0: equipa principal, mas a organização do Benfica manteve-se intacta. Do outro lado, o Milan, agora comandado pelo português Ruben Amorim, tentou assumir as rédeas do encontro perante o seu público, mas esbarrou na defensiva encarnada e repreensível. O Benfica inaugurou o marcador cedo, aos 16 minutos, numa transição rápida, no Internacional belga. Luque Bacchio desferiu um remate colocado de fora da área, sem hipóteses de defesa, para no guarda-redes do Milan. O golo deu ao Benfica no conforto necessário para gerir os ritmos da partida. Na segunda parte, na esperada reação do AC Milan, acabou por ser travada pela eficácia portuguesa. Aos 53 minutos, após uma excelente combinação ofensiva, existência precisa do lateral El Carwani, do polaco Jakub Kaminski, surgiu na área para desviar com classe e fixar assim o resultado em 2-0. Até ao apito final, a equipa da Luz demonstrou uma maturidade tática assinalável, controlando as investidas desesperadas dos comandados de Ruben Amorim e segurando uma vantagem que permeia a exibição perfeita em Milão. No final desta partida, o técnico da equipa do Benfica, Marco Silva, estava satisfeito com a exibição do seu conjunto.
1: Agora é fácil falar, mas eu disse-vos desde da primeira hora que só faz sentido assim. Mas mais do que dizer a vocês, os jogadores sabem o que ouvem desde o primeiro dia, desde que eu cheguei ao Benfica. Nós não poderemos ter uma época boa, positiva, só com 11, 12 jogadores, e os jogadores têm que perceber isso. Eu sei que quem não joga tanto não pode estar satisfeito. Eu gosto dessa insatisfação, no bom sentido, se for dentro dos limites, e tem sido, sinceramente, e isso só demonstra a capacidade que eles têm de perceber a dimensão do clube onde estão e podemos lutar em muitas competições pelos nossos objetivos. Um grande trabalho tático da equipa. Sinceramente, eu sabia que em algumas alturas do jogo a falta de energia iria começar a aparecer em alguns jogadores que não têm jogado tanto. Foi claro, alguns jogadores com câmeras, alguns jogadores com desgaste enorme, mas um grande trabalho tático da equipa. Perceberam perfeitamente, com pouco tempo do último jogo com o Gil Vicente para hoje, aquilo que nós teríamos de fazer de diferente em termos táticos, principalmente no posicionamento defensivo. Com bola fomos praticamente a mesma equipa, só não construímos tanto a 3 com o lateral esquerdo, construímos a 4, porque sabíamos que íamos ser capazes de ter sempre um lateral livre na nossa primeira fase de construção, pela forma como o Milan nos ia tentar pressionar, e foi isso que aconteceu praticamente durante todo o jogo, mais na primeira parte, mais visível. E um grande trabalho, ganhámos sem sofrer golos, também é muito importante para nós, num campo muito difícil. Contra o adversário que o Benfica não tinha ganho, eu tinha dito aos jogadores que nos 6 jogos oficiais que o Benfica tinha feito, e jogos muito importantes, e jogos de finais europeias também, a realidade é que o Benfica nunca tinha ganho contra este adversário, independentemente de serem dois clubes gigantes na Europa e no mundo. A realidade é que não tinha sido ganho, e muitas vezes este tipo de recordes difíceis para bater estão lá para alguém o conseguir, e era uma oportunidade para nós a poder fazê-lo. E dar os parabéns aos jogadores.
0: Está do lado dos jogadores, Luque Bacchio, que apontou o primeiro golo, não falou num bom jogo, que fica para a história.
2: Needed rhythm. It was important for me coming in the games. It's never easy. So I'm really happy to have been able to help my team. It was a very important moment for all of us. And yeah, we made the history. We never won here, so really happy. A nice day, and also to see all the fans from Benfica today. It's really nice. So yeah, let's keep going.
0: Está do lado da equipa do AC Milan. O técnico português, Ruben Amorim, lamentou os muitos erros cometidos pela sua equipa durante todo o encontro.
3: Muita coisa. Nós também, assim que sofremos o golo, mesmo antes, nunca nos encontrámos, e depois desorganizámos, e depois o Benfica deu-nos um bocadinho a bola em certos momentos, mesmo para que nós a perdêssemos. Ainda temos que trabalhar muito nesse aspecto. Faltou a velocidade, faltou corridas nas costas da defesa do Benfica. O Benfica esteve sempre confortável à espera do nosso erro. E a nossa equipa ficou muito ansiosa, então, jogar em casa, querer fazer tudo muito rápido, e sentiu-se muito. E portanto, o Benfica acabou por matar o jogo no segundo golo, esperou depois com as transições, e nós com a bola junto da área, mas sem grande criatividade.
0: Com este resultado, o Benfica não sobe na soma nos primeiros 3 pontos nesta nova caminhada europeia, como também destrói um registro 100% desfavorável. Esta foi a primeira vitória oficial de sempre do Clube da Luz contra a equipa do AC Milan. No que diz respeito aos recentes resultados, a equipa do Ararat Arménia perdeu por 4-1 diante do Sparta. No Omonia, bateu por 1-0 o Celta de Vigo. O Sunderland venceu por 1-0 a equipa do AZ Alkmaar. O Olympiacos venceu na Grécia por 2-1 a equipa do Jaglione na Bialystok. O Anderlecht de Vítor Bruno perdeu por 2-1 na Bélgica, na recepção ao Lyon de Paulo Fonseca, na de França. Já no Apoel Albert Shevab empatou sem golos diante do Dinamo Zagreb, o Sturm Graz empatou sem golos diante do Rennes, enquanto que na formação dos farmacêuticos do Bayer Leverkusen bateu por 2-0 na Alemanha a equipa do NK Celia. A equipa do Torriense, que nesta época tem uma presença inédita na fase Liga da Liga na Europa, estreia-se nesta competição diante da formação do Lille Sturm, das contas da primeira jornada da fase Liga da Liga na Europa, na divisão esta partida. O técnico da formação de Torres Vedras, nesta primeira presença inédita nas competições europeias, assume-se muito feliz por ver a equipa de Torres Vedras neste patamar das competições europeias, esperando agora um encontro difícil na deslocação até na Noruega.
4: Nós vimos competir, vamos jogar com os melhores, de certeza absoluta, isso não há dúvida nenhuma. Agora, seja com A, B ou C, nós estamos preparados a jogar. Uma coisa que eu garanto é, a equipa que começar amanhã vai estar preparada para competir e para tentar ganhar. Está aqui a pessoa responsável, o André Sabino, é a primeira e talvez a pessoa mais importante neste meu trajeto nestes últimos anos. Dar-lhe aqui uma palavra um agradecimento, porque acreditou na minha qualidade, no meu talento, e eu, independentemente do nível que esteja a trabalhar, faço sempre o meu melhor. E eu não tenho dúvidas nenhumas que, seja neste nível, seja noutro nível qualquer, tenho muita confiança naquilo que sou capaz de fazer, e amanhã cá estarei para fazer o meu melhor.
0: Duelo entre Lille Sturm e Torriense, marcado para apenas 8 da noite. À mesma hora, temos outros jogos, nomeadamente embates entre a Real Sociedade, na Bournemouth, Besiktas, Marselha, Celtic, Ferencváros, na Vitória, Pilsen, Union Saint-Gilloise, na Crystal Palace, Lech Poznan e ainda na Juventus, NEC. São os encontros que estão marcados para apenas 8 da noite, relativos precisamente a esta primeira jornada das contas da Fast Liga da Liga Europa. Ainda em relação a este embate entre a formação do Lille Sturm e também a formação do Torriense, André de Xabnaberca é o árbitro nomeado pela UEFA para o jogo de estreia do Torriense nesta fase de Liga da Liga na Europa, diante deste adversário norueguês. O juiz checo de 38 anos vai pela primeira vez apitar um embate de uma equipa portuguesa. Lille Sturm, na Torriense, está apontado para apenas 8 da noite desta quinta-feira no estádio na Essen, uma partida que vai poder acompanhar com relato no YouTube da na Primeira Rádio de Esportes, num simultâneo na Rádio Jornal do Centro. Os adeptos do Benfica já não podem adquirir mais bilhetes para no Clássico no estádio do Dragão, diante do Futebol Clube do Porto. Nos bilhetes disponíveis, nos esgotaram, e são assim cerca de 2.500 benfiquistas que irão marcar presença nas bancadas do estádio do Dragão. O cortejo que leva nos adeptos na Tebno Recinto conta com o início marcado para nas 6 da tarde, a partir do Parque de Bonjoia, com acompanhamento policial. Recordar que o Futebol Clube do Porto e o Benfica defrontam-se este domingo pelas 8:30 da noite. Contas feitas, 2 pontos separam os dois clubes. Na classificação, os Dragões contam com 18 pontos, enquanto que o Benfica soma 16. O jovem jogador do Sporting, Flávio Gonçalves, foi distinguido como melhor jovem jogador da Liga no mês de agosto. Gonçalves registrou 2 golos e 1 assistência nas primeiras 4 jornadas da prova, tendo sido titular em todas elas. Flávio Gonçalves somou um total de 33,3% dos votos, superando assim Prestiani com 21,4% e Fukui com 13,1%. Flávio Gonçalves garantiu assim a primeira distinção para os jogadores do Sporting, sendo que os portistas Diogo Costa, Kivior e Gabri Veiga, assim como o benfiquista Vangelis Pavlidis, arrecadaram os prémios para melhor guarda-redes, defesa médio e avançado do mês. Martim Fernandes só veio titular em 2 dos 8 jogos que o Futebol Clube do Porto discutiu na temporada em curso, mas na salvo imprevisto de ordem física, deverá avançar no próximo domingo para a terceira presença no 11 dos campeões nacionais. Depois de ter começado o jogo com o Casa Pia no banco de suplentes, entrou aos 80 minutos. O lateral de 20 anos prepara-se agora para recuperar lugar no clássico com o Benfica, ultrapassando na Francisco Moura pela via da esquerda. Em Rio Maior, Francesco Farioli entregou os corredores da defesa na Alberto Costa e ao camisola 74 para no duelo com o rival encarnado. Martim Cabne surge como grande candidato a assumir na canhota. Moura até completou os 90 minutos na vitória por 4-1 sobre nos Cansos no passado fim de semana e tem vindo a readquirir na confiança perdida na segunda metade da época na transata. Trata-se, porém, de um processo gradual, até porque o lateral esquerdo foi alvo de grande cobiça no mercado de verão, mas acabou por permanecer no Dragão. Os pretendentes não se aproximaram dos valores exigidos pela SAD e a lesão de Zaidu no final de agosto acabou por Chabna bloquear uma eventual saída, mesmo com a chegada de Sousa. Já no reforço brasileiro, Chabna emprestado pelo Tottenham, ainda não somou qualquer minuto da competição oficial em 2026-2027, apesar de ter sido utilizado em jogo de treino com a Académica no domingo de manhã, ainda precisa de mais algum tempo para observar em pleno as ideias preconizadas por Farioli na paragem de seleções, será útil nesse sentido. Voltando ao Martim Fernandes, o treinador dos Dragões, já mostrou várias vezes que, quando o grau de exigência sobe, confia em pleno na polivalência do Internacional Jovem por Portugal, nem é preciso recuar muito. Na semana passada, o camisola 52 foi titular como lateral esquerdo na recepção ao Manchester City na estreia do Futebol Clube Porto na Champions League. Os ingleses acabaram com um sorriso de orelha na orelha, mas Martim assinou uma exibição segura na oposição a Phil Foden. Outro exemplo na remonta na março, após uma paragem de praticamente um mês, por lesão, o defesa formado no Olival integrou o 11, que empatou com o Benfica na Luz, nas duas bolas, também no corredor esquerdo da linha de recuada. De resto, Farioli tem sido cauteloso na gestão física de Martim. É importante lembrar que o lateral tem uma flashite na planta do pé na direita, num problema persistente que, em caso de sobrecarga, pode ser intuitivo em termos competitivos. Na prioridade do técnico italiano é clara, contar com defesa a 100%. O jogador do Futebol Clube Porto, Pablo Rosário, acabou convocado para nos próximos compromissos da República Dominicana. No médio dos Dragões, integra nos planos para nos quatro duelos da Seleção das Caraíbas, a contar para na Liga das Nações da CONCACAF. A República Dominicana defronta duas vezes, na Nicarágua, no dia 24 de setembro e 4 de outubro, e tem ainda encontros marcados com os congêneres de Trinidade e Tobago, no dia 27 de setembro, e o vizinho Haiti, no dia 1 de outubro. No que diz respeito aos jogadores convocados, Dominique Perpich é um dos eleitos para representar o Sub-21 da Croácia nas próximas três rondas de qualificação para o Campeonato de Europa do Escalão. O central croata do Futebol Clube Porto foi convocado por Ivica Bnolic para defrontar a Hungria no dia 26 de setembro pelas 5 da tarde, a Ucrânia no dia 2 de outubro pelas 6 da tarde e a Lituânia no dia 6 de outubro pelas 7 da tarde. Nota para a presença de Lovro Zvonarek, na médio contratado pelo Estrela da Madura, no Bayern de Munique, no último mercado de transferências. Gianluca Prestiani foi convocado para nos próximos jogos da seleção da Argentina. O avançado do Benfica recebe assim a confiança de Lionel Scaloni, que o inclui numa convocatória especial para três particulares, todos em casa, que terminam com adeus de Messi e Albiceleste. O camisola 10 da Argentina, que anunciou no final da carreira pela seleção, foi também incluído na lista dos jogadores chamados, mas vai participar apenas no último, agendado para o dia 6 de outubro, com a formação do Benin, no estádio Monumental, no maior palco do país. Além de Messi, despedem-se também da seleção argentina, Rodrigo De Paul, Giovanni e Lo Celso, que também só se apresentam para no terceiro e último jogo. Na lista de convocados da Albiceleste, não estão ainda nos jogadores de Catum, na Argentina, cujos nomes serão revelados na próxima sexta-feira. Na Argentina, defronta ainda na Bolívia, no dia 30 de setembro, e no Burkina Faso, no dia 3 de outubro. Vasco Seabra foi considerado o melhor treinador da Liga no mês de agosto. No timoneiro do Arouca, de 43 anos, liderou os Lobos para triunfos sobre o Vitória Sport Clube por 1-0, Moreirense por 4-0 e Marítimo por 2-1. Em agosto, o Arouca apenas perdeu na visita ao Futebol Clube Porto, com derrota por 2-0 no Dragão. Vasco Seabra reuniu 46,4% dos votos, superando Francisco Farioli do Futebol Clube Porto com 27,3% e Petit do Santa Clara com 15,4%. O Arouca ocupa no 6º lugar da Liga, com 10 pontos, igualado com Estrela na 5º e Sporting Clube de Braga na 7º, no próximo sábado pelas 8:30 da noite, na visita do Arouca ao estádio de Alvalade para defrontar o Sporting, 3º colocado nesta altura. O Benfica reforçou a liderança da Série Sul do Nacional de Sub-17 ao vencer na recepção ao Sporting por 3-1 em duelo relativo à primeira jornada da fase regular. Nas Águias dominaram ainda com o Sporting, que tenha enviado o remate à trave no primeiro minuto por Diego Moreira. No marcador, foi inaugurado ao minuto 15 pelo avançado Ruben Tavares, depois de Tiago Alves entrar na área pela esquerda e cruzar, o guardião do Sporting desviou para na frente e Ruben Tavares acabou por capitalizar. Até no intervalo, o guardião Guilherme Pinto evitou 2-0, enquanto que Victor do Sporting tirou ao poste e o guarda-redes Gonçalo Merlin segurou a vantagem do Benfica. Na etapa complementar, as Águias continuaram com mais coesas e esclarecidas nas transições, sentenciando o derby aos 55 minutos. Ruben Tavares construiu distribuiu o Pilar na esquerda, entrou na área e apontou ao segundo poste, Abner de Lourenço, o Alves, Abner desviou, Abner assistindo, Abner Bernardo Rodrigues. Aos 15 anos, o ponta-de-lança Abner é o melhor marcador da Série Sul, do Nacional de Sub-17, Abner com 7 Abner golos, Abner em 6 jogos, está no Benfica, Abner no Eno, Abner depois de passar Abner por Belenenses e Casa Pia, Abner Norte, o ponta ponta-de-lança Abner Tiago Portugal, de 15 anos e natural de Arouca, Abner joga Abner pelo Futebol Clube Porto, Abner registra para já Abner 8 Abner golos, Abner em 5 partidas, entre trocas, Abner Simão Lopes cabeceou à barra, Abner espreitou 3-0 Abner para o Benfica, o que aconteceu ao minuto 88, Abner com o extremo Ruben Marques, Abner surgir Abner solto na pequena área e a faturar Abner após cruzamento na esquerda, a fechar já aos 90 mais 5, o avançado Martinho Oliveira, Abner reduziu Abner para 3-1, fora da área, Abner capitalizando, Abner sim a saída, Abner errática, Abner de guarda-redes, Gonçalo Merlin. O triunfo permite ao Benfica Abner reforçar a liderança da Série Sul, Abner com 18 pontos, Abner continuar só com vitórias, segue-se Abner visita, Abner vitória, Abner Futebol Clube, Abner quinto colocado no próximo domingo, pelas 3 da tarde, por sua vez, Abner Sporting que continua no segundo lugar com 10 pontos, igualado com o Real Mazamá, Abner recebe o Alverca, oitavo classificado no domingo, pelas 7 da tarde. A Norte, no campeão em título Futebol Clube Porto, partilha na liderança, Abner com vitória Sport Clube, Abner igualados com 16 pontos, mais 4 na face ao Rio Ave. O Al Nassr entrou com o pé na esquerda nesta edição da Liga dos Campeões da Ásia, Abner com desaire na visita, Abner Al Ain, e Abner um detalhe que salta Abner à vista, nesta derrota é uma das mais pesadas da carreira de Cristiano Ronaldo, Abner apenas Abner superadas, Abner por outras Abner duas, desde que é profissional, o internacional português Abner tinha perdido Abner em 5 ocasiões, Abner por este Abner resultado, 2 Abner pelo Real Madrid, Abner 2 pelo Manchester United e 1 Abner pela seleção. As maiores derrotas da Abner carreira de Cristiano Ronaldo Abner foram registadas em 2010-2011 e 2021-2022. Em ambas, perdeu por 5-0, na primeira pelo Abner Real Madrid, na frente ao Barcelona, e depois na segunda passagem, Abner pelo Manchester United, diante da equipa do Liverpool. Helder Cristóvão regressa Abner ao ativo, Abner migra Abner para Abner Bahrein, assumindo o comando técnico da Abner formação do Al Abner Muarrat, Abner bicampeão do título, mas Abner atualmente no 7º lugar com uma vitória, Abner um empate e uma derrota a 3 pontos dos líderes, Abner formação do Al Qadiyah, Abner e também a formação do Al Rifa. A mudança no comando técnico Abner acontece Abner após a derrota na Champions 2 da Ásia, na visita Abner à formação do Abner Arkadag, Abner do Abner Turkmenistão por uma bola a 0. Aos 55 anos, Helder Cristóvão tirou um Enzo Sabá na última época, depois de 3 temporadas ao leme do Futebol Clube Penafiel, antes passou por Arábia e também pela Eslováquia, além de orientar o Benfica B entre 2013 e 2018.
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1: Pelo golfe, o neozelandês Shubner Ryan Folk, Shubner realizou uma volta histórica no British Open, Shubner igualando o recorde de 62 pancadas no match short Shubner e ascendendo ao segundo lugar da classificação. O golfista de 39 anos, Shubner, está agora apenas atrás do líder, o norte-americano, Sam Burns, antes da ronda decisiva. Na terceira volta do torneio, houve uma despedida no Royal Shubner Birkdale. Shubner Folk, Shubner atual número 56 do ranking mundial, completou o percurso Shubner com 8 pancadas, Shubner abaixo de par. Shubner, este feito notável, permitiu-lhe igualar nas marcas alcançadas, Shubner por Shubner Sam Burns, Shubner 18º do PGA Abner Tour, Shubner pelo australiano Lucas Shubner Herbert, 97º. Com este desempenho, Shubner Ryan Folk, Shubner partilha agora na segunda posição com o sul-coreano Shubner Kim, ambos Shubner com um agregado de 202 pancadas, 8 abaixo do par. A liderança Shubner pertence a Shubner Sam Burns, que soma 200 pancadas, Shubner 10 abaixo do par, depois de ter concluído esta volta com 65 pancadas. A marca de 62 pancadas no match short é um feito raro, alcançado apenas 5 vezes antes desta edição do British Open. Entre os nomes que conseguiram essa proeza estão nomeadamente Abner Sanders, por duas ocasiões, assim como também Abner Shane Ludry, Abner Brandon e ainda Abner Fowler. O top 5 da classificação fica completo com o norte-americano Ryan Gerrard, e o australiano Lucas Herbert, ambos com um total de 203 pancadas. Abner Gerrard fez 62 pancadas na terceira volta, enquanto Herbert registrou 71. Mas abaixo na tabela, Abner Scotty, Abner líder do ranking mundial desde 2023, vencedor do British Open no ano de 2025, ocupa no 11º lugar com 206 pancadas. Por sua vez, no norte-irlandês, Shubner Rory, na segunda da hierarquia PGA Abner Tour, vencedor do Masters em abril, encontra-se na 29ª posição, num agregado de 208 pancadas. Esta edição conhece um interregno e será concluída apenas no final de setembro, tendo em conta na realização de outros torneios também do PGA.
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4: Então nós vimos competir, vamos jogar com os melhores, de certeza absoluta, isso não há dúvida nenhuma. Agora, seja com A, B ou C, nós estamos preparados a jogar. Uma coisa que eu garanto é, a equipa que começar amanhã vai estar preparada para competir e para tentar ganhar.
5: Nós também, assim que sofremos o golo, mesmo antes, nunca nos encontrámos e depois desorganizámos e depois o Benfica deu-nos um bocadinho a bola em certos momentos, mesmo para que nós a perdêssemos. Ainda temos que trabalhar muito nesse aspecto. Faltou velocidade, faltou corridas nas costas da defesa do Benfica. O Benfica esteve sempre confortável à espera do nosso erro.
6: Dois clubes gigantes na Europa e no mundo. A realidade é que não tem sido ganho e muitas vezes este tipo de recordes difíceis para bater estão lá para alguém o conseguir, e era uma oportunidade para nós a poder fazê-lo. E dar os parabéns aos jogadores.
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0: Vamos lá olhar agora para mais um craque mundial aqui na primeira rádio de esporto.
8: Johan Cruyff não foi apenas um dos maiores jogadores da história do futebol, mas também uma das mentes mais revolucionárias que o desporto já conheceu. Nascido a 25 de abril de 1947, em Amsterdão, Cruyff cresceu num ambiente que respirava futebol e foi ainda muito jovem que começou a desenvolver a sua ligação ao Ajax, o clube que o viu nascer e onde deixaria uma marca inapagável. Desde cedo, o jogador revelou uma visão de jogo e uma técnica acima da média, características que o tornariam uma lenda não só nos Países Baixos, mas em todo o mundo. A ascensão de Cruyff no Ajax foi meteórica. Com apenas 17 anos, estreou-se pela equipa principal em 1964 e na década que seguiu foi o grande maestro da equipa que revolucionou o futebol europeu. Sob a liderança do visionário treinador Rinus Michels, Cruyff foi a principal peça de uma equipa que implementou o futebol total, um sistema de jogo fluido em que os jogadores trocavam de posições constantemente, rapidamente confundindo os adversários. Este estilo de jogo inovador levou o Ajax ao domínio do futebol europeu nos inícios dos anos 70, com a conquista de 3 taças dos clubes campeões europeus consecutivas em 1971, 72 e 73. Durante este período, Cruyff foi reconhecido como o melhor jogador da Europa, vencendo por 3 vezes a Bola de Ouro. A sua habilidade única para ler o jogo, a sua rapidez de pensamento e a sua capacidade de executar passes milimétricos tornaram-no um jogador completo. Mas o que diferenciava verdadeiramente era a sua inteligência futebolística. Cruyff jogava com uma compreensão do jogo que poucos possuíam, o que lhe permitia antecipar movimentos a criar espaços onde parecia não haver nenhum. Não era apenas um jogador, mas um estratega dentro do campo. Em 1973, deu um dos passos mais importantes da sua carreira ao transferir-se para o Barcelona. A sua chegada ao clube catalão mudou para sempre o destino da equipa. Numa época em que o Barcelona estava longe dos seus dias de glória, Cruyff trouxe uma nova mentalidade vencedora. Em 1974, liderou o Barcelona à conquista do título de campeão espanhol, o primeiro em 14 anos, com um estilo de jogo que encantava os adeptos. A vitória por 5-0 sobre o Real Madrid, no Santiago Bernabéu, ficou para sempre gravada na memória dos colegas como um dos maiores feitos da história do clube. Para além do impacto desportivo, Cruyff transformou-se também num símbolo de resistência à ditadura franquista, que ainda dominava a Espanha na época, reforçando a sua ligação emocional com a Catalunha. Na seleção dos Países Baixos, Cruyff também deixou uma marca indelével e a sua participação no Mundial de 74 foi memorável, levando a equipa até à final, onde perderam para a Alemanha Ocidental. No entanto, o desempenho da seleção neerlandesa durante esse torneio, com Cruyff como principal figura, tornou-se icónico. O futebol total encantou o mundo e, apesar da derrota, os Países Baixos ficaram para a história como uma das equipas mais inovadoras de sempre. O famoso Cruyff Turn, um drible inventado por ele, tornou-se um símbolo da sua genialidade e criatividade em campo. Após deixar o Barcelona em 1978, o Cruyff passou por algumas experiências fora da Europa, jogando nos Estados Unidos, onde continuou a encantar os adeptos, desta vez na North American Soccer League. Posteriormente regressou à Europa, onde teve passagens por clubes como o Levante e o Ajax, clube que voltou a representar, ajudando a equipa a vencer mais 2 campeonatos neerlandeses, antes de terminar a carreira no Feyenoord em 1984, com a conquista de uma surpreendente dobradinha. Esta conquista foi particularmente marcante, pois mostrou que mesmo no fim da sua carreira, Cruyff ainda era capaz de fazer a diferença em campo. Após o fim da sua carreira como jogador, iniciou uma das carreiras de treinador mais influentes de sempre. De volta ao Ajax e mais tarde no Barcelona, Cruyff levou as suas ideias inovadoras para o banco, implementando um estilo de jogo ofensivo e de posse de bola que seria a base de sucesso do clube catalão nas décadas seguintes. O Dream Team de Cruyff nos Blaugrana conquistou 4 campeonatos espanhóis consecutivos e venceu a sua primeira Taça dos Clubes Campeões Europeus em 1992. Mais que isso, Cruyff plantou as sementes para o estilo de jogo que definiria o Barcelona e a seleção espanhola nos anos 2000, conhecido como Tiki-Taka. Não foi apenas um grande jogador e treinador, foi um pensador do futebol. Alguém que acreditava que o jogo devia ser jogado de forma bonita, com inteligência e estilo. As suas ideias influenciaram gerações de treinadores e jogadores e o seu legado vive através de clubes como o seu Barça e o Ajax, que continuam a praticar um futebol que segue as suas filosofias. Cruyff redefiniu o futebol moderno e, mais do que isso, transformou-se numa lenda do desporto.

0: 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É 1:29. 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
1: Miguel Lobo reforça-se na equipa do Sub-16 do Sporting, um avançado de 15 anos, sob no jovem Leão, que foi apresentado na Academia Cristiano Ronaldo em Alcochete, e o próprio jovem acabou por assumir que o futebol aparece graças ao seu pai e à sua família. Todos viam o futebol, e quase todos são do Sporting. Acabou por se assumir aos meios de comunicação dos Leões. Sempre que viu os jogos do Sporting, gostou daquilo que viu. Sempre considerou o Sporting a melhor equipa em que é Portugal. Miguel Lobo define-se como um ponta de lança que pode também jogar na extremo, espera trazer golos, velocidade e garra na equipa e quer sobretudo ajudar todos os seus colegas de trabalho a conseguirem atingir bons resultados, assegurou antes de endereçar uma mensagem aos Sportingistas, assumindo que podem contar com ele para tudo fazer dentro das quatro linhas para ajudar a equipa a vencer. O Alton conta com dois jogos caseiros na porta fechada, devido aos acontecimentos sucedidos no duelo com o Al Hilal, no qual os adeptos desta equipa gritaram o nome de Diogo Jota para provocar Ruben Neves, que era um dos melhores amigos do malogrado futebolista. O Comitê de Ética e Disciplina da Federação Portuguesa da Arábia Saudita, além de aplicar a punição de dois jogos, ainda multou a equipa do Alton em 100 mil reais sauditas, qualquer coisa como 23 mil euros. No encontro, Ruben Neves respondeu, fazendo o gesto de que Deus estava a ver as ações dos adeptos. Depois da partida, abordado por jornalistas, o português deixou ainda uma mensagem, esperando que todos rezem por aquele que acabou por falecer e que o nome dele não venha mais à baila dentro dos estádios, não ser por boas razões. Cristiano Ronaldo também se insurgiu contra o comportamento dos adeptos do Alton e pediu medidas severas. A Liga tem de tomar medidas e punir neste tipo de comportamento por parte dos adeptos. Isto já não é futebol e tem a ver com limites. As pessoas que se comportam desta forma não têm um lugar dentro de um estádio de futebol, descreveu o avançado de 41 anos nas redes sociais. O Barcelona anunciou a renovação de contrato com Hamza Abdelkarim, jovem promessa do Egito. O avançado de 18 anos prolonga no vínculo com os culés até 2030. Com formação feita no Al Ahly, na potência do futebol egípcio, Abdelkarim foi contratado pelo Barcelona na temporada passada. Na estreia da equipa principal dos espanhóis, aconteceu nesta época na goleada na frente ao Rayo Vallecano no passado dia 31 de agosto. Já neste verão, o ponta-de-lança esteve presente no Mundial 2026 pelo Egito, tendo sido opção em 4 encontros. O jovem JJ Gabriel quer deixar o Manchester United, apesar de ser uma das peças mais promissoras do momento, no craque de apenas 15 anos. E os seus representantes enviaram uma carta formal à direção dos Red Devils a solicitar que a inscrição seja cancelada de imediato, o que deixaria o jovem prodígio numa situação de jogador livre. A decisão terá apanhado o Manchester United de surpresa, até porque o jovem inglês trabalhou com a equipa principal na pré-temporada e deveria ser convocado para no jogo desta na quarta-feira, no com Brighton a contar para a taça da Liga Inglesa. O Manchester United tem a esperança de manter os jogadores porque é necessário um acordo entre todas as partes para que o cancelamento da inscrição seja aceito pela Premier League, caso não haja entendimento entre o clube, os jogadores e encarregado de educação. A Premier League teria de tomar uma decisão final. A família do atleta já teria pensado em mudar de clube no ano passado, quando Barcelona e Manchester City demonstraram interesse no atleta. Gabriel Miguel só completa 16 anos sob 6 de outubro. Não poderá assinar um contrato de formação até nesta data. Já no contrato profissional de Sobna poderá ser assinado quando completar 17 anos. Gabriel Tebna chegou ao United com 11 anos, Sobna, na época na passada. Na Tebna foi chamado por Ruben Amorim aos treinos. O extremo destacou-se no Sobna sub-18, ao apontar Sobna 28 golos, Sobna em 35 jogos, e conquistou o prémio de jovem jogador de Sobna do ano do clube, tornando-se no mais novo a conseguir esse mesmo feito. O jovem promessa nesta temporada pela equipa de reservas, na Premier League 2, Sobna marcou 2 golos, Sobna deu 2 assistências em 2 partidas. Além disso, Sobna apontou um hat-trick no jogo que discutiu pelos sub-19 na UEFA Youth League. Jurgen Klopp parece ter tomado uma decisão sobre o futuro do titular da baliza da seleção alemã, de acordo com informações avançadas pelo jornal Sport Bild. Marc André Ter Stegen será escolhido para assumir no posto de número 1, desde que se mantenha em plena forma física. O guarda-redes de 34 anos, que nesta temporada está emprestado pelo Barcelona, no Ajax, terá sido um dos primeiros jogadores a ser contactado pelo novo selecionador. O guardião prepara-se assim para regressar à titularidade na formação germânica, depois de um período marcado por lesões que o afastaram dos relevados. No guarda-redes falhou o último Mundial, prova para a qual Manuel Neuer, de 40 anos, foi chamado para defender as redes alemãs na América do Norte. No último dos 44 jogos internacionais de Ter Stegen, remonta a junho de 2025. Esta época, o jogador pertence aos Blaugrana, já leva 7 jogos pela equipa neerlandesa, depois de ter somado apenas 2 no Girona em 2025-2026. Para nas posições de suplente na escolha do ex-treinador do Liverpool, Sabne deverá recair sobre um lote de jovens talentos, Sabne como Jonas Sabne Urbing, Sabne de 23 anos, do Bayern de Munique, Alexander Nubel, Sabne de 29 anos, do Besiktas, e ainda Sabne Finn Daman, Sabne de 28 anos, Sabne do Augsburgo, na serem os mais Sabne bem posicionados nesta altura. Em sentido inverso, Sabne Oliver Sabne Baumann, Sabne de 36 anos, do Hoffenheim, fica de fora das opções do selecionador. A Alemanha tem duelos na frente no País Baixos, Grécia, por 2 ocasiões, e Sérvia, relativos na Liga das Nações nesta pausa internacional.
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1: A história do futebol europeu está repleta de equipas que brilharam intensamente, mas que hoje enfrentam dificuldades para recuperar a antiga glória. São os gigantes adormecidos, para ouvir aqui na primeira rádio de desporto, todos os dias também com o Hugo Taveira.
2: O Celtic Football Club é um dos clubes de futebol mais importantes e tradicionais da Escócia e do mundo. Fundado em 1887, na cidade de Glasgow, o Celtic construiu uma história repleta de sucessos nacionais e internacionais, consolidando-se como um gigante do futebol europeu, especialmente nas conquistas da década de 1960. Desde a sua fundação, o Celtic destacou-se como uma força dominante no futebol escocês, conquistando o seu primeiro título da Scottish League Championship em 1893, apenas 5 anos após ser criado. O clube rapidamente se tornou um dos mais vencedores do país, ao lado do seu maior rival, o Rangers, com quem protagonizou o famoso Old Firm, um dos derbys mais históricos e intensos do futebol mundial. O maior feito internacional do Celtic ocorreu na temporada de 1966-67, quando a equipa se tornou a primeira do Reino Unido a conquistar a Taça dos Campeões Europeus, a atual Liga dos Campeões. Sob o comando do lendário treinador Jock Stein, o Celtic, apelidado de Lisbon Lions, derrotou o poderoso Inter de Milão na final realizada em Lisboa, no Estádio Nacional, com uma vitória por 2-1. Essa conquista não foi apenas memorável pelo título em si, mas também pela forma como o Celtic jogou. A equipa adotou um estilo ofensivo em contraste com o futebol defensivo da época. Jimmy Johnson e Bobby Murdoch foram dois dos grandes destaques dessa equipa e o triunfo tornou o Celtic um dos maiores clubes da Europa e um símbolo do orgulho para o futebol escocês. Na mesma temporada, o Celtic conquistou também todos os principais troféus domésticos possíveis: a Liga Escocesa, a Taça da Liga e ainda a Glasgow Cup. Após o título europeu de 1967, o Celtic continuou a ser uma força competitiva na Europa. Voltou a chegar à final da Taça dos Campeões Europeus em 1970, mas foi derrotado aí pelos neerlandeses do Feyenoord por 2-1. Além disso, nas décadas seguintes, o clube fez várias participações dignas de nota nas competições europeias, embora sem repetir o sucesso de 1967. Na década de 2000, o Celtic viveu outro momento importante ao alcançar a final da Taça UEFA, atual Liga Europa, em 2003, sob o comando de Martin O'Neill. Na final realizada em Sevilha, a equipa foi derrotada por 3-2 pelo Futebol Clube do Porto, num jogo intenso que só foi decidido no prolongamento. O Celtic, além dos seus feitos em campo, é um clube com uma rica tradição e identidade cultural. Fundado com o objetivo de ajudar a comunidade irlandesa de Glasgow, o Celtic manteve uma forte ligação com as suas raízes católicas e irlandesas, sendo uma parte integrante da comunidade local. O clube continua a ser uma potência no futebol escocês, regularmente conquistando títulos da Scottish Premiership e mantendo-se competitivo em competições europeias. O Celtic Park, o estádio da equipa, é famoso pela sua atmosfera vibrante e apaixonada. O emblema britânico também possui uma forte base de adeptos a nível global que seguem fielmente o clube tanto nas competições domésticas como nas europeias, celebrando o legado de conquistas e o espírito do futebol ofensivo e competitivo que sempre os caracterizaram. Em suma, o Celtic Football Club é mais do que apenas um clube de futebol. É um símbolo de orgulho para os seus adeptos e uma das instituições mais veneradas do futebol europeu. A conquista da Taça dos Campeões Europeus de 1967 permanece o ponto mais alto da sua rica história e o legado do clube continua a ser transmitido através das gerações.
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1: O futebol está repleto de grandes feitos históricos, onde clubes e seleções superaram todas as expectativas para marcar eras inesquecíveis. É o momento de mais um grande feito histórico aqui na Primeira Rádio Desporto.
2: A história do Bayern de Munique entre 1972 e 1976 é marcada por um dos períodos mais gloriosos do clube bávaro, consagrando-se como uma das melhores equipas da história do futebol. Essa era foi liderada por um núcleo de jogadores excepcionais e carismáticos que não apenas dominaram a Alemanha, como também conquistaram a Europa. A base dessa equipa foi construída ao longo da década de 1960, com a chegada de jovens talentos como Franz Beckenbauer, Gerd Müller e Sepp Maier, mas o verdadeiro ponto de virada veio em 1976. 1972, quando o Bayern conquistou o primeiro título da Bundesliga na década sob o comando do treinador Udo Lattek. Essa temporada de 1971-72 é considerada um marco inicial, pois o Bayern não só conquistou o campeonato, mas o fez com um estilo avassalador, estabelecendo recordes de golos e de pontos. Gerd Müller, artilheiro implacável, marcou 40 golos numa só época, recorde que perdurou por décadas na Liga Alemã. O Bayern ainda venceria a Bundesliga outras duas vezes consecutivas, em 72-73 e 73-74, consolidando a sua hegemonia no futebol germânico. A supremacia do Bayern, no entanto, não ficou limitada à Alemanha. O grande sonho europeu começou a realizar-se em 1974, quando a equipa conquistou a sua primeira Taça dos Clubes Campeões Europeus, a atual Liga dos Campeões. Na final, enfrentaram o Atlético de Madrid e, após um empate dramático no primeiro jogo a um golo, o Bayern arrasou na repetição da partida, vencendo por 4-0, com destaque para a dupla letal de Gerd Müller e Uli Hoeneß. O título de 1974 foi apenas o início de um tricampeonato europeu consecutivo. O Bayern repetiu o feito em 1975 ao derrotar o Leeds United por 2-0 e em 1976 ao vencer o Saint-Étienne pelo mesmo placar, tornando-se apenas a terceira equipa a conquistar a Taça dos Campeões três vezes seguidas, igualando os feitos do Real Madrid e do Ajax. O Bayern de Munique dessa era era conhecido pelo seu estilo de jogo extremamente eficiente e por contar com jogadores de grande qualidade técnica e tática. O capitão Franz Beckenbauer, o Kaiser, foi líder dentro e fora de campo, desempenhando o papel de líbero com maestria, revolucionando a posição e tornando-se um dos maiores jogadores da história do futebol. Sepp Maier, por sua vez, foi um dos melhores guarda-redes da sua geração, enquanto Gerd Müller, o bombardeiro da nação, foi o grande responsável pelos golos, estabelecendo-se como um dos maiores goleadores da história do futebol. Outros nomes importantes dessa era incluem o versátil Paul Breitner e o atacante Uli Hoeneß, que também contribuíram imensamente para o sucesso do clube. A equipa dos bávaros coroou o seu domínio internacional ao conquistar a Taça Intercontinental em 1976, ao derrotar o Cruzeiro do Brasil com um resultado agregado de 2-0. Essa vitória foi fundamental para afirmar o Bayern como a melhor equipa do mundo nessa época. A formação de 1972 a 1976 entrou para a história como uma das maiores equipas de todos os tempos, não só pelo seu sucesso em campo, mas também pela maneira como revolucionou o futebol com o seu estilo moderno, técnico e coletivo. Jogadores como Beckenbauer, Bauer, Müller e Maier tornaram-se ícones do futebol mundial e o clube consolidou a sua posição entre as maiores potências do futebol europeu e global. Essa era de ouro estabeleceu as bases para o Bayern se tornar um gigante permanente do futebol europeu, reconhecido não apenas pelos títulos conquistados, mas também pelo impacto cultural e desportivo que gerou para o futuro do desporto.
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1: E seguimos agora nesta emissão com o perfil do jogador.
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2: O Anderson Galeno, nascido a 22 de outubro de 1997 em Barra da Corda, Brasil, é um avançado conhecido pela sua velocidade e capacidade técnica. Começou a carreira nas camadas jovens do Trindade, antes de se transferir para o Grêmio Anápolis. Em 2016, chamou a atenção do Futebol Clube do Porto, que o integrou na sua equipa B. Após impressionar pela equipa secundária, Galeno teve uma breve passagem pela equipa principal dos Dragões, sendo depois emprestado ao Portimonense e ao Rio Ave, onde se destacou especialmente na temporada de 2018-2019. As suas atuações consistentes levaram o Braga a contratá-lo nesse mesmo ano e aí Galeno consolidou-se como um dos melhores extremos do campeonato português, ajudando o clube a conquistar a Taça de Portugal em 2021. Em 2022 regressou ao Futebol Clube do Porto, onde continuou a evoluir, tornando-se uma peça importante nas competições nacionais e europeias. Galeno também tem sido um elemento-chave na conquista de títulos recentes pelo clube, incluindo o Campeonato Nacional e a Taça de Portugal.
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1: Vamos lá olhar agora para mais um craque da Liga Portuguesa, aqui na Primeira Rádio Desporto.
2: Fernando Peiroteu é um nome lendário na história do futebol português e mundial, especialmente pelos seus feitos incríveis com a camisola do Sporting Clube de Portugal. Natural de Umpata, Angola, Peiroteu nasceu a 10 de março de 1918, na então colónia portuguesa. O seu talento precoce começou a chamar a atenção ainda nas terras africanas, onde jogou pelo Sporting de Luanda e em 1937, aos 19 anos, deu o grande passo na sua carreira ao transferir-se para o Sporting em Portugal. Na capital portuguesa, Peroteu tornou-se imortal no mundo do futebol. A sua estreia pelos Leões ocorreu em setembro de 1937 e desde o início ficou claro que estava ali um jogador especial. Com uma combinação imparável de força, velocidade e instinto para o golo, Peroteu rapidamente começou a colecionar tentos. Apenas na sua primeira época marcou 34 golos, dando sinais do que viria a ser uma das mais prolíficas carreiras da história do futebol português. Durante 12 anos no Sporting, Peroteu foi uma máquina de golos. Marcou 544 em 334 jogos oficiais, uma média impressionante de 1,62 golos por jogo, um recorde que ainda hoje não foi igualado por nenhum outro jogador. Nos cinco violinos, o célebre quinteto ofensivo do Sporting na década de 1940, Peroteu desempenhou um papel fulcral. Juntamente com outros craques como Travassos, Vasques, Albano e Jesus Correia, o avançado luso-angolano foi a peça mais letal desse ataque demolidor que proporcionou ao clube uma das suas épocas mais gloriosas. As façanhas de Peroteu em campo levaram o Sporting a conquistar 5 campeonatos nacionais e várias taças de Portugal. Ele foi o principal responsável por catapultar os Leões para a ribalta do futebol português e o seu poder goleador era tal que, por exemplo, numa só partida frente ao Leça, marcou 9 golos, uma das maiores marcas de sempre num único jogo. O seu nome é inseparável da história do futebol em Portugal, não apenas pelos títulos coletivos, mas também pelas conquistas individuais. Peroteu foi o melhor marcador do campeonato em 6 ocasiões, uma clara demonstração da sua consistência ao longo dos anos. Em 1949, após uma carreira repleta de sucessos, surpreendeu o mundo ao anunciar a sua retirada com apenas 31 anos. A decisão foi inesperada, especialmente para alguém ainda no auge das suas capacidades físicas e técnicas. A explicação? Peroteu queria dedicar-se à sua família e aos negócios pessoais, numa altura em que o futebol ainda não proporcionava as condições financeiras de hoje. Apesar de se retirar jovem, Fernando Peroteu nunca foi esquecido. O seu legado como um dos maiores goleadores de todos os tempos perdura até hoje. Depois da carreira como jogador, ainda teve uma breve passagem como treinador, incluindo uma curta, mas marcante experiência como selecionador nacional em 1961. No entanto, foram os seus feitos como jogador que imortalizaram o seu nome no panteão dos grandes do futebol mundial. Fernando Peroteu não foi apenas um goleador extraordinário, foi o símbolo de uma era de ouro do futebol português. Os seus números falam por si e o seu impacto transcendeu gerações, inspirando avançados por todo o mundo.

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1: E um grande trabalho, ganhámos sem sofrer gols, também é muito importante para nós, num campo muito difícil, contra o adversário que o Benfica não tinha ganho. Eu tinha dito aos jogadores que nos 6 jogos oficiais que o Benfica tinha feito, e jogos muito importantes, e jogos finais europeias também, a realidade é que o Benfica nunca tinha ganho contra este adversário, independentemente de serem dois clubes gigantes na Europa e no mundo.
2: Needed rhythm, it was important for me coming in. Coming in the games is never easy, so I'm really happy to have been able to help my team. It was a very important moment for all of us, and we made the history. We never won here, so really happy. A nice day, and also to see all the fans from Benfica today. It's really nice. So yeah, let's keep going.
3: A nossa equipa ficou muito ansiosa então jogar em casa, querer fazer tudo muito rápido, e sentiu-se muito. E portanto, o Benfica acabou por matar o jogo no segundo golo, esperou depois com as transições, e nós com a bola junto à área, mas sem grande criatividade.
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4: E agora seguimos com os craques mundiais neste produto 100% palavra.
5: Ronaldo Luís Nazário de Lima, ou simplesmente Ronaldo, é amplamente considerado um dos maiores avançados da história do futebol. Nascido a 18 de setembro de 1976, no Rio de Janeiro, o brasileiro iniciou a sua carreira ainda adolescente, com apenas 16 anos no Cruzeiro. As suas exibições espetaculares no clube mineiro logo chamaram a atenção do futebol mundial, e em 1994, após participar no Mundial dos Estados Unidos, embora sem atuar, foi contratado pelo PSV Eindhoven, nos Países Baixos. Lá, Ronaldo mostrou toda a sua capacidade de explosão e finalização, marcando 54 golos em 57 jogos ao longo de duas temporadas, uma média impressionante que o transformou numa das jovens promessas mais cobiçadas do futebol europeu. O seu talento levou-o rapidamente a um dos maiores clubes do continente, o Barcelona, onde jogou durante a temporada de 1996-97. No Barça, Ronaldo elevou o seu jogo a novos patamares, marcando 47 golos em 49 partidas e ajudando o clube a vencer a Taça das Taças da UEFA e a Taça do Rei. Foi durante este período que ganhou o apelido de fenómeno, graças à sua velocidade devastadora, poder físico e capacidade.

0: a primeira de várias lesões graves no joelho que o afastariam dos relvados por longos períodos. O seu regresso em 2002 foi nada menos do que milagroso. Após 2 anos de recuperação, Ronaldo voltou aos grandes palcos no Mundial de 2002, onde foi a estrela maior da seleção brasileira, conduzindo o Brasil à vitória com 8 golos, 2 dos quais na final contra a Alemanha. Esta conquista garantiu-lhe o 3º título de melhor jogador do mundo e marcou o seu renascimento como um dos melhores jogadores da sua geração. Após o Mundial, Ronaldo transferiu-se para o Real Madrid como parte dos famosos Galácticos, onde jogou de 2002 a 2007. Durante esse período, conquistou 2 campeonatos espanhóis e manteve o seu estatuto de um dos melhores avançados do mundo, marcando 104 golos em 177 jogos. O seu estilo de jogo, marcado por uma combinação única de velocidade, técnica e poder de finalização, continuava a encantar os adeptos, apesar das lesões persistentes que o limitaram ao longo da sua carreira. Em Madrid, Ronaldo formou uma parceria letal com estrelas como Zidane, Figo e Beckham, que consolidaram ainda mais o seu legado no futebol europeu. Já na reta final da sua carreira, em 2007, voltou à Itália, desta vez para jogar no AC Milan, rival direto do Inter. Embora o seu desempenho tenha sido afetado pelas constantes lesões, ainda mostrou flash de brilhantismo, marcando 9 golos em 20 jogos. Porém, o seu tempo no Milan também foi marcado por mais uma grave lesão no joelho, que acelerou o fim da sua trajetória na Europa. Ronaldo decidiu então regressar ao Brasil, assinando pelo Corinthians em 2009. Surpreendentemente, teve uma passagem de grande sucesso pelo clube paulista, onde ajudou o Corinthians a conquistar o Campeonato Paulista e a Copa do Brasil em 2009, numa demonstração de que, mesmo longe do seu auge físico, o seu talento era inquestionável. No entanto, após mais alguns problemas físicos, decidiu terminar a sua carreira em 2011, aos 34 anos. Ronaldo deixa um legado incontestável como um dos maiores avançados da história do futebol. Os seus números são impressionantes, já que ao longo da carreira marcou mais de 400 golos em clubes e seleções e venceu 2 bolas de ouro em 1997 e 2002. O fenómeno sempre foi lembrado e terá revolucionado a posição de avançado, combinando uma capacidade física invulgar com uma técnica requintada e um instinto goleador incomparável. Ronaldo foi também um dos grandes responsáveis por popularizar o futebol brasileiro no exterior e inspirou gerações de jogadores pelo mundo. Mesmo com as inúmeras lesões que enfrentou, a sua resiliência e capacidade de se reinventar em momentos cruciais da carreira fazem dele uma lenda viva do desporto, sendo reconhecido tanto por adeptos quanto por críticos como um dos mais completos jogadores que o futebol já viu.
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2: Muitos clubes que já foram gigantes na Europa agora encontram-se longe dos holofotes, adormecidos após décadas de domínio. É para ouvir também aqui na primeira Rádio Desporto, neste produto 100% palavra, gigantes adormecidos todos os dias com o Hugo Taveira.
0: O Stade de Reims, fundado em 1931, é um dos clubes mais emblemáticos da história do futebol francês. Durante as décadas de 1940 e 1950, a equipa dominou o cenário nacional e europeu, estabelecendo-se como uma potência que rivalizava com os maiores clubes do continente. Sob a liderança do carismático treinador Albert Batte, o Reims viveu a sua era dourada, marcada por um futebol elegante e ofensivo e por um elenco que contava com alguns dos maiores talentos da história do futebol francês, como Raymond Kopa e Just Fontaine. A ascensão do Stade Reims começou após a Segunda Guerra Mundial, quando o clube conseguiu conquistar o seu primeiro título da Liga em 1949. Este foi o primeiro de 6 títulos que o clube arrecadaria nas décadas seguintes, consolidando a sua supremacia no futebol francês. Com um estilo de jogo fluido, apoiado com uma sólida organização tática, o Reims rapidamente se tornou uma força dominante. Durante os anos de ouro do clube, não foram apenas os títulos nacionais que se acumularam. A instituição foi também pioneira no cenário europeu, alcançando a final da primeira Taça dos Clubes Campeões Europeus, em 1956. Essa mesma final de 1956, jogada contra o poderoso Real Madrid, foi uma das mais emocionantes da história do futebol. O Stade Reims começou de forma brilhante, marcando 2 golos cedo, mas acabou por ser derrotado por 4-3 num jogo memorável. Apesar do desfecho, essa campanha europeia foi um marco para o clube e uma prova da sua qualidade no contexto internacional. Raymond Kopa, a estrela da equipa, destacou-se tanto que após essa final foi contratado pelo próprio Real Madrid, onde se tornaria um dos maiores ícones do futebol mundial. Sem Kopa, o Reims não desmereceu e voltou a atingir a final da Taça dos Campeões em 1959, mas novamente o Real Madrid seria o carrasco, vencendo por 2-0. No entanto, essa era do Stade Reims não foi apenas marcada por derrotas nas finais europeias. A equipa conseguiu conquistar inúmeros títulos nacionais e estabelecer um estilo de jogo admirado em toda a Europa. O sistema ofensivo, baseado na criação

0: criatividade e velocidade era algo revolucionário para a época e muitos dos jogadores da equipa acabaram por brilhar também ao serviço da seleção francesa. Just Fontaine, por exemplo, tornou-se um dos maiores avançados da história do futebol, imortalizando-se ao marcar 13 golos no Mundial de 1958, um recorde que ainda hoje permanece. O sucesso do Stade Rennais na década de 1950 deve-se em grande parte à visão de Albert Batteux, que conseguiu criar uma equipa altamente competitiva e atrativa. O clube era uma fábrica de talentos, fornecendo jogadores de classe mundial tanto para a seleção francesa como para os principais clubes europeus. Contudo, o declínio começou a fazer-se sentir no início dos anos de 1960, à medida em que os principais jogadores se foram retirando ou transferindo para outras equipas. Sem a força das suas estrelas e com a crescente competição, o Stade Rennais começou a perder a sua influência tanto no plano nacional como internacional. Nos anos 70, o clube já não conseguia competir ao mais alto nível e acabou por descer de divisão. A queda foi abrupta e o Stade Rennais, que outrora dominara o futebol francês, passou por longos períodos de obscuridade, navegando entre as divisões inferiores do futebol gaulês. Mesmo assim, o legado da equipa imortal dos anos 50 e 60 nunca foi esquecido e o nome Stade Rennais continuou a ser sinónimo de glória e história. Foi apenas no século XXI que o clube começou a reerguer-se. Depois de longos anos afastados da Ligue 1, o Stade Rennais começou a primeira divisão do futebol francês em 2012, com uma nova geração de jogadores e a ambição de recuperar algum do prestígio perdido. Embora longe dos dias de glória das décadas de 50 e 60, o clube tem-se estabelecido como uma presença regular na Liga Francesa, procurando recuperar a sua identidade histórica e reconquistar o respeito que outrora tinha.
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2: É 1:59. 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
3: A equipa do Torriense, que nesta época tem uma presença inédita na fase de Liga, da Liga na Europa, estreia-se nesta competição diante da formação do Lille Sturm, das contas da primeira jornada da fase de Liga da Liga na Europa, na divisão a esta partida. O técnico da formação de Torres Vedras, nesta primeira presença inédita nas competições europeias, assume-se muito feliz por ver a equipa de Torres Vedras neste patamar das competições europeias, esperando agora um encontro difícil na deslocação até na Noruega.
4: Nós vimos competir, vamos jogar com os melhores, de certeza absoluta, isso não há dúvida nenhuma. Agora, seja com A, B ou C, nós estamos preparados a jogar. Uma coisa que eu garanto é, a equipa que começará amanhã vai estar preparada para competir e para tentar ganhar. Está aqui a pessoa responsável, o André Sabino, é a primeira e talvez a pessoa mais importante neste meu trajeto nestes últimos anos. Dar-lhe aqui uma palavra um agradecimento. Porque acreditou na minha qualidade, no meu talento, e eu, independentemente do nível que esteja a trabalhar, faço sempre o meu melhor. E eu não tenho dúvidas nenhumas que, seja neste nível, seja noutro nível qualquer, tenho muita confiança naquilo que sou capaz de fazer, e amanhã cá estarei para fazer o meu melhor.
3: Duelo entre Lille Sturm e Torriense, marcado para apenas 8 da noite. À mesma hora, temos outros jogos, nomeadamente embates entre a Real Sociedade, Bournemouth, Besiktas, Marselha, Celtic, Ferencváros, Vitória, Pilsen, Union Saint-Gilloise, Crystal Palace, Lech Poznan e ainda Juventus, NEC. São os encontros que estão marcados para apenas 8 da noite, relativos precisamente a esta primeira jornada das contas da fase de Liga da Liga Europa. Ainda em relação a este embate entre a formação do Lille Sturm e também a formação do Torriense, Andrés Berca é o árbitro nomeado pela UEFA para o jogo de estreia do Torriense nesta fase de Liga da Liga na Europa, diante deste adversário norueguês. O juiz checo de 38 anos vai pela primeira vez apitar um embate de uma equipa portuguesa. Lille Sturm, Torriense, está apontado para as 8 da noite desta quinta-feira no estádio Benaressen, uma partida que vai poder acompanhar com relato no YouTube da Primeira Rádio de Desporto, no simultâneo na Rádio Jornal do Centro. O Benfica venceu os italianos da formação do AC Milan pela primeira vez em jogos oficiais, limpando-se por 2-0 em Milão, em San Siro, no jogo da primeira jornada da fase de liga da Liga na Europa. Com um pensamento parcialmente focado no clássico do próximo domingo contra o Futebol Clube do Porto, o técnico encarnado Marco Silva operou várias mexidas na equipa principal, mas na organização do Benfica manteve-se intacta. Do outro lado, o Milan, agora comandado pelo português Ruben Amorim, tentou assumir as rédeas do encontro perante o seu público, mas esbarrou na defensiva encarnada e repreensível. O Benfica inaugurou o marcador cedo, aos 16 minutos, numa transição rápida no Internacional Belga. O Kebakio desferiu um remate colocado de fora da área, sem hipóteses de defesa, para no guarda-redes do Milan. O golo deu ao Benfica no conforto necessário para gerir os ritmos da partida. Na segunda parte, na esperada reação do AC Milan, acabou por ser travada pela eficácia portuguesa. Aos 53 minutos, após uma excelente combinação ofensiva, existência precisa do lateral El Carbueni, do polaco Jakub Kaminski, surgiu na área para desviar com classe e fixar assim o resultado em 2-0. Até ao apito final, a equipa da Luz demonstrou uma maturidade tática assinalável, controlando as investidas desesperadas dos comandados de Ruben Amorim e segurando uma vantagem que permeia a exibição perfeita em Milão. No final desta partida, o técnico da equipa do Benfica, Marco Silva, estava satisfeito com a exibição do seu conjunto.
5: Agora é fácil falar, mas eu disse-vos desde da primeira hora que só faz sentido assim, mas mais do que dizer a vocês, os jogadores sabem o que ouvem desde o primeiro dia, desde que eu cheguei ao Benfica. Nós não poderemos ter uma época boa, positiva, só com 11, 12 jogadores, e os jogadores têm que perceber isso. Eu sei que quem não joga tanto não pode estar satisfeito, eu gosto dessa insatisfação, no bom sentido, se for dentro dos limites, e tem sido sinceramente, e isso só demonstra a capacidade que eles têm de perceber a dimensão do clube onde estão e podemos lutar em muitas competições por os nossos objetivos. Um grande trabalho tático da equipa, sinceramente. Eu sabia que em algumas alturas do jogo a falta de energia iria começar a aparecer em alguns jogadores que não têm jogado tanto, foi claro, alguns jogadores com câmeras, alguns jogadores com desgaste enorme, mas um grande trabalho tático da equipa. Perceberam perfeitamente, com pouco tempo do último jogo com o Gil Vicente para hoje, aquilo que nós teríamos de fazer de diferente em termos táticos, principalmente no posicionamento defensivo. Com bola fomos praticamente a mesma equipa, só não construímos tanto a 3 com o lateral esquerdo, construímos a 4, porque sabíamos que íamos ser capazes de ter sempre um lateral livre na nossa primeira fase de construção, pela forma como o Milan nos ia tentar pressionar, e foi isso que aconteceu praticamente durante todo o jogo, mais na primeira parte, mais visível. E um grande trabalho, ganhámos sem sofrer golos, também é muito importante para nós, num campo muito difícil. Contra o adversário que o Benfica não tinha ganho, eu tinha dito aos jogadores que nos 6 jogos oficiais que o Benfica tinha feito, e jogos muito importantes, e jogos de finais europeias também, a realidade é que o Benfica nunca tinha ganho contra este adversário, independentemente de serem dois clubes gigantes na Europa e no mundo. A realidade é que não tinha sido ganho, e muitas vezes este tipo de recordes difíceis para bater estão lá para alguém o conseguir, e era uma oportunidade para nós a poder fazê-lo. E dar os parabéns aos jogadores.
3: Está do lado dos jogadores, no Luque Bacchio, que apontou o primeiro golo, não falou num bom jogo, que fica para na história.
6: Needed the rhythm. It was important for me coming in the games. It's never easy. So I'm really happy to have been able to help my team. It was a very important moment for all of us. And yeah, we made the history. We never won here, so really happy. A nice day, and also to see all the fans from Benfica today. It's really nice. So yeah, let's keep going.
3: Está do lado da equipa do AC Milan. O técnico português, Ruben Amorim, lamentou os muitos erros cometidos pela sua equipa durante todo o encontro.
7: Muita coisa. Nós também, assim que sofremos o golo, mesmo antes, nunca nos encontrámos, e depois desorganizamos, e depois o Benfica deu-nos um bocadinho a bola em certos momentos, mesmo para que nós a perdêssemos. Ainda temos que trabalhar muito nesse aspecto. Faltou a velocidade, faltou corridas nas costas da defesa do Benfica. O Benfica esteve sempre confortável à espera do nosso erro. E a nossa equipa ficou muito ansiosa, então jogar em casa, querer fazer tudo muito rápido, e sentiu-se muito, e portanto o Benfica acabou por matar o jogo no segundo golo, esperou depois com as transições, e nós com a bola junto da área, mas sem grande criatividade.
3: Com este resultado, o Benfica não sobe na soma nos primeiros 3 pontos nesta nova caminhada europeia. como também destrói um registro 100% desfavorável. Esta foi a primeira vitória oficial de sempre do Clube da Luz contra a equipa do AC Milan. No que diz respeito aos recentes resultados, a equipa do Ararat Arménia perdeu por 4-1 diante do Sparta. No Omonia bateu por uma bola 0 o Celta de Vigo. O Sunderland venceu por uma bola 0 a equipa do AZ Alkmaar. O Olympiacos venceu na Grécia por 2-1 a equipa do Jaglione na Bialystok. O Anderlecht de Vítor Bruno perdeu por 2-1 na Bélgica. Na recepção ao Lyon, de Paulo Fonseca, na de França. Já no Hapoel Beersheva empatou sem golos diante do Dinamo Zagreb. O Sturm Graz empatou sem golos diante do Rennes, enquanto que na formação dos farmacêuticos do Bayer Leverkusen bateu por 2-0 na Alemanha a equipa do NK Celia. Os adeptos do Benfica já não podem adquirir mais bilhetes para o clássico no Estádio do Dragão, diante do Futebol Clube do Porto. Os bilhetes disponíveis se esgotaram e são assim cerca de 2.500 benfiquistas que irão marcar presença nas bancadas do Estádio do Dragão. O cortejo que leva nos adeptos até no recinto conta com o início marcado para nas 6 da tarde, a partir do Parque de Bonjoia, com acompanhamento policial. Recordar que o Futebol Clube do Porto e o Benfica defrontam-se este domingo pelas 8:30 da noite. Contas feitas, 2 pontos separam os dois clubes. Na classificação, os Dragões contam com 18 pontos, enquanto que o Benfica soma 16. O jovem jogador do Sporting, Flávio Gonçalves, foi distinguido como melhor jovem jogador da Liga. No mês de agosto, Gonçalves registrou 2 golos e uma assistência nas primeiras 4 jornadas da prova, tendo sido titular em todas elas. Flávio Gonçalves somou um total de 33,3% dos votos, superando assim Prestiani com 21,4% e na Fukui com 13,1%. Flávio Gonçalves garantiu assim a primeira distinção para os jogadores do Sporting, sendo que os portistas Diogo Costa, Kivior e Gabri Veiga, assim como o benfiquista Vangelis Pavlidis, arrecadaram os prémios para melhor guarda-redes, defesa médio e avançado do mês. Martim Fernandes só veio titular em 2 dos 8 jogos que o Futebol Clube do Porto discutiu na temporada em curso, mas na salvo imprevisto de ordem física, deverá avançar no próximo domingo para a terceira presença no 11 dos campeões nacionais. Depois de ter começado o jogo com o Casa Pia no banco de suplentes, entrou aos 80 minutos. O lateral de 20 anos prepara-se agora para recuperar o lugar no clássico com o Benfica, ultrapassando Francisco Moura pela via da esquerda. Em Rio Maior, Francesco Farioli entregou os corredores da defesa na Alberto Costa e ao camisola 74 para no duelo com o rival encarnado. Martim Cabne surge como grande candidato a assumir na canhota. Moura até completou os 90 minutos na vitória por 4-1 sobre nos Cansos no passado fim de semana e tem vindo a readquirir na confiança perdida na segunda metade da época na Transata. Trata-se, porém, de um processo gradual, até porque o lateral esquerdo foi alvo de grande cobiça no mercado de verão, mas acabou por permanecer ser no Dragão, que os pretendentes não se aproximaram dos valores exigidos pela SAD e a lesão de Zaidu no final de agosto acabou por bloquear uma eventual saída, mesmo com a chegada de Sousa. Já no reforço brasileiro, sob emprestado pelo Tottenham, ainda não somou qualquer minuto da competição oficial em 2026-2027, apesar de ter sido utilizado em jogo de treino com a Académica no domingo, de manhã, ainda não precisa de mais algum tempo para observar em pleno as ideias. Preconizadas por Farioli na paragem de seleções será útil nesse sentido. Voltando, Martim Fernandes, no treinador dos Dragões, já mostrou várias vezes que, quando o grau de exigência sobe, confia em pleno na polivalência do Internacional Jovem por Portugal e nem é preciso recuar muito. Na semana passada, o camisola 52 foi titular como lateral esquerdo na recepção ao Manchester City na estreia do Futebol Clube Porto na Champions League. Os ingleses acabaram com um sorriso de orelha na orelha, mas Martim assinou uma exibição segura na oposição a Phil Foden. Outro exemplo na remonta na março, após uma paragem de praticamente um mês, por lesão, defesa formado no Olival, integrou o 11, que empatou com o Benfica na Luz, nas duas bolas, também no corredor esquerdo da linha na recuada. De resto, Farioli tem sido cauteloso na gestão física de Martim. É importante lembrar que o lateral tem uma flashita na planta do pé na direito, num problema persistente, que, em caso de sobrecarga, pode ser intuitivo. Em termos competitivos, na prioridade do técnico italiano é clara, contar com defesa a 100%. O jogador do Futebol Clube Porto, Pablo Rosário, acabou convocado para nos próximos compromissos da República Dominicana. No médio dos Dragões, integra nos planos para nos 4 duelos da Seleção das Caraíbas, a contar para na Liga das Nações da CONCACAF. A República Dominicana defronta duas vezes, na Nicarágua, no dia 24 de setembro e 4 de outubro, e tem ainda encontros marcados com os congêneres de Trindade e Tobago, no dia 27 de setembro, e o vizinho Haiti, no dia 1 de outubro. Ainda no que diz sobre respeito aos jogadores convocados, Dominik Prpić é um dos eleitos para representar o sub-21 da Croácia. Nas próximas três rondas de qualificação para o Campeonato de Europa do Escalão, o central croata do Futebol Clube Porto foi convocado por Ivica Abnolic para defrontar a Hungria no dia 26 de setembro pelas 5 da tarde, a Ucrânia no dia 2 de outubro pelas 6 da tarde e a Lituânia no dia 6 de outubro pelas 7 da tarde. Nota para a presença de Lovro Zvonarek, na médio contratado pelo Estrela da Amadora no Bayern de Munique no último mercado de transferências. Gianluca Prestiani foi convocado para nos próximos jogos da seleção da Argentina. O avançado Benfica recebe assim a confiança de Lionel Scaloni, que o inclui numa convocatória especial para três particulares, todos em casa, que terminam com adeus de Messi na Albiceleste. O camisola 10 da Argentina, que anunciou no final da carreira pela seleção, foi também incluído na lista dos jogadores chamados, mas vai participar apenas no último, agendado para o dia 6 de outubro, com a formação do Benin no estádio Monumental, no maior palco do país. Além de Messi, despedem-se também da seleção argentina Rodrigo De Paul, Giovanni e Lo Celso, que também se apresentam para no terceiro e último jogo. Na lista de convocados da Albiceleste não estão ainda nos jogadores que atuam na Argentina, cujos nomes serão revelados na próxima sexta-feira. Na Argentina, defronta ainda na Bolívia no dia 30 de setembro e no Burkina Faso no dia 3 de outubro. Vasco Seabra foi considerado o melhor treinador da Liga no mês de agosto. No time do Arouca, de 43 anos, liderou os Lobos para triunfos sobre o Vitória Sport Clube por 1-0, Moreirense por 4-0 e Marítimo por 2-1. Em agosto, o Arouca apenas perdeu na visita ao Futebol Clube Porto, com derrota por 2-0 no Dragão. Vasco Seabra reuniu 46,4% dos votos, superando Francisco Farioli do Futebol Clube Porto com 27,3% e Petit do Santa Clara com 15,4%. O Arouca ocupa no 6º lugar da Liga, com 10 pontos, igualado com Estrela na 5º e Sporting Clube de Braga na 7º. No próximo sábado, pelas 8:30 da noite, na visita do Arouca ao estádio de Alvalade para defrontar o Sporting, 3º colocado nesta altura. O Autódromo Internacional do Algarve vai receber o Grande Prémio da Fórmula 1 no fim de semana, de 18 e 20 de junho de 2027. Será no 9º Grande Prémio da próxima temporada. Além de na Portugal, que tem acordo também para 2028, na Turquia, na outra das novidades no calendário da Fórmula 1, anunciado pela FIA. Por outro lado, no Campeonato do Mundo, deixa de incluir as provas nos Países Baixos e também em Barcelona, Catalunha. A primeira corrida de 2027 acontecerá no Bahrein em março e o campeonato fecha em Abu Dhabi em dezembro. No total, serão 24 grandes prémios em 22 países e com 10 corridas no sprint. Novidade, sobretudo no Bahrein, na Austrália, no Japão, Mónaco e Abu Dhabi. A última vez que Portugal recebeu a Fórmula 1 na Record foi em 2021, sendo que Hamilton foi o último piloto a vencer no circuito do Algarve, um triunfo histórico que permitiu ao inglês atingir 92 vitórias na Fórmula 1, ultrapassando o recorde de Schumacher. Ainda em relação a este tema, no Grande Prémio de Portugal de Fórmula 1 de 2027 tem um potencial económico estimado de 150 milhões de euros, segundo foi anunciado pelo Autódromo Internacional do Algarve, que inicia assim a venda de bilhetes na próxima segunda-feira na prova de portuguesa agendada para 18 e 20 de junho. Em Portimão, marca no regresso do Mundial ao país após 6 anos de ausência, tendo também garantida a realização de uma corrida em 2028. Citado no comunicado do Autódromo Internacional do Algarve, no presidente do Turismo do Algarve, André Gomes, antecipa nas centenas de milhões de pessoas ao longo de vários dias do evento e efeitos económicos na hotelaria, na restauração, transportes, no comércio e serviços, bem como nas empresas e fornecedores da região. A venda de ingressos arranca no dia 21 de setembro, na próxima segunda-feira, exclusivamente através da plataforma oficial Portugal F1GP.com e com na primeira de 4 fases de comercialização a iniciar-se. Nesta fase inicial estarão disponíveis bilhetes gerais de 3 dias, lugares sentados em todas as bancadas e opções de hospitalidade. Os preços não foram divulgados no comunicado, mas tendo previstas mais informações na data de abertura das vendas. O Autódromo deixa também essa recomendação que todos aqueles que estejam interessados em adquirir os bilhetes, que não recorram a plataformas não oficiais, pois correm o sério risco de serem burlados.
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12: Pois, que eu ganho pouco, é isto. Eu não posso dizer mais nada, que eu ganho pouco e tenho pouco dinheiro para gastar em multas, portanto não vou dizer absolutamente mais nada, pontuamos mais uma vez. Estou frustrado, estou triste. Não posso dizer a palavra que estou. Portanto não vou dizer absolutamente mais nada, estou triste, porque são crianças a ver em casa, é mais do que aziado. Estou triste porque o jogo estava controlado. De repente parece que vem aqui alguma coisa por baixo do rabado e isto fica um bocado diferente. De repente parece que vem aqui alguma coisa por baixo do rabado e isto fica um bocado diferente.

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1: Entre 1998 e 2013, o Boca Juniors viveu um dos períodos mais gloriosos da sua história. Sob a liderança do treinador Carlos Bianchi, o clube argentino consolidou-se como uma potência do futebol sul-americano e mundial, alcançando sucessos que se tornaram lendários. Esta fase não foi apenas um capítulo de vitórias, mas uma redefinição de como o clube, que já contava com um legado forte, passou a dominar o cenário internacional com uma equipa imbatível, repleta de grandes talentos e um espírito coletivo exemplar. Carlos Bianchi chegou ao Boca Juniors em 1998, após ter triunfado no Vélez Sarsfield, com quem conquistou a Taça Libertadores. A sua contratação marcou o início de uma transformação no clube. Bianchi trouxe consigo uma mentalidade vencedora e um rigor tático que rapidamente se refletiram no campo. A sua primeira grande conquista veio em 2000, com a vitória na Taça Libertadores. Esse título foi praticamente marcante porque pôs fim a um jejum de 22 anos sem que o clube vencesse a principal competição sul-americana, com a equipa de Bianchi a superar o Palmeiras na final após um empate no agregado e uma emocionante disputa de penaltis que imortalizou a qualidade e o sangue frio do plantel. Uma das grandes forças do Boca Juniors dessa época foi a qualidade dos seus jogadores. Entre eles destacava-se Juan Román Riquelme, o maestro da equipa, cujo talento com a bola e capacidade de decidir jogos o tornaram um dos maiores ídolos da história do clube. Riquelme era o coração da equipa, capaz de controlar o ritmo de jogo e de criar oportunidades de golo com uma visão de jogo fora do comum. Ao seu lado, jogadores como Martín Palermo, um dos melhores avançados da história do Boca, e Óscar Córdoba, o fiável guarda-redes, complementavam uma equipa que parecia imbatível. Entre 1998 e 2013, o Boca conquistou 4 campeonatos argentinos, demonstrando o seu domínio em casa, mas foi nas competições internacionais que a equipa de Bianchi se imortalizou. O Boca Juniors venceu a Taça Libertadores em 2000, 2001 e 2003, confirmando-se como a melhor equipa da América do Sul nesse período. Cada uma dessas conquistas teve a sua própria narrativa heroica, desde as vitórias nos penaltis até às goleadas que mostravam a força ofensiva e defensiva do plantel. A Libertadores de 2001, por exemplo, foi conquistada com mais uma vitória épica nos penaltis, desta vez contra o Cruz Azul do México, após a equipa argentina ter vencido fora de casa na primeira mão. No entanto, o auge internacional do Boca Juniors aconteceu em 2000 e 2003, quando venceram a Taça Intercontinental, a competição que colocava frente a frente o campeão da Libertadores e o campeão da Liga dos Campeões. Em 2000, o Boca enfrentou o Real Madrid, uma equipa repleta de estrelas, e venceu por 2-1 numa exibição memorável de Martín Palermo, que marcou os 2 golos da vitória. Este triunfo solidificou o Boca como uma das equipas mais temidas do mundo e deu a Bianchi um estatuto de lenda. Em 2003, a equipa voltou a brilhar, desta vez contra o AC Milan, numa final decidida nos penaltis após um empate a um golo. O Boca mostrou mais uma vez a sua capacidade de lutar até ao fim, levando para a Argentina mais um título mundial. A chave do sucesso dessa equipa residia na sua capacidade de se adaptar a diferentes estilos de jogo e de responder a situações de pressão com uma serenidade incrível. Bianchi era um mestre em explorar o melhor de cada jogador, enquanto mantinha uma estrutura tática disciplinada, mas suficientemente flexível para se ajustar aos adversários. O Boca dessa era não se destacava apenas pelos craques individuais, mas pelo seu jogo coletivo, pela solidez defensiva e, acima de tudo, pelo espírito de sacrifício. Além das vitórias em campo, o Boca Juniors entre 1998 e 2003 representou uma era de renascimento para o clube em termos de prestígio e influência no futebol mundial. O clube tornou-se uma referência de excelência na América do Sul e conseguiu competir de igual para igual com os gigantes europeus. As conquistas internacionais dessa fase permitiram ao Boca exportar a sua marca e a Bombonera, o mítico estádio do clube, tornou-se sinónimo de ambiente infernal para os adversários, um verdadeiro caldeirão onde a pressão dos adeptos parecia aumentar ao nível da equipa. A era Bianchi terminou em 2004, mas o legado deixado por essa equipa continua vivo na memória dos adeptos e no próprio ADN do Boca Juniors. As vitórias e títulos conquistados entre esses anos estabeleceram um novo padrão de sucesso, não só no futebol argentino, mas em todo o continente. Carlos Bianchi, com o seu estilo pragmático e focado no coletivo, conseguiu criar uma equipa que não só vencia, mas também sabia lidar com a pressão e com as expectativas dos seus fãs num dos ambientes mais fervorosos do futebol mundial. Os jogadores desse período, especialmente Riquelme e Palermo, tornaram-se ícones do clube. Palermo, com a sua capacidade de marcar golos decisivos, muitas vezes com golos improváveis e em momentos-chave, e Riquelme, com a sua elegância e genialidade em campo, eram a personificação de uma equipa que sabia controlar os jogos e ditar o ritmo. Ambos, junto com outros protagonistas, como Óscar Córdoba, Hugo Ibarra e Jorge Bermúdez, ajudaram a cimentar o status de lendas no clube, sempre debaixo da liderança serena e inteligente de Bianchi. Essa equipa do Boca Juniors, além dos seus títulos e da glória internacional, representou também a paixão do futebol sul-americano, onde o talento individual se fundia com o trabalho em equipa. O Boca de 98 a 2013 é ainda hoje recordado como um dos esquadrões mais fortes e vitoriosos da história do futebol, sendo uma referência para futuras gerações do clube.
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3: Nós vimos competir, vamos jogar com os melhores, de certeza absoluta, isso não há dúvida nenhuma. Agora, seja com A, B ou C, nós estamos preparados a jogar. Uma coisa que eu garanto é, a equipa que começar amanhã vai estar preparada para competir e para tentar ganhar.
4: Nós também, assim que sofremos o golo, mesmo antes, nunca nos encontrámos e depois desorganizámos e depois o Benfica deu-nos um bocadinho a bola em certos momentos, mesmo para que nós a perdêssemos. Ainda temos que trabalhar muito nesse aspecto. Faltou velocidade, faltou corridas nas costas da defesa do Benfica. O Benfica esteve sempre confortável à espera do nosso erro.
5: Dois clubes gigantes na Europa e no mundo, a realidade é que não tem sido ganho e muitas vezes este tipo de recordes difíceis para bater estão lá para alguém o conseguir, e era uma oportunidade para nós a poder fazê-lo e dar os parabéns aos jogadores.
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0: E está agora na hora de trazer o perfil de mais um jogador à Golo FM.
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1: Victor Gyökeres, nascido a 24 de agosto de 1998 em Jönköping, Suécia, é um avançado reconhecido pela sua capacidade de finalização e mobilidade. Começou a sua carreira profissional precisamente no Jönköping Södra em 2015 e, após se transferir para o Brighton em 2016, teve várias experiências de empréstimo, incluindo passagens pelo Cardiff City e pelo St. Pauli. Em 2020, Gyökeres assinou pelo Coventry City, onde se destacou pela sua capacidade de marcar golos. Na temporada de 2021-2022, foi um dos artilheiros do Championship, ajudando o Coventry a alcançar os playoffs de promoção à Premier League. A sua excelente forma continuou na temporada seguinte, solidificando a sua reputação no futebol inglês. Em agosto de 2023, Gyökeres transferiu-se para o Sporting, onde teve um impacto imediato. Na sua primeira temporada com os Leões, destacou-se pela sua contribuição ofensiva, marcando golos importantes e ajudando a equipa a competir nas principais competições nacionais e europeias. A sua capacidade de finalização e a sua presença em campo foram cruciais para as ambições do Sporting, que venceu a Liga Portuguesa e fez uma boa campanha nas competições europeias.
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0: E agora seguimos com os craques da Liga Portuguesa, neste produto 100% palavra.
1: Anderson Luiz de Sousa, mais conhecido como Deco, é um nome indelével na história do futebol, especialmente na Liga Portuguesa. Nascido no Brasil a 27 de agosto de 1977, Deco começou a sua trajetória no futebol brasileiro antes de destacar na Europa. Embora tenha começado a sua carreira profissional no Benfica, foi no Futebol Clube do Porto que realmente emergiu como um dos melhores médios da sua geração. Deco chegou ao Benfica em 1997, mas foi emprestado ao Alverca e aos Salgueiros, onde mostrou o seu talento. Em 1999, a sua transferência para o Futebol Clube do Porto marcou o início de uma era dourada. Sob a liderança de Fernando Santos e posteriormente a José Mourinho, Deco tornou-se o cérebro do meio-campo portista. A sua visão de jogo e capacidade de criar oportunidades fizeram dele uma peça-chave na equipa. Durante a sua estadia no Dragão, Deco ajudou o clube a conquistar 3 títulos da Liga Portuguesa em 2001, 2002 e 2003 e ainda a Taça de Portugal. O auge da sua passagem pelos Dragões foi a conquista da Liga dos Campeões em em 2004. Na final contra o AS Mónaco, Deco foi eleito o melhor jogador em campo, destacando-se com uma exibição magistral. Esse desempenho catapultou-o para o reconhecimento internacional e solidificou a sua reputação como um dos melhores médios do mundo. Em 2002, obteve a nacionalidade portuguesa, permitindo-lhe representar a seleção nacional. O seu impacto foi imediato, contribuindo para uma geração doravante de grandes talentos no futebol português. Participou em duas grandes competições, o Euro 2004, onde Portugal chegou à final, e o Mundial de 2006, onde a seleção nacional chegou às meias-finais. A sua habilidade em controlar o jogo e fornecer passos decisivos foi crucial para o sucesso da equipa. Depois desse mesmo sucesso no Futebol Clube do Porto, Deco transferiu-se para o Barcelona em 2004, onde continuou a brilhar. No Camp Nou, foi parte integrante de uma equipa que conquistou a Liga dos Campeões em 2006, além de vários títulos da Liga Espanhola. Com jogadores como Ronaldinho, Samuel Eto'o e um jovem Lionel Messi, o Barça alcançou novas alturas e Deco foi fundamental para o sucesso da equipa. Após a sua passagem pela Catalunha, Deco mudou-se para o Chelsea em 2008. No clube inglês conquistou a Premier League e a Taça de Inglaterra, apesar de estar numa fase mais descendente da sua carreira. Em 2010 regressou ao Brasil para jogar pelo Fluminense, onde terminou a sua passagem pelo futebol em 2013, ainda mostrando a sua qualidade e visão em campo. Deco deixou um legado duradouro no futebol europeu e português. A sua passagem pela Liga Portuguesa, especialmente no Futebol Clube do Porto, foi marcada por conquistas significativas e exibições memoráveis que elevaram a sua reputação a nível global. Não apenas brilhou nos clubes que representou, mas também desempenhou um papel vital na seleção portuguesa, sendo lembrado como um dos grandes mágicos do futebol. Depois de terminar a carreira como jogador, continuou ligado ao futebol como treinador e em várias funções administrativas. Em 2014, assumiu o cargo de diretor desportivo no Fluminense, o seu último clube enquanto jogador, e com sua vasta experiência e conhecimento do jogo, tem contribuído para o desenvolvimento de jovens talentos e para a gestão desportiva, mantendo-se uma figura influente.

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1: São 2 da manhã e 30 minutos. 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
2: O Benfica venceu os italianos da formação do AC Milan pela primeira vez em jogos oficiais, impondo-se por 2-0 em Milão, em San Siro, no jogo da primeira jornada da fase de liga da Liga na Europa. Com um pensamento parcialmente focado no clássico do próximo domingo contra o Futebol Clube do Porto, o técnico encarnado Marco Silva operou várias mexidas na equipa principal, mas na organização do Benfica manteve-se intacta. Do outro lado, o Milan, agora comandado pelo português Ruben Amorim, tentou assumir as rédeas do encontro perante o seu público, mas esbarrou na defensiva encarnada e repreensível. O Benfica inaugurou o marcador cedo, aos 16 minutos, numa transição rápida no Internacional belga. Luque Bacchio desferiu um remate colocado de fora da área, sem hipóteses de defesa, para no guarda-redes do Milan. O golo deu ao Benfica no conforto necessário para gerir os ritmos da partida. Na segunda parte, na esperada reação do AC Milan, acabou por ser travada pela eficácia portuguesa. Aos 53 minutos, após uma excelente combinação ofensiva, existência precisa do lateral Elhabna Karwani, o polaco Jakub Kaminski surgiu na área para desviar com classe e fixar assim o resultado em 2-0. Até no apito final, a equipa da Luz demonstrou uma maturidade tática assinalável, controlando as investidas desesperadas dos comandados de Ruben Amorim e segurando uma vantagem que permeia a exibição perfeita em Milão. No final desta partida, o técnico da equipa do Benfica, Marco Silva, estava satisfeito com a exibição do seu conjunto.
3: Agora é fácil falar, mas eu disse-vos desde a da primeira hora que só faz sentido assim, mas mais do que dizer a vocês, os jogadores sabem o que ouvem desde o primeiro dia, desde que eu cheguei ao Benfica. Nós não poderemos ter uma época boa, positiva, só com 11, 12 jogadores, e os jogadores têm que perceber isso. Eu sei que quem não joga tanto não pode estar satisfeito. Eu gosto dessa insatisfação, no bom sentido, se for dentro dos limites, e tem sido, sinceramente, e isso só demonstra a capacidade que eles têm de perceber a dimensão do clube onde estão e podemos lutar em muitas competições por os nossos objetivos. Um grande trabalho tático da equipa, sinceramente. Eu sabia que em algumas alturas do jogo a falta de energia iria começar a aparecer em alguns jogadores que não têm jogado tanto, foi claro, alguns jogadores com câmeras, alguns jogadores com desgaste enorme, mas um grande trabalho tático da equipa. Perceberam perfeitamente, com pouco tempo do último jogo com o Gil Vicente para hoje, aquilo que nós teríamos de fazer de diferente em termos táticos, principalmente no posicionamento defensivo. Com bola fomos praticamente a mesma equipa, só não construímos tanto a 3 com o lateral esquerdo, construímos a 4, porque sabíamos que íamos ser capazes de ter sempre um lateral livre na nossa primeira fase de construção, pela forma como o Milan nos ia tentar pressionar, e foi isso que aconteceu praticamente durante todo o jogo, mais na primeira parte, mais visível. E um grande trabalho, ganhámos sem sofrer gols, também é muito importante para nós, num campo muito difícil. Contra o adversário que o Benfica não tinha ganho, eu tinha dito aos jogadores que nos 6 jogos oficiais que o Benfica tinha feito, e jogos muito importantes, e jogos de finais europeias também, a realidade é que o Benfica nunca tinha ganho contra este adversário, independentemente de serem dois clubes gigantes na Europa e no mundo. A realidade é que não tinha sido ganho, e muitas vezes este tipo de recordes difíceis para bater estão lá para alguém o conseguir, e era uma oportunidade para nós a poder fazê-lo. E dar os parabéns aos jogadores.
2: Está do lado dos jogadores, no Luque Bacchio, que apontou o primeiro golo, que não falou num bom jogo, que fica para a história.
4: Needed rhythm. It was important for me coming in the games. It's never easy. So I'm really happy to have been able to help my team. It was a very important moment for all of us. And yeah, we made the history. We never won here, so really happy. A nice day, and also to see all the fans from Benfica today. It's really nice. So yeah, let's keep going.
2: Já do lado da equipa do AC Milan, o técnico no português, Ruben Amorim, lamentou os muitos erros cometidos pela sua equipa durante todo o encontro.
5: Muita coisa, nós também, assim que sofremos o golo, mesmo antes, nunca nos encontrámos e depois desorganizamos e depois o Benfica deu-nos um bocadinho a bola em certos momentos, mesmo para que nós a perdêssemos. Ainda temos que trabalhar muito nesse aspecto. Faltou a velocidade, faltou corridas nas costas da defesa do Benfica. O Benfica esteve sempre confortável à espera do nosso erro. E a nossa equipa ficou muito ansiosa, então, a jogar em casa, a querer fazer tudo muito rápido, e sentiu-se muito. E, portanto, o Benfica acabou por matar o jogo no segundo golo, esperou depois com as transições, e nós com a bola junto da área, mas sem grande criatividade.
2: Com este resultado, o Benfica não sobe na soma nos primeiros 3 pontos nesta nova caminhada europeia, como também destrói um registro 100% desfavorável. Esta foi a primeira vitória oficial de sempre do Clube da Luz contra a equipa do AC Milan. No que diz respeito aos recentes resultados, a equipa do Ararat Arménia perdeu por 4-1 diante do Sparta, no Omonia bateu por 1-0 o Celta de Vigo, o Sunderland venceu por 1-0 a equipa do AS Alkmaar, o Olympiacos venceu na Grécia por 2-1 a equipa do Jagiellonia na Bialystok, o Anderlecht de Vítor Bruno perdeu por 2-1 na Bélgica, na recepção ao Lyon de Paulo Fonseca, na de França, já no Apoel o Berchefa empatou sem golos diante do Dinamo Zagreb, o Sturm Graz empatou sem golos diante do Rennes, enquanto que na formação dos farmacêuticos do Bayer Leverkusen bateu por 2-0 na Alemanha a equipa do NK Celia. É oficial, Reimés Rodríguez, uma das caras do futebol colombiano dos últimos anos, despediu-se oficialmente da seleção da Colômbia. Através de uma mensagem sentida, no médio de 35 anos, confirmou que chegou o momento de dizer adeus nesta seleção. Acabou por lembrar os bons momentos que passou nesta equipa, mas que agora chegou o momento de dar a vez aos mais novos. Reimés Rodríguez despede-se da seleção ao fim de 132 jogos, tendo marcado 32 golos a nível de grandes competições. Participou nos Mundiais de 2014, 2018 e 2026. Esteve também nas Copas América de 2015, 2016, 2019 e 2024. No eixo, na Futebol Clube Porto, na Record, se voltou ao país natal para reforçar o Atlético Nacional. Antes, na passou ainda por clubes como Mónaco, na Real Madrid, na Bayern de Munique, Everton e São Paulo. Ainda na mensagem, Ramesh na confessa que viu nos filhos uma força extra para defender a seleção da Colômbia. Espera agora fechar da melhor forma nesta participação na seleção colombiana, e para fechar, deixou também uma mensagem à nova geração de jogadores colombianos, assumindo que entendam o significado de defender-se na camisola da Colômbia e que o façam com toda a alma dentro das quatro linhas. O Copenhaga levou melhor sobre a formação do Sjostved e venceu por 3-0, carimbando assim a passagem aos oitavos de final da Taça da Dinamarca. À passagem da meia hora de jogo, os visitantes colocaram-se em vantagem graças ao pontapé de certeiro de Giovanni Vianney. Esta diferença mínima no marcador não sofreu alterações, até no apito do árbitro, e já no segundo tempo, William Klem tirou para o segundo dos comandados de Svensson. Aos 68 minutos, Victor Tadansen fechou as contas do encontro, sendo que o Copenhaga teve pela frente uma equipa que milita no quinto escalão do futebol dinamarquês. Recordar que o Copenhaga recebe o Sporting Clube de Braga na 15 de outubro, na primeira jornada da fase Liga da Liga Conferência. Ruben Neves brilhou na estreia na Liga dos Campeões Asiática. No Internacional Português, marcou e assistiu na vitória por 2-1 frente à formação do Algarafa de Pedro Martins. Também o Al-Nassr de Cristiano Ronaldo, João Félix e Samu na Costa foi goleado pela formação do Al-Ain. Mas já lá iremos. Neste jogo ficou também marcado por um momento insólito. Ismael Benassar deixou o Milan de Ruben Amorim e foi apresentado como reforço do Algarafa. Estreou-se logo a titular, só que foi expulso por arranjar-se confusão com Chris Smerville. Ex-West Ham, ambos viram cartão vermelho aos 33 minutos. Pois bem, o encontro foi então jogado de 10 contra 10. Ainda antes do intervalo, houve golo português. Já em tempo de compensação, Ruben Neves marcou de penalti aos 45+3. Para chegar ao sexto golo em 9 jogos nesta época. Já no segundo tempo, ex-Lazio e Milinkovic-Savic dilatou a vantagem do Al-Hilal, assistido por Ruben Neves aos 71 minutos. Já nos últimos instantes, Al-Hassan, avançado da Palestina, que saltou do banco de suplentes, marcou para reduzir para a equipa de Pedro Martins aos 90+2. Com esta vitória por 2-1, o Al-Hilal assume na quarta posição do grupo no Oeste, no Algarve. Fabna, por sua vez, está no 11º lugar nesta altura. Mas voltando a esse jogo, no Al-Nassr, Sabna esteve muito longe de uma estreia feliz na Champions da Ásia, sofrendo uma goleada na visita ao Al Ain por 4-0, campeão dos Emirados Árabes Unidos. Na primeira jornada do Grupo Oeste, Salmo Costa, João Félix e Cristiano Ronaldo foram titulares nos sauditas, enquanto colateral, Rafa Rodrigues, e o médio, Lázaro, dupla de Benfica, começaram de início na formação do Al Ain. Contudo, os protagonistas foram os irmãos Sofiane Abnahraimi e também Yossin Abnahraimi. A exibição do Al-Nassr foi fraca desde o princípio, pelo qual ainda assumiu a batuta e acumulou as melhores oportunidades. Xabnib acabou por marcar 4 golos para desespero de Cristiano Ronaldo, que muito tentou, mas não conseguiu, de facto, infligir qualquer golo na equipa adversária. Nesta, de resto, a segunda derrota mais pesada de Cristiano Ronaldo pelo Al-Nassr, logo após o derradeiro apito, o capitão dos sauditas acelerou de imediato para o balneário, sem ficar durante breves instantes para agradecer o apoio dos adeptos. O triunfo de no Al Ain, no topo do Grupo Oeste da Champions, com 3 pontos, a parte da formação do Tienam, na Al-Qadisiyah, na Nefti e também a formação do Al-Ali dos Emirados Árabes Unidos. O calendário do Al-Nassr segue-se agora na recepção à formação do Al-Diriyah, de Bruno Lage, no dia 9 de outubro, na equipa de Cristiano Ronaldo, registra uma derrota, um empate e 5 vitórias no campeonato, ocupando na terceira posição a 2 pontos do líder Al-Hilal. O Vasco da Gama de Pedro Emanuel venceu na recepção aos colombianos do Santa Fé, por 2-0, na segunda mão dos quartos da Pena Sul-Americana, agregado de 2-0. O extremo Nuno Moreira, na Escasa Pia, foi a jogo nos anfitriões aos 63 minutos. O marcador foi inaugurado pelo avançado Bruno Duarte, na Vitória Sport Clube, ao minuto 37. O ponta de lança deu lugar na David Fonseca, aos 62 minutos, e o extremo não pediu para 2-0 ao fim de 3 minutos em cena. Assim, o Vasco da Gama avança para nas meias-finais da Sul-Americana, onde vai defrontar os argentinos de Boca Juniors no dia 14 de outubro, na fora, e 21 de outubro, em casa. Também Boca Juniors beneficiou da vitória em casa por 1-0 para selar a passagem às meias-finais no reduto do São Paulo. Empata uma bola no agregado de 2-1. Nos brasileiros, no central Domingos Duarte, no Sporting, foi totalista e marcou aos 89 minutos, restabelecendo assim a igualdade no marcador, mas não na eliminatória. Antes, o defesa, Leandro Luzano, marcou pelo Boca Juniors em cima da hora de jogo. O Benfica venceu na qualificação para a Liga dos Campeões de Basquetebol na Bulgária. Nas Águias venceram a formação do Lions de Genebra por 87-78 nos oitavos desta fase da competição. No primeiro período, na equipa portuguesa, vencia por 25-17, no intervalo, indo para no tempo de descanso, a vencer por 7 pontos de vantagem, 45-38. No final, a vitória sorriu ao Benfica, por 87-78, que avança para na próxima fase da competição. Lutar Muhammad, na base norte-americana, foi o destaque da partida, com 19 pontos, 6 ressaltos e 5 assistências. No Benfica, defronta os alemães na formação do Vecta, esta na quinta-feira, pelas 7 da tarde.
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0: passou Bruma, já passou um e já passou dois. 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
2: Olhamos agora nesta emissão para os craques mundiais. Apesar da sua ausência no campo, o legado destes jogadores continua a inspirar novas gerações que procuram também alcançar a mesma grandeza. É para ouvir também aqui na primeira Rádio Desporto os craques mundiais com o Hugo Taveira.
3: Javier Zanetti, conhecido como El Tractor, é uma das lendas imortais do futebol mundial, especialmente pela sua longa e brilhante carreira no Inter de Milão. Nascido em Buenos Aires, Argentina, a 10 de agosto de 1973, Zanetti começou a sua trajetória no futebol argentino, jogando pelo Talleres de Remédios da Escalada e mais tarde pelo Banfield, onde chamou a atenção pela sua capacidade física e técnica, jogando tanto como lateral direito como como médio defensivo. A grande virada na sua carreira ocorreu em 1995, quando o Inter de Milão decidiu contratá-lo. Seria o início de uma ligação de quase duas décadas entre Zanetti e o clube italiano, uma história marcada por lealdade, conquistas e uma liderança incontestável. Ao longo de 19 anos defendendo o Inter, o argentino tornou-se o jogador com mais partidas na história do clube, somando mais de 850 jogos. Um dos momentos mais marcantes da sua carreira foi a temporada de 2009-2010, em que o Inter, comandado por José Mourinho, conquistou a Liga dos Campeões pela primeira vez em 45 anos. Zanetti, capitão e líder inquestionável, foi fundamental na caminhada para a Tríplice Coroa, que incluiu também a Série A italiana e a Copa da Itália. A sua capacidade de jogar em várias posições e o seu profissionalismo fizeram dele um dos jogadores mais versáteis e respeitados do futebol mundial. Além dos títulos pelo Inter, Zanetti também teve uma carreira de sucesso pela seleção argentina, disputando mais de 140 jogos ao longo de 17 anos de serviço. Participou em várias edições do Campeonato do Mundo e da Copa América, embora nunca tenha conquistado um grande título internacional com a seleção. No entanto, a sua importância para o futebol argentino nunca foi questionada, sendo uma referência de longevidade e excelência. A carreira de Zanetti também foi marcada pela sua atitude fora de campo. Conhecido pela sua humildade e carisma, criou a Fundação Pupi, uma organização beneficente que ajuda crianças em situação de vulnerabilidade na Argentina. A sua dedicação a causas sociais reforçou a imagem de um jogador que, além de excelente atleta, sempre se preocupou com o bem-estar das comunidades. Quando se aposentou em 2014, aos 40 anos, Zanetti já era uma verdadeira lenda viva. O Inter de Milão decidiu retirar a camisola 4 em sua homenagem, um gesto raro no futebol que demonstra o impacto imenso que teve no clube. Após encerrar a carreira como jogador, continuou ligado ao Inter, assumindo funções diretivas na equipa. Atualmente é vice-presidente dos Nerazzurri, onde continua a contribuir para o desenvolvimento do clube. Em suma, Javier Zanetti é sinónimo de lealdade, liderança e classe, tanto dentro como fora de campo. A sua carreira é um exemplo de como o profissionalismo e a dedicação podem transformar um jogador numa lenda.
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2: Seguimos agora nesta emissão com os gigantes adormecidos.
3: O IFK Gotemburgo, fundado em 1904, é um dos clubes mais bem-sucedidos e tradicionais da Suécia. Com sede em Gotemburgo, a equipa faz parte da elite do futebol sueco e possui uma rica história de conquistas, tanto no plano doméstico como no internacional. Nos primeiros anos, o Gotemburgo rapidamente se destacou no futebol do país. Em 1908, apenas 4 anos após a sua fundação, o clube conquistou o seu primeiro título da Svenska Mästerkuppen, o título do campeonato sueco da época. Ao longo das décadas seguintes, o clube continuou a ser uma força dominante, conquistando vários títulos nacionais e consolidando-se como uma referência no futebol do país. A década de 1980 é considerada a era de ouro do IFK Gotemburgo. Durante esse período, o clube alcançou um feito que o catapultou para o cenário internacional, a conquista da Taça UEFA. Em 1982, sob o comando do treinador Sven-Göran Eriksson, o Gotemburgo surpreendeu a Europa ao vencer a competição, derrotando o poderoso Hamburgo na final com um agregado de 4-0. 5 anos depois, em 1987, o Gotemburgo voltou a brilhar na Taça UEFA, conquistando novamente o troféu. Desta vez, a equipa sueca venceu o Dundee United, da Escócia, na final, com um resultado global de 2-1. Esta dupla conquista internacional, somada ao sucesso doméstico, fez com que o clube se tornasse uma referência no futebol europeu durante a década de 1980. Além do sucesso nas competições europeias, o Gotemburgo manteve a sua hegemonia no futebol sueco ao longo dos anos. Com mais de 18 títulos da Allsvenskan, o clube clube é um dos maiores vencedores do campeonato do país. Entre 1990 e 1996, o Gutenburg venceu o campeonato por 6 vezes, reforçando o seu estatuto como uma das equipas mais dominantes do futebol da Escandinávia, e durante esse período o clube também participou em várias edições da Liga dos Campeões, alcançando os quartos de final em 1995. Apesar do seu sucesso histórico, o Gutenburg enfrentou dificuldades nas décadas seguintes, com uma crise financeira e uma queda de rendimento desportivo. Contudo, conseguiu reerguer-se e em 2007 voltou a conquistar o campeonato sueco, pondo fim a um jejum de 11 anos sem títulos. Nos últimos anos, o Gutenburg tem lutado para retomar o seu lugar entre as melhores equipas da Suécia, mas o seu legado de conquistas e a sua tradição continuam a fazer do clube um dos maiores do futebol. O Gutenburg é o único clube sueco a ter conquistado 2 taças UEFA, um feito que o coloca entre os grandes clubes europeus. A sua capacidade de competir de igual para igual com equipas das principais ligas europeias, especialmente durante a década de 80, faz do clube um dos nomes mais respeitados do futebol sueco e escandinavo.
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5: E um grande trabalho, ganhámos sem sofrer gols, também é muito importante para nós, num campo muito difícil, contra o adversário que o Benfica não tinha ganho. Eu tinha dito aos jogadores que nos 6 jogos oficiais que o Benfica tinha feito, e jogos muito importantes, e jogos finais europeias também, a realidade é que o Benfica nunca tinha ganho contra este adversário, independentemente de serem dois clubes gigantes na Europa e no mundo.
6: Needed rhythm, it was important for me coming in the games is never easy, so I'm really happy to have been able to help my team. It was a very important moment for all of us, and yeah, we made the history. We never won here, so really happy, a nice day, and also to see all the fans from Benfica today, it's really nice, so yeah, let's keep going.
7: A nossa equipa ficou muito ansiosa, então, jogar em casa, querer fazer tudo muito rápido, e sentiu-se muito, e portanto, o Benfica acabou por matar o jogo no segundo golo, esperou depois com as transições, e nós com a bola junto da área, mas sem grande criatividade.
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2: Muitas equipas entraram para a história ao vencer competições de forma invicta, desafiando todas as probabilidades e demonstrando resiliência inigualável. É mais um feito histórico para ouvir aqui na primeira Rádio Desporto, 100% palavra.
3: A seleção da Hungria entre 1950 e 1954, conhecida como a Equipa de Ouro ou Magiares Mágicos, marcou uma era de glória no futebol mundial, sendo considerada uma das maiores seleções de todos os tempos. Liderada pelo técnico Gustav Sebes e capitaneada por Ferenc Puskás, a equipa destacou-se pela inovação tática com um estilo de jogo ofensivo e envolvente que deixou uma marca indelével no futebol. A fase de ouro começou com uma série de vitórias avassaladoras. Entre 1950 e 1954, a Hungria manteve uma sequência de 31 jogos invicta, sendo conhecida pelo seu sistema tático revolucionário, o 4-2-4, que incluía movimentações ofensivas rápidas e uma troca constante de posições entre os jogadores. Além de Puskás, a equipa contava com talentos como Sandor Kocsis, Zoltán Sibor e Jozef Bozsik, jogadores que formaram uma das linhas ofensivas mais temidas da época. O ponto alto da campanha húngara foi a conquista da

0: 4. Nesse mesmo campeonato do mundo, disputado na Suíça, a Hungria era amplamente favorita. Durante a competição, os húngaros aplicaram uma impressionante goleada de 8-3 sobre a Alemanha Ocidental na fase de grupos. No entanto, na final, enfrentando novamente os alemães, a Hungria sofreu uma inesperada derrota por 3-2 numa virada que ficou conhecida como o Milagre de Berna. Apesar de ter aberto 2-0 nos primeiros minutos, a equipa não conseguiu segurar a vantagem, perdendo a sua invencibilidade num dos momentos mais surpreendentes da história do futebol. Mesmo sem o título mundial, a Hungria de 1950 a 1954 é lembrada pelo seu legado tático e futebolístico que influenciou profundamente gerações futuras de jogadores e treinadores. A combinação técnica, disciplina tática e criatividade ofensiva deixaram uma marca profunda no desporto, com Ferenc Puskás e seus companheiros eternizados como lendas do futebol mundial.
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2: Vamos lá olhar agora para o perfil de mais um jogador aqui na primeira rádio de desporto.
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0: Benjamin Šeško, nascido a 31 de maio de 2013 em Rogoza, Eslovénia, é um avançado de destaque conhecido pela sua imponência física, velocidade e capacidade de finalização. Iniciou a sua carreira profissional no Red Bull Salzburg, na Áustria, onde rapidamente se destacou como um dos jovens mais promissores do futebol europeu. Šeško fez a sua estreia no Salzburg em 2019 e ao longo das temporadas seguintes demonstrou um crescimento significativo. A sua habilidade para marcar golos e a sua presença física no ataque tornaram-no uma peça fundamental para a equipa austríaca. A sua performance na Bundesliga e nas competições europeias chamou a atenção de clubes maiores, que em 2022 Benjamin Šeško transferiu-se para o Leipzig, um dos clubes do campeonato alemão, onde continuou a desenvolver o seu potencial. No Leipzig manteve-se uma figura importante no ataque, contribuindo com golos e assistências e mostrando a sua capacidade de se adaptar a um nível competitivo mais alto. Além do sucesso a nível de clubes, Šeško é também um membro regular da seleção eslovena. Fez a sua estreia internacional em 2021 e tem sido uma adição valiosa ao ataque da seleção, trazendo a sua habilidade e presença para as competições internacionais. Mais recentemente, Šeško continuou a destacar-se pelo Leipzig, mostrando uma combinação de habilidade técnica e potência física que o tornam um avançado promissor e uma figura emergente no futebol europeu. A sua evolução contínua e o impacto em campo reforçam a sua reputação como um dos talentos mais excitantes da sua geração.
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2: Agora nesta emissão seguimos com os craques da Liga Portuguesa, aqueles que mais se destacaram. O talento desses craques imortalizou-os, mas a vida pós-carreira nem sempre é fácil e alguns enfrentam também desafios em manter a mesma relevância. É para ouvirmos também aqui nestas emissões da primeira rádio de desporto esses craques que mais se destacaram na Liga Portuguesa.
0: Mário Jardel, conhecido por Super Mário, é um dos maiores avançados que o futebol mundial já viu. Nascido em Fortaleza, no Brasil, no dia 18 de setembro de 1973, Jardel começou a sua carreira no Grêmio, onde rapidamente demonstrou as suas habilidades de goleador. Com uma combinação de instinto apurado e presença física imponente, o avançado destacou-se como um dos mais temíveis cabeceadores do futebol. A sua capacidade de se posicionar e finalizar, especialmente de cabeça, tornava-o uma ameaça constante para as defesas adversárias. Após se destacar no Grêmio, ajudando o clube a conquistar a Taça Libertadores em 1995, Jardel chamou a atenção dos clubes europeus. O Futebol Clube do Porto foi o destino escolhido e foi em Portugal que o brasileiro se afirmou definitivamente como uma lenda do futebol. Entre 1996 e 2000, Jardel foi simplesmente imparável na Liga Portuguesa. Vestindo a camisola dos Dragões, o avançado conquistou 4 campeonatos nacionais e foi o melhor marcador da Liga em todas as épocas em que jogou, algo notável. As suas estatísticas impressionantes falam por si. Em 125 jogos pelo Porto, marcou 130 golos, uma média que o coloca entre os maiores artilheiros de sempre do clube. Jardel venceu também a Bota de Ouro em 1999 como o melhor marcador da Europa, um feito que cimentou ainda mais o seu estatuto. O sucesso no Porto levou Jardel a uma transferência para o Galatasaray, onde continuou a brilhar. Na Turquia, o Super Mario ajudou o clube a vencer a Supertaça Europeia em 2000, ao marcar 2 golos frente ao Real Madrid. A sua passagem pelo futebol turco foi curta, mas marcante, antes de regressar a Portugal, desta vez para o Sporting. no clube de Alvalade, Jardel voltou a mostrar o seu fado goleador e na época de 2001-2002 levou os Leões à conquista do título nacional, sendo decisivo com 42 golos em 30 jogos. Mais uma vez venceu a Bota de Ouro, tornando-se num dos poucos jogadores a vencer este prémio em duas ocasiões. Apesar do sucesso em duas das maiores equipas portuguesas, a carreira de Jardel não foi isenta de

dificuldades. Depois do Sporting, a sua trajetória começou a perder o fulgor e problemas pessoais e lesões afetaram o seu rendimento, pelo que o avançado passou por vários clubes sem conseguir repetir o impacto que tivera no início da sua carreira europeia. Jogou em clubes como Bolton, em Inglaterra, no Ancona, em Itália, e passou por várias equipas menores no Brasil, até na Austrália, mas sem nunca voltar a atingir os números estratosféricos que marcaram a sua carreira anterior. Mesmo com este declínio, Jardel será sempre recordado como um dos maiores goleadores que passaram pelos relevados portugueses. A sua capacidade única de marcar golos em qualquer tipo de situação, com uma técnica apurada no cabeceamento e um instinto quase infalível dentro da área, fizeram dele uma lenda viva. Jardel conquistou ao longo da sua carreira a admiração de adeptos de todo o mundo e o seu nome estará para sempre associado a uma das épocas mais dominantes de um ponta de lança na história do futebol moderno. Além dos números impressionantes, Jardel ficará também na memória como um jogador carismático que fazia do seu estilo aparentemente simples uma fórmula devastadora para qualquer defesa. No Futebol Clube do Porto e no Sporting, em particular, o seu nome é sinónimo de golos e de títulos, sendo uma referência incontornável na história do futebol português.

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2: Os adeptos do Benfica já não podem adquirir mais bilhetes para Ebno Clássico no estádio do Dragão, diante do Futebol do Porto. Nos bilhetes disponíveis, segundo escutaram, e são assim cerca de 2.500 benfiquistas, segundo que irão marcar presença nas bancadas do estádio do Dragão. O cortejo segundo que leva nos adeptos segundo até Ebno Recinto, segundo conta com início marcado para Ebno às 6 da tarde, a partir do Parque de Bonjóia, com acompanhamento policial. Recordar que o Futebol do Porto e o Benfica defrontam-se este domingo pelas 8:30 da noite. Contas feitas, 2 pontos separam os dois clubes. Na classificação, os Dragões contam com 18 pontos, enquanto que o Benfica soma 16. O jovem jogador do Sporting, Flávio Gonçalves, foi distinguido como melhor jovem jogador da Liga. No mês de agosto, Gonçalves registrou 2 golos e 1 assistência nas primeiras 4 jornadas da prova, tendo sido titular em todas elas. Flávio Gonçalves somou um total de 33,3% dos votos, superando assim Prestiani com 21,4% e Fukui com 13,1%. Flávio Gonçalves garantiu assim a primeira distinção para os jogadores do Sporting, sendo que os portistas Diogo Costa, Kivior e Gabriel Veiga, assim como o benfiquista Vangelis Pavlidis, arrecadaram os prémios para melhor guarda-redes, defesa médio e avançado do mês. Martim Fernandes só veio titular em 2 dos 8 jogos que o Futebol Clube do Porto discutiu na temporada em curso, mas salvo imprevisto de ordem física, deverá avançar no próximo domingo para a terceira presença no 11 dos campeões nacionais. Depois de ter começado o jogo com o Casapia no banco de suplentes, entrou aos 80 minutos. O lateral de 20 anos prepara-se agora para recuperar o lugar no clássico com o Benfica, ultrapassando Francisco Moura pela via da esquerda. Em Rio Maior, Francesco Farioli entregou os corredores da defesa na Alberto Costa e ao camisola 74 para no duelo com o rival encarnado. Martim Cabne surge como grande candidato a assumir na canhota. Na Moura até completou os 90 minutos na vitória por 4-1 sobre nos Cansos no passado fim de semana e tem vindo a readquirir na confiança perdida na segunda metade da época na transata. Trata-se, porém, de um processo gradual, até porque o lateral esquerdo foi alvo de grande cobiça no mercado de verão, mas acabou por permanecer no Dragão. Os pretendentes não se aproximaram dos valores exigidos pela SAD e a lesão de Zaidu no final de agosto acabou por bloquear uma eventual saída, mesmo com a chegada de Sousa. Já no reforço brasileiro, sob emprestado pelo Tottenham, ainda não somou qualquer minuto da competição oficial em 2026-2027, apesar de ter sido utilizado em jogo de treino com a Académica no domingo de manhã, ainda precisa de mais algum tempo para observar em pleno as ideias preconizadas por Farioli na paragem de seleções. Será útil nesse sentido. Voltando ao Martim Fernandes, no treinador dos Dragões, já mostrou várias vezes que, quando o grau de exigência sobe, confia em pleno na polivalência do Internacional Jovem por Portugal, nem é preciso recuar muito. Na semana passada, o camisola 52 foi titular como lateral esquerdo na recepção ao Manchester City na estreia do Futebol Clube do Porto na Champions League. Os ingleses acabaram com um sorriso de orelha na orelha, mas Martim assinou uma exibição segura na oposição a Phil Foden. Outro exemplo na remonta na março, após uma paragem de praticamente um mês, por lesão, o defesa formado no Olival integrou o 11, que empatou com o Benfica na Luz, nas duas bolas, também no corredor esquerdo da linha recuada. De resto, Farioli tem sido cauteloso na gestão física de Martim. É importante lembrar que o lateral tem uma flashite na planta do pé direito, num problema persistente que, em caso de sobrecarga, pode ser intuitivo. Em termos competitivos, na prioridade do técnico italiano é clara contar com defesa a 100%. O jogador do Futebol Clube Porto, Pablo Rosário, acabou convocado para um dos próximos compromissos da República Dominicana, no meio dos Dragões, integra nos planos para nos quatro duelos da seleção das Caraíbas, a contar para na Liga das Nações da CONCACAF. A República Dominicana defronta duas vezes, na Nicarágua, no dia 24 de setembro e 4 de outubro, e tem ainda encontros marcados com os congêneres de Trindade e Tobago, no dia 27 de setembro, e o vizinho Haiti, no dia 1 de outubro. No que diz sobre respeito aos jogadores convocados, Dominique Perpić é um dos eleitos para representar o Sub-21 da Croácia nas próximas três rondas de qualificação para o Campeonato de Europa do Escalão. O central croata do Futebol Clube Porto foi convocado por Ivica Nolic para defrontar a Hungria no dia 26 de setembro pelas 5 da tarde, a Ucrânia no dia 2 de outubro pelas 6 da tarde e a Lituânia no dia 6 de outubro pelas 7 da tarde. Nota para a presença de Lovro Zvonarek, na médio contratado pelo Estrela da Amadora, no Bayern de Munique, no último mercado de transferências. Gianluca Bresciani foi convocado para nos próximos jogos da seleção da Argentina. O avançado Benfica recebe assim a confiança de Lionel Scaloni, que o inclui numa convocatória especial para três particulares, todos em casa, que terminam com adeus de Messi na Albiceleste. O camisola 10 da Argentina, que anunciou no final da carreira pela seleção, foi também incluído na lista dos jogadores chamados, mas vai participar apenas no último, agendado para o dia 6 de outubro, com a formação do Benin no estádio Monumental, no maior palco do país. Além de Messi, despedem-se também da seleção argentina, Rodrigo De Paul, Giovanni e Lo Celso, que também só se apresentam para no terceiro e último jogo. Na lista de convocados da Albiceleste, não estão ainda nos jogadores de Cotonou, na Argentina, cujos nomes serão revelados na próxima sexta-feira. Na Argentina, defronta ainda na Bolívia, no dia 30 de setembro, e no Burkina Faso, no dia 3 de outubro. O Benfica venceu os italianos da formação do AC Milan pela primeira vez em jogos oficiais, impondo-se por 2-0 em Milão, em San Siro, no jogo da primeira jornada da fase de liga da Liga Europa. Com pensamento parcialmente focado no clássico do próximo domingo contra o Futebol Clube do Porto, o técnico encarnado Marco Silva operou várias mexidas na equipa principal, mas na organização do Benfica manteve-se intacta. Do outro lado, o Milan, agora comandado pelo português Ruben Amorim, tentou assumir as rédeas do encontro perante o seu público, mas esbarrou na defensiva encarnada e irrepreensível. O Benfica inaugurou o marcador cedo, aos 16 minutos, numa transição rápida no internacional belga. O Kebakio desferiu um remate colocado de fora da área, sem hipóteses de defesa, para no guarda-redes do Milan. O golo deu ao Benfica no conforto necessário para gerir os ritmos da partida. Na segunda parte, na esperada reação do AC Milan, acabou por ser travada pela eficácia portuguesa. Aos 53 minutos, após uma excelente combinação ofensiva, existência precisa do lateral El Carwani, do polaco Jakub Kaminski, surgiu na área para desviar com classe e fixar assim o resultado em 2-0. Até no apito final, a equipa da Luz demonstrou uma maturidade tática assinalável, controlando as investidas desesperadas dos comandados de Ruben Amorim e segurando uma vantagem que permeia a exibição perfeita em Milão. No final desta partida, o técnico da equipa do Benfica, Marco Silva, estava satisfeito com a exibição do seu conjunto.
3: Agora é fácil falar, mas eu disse-vos desde da primeira hora que só faz sentido assim. Mas mais do que dizer a vocês, os jogadores sabem o que ouvem desde o primeiro dia, desde que eu cheguei ao Benfica. Nós não poderemos ter uma época boa, positiva, só com 11, 12 jogadores, e os jogadores têm que perceber isso. Eu sei que quem não joga tanto não pode estar satisfeito, eu gosto dessa insatisfação, no bom sentido, se for dentro dos limites, e tem sido, sinceramente, e isso só demonstra a capacidade que eles têm de perceber a dimensão do clube onde estão e podemos lutar em muitas competições pelos nossos objetivos. Um grande trabalho tático da equipa, sinceramente. Eu sabia que em algumas alturas do jogo a falta de energia iria começar a aparecer em alguns jogadores que não têm jogado tanto, foi claro, alguns jogadores com câmeras, alguns jogadores com desgaste enorme, mas um grande trabalho tático da equipa. Perceberam perfeitamente, com pouco tempo do último jogo com o Gil Vicente para hoje, aquilo que nós teríamos de fazer de diferente em termos táticos, principalmente no posicionamento defensivo. Com bola fomos praticamente a mesma equipa, só não construímos tanto a 3 com o lateral esquerdo, construímos a 4, porque sabíamos que íamos ser capazes de ter sempre um lateral livre na nossa primeira fase de construção, pela forma como o Milan nos ia tentar pressionar, e foi isso que aconteceu praticamente durante todo o jogo, mais na primeira parte, mais visível. E um grande trabalho, ganhámos sem sofrer gols, também é muito importante para nós, num campo muito difícil. contra o adversário que o Benfica não tinha ganho. Eu tinha dito aos jogadores que nos 6 jogos oficiais que o Benfica tinha feito, e jogos muito importantes, e jogos finais europeias também, a realidade é que o Benfica nunca tinha ganho contra este adversário, independentemente de serem dois clubes gigantes na Europa e no mundo. A realidade é que não tinha sido ganho, e muitas vezes este tipo de recordes difíceis para bater estão lá para alguém o conseguir, e era uma oportunidade para nós a poder fazê-lo. E dar os parabéns aos jogadores.
2: Já do lado dos jogadores, no Luque Bacchio, que apontou o primeiro golo, não falou num bom jogo, que fica para na história.
4: Needed rhythm. It was important for me coming in the games. It's never easy, so I'm really happy to have been able to help my team. It was a very important moment for all of us, and yeah, we made the history. We never won here, so really happy. A nice day, and also to see all the fans from Benfica today. It's really nice. So yeah, let's keep going.
2: Já do lado da equipa do AC Milan, o técnico português, Ruben Amorim, lamentou os muitos erros cometidos pela sua equipa durante todo o encontro.
5: Muita coisa, nós também, assim que sofremos o golo, mesmo antes, nunca nos encontrámos e depois desorganizámos, e depois o Benfica deu-nos um bocadinho a bola em certos momentos, mesmo para que nós a perdêssemos. Ainda temos que trabalhar muito nesse aspecto. Faltou velocidade, faltou corridas nas costas da defesa do Benfica. O Benfica esteve sempre confortável à espera do nosso erro. E a nossa equipa ficou muito ansiosa, então jogar em casa, querer fazer tudo muito rápido, e sentiu-se muito, e portanto o Benfica acabou por matar o jogo no segundo golo, esperou depois com as transições, e nós com a bola junto da área, mas sem grande criatividade.
2: Com este resultado, o Benfica não sobe na soma nos primeiros 3 pontos nesta nova caminhada europeia, como também destrói um registro 100% desfavorável. Esta foi a primeira vitória oficial de sempre do Clube da Luz contra a equipa do AC Milan. No que diz respeito aos recentes resultados, a equipa do Ararat Arménia perdeu por 4-1 diante do Sparta, no Omonia bateu por uma bola 0 o Celta de Vigo, o Sunderland venceu por uma bola 0 a equipa do AS Alkmaar, o Olympiacos venceu na Grécia por 2-1 a equipa do Jaglione na Bialystok, o Anderlecht de Vítor Bruno perdeu por 2-1 na Bélgica, na recepção ao Lyon, na de Paulo Fonseca, na de França, já no Apoel o Berchev empatou sem golos diante do Dinamo Zagreb, o Sturm Graz empatou sem golos diante do Rennes, enquanto que na formação dos farmacêuticos do Bayer Leverkusen bateu por 2-0 na Alemanha a equipa do NK Celia. A equipa do Torriense, que nesta época tem uma presença inédita na fase Liga da Liga na Europa, estreia-se nesta competição diante da formação do Lille Sturm, das contas da primeira jornada da fase Liga da Liga na Europa, na divisão a esta partida. O técnico da formação de Torres Vedras, nesta primeira presença inédita nas competições europeias, assume-se muito feliz por ver a equipa de Torres Vedras neste patamar das competições europeias, esperando agora um encontro difícil na deslocação até na Noruega.
6: Nós vimos competir, vamos jogar com os melhores, de certeza absoluta, isso não há dúvida nenhuma. Agora, seja com A, B ou C, nós estamos preparados a jogar. Uma coisa que eu garanto é, a equipa que começar amanhã vai estar preparada para competir e para tentar ganhar. Está aqui a pessoa responsável, o André Sabino, é a primeira e talvez a pessoa mais importante neste meu trajeto nestes últimos anos. Dar-lhe aqui uma palavra um agradecimento, porque acreditou na minha qualidade, no meu talento, e eu, independentemente do nível que esteja a trabalhar, faço sempre o meu melhor. E eu não tenho dúvidas nenhumas que, seja neste nível, seja noutro nível qualquer, tenho muita confiança naquilo que sou capaz de fazer, e amanhã cá estarei para fazer o meu melhor.
2: Duelo entre Lille Sturm e Torriense, marcado para nas 8 da noite. À mesma hora, temos outros jogos, nomeadamente embates entre a Real Sociedade, na Bournemouth, Besiktas, Marselha, Celtic, Ferencváros, Vitória, Pilsen, União de Saint-Gilloise, Crystal Palace, Lech Poznan e ainda na Juventus, NEC. São os encontros que estão marcados para nas 8 da noite, relativos precisamente a esta primeira jornada das contas da fase de Liga da Liga Europa. Vasco Seabra foi considerado o melhor treinador da Liga no mês de agosto. No timoneiro do Arouca, de 43 anos, liderou os Lobos para triunfos sobre o Vitória Sport Clube por 1-0, Moreirense por 4-0 e Marítimo por 2-1. Em agosto, o Arouca apenas perdeu na visita ao Futebol Clube Porto, com derrota por 2-0 no Dragão. Vasco Seabra reuniu 46,4% dos votos, superando Francisco Farioli do Futebol Clube Porto com 27,3% e Petit do Santa Clara com 15,4%. O Arouca ocupa no 6º lugar da Liga, Barcelona com 10 pontos, igualado com o Estrela na 5º e Sporting Clube de Braga na 7º. No próximo sábado, pelas 8h30 da noite, Sadnap na visita do Arouca ao estádio de Alvalade para defrontar o Sporting, 3º colocado nesta altura. O Benfica reforçou a liderança da Série Sul do Nacional de Sub-17 de não vencer na recepção ao Sporting por 3-1 em duelo relativo à primeira jornada da fase regular. Nas Águias dominaram ainda com o Sporting, que não tenha enviado o remate à trave no primeiro minuto, por Xabna Diego Moreira, no marcador de Xabna foi inaugurado ao minuto 15, pelo avançado na Ruben Tavares, Xabna depois de Tiago Alves entrar Xabna na área, pela esquerda, e cruzar o guardião do Sporting, que desviou para na frente, e Ruben Tavares acabou por capitalizar. Até no intervalo, o guardião Xabna Guilherme Pinto evitou o 2-0, enquanto que Victor Xabna do Sporting, que tirou ao poste, e o guarda-redes Xabna Gonçalo Merdin segurou a vantagem do Benfica. Na etapa complementar, as Águias continuaram com mais coesas e esclarecidas nas transições, sentenciando o derby aos 55 minutos. Ruben Tavares construiu o pilar na esquerda, entrou na área e apontou para o segundo poste, num de Lourenço Alves, desviou o assistente na Bernardo Rodrigues. Aos 15 anos, o ponta-de-lança é o melhor marcador da Série Sul, do Nacional de Sub-17, com 7 golos em 6 jogos. Está no Benfica, na ANU, depois de passar por Belenenses e Casa Pia, na Norte. O ponta de lança de Tiago Portugal, de 15 anos e natural de Arouca, joga pelo Futebol Clube Porto e registra para já 8 golos em 5 partidas. Entre trocas, Simão Lopes cabeceou à barra e espreitou 3-0 para o Benfica, o que aconteceu ao minuto 88, com o extremo Ruben Marques, surgir na solto na pequena área e a faturar após cruzamento na esquerda. A fechar aos 90+5, o avançado Martim Oliveira reduziu para 3-1, fora da área, capitalizando assim a saída errática de guarda-redes Gonçalo Merdin. O triunfo permite ao Benfica reforçar a liderança da Série Sul com 18 pontos e continuar só com vitórias. Segue-se na visita ao Vitória Futebol Clube, na 5º colocado, no próximo domingo, pelas 3 da tarde, por sua vez, no Sporting, que continua no 2º lugar com 10 pontos, igualado com o Real Massamá, e recebe o Alverca, 8º classificado, no domingo, pelas 7 da tarde. A Norte, no campeão em título, o Futebol Clube Porto, partilha na liderança com Vitória Sport Clube, igualados com 16 pontos, mais 4 na face ao Rio Ave. O Al Nassr entrou com o pé na esquerda nesta edição da Liga dos Campeões da Ásia, com desaio na visita no Al Ain, e há um detalhe que salta na vista nesta derrota. É uma das mais pesadas da carreira de Cristiano Ronaldo, apenas superada por outras duas. Desde que é profissional, o internacional português tinha perdido em 5 ocasiões por este resultado, 2 pelo Real Madrid, 2 pelo Manchester United e 1 pela seleção. As maiores derrotas da carreira de Cristiano Ronaldo foram registadas em 2010-2011 e 2021-2022. Em ambas, perdeu por 5-0, na primeira pelo Real Madrid, na frente ao Barcelona, e depois na segunda passagem, pelo Manchester United, diante da equipa do Liverpool. Helder Cristóvão regressa no ativo Benimigre para o Bahrein, assumindo o comando técnico da formação do Alfa Muarrat, bicampeão do título, mas atualmente no 7º lugar com uma vitória, um empate e uma derrota a 3 pontos dos líderes, na formação do Al-Qadiyya e também a formação do Al-Rifa. A mudança no comando técnico acontece após a derrota na Champions 2 da Ásia, na visita na formação do Arkadag do Turkmenistão por uma bola a 0. Aos 55 anos, Helder Cristóvão tirou um Enzo Sabá na última época, depois de 3 temporadas ao leme do Futebol Clube da Fiel, antes passou por Arábia e também pela Eslováquia, além de orientar o Benfica B entre 2013 e 2018. O Autódromo Internacional do Algarve vai receber o Grande Prémio da Fórmula 1 no fim de semana, de 18 e 20 de junho de 2027. Será no 9º Grande Prémio da próxima temporada. Além de Portugal, que tem acordo também para 2028, na Turquia, é outra das novidades no calendário da Fórmula 1, anunciado pela FIA. Por outro lado, no Campeonato do Mundo, deixa de incluir as provas nos Países Baixos e também em Barcelona, Catalunha. A primeira corrida de 2027 acontecerá no Bahrein, em março, e o campeonato fecha em Abu Dhabi. Em dezembro, no total, serão 24 grandes prémios em 22 países e com 10 corridas no sprint. Novidade, sobretudo no Bahrein, na Austrália, no Japão, Mónaco e Abu Dhabi. A última vez que Portugal recebeu a Fórmula 1, na recorde, foi em 2021, sendo que Hamilton foi o último piloto a vencer no circuito do Algarve. Um triunfo histórico que permitiu ao inglês atingir 92 vitórias na Fórmula 1, ultrapassando o recorde de Schumacher.
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0: Às quintas-feiras, o José Carlos Leal analisa os resultados mais recentes dos principais torneios de golfe, destacando os momentos decisivos e as surpresas da semana.
1: Pelo golfe, o neozelandês Shubna Ryan Folks Shubna realizou uma volta histórica no British Open, Shubna igualando o recorde de 62 pancadas no match short Shubna e ascendendo ao segundo lugar da classificação. O golfista de 39 anos, Shubna, está agora apenas atrás do líder, o norte-americano Sam Burns, antes da ronda decisiva. Na terceira volta do torneio, na despedida, no Royal Club Birkdale, Shubna Folks, Shubna atual número 56 do ranking mundial, completou o percurso Shubna com 8 pancadas abaixo de par. Shubna, este feito notável permitiu-lhe igualar nas marcas alcançadas, Shubna por Shubna Sam Burns, Shubna 18º do PGA Tour, Shubna pelo australiano Lucas Shubna Herbert, 97º. Com este desempenho, Shubna Ryan Folks, Shubna partilha agora na segunda posição com o sul-coreano Shubna Kim, Shubna ambos, Shubna com um agregado de 202 pancadas, 8 abaixo do par. A liderança, Shubna pertence a Shubna Sam Burns, que soma 200 pancadas, Shubna 10 abaixo do par, depois de ter concluído esta volta, Shubna com 65 pancadas. A marca de 62 pancadas, Shubna no match short, um feito raro, alcançado apenas 5 vezes antes desta edição do British Open. Entre os nomes que conseguiram essa proeza estão nomeadamente Shubna Sanders por duas ocasiões, assim como também Shubna Shane Ludry, Shubna Brandon e ainda Shubna Fowler. O top 5 da classificação fica completo com o norte-americano Shubna Ryan Gerard, Shubna o australiano Shubna Lucas Herbert, ambos com um total de 203 pancadas. Shubna Gerard fez 62 pancadas na terceira volta, enquanto Herbert registrou 71. Mas abaixo na tabela, Shubna Scotty, Shubna líder do ranking mundial desde 2023, vencedor do British Open no ano de 2025, ocupa no 11º lugar com 206 pancadas. Por sua vez, no norte irlandês, Shubna Rory, na segunda da hierarquia PGA Tour, vencedor do Masters em abril, encontra-se na 29ª posição, num agregado de 208 pancadas. Esta edição conhece um interregno e será concluída apenas no final de setembro, tendo em conta na realização de outros torneios também do PGA.
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4: Portanto, nós vimos competir, vamos jogar com os melhores, de certeza absoluta, isso não há dúvida nenhuma. Agora, seja com A, B ou C, nós estamos preparados a jogar. Uma coisa que eu garanto é, a equipa que começar amanhã vai estar preparada para competir e para tentar ganhar.
5: Nós também, assim que sofremos o golo, mesmo antes, nunca nos encontramos e depois desorganizamos e depois o Benfica deu-nos um bocadinho a bola em certos momentos, mesmo para que nós a perdêssemos. Ainda temos de trabalhar muito nesse aspecto. Faltou a velocidade, faltou corridas nas costas da defesa do Benfica. O Benfica esteve sempre confortável à espera do nosso erro.
6: Dois clubes gigantes na Europa e no mundo, a realidade é que não tem sido ganho e muitas vezes este tipo de recordes difíceis para bater estão lá para alguém o conseguir, e era uma oportunidade para nós a poder fazê-lo e dar os parabéns aos jogadores.
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0: Está na altura dos craques mundiais. Muitos destes ícones do futebol mantêm-se ligados ao desporto, seja como comentadores, treinadores ou embaixadores de clubes e marcas. Outros, inclusive, já não estão entre nós, mas fazemos questão de os recordar aqui na primeira Rádio Desporto.
8: Éric Cantona, também conhecido como Le Roi, ou o Rei em português, é uma figura marcante e controversa no futebol, com uma carreira que influenciou não só dentro de campo, mas também fora dele. Nascido em Marselha, França, em 1966, Cantona começou a sua carreira em clubes menores no país, mas foi no Manchester United que realmente se destacou, transformando-se num ícone da Premier League. Cantona começou a sua trajetória no futebol no Auxerre, clube pelo qual fez a sua estreia profissional em 1983. Durante os primeiros anos da sua carreira, mostrou grande talento, mas também uma personalidade forte e um temperamento imprevisível. Passou por alguns clubes franceses, como o Marselha, o Bordeaux, o Montpellier e o Nîmes, conquistando títulos nacionais, mas sempre com problemas disciplinares. A sua passagem por Marselha foi marcada pela vitória no campeonato francês em 1989, mas Cantona não se adaptou completamente ao clube, que culminou na sua transferência para o Nîmes, onde um incidente com o árbitro quase resultou na sua reforma precoce. Após essa fase turbulenta, decidiu buscar uma nova oportunidade em Inglaterra, onde a sua carreira descolaria de forma irreversível. A carreira de Cantona mudou drasticamente ao transferir-se para o Leeds United em 1992. Rapidamente ajudou o clube a conquistar o título da primeira divisão inglesa, mas foi depois da sua transferência para o Manchester United que se tornaria uma verdadeira lenda. Chegando a Old Trafford em novembro de 1992, Cantona teve um impacto imediato. Os Red Devils, que não conquistavam o título inglês há mais de 25 anos, venceram a Premier League na sua primeira temporada com o francês. Com o seu estilo arrojado, passos precisos e golos decisivos, ajudou a transformar o United numa potência do futebol inglês. Entre 1992 e 97, sob sua liderança, o clube conquistou 4 títulos da Premier League, além de 2 taças de Inglaterra. Cantona sempre foi conhecido tanto pelas suas habilidades com bola quanto pelo seu temperamento explosivo. O episódio mais famoso da sua carreira ocorreu em 1995, quando durante uma partida frente ao Crystal Palace deu um pontapé num adepto adversário que o insultou da bancada. Esse incidente resultou numa suspensão de 8 meses, um dos momentos mais controversos da história do futebol inglês. Apesar disso, quando retornou da suspensão, Cantona rapidamente recuperou a sua forma e liderou o Manchester United em mais uma conquista da Premier League, em 1996. Esse foi um dos momentos que cimentou o seu status de rei, tanto pelo seu carisma quanto pela sua importância dentro de campo. Surpreendentemente, Cantona anunciou a sua retirada em 1997, aos 30 anos, no auge da sua carreira. Decidiu então seguir outros caminhos, incluindo uma carreira como ator e envolvimento com o cinema e arte. Fora dos campos, o francês sempre foi conhecido pela sua personalidade forte, pensamentos filosóficos e declarações marcantes que alimentaram a sua aura de enigma e fascínio. O avançado deixou um legado profundo no Manchester United e no futebol mundial. Foi nomeado em 1994 como jogador do ano para a Associação de Jogadores Profissionais Ingleses e em 2001 foi eleito o jogador do século pelos adeptos do United. A sua influência no renascimento do clube e na Premier League é inegável, sendo lembrado como um dos maiores jogadores da história do futebol inglês. A carreira de Eric Cantona foi marcada tanto pelo brilhantismo dentro de campo como pela sua irreverência fora dele. Ícone do Manchester United e da Premier League, Cantona não só ajudou a transformar o clube numa potência global, como também redefiniu o papel de uma estrela do futebol, combinando talento, liderança e uma personalidade única. Mesmo após a sua retirada, continua a ser uma figura reverenciada e uma das personalidades mais influentes da história do futebol.
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0: E está agora na hora de trazer mais um gigante adormecido à Golo FM.
8: O FC Nuremberg, conhecido simplesmente como Nuremberg, é um dos clubes mais históricos do futebol alemão. Fundado em 1900, o clube teve um papel determinante no desenvolvimento do futebol na Alemanha, especialmente durante as primeiras décadas do século XX. O clube bávaro, sediado na cidade de Nuremberg, cedo se destacou pela sua capacidade competitiva, acumulando vários títulos e tornando-se uma referência no futebol germânico. Nos anos 1920, o Nuremberg viveu a sua primeira era de ouro. Foi durante este período que o clube se estabeleceu e a sua hegemonia no futebol alemão, conquistando 5 campeonatos nacionais em apenas uma década, em 1920, 21, 24, 25 e 27. Sob o comando do treinador e ex-jogador Heiner Stuhlfoth, o Nuremberg era uma equipa temida pela sua organização e qualidade técnica. Stuhlfoth, uma lenda do clube, foi um dos guarda-redes mais icónicos da Alemanha na época e foi fundamental nas conquistas dessa década de ouro. Com 9 campeonatos alemães no total, o Nuremberg é ainda hoje o clube que mais títulos conquistou antes da criação da Bundesliga, em 1963. No entanto, o início da era profissional do futebol alemão marcou uma viragem para o clube. Embora continuasse a ser competitivo, o Nuremberg não conseguiu manter a mesma regularidade de sucessos no novo formato. Ainda assim, em 1968, o clube voltou a conquistar o campeonato alemão, a sua primeira e única vitória na Bundesliga até hoje. Essa conquista, liderada pelo treinador Max Merkel, foi vista como um renascimento do clube, mas paradoxalmente o Nuremberg acabaria por descer de divisão logo logo na temporada seguinte, num dos episódios mais surpreendentes da história do futebol alemão. Após esse declínio inesperado, o Nuremberg passou por décadas de altos e baixos. O clube oscilou entre a primeira e a segunda divisões do futebol germânico, nunca mais conseguindo repetir o brilho do seu passado glorioso. Embora tenha vencido a Taça da Alemanha em 2007, o clube continuou a lutar para se estabelecer de forma consistente na Bundesliga, onde os desafios financeiros e a crescente competitividade tornaram mais difícil um regresso ao topo. O Nuremberg, no entanto, continua a ser um clube respeitado e com uma base de adeptos leal. A sua história rica e o seu legado no futebol alemão fazem dele um símbolo do futebol tradicional na Baviera. O estádio do clube, o Max Morlock Stadion, é um local onde as memórias de grandes conquistas e de alguns dos maiores jogadores da história do futebol alemão ainda ressoam. Jogadores como o já mencionado Heiner Stuhlfoth, além de Andreas Köpke, campeão mundial em 1990, ajudaram a cimentar a reputação do clube como um formador de grandes talentos. Apesar das últimas décadas não terem sido tão prolíficas em termos de títulos, o Nuremberg mantém o seu lugar no coração do futebol alemão. A paixão dos seus adeptos e o respeito que o clube ainda comanda no país fazem dele uma instituição do desporto. A sua rica história é uma lembrança constante de que o Nuremberg representou e pode voltar a representar no futuro à medida que o clube procura reconstruir-se e regressar aos principais palcos do futebol alemão.
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10: São 3 da manhã e 31 minutos. 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
1: Miguel Lobo, Abner, reforça-se na equipa do Sub-16 do Sporting, o avançado de 15 anos, Abner Jovem Leão, que Abner foi apresentado na Academia Cristiano Ronaldo em Alcochete, e o próprio jovem acabou por assumir que o futebol de Abner aparece graças ao seu pai e à sua família. Abner, todos viam o futebol de Abner e quase todos Abner são do Sporting. Acabou por se assumir aos meios de comunicação dos Leões. Sempre que viu os jogos do Sporting, gostou daquilo que viu. Abner sempre considerou o Sporting a melhor equipa em que na Portugal. Miguel Lobo define-se como um ponta de lança, que pode também jogar na extremo, na espera de trazer golos, na velocidade e garra na equipa. Abner quer sobretudo ajudar todos os seus colegas de trabalho a conseguirem atingir bons resultados, assegurou antes de endereçar uma mensagem aos Sportingistas, assumindo que podem contar com ele para tudo fazer dentro das quatro linhas para ajudar a equipa a vencer. O Alton conta com dois jogos caseiros na porta fechada, devido aos acontecimentos sucedidos no duelo com o Al Hilal, no qual os adeptos desta equipa gritaram o nome de Diogo Jota para provocar Ruben Neves, que era um dos melhores amigos do malogrado futebolista. O Comitê de Ética e Disciplina da Federação Portuguesa da Arábia Saudita, além de aplicar a punição de dois jogos, ainda multou a equipa do Alton em 100 mil reais sauditas, qualquer coisa como 23 mil euros. No encontro, Ruben Neves respondeu, fazendo o gesto de que Deus estava a ver as ações dos adeptos. Depois da partida, abordado por jornalistas, o português deixou ainda uma mensagem, esperando que todos rezem por aquele que acabou por falecer e que o nome dele não venha mais à baila dentro dos estádios, não ser por boas razões. Cristiano Ronaldo também se insurgiu contra o comportamento dos adeptos do Alton e pediu medidas severas. A Liga tem de tomar medidas e punir neste tipo de comportamento por parte dos adeptos. Isto já não é futebol e tem a ver com limites. As pessoas que se comportam desta forma não têm um lugar dentro de um estádio do futebol, escreveu o avançado de 41 anos nas redes sociais. O Barcelona anunciou a renovação de contrato com Hamza Abdelkarim, jovem promessa do Egito. O avançado de 18 anos prolonga no vínculo com os culés até 2030. Com formação feita no Al Ahly, na potência do futebol egípcio, Abdelkarim foi contratado pelo Barcelona na temporada passada. Cup, na estreia da equipa principal dos espanhóis, aconteceu nesta época na goleada na frente ao Rayo Vallecano no passado dia 31 de agosto. Já neste verão, o Ponta de Lança esteve presente no Mundial 2026 pelo Egito, tendo sido opção em 4 encontros. O jovem JJ Gabriel quer deixar o Manchester United, apesar de ser uma das peças mais promissoras do momento, no craque de apenas 15 anos. E os seus representantes enviaram uma carta formal à direção dos Red Devils a solicitar que a inscrição seja cancelada de imediato, o que deixaria o jovem prodígio numa situação de jogador livre. A decisão terá apanhado o Manchester United de surpresa, até porque o jovem inglês trabalhou com a equipa principal na pré-temporada e deveria ser convocado para o jogo desta quarta-feira, no com Brighton a contar para a taça da Liga Inglesa. O Manchester United tem a esperança de manter os jogadores porque é necessário um acordo entre todas as partes para que o cancelamento da inscrição seja aceito pela Premier League, no caso não haja entendimento entre o clube, os jogadores e o encarregado de educação. A Premier League teria de tomar uma decisão final. A família do atleta já teria pensado em mudar-se de clube no ano passado, quando Barcelona e Manchester City demonstraram interesse no atleta. Gabriel só completa 16 anos sobre 6 de outubro, não poderá assinar-se um contrato de formação até nesta data, já no contrato profissional só poderá ser assinado quando completar 17 anos. Gabriel chegou ao United com 11 anos, na época passada, até foi chamado por Ruben Amorim aos treinos. O extremo destacou-se no sub-18, ao apontar 28 golos em 35 jogos e conquistou o prémio de jovem jogador do ano do clube, tornando-se no mais novo a conseguir esse mesmo feito. O jovem promessa nesta temporada pela equipa de reservas, na Premier League 2, marcou 2 golos e deu 2 assistências em 2 partidas. Além disso, apontou um hat-trick no jogo que discutiu pelos sub-19 na UEFA Youth League. E Jürgen Klopp parece ter tomado uma decisão sobre o futuro do titular da baliza da seleção alemã, de acordo com informações avançadas pelo jornal Sport Bild. Na marca, André Ter Stegen será escolhido para assumir no posto de número 1, desde que se mantenha em plena forma física. O guarda-redes de 34 anos que nesta temporada está emprestado pelo Barcelona, no Ajax, terá sido um dos primeiros jogadores a ser contactado pelo novo selecionador. O guardião prepara-se assim para regressar à titularidade na formação germânica, depois de um período marcado por lesões que o afastaram dos relevados. No guarda-redes falhou o último Mundial, prova para a qual Manuel Neuer, de 40 anos, foi chamado para defender as redes alemãs na América do Norte. No último dos 44 jogos internacionais de Ter Stegen, remonta a junho de 2025. Esta época, no jogador que pertence aos Blaugrana, já leva 7 jogos pela equipa neerlandesa, depois de ter somado apenas 2 no Girona em 2025-2026. Para nas posições de suplente na escolha do ex-treinador do Liverpool, deverá recair sobre um lote de jovens talentos, como Jonas Urbing, de 23 anos, do Bayern de Munique, Alexander Nubel, de 29 anos, do Besiktas, e ainda Finn Daman, de 28 anos, do Augsburgo, serem os mais bem posicionados nesta altura. Em sentido inverso, Oliver Baumann, de 36 anos, do Hoffenheim, fica de fora das opções do selecionador. A Alemanha tem duelos na frente nos Países Baixos, Grécia, por 2 ocasiões, e Sérvia, relativos na Liga das Nações, nesta pausa internacional.
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0: Equipas que renasceram das cinzas para conquistar ligas, competições europeias, reacendendo a paixão dos seus adeptos. Está na altura de mais um grande feito histórico aqui na Golo FM.
8: A temporada de 2003-2004 do Arsenal ficará para sempre gravada na história do futebol inglês com uma campanha em que os Invincibles se tornaram imortais. Sob o comando de Arsène Wenger, o Arsenal protagonizou uma das mais impressionantes épocas da Premier League, terminando o campeonato de forma invicta, algo que não acontecia há mais de 100 anos no futebol inglês. Com o futebol vistoso, ofensivo e implacável, os Gunners conquistaram o título com 26 vitórias e 12 empates, somando um total de 90 pontos e inscrevendo os seus nomes nos anéis do desporto. A solidez defensiva foi um dos pilares desta equipa lendária. No centro da defesa, Sol Campbell e Colo Torre formaram uma dupla intransponível, protegendo a baliza defendida por Jens Lehmann. Nas laterais, Ashley Cole e Lauren acrescentavam equilíbrio e capacidade ofensiva, enquanto à frente da defesa, Patrick Vieira e Gilberto Silva impunham respeito e organizavam o jogo, formando uma barreira que permitia aos setores mais adiantados atuassem com liberdade. Do meio-campo para a frente, o talento abundava. A criatividade e a magia eram lideradas por Robert Pires e Freddy Ljungberg nas alas, que não só assistiam os avançados, como também contribuíam com golos importantes. No entanto, foi no ataque que o Arsenal mais se destacou. Thierry Henry, no auge da sua carreira, foi o grande símbolo desta equipa. O avançado francês marcou 30 golos na Premier League, combinando técnica, velocidade e frieza na finalização. Henry estava num plano à parte, sendo muitas vezes imparável e fazendo a diferença em momentos decisivos. Ao seu lado, Dennis Bergkamp, com a sua visão de jogo e inteligência tática, orquestrava as jogadas ofensivas, criando oportunidades com passos milimétricos. O Arsenal começou a época com uma clara declaração de intenções, vencendo os primeiros 4 jogos e mostrando desde cedo que seriam sérios candidatos ao título. Ao longo da temporada, os Gunners enfrentaram momentos de pressão, mas sempre encontraram soluções para evitar a derrota. A vitória por 5-3 contra o Middlesbrough ou a reviravolta em Stamford Bridge contra o Chelsea são exemplos de resiliência desta equipa, que nunca deixou que os adversários lhe tirassem o controle da campanha. Um dos momentos mais marcantes da temporada foi o empate a 0-0 contra o Manchester United em Old Trafford, num jogo que ficou conhecido como a Batalha do Teatro dos Sonhos. Foi um encontro intenso, onde o Arsenal lutou com unhas e dentes para manter a invencibilidade e Jens Lehmann, com defesas cruciais, em conjunto com Sol Campbell, com a sua consistência, foram fundamentais para garantir o empate. Outro marco da campanha foi a vitória por 2-1 sobre o Liverpool, em Anfield, numa demonstração de força contra um dos rivais mais perigosos. O título da Premier League foi garantido a 4 jornadas do fim, com um empate a 2 contra o Tottenham, em White Hart Lane. Não poderia haver cenário mais dramático para os Gunners do que conquistar o título no terreno do seu maior rival, já que o Arsenal tinha demonstrado a superioridade ao longo da época, mas esse jogo selou o destino de uma campanha histórica. A temporada terminou a 15 de maio de 2004 com uma vitória por 2-1 sobre o Leicester no Highbury. Foi o desfecho perfeito para uma época perfeita, com os Gunners celebrando a sua invencibilidade frente aos seus adeptos. Este feito tornou o Arsenal apenas a segunda equipa na história do futebol inglês a conquistar o título sem qualquer derrota, repetindo o feito do Preston North End em 1888-1889. A equipa de 2003-2004 do Arsenal, apelidada de Invincibles, é considerada uma das melhores formações de sempre no futebol mundial. O equilíbrio entre defesa e ataque, a qualidade técnica dos seus jogadores e a mentalidade vencedora foram fatores determinantes para o sucesso. Arsène Wenger, com a sua visão estratégica, transformou o Arsenal numa máquina invencível que não só dominava os adversários, como também encantava os adeptos com o seu estilo de jogo fluido e ofensivo. No final da temporada, o Arsenal não conseguiu repetir o sucesso nas competições europeias, tendo sido eliminado na fase dos quartos de final da Liga dos Campeões pelo Chelsea. Ainda assim, a campanha histórica doméstica continua a ser o grande legado desta equipa, elevando o clube londrino a um novo patamar de reconhecimento internacional.
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0: E agora seguimos com o perfil do jogador neste produto 100% palavra.
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8: Marc-André Ter Stegen, nascido a 30 de abril de 1992 em Mönchengladbach, na Alemanha, é um guarda-redes altamente valorizado, conhecido pela sua agilidade e capacidade de jogo com os pés. Iniciou a sua carreira profissional no Borussia Mönchengladbach, onde fez a sua estreia na Bundesliga em 2011. Durante a sua estadia no Borussia, destacou-se como um dos melhores guarda-redes jovens da Liga Alemã. Em 2014, Ter Stegen transferiu-se para o Barcelona, onde rapidamente se estabeleceu como um dos melhores guarda-redes do mundo. No Barça, teve um impacto significativo, ajudando o clube a conquistar vários títulos, incluindo a Liga dos Campeões em 2015. A sua habilidade em jogos de passes, bem como a sua destreza em defender penaltis, foram amplamente elogiadas. Nas últimas temporadas, Ter Stegen continuou a ser uma peça fundamental para os catalães, mantendo uma alta performance na La Liga e nas competições europeias. A sua liderança e consistência na baliza ajudaram o clube a competir ao mais alto nível, ainda que passe por um momento mais delicado, e a garantir posições de destaque. Além da sua carreira em clubes, também é um membro regular da seleção alemã, contribuindo com a sua experiência e habilidade nas competições internacionais.
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0: Os seus prémios, troféus, são apenas uma pequena amostra do impacto que tiveram com o seu legado a ultrapassar as fronteiras do desporto. Está na altura de trazermos mais um craque da Liga Portuguesa aqui à primeira Rádio Desporto.
8: Luizão, o ex-defesa central brasileiro, é uma lenda do Benfica, com grande destaque pela sua passagem na Liga Portuguesa, onde se tornou um dos jogadores mais icónicos da história do clube. Ao longo de uma carreira marcada por consistência, liderança e inúmeras conquistas, Luizão acumulou mais de 500 jogos com a camisola do Clube Lisboeta, sendo um dos maiores capitães da história do futebol português. Nascido em Amparo, São Paulo, iniciou a sua trajetória no Juventude, clube da sua cidade natal. O seu talento defensivo rapidamente chamou a atenção de clubes maiores, levando-o a transferir-se para o Cruzeiro de Belo Horizonte em 2001, onde ganhou maior notoriedade no futebol brasileiro. As suas exibições na Raposa, especialmente na Copa Libertadores, chamaram a atenção de clubes europeus e foi o Benfica que o contratou em 2003. Ao chegar às Águias nesse mesmo ano, Luizão encontrou um clube sedento de conquistas após um período de domínio dos seus rivais. Desde o início, o brasileiro destacou-se pelo seu físico imponente, com 1,92m, e pelo seu forte sentido de posicionamento. A sua adaptação ao futebol europeu foi rápida e na temporada de 2004-2005, sob o comando de Giovanni Trapattoni, ajudou o Benfica a conquistar o tão desejado título de campeão nacional, quebrando um jejum de 11 anos sem conquistar o campeonato. Com o passar dos anos, Luizão foi-se tornando pilar da defesa benfiquista e uma referência no balneário. A sua liderança natural e capacidade de leitura de jogo fizeram dele o capitão de equipa durante várias épocas e a sua longevidade no clube é notável. Entre 2003 e 2018, Luizão venceu 6 campeonatos nacionais, 3 taças de Portugal e foi crucial na revalorização do Benfica no futebol europeu. Foi também uma peça importante nas campanhas europeias do Benfica, tendo ajudado o clube a chegar a 2 finais da Liga Europa, em 2013 e 2014, ambas perdidas de forma dramática para Chelsea e Sevilha, respectivamente. Embora os títulos internacionais não tenham vindo, a sua liderança nestas campanhas reforçou o seu estatuto de lenda no clube. Paralelamente, Luizão foi um jogador frequentemente convocado para a seleção brasileira, tendo representado o Brasil em várias competições importantes. O ponto alto da sua carreira internacional foi a conquista da Copa América em 2004 e da Taça das Confederações em 2005 e 2009, destacando-se sempre pelo seu papel defensivo sólido e pela sua capacidade de liderança dentro de campo. A longevidade de Luizão no Benfica é um dos seus traços mais marcantes. Jogou durante 15 temporadas pelo clube, acumulando 538 jogos oficiais. Este número coloca-o entre os jogadores com mais partidas na história do Benfica e a sua regularidade foi fundamental para o domínio doméstico da equipa na década de 2010. Durante este período, o Benfica reconquistou a sua hegemonia no futebol português, com Luizão como a sua principal referência defensiva e de liderança. Além das conquistas nacionais, foi homenageado inúmeras vezes pelo Benfica e pelos seus adeptos, sendo reconhecido pelo seu compromisso, profissionalismo e amor à camisola. A sua figura imponente e o respeito que impunha dentro e fora de campo valeram-lhe o apelido de girafa, mas também o carinho eterno da sua massa associativa benfiquista. Luizão anunciou a sua retirada do futebol profissional em 2018, aos 37 anos, encerrando uma carreira de sucesso marcada pela sua lealdade ao Benfica e pelos seus feitos dentro de campo. Após a retirada, manteve-se ligado ao clube, assumindo funções diretivas e mantendo o seu contributo para o crescimento e evolução do Benfica, fora das quatro linhas. O legado de Luizão é inquestionável. Como um dos capitães mais icónicos da história do clube, foi fundamental no renascimento do Benfica como uma força dominante em Portugal e deixou uma marca indelével no futebol europeu. A sua longevidade, profissionalismo e liderança fazem dele uma referência não só para os adeptos dos encarnados, mas também para o futebol mundial.
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18: E um grande trabalho, ganhámos sem sofrer gols, também é muito importante para nós, num campo muito difícil, contra o adversário que o Benfica não tinha ganho. Eu tinha dito aos jogadores que nos 6 jogos oficiais que o Benfica tinha feito, e jogos muito importantes, e jogos de finais europeias também, a realidade é que o Benfica nunca tinha ganho contra este adversário, independentemente de serem dois clubes gigantes na Europa e no mundo.
19: Needed rhythm, it was important for me coming in the games is never easy, so I'm really happy to have been able to help my team. It was a very important moment for all of us, and yeah, we made the history. We never won here, so really happy, a nice day, and also to see all the fans from Benfica today, it's really nice, so yeah, let's keep going.
20: A nossa equipa ficou muito ansiosa, então, jogar em casa, querer fazer tudo muito rápido, e sentiu-se muito, e portanto, o Benfica acabou por matar o jogo no segundo golo, esperou depois com as transições, e nós com a bola junto da área, mas sem grande criatividade.
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0: Seguimos agora nesta emissão com os craques mundiais.
8: Pelé, nascido Edson Arantes do Nascimento em 1940 em Três Corações, no estado de Minas Gerais, é amplamente considerado o maior jogador de futebol de todos os tempos. Criado numa família humilde, começou desde cedo a demonstrar o seu talento para o desporto, jogando nas ruas com bolas feitas de meias e trapos. O futebol era uma paixão que o acompanhava desde pequeno, algo que não passou despercebido ao pai, Dondinho, ele próprio um jogador de futebol, que incentivou o filho a perseguir o sonho de ser atleta profissional. Aos 15 anos, Pelé assinou pelo Santos Futebol Clube, iniciando ali uma carreira que marcaria para sempre a história do desporto rei. Estreou-se pela equipa principal em 1956 e rapidamente começou a chamar a atenção de todo o Brasil com a sua habilidade técnica, velocidade e faro pelo golo. Com apenas 16 anos, já era o melhor marcador da Liga Brasileira, demonstrando que o seu talento transcenderia fronteiras. Mas foi em 1958, com apenas 17 anos, que Pelé se apresentou ao mundo ao ser uma das estrelas da seleção brasileira que venceu o Mundial de Futebol na Suécia. O jovem prodígio marcou 6 golos na competição, incluindo 2 na final contra a Suécia, e tornou-se desde então um ícone global. Ao longo de uma carreira de quase 2 décadas, Pelé tornou-se sinónimo de sucesso. Com o Santos, clube onde jogou até 1974, conquistou múltiplos títulos, incluindo 2 da Taça dos Libertadores e 2 taças intercontinentais, estabelecendo a equipa como uma das mais dominantes do mundo na época. Além disso, Pelé ajudou o Santos a vencer inúmeros campeonatos brasileiros e a ganhar prestígio internacional, sendo o clube mais temido da América do Sul e um dos mais respeitados no cenário mundial. Mas não foi só no Santos que Pelé deixou a sua marca indelével. Na seleção canarinha, conquistou 3 campeonatos do mundo em 1958, 1962 e 1970, um feito inigualável até aos dias de hoje. Na edição de 70, no México, Pelé brilhou novamente ao liderar uma das seleções mais talentosas de todos os tempos, sendo eleito o melhor jogador do torneio. Foi a consagração do rei do futebol, que aos 29 anos já era considerado um mito. Ao todo, Pelé disputou 4 mundiais, tornando-se o único jogador na história a vencer o torneio em 3 ocasiões. Além disso, destacou-se também pela sua versatilidade em campo, porque para além de ser um goleador nato, com um total de 1.283 golos em 1.366 jogos, era um jogador completo que podia atuar em várias posições ofensivas graças à sua inteligência tática, visão de jogo e habilidade em criar oportunidades para os companheiros de equipa. Com um físico impressionante, Pelé era capaz de superar adversários com dribles curtos e rápidos, ao mesmo tempo que exibia uma capacidade ímpar para finalizar com ambos os pés e a cabeça. Em 1975, decidiu levar o seu talento para os Estados Unidos, assinando com o New York Cosmos, onde ajudou a popularizar o futebol num país onde o desporto não era, até então, muito apreciado. Mesmo no final da sua carreira, o impacto nos relevados americanos foi gigantesco e conseguiu atrair grandes multidões.

0: tornou o futebol num espetáculo mundial, encantando gerações com o seu talento e carisma, sendo que a história, marcada por conquistas inigualáveis, faz dele uma lenda imortal do desporto cuja influência perdurará para sempre no futebol e na cultura popular. Pelé é e sempre será o rei do futebol.
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2: Vamos lá olhar agora para mais um gigante adormecido, aqui na primeira Rádio Desporto.
0: O FC Kaiserslautern é um dos clubes mais respeitados do futebol alemão, com uma história rica e momentos marcantes, tanto a nível nacional como europeu. Fundado em 1900, o clube é sediado na cidade com o mesmo nome, no estado da Renânia-Palatinado, e tem uma tradição profunda no futebol germânico, sendo especialmente conhecido pelos títulos conquistados e pela apaixonada base de adeptos. O Kaiserslautern ganhou destaque pela primeira vez nos anos de 1950, quando conquistou 4 títulos da Bundesliga num período de grande sucesso. O clube alcançou a sua primeira grande glória em 1951, com a conquista do campeonato alemão, e o sucesso continuou na década seguinte, com títulos em 53, 54 e 55, estabelecendo-se como um dos clubes mais dominantes da Alemanha Ocidental. O período mais notável da história recente do Kaiserslautern foi na década de 1990, quando a equipa alcançou uma série de feitos notáveis que deixaram uma marca indelével no futebol alemão. Sob o comando do treinador Otto Rehagel, o Kaiserslautern conquistou a Bundesliga em 91-92, apenas um ano após a promoção para a primeira divisão. Este feito é amplamente reconhecido como um dos maiores na história do futebol germânico, dado que o clube havia sido promovido da segunda divisão apenas uma temporada antes. O trabalho de Rehagel na promoção e subsequente conquista da Liga é amplamente celebrado como um exemplo notável de gestão e desenvolvimento da equipa. Em 1996, o Kaiserslautern continuou a brilhar ao vencer a Taça da Alemanha, completando uma dupla de títulos impressionante. O sucesso na Taça veio após uma vitória por 1-0 sobre o Borussia Mönchengladbach na final, consolidando o status do clube como uma força respeitada no futebol do país. Outro momento notável da história do clube foi a conquista da Supertaça da Alemanha em 1991, onde derrotaram o Hamburgo por 2-1. Além dos sucessos domésticos, o Kaiserslautern também fez algumas aparições notáveis nas competições europeias, com o clube a ter a oportunidade de competir na Taça dos Clubes Campeões Europeus e na Taça UEFA durante os anos 90, embora não tenha conseguido conquistar os principais troféus europeus. No entanto, a participação em tais competições foi um reconhecimento da qualidade da equipa e da sua capacidade de competir em nível internacional. Nos anos seguintes, o Kaiserslautern enfrentou desafios e períodos de declínio. A equipa teve dificuldades em manter a sua posição na Bundesliga e experimentou descidas à segunda divisão. A gestão do clube e a estabilidade financeira foram questões que afetaram o desempenho da equipa nas décadas seguintes, mas apesar destes desafios, o Kaiserslautern continuou a ser uma peça importante no futebol alemão e manteve uma base de adeptos apaixonados que apoiaram o clube durante os altos e baixos. Em termos de infraestruturas, o clube joga os seus jogos no Stadion der Betzenberg, conhecido por ser um dos estádios mais intimidantes da Alemanha devido ao ambiente vibrante e apaixonado. O estádio tem capacidade para cerca de 49 mil espectadores e é um dos locais mais icónicos do futebol germânico. O Kaiserslautern também é conhecido pela sua contribuição para o desenvolvimento de talentos no futebol alemão, já que o clube teve vários jogadores notáveis ao longo dos anos, incluindo Klaus Toppmöller, Rainer Bonhoff e mais recentemente Omar Gaber e Clemens Fritz. A história do Kaiserslautern é uma mistura de sucessos e desafios, marcada por uma grande época nos anos 90 e por uma reputação de ser um clube que sabe como competir no mais alto nível. O sucesso do emblema durante a era de Rehagel é particularmente memorável e o Kaiserslautern continua a ser, por isso, uma parte importante do panorama do futebol alemão, com uma base de adeptos leal e um legado de conquistas que define a sua rica história.
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4: São 3 da manhã e 58 minutos.

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1: O Benfica venceu os italianos da formação do AC Milan pela primeira vez em jogos oficiais, limpando-se por 2-0 em Milão, em San Siro, no jogo da primeira jornada da fase de liga da Liga na Europa. Com um pensamento parcialmente focado no clássico do próximo domingo contra o Futebol Clube do Porto, o técnico encarnado Marco Silva operou várias mexidas na equipa principal, mas na organização do Benfica manteve-se intacta. Do outro lado, o Milan, agora comandado pelo português Ruben Amorim, tentou assumir as rédeas do encontro perante o seu público, mas esbarrou na defensiva encarnada e repreensível. O Benfica inaugurou o marcador cedo, aos 16 minutos, numa transição rápida, no internacional belga. Luque Bacchio desferiu um remate colocado de fora da área, sem hipóteses de defesa, para no guarda-redes do Milan. O golo deu ao Benfica no conforto necessário para gerir os ritmos da partida. Na segunda parte, na esperada reação do AC Milan, acabou por ser travada pela eficácia portuguesa. Aos 53 minutos, após uma excelente combinação ofensiva, a existência precisa do lateral Elfabne Carwani, o polaco Jakub Kaminski surgiu na área para desviar com classe e fixar assim o resultado em 2-0. Até ao apito final, a equipa da Luz demonstrou uma maturidade tática assinalável, controlando as investidas desesperadas dos comandados de Ruben Amorim e segurando uma vantagem que permeia a exibição perfeita em Milão. No final desta partida, o técnico da equipa do Benfica, Marco Silva, estava satisfeito com a exibição do seu conjunto.
2: Agora é fácil falar, mas eu disse-vos desde da primeira hora que só faz sentido assim, mas mais do que dizer a vocês, os jogadores sabem o que ouvem desde o primeiro dia, desde que eu cheguei ao Benfica. Nós não poderemos ter uma época boa, positiva, só com 11, 12 jogadores, e os jogadores têm que perceber isso. Eu sei que quem não joga tanto não pode estar satisfeito, eu gosto dessa insatisfação, no bom sentido, se for dentro dos limites, e tem sido, sinceramente, e isso só demonstra a capacidade que eles têm de perceber a dimensão do clube onde estão e podemos lutar em muitas competições por os nossos objetivos. Um grande trabalho tático da equipa, sinceramente. Eu sabia que em algumas alturas do jogo a falta de energia iria começar a aparecer em alguns jogadores que não têm jogado tanto, foi claro, alguns jogadores com câmeras, alguns jogadores com desgaste enorme, mas um grande trabalho tático da equipa. Perceberam perfeitamente, com pouco tempo do último jogo com o Gil Vicente para hoje, aquilo que nós teríamos de fazer de diferente em termos táticos, principalmente no posicionamento defensivo. Com bola fomos praticamente a mesma equipa, só não construímos tanto a 3 com o lateral esquerdo, construímos a 4, porque sabíamos que íamos ser capazes de ter sempre um lateral livre na nossa primeira fase de construção, pela forma como o Milan nos ia tentar pressionar, e foi isso que aconteceu praticamente durante todo o jogo, mais na primeira parte, mais visível. E um grande trabalho, ganhámos sem sofrer golos, também é muito importante para nós, num campo muito difícil, contra o adversário que o Benfica não tinha ganho. Eu tinha dito aos jogadores que nos 6 jogos oficiais que o Benfica tinha feito, e jogos muito importantes, e jogos de finais europeias também, a realidade é que o Benfica nunca tinha ganho contra este adversário, independentemente de serem dois clubes gigantes na Europa e no mundo. A realidade é que nunca tinha sido ganho, e muitas vezes este tipo de recordes difíceis para bater estão lá para alguém o conseguir, e era uma oportunidade para nós a poder fazê-lo. E dar os parabéns aos jogadores.
1: Está do lado dos jogadores, no Luque Bacchio, que apontou o primeiro golo, não falou num bom jogo, que fica para na história.
3: Needed rhythm, it was important for me coming in the games. It's never easy, so I'm really happy to have been able to help my team. It was a very important moment for all of us, and yeah, we made the history. We never won here, so really happy. A nice day, and also to see all the fans from Benfica today, it's really nice, so yeah, let's keep going.
1: Já do lado da equipa do AC Milan, o técnico português, Ruben Amorim, lamentou os muitos erros cometidos pela sua equipa durante todo o encontro.
4: Muita coisa, nós também, assim que sofremos o golo, mesmo antes, nunca nos encontrámos, e depois desorganizámos, e depois o Benfica deu-nos um bocadinho a bola em certos momentos, mesmo para que nós a perdêssemos. Ainda temos que trabalhar muito nesse aspecto. Faltou a velocidade, faltou corridas nas costas da defesa do Benfica. O Benfica esteve sempre confortável à espera do nosso erro, e a nossa equipa ficou muito ansiosa, então, a jogar em casa, a querer fazer tudo muito rápido, e sentiu-se muito. E portanto, o Benfica acabou por matar o jogo no segundo golo, esperou depois com as transições, e nós com a bola junto da área, mas sem grande criatividade.
1: Com este resultado, o Benfica não sobe na soma nos primeiros 3 pontos nesta nova caminhada europeia, como também destrói um registro 100% desfavorável. Esta foi a primeira vitória oficial de sempre do Clube da Luz contra a equipa do AC Milan. No que diz respeito aos recentes resultados, a equipa do Ararat Arménia perdeu por 4-1 diante do Spartak, no Omonia bateu por uma bola 0 o Celta de Vigo, o Sunderland venceu por uma bola 0 a equipa do AZ Alkmaar, o Olympiacos venceu na Grécia por 2-1 a equipa do Jaglione na Bialystok, o Anderlecht de Vítor Bruno perdeu por 2-1 na Bélgica, na recepção ao Lyon, na de Paulo Fonseca, na de França, já no Apoel Berceva empatou 100 golos diante do Dinamo Zagreb, o Sturm Graz empatou 100 golos diante do Rennes, enquanto que na formação dos farmacêuticos do Bayer Leverkusen bateu por 2-0 na Alemanha, equipa do NK Celia. A equipa do Torriense, que nesta época tem uma presença inédita na fase Liga da Liga na Europa, estreia-se nesta competição diante da formação do Lille Sturm, das contas da primeira jornada da fase Liga da Liga na Europa, na divisão a esta partida. O técnico da formação de Torres Vedras, nesta primeira presença inédita nas competições europeias, assume-se muito feliz por ver a equipa de Torres Vedras neste patamar das competições europeias, esperando agora um encontro difícil na deslocação até na Noruega.
5: Nós vimos competir, vamos jogar com os melhores, de certeza absoluta, isso não há dúvida nenhuma. Agora, seja com A, B ou C, nós estamos preparados a jogar. Uma coisa que eu garanto é, a equipa que começará amanhã vai estar preparada para competir e para tentar ganhar. Está aqui a pessoa responsável, o André Sabino, é a primeira e talvez a pessoa mais importante neste meu trajeto nestes últimos anos. Dar-lhe aqui uma palavra um agradecimento. Porque acreditou na minha qualidade, no meu talento, e eu, independentemente do nível que esteja a trabalhar, faço sempre o meu melhor. E eu não tenho dúvidas nenhumas que, seja neste nível, seja noutro nível qualquer, tenho muita confiança naquilo que sou capaz de fazer, e amanhã cá estarei para fazer o meu melhor.
1: Duelo entre Lillestrøm e Torriense, marcado para nas 8 da noite. À mesma hora, temos outros jogos, nomeadamente embates entre a Real Sociedade, na Bournemouth, Besiktas, Marselha, Celtic, Ferencváros, na Vitória, Pilsen, União de Saint-Gilloise, na Crystal Palace, Lech Poznan e ainda na Juventus, NEC. São os encontros que estão marcados para nas 8 da noite, relativos precisamente a esta primeira jornada das contas da fase de Liga da Liga Europa. Ainda em relação a este embate entre a formação do Lillestrøm e também a formação do Torriense, André de Chabnaberca é o árbitro nomeado pela UEFA para o jogo de estreia do Torriense nesta fase de Liga da Liga na Europa, diante deste adversário norueguês. O juiz checo de 38 anos vai pela primeira vez apitar um embate de uma equipa portuguesa. Lillestrøm, na Torriense, está apontado para nas 8 da noite desta quinta-feira no estádio Benaressen, uma partida que vai poder acompanhar com relato no YouTube da Primeira Rádio Desporto num simultâneo na Rádio Jornal do Centro. Os adeptos do Benfica já não podem adquirir mais bilhetes para no Clássico no estádio do Dragão, diante do Futebol do Porto. Nos bilhetes disponíveis, nos esgotaram, e são assim cerca de 2.500 benfiquistas que irão marcar presença nas bancadas do estádio do Dragão. O cortejo que leva nos adeptos na Tebno Recinto conta com início marcado para nas 6 da tarde, a partir do Parque de Bonjoia, com acompanhamento policial. Recordar que o Futebol do Porto e o Benfica defrontam-se este domingo pelas 8:30 da noite. Contas feitas, 2 pontos separam os dois clubes. Na classificação, os Dragões contam com 18 pontos, enquanto que o Benfica soma 16. O jovem jogador do Sporting, Flávio Gonçalves, foi distinguido como melhor jovem jogador da Liga no mês de agosto. Gonçalves registrou 2 golos e 1 assistência nas primeiras 4 jornadas da prova, tendo sido titular em todas elas. Flávio Gonçalves somou um total de 33,3% dos votos, superando assim Prestiani com 21,4% e Fukui com 13,1%. Flávio Gonçalves garantiu assim a primeira distinção para os jogadores do Sporting, sendo que os portistas Diogo Costa, Kivior e Gabriel Vaica, assim como o benfiquista Evangelis Pavlidis, arrecadaram os prémios para melhor guarda-redes, defesa médio e avançado do mês. Martim Fernandes só veio titular em 2 dos 8 jogos que o Futebol Clube do Porto discutiu na temporada em curso, mas salvo imprevisto de ordem física, deverá avançar no próximo domingo para a terceira presença no 11 dos campeões nacionais. Depois de ter começado o jogo com o Casapia no banco de suplentes, entrou aos 80 minutos. O lateral de 20 anos prepara-se agora para recuperar lugar no clássico com o Benfica, ultrapassando Francisco Moura pela via da esquerda. Em Rio Maior, Francesco Farioli entregou os corredores da defesa na Alberto Costa e ao camisola 74, para no duelo com o rival encarnado, Martim Cabna surge como grande candidato a assumir na canhota. Na Moura até completou os 90 minutos na vitória por 4-1 sobre nos Gansos no passado fim de semana e tem vindo a readquirir na confiança perdida na segunda metade da época na Transata. Trata-se, porém, de um processo gradual, até porque o lateral esquerdo foi alvo de grande cobiça no mercado de verão, mas acabou por permanecer no Dragão. Os pretendentes não se aproximaram dos valores exigidos pela SAD e a lesão de Zaidu no final de agosto acabou por bloquear uma eventual saída, mesmo com a chegada de Sousa. Já no reforço brasileiro, emprestado pelo Tottenham, ainda não somou qualquer minuto da competição oficial em 2026-2027, apesar de ter sido utilizado em jogo de treino com a Académica no domingo de manhã, ainda precisa de mais algum tempo para observar em pleno as ideias preconizadas por Farioli na paragem de seleções. Será útil nesse sentido. Voltando ao Martim Fernandes, no treinador dos Dragões, já mostrou várias vezes que, quando o grau de exigência sobe, confia em pleno na polivalência do Internacional Jovem por Portugal, nem é preciso recuar muito. Na semana passada, o camisola 52 foi titular como lateral esquerdo na recepção ao Manchester City na estreia do Futebol Clube do Porto na Champions League. Os ingleses acabaram com um sorriso de orelha na orelha, mas Martim assinou uma exibição segura na oposição a Phil Foden. Outro exemplo na remonta na março, após uma paragem de praticamente um mês, por lesão, o defesa formado no Olival integrou o 11, que empatou com o Benfica na Luz, nas duas bolas, também no corredor esquerdo da linha recuada. De resto, Farioli tem sido cauteloso na gestão física de Martim. É importante lembrar que o lateral tem uma flashite na planta do pé direito, num problema persistente que, em caso de sobrecarga, pode ser intuitivo. Em termos competitivos, na prioridade do técnico italiano, é claro, contar com defesa a 100%. O jogador do Futebol Clube Porto, Pablo Rosário, acabou convocado para nos próximos compromissos da República Dominicana. No médio dos Dragões, integra nos planos para nos quatro duelos da seleção das Caraíbas, a contar para na Liga das Nações da CONCACAF. A República Dominicana defronta duas vezes, na Nicarágua, no dia 24 de setembro e 4 de outubro, e tem ainda encontros marcados com os congêneres de Trindade e Tobago, no dia 27 de setembro, e o vizinho Haiti, no dia 1 de outubro. No que diz sobre respeito aos jogadores convocados, Dominique Perpić é um dos eleitos para representar o Sub-21 da Croácia nas próximas três rondas de qualificação para o Campeonato de Europa do Escalão. O central croata do Futebol Clube Porto foi convocado por Ivica Nolitz para defrontar a Hungria no dia 26 de setembro pelas 5 da tarde, a Ucrânia no dia 2 de outubro pelas 6 da tarde e a Lituânia no dia 6 de outubro pelas 7 da tarde. Nota para a presença de Lovrov na Zvonarek, na médio contratado pelo Estrela da no Bayern de Munique, no último mercado de transferências. Gianluca Prestiani foi convocado para nos próximos jogos da seleção da Argentina. O avançado Benfica recebe assim a confiança de Lionel Scaloni, que o inclui numa convocatória especial para três particulares, todos em casa, que terminam com adeus de Messi na Albiceleste. O camisola 10 da Argentina, que anunciou no final da carreira pela seleção, foi também incluído na lista dos jogadores chamados, mas vai participar apenas no último, agendado para o dia 6 de outubro, com a formação do Benin, no estádio Monumental, no maior palco do país. Além de Messi, despedem-se também da seleção argentina, Rodrigo De Paul, Giovanni e Lo Celso, que também se apresentam para no terceiro e último jogo. Na lista de convocados da Albiceleste, não estão ainda nos jogadores de Cotum, na Argentina, cujos nomes serão revelados na próxima sexta-feira. Na Argentina, defronta ainda na Bolívia, no dia 30 de setembro, e no Burkina Faso, no dia 3 de outubro. Vasco Seabra foi considerado o melhor treinador da Liga no mês de agosto. No timoneiro do Arouca, de 43 anos, liderou os Lobos para a triunfo sobre o Vitória Sport Clube por 1-0, Moreirense por 4-0 e Marítimo por 2-1. Em agosto, o Arouca apenas perdeu na visita ao Futebol Clube Porto, com derrota por 2-0 no Dragão. Vasco Seabra reuniu 46,4% dos votos, superando Francisco Farioli do Futebol Clube Porto com 27,3% e Petit do Santa Clara com 15,4%. O Arouca ocupa no 6º lugar da Liga, com 10 pontos, igualado com Estrela na 5º e Sporting Clube de Braga na 7º, no próximo sábado pelas 8h30 da noite, na visita do Arouca ao estádio de Alvalade para defrontar o Sporting, 3º colocado nesta altura. O Benfica reforçou a liderança da Série Sul do Nacional de Sub-17 ao vencer na recepção ao Sporting por 3-1 em duelo relativo à primeira jornada da fase regular. Nas Águias dominaram ainda com o Sporting, que tenha enviado o remate à trave no primeiro minuto por Diego Moreira. No marcador foi inaugurado ao minuto 15 pelo avançado lançado na Ruben Tavares, depois de Tiago Alves entrar na área, pela esquerda, e cruzar o guardião do Sporting, desviou para na frente, e Ruben Tavares acabou por capitalizar. Até no intervalo, o guardião Guilherme Pinto evitou o 2-0, enquanto que Victor do Sporting tirou ao poste, e o guarda-redes Gonçalo Merlin segurou a vantagem do Benfica. Na etapa complementar, as águias continuaram com mais coesas e esclarecidas nas transições, sentenciando o derby aos 55 minutos. Ruben Tavares construiu o pilar na esquerda, entrou na área e apontou ao segundo poste, onde Lourenço Alves desviou, assistindo o Bernardo Rodrigues. Aos 15 anos, o ponta-de-lança é o melhor marcador da Série Sul, do Nacional de Sub-17, com 7 golos em 6 jogos. Está no Benfica, na Abno Eno, depois de passar por Belenenses e Casa Pia, na Norte. O ponta de lança de Tiago Portugal, de 15 anos e natural de Arouca, joga pelo Futebol Clube Porto e registra para já 8 golos em 5 partidas. Entre trocas, Simão Lopes cabeceou à barra e espreitou 3-0 para o Benfica, o que aconteceu ao minuto 88, com o extremo Ruben Marques surgir solto na pequena área e a faturar após cruzamento na esquerda. A fechar já aos 90+5, o avançado Martinho Oliveira reduziu para 3-1, fora da área, capitalizando assim a saída errática do guarda-redes Gonçalo Merlin. O triunfo permite ao Benfica reforçar a liderança da Série Sul com 18 pontos e continuar só com vitórias. Segue-se na visita ao Vitória Futebol Clube, na quinto colocado, no próximo domingo, pelas 3 da tarde. Por sua vez, no Sporting, que continua no segundo lugar com 10 pontos, igualado com o Real Massamá, e recebe o Alverca, o oitavo classificado, no domingo, pelas 7 da tarde. A Norte, no campeão em título Futebol Clube Porto, partilha na liderança com Vitória Sport Clube, igualados com 16 pontos, mais 4 na face ao Rio Ave. O Al Nassr entrou com o pé na esquerda nesta edição da Liga dos Campeões da Ásia, com desaire na visita ao Al Ain, e há um detalhe que salta na vista nesta derrota, uma das mais pesadas da carreira de Cristiano Ronaldo, apenas superadas por outras duas. Desde que é profissional, o internacional português tinha perdido em 5 ocasiões por este resultado, 2 pelo Real Madrid, 2 pelo Manchester United e 1 pela seleção. As maiores derrotas da carreira de Cristiano Ronaldo foram registadas em 2010-2011 e 2021-2022. Em ambas, perdeu por 5-0, na primeira pelo Real Madrid, na frente ao Barcelona, e depois na segunda passagem, pelo Manchester United, diante da equipa do Liverpool. Hélder Cristóvão regressa no ativo e migra para o Bahrein, assumindo o comando técnico da formação do Al Muarrat, bicampeão em título, mas atualmente no 7º lugar com uma vitória, um empate e uma derrota, a 3 pontos dos líderes, na formação do Al Qadiyah e também a formação do Al Rifa. A mudança no comando técnico acontece após a derrota na Champions 2 da Ásia, na visita na formação do Arkadag do Turkmenistão por 1-0. Aos 55 anos, Hélder Cristóvão tirou um ano sabático na última época, depois de 3 temporadas ao leme do Futebol Clube Penafiel, antes passou por Arábia e também pela Eslováquia, além de orientar o Benfica B entre 2013 e 2018.
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8: Já está no campo, já ouvi a saltitar no campo ontem, portanto estará também a bater à porta. 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
1: Entre 2015 e 2018, o Real Madrid viveu um dos períodos mais dominantes da sua história, consagrando-se como uma verdadeira potência do futebol europeu, mais uma vez. Sob o comando de Zinedine Zidane, os merengues conseguiram um feito inédito na era da Liga dos Campeões: vencer o torneio três vezes consecutivas em 2016, 2017 e 2018. A espinha dorsal da equipa era formada por jogadores de classe mundial, como Cristiano Ronaldo, Sérgio Ramos, Luka Modric, Toni Kroos e Marcelo. A equipa combinava uma defesa sólida com um meio-campo criativo e uma frente de ataque letal liderada pelo implacável Ronaldo. Na época de 2015-2016, o Real Madrid conquistou a 11ª Liga dos Campeões da sua história, derrotando o Atlético numa dramática final decidida nos penaltis. Com Zidane a assumir o comando da equipa em janeiro desse mesmo ano, o Real Madrid encontrou estabilidade e sucesso imediato. Nessa campanha europeia, jogadores como Gareth Bale e Karim Benzema também desempenharam papéis cruciais e a defesa, liderada por Ramos e Keylor Navas, foi impenetrável nos momentos mais importantes. Essa vitória foi o prelúdio para uma série histórica de conquistas. A temporada seguinte, de 2016-2017, foi ainda mais especial para os madridistas. Além de vencer novamente a Liga dos Campeões, desta vez ao derrotar a Juventus por 4-1 na final, o Real Madrid também quebrou uma seca de 5 anos sem vencer a La Liga, conquistando o título espanhol sob a liderança de Zidane. A equipa jogou um futebol fluido, equilibrando a posse de bola com rápidas transições ofensivas, e Cristiano Ronaldo, que foi o grande destaque da campanha europeia, especialmente na fase eliminar, marcou golos decisivos em todas as rondas. O meio-campo, composto por Kroos, Modric e Casemiro, consolidou-se como o motor do jogo da equipa. A consagração da hegemonia europeia veio em 2017-2018, quando os merengues venceram a sua 13ª Liga dos Campeões, novamente derrotando o Liverpool por 3-1 na final. Essa vitória tornou Los Blancos a primeira equipa a vencer 3 edições consecutivas do torneio no formato moderno da competição. Cristiano Ronaldo terminou a campanha como o melhor marcador, uma constante ao longo desses anos de ouro. Sérgio Ramos, com o seu espírito de liderança e capacidade de aparecer em momentos decisivos, também consolidou o seu lugar como um dos grandes capitães da história do clube. Este período é visto como uma das eras mais gloriosas do Real Madrid, não só pelos troféus conquistados, mas pela forma como a equipa soube dominar e adaptar-se aos desafios do futebol moderno. Ao todo, entre 2015 e 2018, a equipa ergueu 3 Ligas dos Campeões, 2 Supertaças Europeias, 2 Mundiais de Clubes e um título de La Liga, para além da Supertaça de Espanha. Esse domínio reafirmou o clube como a maior força da história do futebol mundial.
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0: A versatilidade é uma marca dos melhores, que podem jogar em várias posições e adaptar-se a diferentes sistemas de jogo. É o perfil do jogador que destacamos agora na primeira Rádio Desporto.
1: Perfil do jogador. Rodri Hernández, nascido a 22 de junho de 1996 em Madrid, em Espanha, é o médio defensivo conhecido pela sua capacidade de recuperar bolas e distribuir jogo. Iniciou a sua carreira no Atlético Madrid, onde começou a sua formação juvenil antes de se destacar na equipa B. A sua performance chamou a atenção da primeira equipa do Atlético, onde fez a sua estreia em 2015. Já em 2018, Rodri transferiu-se para o Villarreal, onde se destacou na La Liga pela sua habilidade em controlar o meio-campo e a sua leitura de jogo. A sua excelente temporada no Villarreal levou-o ao Manchester City em 2019 e por aí tornou-se uma peça fundamental no esquema tático do treinador Pep Guardiola, contribuindo para a conquista de vários títulos, incluindo a Premier League e a Liga dos Campeões em 2023. Além da sua carreira em clubes, Rodri também representa a seleção espanhola. Fez a sua estreia internacional em 2018 e tem sido uma presença constante no meio-campo de La Roja, ajudando a equipa em competições internacionais e qualificações. Em 2024 foi uma das principais figuras que conquistou o Euro 2024 na Alemanha sob o comando de Luís de la Fuente.
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4: Go FM. nós vimos competir. Vamos jogar com os melhores, de certeza absoluta. Isso não há dúvida nenhuma. Agora, seja com A, B ou C, nós estamos preparados a jogar. Uma coisa que eu garanto é, a equipa que começar amanhã vai estar preparada para competir e para tentar ganhar.
5: Nós também, assim que sofremos o golo, mesmo antes, nunca nos encontrámos e depois desorganizámos e depois o Benfica deu-nos um bocadinho a bola em certos momentos, mesmo para que nós a perdêssemos. Ainda temos de trabalhar muito nesse aspecto. Faltou a velocidade, faltou corridas nas costas da defesa do Benfica. O Benfica esteve sempre confortável à espera do nosso erro. Dois clubes gigantes na Europa e no mundo. A realidade é que não tem sido ganho e muitas vezes este tipo de recordes difíceis para bater estão lá para alguém o conseguir e era uma oportunidade para nós a poder fazê-lo. E dar os parabéns aos jogadores.
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0: E seguimos agora nesta emissão com mais um craque da Liga Portuguesa.
6: Ricardo José Vaz Alves Monteiro, mais conhecido como Tarantini, é uma figura emblemática do Rio Ave e um exemplo raro de longevidade e lealdade no futebol português. Nascido em 1983, em Gestaçou, Baião, Tarantini começou a carreira em clubes de divisões inferiores e só aos 24 anos chegou ao futebol profissional, quando assinou pelo Rio Ave em 2008. Desde então construiu uma ligação histórica com o clube vilacondense, onde passou toda a carreira na primeira divisão, tornando-se capitão e referência dentro e fora de campo. Como médio de forte resistência e excelente leitura de jogo, Tarantini sempre se destacou pela entrega e inteligência tática. O seu espírito de liderança e profissionalismo rapidamente o tornaram um dos jogadores mais importantes da equipa. Ao longo dos anos, o médio contribuiu para alguns dos momentos mais memoráveis do Rio Ave, incluindo a histórica qualificação para a Liga Europa e a chegada à final da Taça de Portugal e da Taça da Liga em 2014. Esse ano foi especialmente marcante para o clube, que sob a liderança de Tarantini atingiu um nível de protagonismo inédito, enfrentando equipas europeias e levando o nome do Rio Ave a uma dimensão internacional. Além do desempenho dentro das quatro linhas, Tarantini sempre foi admirado pela sua visão de futuro e preocupação com a carreira pós-futebol. Com um mestrado em Educação Física e em Desporto, destacou-se pela sua postura consciente e exemplar, sendo uma voz ativa na sensibilização para a importância dos estudos entre os jogadores. Tarantini chegou mesmo a escrever um livro, A Minha Causa, onde partilhou reflexões sobre a vida desportiva e a necessidade de planear o futuro, inspirando colegas e jovens atletas a pensar além do futebol. Ao pendurar as chuteiras em 2021, Tarantini deixou um legado raro no futebol português. Com mais de 400 jogos pelo Rio Ave, é recordado não só pela sua entrega e dedicação em campo, mas também pelo impacto positivo que teve na cultura do clube e na vida dos colegas da profissão. O seu exemplo de compromisso, lealdade e inteligência fazem dele uma referência no desporto nacional, um atleta que valorizou a educação e a formação contínua, elevando o conceito de ser jogador profissional.
0: E seguimos agora nesta emissão com mais um craque mundial.
7: Eu creio que é um gol sonhado.
6: Diego Armando Maradona é um dos nomes que salta à vista em cada pergunta sobre os melhores jogadores de sempre. El Pibe confunde-se com a história do futebol e foi no Argentinos Júniors que vestiu a sua primeira camisola, iniciando uma carreira que viria a ter contornos de um bom filme dramático. Golos e mais golos conquistaram de imediato a opinião pública argentina, que percebeu instantaneamente que ali poderia estar um diamante transgeracional. E não se enganaram. Maradona marcou uma era ao serviço do seu clube de formação, o suficiente para merecer a chegada ao Boca Juniors, o gigante de La Bombonera, onde se estreou após 116 golos em 5 épocas. O registro inigualável para um médio ofensivo teve continuidade pelos chineses, onde esteve por apenas uma temporada antes de viajar para a Europa. A primeira paragem foi em Barcelona, lugar onde se afirmou após uma campanha desastrosa da Argentina no Mundial de 82. 2 anos na Catalunha valeram-lhe o estatuto de um dos melhores jogadores do mundo, para além de 3 títulos nacionais, embora também tenha começado uma série de episódios extra-campo que deixaram uma mancha no seu percurso enquanto jogador. A dureza dos adversários por Espanha valeu-lhe várias quesílias com rivais e com a sociedade espanhola, polémicas essas que precipitaram a saída para a Itália. Em Nápoles, no sul subdesenvolvido do país,
1: país, o astro argentino foi elevado ao estatuto de Deus. Historicamente incapaz de rivalizar com os gigantes do Norte, o Napoli investiu esforços para montar uma equipa competitiva, oferecendo condições para que o seu novo número 10 brilhasse como nunca. 7 temporadas foi o tempo que passou no estádio São Paulo, entretanto rebatizado com o seu nome, muito devido às conquistas de 2 campeonatos italianos, os únicos da história do clube até o ano de 2023. Para além desses feitos, Diego Maradona conduziu o Partenopei à vitória na Taça UEFA de 89, numa altura em que tinha uma alegada relação estreita com a poderosa máfia da cidade. De resto, a vida social de El Pibe ficou conhecida pela ligação às drogas e outros delitos, com histórias intermináveis que ainda hoje são guardadas em cada canto da cidade. Foi também durante o seu tempo no Napoli que o argentino escreveu o capítulo mais bonito da sua carreira, quando em 1986, com a autoproclamada Mão de Deus, levou a sua seleção à conquista do Mundial do México. 5 golos e 5 assistências foram decisivos para o título mais desejado, que culminou com a atribuição do prémio de melhor jogador do mundo à grande estrela da Albiceleste. Diego viria a regressar à Espanha em 1992, vestindo a camisola do Sevilha, antes de voltar ao seu país natal, numa fase descendente da carreira, para se despedir ao serviço do Newell's Old Boys e, claro, do seu Boca Juniors. Não há futebol sem Maradona, nem Maradona sem futebol. O seu pé esquerdo abençoado tornou-se maior que a sua personalidade excêntrica, com amor e ódio a caminharem lado a lado nas opiniões espalhadas por todo o mundo. O seu estilo inconfundível influenciou fornadas inteiras de futebolistas, preservando uma verdadeira religião em volta da sua memória, ainda hoje praticada por milhões de crentes em El Diego.
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11: São 4 da manhã e 30 minutos.
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12: O Benfica venceu os italianos da formação do AC Milan pela primeira vez em jogos oficiais, limpando-se por 2-0 em Milão, em San Siro, no jogo da primeira jornada da fase de Liga da Liga na Europa. Com um pensamento parcialmente focado no clássico do próximo domingo contra o Futebol Clube do Porto, o técnico encarnado Marco Silva operou várias mexidas na equipa principal, mas na organização do Benfica manteve-se intacta. Do outro lado, o Milan, agora comandado pelo português Ruben Amorim, tentou assumir as rédeas do encontro perante o seu público, mas esbarrou na defensiva encarnada e irrepreensível. O Benfica inaugurou o marcador cedo, aos 16 minutos, numa transição rápida no Internacional belga. Luque Bacchio desferiu um remate colocado de fora da área, sem hipóteses de defesa, para no guarda-redes do Milan. O golo deu ao Benfica no conforto necessário para gerir os ritmos da partida. Na segunda parte, na esperada reação do AC Milan, acabou por ser travada pela eficácia portuguesa. Aos 53 minutos, após uma excelente combinação ofensiva, existência precisa do lateral Elfabna Carweni, do polaco Jakob Kaminski, surgiu na área para desviar com classe e fixar assim o resultado em 2-0. Até no apito final, a equipa da Luz demonstrou uma maturidade tática assinalável, controlando as investidas desesperadas dos comandados de Ruben Amorim e segurando uma vantagem que permeia a exibição perfeita em Milão. No final desta partida, o técnico da equipa do Benfica, Marco Silva, estava satisfeito com a exibição do seu conjunto.
13: Agora é fácil falar, mas eu disse-vos desde a da primeira hora que só faz sentido assim. mas mais do que dizer a vocês, os jogadores sabem o que ouvem desde o primeiro dia, desde que eu cheguei ao Benfica. Nós não poderemos ter uma época boa, positiva, só com 11, 12 jogadores, e os jogadores têm que perceber isso. Eu sei que quem não joga tanto não pode estar satisfeito, eu gosto dessa insatisfação, no bom sentido, se for dentro dos limites, e tem sido sinceramente, e isso só demonstra a capacidade que eles têm de perceber a dimensão do clube onde estão, e podemos lutar em muitas competições pelos nossos objetivos. Um grande trabalho tático da equipa, sinceramente. Eu sabia que em algumas alturas do jogo a falta de energia iria começar a aparecer em alguns jogadores que não têm jogado tanto, foi claro, alguns jogadores com câmeras, alguns jogadores com desgaste. Com um desgaste enorme, mas um grande trabalho tático da equipa, perceberam perfeitamente, com pouco tempo do último jogo com o Gil Vicente para hoje, aquilo que nós teríamos de fazer de diferente em termos táticos, principalmente no posicionamento defensivo. Com bola fomos praticamente a mesma equipa, só não construímos tanto a 3 com o lateral esquerdo, construímos a 4, porque sabíamos que íamos ser capazes de ter sempre um lateral livre na nossa primeira fase de construção, pela forma como o Milan nos ia tentar pressionar, e foi isso que aconteceu praticamente durante todo o jogo, mais na primeira parte, mais visível. E um grande trabalho, ganhámos sem sofrer gols, também é muito importante para nós, num campo muito difícil, contra o adversário que o Benfica não tinha ganho. Eu tinha dito aos jogadores que nos 6 jogos oficiais que o Benfica tinha feito, e jogos muito importantes, e jogos de finais europeias também, a realidade é que o Benfica nunca tinha ganho contra este adversário, independentemente de serem dois clubes gigantes na Europa e no mundo. A realidade é que não tinha sido ganho, e muitas vezes este tipo de recordes difíceis para bater estão lá para alguém o conseguir, e era uma oportunidade para nós a poder fazê-lo. E dar os parabéns aos jogadores.
12: Já do lado dos jogadores, no Luque Bacchi, o Obne, que apontou o primeiro golo, não falou num bom jogo, Obne, que fica para na história.
14: Needed rhythm. It was important for me coming in the games. It's never easy, so I'm really happy to have been able to help my team. It was a very important moment for all of us, and we made the history. We never won here, so really happy. A nice day, and also to see all the fans from Benfica today, it's really nice, so yeah, let's keep going.
12: Já do lado da equipa do AC Milan, o técnico Obne português, Obne Ruben Amorim, lamentou os muitos erros cometidos pela sua equipa durante todo o encontro.
5: Muita coisa, nós também, assim que sofremos o golo, mesmo antes, nunca nos encontrámos, e depois desorganizámos, e depois o Benfica deu-nos um bocadinho a bola em certos momentos, mesmo para que nós a perdêssemos. Ainda temos que trabalhar muito nesse aspecto. Faltou velocidade, faltou corridas nas costas da defesa do Benfica. O Benfica esteve sempre confortável à espera do nosso erro, e a nossa equipa ficou muito ansiosa, então, jogar em casa, querer fazer tudo muito rápido, e sentiu-se muito. E portanto, o Benfica acabou por matar o jogo no segundo golo, esperou depois com as transições, e nós com a bola junto da área, mas sem grande criatividade.
12: Com este resultado, o Benfica não sobe, soma nos primeiros 3 pontos nesta nova caminhada europeia, como também destrói um registro 100% desfavorável. Esta foi a primeira vitória oficial de sempre do Clube da Luz contra a equipa do AC Milan. No que diz respeito aos recentes resultados, a equipa do Ararat Arménia perdeu por 4-1 diante do Spartak, no Omonia bateu por uma bola 0 o Celta de Vigo, o Sunderland venceu por uma bola 0 a equipa do AZ Alkmaar, o Olympiacos venceu na Grécia por 2-1 a equipa do Jaglion na Bialystok, o Anderlecht de Vítor Bruno perdeu por 2-1 na Bélgica, na recepção ao Lyon de Paulo Fonseca na de França, já no Apo o Albert Sheva empatou sem golos diante do Dinamo Zagreb, o Sturm Graz empatou sem golos diante do Rennes, enquanto que na formação dos farmacêuticos do Bayer Leverkusen bateu por 2-0 na Alemanha a equipa do NK Celia. É oficial, Raimés Rodríguez, uma das caras do futebol colombiano dos últimos anos, despediu-se oficialmente da seleção da Colômbia. Através de uma mensagem sentida, no médio de 35 anos, confirmou que chegou o momento de dizer adeus nesta seleção. Acabou por lembrar os bons momentos que passou nesta equipa, mas que agora chegou o momento de dar a vez aos mais novos. Raimés Rodríguez despede-se da seleção ao fim de 132 jogos, tendo marcado 32 golos a nível de grandes competições. Participou nos Mundiais de 2014, 2018 e 2026. Esteve também nas Copas América de 2015, 2016, 2019 e 2024. No eixo, na Futebol Clube do Porto, na Recorte, se voltou ao país natal para reforçar o Atlético Nacional. Antes, na passou ainda por clubes, na como Mónaco, na Real Madrid, na Bayern de Munique, Everton e São Paulo. Ainda na mensagem, Ramés na confessa que viu nos filhos uma força extra para defender a seleção da Colômbia. Espera agora fechar da melhor forma nesta participação na seleção colombiana, e para fechar, deixou também uma mensagem à nova geração de jogadores colombianos, assumindo que entendam o significado de defender-se na camisola da Colômbia e que o façam com toda a alma dentro das quatro linhas. O Copenhagen levou melhor sobre a BNAB na formação do Sjostved. A BNAB venceu por 3-0, carimbando assim a passagem aos oitavos de final da Taça da Dinamarca. À passagem da meia hora de jogo, os visitantes colocaram-se em vantagem graças ao pontapé certeiro de Giovanni Vianney. Esta diferença mínima no marcador não sofreu alterações, até no apito do árbitro, e já no segundo tempo, William Klemp tirou para o segundo dos comandados de Svensson. Aos 68 minutos, Victor Tadassa fechou as contas do encontro, sendo que o Copenhaga teve pela frente uma equipa que milita no quinto escalão do futebol dinamarquês. Recordar que o Copenhaga recebe o Sporting Clube de Braga na 15 de outubro, na primeira jornada da fase de Liga da Liga Conferência. Ruben Neves brilhou na estreia na Liga dos Campeões Asiática. No Internacional Português, marcou e assistiu na vitória por 2-1 frente à formação do Algarafa de Pedro Martins, também o Al-Nassr de Cristiano Ronaldo, João Félix e Samu Costa. Foi goleado pela formação do Al-Ain. Mas já lá iremos. Neste jogo ficou também marcado por um momento insólito. Ismael Benassar deixou o Milan de Ruben Amorim e foi apresentado como reforço do Algarafa. Estreou-se logo a titular, só que foi expulso por arranjar confusão com Chris Smerville. Ex-Sabna West Ham, ambos viram cartão vermelho aos 33 minutos. Pois bem, o encontro foi então jogado de 10 contra 10. Ainda antes do intervalo, houve golo português. Já em tempo de compensação, Ruben Neves marcou de penalti aos 45+3 na Parepna chegar ao sexto golo em 9 jogos nesta época. Já no segundo tempo, o ex-Sabna Lácio e Linkovic Chafitz dilatou a vantagem do Al-Hilal, assistido por Ruben Neves aos 71 minutos. Já nos últimos instantes, Sabna Al-Hassan, avançado da Palestina, que saltou do banco de suplentes, marcou Parepna reduzir Parepna equipa de Pedro Martins aos 90+2. Com esta vitória por 2-1, o Al-Hilal assume na quarta posição do grupo no oeste. No Algarafa, por sua vez, está no 11º lugar nesta altura. Mas voltando a esse jogo, o Al-Nassr esteve muito longe de uma estreia feliz na Champions da Ásia, sofrendo uma goleada na visita ao Al Ain por 4-0, campeão dos Emirados Árabes Unidos. Na primeira jornada do Grupo Oeste, Samu Costa, João Félix e Cristiano Ronaldo foram titulares nos sauditas, enquanto que o lateral Rafa Rodrigues e o médio Lázaro do Plameixo de Benfica começaram de início na formação do Al Ain. Contudo, os protagonistas foram os irmãos Sofiane Abna Rahimi e também Yossin Abna Rahimi. A exibição do Al-Nassr foi fraca desde o princípio, pelo qual ainda assumiu a batuta e acumulou as melhores oportunidades. Acabou por marcar 4 golos para o desespero de Cristiano Ronaldo, que muito tentou, mas não conseguiu, de facto, infligir qualquer golo na equipa adversária. Nesta, de resto, a segunda derrota mais pesada de Cristiano Ronaldo pelo Al-Nassr, logo após no derradeiro apito, o capitão dos sauditas acelerou de imediato para o balneário, sem ficar durante breves instantes para agradecer o apoio dos adeptos. O triunfo deixa no Al-Ain, no topo do Grupo Oeste da Champions, com 3 pontos, a parte da formação do Tiana, na Al-Qadisiyah, na Nefti, e também a formação do Al-Ali dos Emirados Árabes Unidos. O calendário do Al-Nassr segue-se agora na recepção à formação do Al-Diriyah, de Bruno Lage, no dia 9 de outubro, na equipa de Cristiano Ronaldo, que registra uma derrota, um empate e 5 vitórias no campeonato, ocupando na terceira posição a 2 pontos do líder Al-Hilal. O Vasco da Gama de Pedro Emanuel venceu na recepção aos colombianos do Santa Fé, por 2-0, na segunda mão dos quartos da Sul-Americana, agregado de 2-0. O extremo Nuno Moreira, na Casa Pia, foi a jogo nos anfitriões aos 63 minutos. O marcador foi inaugurado pelo avançado Bruno Duarte, na Vitória Sport Clube, ao minuto 37. O ponta-de-lança de lugar, David Fonseca, aos 62 minutos, e o extremo ampliou para no 2-0 ao fim de 3 minutos em cena. Assim, o Vasco da Gama avança para nas meias finais da Sul-Americana, onde vai defrontar os argentinos de Boca Juniors no dia 14 de outubro, na fora, e 21 de outubro, em casa. Também Boca Juniors beneficiou da vitória em casa por 1-0 para selar a passagem às meias finais no Reduto do São Paulo. No empate, a 1-1 no agregado de 2-1. Nos brasileiros, no Central Domingos Duarte, no Sporting, foi totalista e marcou aos 89 minutos, restabelecendo assim a igualdade de marcadores, mas não na eliminatória. Antes, o defesa, Leandro Luzano, marcou pelo Boca Juniors em cima da hora de jogo. O Benfica venceu na qualificação para a Liga dos Campeões de Basquetebol na Bulgária. Nas Águias venceram a formação do Lions de Genebra por 87-78 nos oitavos desta fase da competição. no primeiro período. Na equipa portuguesa, Benavência por 25-17 no intervalo, indo para no tempo de descanso, Benavência por 7 pontos de vantagem, 45-38. No final da vitória sorriu ao Benfica, Abna por 87-78, que avança na próxima fase da competição. Lutat Muhammad, na base norte-americano, foi o destaque da partida, com 19 pontos, 6 ressaltos e 5 assistências. No Benfica, defronta os alemães na formação do Vecta, esta quinta-feira, pelas 7 da tarde.
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9: E agora seguimos com os gigantes adormecidos neste produto 100% palavra.
6: O Saint-Étienne, também conhecido como Le Vert, é uma das equipas mais lendárias do futebol francês. Fundado em 1919, o clube construiu uma história notável, especialmente nas décadas de 60 e 70, quando se tornou a principal potência do futebol em França. Com um total de 10 títulos da Ligue 1, o Saint-Étienne deteve o recorde de campeonatos durante várias décadas, uma marca que sublinha a sua importância no cenário desportivo nacional e que ainda assim foi perdida para o PSG, que agora soma 12. O caminho para a glória começou a ser traçado nos anos 50, mas foi na década de 60 que o clube realmente se afirmou como uma força dominante. Liderado por figuras icónicas como Aimé Jacquet e Robert Herbon, o Saint-Étienne conquistou 4 títulos da Ligue 1 entre 1964 e 1970, além de várias taças de França. Nos anos 70, já sob o comando de Robert Herbon, que assumiu o cargo de treinador após brilhar como jogador, o clube solidificou a sua hegemonia com mais 5 campeonatos até 1976. A época de ouro do Saint-Étienne culminou nesse mesmo ano, quando a equipa chegou à final da Taça dos Clubes Campeões Europeus. Numa campanha memorável, eliminaram equipas de grande qualidade, como o Dinamo Kiev e o PSV Eindhoven, antes de enfrentar o Bayern Munique na final disputada em Glasgow. Apesar do esforço e de uma exibição combativa, o Saint-Étienne perdeu por 1-0 com o golo de Franz Roth. As bolas que embateram nos postes durante o jogo tornaram-se lendárias, levando os adeptos a acreditar que, com balizas diferentes, o resultado teria sido outro. Apesar da derrota, o impacto da campanha europeia foi enorme. O Saint-Étienne tornou-se um símbolo de orgulho para o futebol francês e a equipa era idolatrada pelos seus adeptos. O Stade Geoffroy Guichard, apelidado de Le Chaudron, o Caldeirão em português, era um dos estádios mais intimidantes da Europa, onde a paixão dos adeptos criava um ambiente único. Nos anos 70, o clube contou com jogadores extraordinários como Dominique Rocheteau, Jacques Santini e Michel Platini, que mais tarde se tornaria uma das maiores figuras do futebol mundial. Platini foi o destaque do início da época de 80, altura em que o Saint-Étienne conquistou o seu 10º e último título da Ligue 1 em 1981, consolidando o seu estatuto como um dos clubes mais titulados de França. Contudo, os anos que se seguiram foram difíceis. A saída de Platini para a Juventus em 1982 marcou o fim de uma era e problemas financeiros e de gestão desportiva colocaram o clube em declínio. Durante grande parte das décadas de 90 e 2000, o Saint-Étienne lutou para se manter na Ligue 1, alternando entre a primeira e a segunda divisão. Apesar de estar longe dos tempos áureos, o Saint-Étienne continua a ter uma legião de adeptos apaixonados e uma herança que faz dele um dos clubes mais respeitados de França. Nas últimas décadas, o Saint-Étienne tem lutado para recuperar a glória do passado, alternando temporadas na Liga Francesa com períodos de dificuldades desportivas e financeiras. Entre os anos 2000 e 2020, o clube teve alguns momentos de destaque, incluindo a conquista da Taça da Liga em 2013, que foi o seu primeiro troféu importante em mais de 3 décadas. Essa vitória deu aos adeptos alguma esperança de um regresso ao topo do futebol francês. No entanto, nos anos ainda mais próximos, o clube voltou a enfrentar desafios. Em 2022, o Saint-Étienne foi relegado para a Ligue 1, a segunda divisão, após perder o play-off de despromoção contra o Auxerre. A descida foi um golpe duro para um clube com tanta história, que se viu obrigado a reestruturar-se para tentar regressar à elite do futebol francês. Apesar do momento difícil, o apoio incondicional dos adeptos e a herança histórica mantiveram viva a chama da equipa, que acabou por regressar à primeira divisão. O Saint-Étienne continua a ser um gigante adormecido no panorama do futebol francês. A sua história rica e os sucessos do passado são uma inspiração constante para os clubes e os seus adeptos, que acreditam que com uma gestão mais sólida e um plantel competitivo, o clube poderá voltar a ser uma força relevante no futebol local. O gigante verde sonha em recuperar o seu lugar entre os grandes, com os olhos postos num futuro mais brilhante.
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6: Não só de títulos se fazem as maiores equipas da história do futebol, porém as conquistas ajudam a eternizar os feitos de vários conjuntos que deixaram a sua marca. Olhando para um dos mais recentes dos quais, o Barcelona de Pep Guardiola estabeleceu um novo parâmetro no que a domínio diz respeito. Apoiado por uma filosofia desenhada por Johan Cruyff, o técnico espanhol colocou em prática o que de melhor aprendeu do mestre neerlandês, trucidando por completo todo e qualquer adversário que encontrou pela frente. Numa altura em que os galácticos do Real Madrid ajudavam a formar uma rivalidade estratosférica, as vitórias do tiki-taka catalão são ainda mais valorizadas, especialmente tendo em conta o facto de ter conquistado, no mínimo, três competições em cada um dos quatro anos desse período de 2008 a 2012. Desde logo na sua época de estreia, Guardiola arrecadou um quarteto de títulos que assustou o mundo do futebol. Para além da Liga Espanhola e da Taça do Rei, o Barcelona sagrou-se vencedor da Liga dos Campeões. Terminando à frente de Sporting, Shakhtar Donetsk e Basileia na fase de grupos, os blaugrana foram despachando oponentes de peso no seu caminho para a final. Destacam-se as goleadas aplicadas ao Lyon por 5-2 nos oitavos da competição, a par do 4-0 sobre o Bayern nos quartos, marcando o empate com o Chelsea na eliminatória de acesso à grande decisão. Aí, a antiga regra dos golos marcados fora de casa deu a passagem para Roma, onde os culés protagonizariam um confronto de titãs com o Manchester United de Alex Ferguson e do Bola de Ouro Cristiano Ronaldo. Os Red Devils eram inclusive os atuais campeões europeus, mas o que se viu no relvado do Olímpico foi uma das maiores demonstrações de superioridade alguma vez registadas contra aquela equipa. De pé para pé, a bola ia deslizando no tapete verde, trocando os olhos aos ingleses que de forma inglória tentavam controlar um fenómeno chamado Lionel Messi. Desde cedo que a vantagem da formação espanhola se fez mostrar pelo letal Samuel Eto'o, abrindo espaço para que o astro argentino aparecesse na segunda parte a fazer aquilo que lhe valeria o primeiro prémio de melhor do mundo da sua carreira. Foi Leo quem apontou o segundo do Barcelona, que levantaria a orelhuda sem qualquer contestação. O Mundial de Clubes viria a fechar o ano de sonho do tiki-taka catalão, com um triunfo sobre os Estudiantes de La Plata após prolongamento, consagrando aquela como a melhor temporada da história do clube. Diz-se por aí que o mais difícil não será chegar ao topo, mas sim manter-se por lá. Ora, para o Barça de Guardiola, essa foi uma premissa fundamental. O bicampeonato de La Liga chegou no ano seguinte, com 99 pontos conquistados, assim como as supertaças europeia e espanhola. Dois anos envolvidos desde o início do trabalho, chegariam ainda mais troféus, mas desta vez com um gosto especial. A goleada de 5-0 ao Real Madrid gravou uma humilhação difícil de ultrapassar para os merengues, abrindo o livro para um capítulo dourado favorável aos blaugrana. Além da supertaça espanhola, nem os 40 golos de CR7 tiraram o tricampeonato espanhol ao Barcelona, ao qual se juntou mais uma Liga dos Campeões. Depois de deixar Arsenal e Shakhtar Donetsk pelo caminho, os culés tiveram uma nova chance para calcar os eternos rivais, que claramente não desperdiçaram. Vencendo o Real Madrid por 2-0 no Santiago Bernabéu, as meias-finais ficaram resolvidas com um empate a um golo em Camp Nou, que ditou um novo encontro com o Manchester United na grande final. A jogar em território inglês, no imponente estádio do Wembley, o perfume do tiki-taka fez-se sentir igualmente, com Pedro Rodrigues, Lionel Messi e David Villa a pintarem o marcador de azul-graná. O tento de honra do Wayne Rooney foi insuficiente para evitar nova derrota dos Red Devils, que se curvaram perante o domínio de um adversário inigualável. Antes da despedida, Guardiola viria a conquistar mais uma supertaça espanhola contra o Real Madrid, uma taça do Real Dubai, eliminando os madrilenos pelo meio, o Mundial de Clubes goleando o Santos de Neymar, para além de uma supertaça europeia vencida sobre o Futebol Clube do Porto, no Mónaco. Juntando beleza à funcionalidade, a brilhante geração dos catalães alimentou as vitórias da Espanha no Euro 2008, Mundial 2010 e Euro 2012, ajudando a construir a história de lendas como Carles Puyol, Gerard Piqué, Xavi Hernández e André Iniesta, ao qual se juntou nomes como Sérgio Busquets, Víctor Valdés, Javier Mascherano e, claro, Lionel Messi. Fábricas, Villa, Thierry Henry e Samuel Eto'o são algumas das menções honrosas que cabem na memória dessa equipa maravilha, que mostrou a todo mundo uma nova forma de olhar para o desporto rei.
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21: E um grande trabalho, ganhámos sem sofrer gols, também é muito importante para nós, num campo muito difícil, contra o adversário que o Benfica não tinha ganho. Eu tinha dito aos jogadores que nos 6 jogos oficiais que o Benfica tinha feito, e jogos muito importantes, e jogos de finais europeias também, a realidade é que o Benfica nunca tinha ganho contra este adversário, independentemente de serem dois clubes gigantes na Europa e no mundo.
14: 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It was a very important moment for all of us, and yeah, we made the history.

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1: O jogador ideal sabe equilibrar disciplina e criatividade, sendo imprevisível nos momentos decisivos. É para ouvir também todos os dias, aqui na primeira rádio de desporto, o perfil do jogador.
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3: Dusan Vlahovic, nascido a 28 de janeiro de 2000 em Belgrado, na Sérvia, é um avançado reconhecido pela sua imponência física, capacidade de finalização e presença na área. Iniciou a sua carreira profissional no Partizan de Belgrado, onde chamou a atenção pela sua impressionante capacidade de marcar golos desde cedo. Em 2018, Vlahovic transferiu-se para a Fiorentina, na Série A italiana, onde rapidamente se destacou como um dos jovens talentos mais promissores da Liga. Durante a temporada de 2020-2021, teve uma atuação notável, terminando como o segundo melhor marcador da Série A, o que levou a um aumento significativo no seu perfil e interesse de grandes clubes europeus. No início de 2022, Vlahovic transferiu-se para a Juventus, uma das maiores equipas de Itália. Nesse clube, continuou a demonstrar a sua qualidade, contribuindo com golos e assistências em competições nacionais e internacionais. A sua presença física e habilidade para finalizar em situações complicadas tornaram-no uma peça fundamental no ataque da equipa. Além do sucesso a nível de clubes, Vlahovic também é um jogador importante para a seleção sérvia. Fez a sua estreia internacional em 2019 e tem sido uma presença constante na equipa, ajudando a Sérvia em competições como o Campeonato da Europa e as qualificações para o Campeonato do Mundo. Mais recentemente, Vlahovic continua a ser um dos principais avançados da Juventus e um dos talentos mais promissores do futebol europeu, consolidando a sua reputação como um goleador prolífico e um jogador de classe mundial.
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1: E está agora na hora de trazer mais um craque da Liga Portuguesa, aqui à Golo FM.
3: Rui Barros, nascido em Lordelo, Paredes, em 1965, é uma das figuras mais queridas e emblemáticas do futebol português, conhecido pelo seu talento e pela impressionante agilidade, apesar da baixa estatura de 1,59m, que lhe valeu o apelido de Formiga Atómica. Começou a carreira no Paços de Ferreira e no Covilhã, mas foi no Futebol Clube do Porto que encontrou o seu grande impulso. Chegou ao clube em 1987, depois de ter impressionado com a sua técnica e velocidade em campo. Em pouco tempo conquistou a confiança de Tomislav Ivic e destacou-se como um dos motores do meio-campo portista. A temporada de estreia de Rui Barros nos Dragões foi notável. Em 1987-88, o médio ofensivo marcou 12 golos no campeonato e rapidamente chamou a atenção de clubes internacionais. O seu estilo de jogo enérgico e incansável tornou-o indispensável na equipa e o seu impacto foi tão forte que no final da época assinou com a Juventus. Em Turim, Rui Barros conquistou de imediato o coração dos adeptos italianos. Logo na primeira temporada, ajudou a equipa a vencer a Taça de Itália e a Taça UEFA em 1990, marcando golos decisivos e mostrando uma capacidade única de romper defesas adversárias. Depois da passagem pela Juve, o médio continuou a sua carreira em clubes de topo, incluindo o Mónaco e o Olympique de Marselha. Apesar de não possuir a estatura física de muitos dos seus adversários, Rui Barros compensava com uma técnica apurada e uma leitura de jogo excepcional. Em França, continuou a mostrar o seu valor, mantendo a sua posição de destaque e reafirmando-se como um dos jogadores portugueses mais talentosos da sua geração. Em 1994, regressou ao Futebol Clube do Porto, onde contribuiu para o domínio do clube no cenário nacional, ajudando a equipa a conquistar múltiplos títulos, incluindo campeonatos e taças. Ao longo da sua carreira, Rui Barros representou Portugal com orgulho e dedicação, sendo chamada à seleção nacional em várias ocasiões, onde deixou a sua marca com exibições cheias de garra e técnica. Após pendurar as chuteiras, permaneceu ligado ao seu Futebol Clube do Porto, assumindo papéis de treinador adjunto e interino, sempre com o espírito de lealdade ao clube que marcou a sua vida. Hoje, Rui Barros é lembrado como um dos jogadores mais icónicos e queridos dos Dragões, símbolo de determinação e talento cuja carreira inspirou e continua a inspirar gerações de adeptos e jovens jogadores.
4: O seu primeiro golo, do Sporting do Porto, Rui Barros, continua a sair de bola e atirou a bola! Do Porto, 4 minutos e 3 segundos de jogo.
5: Era muito rápido, pronto, há um lance logo a 5 minutos de jogo, em que corri quase meio campo, saí guarda-redes, consegui driblar, depois parece uma defesa, quase caí naquele lance, mas quando consegui fazer o golo, foi importante para mim, principalmente para o clube.
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3: São 4 da manhã e 59 minutos. 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
4: Equipa do Torriense, que nesta época tem uma presença inédita na fase Liga, da Liga na Europa, estreia-se nesta competição diante da formação do Lille Sturm, das contas da primeira jornada da fase Liga da Liga na Europa, na divisão a esta partida. O técnico da formação de Torres Vedras, nesta primeira presença inédita nas competições europeias, assume-se muito feliz por ver a equipa de Torres Vedras neste patamar das competições europeias, esperando agora um encontro difícil na deslocação até na Noruega.
5: Nós vimos competir, vamos jogar com os melhores, de certeza absoluta, isso não há dúvida nenhuma. Agora, seja com A, B ou C, nós estamos preparados a jogar. Uma coisa que eu garanto é, a equipa que começar amanhã vai estar preparada para competir e para tentar ganhar. Está aqui a pessoa responsável, o André Sabino, é a primeira e talvez a pessoa mais importante neste meu trajeto nestes últimos anos. Dar-lhe aqui uma palavra um agradecimento. Porque acreditou na minha qualidade, no meu talento, e eu, independentemente do nível que esteja a trabalhar, faço sempre o meu melhor. E eu não tenho dúvidas nenhumas que, seja neste nível, seja noutro nível qualquer, tenho muita confiança naquilo que sou capaz de fazer, e amanhã cá estarei para fazer o meu melhor.
4: Duelo entre Lille Sturm e Torriense, marcado para nas 8 da noite. À mesma hora, temos outros jogos, nomeadamente embates entre a Real Sociedade, na Bournemouth, Besiktas, Marselha, Celtic, Ferencváros, na Vitória, Pilsen, União de Saint-Gilloise, na Crystal Palace, Black Poznan e ainda na Juventus, NEC. São os encontros que estão marcados para nas 8 da noite, relativos precisamente a esta primeira jornada das contas da fase de Liga da Liga Europa. Ainda em relação a este embate entre a formação do Lille Sturm e também a formação do Torriense, Andrés Berca é o árbitro nomeado pela UEFA para o jogo de estreia do Torriense nesta fase de Liga da Liga na Europa, diante deste adversário norueguês. O juiz checo de 38 anos vai pela primeira vez apitar um embate de uma equipa portuguesa. Lille Sturm, Torriense, está apontado para nas 8 da noite desta quinta-feira no estádio Benaressen, uma partida que vai poder acompanhar com relato no YouTube da Primeira Rádio Desporto no simultâneo na Rádio Jornal do Centro. O Benfica venceu os italianos da formação do AC Milan pela primeira vez em jogos oficiais, impondo-se por 2-0 em Milão, em San Siro, no jogo da primeira jornada da fase de Liga da Liga na Europa. Com um pensamento parcialmente focado no clássico do próximo domingo contra o Futebol Clube do Porto, o técnico encarnado Marco Silva operou várias mexidas na equipa principal, mas na organização do Benfica manteve-se intacta. Do outro lado, o Milan, agora comandado pelo português Ruben Amorim, tentou assumir as rédeas do encontro perante o seu público, mas esbarrou na defensiva encarnada e irrepreensível. O Benfica inaugurou o marcador cedo, aos 16 minutos, numa transição rápida no Internacional belga. O Kebakio desferiu um remate colocado de fora da área, sem hipóteses de defesa, para no guarda-redes do Milan. O golo deu ao Benfica no conforto necessário para gerir os ritmos da partida. Na segunda parte, na esperada reação do AC Milan, acabou por ser travada pela eficácia portuguesa. Aos 53 minutos, após uma excelente combinação ofensiva, existência precisa do lateral na Caruani, o polaco Jakub Kaminski surgiu na área para desviar com classe e fixar assim o resultado em 2-0. Até no apito final, a equipa da Luz demonstrou uma maturidade tática assinalável, controlando as investidas desesperadas dos comandados de Ruben Amorim e segurando uma vantagem que permeia a exibição perfeita em Milão. No final desta partida, o técnico da equipa do Benfica, Marco Silva, estava satisfeito com a exibição do seu conjunto.
6: Agora é fácil falar, mas eu disse-vos desde a da primeira hora que só faz sentido assim.
0: mas mais do que dizer a vocês, os jogadores sabem o que ouvem desde o primeiro dia, desde que eu cheguei ao Benfica. Nós não poderemos ter uma época boa, positiva, só com 11, 12 jogadores, e os jogadores têm que perceber isso. Eu sei que quem não joga tanto não pode estar satisfeito, eu gosto dessa insatisfação, no bom sentido, se for dentro dos limites, e tem sido, sinceramente, e isso só demonstra a capacidade que eles têm de perceber a dimensão do clube onde estão, e podemos lutar em muitas competições por os nossos objetivos. Um grande trabalho tático da equipa, sinceramente. Eu sabia que em algumas alturas do jogo a falta de energia iria começar a aparecer em alguns jogadores que não têm jogado tanto, foi claro, alguns jogadores com câmeras, alguns jogadores com desgaste. Com um gasto enorme, mas um grande trabalho tático da equipa. Perceberam perfeitamente, com pouco tempo do último jogo com o Gil Vicente para hoje, aquilo que nós teríamos de fazer de diferente em termos táticos, principalmente no posicionamento defensivo. Com bola fomos praticamente a mesma equipa, só não construímos tanto a 3 com o lateral esquerdo, construímos a 4, porque sabíamos que íamos ser capazes de ter sempre um lateral livre na nossa primeira fase de construção, pela forma como o Milan nos ia tentar pressionar, e foi isso que aconteceu praticamente durante todo o jogo, mais na primeira parte, mais visível. E um grande trabalho, ganhámos sem sofrer golos, também é muito importante para nós, num campo muito difícil. Contra o adversário que o Benfica não tinha ganho, eu tinha dito aos jogadores que nos 6 jogos oficiais que o Benfica tinha feito, e jogos muito importantes, e jogos de finais europeias também, a realidade é que o Benfica nunca tinha ganho contra este adversário, independentemente de serem dois clubes gigantes na Europa e no mundo. A realidade é que não tinha sido ganho, e muitas vezes este tipo de recordes difíceis para bater estão lá para alguém o conseguir, e era uma oportunidade para nós a poder fazê-lo. E dar os parabéns aos jogadores.
4: Já do lado dos jogadores, no Luque Bacchi, o Obne, que apontou o primeiro gol, o Obne falou num bom jogo, o Obne, que fica para na história.
6: Needed rhythm, it was important for me coming in the games. It's never easy, so I'm really happy to have been able to help my team. It was a very important moment for all of us, and yeah, we made the history. We never won here, so really happy. A nice day, and also to see all the fans from Benfica today, it's really nice. So yeah, let's keep going.
4: Já do lado da equipa do AC Milan, o técnico Obne português, Obne Ruben Amorim, lamentou os muitos erros cometidos pela sua equipa durante todo o encontro.
7: Muita coisa, nós também, assim que sofremos o golo, mesmo antes, nunca nos encontrámos, e depois desorganizámos, e depois o Benfica deu-nos um bocadinho a bola em certos momentos, mesmo para que nós a perdêssemos. Ainda temos que trabalhar muito nesse aspecto. Faltou velocidade, faltou corridas nas costas da defesa do Benfica. O Benfica esteve sempre confortável à espera do nosso erro. E a nossa equipa ficou muito ansiosa, então, a jogar em casa, a querer fazer tudo muito rápido, e sentiu-se muito. E, portanto, o Benfica acabou por matar o jogo no segundo golo, esperou depois com as transições, e nós com a bola junto da área, mas sem grande criatividade.
4: Com este resultado, o Benfica não sobe na soma nos primeiros 3 pontos nesta nova caminhada europeia, como também destrói um registro 100% desfavorável. Esta foi a primeira vitória oficial de sempre do Clube da Luz contra a equipa do AC Milan. No que diz respeito aos recentes resultados, a equipa do Ararat Arménia perdeu por 4-1 diante do Sparta. No Omonia, bateu por uma bola 0 o Celta de Vigo. O Sunderland venceu por uma bola 0 a equipa do AS Alkmaar. O Olympiacos venceu na Grécia por 2-1 a equipa do Jaglione na Bialystok. O Anderlecht de Vítor Bruno perdeu por 2-1 na Bélgica. Na recepção ao Lyon, de Paulo Fonseca, de França. Já no Hapoel Beersheva, empatou sem golos diante do Dinamo Zagreb. O Sturm Graz empatou sem golos diante do Rennes, enquanto que na formação dos farmacêuticos do Bayer Leverkusen bateu por 2-0 na Alemanha, equipa do NK Celia. Os adeptos do Benfica já não podem adquirir mais bilhetes para o Clássico no Estádio do Dragão, diante do Futebol Clube do Porto. Nos bilhetes disponíveis, Chabna, esgotaram, e são assim cerca de 2.500 benfiquistas, Chabna, que irão marcar presença nas bancadas do Estádio do Dragão. O cortejo Chabna que leva nos adeptos Chabna até ao recinto, na conta com o início marcado para nas 6 da tarde, a partir do Parque de Bom Joia, com acompanhamento policial. Recordar que o Futebol Clube do Porto e o Benfica defrontam-se este domingo pelas 8:30 da noite. Contas feitas, 2 pontos Chabna separam os dois clubes. Na classificação, os Dragões contam com 18 pontos, enquanto que o Benfica soma 16. O jovem jogador do Sporting, Flávio Gonçalves, foi distinguido como melhor jovem jogador da Liga. No mês de agosto, Gonçalves registrou 2 golos e 1 assistência nas primeiras 4 jornadas da prova, tendo sido titular em todas elas. Flávio Gonçalves somou um total de 33,3% dos votos, superando assim Prestiani com 21,4% e Fukui contra 11,1%. Flávio Gonçalves garantiu assim a primeira distinção para Ebna jogadores do Sporting, Ebna sendo com os portistas, Ebna Diogo Costa, Ebna Kiviar e Gabri Vaica, Ebna assim como benfiquista, Ebna Vangelis Pavlidis, Ebna arrecadaram os prémios para melhor guarda-redes, defesa médio e avançado do mês. Martim Fernandes só veio titular em dois dos 8 jogos que o Futebol Clube Porto discutiu na temporada em curso, mas no salto imprevisto de ordem física, deverá avançar no próximo domingo para na terceira presença no 11 dos campeões nacionais. Depois de ter começado o jogo com o Casa Pia no banco de suplentes, entrou aos 80 minutos. O lateral de 20 anos prepara-se agora para recuperar o lugar no clássico com o Benfica, ultrapassando o Francisco Moura pela via da esquerda. Em Rio Maior, na Francesco Farioli, entregou os corredores da defesa, na Alberto Costa e ao Camisola 74, para no duelo com o rival encarnado, Martim Cabne surge como grande candidato a assumir na canhota. Na Moura até completou os 90 minutos na vitória por 4-1 sobre nos Cansos no passado fim de semana e tem vindo a readquirir na confiança perdida na segunda metade da época na transata. Trata-se, porém, de um processo gradual, até porque o lateral esquerdo foi alvo de grande cobiça no mercado de verão, mas acabou por permanecer no Dragão. Os pretendentes não se aproximaram dos valores exigidos pela SAD e a lesão de Zaidu no final de agosto acabou por bloquear uma eventual saída, mesmo com a chegada de Sousa. Já no reforço brasileiro, emprestado pelo Tottenham, ainda não somou qualquer minuto da competição oficial em 2026-2027, apesar de ter sido utilizado em jogo de treino com a Académica no domingo, de manhã, ainda precisa de mais algum tempo para observar em pleno as ideias preconizadas por Farioli na paragem de seleções. Será útil nesse sentido. Voltando a Martim Fernandes, no treinador dos Dragões. Já mostrou várias vezes que, quando o grau de exigência sobe, confia em pleno na polivalência do Internacional Jovem por Portugal, nem é preciso recuar muito. Na semana passada, o Camisola 52 foi titular como lateral esquerdo na recepção ao Manchester City na estreia do Futebol Clube Porto na Champions League. Os ingleses acabaram com um sorriso de orelha na orelha, mas Martim assinou uma exibição segura na oposição a Phil Foden. Outro exemplo na remonta na março, após uma paragem de praticamente um mês, por lesão, defesa formado no Olival, integrou o 11, que empatou com o Benfica na Luz, nas duas bolas, também no corredor esquerdo da linha de recuada. De resto, Farioli tem sido cauteloso na gestão física de Martim. É importante lembrar que o lateral tem uma flashita na planta do pé na direito, num problema persistente, que, em caso de sobrecarga, pode ser intuitivo. Em termos competitivos, na prioridade do técnico italiano, é clara, contar com defesa a 100%. O jogador do Futebol Clube Porto, Pablo Rosário, acabou convocado para nos próximos compromissos da República Dominicana. No médio dos Dragões, integra nos planos para nos 4 duelos da seleção das Caraíbas, a contar para na Liga das Nações da CONCACAF. A República Dominicana defronta duas vezes, na Nicarágua, no dia 24 de setembro e 4 de outubro, e tem ainda encontros marcados com os congêneres de Trindade e Tobago, no dia 27 de setembro, e o vizinho Haiti, no dia 1 de outubro. No que diz sobre respeito aos jogadores convocados, Dominique Perpich é um dos eleitos para representar o Sub-21 da Croácia nas próximas 3 rondas de qualificação para o Campeonato de Europa do Escalão. O central croata do Futebol Clube Porto foi convocado por Vikabnolic para defrontar a Hungria no dia 26 de setembro pelas 5 da tarde, a Ucrânia no dia 2 de outubro pelas 6 da tarde e a Lituânia no dia 6 de outubro pelas 7 da tarde. Nota para a presença de Lovrov Zvonarek, na médio contratado pelo Estrela da Madonna no Bayern de Munique, no último mercado de transferências. Gianluca Prestiani foi convocado para nos próximos jogos da seleção da Argentina. O avançado do Benfica recebe assim a confiança de Lionel Scaloni, que o inclui numa convocatória especial para 3 particulares, todos em casa, que terminam com adeus de Messi e de Albiceleste. O camisola 10 da Argentina, que anunciou no final da carreira pela seleção, foi também incluído na lista dos jogadores chamados, mas vai participar apenas no último, agendado para o dia 6 de outubro, com a formação do Benin, no estádio Monumental, no maior palco do país. Além de Messi, despedem-se também da seleção argentina, Rodrigo De Paul, Giovanni Lo Celso, que também só se apresentam para no terceiro e último jogo. Na lista de convocados da Albiceleste, não estão ainda nos jogadores de Catum, na Argentina, cujos nomes serão revelados na próxima sexta-feira. Na Argentina, de fronte, ainda na Bolívia, no dia 30 de setembro, e no Burkina Faso, no dia 3 de outubro. Vasco Seabra Ebne foi considerado o melhor treinador da Ebne League no mês de agosto. No timoneiro do Arouca, Ebne, de 43 anos, liderou os Lobos para Ebne triunfos sobre o Vitória Sport Clube por 1-0, Moreirense por 4-0 e Marítimo por 2-1. Em agosto, o Arouca Ebne apenas perdeu na visita ao Futebol Clube Porto, Ebne, com derrota por 2-0 no Dragão. Vasco Seabra Ebne reuniu 46,4% dos votos, surpreende Francisco Farioli do Futebol Clube Porto com 27,3% e Petit Ebne do Santa Clara com 15,4%. O Arouca Ebne ocupa no 6º lugar da Liga, Ebne, com 10 pontos, igualado com Estrela, Ebne, 5º, e Sporting Clube de Braga, Ebne, 7º. No próximo sábado, pelas 8h30 da noite, Ebne, na visita do Arouca Ebne ao estádio de Alvalade para defrontar o Sporting, 3º colocado nesta altura. O Autódromo Internacional do Algarve, Ebne, vai receber o Grande Prémio da Fórmula 1, Ebne, no fim de semana, Ebne, de 18 e 20 de junho de 2027. Ebne, será no 9º Grande Prémio da próxima temporada. Além de Ebne, Portugal, Ebne, que tem acordo também para 2028, Ebne, Turquia, Ebne, Ebne, outra das novidades no calendário da Fórmula 1, anunciado pela FIA. Por outro lado, no Campeonato do Mundo, deixa de incluir as provas nos Países Baixos e também em Barcelona, Catalunha. A primeira corrida de 2027 acontecerá no Bahrein, em março, e o Campeonato fecha em Abu Dhabi. Em dezembro, no total, serão 24 grandes prémios em 22 países e com 10 corridas no sprint. Novidade, sobretudo no Bahrein, na Austrália, no Japão, Mónaco e Abu Dhabi. A última vez que Portugal recebeu a Fórmula 1, na recorde, foi em 2021, sendo que Hamilton foi o último piloto a vencer no circuito do Algarve. Um triunfo histórico que permitiu ao inglês atingir 92 vitórias na Fórmula 1, ultrapassando o recorde de Schumacher. Ainda em relação a este tema, no Grande Prémio de Portugal de Fórmula 1 de 2027, tem um potencial económico estimado de 150 milhões de euros, segundo foi anunciado pelo Autódromo Internacional do Algarve, que inicia assim a venda de bilhetes na próxima segunda-feira, na prova de portuguesa agendada para 18 e 20 de junho. Em Portimão, marca no regresso do Mundial ao país, após 6 anos de ausência, tendo também garantida a realização de uma corrida em 2028. Citado no comunicado do Autódromo Internacional do Algarve, no presidente do Turismo do Algarve, André Gomes, antecipa nas centenas de milhões de pessoas ao longo de vários dias do evento e efeitos económicos na hotelaria, na restauração, transportes, no comércio e serviços, bem como nas empresas e fornecedores da região. A venda de ingressos arranca no dia 21 de setembro, na próxima segunda-feira, exclusivamente através da plataforma oficial portugal.f1.gp.com e com na primeira de 4 fases de comercialização a iniciar-se. Nesta fase inicial estarão disponíveis bilhetes gerais de 3 dias, lugares sentados em todas as bancadas e opções de hospitalidade. Os preços não foram divulgados no comunicado, mas estando previstas mais informações na data de abertura das vendas. O Autódromo deixa também essa recomendação que todos aqueles que estejam interessados em adquirir os bilhetes, que não recorram a plataformas não oficiais, pois correm o sério risco de serem burlados.
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1: Pelo golfe, o neozelandês Shubner Ryan Folks realizou uma volta histórica no British Open, igualando o recorde de 62 pancadas no Major e ascendendo ao segundo lugar da classificação. O golfista de 39 anos, Shubner, está agora apenas atrás do líder, o norte-americano, Sam Burns, antes da ronda decisiva. Na terceira volta do torneio, na disputada no Royal Club Birkdale, Shubner Folks, na atual número 56 do ranking mundial, completou o percurso com 8 pancadas abaixo de par. Este feito notável permitiu-lhe igualar nas marcas alcançadas por Sam Burns, 18º do PGA Tour, e pelo australiano Lucas Herbert, 97º. Com este desempenho, Ryan Folks partilha agora na segunda posição com o sul-coreano Seo Kim, ambos com um agregado de 202 pancadas, 8 abaixo do par. A liderança pertence a Sam Burns, que soma 200 pancadas, 10 abaixo do par, depois de ter concluído esta volta com 65 pancadas. A marca de 62 pancadas no Major é um feito raro, alcançado apenas 5 vezes antes desta edição do British Open. Entre os nomes que conseguiram essa proeza estão nomeadamente Sanders, por duas ocasiões, assim como também Shane Lowry, Brandon e ainda Fowler. O top 5 da classificação fica completo com o norte-americano Ryan Gerhardt e o australiano Lucas Herbert, ambos com um total de 203 pancadas. Gerhardt fez 62 pancadas na terceira volta, enquanto Herbert registrou 71. Mas abaixo na tabela, Scotty, líder do ranking mundial desde 2023, vencedor do British Open no ano de 2025, ocupa no 11º lugar com 206 pancadas. Por sua vez, no norte-irlandês, Shubner Rory, no segundo da hierarquia PGA Tour, vencedor do Masters em abril, encontra-se na 29ª posição, num agregado de 208 pancadas. Esta edição conhece um interregno e será concluída apenas no final de setembro, tendo em conta a realização de outros torneios também do PGA.
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3: Franz Beckenbauer, nascido em Munique a 11 de setembro de 1945, é uma lenda incontestável do futebol. A sua carreira, tanto a nível de clubes como internacional, fez dele um dos maiores jogadores da história. Começou a sua trajetória no Bayern de Munique, onde se destacou rapidamente pela sua elegância e habilidade. Beckenbauer fez a sua estreia na equipa principal do Bayern em 1964 e rapidamente se estabeleceu como uma figura central. Sob a sua liderança, o Bayern conquistou 3 títulos da Bundesliga em 69, 72 e 73 e 3 taças dos clubes campeões europeus em 1974, 75 e 76. A posição de líbero, que Beckenbauer redefiniu, permitiu-lhe não apenas atuar na defesa, mas também contribuir ofensivamente. A sua visão de jogo e a habilidade em avançar com bola mudaram a forma como a posição era jogada. Foi ainda premiado com o Ballon d'Or, ou o melhor jogador da Europa, em 1972 e 76, refletindo o seu impacto no futebol europeu. Na seleção da Alemanha Ocidental, Beckenbauer também deixou a sua marca. Foi o capitão de equipa que venceu o Campeonato do Mundo em 1974 e, na final, realizada no Estádio Olímpico de Munique, a Alemanha Ocidental derrotou os Países Baixos por 2-1. O jogador alinhou com um ombro deslocado, demonstrando uma coragem e uma liderança notáveis que se tornaram lendárias. Além disso, foi fundamental na vitória no Euro de 1972, onde a Alemanha Ocidental derrotou a União Soviética na final. Após o sucesso no Bayern de Munique, Beckenbauer transferiu-se para o New York Cosmos em 1977. Lá continuou a influenciar o futebol, ajudando a promover o desporto nos Estados Unidos. Com sua presença, o Cosmos conquistou o campeonato em 1977 e 78 e a sua estadia acabou por ser crucial para popularizar o futebol no país, oferecendo uma nova visibilidade à modalidade. Após a sua aposentadoria como jogador, Beckenbauer continuou a deixar a sua marca como treinador. Em 1990, levou a seleção da Alemanha Ocidental à vitória no Campeonato do Mundo da Itália, tornando-se no único a ganhar o Mundial, tanto como jogador quanto como treinador. Sob a sua liderança, a Alemanha derrotou a Argentina por 1-0 na final, com um golo de penalti de Andreas Brehme. Beckenbauer também teve um papel significativo na administração do futebol. Em 2006 foi um dos principais organizadores do Campeonato do Mundo da Alemanha, ajudando a garantir o sucesso do torneio. A sua influência estendeu-se à administração da FIFA, onde contribuiu também para a formulação de políticas globais para o futebol. O legado de Franz Beckenbauer é marcado pela sua inovação tática, conquistas impressionantes e impacto duradouro no futebol. O Kaiser continua a ser uma referência para muitos, sendo para sempre lembrado como um dos maiores defesas e jogadores de todos os tempos.

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2: Então nós vimos competir, vamos jogar com os melhores, de certeza absoluta, isso não há dúvida nenhuma. Agora, seja com A, B ou C, nós estamos preparados a jogar. Uma coisa que eu garanto é, a equipa que começar amanhã vai estar preparada para competir e para tentar ganhar.
3: Nós também, assim que sofremos o golo, mesmo antes, nunca nos encontramos e depois desorganizamos e depois o Benfica deu-nos um bocadinho a bola em certos momentos, mesmo para que nós a perdêssemos. Ainda temos de trabalhar muito nesse aspecto. Faltou a velocidade, faltou corridas nas costas da defesa do Benfica. O Benfica esteve sempre confortável à espera do nosso erro.
4: Dois clubes gigantes na Europa e no mundo. A realidade é que não tem sido ganho e muitas vezes este tipo de recordes difíceis para bater estão lá para alguém o conseguir, e era uma oportunidade para nós a poder fazê-lo. E dar os parabéns aos jogadores.
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6: O Hamburger Sportwaren, ou Hamburgo na língua portuguesa, é um dos maiores gigantes adormecidos do futebol mundial. Fundado em 1887, o emblema da cidade hanseática, com o mesmo nome, é descendente do antigo Sport Club Germania, equipa que acabou por fundir-se com o Hamburger FC e com o Falke Eppendorf. Conhecido também por HSV, o clube foi se tornando uma potência regional nos primeiros anos de existência. Devido ao crescimento nas competições do norte da Alemanha, a equipa foi-se começando a destacar também nas provas nacionais, alcançando o primeiro título de campeão nacional na longínqua temporada de 1923. Nesse ano, venceram a final do campeonato por 3-0 sobre o Union Oberschenowaida, juntando-lhe mais um título em 1928, dessa vez frente ao Victoria Köln. Durante o Terceiro Reich, que coincidiu com a Segunda Guerra Mundial, o clube perdeu alguma força a nível nacional, conquistando acima de tudo vários troféus regionais. Situado na zona de ocupação britânica após o fim do conflito, foi aí que o Hamburgo tentou reerguer-se, somando dois campeonatos locais, embora tenha tardado até 1960 para voltar a tornar-se dominador ao nível nacional. Foi nesse mesmo ano que se tornou campeão alemão pela terceira vez, vencendo o Colónia na final, para além de se ter estreado na Taça dos Clubes Campeões Europeus. A campanha inaugural terminou apenas nas meias-finais, onde caiu aos pés do Barcelona, lançando os dados para uma década que viria a trazer a sua primeira Taça da Alemanha, 3 anos mais tarde conquistada sobre o Borussia Dortmund. Os feitos alcançados até então valeram ao clube o convite da Federação Alemã para participar na primeira Bundesliga, disputada na época seguinte, em que o seu avançado, Uwe Seeler, se sagrou o melhor marcador com 30 golos. Os anos 70 foram ainda mais risonhos para os Die Rothosen, agraciados pelas conquistas de mais uma Taça da Alemanha em 1976 e de uma Taça das Taças em 1977. Após eliminar o Atlético Madrid nas meias-finais, um resultado de 2-0 frente ao Anderlecht em Amsterdão deu o primeiro título europeu ao Hamburgo. Aproveitando o entusiasmo com os resultados recentes, a equipa germânica assegurou, 2 anos mais tarde, o primeiro de 3 campeonatos da Bundesliga em 4 temporadas. Esse foi, sem dúvida, o momento mais glorioso da história do HSV, que chegou inclusive à final da Taça dos Clubes Campeões Europeus, perdida para o Nottingham Forest em 1980, no estádio Santiago Bernabéu. No início dos anos 80, a equipa era uma das maiores potências continentais, estatuto que se confirmou com a maior conquista registada em 1983, quando levantou o troféu de campeão de Europa em Atenas. A vitória frente à Juventus por 1-0 foi conseguida com o golo de Félix Magat, um dos maiores nomes da história do clube, que eternizou o Hamburgo na elite restrita de emblemas que subiram ao trono europeu. Na década não terminaria sem mais um título da Taça da Alemanha em 1986, o último antes de um período mais pobre na chegada à virada do século. O regresso à Liga dos Campeões aconteceu em 2000-2001, assim como em 2006-2007, ainda assim sem conseguir ultrapassar a fase de grupos. A equipa ainda lutou pelo título alemão em 2006, perdendo-o para o Bayern de Munique, porém a partir daí não mais conseguiu ser competitivo dessa forma, entrando numa espiral decrescente até ao ponto mais negro da sua existência. Em 2006, 2018, o clube acabou despromovido ao segundo escalão pela primeira vez, de onde não saiu até ao momento, apesar das várias tentativas de subida de divisão. Uma história curiosa acerca desse momento é que no Volkspark Stadion, casa do emblema ansiático, estava colocado um relógio que contava o tempo exato da equipa na Bundesliga, exibido de forma orgulhosa por ser o único conjunto que participou em todas as edições desde a sua formação. Agora, o relógio foi removido do recinto, deixando no seu lugar as coordenadas da localização do mesmo. Com um percurso riquíssimo no futebol da Alemanha, o Hamburgo protagoniza um dos derbys mais apaixonantes do país, com o St. Pauli, outra equipa da cidade. A rivalidade com o Werder Bremen é também assinalável, com as equipas que ficam a 100 km de distância a formarem o conhecido Nordderby, ou Clássico do Norte. Durante muitos anos, os confrontos com o Bayern de Munique foram vistos como um conflito entre o norte e o sul do país, embora atualmente essa animosidade tenha esfriado por motivos competitivos. A viver uma das fases mais discretas desde a fundação há 137 anos, o Dinossauro, como é conhecido no seu país, é um dos gigantes adormecidos com maior contribuição para o futebol germânico e continental.
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9: São 5 da manhã e 30 minutos. 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
10: Miguel Lobo reforça-se na equipa do Sub-16 do Sporting, o avançado de 15 anos, no Jovem Leão, que foi apresentado na Academia Cristiano Ronaldo em Alcochete, e o próprio jovem acabou por assumir que o futebol aparece graças ao seu pai e à sua família, todos viam o futebol e quase todos na seção do Sporting. Acabou por assumir aos meios de comunicação dos Leões, sempre que viu os jogos do Sporting, gostou daquilo que viu, sempre considerou o Sporting a melhor equipa em que Portugal. Miguel Lobo define-se como um ponta de lança que pode também jogar na extremo, na espera de trazer golos, na velocidade e garra na equipa, e quer sobretudo ajudar todos os seus colegas de trabalho a conseguirem atingir bons resultados, assegurou antes de endereçar uma mensagem aos Sportingistas, assumindo que podem contar com ele para tudo fazer dentro das quatro linhas para ajudar a equipa a vencer. O Alton conta com dois jogos caseiros na porta fechada, devido aos acontecimentos sucedidos no duelo com o Al Hilal, no qual os adeptos desta equipa gritaram o nome de Diogo Jota para provocar Ruben Neves, que era um dos melhores amigos do malogrado futebolista. O Comitê de Ética e Disciplina da Federação Portuguesa da Arábia Saudita, além de aplicar a punição de dois jogos, ainda multou a equipa do Alton em 100 mil reais sauditas, qualquer coisa como 23 mil euros. No encontro, Ruben Neves respondeu, fazendo o gesto de que Deus estava a ver as ações dos adeptos. Depois da partida, abordado por jornalistas, o português deixou ainda uma mensagem, esperando que todos rezem por aquele que acabou por falecer e que o nome dele não venha mais à baila dentro dos estádios, a não ser por boas razões. Cristiano Ronaldo também se insurgiu contra o comportamento dos adeptos do Alton e pediu medidas severas. A Liga tem de tomar medidas e punir neste tipo de comportamento por parte dos adeptos. Isto já não é futebol e tem a ver com limites. As pessoas que se comportam desta forma não têm lugar dentro de um estádio do futebol, descreveu o avançado de 41 anos nas redes sociais. O Barcelona anunciou a renovação de contrato com Hamza Abdelkarim, jovem promessa do Egito. O avançado de 18 anos prolonga no vínculo com os culés até 2030. Com formação feita no Al-Ahli, na potência do futebol egípcio, Abdelkarim foi contratado pelo Barcelona na temporada passada. Na estreia da equipa principal dos espanhóis, aconteceu nesta época na goleada na frente ao Rayo Vallecano no passado dia 31 de agosto. Já neste verão, o ponta-de-lança esteve presente no Mundial 2026 pelo Egito, tendo sido opção em quatro encontros. O jovem JJ Gabriel quer deixar o Manchester United, apesar de ser uma das peças mais promissoras do momento, no craque de apenas 15 anos. E os seus representantes enviaram uma carta formal à direção dos Red Devils a solicitar que a inscrição seja cancelada de imediato, o que deixaria o jovem prodígio numa situação de jogador livre. A decisão terá apanhado o Manchester United de surpresa, até porque o jovem inglês trabalhou com a equipa principal na pré-temporada e deveria ser convocado para no jogo desta na quarta-feira, com o Brighton a contar para a taça da Liga Inglesa. O Manchester United tem a esperança de manter os jogadores na Tebna porque é necessário um acordo entre todas as partes para que o cancelamento da inscrição seja aceito pela Premier League, no caso não haja entendimento entre o clube, os jogadores e o encarregado de educação. A Premier League teria de tomar uma decisão final. A família do atleta já teria pensado em mudar-se de clube no ano passado, quando Barcelona e Manchester City demonstraram interesse no atleta. Gabriel só completa 16 anos sob 6 de outubro, não poderá assinar um contrato de formação até nesta data, já no contrato profissional de SOP poderá ser assinado quando completar 17 anos. Gabriel Tabna chegou ao United com 11 anos, Chabnid, na época da passada. Na Tabna foi chamado por Ruben Amorim aos treinos. O extremo destacou-se no Chabna sub-18, ao apontar Chabna 28 golos, Chabna em 35 jogos e conquistou o prémio de jovem jogador Chabna do ano do clube, tornando-se no mais novo a conseguir esse mesmo feito. O jovem promessa nesta temporada pela equipa de reservas, na Premier League 2, Chabna marcou 2 golos e deu 2 assistências em 2 partidas. Além disso, apontou um hat-trick no jogo que discutiu pelos sub-19 na UEFA Young League. E Jurgen Klopp parece ter tomado uma decisão sobre o futuro do titular da baliza da seleção alemã, de acordo com informações avançadas pelo jornal Sport Bild. Na marca André Ter Stegen será escolhido para assumir no posto de número 1, desde que se mantenha em plena forma física. O guarda-redes de 34 anos que nesta temporada está emprestado pelo Barcelona, no Ajax, terá sido um dos primeiros jogadores a ser contactado pelo novo selecionador. O guardião prepara-se assim para regressar à titularidade na formação germânica, depois de um período marcado por lesões que o afastaram dos relevados. No guarda-redes falhou o último Mundial, prova para a qual Manuel Neuer, de 40 anos, foi chamado para defender as redes alemãs na América do Norte. No último dos 44 jogos internacionais de Ter Stegen, remonta a junho de 2025. Esta época, no jogador de que pertence aos Blaugrana, na Japna leva 7 jogos pela equipa neerlandesa, depois de ter somado apenas 2 no Girona em 2025-2026. Para as posições de suplente na escolha do ex-treinador do Liverpool, deverá recair sobre um lote de jovens talentos, como Jonas Urbing, de 23 anos, do Bayern de Munique, Alexander Nubel, de 29 anos, do Besiktas, e ainda Finn Daman, de 28 anos, do Augsburgo, a serem os mais bem posicionados nesta altura. Em sentido inverso, Oliver Baumann, de 36 anos, do Hoffenheim, fica de fora das opções do selecionador. A Alemanha tem duelos na frente nos Países Baixos, Grécia, por duas ocasiões, e Sérvia, relativos na Liga das Nações nesta pausa internacional.
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6: A conquista do Futebol Clube do Porto da Liga Europa em 2011 é uma das páginas mais gloriosas da história do clube e do futebol português. Sob o comando do jovem treinador André Villas-Boas, que na altura tinha apenas 33 anos, o Porto realizou uma temporada memorável, demonstrando um futebol ofensivo e dinâmico que culminou na vitória europeia. A campanha portista na competição foi marcada por um domínio claro, coroando uma equipa recheada de talento com jogadores como Radamel Falcão, Hulk, João Moutinho e Fernando, que se destacaram ao longo do torneio. A época de 2010-2011 começou com uma grande expectativa no Estádio do Dragão, após a nomeação de Villas-Boas, um antigo adjunto de José Mourinho, que assumiu o comando técnico pela primeira vez num grande clube. Desde cedo, o Futebol Clube do Porto mostrou a sua força, tanto a nível interno como nas competições europeias, e na Liga Europa os dragões foram implacáveis desde a fase de grupos até à final. No percurso até esse jogo decisivo, o Futebol Clube do Porto venceu equipas como o CSKA e o Spartak Moscovo e, de forma memorável, o Villarreal nas meias finais, onde brilharam com uma vitória expressiva por 5-1 no Dragão, com 4 golos de Falcão. Radamel Falcão foi, de facto, a grande estrela da campanha, com o avançado colombiano a terminar como o melhor marcador da competição, estabelecendo um recorde de 17 golos numa só edição da Liga Europa. O seu faro goleador e capacidade de decisão em jogos grandes foram decisivos para o sucesso da equipa. Além de Falcão, o poder físico de Hulk, a qualidade técnica de João Moutinho no meio-campo e a solidez defensiva de jogadores como Rolando e Otamendi fizeram do Futebol Clube do Porto uma equipa temida em toda a Europa. A grande final da Liga Europa de 2011 foi um duelo totalmente português, realizado em Dublin, na República da Irlanda, a 18 de maio de 2011, frente ao Sporting de Braga, treinado por Domingos Paciência. O jogo foi tenso e equilibrado, com ambas as equipas a mostrar respeito mútuo e uma abordagem cautelosa. O Futebol Clube do Porto partia como favorito, é certo, mas o Braga, que também tinha feito uma campanha brilhante, estava determinado a surpreender. A final foi decidida com um único golo e, mais uma vez, Falcão foi o herói ao marcar de cabeça aos 44 minutos após um cruzamento perfeito do compatriota Guarín.
16: Aproxima-se da grande área, driblinho sobre Paulo César, cruzamento para Falcão, vai ser de cabeça, já está!
17: And Porto have won the UEFA Europa League.
6: Esse golo solitário foi suficiente para garantir o título aos Dragões, selando uma das conquistas mais importantes da história do clube. Com a vitória em Dublin, o Futebol Clube do Porto ergueu o seu segundo troféu da Liga Europa, depois de já ter vencido a competição em 2003, na altura denominada Taça UEFA, sob o comando de José Mourinho. Esta nova conquista de 2011 reafirmou a posição do clube como uma das grandes potências do futebol europeu. Além disso, Villas-Boas, que tinha conquistado um triplete com a Liga Portuguesa, Taça de Portugal e Liga Europa, tornou-se o treinador mais jovem de sempre a vencer uma competição europeia de clubes, cimentando o seu nome na história. Ao longo da temporada, o Futebol Clube do Porto não se limitou a dominar na Europa. A equipa também brilhou no campeonato português, terminando a Primeira Liga de forma invicta, algo raro e impressionante. A equipa conquistou o título nacional com uma larga vantagem sobre os adversários, somando 84 pontos e um ataque avassalador que marcou 73 golos em 30 jogos. Para além do título de campeão nacional, os Dragões conquistaram também a Taça de Portugal, vencendo o Vitória Sport Clube por 6-2 na final, e a Supertaça Cândido de Oliveira, selando uma época absolutamente perfeita. A vitória na Liga Europa de 2011 foi a cereja no topo do bolo de uma das temporadas mais dominantes do Futebol Clube do Porto na sua história. André Villas-Boas consolidou o seu nome como um dos treinadores mais promissores da época, enquanto jogadores como Falcão e Hulk se tornaram alvos de grandes clubes europeus, dadas as suas prestações de classe mundial. Esta conquista reforçou a reputação do Futebol Clube do Porto como um clube de excelência na Europa, capaz de competir e vencer ao mais alto nível, não apenas no futebol português, mas também internacionalmente. A campanha de 2010-2011 é até hoje lembrada como uma das mais impressionantes da história do futebol moderno, tanto pela qualidade do futebol apresentado como pela aura de invencibilidade que a equipa transmitiu ao longo de toda a temporada. Alguns anos mais tarde, quis o destino que André Villas-Boas regressasse à sua cadeira de sonho, não no papel de técnico, mas sim como presidente do Futebol Clube do Porto.
17: André Villas-Boas celebrates. But Falcao has been the star for Porto this season.
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5: E seguimos agora nesta emissão com o perfil do jogador.
6: Perfil do jogador. Erling Haaland destaca-se como um dos avançados mais dominantes do futebol atual, com uma combinação rara de potência física e uma habilidade impressionante para finalizar. Com 1,94m de altura, alia a sua imponente presença física à agilidade, algo incomum para jogadores com a sua estatura. A sua capacidade de explosão é um dos traços mais marcantes, fazendo dele uma ameaça constante em transições rápidas e jogadas de contra-ataque, onde utiliza a sua velocidade para desmarcar-se dos defensores com facilidade. Taticamente, Haaland é extremamente eficaz em explorar o espaço entre os centrais, utilizando a sua leitura de jogo para se posicionar de forma ideal na área. O seu movimento sem bola é inteligente e calculado, muitas vezes temporizando as suas corridas para evitar estarem fora de jogo, e surge também no momento exato para finalizar com uma precisão clínica. Seja com o pé direito, esquerdo ou de cabeça, Haaland revela uma versatilidade incomum, o que o torna um dos avançados mais completos da sua geração. No contexto de equipas que jogam em transição, o jogador norueguês é praticamente imparável devido à sua velocidade e força. Porém, mesmo em equipas que preferem manter a posse de bola e enfrentar blocos baixos, o norueguês consegue ser decisivo ao jogar como referência no ataque, segurando a bola e atraindo defesas, o que cria espaço para os seus colegas de equipa. Esta capacidade de se adaptar a diferentes estilos de jogo mostra uma maturidade tática que vai muito além da sua tenra idade. Além disso, o Haaland é também eficaz na pressão alta, utilizando a sua força física para pressionar os defesas adversários e forçar erros, algo que o torna útil não só nas ações ofensivas, mas também na recuperação da posse de bola. Apesar de ser mais conhecido pelos seus golos, a sua ética de trabalho e a intensidade em campo mostram que é um jogador que contribui em várias fases do jogo. Com uma taxa de finalização impressionante e uma mentalidade focada em marcar golos em cada oportunidade, Haaland já se afirmou como uma das principais referências do futebol moderno, sendo sem dúvida um dos avançados mais difíceis de ser neutralizado pelas defesas adversárias.
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6: Radamel Falcão, o avançado colombiano nascido em 1986, tornou-se uma das maiores referências ofensivas do Futebol Clube do Porto e do futebol europeu na década de 2010. Chegou ao clube português em 2009, vindo do River Plate, com o desafio de substituir Lisandro López, um avançado que tinha deixado uma marca forte no Porto. No entanto, Falcão rapidamente mostrou que estava à altura da responsabilidade, revelando uma capacidade goleadora e um instinto de finalização que o destacaram desde o início. Na sua primeira época com os Dragões, marcou 25 golos no campeonato, estabelecendo-se como uma das estrelas da equipa e conquistando o coração dos adeptos. A temporada seguinte, em 2010-2011, foi ainda mais memorável para Falcão e para o clube. Sob o comando de André Villas-Boas, o Futebol Clube do Porto alcançou uma campanha histórica, conquistando a Liga Europa, o campeonato, a Taça de Portugal e a Supertaça. Falcão foi absolutamente decisivo na campanha europeia, terminando a Liga Europa como o melhor marcador com 17 golos em 14 jogos, recorde até hoje na competição. Na final contra o Braga, foi ele quem marcou o golo solitário que garantiu o título europeu aos Dragões, selando um dos momentos mais icónicos da sua carreira. O colombiano era conhecido pela sua presença constante na área e capacidade de decisão em jogos cruciais, sendo capaz de marcar tanto com os pés como com a cabeça, uma qualidade que o tornou um dos avançados mais temidos na Europa. Além dos golos, Falcão impressionava pela intensidade e dedicação em campo, características que fizeram dele um ídolo imediato para os adeptos portistas. A sua média de golos e a consistência nas exibições elevaram-no ao estatuto de uma das grandes figuras do clube na era moderna. No final da época de 2010-2011, depois de conquistar todos os títulos possíveis em Portugal, Falcão transferiu-se para o Atlético Madrid por uma quantia recorde para o clube espanhol na época. No entanto, o legado que deixou no Porto é inegável. Em apenas duas temporadas, o colombiano somou 72 golos em 87 jogos, um registro impressionante que o coloca entre os grandes avançados da história do clube. Ainda hoje é lembrado como um dos jogadores mais letais e talentosos que passaram pelo Futebol Clube do Porto e a sua mística como goleador permanece viva entre os adeptos. A passagem de Falcão pelos Dragões foi curta, mas profundamente marcante. A sua determinação, aliada a uma capacidade única de finalização, não só lhe renderam um lugar especial na história do clube, como também lançaram a sua carreira internacional. Em Portugal, Falcão é sinónimo de sucesso e conquista, sendo uma figura inesquecível para os portistas e para o futebol nacional.
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5: Vamos lá olhar agora para mais um craque mundial aqui na primeira rádio de desporto.
6: Paolo Maldini, nascido a 26 de junho de 1968, é amplamente considerado um dos maiores jogadores de futebol de todos os tempos. A sua carreira foi inteiramente dedicada ao AC Milan, onde jogou durante 25 anos, tornando-se um ícone de longevidade e consistência. Filho de Cesare Maldini, uma lenda do futebol italiano, Paolo fez a sua estreia no AC Milan em 1985, com apenas 16 anos. Rapidamente se destacou pela sua maturidade e habilidade técnica, jogando inicialmente como lateral direito antes de se afirmar como lateral esquerdo, a posição pela qual ficaria famoso. Desde cedo, Maldini demonstrou uma grande capacidade defensiva, combinando velocidade, inteligência tática e uma leitura de jogo extraordinária. Durante as décadas de 1980 e 90, Maldini foi peça fundamental em algumas das equipas mais dominantes da história do futebol. Sob o comando de treinadores como Arrigo Sacchi e Fabio Capello, Maldini integrou uma defesa lendária ao lado de jogadores como Franco Baresi, Alessandro Costacurta e Mauro Tassotti. A solidez defensiva deste quarteto ajudou o Milan a conquistar inúmeros títulos, incluindo 7 da Série A e 5 Ligas dos Campeões. Entre 1988 e 1994, o Milan dominou o futebol europeu e Maldini foi um dos líderes dessa hegemonia. Na segunda metade da sua carreira, fez uma transição gradual para a posição de defesa central, onde continuou a exibir o mesmo nível de excelência. Mesmo com a idade avançada, manteve-se como uma das grandes figuras do futebol mundial, ele que já era conhecido pela sua incrível capacidade de manter a forma física, o que lhe permitiu jogar até aos 41 anos de idade. Apesar do sucesso a nível de clubes, a carreira internacional de Maldini não foi tão frutífera em termos de títulos. Representou a seleção italiana em 126 partidas, disputando 4 campeonatos do mundo e 3 campeonatos da Europa. Esteve perto de levantar troféus em várias ocasiões, destacando-se as finais perdidas no Mundial de 1994 e no Euro 2000. Mesmo sem um título internacional, Maldini foi sempre um líder exemplar na defesa da Itália, sendo o capitão durante muitos anos. Retirou-se em 2009, depois de uma carreira extraordinária, na qual somou mais de 1000 partidas como profissional, a maioria no Milan. A sua camisola número 3 foi retirada em sua homenagem, como reconhecimento pelo contributo incomparável ao clube. É visto como um dos jogadores mais leais da história, tendo rejeitado várias ofertas milionárias para continuar a representar os rossoneri ao longo da carreira. Maldini ficou também conhecido pelo seu comportamento ético e pela sua liderança silenciosa, sendo respeitado por colegas e adversários. Em 2018, regressou ao Milan para integrar a estrutura diretiva do clube, ajudando a orientar uma nova geração de jogadores. Com uma carreira repleta de conquistas, Paolo Maldini é sinónimo de dedicação, lealdade e excelência, com poucos jogadores a marcarem tanto a história de um único clube como ele fez no AC Milan. O seu nome será eternamente ligado ao sucesso dos rossoneri e ao legado do futebol mundial.
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19: E um grande trabalho, ganhámos sem sofrer gols, também é muito importante para nós, num campo muito difícil, contra o adversário que o Benfica não tinha ganho. Eu tinha dito aos jogadores que nos 6 jogos oficiais que o Benfica tinha feito, e jogos muito importantes, e jogos de finais europeias também, a realidade é que o Benfica nunca tinha ganho contra este adversário, independentemente de serem dois clubes gigantes na Europa e no mundo.
20: Needed rhythm, it was important for me coming in the games is never easy, so I'm really happy to have been able to help my team. It was a very important moment for all of us, and we made the history. We never won here, so really happy, a nice day, and also to see all the fans from Benfica today, it's really nice, so yeah, let's keep going.
21: A nossa equipa ficou muito ansiosa, então jogar em casa, querer fazer tudo muito rápido, e sentiu-se muito, e portanto o Benfica acabou por matar o jogo no segundo golo, esperou depois com as transições, e nós com a bola junto da área, mas sem grande criatividade.
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0: O Futebol Clube des Girondins de Bordeaux, fundado em 1881, é um dos clubes mais tradicionais de França, com uma rica história que se estende por mais de um século. O Bordeaux, como é popularmente conhecido, tem uma trajetória marcada por sucessos a nível doméstico e por momentos de crise, sendo uma das equipas mais respeitadas e emblemáticas do futebol gaulês. Localizado na cidade de Bordeaux, no sudoeste da França, o clube teve a sua gênese numa sociedade desportiva que praticava diversas modalidades, mas só em 1936 o departamento de futebol foi criado oficialmente. Os primeiros anos do Bordeaux foram de construção de identidade e crescimento, mas foi após a Segunda Guerra Mundial que o clube começou a destacar-se no cenário nacional. O primeiro grande sucesso aconteceu em 1950, quando o Bordeaux conquistou o seu primeiro título da Ligue 1 sob o comando do técnico André Gérard, marcando o início da sua consolidação como uma força do futebol francês. No entanto, o clube passaria por algumas décadas de menor protagonismo até alcançar o auge entre as décadas de 1980 e 90. A era dourada do Bordeaux começou na década de 80 sob a presidência visionária de Claude B e com o treinador Aimé Jacquet no comando técnico. Durante este período, o clube formou uma das melhores equipas da sua história, com jogadores como Alain Giresse, Jean Tigana e Patrick

0: uma das maiores figuras do futebol mundial. Zidane começou a sua carreira no clube no início dos anos 90 e rapidamente se destacou pela sua classe e visão de jogo. Ao lado de outros talentos como o Bixente Lazarazu e Christophe Dugarry, Zidane ajudou o Bordeaux a chegar à final da Taça UEFA em 1986, onde apesar de terem perdido para o Bayern de Munique, o clube consolidou a sua reputação internacional. Mais tarde, no início dos anos 2000, o Bordeaux voltou a conquistar troféus importantes. Em 2009, sob a liderança do treinador Laurent Blanc, o clube voltou ao topo ao vencer a Ligue 1 pela primeira vez em 10 anos, impulsionado pelo talento dos jogadores como Johan Gourcuff e Marouane Chamakh. Esse título foi seguido pela Taça da Liga Francesa e pela Supertaça de França, consolidando o Bordeaux como um dos principais clubes do país naquele momento. Apesar dos sucessos, o clube enfrentou crises financeiras significativas nas últimas décadas. Em 2021, o clube foi colocado em administração judicial devido a problemas financeiros graves, uma situação que culminou na sua despromoção para a 2ª Divisão Francesa em 2022. A queda foi um duro golpe para um clube com tanta história e tradição e o Bordeaux enfrentou uma luta pela sobrevivência, tanto desportivamente como financeiramente, mas tem trabalhado arduamente para reconstruir o seu prestígio e voltar à elite do futebol francês. Ao longo da sua trajetória, o Bordeaux venceu 6 títulos da Ligue 1, 4 taças de França, 3 taças da Liga Francesa e diversas supertaças do país, consolidando-se como um dos clubes mais laureados da França. Além disso, o clube tem um legado significativo na formação de talentos, tendo revelado jogadores que se tornaram referências globais, como Zidane e Lazarazu. A história do Bordeaux é marcada por altos e baixos, desde as glórias nacionais e internacionais até aos desafios financeiros e desportivos mais recentes. No entanto, a capacidade do clube de se reinventar e a paixão dos seus adeptos mantém viva a esperança de que os Girondins de Bordeaux voltarão a brilhar no topo do futebol francês.
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0: A conquista do Mundial de Sub-20 pela seleção portuguesa em 1989, realizado na Arábia Saudita, foi um dos momentos mais marcantes da história do futebol português. Este torneio, que decorreu entre fevereiro e março de 1989, culminou com a vitória de Portugal na final contra a Nigéria por 2-0 em Riad. Esta vitória significou o primeiro grande título internacional para as seleções jovens de Portugal e serviu de prelúdio para o bicampeonato com a conquista também do Mundial Sub-20 em 1991. O caminho até à final foi repleto de desafios. Sob o comando de Carlos Queiroz, a equipa portuguesa destacou-se pela coesão e pelo talento individual dos seus jogadores, que mais tarde se tornariam referências do futebol europeu. Entre os nomes mais destacados estavam Fernando Couto, João Pinto, Paulo Sousa e Abel Silva. A fase de grupos foi superada com alguma dificuldade, mas Portugal mostrou uma defesa sólida e uma linha ofensiva criativa que foi capaz de lidar com a pressão nos momentos decisivos. No total, a equipa disputou 6 jogos até à final, demonstrando uma evolução ao longo do torneio, tanto no aspecto tático como na mentalidade competitiva. Na final disputada no King Fahd International Stadium, Portugal enfrentou uma talentosa Nigéria, que também chegava ao jogo decisivo com grande moral. A partida foi equilibrada, com ambas as equipas a terem oportunidades, mas foi no prolongamento que a seleção portuguesa conseguiu destravar o jogo. O primeiro golo surgiu dos pés de Abel Silva, que abriu o marcador para Portugal, aproveitando um cruzamento vindo da direita. Pouco depois, Jorge Couto selou o resultado ao marcar o segundo golo, garantindo a vitória por 2-0 e a consagração de Portugal como campeão mundial de sub-20. A vitória da seleção nacional não apenas deu ao país o seu primeiro título internacional no futebol, mas também revelou uma geração de jogadores que deixaria uma marca profunda no futebol português e mundial. Muitos dos atletas dessa equipa juvenil integraram a seleção principal e tiveram carreiras de sucesso, tanto em clubes nacionais como internacionais. Fernando Couto, Paulo Sousa e João Pinto, por exemplo, seriam figuras essenciais em várias campanhas da seleção portuguesa nos anos seguintes. O título de 1989 foi também um catalisador para a evolução do futebol jovem em Portugal, destacando a capacidade do país em formar talentos de nível mundial. Esta geração de ouro, liderada por Carlos Queiroz, colocaria Portugal no mapa do futebol juvenil e o sucesso seria repetido 2 anos depois, em 1991, com a conquista do Mundial de Sub-20, novamente, agora, em Lisboa. Esses sucessos cimentaram a reputação portuguesa como uma potência emergente do futebol de formação e abriram as portas para futuros triunfos nas categorias principais.
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2: Os adeptos do Benfica já não podem adquirir mais bilhetes para Ebno Clássico no Estádio do Dragão, diante do Futebol Clube do Porto, nos bilhetes disponíveis, segundo nos cotaram, e são assim cerca de 2.500 benfiquistas, segundo que irão marcar presença nas bancadas do Estádio do Dragão. O cortejo que leva nos adeptos até Ebno Recinto, na conta com início marcado para Ebno às 6 da tarde, a partir do Parque de Bom Joia, com acompanhamento policial. Recordar que o Futebol Clube do Porto e o Benfica defrontam-se este domingo pelas 8:30 da noite. Contas feitas, 2 pontos separam os dois clubes. Na classificação, os Dragões contam com 18 pontos, enquanto que o Benfica soma 16. O jovem jogador do Sporting, Flávio Gonçalves, foi distinguido como melhor jovem jogador da Liga. No mês de agosto, Gonçalves registrou 2 golos e 1 assistência nas primeiras 4 jornadas da prova, tendo sido titular em todas elas. Flávio Gonçalves somou um total de 33,3% dos votos, superando assim Prestiani com 21,4% e Fukui com 13,1%. Flávio Gonçalves garantiu assim a primeira distinção para os jogadores do Sporting, sendo que os portistas Diogo Costa, Kivior e Gabriel Vaica, assim como o benfiquista Evangelis Pavlidis, arrecadaram os prémios para melhor guarda-redes, defesa médio e avançado do mês. Martim Fernandes só veio titular em 2 dos 8 jogos que o Futebol Clube do Porto discutiu na temporada em curso, mas na salvo imprevisto de ordem física, deverá avançar no próximo domingo para a terceira presença no 11 dos campeões nacionais. Depois de ter começado o jogo com o Casa Pia no banco de suplentes, entrou aos 80 minutos. O lateral de 20 anos prepara-se agora para recuperar o lugar no clássico com o Benfica, ultrapassando Francisco Moura pela via da esquerda. Em Rio Maior, Francesco Farioli entregou os corredores da defesa na Alberto Costa e ao Camisola 74 para no duelo com o rival encarnado. Martim Cabne surge como grande candidato a assumir na canhota. Moura até completou os 90 minutos na vitória por 4-1 sobre nos Cansos no passado fim de semana e tem vindo a readquirir na confiança perdida na segunda metade da época na transata. Trata-se, porém, de um processo gradual, até porque o lateral esquerdo foi alvo de grande cobiça no mercado de verão, mas acabou por permanecer ser no Dragão, que os pretendentes não se aproximaram dos valores exigidos pela SAD e a lesão de Zaidu no final de agosto acabou por bloquear uma eventual saída, mesmo com a chegada de Sousa. Já no reforço brasileiro, sob emprestado pelo Tottenham, ainda não somou qualquer minuto da competição oficial em 2026-2027, apesar de ter sido utilizado em jogo de treino com a Académica no domingo, de manhã, ainda não precisa de mais algum tempo para observar em pleno as ideias preconizadas por Farioli na paragem de seleções. Será útil nesse sentido. Voltando a Martim Fernandes, no treinador dos Dragões, já mostrou várias vezes que, quando o grau de exigência sobe, confia em pleno na polivalência do Internacional Jovem por Portugal, nem é preciso recuar muito. Na semana passada, o Camisola 52 foi titular como lateral esquerdo na recepção ao Manchester City na estreia do Futebol Clube do Porto na Champions League. Os ingleses acabaram com um sorriso de orelha na orelha, mas Martim assinou uma exibição segura na oposição a Phil Foden. Outro exemplo na remonta na março, após uma paragem de praticamente um mês, por lesão, o defesa formado no Olival integrou o 11, que empatou com o Benfica na Luz, nas 2 bolas, também no corredor esquerdo da linha de recuada. De resto, Farioli tem sido cauteloso na gestão física de Martim. É importante lembrar que o lateral tem uma flashite na planta do pé na direito, num problema persistente, que, em caso de sobrecarga, pode ser intuitivo em termos competitivos, na prioridade do técnico italiano é clara, contar-se com defesa a 100%. O jogador do Futebol Clube Porto, Pablo Rosário, acabou convocado para nos próximos compromissos da República Dominicana, no meio dos Dragões, integra nos planos para nos 4 duelos da na Seleção das Caraíbas, a contar para na Liga das Nações da na CONCACAF. A República Dominicana na defronta duas vezes, na Nicarágua, no dia 24 de setembro e 4 de outubro, e tem ainda encontros marcados com os congêneres de Trindade e Tobago, no dia 27 de setembro, e o vizinho Haiti, no dia 1 de outubro. No que diz sobre respeito aos jogadores convocados, Dominique Perpich é um dos eleitos para representar o Sub-21 da Croácia nas próximas três rondas de qualificação para o Campeonato de Europa do Escalão. O central croata do Futebol Clube Porto foi convocado por Vikavnolits para defrontar a Hungria no dia 26 de setembro pelas 5 da tarde, a Ucrânia no dia 2 de outubro pelas 6 da tarde e a Lituânia no dia 6 de outubro pelas 7 da tarde. Nota para a presença de Lovro Zvonarek, na médio contratado pelo Estrela da Madura, no Bayern de Munique, no último mercado de transferências. Gianluca Prestiani foi convocado para nos próximos jogos da seleção da Argentina. O avançado do Benfica recebe assim a confiança de Lionel Scaloni, que o inclui numa convocatória especial para três particulares, todos em casa, que terminam com adeus de Messi na Albiceleste. O camisola 10 da Argentina, que anunciou no final da carreira pela seleção, foi também incluído na lista dos jogadores chamados, mas vai participar apenas no último, agendado para o dia 6 de outubro, com a formação do Benin, no estádio Monumental, no maior palco do país. Além de Messi, despedem-se também da seleção argentina, Rodrigo De Paul, Giovanni e Lo Celso, que também só se apresentam para no terceiro e último jogo. Na lista de convocados da Albiceleste, não estão ainda nos jogadores de Catum, na Argentina, cujos nomes serão revelados na próxima sexta-feira. Na Argentina, na defronta, ainda na Bolívia, no dia 30 de setembro, e no Burkina Faso, no dia 3 de outubro. O Benfica venceu os italianos da formação do AC Milan pela primeira vez em jogos oficiais, impondo-se por 2-0 em Milão, em San Siro, no jogo da primeira jornada da fase de liga da Liga na Europa. Com um pensamento parcialmente focado no clássico do próximo domingo contra o Futebol Clube do Porto, o técnico encarnado Marco Silva operou várias mexidas na equipa principal, mas na organização do Benfica manteve-se intacta. Do outro lado, o Milan, agora comandado pelo português Ruben Amorim, tentou assumir as rédeas do encontro perante o seu público, mas esbarrou na defensiva encarnada e repreensível. O Benfica inaugurou o marcador cedo, aos 16 minutos, numa transição rápida, no Internacional belga. O Kebakio desferiu um remate colocado de fora da área, sem hipóteses de defesa, para no guarda-redes do Milan. O golo deu ao Benfica no conforto necessário para gerir os ritmos da partida. Na segunda parte, na esperada reação do AC Milan, acabou por ser travada pela eficácia portuguesa. Aos 53 minutos, após uma excelente combinação ofensiva, existência precisa do lateral El Carwani, do polaco Jakub Kaminski, surgiu na área para desviar com classe e fixar assim o resultado em 2-0. Até no apito final, a equipa da Luz demonstrou uma maturidade tática assinalável, controlando as investidas desesperadas dos comandados de Ruben Amorim e segurando uma vantagem que permeia a exibição perfeita em Milão. No final desta partida, o técnico da equipa do Benfica, Marco Silva, estava satisfeito com a exibição do seu conjunto.
3: Agora é fácil falar, mas eu disse-vos desde da primeira hora que só faz sentido assim. Mas mais do que dizer a vocês, os jogadores sabem o que ouvem desde o primeiro dia, desde que eu cheguei ao Benfica. Nós não poderemos ter uma época boa, positiva, só com 11, 12 jogadores, e os jogadores têm que perceber isso. Eu sei que quem não joga tanto não pode estar satisfeito, eu gosto dessa insatisfação, no bom sentido, se for dentro dos limites, e tem sido, sinceramente, e isso só demonstra a capacidade que eles têm de perceber a dimensão do clube onde estão e podemos lutar em muitas competições pelos nossos objetivos. Um grande trabalho tático da equipa, sinceramente. Eu sabia que em algumas alturas do jogo a falta de energia iria começar a aparecer em alguns jogadores que não têm jogado tanto, foi claro, alguns jogadores com câmeras, alguns jogadores com desgaste. Um desgaste enorme, mas um grande trabalho tático da equipa. Perceberam perfeitamente, com pouco tempo do último jogo com o Gil Vicente para hoje, aquilo que nós teríamos de fazer de diferente em termos táticos, principalmente no posicionamento defensivo. Com bola fomos praticamente a mesma equipa, só não construímos tanto a 3 com o lateral esquerdo, construímos a 4, porque sabíamos que íamos ser capazes de ter sempre um lateral livre na nossa primeira fase de construção, pela forma como o Milan nos ia tentar pressionar, e foi isso que aconteceu praticamente durante todo o jogo, mais na primeira parte, mais visível. E um grande trabalho, ganhámos sem sofrer golos, também é muito importante para nós, num campo muito difícil, contra o adversário que o Benfica não tinha ganho. Eu tinha dito dito aos jogadores que nos 6 jogos oficiais que o Benfica tinha feito, e jogos muito importantes, e jogos finais europeias também, a realidade é que o Benfica nunca tinha ganho contra este adversário, independentemente de serem dois clubes gigantes na Europa e no mundo, a realidade é que não tinha sido ganho, e muitas vezes este tipo de recordes difíceis para bater estão lá para alguém o conseguir, e era uma oportunidade para nós a poder fazê-lo, e dar os parabéns aos jogadores.
2: Está do lado dos jogadores, no Luque Bacchio, que apontou o primeiro golo, não falou num bom jogo, que fica para a história.
4: Needed rhythm, it was important for me coming in the games, it's never easy, so I'm really happy to have been able to help my team. It was a very important moment for all of us, and yeah, we made the history, we never won here, so really happy, a nice day, and also to see all the fans from Benfica today, it's really nice, so yeah, let's keep going.
2: Já do lado da equipa do AC Milan, o técnico português, Ruben Amorim, lamentou os muitos erros cometidos pela sua equipa durante todo o encontro.
5: Muita coisa, nós também, assim que sofremos o golo, mesmo antes, nunca nos encontrámos e depois desorganizámos, e depois o Benfica deu-nos um bocadinho a bola em certos momentos, mesmo para que nós a perdêssemos. Ainda temos que trabalhar muito nesse aspecto. Faltou velocidade, faltou corridas nas costas da defesa do Benfica. O Benfica esteve sempre confortável à espera do nosso erro. E a nossa equipa ficou muito ansiosa, então, a jogar em casa, a querer fazer tudo muito rápido, e sentiu-se muito, e portanto o Benfica acabou por matar o jogo no segundo golo, esperou depois com as transições, e nós com a bola junto da área, mas sem grande criatividade.
2: Com este resultado, o Benfica não sobe na soma nos primeiros 3 pontos nesta nova caminhada europeia, como também destrói um registro 100% desfavorável. Esta foi a primeira vitória oficial de sempre do Clube da Luz contra a equipa do AC Milan. No que diz respeito aos recentes resultados, a equipa do Ararat Arménia perdeu por 4-1 diante do Spartak, no Omonia bateu por uma bola 0 o Celta de Vigo, o Sunderland venceu por uma bola 0 a equipa do AZ Alkmaar, o Olympiacos venceu na Grécia por 2-1 a equipa do Jaglion na Bialystok, o Anderlecht de Vítor Bruno perdeu por 2-1 na Bélgica, na recepção ao Lyon de Paulo Fonseca, de França, já no Opel o Albert Sheva empatou sem golos diante do Dinamo Zagreb, o Sturm Graz empatou sem golos diante do Rennes, enquanto que na formação dos farmacêuticos do Bayer Leverkusen bateu por 2-0 na Alemanha, equipa do NK Celia. A equipa do Torriense, que nesta época tem uma presença inédita na fase Liga da Liga na Europa, estreia-se nesta competição diante da formação do Lille Sturm, das contas da primeira jornada da fase Liga da Liga na Europa, na divisão esta na partida. O técnico da formação de Torres Vedras, nesta primeira presença inédita nas competições europeias, assume-se muito feliz por ver a equipa de Torres Vedras neste patamar das competições europeias, esperando agora um encontro difícil na deslocação até na Noruega.
6: Nós vimos competir, vamos jogar com os melhores, de certeza absoluta, isso não há dúvida nenhuma. Agora, seja com A, B ou C, nós estamos preparados a jogar. Uma coisa que eu garanto é, a equipa que começará amanhã vai estar preparada para competir e para tentar ganhar. Está aqui a pessoa responsável, o André Sabino, é a primeira e talvez a pessoa mais importante neste meu trajeto nestes últimos anos. Dar-lhe aqui uma palavra um agradecimento, porque acreditou na minha qualidade, no meu talento, e eu, independentemente do nível que esteja a trabalhar, faço sempre o meu melhor. E eu não tenho dúvidas nenhumas que, seja neste nível, seja noutro nível qualquer, tenho muita confiança naquilo que sou capaz de fazer, e amanhã cá estarei para fazer o meu melhor.
2: Duelo entre Lille Sturm e Torriense, marcado para apenas 8 da noite. À mesma hora, temos outros jogos, nomeadamente embates entre a Real Sociedade, na Bournemouth, Besiktas, Marselha, Celtic, Ferencváros, na Vitória, Pilsen, Union Saint-Gilloise, na Crystal Palace, Lech Poznan e ainda na Juventus, NEC. São os encontros que estão marcados para apenas 8 da noite, relativos precisamente a esta primeira jornada das contas da Fase Liga da Liga Europa. Vasco Seabra foi considerado o melhor treinador da Abna Liga no mês de agosto. No timoneiro do Arouca, de 43 anos, liderou os Lobos para Abna Triunfos sobre o Vitória Sport Clube por 1-0, Moreirense por 4-0 e Marítimo por 2-1. Em agosto, o Arouca apenas perdeu na visita ao Futebol Clube Porto, com derrota por 2-0 no Dragão. Vasco Seabra reuniu 46,4% dos votos, superando Francisco Farioli do Futebol Clube Porto com 27,3% e Petit do Santa Clara com 15,4%. O Arouca ocupa no 6º lugar da Liga, com 10 pontos, igualado com o Estrela na 5º e Sporting Clube de Braga na 7º. No próximo sábado, pelas 8h30 da noite, NAP na visita do Arouca ao estádio de Alvalade para defrontar o Sporting, 3º colocado nesta altura. O Benfica reforçou a liderança da Série Sul do Nacional de Sub-17 ao vencer na recepção ao Sporting por 3-1 em duelo relativo à primeira jornada da fase regular. Já nas Águias dominaram ainda com o Sporting, que não tenha enviado o remate à trave no primeiro minuto por Xabna Diego Moreira. No marcador, Xabna foi inaugurado ao minuto 15, Xabna pelo avançado na Ruben Tavares, Xabna depois de Tiago Alves entrar Xabna na área, pela esquerda e cruzar o guardião do Sporting, que desviou para na frente e Ruben Tavares acabou por capitalizar. Até no intervalo, o guardião Xabna Guilherme Pinto evitou o 2-0, enquanto que na vitória Xabna do Sporting, que tirou a oposta e o guarda-redes Xabna Gonçalo Merlin segurou a vantagem do Benfica. Na etapa complementar, as Águias continuaram com as mais coesas e esclarecidas nas transições, sentenciando o derby aos 55 minutos. Ruben Tavares construiu o pilar na esquerda, entrou na área e apontou ao segundo poste, onde Lourenço Alves desviou, assistindo o Bernardo Rodrigues. Aos 15 anos, o ponta-de-lança é o melhor marcador da Série Sul, do Nacional de Sub-17, com 7 golos em 6 jogos. Está no Benfica, na Abna 1 ano, depois de passar por Belenenses e Casa Pia, na Norte. O ponto Abna de Lença, na Tiago Portugal, de 15 anos e natural de Arouca, na joga na pelo Futebol Clube Porto, e registra para já 8 golos em 5 partidas. Entre trocas, na Simão Lopes cabeceou à barra e espreitou 3-0 para o Benfica, o que aconteceu ao minuto 88, com o extremo Ruben Marques, surgir na solto na pequena área e a faturar na pós-cruzamento na esquerda. A fechar já aos 90+5, o avançado Martinho Oliveira reduziu para 3-1, fora da área, capitalizando assim a saída errática do guarda-redes Gonçalo Merlin. O triunfo permite ao Benfica reforçar a liderança da Série Sul com 18 pontos e continuar só com vitórias. Segue-se na visita ao Vitória Futebol Clube, na 5º colocado, no próximo domingo, pelas 3 da tarde, por sua vez, no Sporting, que continua no 2º lugar com 10 pontos, igualado com o Real Massamá, e recebe o Alverca, 8º classificado, no domingo, pelas 7 da tarde. A Norte, no campeão em título, o Futebol Clube Porto, partilha na liderança com o Vitória Sport Clube, igualados com 16 pontos, mais 4 na face ao Rio Ave. O Al Nassr entrou com o pé na esquerda nesta edição da Liga dos Campeões da Ásia, com desaire na visita ao Al Ain, e há um detalhe que salta na vista nesta derrota. É uma das mais pesadas da carreira de Cristiano Ronaldo, apenas superadas por outras duas. Desde que é profissional, o internacional português tinha perdido em 5 ocasiões por este resultado: 2 pelo Real Madrid, 2 pelo Manchester United e 1 pela seleção. As maiores derrotas da carreira de Cristiano Ronaldo foram registadas em 2010-2011 e 2021-2022. Em ambas, perdeu por 5-0, na primeira pelo Real Madrid, na frente ao Barcelona, e depois na segunda passagem, pelo Manchester United, diante da equipa do Liverpool. Hélder Cristóvão regressa no ativo e migra para o Bahrein, assumindo o comando técnico da formação do Alfa Muarrat, bicampeão em título, mas atualmente no 7º lugar, com uma vitória, um empate e uma derrota, a 3 pontos dos líderes, na formação do Al-Qadiyya e também a formação do Al-Rifa. A mudança no comando técnico acontece após a derrota na Champions 2 da Ásia, na visita na formação do Arkadag do Turkmenistão por 1-0. Aos 55 anos, Hélder Cristóvão tirou um Enzo Sabá na última época, depois de 3 temporadas ao leme do Futebol Clube Penafiel. Antes passou por Arábia e também pela Eslováquia, além de orientar o Benfica B entre 2013 e 2018. O Autódromo Internacional do Algarve vai receber o Grande Prémio da Fórmula 1 no fim de semana de 18 e 20 de junho de 2027. Será no 9º Grande Prémio da próxima temporada. Além de Portugal, que tem acordo também para 2028, na Turquia, é outra das novidades no calendário da Fórmula 1 anunciado pela FIA. Por outro lado, no Campeonato do Mundo, deixa de incluir as provas nos Países Baixos e também em Barcelona, Catalunha. A primeira corrida de 2027 acontecerá no Bahrein em março e o campeonato fecha em Abu Dhabi em dezembro. No total serão 24 grandes prémios em 22 países e com 10 corridas no sprint. Novidade, sobretudo no Bahrein, na Austrália, no Japão, Mónaco e Abu Dhabi. A última vez que Portugal recebeu a Fórmula 1 na Record foi em 2021, sendo que Hamilton foi o último piloto a vencer no circuito do Algarve. Um triunfo histórico que permitiu ao inglês atingir 92 vitórias na Fórmula 1, ultrapassando o recorde de Schumacher.
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9: Nenhum treinador, ou eu neste caso, não sou nenhum treinador meio doido, e é para isso que lutamos todos, independentemente de termos aleijados ou termos aleijados, ou malta no departamento médico, agora, malta, eu digo o aleijados, não é aleijados, que senão ainda pensam. Mas estou tão simples da minha forma que olha o que digo. Agora é muito mais chique o treinador a falar, mais chique, por isso que eu disse que não sou nenhum louco, e por mim é quase metê-los ali em redomas de vidro com gelo e esperar que amanhã estejam fresquinhos.

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2: Nico Williams, nascido a 12 de julho de 2002 em Pamplona, Espanha, é um avançado conhecido pela sua velocidade e habilidade técnica. Iniciou a sua carreira no Athletic Club Bilbao, ingressando nas suas camadas jovens ainda na infância. Fez a sua estreia profissional pela equipa principal do Athletic em 2020, tornando-se rapidamente uma das promessas mais empolgantes do futebol espanhol. Na temporada de 2020-2021, Nico Williams destacou-se pela sua capacidade de desequilibrar defesas e criar oportunidades de golo. A sua velocidade e técnica atraíram a atenção de adeptos e analistas, consolidando-o como um dos jovens talentos em ascensão na La Liga. A sua performance impressionante continuou nas temporadas seguintes, mantendo-se como uma peça fundamental para o Athletic Club. Além da sua carreira em clubes, Nico Williams também começou a representar a seleção espanhola. Fez a sua estreia internacional em 2022 e rapidamente se afirmou como uma adição valiosa ao plantel de La Roja, contribuindo com a sua energia e criatividade ofensiva. Em 2023, continuou a impressionar tanto a nível de clubes como internacional, destacando-se como uma das jovens estrelas mais promissoras do futebol europeu, percurso esse que culminou com a vitória no Euro 2024, conquistado na Alemanha, ao serviço da seleção do seu país.
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0: E agora seguimos com os craques da Liga Portuguesa, neste produto 100% palavra.
2: Lucho González, também conhecido como El Comandante, é um dos jogadores mais icónicos da história recente do Futebol Clube do Porto. Nascido em Buenos Aires, Argentina, a 19 de janeiro de 1981, Luís Oscar González começou a sua carreira no Huracán antes de se destacar no River Plate, onde conquistou títulos e chamou a atenção do futebol europeu. A sua trajetória foi marcada por uma inteligência tática apurada, qualidade técnica e capacidade de liderança, características que o tornaram uma figura crucial nos clubes por onde passou, em especial no Futebol Clube do Porto. A sua primeira passagem pelos Dragões começou em 2005, quando foi contratado por mais de 7 milhões e meio de euros ao River Plate. Lucho chegou para um clube que um ano antes tinha conquistado a Liga dos Campeões, sob o comando de José Mourinho, e veio para dar continuidade ao sucesso portista. Logo se impôs como uma peça fundamental no meio-campo dos Dragões, destacando-se pela sua visão de jogo, capacidade de passe e presença ofensiva. Com o Adriense como treinador, Lucho fez uma temporada de estreia notável, conquistando o seu primeiro título da Primeira Liga em 2005-2006, além de levantar a Taça de Portugal. Nas quatro temporadas em que vestiu a camisola azul e branca, na sua primeira etapa no clube, Lucho foi parte de uma era de ouro do futebol português. Entre 2005 e 2009, conquistou quatro títulos da Primeira Liga, uma Taça de Portugal e três supertaças Cândido de Oliveira, cimentando o seu estatuto como um dos maiores ídolos da história recente do clube. Além disso, a sua consistência em campo e a sua habilidade para marcar golos em momentos decisivos renderam-lhe o apelido de El Comandante, uma referência à sua liderança natural dentro de campo. Nos seus melhores anos, Lucho não só contribuiu com assistências e golos, como também era uma voz de comando que uniu o balneário portista. Em 2009, após o sucesso no Futebol Clube do Porto, o argentino transferiu-se para o Olympique de Marselha por cerca de 18 milhões de euros, uma das maiores transferências do futebol francês à época. No Marselha continuou a sua senda de sucesso, conquistando a Liga em 2010 e mais dois troféus da Taça da Liga Francesa. A sua influência no meio-campo manteve-se inalterada, mas o carinho pelo Futebol Clube do Porto permaneceu, algo que ficaria evidente anos mais tarde. Em 2012, Lucho González protagonizou um regresso emocionante à cidade invicta, quando já veterano voltou para uma segunda passagem pelos Dragões. Apesar de estar numa fase mais avançada da carreira, o seu impacto na equipa foi imediato. A sua experiência e qualidade técnica mantiveram-no como uma peça fundamental para o clube e na temporada de regresso ajudou o Porto a conquistar mais um título da Primeira Liga na época 2012-2013, sob o comando de Vítor Pereira. No total, Lucho acumulou mais de 240 jogos pelo Futebol Clube do Porto, com 61 golos marcados e continua a ser lembrado como um dos médios mais talentosos e completos que passaram pelo clube. A sua capacidade de chegar à área adversária, fazer golos e distribuir o jogo com grande inteligência foi crucial para as conquistas portistas, sendo sempre visto como um líder dentro e fora de campo. não é à toa que continua a ser venerado pelos adeptos, que reconhecem nele um dos capitães mais respeitados da história do emblema. Após sair do Futebol Clube do Porto pela segunda vez, Lucho ainda continuou a sua carreira em clubes como o Al Rayyan, no Qatar, e o Atlético Paranaense, no Brasil, onde se manteve competitivo até aos seus últimos dias como jogador. No Atlético Paranaense, conquistou a Copa Sul-Americana em 2018, acrescentando mais um título internacional ao seu vasto currículo. Encerrou a carreira em 2021, após mais de duas décadas a brilhar nos relvados, deixando uma marca profunda no futebol, especialmente no Futebol Clube do Porto. Lucho González será sempre lembrado como um dos grandes médios do futebol mundial, com destaque para o impacto duradouro que teve no Futebol Clube do Porto. A sua liderança, classe e espírito vencedor fizeram dele uma lenda do clube e uma referência no futebol português.
4: Eu ainda na minha cabeça está aqui, sou jogador. E até falei para a minha mulher, quando acabar o contrato lá no Brasil, vou tentar falar com o presidente e dizer-lhe que eu jogava dois meses de graça aqui só por voltar a pisar o dragão. Fala dessa tão conhecida mística do Porto, é um pouco disso, é mais na garra, na luta e se disfruta mais também.
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7: Portanto, nós vimos competir, vamos jogar com os melhores, de certeza absoluta, isso não há dúvida nenhuma. Agora, seja com A, B ou C, nós estamos preparados a jogar. Uma coisa que eu garanto é, a equipa que começará amanhã vai estar preparada para competir e para tentar ganhar.
8: Nós também, assim que sofremos o golo, mesmo antes, nunca nos encontramos e depois desorganizamos e depois o Benfica deu-nos um bocadinho a bola em certos momentos, mesmo para que nós a perdêssemos. Ainda temos de trabalhar muito nesse aspecto. Faltou a velocidade, faltou corridas nas costas da defesa do Benfica. O Benfica esteve sempre confortável à espera do nosso erro.
9: Dois clubes gigantes na Europa e no mundo, a realidade é que não tem sido ganho e muitas vezes este tipo de recordes difíceis para bater estão lá para alguém o conseguir e era uma oportunidade para nós a poder fazê-lo. E dar os parabéns aos jogadores.
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0: E agora seguimos com os craques mundiais neste produto 100% palavra.
2: Frank Lampard, nascido a 20 de junho de 1978, é amplamente reconhecido como um dos maiores médios da história do futebol inglês e uma lenda do Chelsea. Criado numa família com forte herança futebolística, Lampard começou a sua carreira no West Ham United, o clube onde o seu pai havia jogado. Subiu às camadas principais do West Ham em 1995 e rapidamente se destacou pelas suas habilidades no meio-campo, marcando golos importantes e mostrando uma capacidade técnica notável. No entanto, foi a sua transferência para o Chelsea em 2001 que transformou a sua carreira. Lampard custou cerca de 11 milhões de libras ao clube londrino e rapidamente se tornou um pilar no meio-campo dos Blues. Durante a sua passagem pelo Chelsea, que durou até 2014, Lampard conquistou uma série impressionante de títulos, incluindo três Premier Leagues em 2004, 2005, 2005, 2006 e 2009, 2010, 4 FA Cups, 2 Taças da Liga e, claro, a tão sonhada Liga dos Campeões em 2012. Uma das marcas mais impressionantes de Lampard é a sua capacidade de marcar golos. Não foi apenas um jogador-chave na criação de jogadas, mas também se destacou pela sua impressionante veia goleadora. Lampard terminou a sua carreira no Chelsea como o maior goleador da história do clube, com 211 golos em 648 jogos, algo notável para um médio. Conhecido pela sua precisão nos remates de longa distância, especialmente com o pé direito, tornou-se conhecido pelos seus golos em momentos cruciais, além da sua consistência nas bolas paradas. A sua temporada de 2009-2010 foi particularmente impressionante, quando Lampard marcou 27 golos em todas as competições e ajudou o Chelsea a vencer a Premier League e a FA Cup, fazendo história com um double. A sua combinação de talento ofensivo, ética de trabalho incansável e inteligência tática fez dele um dos melhores jogadores da sua geração. Além do sucesso a nível do clube, Lampard teve uma carreira internacional notável, representando a seleção inglesa em diversas competições, incluindo 3 campeonatos do mundo e 2 campeonatos da Europa. Embora a Inglaterra não tenha alcançado o sucesso esperado durante essas competições, Lampard foi sempre um dos pilares da equipa e é amplamente respeitado pelos seus 106 jogos pela seleção. Após deixar o Chelsea em 2014, teve uma curta passagem pelo Manchester City antes de terminar a sua carreira nos New York City da MLS, onde jogou até 2016. Após a sua retirada dos relvados, o ex-atleta rapidamente se lançou na carreira de treinador e em 2018 assumiu o comando do Derby County, onde teve uma boa temporada na segunda divisão inglesa, levando o clube à final do playoff de promoção. No ano seguinte, Lampard assumiu o cargo de treinador do Chelsea, voltando ao clube onde teve os seus maiores sucessos como jogador. Durante a sua passagem para o Stamford Bridge, focou-se em dar oportunidades a jovens jogadores da academia e conseguiu uma qualificação para a Liga dos Campeões na sua primeira temporada. Contudo, foi demitido em janeiro de 2021 após uma série de maus resultados e por aí prosseguiu a sua carreira como técnico por outras paragens.
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3: São 6 da manhã e 31 minutos. 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
10: O Benfica venceu os italianos da formação do AC Milan pela primeira vez em jogos oficiais, limpando-se por 2-0 em Milão, em San Siro, no jogo da primeira jornada da fase de Liga da Liga na Europa. Com um pensamento parcialmente focado no clássico do próximo domingo contra o Futebol Clube do Porto, o técnico encarnado Marco Silva operou várias mexidas na equipa principal, mas na organização do Benfica manteve-se intacta. Do outro lado, o Milan, agora comandado pelo português Ruben Amorim, tentou assumir as rédeas do encontro perante o seu público, mas esbarrou na defensiva encarnada e repreensível. O Benfica inaugurou o marcador cedo, aos 16 minutos, numa transição rápida no Internacional belga. O Kebakio desferiu um remate colocado de fora da área, sem hipóteses de defesa, para no guarda-redes do Milan. O golo deu ao Benfica no conforto necessário para gerir os ritmos da partida. Na segunda parte, na esperada reação do AC Milan, acabou por ser travada pela eficácia portuguesa. Aos 53 minutos, após uma excelente combinação ofensiva, existência precisa do lateral Elhabna Carwani, do polaco Jakub Kaminski, surgiu na área para desviar com classe e fixar assim o resultado em 2-0. Até no apito final, a equipa da Luz demonstrou uma maturidade tática assinalável, controlando as investidas desesperadas dos comandados de Ruben Amorim e segurando uma vantagem que permeia a exibição perfeita em Milão. No final desta partida, o técnico da equipa do Benfica, Marco Silva, estava satisfeito com a exibição do seu conjunto.
11: Agora é fácil falar, mas eu disse-vos desde a da primeira hora que só faz sentido assim, mas mais do que dizer a vocês, os jogadores sabem o que ouvem desde o primeiro dia, desde que eu cheguei ao Benfica. Nós não poderemos ter uma época boa, positiva, só com 11, 12 jogadores, e os jogadores têm que perceber isso. Eu sei que quem não joga tanto não pode estar satisfeito, eu gosto dessa insatisfação, no bom sentido, se for dentro dos limites, e tem sido sinceramente, e isso só demonstra a capacidade que eles têm de perceber a dimensão do clube onde estão e podemos lutar em muitas competições pelos nossos objetivos. Um grande trabalho tático da equipa, sinceramente. Eu sabia que em algumas alturas do jogo a falta de energia iria começar a aparecer em alguns jogadores que não têm jogado tanto, foi claro, alguns jogadores com câmeras, alguns jogadores com desgaste enorme, mas um grande trabalho tático da equipa. Perceberam perfeitamente, com pouco tempo do último jogo com o Gil Vicente para hoje, aquilo que nós teríamos de fazer de diferente em termos táticos, principalmente no posicionamento defensivo. Com bola fomos praticamente a mesma equipa, só não construímos tanto a 3 com o lateral esquerdo, construímos a 4, porque sabíamos que íamos ser capazes de ter sempre um lateral livre na nossa primeira fase de construção, pela forma como o Milan nos ia tentar pressionar, e foi isso que aconteceu praticamente durante todo o jogo, mais na primeira parte, mais visível. E um grande trabalho, ganhámos sem sofrer gols, também é muito importante para para nós, num campo muito difícil, contra o adversário que o Benfica não tinha ganho. Eu tinha dito aos jogadores que nos 6 jogos oficiais que o Benfica tinha feito, e jogos muito importantes, e jogos de finais europeias também, a realidade é que o Benfica nunca tinha ganho contra este adversário, independentemente de serem dois clubes gigantes na Europa e no mundo, a realidade é que não tinha sido ganho, e muitas vezes este tipo de recordes difíceis para bater estão lá para alguém o conseguir, e era uma oportunidade para nós a poder fazê-lo. E dar os parabéns aos jogadores.
10: Está do lado dos jogadores, o Luque Bacchio, que apontou o primeiro golo, que não falou num bom jogo, que fica para a história.
12: Needed rhythm. It was important for me coming in the games. It's never easy. So I'm really happy to have been able to help my team. It was a very important moment for all of us. And yeah, we made the history. We never won here, so really happy. A nice day, and also to see all the fans from Benfica today. It's really nice. So yeah, let's keep going.
10: Está do lado da equipa do AC Milan. O técnico português, Ruben Amorim, lamentou os muitos erros cometidos pela sua equipa durante todo o encontro.
8: Muita coisa. Nós também, assim que sofremos o golo, mesmo antes, nunca nos encontrámos, e depois desorganizamos, e depois o Benfica deu-nos um bocadinho a bola em certos momentos, mesmo para que nós a perdêssemos. Ainda temos que trabalhar muito nesse aspecto. Faltou a velocidade, faltou corridas nas costas da defesa do Benfica. O Benfica esteve sempre confortável à espera do nosso erro. E a nossa equipa ficou muito ansiosa, então, a jogar em casa, a querer fazer tudo muito rápido, e sentiu-se muito. E, portanto, o Benfica acabou por matar o jogo no segundo golo, esperou depois com as transições, e nós com a bola junto da área, mas sem grande criatividade.
10: Com este resultado, o Benfica não sobe na soma nos primeiros 3 pontos nesta nova caminhada europeia, como também destrói um registro 100% desfavorável. Esta foi a primeira vitória oficial de sempre do Clube da Luz contra a equipa do AC Milan. No que diz respeito aos recentes resultados, a equipa do Ararat Arménia perdeu por 4-1 diante do Sparta. No Omonia bateu por 1-0 o Celta de Vigo. O Sunderland venceu por 1-0 a equipa do AZ Alkmaar. O Olympiacos venceu na Grécia por 2-1 a equipa do Jaglion na Bialystok. O Anderlecht de Vítor Bruno perdeu por 2-1 na Bélgica. Na recepção ao Lyon, de Paulo Fonseca, de França. Já no Opel, o Albert Sheva empatou 100 golos diante do Dinamo Zagreb. O Sturm Graz empatou 100 golos diante do Rennes, enquanto que na formação dos farmacêuticos do Bayer Leverkusen bateu por 2-0 na Alemanha a equipa do NK Celia. É oficial, Raimés Rodríguez, uma das caras do futebol colombiano dos últimos anos, despediu-se oficialmente da seleção da Colômbia. Através de uma mensagem sentida, no médio de 35 anos, confirmou que chegou o momento de dizer adeus nesta seleção. Acabou por lembrar os bons momentos que passou nesta equipa, mas que agora chegou o momento de dar a vez aos mais novos. Raimés Rodríguez despede-se da seleção ao fim de 132 jogos, tendo marcado 32 golos a nível de grandes competições. Participou nos Mundiais de 2014, 2018 e 2026. Esteve também nas Copas América de 2015, 2016, 2019 e 2024. No eixo, no Futebol Clube do Porto, no recorde, se voltou ao país natal para reforçar o Atlético Nacional. Antes, na passou ainda por clubes como Mónaco, na Real Madrid, na Bayern de Munique, Everton e São Paulo. Ainda na mensagem, Ramesh na confessa que viu nos filhos uma força extra para defender a seleção da Colômbia. Espera agora fechar da melhor forma nesta participação na seleção colombiana, e para fechar deixou também uma mensagem à nova geração de jogadores colombianos, assumindo que entendam o significado de defender-se na camisola da Colômbia e que o façam com toda a alma dentro das quatro linhas. O Copenhaga levou melhor sobre a formação do Sjostved e venceu por 3-0, carimbando assim a passagem aos oitavos de final da Taça da Dinamarca. À passagem da meia hora de jogo, os visitantes colocaram-se em vantagem graças ao pontapé certeiro de Giovanni Vianney. Esta diferença mínima no marcador não sofreu alterações, até no apito do árbitro, e já no segundo tempo, William Klem tirou para o segundo dos comandados de Svensson. Aos 68 minutos, Victor Tadansen fechou as contas do encontro, sendo que o Copenhaga teve pela frente uma equipa que milita no quinto escalão do futebol dinamarquês. Recordar que o Copenhaga recebe o Sporting Clube de Braga na 15 de outubro, na primeira jornada da fase de liga da Liga Conferência. Ruben Neves brilhou na estreia na Liga dos Campeões Asiática. No Internacional Português, marcou o Abnias Estil na vitória por 2-1 frente à formação do Algarafa de Pedro Martins, também o Al-Nassr de Cristiano Ronaldo, João Félix e Samu Costa. Foi goleado pela formação do Al-Ain. Mas já lá iremos. Neste jogo ficou também marcado por um momento insólito. Ismael Benassar deixou o Milan de Ruben Amorim e foi apresentado como reforço do Algarafa. Estreou-se logo a titular, só que foi expulso por arranjar confusão com Chris Smerville. Ex-West Ham, ambos viram cartão vermelho aos 33 minutos. Pois bem, o encontro foi então jogado de 10 contra 10. Ainda antes do intervalo, houve golo português. Já em tempo de compensação, Ruben Neves marcou de penalti aos 45+3 para chegar ao 6º golo em 9 jogos nesta época. Já no segundo tempo, o ex-Lácio Milinkovic-Savic dilatou a vantagem do Al-Hilal, assistido por Ruben Neves aos 71 minutos. Já nos últimos instantes, Al-Hassan, avançado da Palestina, que saltou do banco de suplentes, marcou para reduzir para a equipa de Pedro Martins aos 90+2. Com esta vitória por 2-1, o Al-Hilal assume na 4ª posição do grupo Oeste, no Al-Hassan. Garafa, por sua vez, está no 11º lugar nesta altura. Mas voltando a esse jogo, o Al-Nassr esteve muito longe de uma estreia feliz na Champions da Ásia, sofrendo uma goleada na visita ao Al Ain por 4-0, campeão dos Emirados Árabes Unidos. Na primeira jornada do Grupo Oeste, Samu Costa, João Félix e Cristiano Ronaldo foram titulares nos sauditas, enquanto colateral Rafa Rodrigues e o médio Lázaro do Plabneis de Benfica começaram de início na formação do Al Ain. Contudo, os protagonistas foram os irmãos Sofiane Chabnab Nahraimi e também Kabni Yossin Nahraimi. A exibição do Al-Nassr foi fraca desde o princípio, pelo qual ainda assumiu a batuta e acumulou as melhores oportunidades. Chabnib acabou por marcar 4 golos para desespero de Cristiano Ronaldo, que muito tentou, mas não conseguiu, de facto, infligir qualquer golo na equipa adversária. Nesta, de resto, a segunda derrota mais pesada de Cristiano Ronaldo pelo Al-Nassr, logo após no derradeiro apito, o capitão dos sauditas acelerou de imediato para no balneário, sem ficar durante breves instantes para agradecer o apoio dos adeptos. O triunfo deixa no Al-Ain, no topo do grupo oeste da Champions, com 3 pontos, a parte da formação do Tiaram, na Al-Qadisiyah, na Nefti e também a formação do Al-Ali dos Emirados Árabes Unidos. O calendário do Al-Nassr segue-se agora na recepção à formação do Al-Diriyah, de Bruno Lage, no dia 9 de outubro, na equipa de Cristiano Ronaldo, que registra uma derrota, um empate e 5 vitórias no campeonato, ocupando na 3ª posição a 2 pontos do líder Al-Hilal. O Vasco da Gama de Pedro Emanuel venceu na recepção aos colombianos do Santa Fé, por 2-0, na segunda mão dos quartos da Sul-Americana, agregado de 2-0. O extremo Nuno Moreira, na Casa Pia, foi a jogo nos anfitriões aos 63 minutos. O marcador foi inaugurado pelo avançado Bruno Duarte, na Vitória Sport Clube, ao minuto 37. O ponta de lança de lugar, David Fonseca, aos 62 minutos, e o extremo ampliou para no 2-0 ao fim de 3 minutos em cena. Assim, o Vasco da Gama avança para nas meias-finais da Sul-Americana, onde vai defrontar os argentinos de Boca Juniors no dia 14 de outubro, na fora, e 21 de outubro, em casa. Também Boca Juniors beneficiou da vitória em casa por 1-0 para selar a passagem às meias-finais no reduto do São Paulo, no empate a 1-0 no agregado de 2-1. Nos brasileiros, no central Domingos Duarte, na Sporting, foi totalista e marcou aos 89 minutos, restabelecendo assim a igualdade do marcador, mas não na eliminatória. Antes, o defesa, Leandro Luzano, marcou pelo Boca Juniors em cima da hora de jogo. O Benfica venceu na qualificação para a Liga dos Campeões de Basquetebol na Bulgária. Nas Águias venceram a formação do Lions de Genebra por 87-78 nos oitavos desta fase da competição. No primeiro período, na equipa portuguesa vencia por 25-17 no intervalo, indo para no tempo de descanso, a vencer por 7 pontos de vantagem, 45-38. No final, a vitória sorriu ao Benfica por 87-78, que avança para na próxima fase da competição. Lutar Muhammad, na base norte-americano, foi o destaque da partida, com 19 pontos, 6 ressaltos e 5 assistências. No Benfica, defronta os alemães na formação do Vecta, esta na quinta-feira, pelas 7 da tarde.
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0: Seguimos agora nesta emissão com os gigantes adormecidos.
2: O Ajax, fundado em 1900 em Amsterdão, é um dos clubes mais vencedores e respeitados da Europa, conhecido pelo estilo ofensivo e por uma academia que revelou grandes talentos para o futebol mundial. O emblema neerlandês começou a consolidar-se na década de 1960 com o revolucionário estilo de jogo do futebol total, implementado pelo treinador Rinus Michels e protagonizado pelo lendário Johan Cruyff. Este sistema, onde todos os jogadores podiam ocupar várias posições, mudou a forma de jogar e tornou o Ajax uma referência global. Na década de 1970, o clube dominou a Europa ao vencer a Taça dos Campeões Europeus três vezes consecutivas, em 1971, 72 e 73, com Cruyff como o principal astro e Michels como o grande estratega. Este período de ouro solidificou o Ajax como um dos gigantes do futebol e a filosofia do jogo do futebol total influenciou gerações de treinadores e jogadores em todo o mundo. Além das conquistas europeias, o Ajax dominava também no cenário doméstico, colecionando títulos do campeonato neerlandês e tornando-se sinónimo de futebol espetáculo. Após alguns anos sem grandes títulos europeus, a equipa voltou ao topo na década de 1990 com uma geração de ouro formada nas suas academias, incluindo jogadores como Edgar Davids, Clarence Seedorf, Patrick Kluivert e Marco Overmars. Com Louis van Gaal como treinador, o clube conquistou a Liga dos Campeões em 1995 ao vencer o Milan, consolidando-se novamente como uma força europeia. Este sucesso deveu-se mais uma vez ao compromisso com a formação de talentos, uma das marcas do Ajax ao longo da sua história. O início dos anos 2000 trouxe desafios financeiros ao clube, o que os obrigou a vender muitos dos seus talentos jovens para clubes maiores. Apesar das dificuldades em manter os principais jogadores, o Ajax continuou a dominar o futebol neerlandês e a formar talentos que viriam a brilhar internacionalmente. Esta política de formação rendeu frutos ao longo das décadas e é uma das principais razões pela qual o Ajax permanece competitivo no cenário europeu. Nos últimos anos, o clube voltou a ser destaque na Liga dos Campeões, em particular na temporada de 2018-2019, quando eliminou gigantes como o Real Madrid e a Juventus, chegando até às meias finais. Essa campanha memorável, com jovens talentos como Frankie de Jong e Matthijs de Ligt, reacendeu o entusiasmo em torno do clube e destacou a excelência da sua academia. Mesmo num cenário de recursos limitados em comparação aos grandes clubes europeus, o Ajax continua a ser admirado pelo seu futebol atrativo e pela aposta nos jovens, preservando a herança do futebol total, que transformou o clube numa lenda viva do futebol mundial. Hoje, o emblema permanece um dos maiores símbolos do futebol ofensivo e da formação de talentos, mantendo viva a sua tradição e a sua identidade, características que o tornam um dos clubes mais fascinantes do futebol mundial.
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0: E seguimos agora nesta emissão com os grandes feitos históricos.
2: A temporada de 2000-2001 ficará para sempre marcada na história do futebol português como o ano em que o Boa Vista desafiou todas as probabilidades e conquistou o título de campeão nacional. O feito, até hoje, é visto como um dos maiores marcos do futebol nacional, tornando o clube da cidade do Porto o segundo clube fora dos três grandes a conquistar o campeonato após o Bolonense em 1946. Sob a orientação de Jaime Pacheco, uma equipa disciplinada e aguerrida, conhecida pela sua entrega incansável, transformou-se num exemplo de união, estratégia e resiliência. Jaime Pacheco, ele próprio um símbolo da raça e determinação enquanto jogador, construiu uma equipa com base nesses mesmos valores. O Boa Vista não era um conjunto de estrelas, mas sim uma máquina coletiva onde cada jogador sabia exatamente o seu papel. A solidez defensiva e a capacidade de superar adversidades foram as marcas registadas deste grupo. Em vez de depender de uma figura individual, o Boa Vista de Pacheco focou-se num futebol de combate, com uma defesa implacável e uma mentalidade tática intransigente. A equipa foi uma verdadeira muralha defensiva, sofrendo apenas 22 golos ao longo das 34 jornadas do campeonato. A espinha dorsal do Boa Vistão era composta por jogadores que tornaram lendas no Bessa. Ricardo, o guarda-redes, foi uma peça-chave, protagonizando exibições seguras ao longo da temporada. À frente dele, jogadores como Litos e Petit formaram uma linha defensiva e de meio-campo quase impenetrável, com Petit, em particular, a ser o símbolo de entrega e de luta da equipa, combinando qualidade técnica com uma agressividade que intimidava os adversários. No ataque, Elpidio Silva, conhecido como Super Elpidio, foi decisivo, oferecendo à equipa a capacidade de transformar as raras oportunidades ofensivas em golos. Além disso, Marquelinho e Duda, jogadores rápidos e criativos, eram responsáveis por criar desequilíbrios nos flancos. A trajetória do Boa Vista nessa época foi notável, por mais do que apenas os resultados obtidos. A equipa venceu 23 dos 34 jogos, incluindo importantes triunfos frente aos gigantes do futebol português. A vitória sobre o Futebol Clube do Porto por 1-0 no estádio do Bessa foi um dos momentos-chave da época, consolidando o Boa Vista como um verdadeiro candidato ao título. A força da equipa em casa foi impressionante, mas também nos jogos fora de portas o Boa Vista se mostrou imbatível, conseguindo pontos essenciais que lhes permitiam manter-se no topo da tabela. Ao longo da época, a equipa foi construindo uma vantagem sólida sobre os rivais, mas a reta final foi particularmente intensa. A equipa entrou na fase decisiva do campeonato com o Sporting a pressionar, mas o Boa Vista manteve-se firme. Nos momentos de maior pressão, a equipa de Jaime Pacheco mostrou o seu caráter resiliente, conseguindo vitórias cruciais. Um dos jogos mais memoráveis foi a vitória por 3-0 sobre o Salgueiros, na penúltima jornada, que deixou o Boa Vista a um pequeno passo de fazer história. Na última jornada, o empate a uma bola frente ao Desportivo das Aves foi suficiente para garantir o título de campeão nacional, com 2 pontos de vantagem sobre o rival da cidade, o Futebol Clube do Porto. A conquista do Boa Vista em 2000-2001 foi um verdadeiro conto de fadas no futebol português. A equipa do Bessa, longe de ter os recursos e o poderio dos rivais tradicionais, mostrou que a disciplina, a organização e uma forte mentalidade coletiva podiam derrubar gigantes. O Boa Vista terminou a temporada com 77 pontos, fruto de 23 vitórias, 8 empates e apenas 3 derrotas, num campeonato onde os achadrezados provaram ser a equipa mais consistente e determinada. Este título não só marcou a história do Boa Vista, mas também teve um impacto profundo no futebol português. A vitória de um outsider num campeonato dominado por Benfica, Porto e Sporting trouxe esperança a muitos clubes de menor dimensão e mostrou que com uma boa estratégia e uma equipa unida, tudo é possível. Jaime Pacheco tornou-se uma figura lendária e até hoje a equipa de 2000-2001 é recordada com enorme carinho pelos adeptos das Panteras Negras e admirada por todos os amantes do futebol em Portugal. Após essa temporada de sonho, o Boa Vista manteve uma presença respeitável no futebol português e europeu, chegando mesmo às meias finais da Taça UEFA em 2003, mas nunca mais repetiu o feito de 2001. No entanto, a epopeia desse ano ficou gravada como um dos maiores momentos da história do futebol nacional, tornando o Boa Vistão imortal.

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1: E um grande trabalho, ganhámos sem sofrer gols, também é muito importante para nós, num campo muito difícil, contra o adversário que o Benfica não tinha ganho. Eu tinha dito aos jogadores que nos 6 jogos oficiais que o Benfica tinha feito, e jogos muito importantes, e jogos de finais europeias também, a realidade é que o Benfica nunca tinha ganho contra este adversário, independentemente de serem dois clubes gigantes na Europa e no mundo.
2: Needed rhythm, it was important for me coming in. Coming in the games is never easy, so I'm really happy to have been able to help my team. It was a very important moment for all of us, and yeah, we made the history. We never won here, so really happy. A nice day, and also to see all the fans from Benfica today. It's really nice. So yeah, let's keep going.
3: A nossa equipa ficou muito ansiosa então jogar em casa, querer fazer tudo muito rápido e sentiu-se muito. E portanto, o Benfica acabou por matar o jogo no segundo golo, esperou depois com as transições e nós com a bola junto da área, mas sem grande criatividade.
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4: Vamos lá olhar agora para o perfil de mais um jogador aqui na primeira rádio de esportes.
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6: Son Heung-min é um dos jogadores mais completos e versáteis da Premier League, conhecido pela sua capacidade de atuar em várias posições no ataque, embora se destaque principalmente como extremo esquerdo. Uma das características mais evidentes no seu jogo é a sua capacidade de finalizar com ambos os pés, tornando-o imprevisível para os defesas. Seja em jogadas rápidas de transição ou em ataques mais organizados, Son demonstra uma inteligência tática notável ao ler os espaços vazios e saber exatamente quando acelerar o jogo. Taticamente, é um mestre em aproveitar as costas da defesa adversária. A sua velocidade, aliada a um excelente timing nas corridas, permite-lhe quebrar linhas defensivas e criar oportunidades de golo de forma consistente. É particularmente eficaz em sistemas de contra-ataque, onde a sua aceleração e habilidade para finalizar em situações de um contra um são mortais. Além disso, o seu entendimento com colegas de ataque torna-o uma peça vital em jogadas combinadas e trocas rápidas de posição. O sul-coreano também é altamente eficaz na pressão sem bola, algo essencial em sistemas de jogo que privilegiam a pressão alta. Son não só pressiona os defesas com intensidade, mas também tem a capacidade para se reposicionar rapidamente para bloquear linhas de passe, demonstrando um excelente sentido de jogo defensivo e compromisso com o trabalho em equipa. Este aspecto tático é frequentemente subvalorizado, mas é crucial.

0: tecnologia que muitas vezes reside em jogos. Com uma qualidade técnica refinada, velocidade e inteligência tática, Son é um jogador que pode atuar em múltiplos sistemas e é extremamente difícil de anular. A sua versatilidade, quer como criador de jogo, quer como finalizador, faz dele um dos jogadores mais decisivos e completos no futebol mundial.
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3: Agora nesta emissão seguimos com os craques da Liga Portuguesa, aqueles que mais se destacaram. O talento desses craques imortalizou-os, mas a vida pós-carreira nem sempre é fácil e alguns enfrentam também desafios em manter a mesma relevância. É para ouvirmos também aqui nestas emissões da primeira rádio de desporto esses craques que mais se destacaram na Liga Portuguesa.
0: Óscar Cardoso, mais conhecido como Taquara, é um dos maiores goleadores da história recente do futebol sul-americano e europeu. Nascido a 20 de maio de 1983 em Juan Eulogio Estigarribia, no Paraguai, Cardoso começou a sua carreira futebolística no modesto clube 3 de Fevereiro, onde rapidamente se destacou pelo seu instinto goleador e capacidade física. Com 1,93m de altura e uma presença imponente na área, o avançado tinha todas as características para ser um sucesso como ponta de lança e rapidamente chamou a atenção de clubes maiores no seu país. A ascensão de Cardoso ao cenário internacional começou verdadeiramente em 2006, quando foi contratado pelo Newell's Old Boys da Argentina. No clube de Rosário, Cardoso tornou-se rapidamente uma referência ofensiva, marcando 21 golos em 33 jogos, um registro impressionante que despertou o interesse de clubes europeus. Foi então que em 2007, o Benfica, à procura de um avançado com capacidade para resolver jogos, apostou 9 milhões de euros na contratação do paraguaio, um valor elevado na época, mas que viria a ser amplamente justificado pelos feitos que se seguiriam. Cardoso chegou ao Benfica com grande expectativa e não demorou a justificar o investimento. Na sua primeira época, marcou 22 golos em todas as competições, destacando-se pelo seu potente pé esquerdo, capaz de remates fulminantes de qualquer zona do campo. O paraguaio rapidamente ganhou o carinho dos adeptos benfiquistas, que o apelidaram de Taquara, uma referência à sua estatura e à sua capacidade de desferir remates potentes, tal como uma lança. Com a sua presença na área, Cardoso trouxe ao Benfica uma nova dimensão ofensiva. No entanto, foi na época de 2009-2010 que Óscar Cardoso viu o seu auge ao serviço do clube encarnado. Sob o comando de Jorge Jesus, o Benfica conquistou o título de campeão nacional e Cardoso sagrou-se o melhor marcador da Primeira Liga com 26 golos, números que reforçaram o seu estatuto como um dos mais letais avançados da Europa. Além disso, contribuiu para a vitória na Taça da Liga, demonstrando ser decisivo nos momentos mais importantes da época. A sua parceria com jogadores como Angel Di Maria e Pablo Aimar foi fundamental para o sucesso ofensivo da equipa e Cardoso tornou-se o goleador de referência no Clube da Luz. Nas competições europeias também foi protagonista, destacando-se pela sua capacidade de marcar em momentos decisivos. Em 2013, durante a campanha que levou o Benfica à final da Liga Europa, o avançado paraguaio marcou 2 golos na vitória sobre o Fenerbahçe nas meias finais, carimbando o passaporte do clube encarnado para a final contra o Chelsea. Embora o Benfica não tenha conseguido vencer o troféu, Cardoso deixou uma marca indelével, terminando como o melhor marcador da competição com 7 golos. Ao longo das suas 7 temporadas no Benfica, estabeleceu-se como uma lenda do clube, marcando o total de 172 golos em 293 jogos, o que o coloca entre os melhores goleadores da história do clube e o melhor não nascido em Portugal. O seu pé esquerdo era temido por defesas e guarda-redes e a sua capacidade de converter livres diretos e grandes penalidades tornou uma arma letal em qualquer situação de bola parada. Além dos 2 campeonatos nacionais conquistados, venceu também 5 taças da Liga e uma taça de Portugal, sendo uma peça fundamental em todas estas conquistas. Em 2014, após uma longa e bem-sucedida carreira no Benfica, Cardoso transferiu-se para o Trabzonspor, da Turquia, onde continuou a mostrar a sua veia goleadora. Apesar de já não estar no seu auge físico, Cardoso manteve uma impressionante média de golos, marcando 25 em 66 jogos durante as 2 épocas em que representou o clube turco. A sua experiência e faro pelo golo ainda o tornavam um avançado respeitado, tanto no campeonato como nas competições europeias. Após a sua passagem pela Turquia, Cardoso ainda regressou à América do Sul, onde jogou pelo Libertad no Paraguai, consolidando-se como um ícone no futebol do seu país. A sua longevidade como jogador de topo e a consistência ao longo de uma carreira recheada de golos tornaram-no uma referência para várias gerações. Além disso, foi também um nome habitual na seleção paraguaia, tendo representado o seu país em várias edições da Copa América e nas eliminatórias para os Mundiais, somando mais de 50 internacionalizações. Com uma carreira marcada por golos, títulos e momentos decisivos, Óscar Cardoso será sempre lembrado como um dos grandes avançados da sua geração.

geração. No Benfica, o Taquara eternizou-se como um dos maiores goleadores da história do clube e a sua carreira é um testemunho de como o talento, aliado à capacidade de se reinventar, pode prolongar uma carreira ao mais alto nível durante muitos anos. Embora os tempos de glória tenham ficado para trás, Cardoso deixou uma marca indelével no futebol, especialmente em Portugal, onde o seu nome será para sempre sinónimo de golos e sucesso com a camisola das Águias.

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1: São 7 da manhã e 1 minuto. 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
2: O Benfica venceu os italianos da formação do AC Milan pela primeira vez em jogos oficiais, impondo-se por 2-0 em Milão, em San Siro, no jogo da primeira jornada da fase de liga da Liga na Europa. Com um pensamento parcialmente focado no clássico do próximo domingo contra o Futebol Clube do Porto, o técnico encarnado Marco Silva operou várias mexidas na equipa principal, mas na organização do Benfica manteve-se intacta. Do outro lado, o Milan, agora comandado pelo português Ruben Amorim, tentou assumir as rédeas do encontro perante o seu público, mas esbarrou na defensiva encarnada e repreensível. O Benfica inaugurou o marcador cedo, aos 16 minutos, numa transição rápida no Internacional belga. Luque Bacchio desferiu um remate colocado de fora da área, sem hipóteses de defesa, para no guarda-redes do Milan. O golo deu ao Benfica no conforto necessário para gerir os ritmos da partida. Na segunda parte, na esperada reação do AC Milan, acabou por ser travada pela eficácia portuguesa. Aos 53 minutos, após uma excelente combinação ofensiva, existência precisa do lateral Elhabna Karwani, o polaco Jakub Kaminski surgiu na área para desviar com classe e fixar assim o resultado em 2-0. Até no apito final, a equipa da Luz demonstrou uma maturidade tática assinalável, controlando as investidas desesperadas dos comandados de Ruben Amorim e segurando uma vantagem que permeia a exibição perfeita em Milão. No final desta partida, o técnico da equipa do Benfica, Marco Silva, estava satisfeito com a exibição do seu conjunto.
3: Agora é fácil falar, mas eu disse-vos desde a da primeira hora que só faz sentido assim, mas mais do que dizer a vocês, os jogadores sabem o que ouvem desde o primeiro dia, desde que eu cheguei ao Benfica. Nós não poderemos ter uma época boa, positiva, só com 11, 12 jogadores, e os jogadores têm que perceber isso. Eu sei que quem não joga tanto não pode estar satisfeito, eu gosto dessa insatisfação, no bom sentido, se for dentro dos limites, e tem sido sinceramente, e isso só demonstra a capacidade que eles têm de perceber a dimensão do clube onde estão e podemos lutar em muitas competições pelos nossos objetivos. Um grande trabalho tático da equipa, sinceramente. Eu sabia que em algumas alturas do jogo a falta de energia iria começar a aparecer em alguns jogadores que não têm jogado tanto, foi claro, alguns jogadores com câmeras, alguns jogadores com desgaste enorme, mas um grande trabalho tático da equipa. Perceberam perfeitamente, com pouco tempo do último jogo com o Gil Vicente para hoje, aquilo que nós teríamos de fazer de diferente em termos táticos, principalmente no posicionamento defensivo. Com bola fomos praticamente a mesma equipa, só não construímos tanto a 3 com o lateral esquerdo, construímos a 4, porque sabíamos que íamos ser capazes de ter sempre um lateral livre na nossa primeira fase de construção, pela forma como o Milan nos ia tentar pressionar, e foi isso que aconteceu praticamente durante todo o jogo, mais na primeira parte, mais visível. E um grande trabalho, ganhámos sem sofrer golos, também é muito importante para nós, num campo muito difícil, contra o adversário que o Benfica não tinha ganho. Eu tinha dito aos jogadores que nos 6 jogos oficiais que o Benfica tinha feito, e jogos muito importantes, e jogos de finais europeias também, a realidade é que o Benfica nunca tinha ganho contra este adversário, independentemente de serem dois clubes gigantes na Europa e no mundo. A realidade é que não tinha sido ganho, e muitas vezes este tipo de recordes difíceis para bater estão lá para alguém o conseguir, e era uma oportunidade para nós a poder fazê-lo. E dar os parabéns aos jogadores.
2: Está do lado dos jogadores, no Luque Bacchio, que apontou o primeiro golo, não falou num bom jogo, que fica para a história.
4: Needed rhythm, it was important for me coming in the games. It's never easy, so I'm really happy to have been able to help my team. It was a very important moment for all of us, and yeah, we made the history. We never won here, so really happy. A nice day, and also to see all the fans from Benfica today. It's really nice. So yeah, let's keep going.
2: Já do lado da equipa do AC Milan, o técnico na português, Ruben Amorim, lamentou os muitos erros cometidos pela sua equipa durante todo o encontro.
5: Muita coisa, nós também, assim que sofremos o golo, mesmo antes, nunca nos encontrámos e depois desorganizámos e depois o Benfica deu-nos um bocadinho a bola em certos momentos, mesmo para que nós a perdêssemos. Ainda temos que trabalhar muito nesse aspecto. Faltou a velocidade, faltou corridas nas costas da defesa do Benfica. O Benfica esteve sempre confortável à espera do nosso erro. E a nossa equipa ficou muito ansiosa, então, a jogar em casa, a querer fazer tudo muito rápido, e sentiu-se muito. E, portanto, o Benfica acabou por matar o jogo no segundo golo, esperou depois com as transições, e nós com a bola junto da área, mas sem grande criatividade.
2: Com este resultado, o Benfica não sobe na soma nos primeiros 3 pontos nesta nova caminhada europeia, como também destrói um registro 100% desfavorável. Esta foi a primeira vitória oficial de sempre do Clube da Luz contra a equipa do AC Milan. No que diz respeito aos recentes resultados, a equipa do Ararat Arménia perdeu por 4-1 diante do Sparta. No Omonia, bateu por 1-0 o Celta de Vigo. O Sunderland venceu por 1-0 a equipa do AS Alkmaar. O Olympiacos venceu na Grécia por 2-1 a equipa do Jagiellonia na Bialystok. O Anderlecht de Vítor Bruno perdeu por 2-1 na Bélgica. Na recepção ao Lyon, de Paulo Fonseca, de França. Já no Apoel, o Berchefa empatou sem golos diante do Dinamo Zagreb. O Sturm Graz empatou sem golos diante do Rennes, enquanto que na formação dos farmacêuticos do Bayer Leverkusen bateu por 2-0 na Alemanha a equipa do NK Celje. A equipa do Torriense, que nesta época tem uma presença inédita na fase Liga, da Liga na Europa, estreia-se nesta competição diante da formação do Lille Sturm, das contas da primeira jornada da fase Liga da Liga na Europa, na divisão esta partida. O técnico da formação de Torres Vedras, nesta primeira presença inédita nas competições europeias, assume-se muito feliz por ver a equipa de Torres Vedras neste patamar das competições europeias, esperando agora um encontro difícil na deslocação até na Noruega.
6: Nós vimos competir, vamos jogar com os melhores, de certeza absoluta, isso não há dúvida nenhuma. Agora, seja com A, B ou C, nós estamos preparados a jogar. Uma coisa que eu garanto é, a equipa que começar amanhã vai estar preparada para competir e para tentar ganhar. Está aqui a pessoa responsável, o André Sabino, é a primeira e talvez a pessoa mais importante neste meu trajeto nestes últimos anos. Dar-lhe aqui uma palavra um agradecimento. Porque acreditou na minha qualidade, no meu talento, e eu, independentemente do nível que esteja a trabalhar, faço sempre o meu melhor. E eu não tenho dúvidas nenhumas que, seja neste nível, seja noutro nível qualquer, tenho muita confiança naquilo que sou capaz de fazer, e amanhã cá estarei para fazer o meu melhor.
2: Duelo entre Lillestrøm e Torriense, marcado para apenas 8 da noite. À mesma hora, temos outros jogos, nomeadamente embates entre a Real Sociedade, Bournemouth, Besiktas, Marselha, Celtic, Ferencváros, Vitória, Pilsen, Union Saint Gilloise, Crystal Palace, Lech Poznan e ainda Juventus, NEC. São os encontros que estão marcados para apenas 8 da noite, relativos precisamente a esta primeira jornada das contas da fase de Liga da Liga Europa. Ainda em relação a este embate entre a formação do Lillestrøm e também a formação do Torriense, André de Xabnaberca é o árbitro nomeado pela UEFA para o jogo de estreia do Torriense nesta fase de Liga da Liga na Europa, diante deste adversário norueguês. O juiz checo de 38 anos vai pela primeira vez apitar um embate de uma equipa portuguesa. Lillestrøm, na Torriense, está apontado para as 8 da noite desta quinta-feira no estádio Benaressen, uma partida que vai poder acompanhar com relato no YouTube da Primeira Rádio de Desporto, num simultâneo na Rádio Jornal do Centro. Os adeptos do Benfica já não podem adquirir mais bilhetes para no Clássico no estádio do Dragão, diante do Futebol Clube do Porto. Nos bilhetes disponíveis, nos esgotaram, e são assim cerca de 2.500 benfiquistas que irão marcar presença nas bancadas do estádio do Dragão. O cortejo que leva nos adeptos na Tebno Recinto conta com início marcado para nas 6 da tarde, a partir do Parque de Bonjoia, com acompanhamento policial. Recordar que o Futebol Clube do Porto e o Benfica defrontam-se este domingo pelas 8:30 da noite. Contas feitas, 2 pontos separam os dois clubes. Na classificação, os Dragões contam com 18 pontos, enquanto que o Benfica soma 16. O jovem jogador do Sporting, Flávio Gonçalves, foi distinguido como melhor jovem jogador da Liga no mês de agosto. Gonçalves registrou 2 golos e 1 assistência nas primeiras 4 jornadas da prova, tendo sido titular em todas elas. Flávio Gonçalves somou um total de 33,3% dos votos, superando assim Prestiani com 21,4% e Fukui contra 11,1%. Flávio Gonçalves garantiu assim a primeira distinção para os jogadores do Sporting, que abnascendo com os portistas, na Diogo Costa, na Kivior e Gabri Vaica, assim como o benfiquista na Vangelis Pavlidis, arrecadaram os prémios para melhor guarda-redes, defesa médio e avançado do mês. Martim Fernandes só veio titular em 2 dos 8 jogos que o Futebol Clube Porto discutiu na temporada em curso, mas na salvo imprevisto de ordem física, deverá avançar no próximo domingo para na terceira presença no 11 dos campeões nacionais. Depois de ter começado o jogo com o Casa Pia no banco de suplentes, entrou aos 80 minutos. O lateral de 20 anos prepara-se agora para recuperar o lugar no clássico com o Benfica, ultrapassando Francisco Moura pela via da esquerda. Em Rio Maior, Francesco Farioli entregou os corredores da defesa na Alberto Costa e ao camisola 74 para no duelo com o rival encarnado. Martim Cabne surge como grande candidato a assumir na canhota. Moura até completou os 90 minutos na vitória por 4-1 sobre nos Quensos no passado fim de semana e tem vindo a readquirir na confiança perdida na segunda metade da época na transata. Trata-se, porém, de um processo gradual, até porque o lateral esquerdo foi alvo de grande cobiça no mercado de verão, mas acabou por permanecer no Dragão. Os pretendentes não se aproximaram dos valores exigidos pela SAD e a lesão de Zaidu no final de agosto acabou por bloquear uma eventual saída, mesmo com a chegada de Sousa. Já no reforço brasileiro, sob emprestado pelo Tottenham, ainda não somou qualquer minuto da competição oficial em 2026-2027, apesar de ter sido utilizado em jogo de treino com a Académica no domingo de manhã, ainda precisa de mais algum tempo para observar em pleno as ideias preconizadas por Farioli na paragem de seleções. Será útil nesse sentido. Voltando ao Martim Fernandes, no treinador dos Dragões, já mostrou várias vezes que, quando o grau de exigência sobe, confia em pleno na polivalência do Internacional Jovem por Portugal, e nem é preciso recuar muito. Na semana passada, o camisola 52 foi titular como lateral esquerdo na recepção ao Manchester City na estreia do Futebol Clube Porto na Champions League. Os ingleses acabaram com um sorriso de orelha na orelha, mas Martim Cabne assinou uma exibição segura na oposição a Phil Foden. Outro exemplo na remonta na março, após uma paragem de praticamente um mês, por lesão, o defesa formado no Olival integrou o 11, que empatou com o Benfica na Luz, nas duas bolas, também no corredor esquerdo da linha recuada. De resto, Farioli tem sido cauteloso na gestão física de Martim. É importante lembrar que o lateral tem uma flashite na planta do pé direito, num problema persistente que, em caso de sobrecarga, pode ser intuitivo. Em termos competitivos, na prioridade do técnico italiano é clara, contar com defesa a 100%. O jogador do Futebol Clube Porto, Pablo Rosário, acabou convocado para nos próximos compromissos da República Dominicana. No médio dos Dragões, integra nos planos para nos 4 duelos da na Seleção das Caraíbas, a contar para na Liga das Nações da na CONCACAF. A República Dominicana defronta duas vezes, na Nicarágua, no dia 24 de setembro e 4 de outubro, e tem ainda encontros marcados com os congêneres de Trinidade e Tobago, no dia 27 de setembro, e o vizinho Haiti, no dia 1 de outubro. No que diz respeito aos jogadores convocados, Dominique Perpić é um dos eleitos para representar o Sub-21 da Croácia nas próximas 3 rondas de qualificação para o Campeonato de Europa do Escalão. O central croata do Futebol Clube Porto foi convocado por Vikabnolic para defrontar a Hungria no dia 26 de setembro pelas 5 da tarde, a Ucrânia no dia 2 de outubro pelas 6 da tarde e a Lituânia no dia 6 de outubro pelas 7 da tarde. Nota para a presença de Lovro Zvonarek, na médio contratado pelo Estrela da Amadora, no Bayern de Munique, no último mercado de transferências. Gianluca Prestiani foi convocado para nos próximos jogos da seleção da Argentina. O avançado Benfica recebe assim a confiança de Lionel Scaloni, que o inclui numa convocatória especial para 3 particulares, todos em casa, que terminam com adeus de Messi e Albiceleste. O camisola 10 da Argentina, que anunciou no final da carreira pela seleção, foi também incluído na lista dos jogadores chamados, mas vai participar apenas no último, agendado para o dia 6 de outubro, com a formação do Benin, no estádio monumental, no maior palco do país. Além de Messi, despedem-se também da seleção argentina, Rodrigo De Paul, Giovanni e Lo Celso, que também só se apresentam para no terceiro e último jogo. Na lista de convocados da Albiceleste, não estão ainda nos jogadores de Cotum, na Argentina, cujos nomes serão revelados na próxima sexta-feira. Na Argentina, defronta ainda na Bolívia, no dia 30 de setembro, e no Burkina Faso, no dia 3 de outubro. Vasco Seabra Ebne foi considerado o melhor treinador da Ebne League no mês de agosto. No time neiro do Arouca, Ebne, de 43 anos, liderou os Lobos para Ebne triunfos sobre o Vitória Sport Clube por 1-0, Moreirense por 4-0 e Marítimo por 2-1. Em agosto, o Arouca Ebne apenas perdeu na visita ao Futebol Clube Porto, Ebne, com derrota por 2-0 no Dragão. Vasco Seabra Ebne reuniu 46,4% dos votos, superando Francisco Farioli do Futebol Clube Porto com 27,3% e Petit Ebne do Santa Clara com 15,4%. O Arouca Ebne ocupa no 6º lugar da Liga, Ebne, com 10 pontos, igualado com Estrela, Ebne, 5º, e Sporting Clube de Braga, Ebne, 7º. No próximo sábado, pelas 8:30 da noite, Ebne visita do Arouca Ebne ao estádio de Alvalade para defrontar o Sporting, 3º colocado nesta altura. O Benfica Ebne reforçou a liderança da Série Sul do Nacional de Sub-17, Ebne, ao vencer na recepção ao Sporting por 3-1 em duelo relativo à primeira jornada da fase regular. Ebne, as Águias dominaram ainda, Ebne, com o Sporting. Ebne tem Ebne enviado o remate à trave no primeiro minuto, Ebne, por Ebne, Diego Moreira. Ebne, o marcador de Ebne foi inaugurado ao minuto 15, Ebne, pelo avançado Ebne, Ruben Tavares, Ebne, depois de Ebne, Tiago Alves entrar na área, Ebne, pela Ebne esquerda, Ebne, e cruzar o guardião do Sporting, Ebne, desviou para Ebne, Ebne, frente, Ebne, e Ruben Tavares acabou por capitalizar. Até Ebne, ao intervalo, o guardião Ebne, Guilherme Pinto, Ebne, evitou 2-0, enquanto que Ebne, Victor Ebne, do Sporting, Ebne, tirou ao poste, Ebne, e o guarda-redes Ebne, Gonçalo Merlin, segurou a vantagem do Benfica. Na etapa complementar, as Águias continuaram com Ebne mais coesas e esclarecidas nas Ebne transições, Ebne, sentenciando o derby aos 55 minutos. Ruben Tavares, Ebne, construiu pela Ebne esquerda, Ebne, entrou na área e apontou ao segundo poste, Ebne, onde Lourenço Alves, Ebne, desviou, Ebne, assistindo Ebne, Bernardo Rodrigues. Aos 15 anos, o ponta-de-lança, Ebne, é o melhor marcador da Série Sul, do Nacional de Sub-17, Ebne, com 7 Ebne golos, Ebne, em 6 jogos. Está no Benfica, Ebne, Ebne, Ueno, Ebne, depois de passar, Ebne, por Belenenses e Casa Pia, Ebne, Norte. O ponta, Ebne, de lança, Ebne, Tiago Portugal, de 15 anos e natural de Arouca, Ebne, joga, Ebne, pelo Futebol Clube Porto, Ebne, e registra para já, Ebne, 8 Ebne golos, Ebne, em 5 partidas. Entre trocas, Ebne, Simão Lopes cabeceou à barra, Ebne, e espreitou 3-0, Ebne, para o Benfica. O que aconteceu ao minuto 88, Ebne, com o extremo Ruben Marques, Ebne, surgir, Ebne, solto na pequena área e a faturar, Ebne, após cruzamento, Ebne, à esquerda. A fechar já aos 90+5, o avançado Martinho Oliveira, Ebne, reduziu, Ebne, para 3-1. Fora da área, Ebne, capitalizando, Ebne, assim a saída, Ebne, errática, Ebne, de guarda-redes, Gonçalo Merlin. O triunfo permite ao Benfica, Ebne, reforçar a liderança da Série Sul, Ebne, com 18 pontos, Ebne, continuar só com vitórias. Segue-se, Ebne, visita, Ebne, ao Vitória, Ebne, Futebol Clube, Ebne, 5º colocado no próximo domingo, pelas 3 da tarde, por sua vez, Ebne, Sporting, que continua no 2º lugar com 10 pontos, igualado com o Real Mazamá, Ebne, e recebe o Alverca, 8º classificado no domingo, pelas 7 da tarde. A Norte, no campeão em título, Futebol Clube Porto, partilha, Ebne, a liderança, Ebne, com vitória Sport Clube, Ebne, igualados com 16 pontos, mais 4, Ebne, face ao Rio Ave. O Al Nassr entrou com o pé na esquerda nesta edição da Liga dos Campeões da Ásia, Ebne, com desaire na visita, Ebne, ao Al Ain, Ebne, e Ebne, um detalhe que salta, Ebne, à vista, Ebne, nesta derrota é uma das mais pesadas da carreira de Cristiano Ronaldo, Ebne, apenas, Ebne, superadas, Ebne, por outras, Ebne, duas. Desde que é profissional, o internacional português, Ebne, tinha perdido, Ebne, em 5 ocasiões, Ebne, por este, Ebne, resultado, 2, Ebne, pelo Real Madrid, Ebne, 2 pelo Manchester United e 1, Ebne, pela seleção. As maiores derrotas da Ebne carreira de Cristiano Ronaldo Ebne foram registadas em 2010-2011 e 2021-2022. Em ambas, perdeu por 5-0, Ebne, primeiro pelo Ebne Real Madrid, na frente ao Barcelona, e depois na segunda passagem, Ebne, pelo Manchester United, diante da equipa do Liverpool. Hélder Cristóvão regressa Ebne ao ativo, Ebne migra Ebne para Ebne Bahrein, assumindo o comando técnico da Ebne formação do Alfa Ebne Muarrat, Ebne bicampeão do título, Ebne, mas Ebne atualmente no 7º lugar com uma vitória, Ebne, um empate e uma derrota, a 3 pontos dos líderes, Ebne, a formação do Al-Qadiyya, Ebne, e também a formação do Al-Rifa. A mudança no comando técnico, Ebne, acontece, Ebne, após a derrota na Champions 2 da Ásia, na visita, Ebne, à formação do Ebne Arkadag, Ebne, do Ebne Turkmenistão, por 1-0. Aos 55 anos, Hélder Cristóvão tirou um ano sabático na última época, Ebne, depois de 3 Ebne temporadas ao leme do Futebol Clube na Fiel, antes passou por Arábia, Ebne, e também pela Eslováquia, Ebne, além de orientar o Benfica B entre 2013 e 2018.
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9: Onde é que estava quando há instantes sentimos um sismo antes de vir falar e quer saber o que é que lhe passou pela cabeça?
10: Olha, olha, Irene, você agora. Se eu lhe disser o que eu disse ao Lemos, nós estávamos a subir as escadas e nós temos uma porta de vidro e ouvi o barulho e disse-lhe, olha, pá, temos que mandar arranjar a porta de vidro que ela já está fazendo barulho. Uma pergunta. Só quando cheguei aqui é que percebi o que é que tinha acontecido. É para acabar, não é?

0: Todas as quintas-feiras, o José Carlos Leal faz uma antevisão dos próximos grandes torneios, focando-se nas condições dos campos e nas expectativas para os principais golfistas.
1: Pelo golfo, o neozelandês Shubner Ryan Folk, Shubner realizou uma volta histórica no British Open, Shubner igualando o recorde de 62 pancadas no match short Shubner e ascendendo ao segundo lugar da classificação. O golfista de 39 anos, Shubner, está agora apenas atrás do líder, o norte-americano, Sam Burns, antes da ronda decisiva. Na terceira volta do torneio, na despedida, no Royal Shubner Birkdale, Shubner Folk, Shubner atual número 56 do ranking mundial, completou o percurso Shubner com 8 pancadas abaixo de par. Shubner, este feito notável, permitiu-lhe igualar nas marcas alcançadas, Shubner por Shubner Sam Burns, Shubner 18º do PGA Abner Tour, Shubner pelo australiano Lucas Shubner Herbert, 97º. Com este desempenho, Shubner Ryan Folk, Shubner partilha agora na segunda posição com o sul-coreano Shubner Kim, ambos com um agregado de 202 pancadas, 8 abaixo do par. A liderança Shubner pertence a Shubner Sam Burns, que soma 200 pancadas, Shubner 10 abaixo do par, depois de ter concluído esta volta com 65 pancadas. A marca de 62 pancadas no match short é um feito raro, alcançado apenas 5 vezes antes desta edição do British Open. Entre os nomes que conseguiram essa proeza estão nomeadamente Abner Sanders, por duas ocasiões, assim como também Abner Shane Ludry, Abner Brandon e ainda Abner Fowler. O top 5 da classificação fica completo com o norte-americano Ryan Gerhardt e o australiano Lucas Herbert, ambos com um total de 203 pancadas. Abner Gerhardt fez 62 pancadas na terceira volta, enquanto Herbert registrou 71. Mas abaixo na tabela, Abner Scutti, Abner líder do ranking mundial desde 2023, vencedor do British Open no ano de 2025, ocupa no 11º lugar com 206 pancadas. Por sua vez, no norte-irlandês, Shubner Rory, no segundo da hierarquia PGA Abner Tour, vencedor do Masters em abril, encontra-se na 29ª posição, num agregado de 208 pancadas. Esta edição conhece um interregno e será concluída apenas no final de setembro, tendo em conta a realização de outros torneios também do PGA.
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3: Nós vimos competir, vamos jogar com os melhores, de certeza absoluta, isso não há dúvida nenhuma. Agora, seja com A, B ou C, nós estamos preparados a jogar. Uma coisa que eu garanto é, a equipa que começar amanhã vai estar preparada para competir e para tentar ganhar.
4: Nós também, assim que sofremos o golo, mesmo antes, nunca nos encontrámos e depois desorganizamos e depois o Benfica deu-nos um bocadinho a bola em certos momentos, mesmo para que nós a perdêssemos. Ainda temos que trabalhar muito nesse aspecto. Faltou a velocidade, faltou corridas nas costas da defesa do Benfica. O Benfica esteve sempre confortável à espera do nosso erro.
5: Dois clubes gigantes na Europa e no mundo. A realidade é que não tem sido ganho e muitas vezes este tipo de recordes difíceis para bater estão lá para alguém o conseguir, e era uma oportunidade para nós a poder fazê-lo. E dar os parabéns aos jogadores.
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0: Olhamos agora nesta emissão para os craques mundiais. Apesar da sua ausência no campo, o legado destes jogadores continua a inspirar novas gerações que procuram também alcançar a mesma grandeza. É para ouvir também aqui na primeira rádio de desporto os craques mundiais com o Hugo Taveira.
6: Kaká, nome pelo qual ficou mundialmente conhecido, Ricardo Isaacson dos Santos Leite, nasceu a 22 de abril de 1982 em Brasília e rapidamente se destacou como uma das maiores promessas do futebol brasileiro. Desde jovem, Kaká mostrou uma técnica refinada e uma inteligência tática que o diferenciava dos demais. A sua carreira começou no São Paulo, onde ingressou nas camadas jovens e se destacou pela sua habilidade com bola nos pés e a visão de jogo que deslumbrava os adeptos. Foi ainda no clube paulista que começou a atrair a atenção de clubes europeus, especialmente após a conquista do torneio Rio-São Paulo em 2001, onde teve uma atuação de destaque. O ano de 2003 marcou a viragem na carreira de Kaká quando foi contratado pelo AC Milan, um dos clubes mais prestigiados da Europa, por cerca de 8,5 milhões de euros, uma pechincha face ao talento que demonstraria nos anos seguintes. A sua adaptação ao futebol europeu foi imediata. Logo na sua primeira temporada, Kaká ajudou o Milan a conquistar a Série A e rapidamente se tornou uma das principais estrelas da equipa, brilhando ao lado de lendas como Paolo Maldini, Andrea Pirlo e Andriy Shevchenko. O brasileiro desempenhava um papel de maestro no meio-campo, atuando como treco-artista, posicionando-se entre os médios e os avançados, criando inúmeras oportunidades de golo com os seus passos precisos e corridas verticais pelo campo. A sua ascensão ao topo do futebol mundial culminou em 2007, quando viveu o ponto alto da sua carreira. Nesse ano, Kaká liderou o Milan na conquista da Liga dos Campeões da UEFA, com exibições extraordinárias, especialmente nas meias-finais contra o Manchester United, onde marcou 2 golos no jogo de ida. Na final contra o Liverpool, Kaká foi crucial na vitória por 2-1, assistindo o segundo golo marcado por Inzaghi. As suas exibições nessa temporada valeram-lhe a Bola de Ouro e o título de melhor jogador do mundo da FIFA, coroando-o como o melhor jogador da sua geração. Além da Liga dos Campeões, Kaká conquistou outros troféus importantes ao serviço do Milan, como a Supertaça Europeia e o Mundial de Clubes da FIFA. Durante os seus anos em Milão, o brasileiro consolidou-se como um dos maiores jogadores do mundo, com o seu estilo elegante e dinâmico que misturava técnica, velocidade e finalização. A sua capacidade de driblar em alta velocidade e a precisão dos seus passos tornavam-no uma ameaça constante para as defesas adversárias. Em 2009, o Real Madrid, na sua busca por construir uma nova geração de galácticos, não hesitou em pagar 67 milhões de euros pelo seu passe, tornando Kaká o jogador mais caro da época. No entanto, a sua passagem pelos merengues não foi tão brilhante quanto se esperava, em grande parte devido às várias lesões que o impediram de manter a regularidade exibida no Milan. Embora tenha tido momentos de grande qualidade, como as exibições na Liga dos Campeões e algumas atuações decisivas na La Liga, Kaká nunca conseguiu assumir o protagonismo absoluto numa equipa onde também estavam estrelas como Cristiano Ronaldo e Karim Benzema. Ainda assim, ao longo das 4 temporadas no Real Madrid, conquistou um título de La Liga, uma Taça do Rei e uma Supertaça de Espanha, deixando a sua marca na história do clube. Em 2013, Kaká fez o seu regresso ao AC Milan, onde foi recebido com grande entusiasmo pelos adeptos. No entanto, já não era o jogador que encantara o mundo nos anos anteriores. Apesar disso, ainda foi capaz de contribuir para o clube com alguns momentos de brilho, mas a sua segunda passagem por Milão não duraria muito. Em 2014, Kaká tomou a decisão de rumar à Major League Soccer, a MLS, assinando com o Orlando City, onde se tornou a estrela principal do novo projeto do clube americano. Na MLS, Kaká trouxe o seu prestígio e talento para um campeonato em crescimento, ajudando a elevar o nível da competição e tornando-se um dos jogadores mais influentes do campeonato. Mesmo numa fase mais avançada da carreira, o brasileiro continuava a demonstrar a sua classe e a marcar golos decisivos. A sua presença em campo atraía multidões e Kaká era admirado não só pelo seu talento, mas também pelo seu caráter e profissionalismo. Ao longo da sua carreira internacional, Kaká também foi uma peça importante para a seleção brasileira, tendo participado em 3 edições do Campeonato do Mundo da FIFA em 2002, 2006 e 2010. Foi parte do plantel que conquistou o Mundial de 2002, embora não tenha tido um papel de destaque nesse torneio. No entanto, nas edições seguintes, Kaká assumiu-se como uma das principais figuras do Brasil, vencendo também a Taça das Confederações em 2005 e 2009. Acabaria por encerrar a carreira em 2017 com o respeito e admiração de todos os que o acompanharam no seu trajeto. Com 29 títulos conquistados entre clubes e seleção, incluindo a glória na Liga dos Campeões e o reconhecimento como o melhor jogador do mundo, Kaká será sempre lembrado como um dos grandes nomes do futebol mundial, tendo em conta que o seu legado vai muito além dos números.

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1: São 7 da manhã e 31 minutos. 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
2: Miguel Lobo, na reforçada na equipa do sub-16 do Sporting, o avançado de 15 anos, sob no jovem Leão, que foi apresentado na Academia Cristiano Ronaldo em Alcochete, e o próprio jovem acabou por assumir que o futebol aparece graças ao seu pai e à sua família. Todos viam o futebol, e quase todos são do Sporting. Acabou por se assumir aos meios de comunicação dos Leões. Sempre que viu os jogos do Sporting, gostou daquilo que viu. Sempre considerou o Sporting a melhor equipa em que na Portugal. Miguel Lobo define-se como um ponta de lança que pode também jogar na extremo, na espera de trazer golos, na velocidade e garra na equipa, e quer sobretudo ajudar todos os seus colegas de trabalho a conseguirem atingir bons resultados, assegurou antes de endereçar uma mensagem aos Sportingistas, assumindo que podem contar com ele para tudo fazer dentro das quatro linhas para ajudar a equipa a vencer. O Alton conta com dois jogos caseiros na porta fechada, devido aos acontecimentos sucedidos no duelo com o Al Hilal, no qual os adeptos desta equipa gritaram o nome de Diogo Jota para provocar Ruben Neves, que era um dos melhores amigos do malogrado futebolista. O Comitê de Ética e Disciplina da Federação Portuguesa da Arábia Saudita, além de aplicar a punição de dois jogos, ainda multou a equipa do Alton em 100 mil reais sauditas, qualquer coisa como 23 mil euros. No encontro, Ruben Neves respondeu, fazendo o gesto de que Deus estava a ver as ações dos adeptos. Depois da partida, abordado por jornalistas, o português deixou ainda uma mensagem, esperando que todos rezem por aquele que acabou por falecer e que o nome dele não venha mais à baila dentro dos estádios, não ser por boas razões. Cristiano Ronaldo também se insurgiu contra o comportamento dos adeptos do Alton e pediu medidas severas. A Liga tem de tomar medidas e punir neste tipo de comportamento por parte dos adeptos. Isto já não é futebol e tem a ver com limites. As pessoas que se comportam desta forma não têm um lugar dentro de um estádio do futebol, escreveu o avançado de 41 anos nas redes sociais. O Barcelona anunciou a renovação de contrato com Hamza Abdelkarim, Abdelkarim, jovem promessa do Egito. O avançado de 18 anos prolonga no vínculo com os culés até 2030. Com formação feita no Al Ahly, na potência do futebol egípcio, Abdelkarim foi contratado pelo Barcelona na temporada passada. Na estreia da equipa principal dos espanhóis, aconteceu nesta época na goleada na frente ao Rayo Vallecano no passado dia 31 de agosto. Já neste verão, o ponta-de-lança esteve presente no Mundial 2026 pelo Egito, tendo sido opção em 4 encontros. O jovem JJ Gabriel quer deixar o Manchester United, apesar de ser uma das peças mais promissoras do momento, no craque de apenas 15 anos. E os seus representantes enviaram uma carta formal à direção dos Red Devils a solicitar que a inscrição seja cancelada de imediato, o que deixaria o jovem prodígio numa situação de jogador livre. A decisão terá apanhado o Manchester United de surpresa, até porque o jovem inglês trabalhou com a equipa principal na pré-temporada e deveria ser convocado para no jogo desta na quarta-feira, no com Brighton a contar para a taça da Liga Inglesa. O Manchester United tem a esperança de manter os jogadores até porque é necessário um acordo entre todas as partes para que o cancelamento da inscrição seja aceito pela Premier League, no caso não haja entendimento entre o clube, os jogadores e o encarregado de educação. A Premier League teria de tomar uma decisão final. A família do atleta já teria pensado em mudar de clube no ano passado, quando Barcelona e Manchester City demonstraram interesse no atleta. Gabriel Miguel só completa 16 anos sob 6 de outubro. Não poderá assinar-se um contrato de formação até nesta data. Já no contrato profissional de SOP, não poderá ser assinado quando completar 17 anos. Gabriel Tebna chegou ao United com 11 anos, subnido na época na passada. Na Tebna foi chamado por Ruben Amorim aos treinos. O extremo destacou-se no sub-18, ao apontar 28 golos em 35 jogos e conquistou o prémio de jovem jogador do ano do clube, tornando-se no mais novo a conseguir esse mesmo feito. O jovem promessa nesta temporada pela equipa de reservas, na Premier League 2, marcou 2 golos e deu 2 assistências em 2 partidas. Além disso, apontou um hat-trick no jogo que discutiu pelos sub-19 na UEFA Youth League. E Jürgen Klopp parece ter tomado uma decisão sobre o futuro do titular da baliza da seleção alemã. De acordo com informações avançadas pelo jornal Sport Bild, na marca André Ter Stegen será escolhido para assumir no posto de número 1, desde que se mantenha em plena forma física. O guarda-redes de 34 anos que nesta temporada está emprestado pelo Barcelona, no Ajax, terá sido um dos primeiros jogadores a ser contactado pelo novo selecionador. O guardião prepara-se assim para regressar à titularidade na formação germânica, depois de um período marcado por lesões que o afastaram dos relevados. No guarda-redes falhou o último Mundial, prova para a qual Manuel Neuer, de 40 anos, foi chamado para defender as redes alemãs na América do Norte. No último dos 44 jogos internacionais de Ter Stegen, remonta a junho de 2025. Esta época, o jogador que pertence aos Blaugrana, já leva 7 jogos pela equipa neerlandesa, depois de ter somado apenas 2 no Girona em 2025-2026. Para as posições de suplente na escolha do ex-treinador do Liverpool, deverá recair sobre um lote de jovens talentos, como Jonas Urbing, de 23 anos, do Bayern de Munique, Alexander Nubel, de 29 anos, do Besiktas, e ainda Finn Daman, de 28 anos, do Augsburgo, na serem os mais bem posicionados nesta altura. Em sentido inverso, Oliver Baumann, de 36 anos, do Hoffenheim, fica de fora das opções do selecionador. A Alemanha tem duelos na frente nos Países Baixos, Grécia, por 2 ocasiões, e Sérvia, relativos na Liga das Nações nesta pausa internacional.
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0: E está agora na hora de trazer mais um gigante adormecido à Golo FM.
7: O Leeds United, fundado em 1919, é um dos clubes mais importantes do futebol inglês, com uma história de grandes conquistas e quedas dramáticas. O seu período áureo começou nos anos 1960 e 70, sob a liderança do treinador Don Revy, que transformou o Leeds numa das equipas mais fortes do país. Foi nessa época que o clube alcançou alguns dos seus feitos mais memoráveis. 2 títulos da primeira divisão inglesa em 68-69 e 73-74, uma FA Cup em 1972 e 2 Taças das Cidades com Feiras, uma competição precursora da atual Liga Europa, em 1968 e 1971. Conhecido pelo estilo combativo e altamente disciplinado, o Leeds de Revy tornou-se uma referência de resiliência e combatividade, marcando a história do clube e do futebol britânico. Esta era dourada foi protagonizada por jogadores emblemáticos como Billy Bremner, Norman Hunter e Jack Charlton, que não só contribuíram para os sucessos dentro de campo, mas também personificaram o espírito destemido do clube. A saída saída de Revy, contudo, trouxe uma fase de instabilidade e o Leeds entrou em declínio, culminando na sua despromoção para a 2ª Divisão em 1982. O clube lutou anos para se reerguer, mas só na década de 1990 voltou a emergir no topo do futebol inglês. O renascimento do Leeds veio com o treinador Howard Wilkinson, que liderou o clube ao título da 2ª Divisão em 1990, garantindo a subida à primeira. Apenas duas épocas depois, em 1991-92, o Leeds surpreendeu ao vencer a última edição da 1ª Divisão antes da criação da Premier League. Com jogadores como Eric Cantona, Gary Speed e Gordon Strachan, o Leeds dominou a liga e conquistou o seu terceiro título de inglês, trazendo nova glória aos adeptos e reforçando a imagem de uma equipa resiliente e vencedora. A mudança de milénio trouxe ao clube ambições renovadas, com investimentos em grandes nomes como Rio Ferdinand e Robbie Keane, e em 2001 o clube protagonizou uma campanha europeia inesquecível, alcançando as meias finais da Liga dos Campeões. No entanto, os gastos elevados e a gestão financeira arriscada levaram o clube a uma crise profunda. Em 2004, o Leeds acabou despromovido para o Championship, a 2ª Divisão, e em 2007 caiu ainda para a League One, a 3ª, marcando um período de sofrimento e dificuldades para os seus adeptos. Nos anos recentes, o Leeds United reencontrou o caminho de volta à elite, conseguindo finalmente a promoção à Premier League em 2020, sob o comando do carismático treinador Marcelo Bielsa. Esta recuperação fez renascer a esperança entre os seus adeptos, apesar de uma nova despromoção ao Championship, que ainda hoje carregam com orgulho a história do clube, sonhando em reviver os tempos de glória que marcaram o Leeds United como uma força do futebol inglês.
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8: E está agora na hora de trazer mais um grande feito histórico à Golo FM.
7: A conquista da Taça dos Clubes Campeões Europeus de 1961-62 pelo Benfica consolidou o clube português como uma das grandes potências do futebol europeu. Naquele ano, os encarnados, liderados por Pelle Gutmann, repetiram o feito histórico da temporada anterior, em que também haviam vencido a competição. Este bicampeonato, alcançado numa era em que o Real Madrid dominava o futebol continental, foi o marco que imortalizou o Benfica no cenário mundial. O caminho para a glória começou com uma equipa sólida e talentosa, composta por jogadores como José Águas, Mário Coluna, Germano, Cavém e um jovem prodígio chamado Eusébio, que emergia como uma das maiores promessas do futebol mundial. O Benfica entrou na competição como campeão europeu e defendeu o título com autoridade. Nas eliminações de prestígio, como a Áustria de Viena, o Nuremberg e o Tottenham, este último nas meias finais, com uma vitória total de 4-3 no agregado. O momento culminante da temporada chegou a 2 de maio de 1962, na final contra o poderoso Real Madrid, que já havia conquistado 5 títulos europeus consecutivos entre 56 e 60. O jogo, disputado no Estádio Olímpico de Amsterdão, reuniu duas das melhores equipas da época e prometia um espetáculo memorável, o que de facto aconteceu. O Real Madrid contava com a sua estrela máxima, Alfredo Di Stéfano, além de Ferenc Puskás, ambos figuras lendárias do futebol. Puskás, em particular, demonstrou toda a sua qualidade ao marcar 3 golos na final. No entanto, a resposta do Benfica foi incrível. Mesmo começando a perder por 2-0, o clube português não se deixou abater e, com uma exibição cheia de coragem, conseguiu equilibrar o jogo rapidamente. José Águas e Cavém marcaram para o Benfica, igualando o marcador a 2, com Puskás a voltar a colocar o Real Madrid em vantagem, mas com o Benfica ainda a ter mais para dar. Aos 34 minutos, Mário Coluna empatou novamente, deixando o resultado em 3-3 ao intervalo. Na segunda parte, brilhou a estrela de Eusébio, que aos 20 anos mostrou ao mundo a razão pela qual seria uma das maiores figuras da história do futebol. Eusébio marcou 2 golos em apenas 5 minutos, um de penalti e outro com um remate poderoso, completando a reviravolta e selando a vitória por 5-3. O jovem avançado era oficialmente uma nova estrela no firmamento do futebol, enquanto o Benfica se coroava pela 2ª vez consecutiva campeão europeu. Este título, além de consolidar o prestígio internacional do clube, marcou o início de uma nova era para o futebol português, colocando o país no mapa das grandes competições. Eusébio, que mais tarde ganharia a Bola de Ouro e seria o melhor marcador do Mundial de 1966, começou ali a sua jornada para a imortalidade no desporto. Para o Benfica, esta foi a confirmação de que a equipa de Gutmann era capaz de competir com os gigantes do futebol mundial, numa época em que o Real Madrid era visto como quase imbatível. A vitória na final de 1962 também reforçou o legado de Pelle Gutmann, o mítico treinador que após conquistar conquistar o bicampeonato europeu, proferiu a famosa maldição que, supostamente, impediria o Benfica de vencer outra Taça dos Campeões Europeus nos 100 anos seguintes. Até hoje, o Benfica chegou a mais 5 finais da competição, mas nunca voltou a erguer o troféu, alimentando o mito em torno das palavras de Gutmann. No total, a campanha europeia de 1961-62 do Benfica foi um exemplo de resiliência, talento e ambição. Os encarnados tornaram-se apenas a segunda equipa na história a conquistar o bicampeonato europeu, com o Eusébio a emergir como a sua grande figura. O feito permanece como um dos maiores da história do clube, eternizando o Benfica entre as lendas do futebol mundial.
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8: E agora seguimos com o perfil do jogador neste produto 100% palavra.
7: Perfil do jogador. Nicolás Otamendi, defesa central argentino de grande destaque, nasceu a 12 de fevereiro de 1988 em Buenos Aires. Começou a sua carreira no Vélez Sarsfield, onde fez a estreia profissional em 2007. Em 2010, transferiu-se para o Futebol Clube do Porto, onde venceu a Liga Europa no ano seguinte e se afirmou como um dos melhores defesas do futebol português. Depois de uma breve passagem pelo Atlético Mineiro e Valência, em 2014 ingressou no Manchester City, onde conquistou duas Premier Leagues e outros títulos nacionais, permanecendo no clube até 2020. Nesse ano, Otamendi transferiu-se para o Benfica, onde se tornou uma peça fundamental na defesa da equipa. Capitão das Águias, foi parte integrante da conquista do Campeonato Nacional na época 22-23. Ao nível internacional, Otamendi é a presença regular na seleção argentina, com a qual conquistou a Copa América em 2021 e 2024 e ainda o Campeonato do Mundo de 2022, consolidando uma carreira de enorme sucesso tanto a nível de clubes como de seleções.
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8: Os seus prémios, troféus, são apenas uma pequena amostra do impacto que tiveram com o seu legado a ultrapassar as fronteiras do desporto. Está na altura de trazermos mais um craque da Liga Portuguesa aqui à primeira rádio de desporto.
7: Jonas Gonçalves Oliveira, conhecido simplesmente como Jonas, chegou ao Benfica em 2014 e rapidamente conquistou os adeptos pela sua técnica apurada, inteligência em campo e habilidade letal na finalização. Vindo do Valência, onde enfrentou dificuldades com lesões e irregularidade, Jonas encontrou uma nova vida no futebol português, transformando-se num dos avançados mais marcantes da história recente do clube lisboeta e da Primeira Liga. Na sua primeira época em Portugal, impressionou de imediato ao marcar 20 golos no campeonato, mostrando uma capacidade de adaptação notável e formando uma dupla memorável com Lima. Este impacto inicial foi apenas o começo de uma série de temporadas brilhantes, onde o avançado brasileiro se tornou a principal referência ofensiva do Benfica. Em 2015-2016, Jonas viveu um dos melhores momentos da carreira, marcando 32 golos no campeonato e sagrando-se o melhor marcador da Liga, ao mesmo tempo que ajudava os encarnados a conquistar o tricampeonato e mais tarde o tetra. Com o seu estilo elegante e precisão nas finalizações, Jonas conquistou a alcunha de Pistolas entre os adeptos benfiquistas. Não era apenas um avançado goleador, mas também um jogador de equipa, capaz de criar jogadas e assistir os companheiros. A sua visão de jogo e inteligência permitiram-lhe resolver partidas decisivas com facilidade aparente e foi várias vezes determinante em jogos de alta pressão. Os seus golos de qualidade e a sua consistência renderam-lhe o prémio de melhor jogador da Liga Portuguesa em 2015 e 2016, reafirmando o seu estatuto como um dos maiores craques da competição. Apesar das lesões que começaram a surgir nas suas épocas finais, Jonas continuou a ser crucial para as Águias. Em 2018-2019, na sua última temporada como jogador, ainda contribuiu para o título de campeão, ajudando o clube a recuperar a hegemonia do futebol português. Terminou a carreira em 2019 como o segundo melhor marcador estrangeiro da história do Benfica, com 137 golos em 183 jogos, uma média impressionante que solidifica o seu legado entre os melhores avançados que passaram pelo clube. Jonas é recordado pelos adeptos encarnados com enorme carinho e admiração. A sua postura profissional, aliada ao talento incomum, deixaram uma marca duradoura no Benfica e na Primeira Liga. A figura de Jonas vai além dos números, é sinónimo de classe e de dedicação, um jogador que transformou o ataque benfiquista e inspirou uma geração de adeptos com a sua simplicidade e eficácia dentro de campo.
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9: grande trabalho, ganhámos sem sofrer gols, também é muito importante para nós, num campo muito difícil. Contra o adversário que o Benfica não tinha ganho, eu tinha dito aos jogadores que nos 6 jogos oficiais que o Benfica tinha feito, e jogos muito importantes, e jogos finais europeias também, a realidade é que o Benfica nunca tinha ganho contra este adversário, independentemente de serem dois clubes gigantes na Europa e no mundo.
10: Needed rhythm, it was important for me coming in the games, it's never easy, so I'm really happy to have been able to help my team. It was a very important moment for all of us. And we made the history, we never won here, so really happy, a nice day, and also to see all the fans from Benfica today, it's really nice, so yeah, let's keep going.
11: A nossa equipa ficou muito ansiosa, então, em jogar em casa, querer fazer tudo muito rápido, e sentiu-se muito, e portanto, o Benfica acabou por matar o jogo no segundo golo, esperou depois com as transições, e nós com a bola junto da área, mas sem grande criatividade.
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13: Está na altura dos craques mundiais, muitos destes ícones do futebol mantêm-se ligados ao desporto, seja como comentadores, treinadores ou embaixadores de clubes e marcas, outros inclusive já não estão entre nós, mas fazemos questão de os recordar aqui na primeira Rádio Desporto.
14: Lothar Matthaus é uma das maiores lendas do futebol mundial, conhecido pela sua versatilidade, liderança e longevidade em campo. Nascido a 21 de março de 1961 em Erlangen, na Alemanha, Matthaus teve uma carreira que atravessou mais de duas décadas, acumulando títulos tanto a nível de clubes como de seleções. Ao longo da sua carreira, destacou-se pela sua capacidade de jogar em várias posições, desde médio centro a líbero, sempre com uma entrega impressionante e uma visão de jogo apurada. Matthaus é o jogador com mais internacionalizações pela seleção alemã, com 150, e é reconhecido como um dos jogadores mais completos da sua geração. O seu percurso começou no Borussia de Mönchengladbach, onde rapidamente deu nas vistas. Após destacar-se na Bundesliga, Matthaus foi convocado para a seleção alemã, ainda jovem, integrando o plantel no Campeonato Europeu de 1980, onde a Alemanha Ocidental se sagrou campeã. No entanto, foi com a transferência para o Bayern de Munique em 1984 que Matthaus se tornou uma estrela mundial. Nos seus primeiros anos no Bayern, conquistou 3 títulos da Bundesliga, afirmando-se como um dos melhores médios do futebol europeu. O seu futebol dinâmico, capaz de atacar e defender com a mesma eficiência, e o seu poderoso remate tornaram-no uma peça essencial no meio-campo bávaro. A nível internacional, Matthaus foi protagonista em diversas competições, mas os mundiais foram o palco onde mais brilhou. Esteve presente em 5 campeonatos do mundo, um recorde para a época, e em 1986, na final contra a Argentina, Matthaus teve a tarefa ingrata de marcar Diego Maradona, um confronto icónico que ajudou a definir a rivalidade entre ambos. Embora a Alemanha Ocidental tenha perdido a final, o talento de Matthaus já era amplamente reconhecido. Em 1988, o jogador fez uma mudança para o futebol italiano, assinando pelo Inter de Milão, onde jogaria um papel fundamental. Sob o comando de Giovanni Trapattoni, Matthaus levou o Inter à conquista da Série A em 1988-89, quebrando um jejum de 9 anos. Essa equipa do Inter é lembrada como uma das mais fortes da história do clube e Matthaus foi a principal estrela, ajudando também a conquistar a Supertaça de Itália e a Taça UEFA em 91. A sua passagem por Itália solidificou o seu estatuto de um dos melhores jogadores do mundo. Mas foi no Mundial de 1990 que Matthaus viveu o seu maior momento. Capitaneando a seleção da Alemanha Ocidental, liderou a equipa até à vitória, conquistando o troféu em Itália. Matthaus foi o grande maestro do meio-campo, com exibições de encher o olho, marcando 4 golos no torneio, incluindo um dos mais belos da sua carreira, frente à Jugoslávia. Na final, a Alemanha Ocidental derrotou a Argentina de Maradona por 1-0, ligando a derrota de 1986 e coroando Matthaus como campeão do mundo. Após este feito, foi premiado com a Bola de Ouro em 1990, consolidando o seu lugar na elite do futebol global. Matthaus regressou ao Bayern em 1992, já como uma lenda viva. Na sua segunda passagem pelo clube, continuou a brilhar e já numa fase mais tardia da carreira, foi recuado para a posição de líbero, onde demonstrou a sua inteligência tática. Nos anos seguintes, ajudou o Bayern a vencer mais 4 títulos da Bundesliga e a Taça UEFA em 1996, tendo ainda um último grande momento internacional no Euro de 1996, onde a Alemanha, já unificada, voltou a conquistar o título europeu. Embora já não fosse a figura central da equipa, o seu papel
15: campo líder foi decisivo. Aos 39 anos, Mataus deu mais uma prova de longevidade, participando no Mundial de 1998, tornando-se o primeiro jogador a disputar 5 campeonatos do mundo. Encerrou a sua carreira internacional após o Euro 2000, mantendo o recorde de mais internacionalizações pela Alemanha. Continuou a jogar pelo Bayern até esse mesmo ano, antes de se despedir definitivamente do futebol no Metro Stars dos Estados Unidos. Lothar Matthäus é um nome que ressoa na história do futebol, não apenas pelas suas conquistas, mas também pelo espírito competitivo e capacidade de se reinventar ao longo de uma carreira tão longa. Com um impressionante total de 25 títulos conquistados, é uma verdadeira lenda do desporto.
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8: Vamos lá olhar agora para mais um gigante adormecido aqui na primeira rádio de desporto.
15: O Aston Villa Football Club é um dos clubes mais antigos e tradicionais da Inglaterra, com uma rica história de conquistas nacionais e internacionais. Fundado em 1874, o clube sediado em Birmingham tornou-se um dos criadores da Football League em 1888 e posteriormente da Premier League em 1992. Os Villans, como são carinhosamente chamados, sempre se destacaram no futebol inglês, especialmente no final do século XIX e início do século XX, período em que o clube conquistou a maioria dos seus títulos domésticos. No entanto, o maior destaque na história do Aston Villa vem das suas conquistas europeias, que colocaram o clube no mapa internacional. O auge dessa trajetória ocorreu na temporada de 1981-82,

0: campeões europeus. No ano seguinte, o clube venceu ainda a Supertaça Europeia ao derrotar o Barcelona em 1983. Nessa disputa em dois jogos, o Aston Villa perdeu a primeira partida por 1-0 em Camp Nou, mas conseguiu uma vitória por 3-0 em Villa Park, assegurando o título no agregado de 3-1. Essas conquistas marcaram o ponto mais alto da história internacional do emblema. Além dos títulos europeus, o Aston Villa tem uma longa tradição de sucesso em competições domésticas, tendo vencido a primeira divisão, agora chamada Premier League, por 7 vezes, e conquistando a FA Cup em outras 7 ocasiões, sendo a mais recente em 1957. Esses títulos fazem do Villa um dos clubes mais laureados da Inglaterra, e o Villa Park, o seu estádio desde 1897, é uma das arenas mais emblemáticas do futebol britânico. O clube passou por altos e baixos nas últimas décadas, incluindo despromoções e retornos à elite do futebol inglês, mas a história e as glórias do Aston Villa, especialmente na Europa, onde está de regresso à Liga dos Campeões, permanecem como momentos icónicos na rica trajetória do emblema.
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2: Vamos lá olhar agora para mais um grande feito histórico aqui na primeira rádio de desporto.
0: A conquista da Taça UEFA pelo Futebol Clube do Porto em 2003 é um marco histórico não só para o clube, mas também para o futebol português. Sob a liderança de José Mourinho, o Porto viveu uma temporada memorável, culminando com a vitória na final em Sevilha, 21 de maio de 2003, frente ao Celtic de Glasgow. Esse triunfo foi o prenúncio de uma era de ouro para os Dragões e colocou Mourinho no mapa do futebol mundial como um dos melhores treinadores da sua geração. A caminhada do Porto até à final foi notável, começando com uma fase de grupos sólida e consistentes prestações nas eliminatórias. A equipa portista despachou adversários de renome, como o Panathinaikos, o Lan e a Lazio, que então contava com várias estrelas do futebol europeu. O estilo de jogo do Futebol Clube do Porto, caracterizado por uma defesa sólida e um ataque dinâmico e eficiente, rapidamente chamou a atenção. Jogadores como Deco, Ricardo Carvalho, Maniche e Derlei assumiram papéis fulcrais na equipa e tornaram-se figuras essenciais para o sucesso dos Dragões. Na final, disputada no Estádio Olímpico de Sevilha, o Futebol Clube do Porto enfrentou um Celtic aguerrido, liderado por Martin O'Neill e com um dos avançados mais temidos da época, Henrik Larsson. O jogo foi intenso e cheio de emoções, como se esperava numa final europeia. O Futebol Clube do Porto abriu o marcador aos 32 minutos, com um gol de Derlei, mas a resposta do Celtic não demorou, com Larsson a empatar o jogo logo no início da segunda parte. Deco, o maestro da equipa portista, conduzia as jogadas ofensivas com maestria e foi dos seus pés que surgiu a jogada que resultaria no segundo golo, apontado por Dmitry Alenichev aos 54 minutos. Contudo, o Celtic voltou a igualar, novamente por intermédio de Larsson, mostrando uma resiliência impressionante. O empate a 2 golos levou o jogo para prolongamento e foi aí que os Dragões demonstraram a sua força mental e a superioridade técnica. Derlei, que já tinha marcado na primeira parte, voltou a brilhar ao fazer o 3-2 aos 115 minutos, no momento que viria a selar a primeira vitória do Futebol Clube do Porto numa competição europeia, desde a Taça dos Clubes Campeões Europeus em 1987. Além dos heróis em campo, José Mourinho foi uma das figuras da conquista. A sua capacidade de leitura de jogo e de motivação dos jogadores foi crucial para o sucesso da equipa. Ao longo da temporada, Mourinho demonstrou ser um mestre tático, sabendo adaptar a equipa conforme o adversário e explorando ao máximo as qualidades individuais dos seus jogadores. Para muitos, esta vitória foi apenas o início do que se seguiria na época seguinte, quando o Porto se consagraria campeão europeu na Liga dos Campeões de 2004. A vitória do Futebol Clube do Porto na Taça UEFA de 2003 foi vista como um triunfo histórico para o futebol português. Não só reforçou o estatuto do clube como uma potência europeia, como também elevou a figura de Mourinho, que seria cobiçado por grandes emblemas europeus. Além disso, o desempenho de jogadores como Deco, que ganhou o prémio de melhor jogador em campo na final, colocou-os na mira dos maiores clubes do continente. Deco, em particular, seria transferido para o Barcelona um ano mais tarde, onde continuaria a sua carreira de sucesso. Este título marcou o início de uma era de hegemonia do Futebol Clube do Porto, tanto a nível interno como europeu. Após a conquista da Taça UEFA, o clube dominaria o futebol português nos anos seguintes e continuaria a brilhar no cenário internacional. O triunfo em Sevilha não só significou a primeira vitória do Futebol Clube do Porto na Taça UEFA, mas também uma mudança no paradigma do futebol português, mostrando que era possível competir e vencer ao mais alto nível na Europa. Esta campanha gloriosa não será apenas recordada pelos adeptos dos Dragões, mas por todos os que apreciam o futebol. A forma como a equipa construiu o seu caminho até ao troféu, enfrentando adversários complicados e mantendo sempre um nível elevado de rendimento, foi um exemplo claro de como a equipa bem estruturada e liderada pode alcançar o sucesso. Esta conquista continua a ser celebrada como uma das maiores noites do futebol português e a Taça UEFA de 2003 é uma peça importante no legado do Futebol Clube do Porto, presente também no Museu do Estádio do Dragão.
3: A solicitar Marco Ferreira, Douglas, Derlei a ficar com a bola, pode marcar!

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1: São 8 da manhã e 1 minuto. 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
2: Equipa do Torriense, que nesta época tem uma presença inédita na fase de liga da Liga na Europa, estreia-se nesta competição diante da formação do Lille Sturm, das contas da primeira jornada da fase de liga da Liga na Europa, na divisão a esta partida. O técnico da formação de Torres Vedras, nesta primeira presença inédita nas competições europeias, assume-se muito feliz por ver a equipa de Torres Vedras neste patamar das competições europeias, esperando agora um encontro difícil na deslocação até na Noruega.
3: Nós vimos competir, vamos jogar com os melhores, de certeza absoluta, isso não há dúvida nenhuma. Agora, seja com A, B ou C, nós estamos preparados a jogar. Uma coisa que eu garanto é, a equipa que começar amanhã vai estar preparada para competir e para tentar ganhar. Está aqui a pessoa responsável, o André Sabino, é a primeira e talvez a pessoa mais importante neste meu trajeto nestes últimos anos. Dar-lhe aqui uma palavra um agradecimento, porque acreditou na minha qualidade, no meu talento, e eu, independentemente do nível que esteja a trabalhar, faço sempre o meu melhor. E eu não tenho dúvidas nenhumas que, seja neste nível, seja noutro nível qualquer, tenho muita confiança naquilo que sou capaz de fazer, e amanhã cá estarei para fazer o meu melhor.
2: Duelo entre Abner Lillström, Abner e Torriense, marcado para apenas 8 da noite. À mesma hora, Abner, temos outros jogos, nomeadamente embates entre Abner Real Sociedade, Abner Bournemouth, Besiktas, Marselha, Celtic, Ferencváros, Abner Vitória, Pilsen, Union Saint-Gilloise, Abner Crystal Palace, Lech Poznan e ainda Abner Juventus, NEC. São os encontros que estão marcados para apenas 8 da noite, relativos precisamente a esta primeira jornada das contas da fase de liga da Liga Europa. Ainda em relação a este embate entre a formação do Lillström e também a formação do Torriense, André Berca é o árbitro nomeado pela UEFA para o jogo de estreia do Torriense nesta fase de liga da Liga na Europa, diante deste adversário norueguês. O juiz checo de 38 anos vai pela primeira vez apitar um embate de uma equipa portuguesa. Lillström, Torriense, está apontado para as 8 da noite desta quinta-feira no estádio Essen, uma partida que vai poder acompanhar com relato no YouTube da Primeira Rádio Desporto no simultâneo na Rádio Jornal do Centro. O Benfica venceu os italianos da formação do AC Milan pela primeira vez em jogos oficiais, impondo-se por 2-0 em Milão, em San Siro, no jogo da primeira jornada da fase de liga da Liga na Europa. Com um pensamento parcialmente focado no clássico do próximo domingo contra o Futebol Clube do Porto, o técnico encarnado Marco Silva operou várias mexidas na equipa principal, mas na organização do Benfica manteve-se intacta. Do outro lado, o Milan, agora comandado pelo português Ruben Amorim, tentou assumir as rédeas do encontro perante o seu público, mas esbarrou na defensiva encarnada e repreensível. O Benfica inaugurou o marcador cedo, aos 16 minutos, numa transição rápida no Internacional Belga. O Kebakio desferiu um remate colocado de fora da área, sem hipóteses de defesa, para no guarda-redes do Milan. O golo deu ao Benfica no conforto necessário para gerir os ritmos da partida. Na segunda parte, na esperada reação do AC Milan, acabou por ser travada pela eficácia portuguesa. Aos 53 minutos, após uma excelente combinação ofensiva, existência precisa do lateral Abner Carwani, do polaco Jakub Kaminski, surgiu na área para desviar com classe e fixar assim o resultado em 2-0. Até ao apito final, a equipa da Luz demonstrou uma maturidade tática assinalável, controlando as investidas desesperadas dos comandados de Ruben Amorim e segurando uma vantagem que permeia a exibição perfeita em Milão. No final desta partida, o técnico da equipa do Benfica, Marco Silva, estava satisfeito com a exibição do seu conjunto.
4: Agora é fácil falar, mas eu disse-vos desde da primeira hora que só faz sentido assim, mas mais do que dizer a vocês, os jogadores sabem o que ouvem desde o primeiro dia, desde que eu cheguei ao Benfica. Nós não poderemos ter uma época boa, positiva, só com 11, 12 jogadores, e os jogadores têm que perceber isso. Eu sei que quem não joga tanto não pode estar satisfeito. Eu gosto dessa insatisfação, no bom sentido, se for dentro dos limites, e tem sido, sinceramente, e isso só demonstra a capacidade que eles têm de perceber a dimensão do clube onde estão e podemos lutar em muitas competições por os nossos objetivos. Um grande trabalho tático da equipa, sinceramente. Eu sabia que em algumas alturas do jogo a falta de energia iria começar a aparecer em alguns jogadores que não têm jogado tanto, foi claro, alguns jogadores com câmeras, alguns jogadores com desgaste enorme, mas um grande trabalho tático da equipa. Perceberam perfeitamente, com pouco tempo do último jogo com o Gil Vicente para hoje, aquilo que nós teríamos de fazer de diferente em termos táticos, principalmente no posicionamento defensivo. Com bola fomos praticamente a mesma equipa, só não construímos tanto a 3 com o lateral esquerdo, construímos a 4, porque sabíamos que íamos ser capazes de ter sempre o lateral livre na nossa primeira fase de construção, pela forma como o Milan nos ia tentar pressionar, e foi isso que aconteceu praticamente durante todo o jogo, mais na primeira parte, mais visível. E um grande trabalho, ganhámos sem sofrer golos, também é muito importante para nós, num campo muito difícil. Contra o adversário que o Benfica não tinha ganho, eu tinha dito aos jogadores que nos 6 jogos oficiais que o Benfica tinha feito, e jogos muito importantes, e jogos de finais europeias também, a realidade é que o Benfica nunca tinha ganho contra este adversário, independentemente de serem dois clubes gigantes na Europa e no mundo. A realidade é que não tinha sido ganho, e muitas vezes este tipo de recordes difíceis para bater estão lá para alguém o conseguir, e era uma oportunidade para nós a poder fazê-lo. E dar os parabéns aos jogadores.
2: Já do lado dos jogadores, no Luque Bacchi, o Obne, que apontou o primeiro gol, o Obne falou num bom jogo, o Obne que fica para na história.
5: Needed rhythm, it was important for me coming in the games. It's never easy, so I'm really happy to have been able to help my team. It was a very important moment for all of us, and yeah, we made the history. We never won here, so really happy, a nice day, and also to see all the fans from Benfica today, it's really nice, so yeah, let's keep going.
2: Já do lado da equipa do AC Milan, o técnico Obne português, Obne Ruben Amorim, lamentou os muitos erros cometidos pela sua equipa durante todo o encontro.
6: Muita coisa, nós também, assim que sofremos o golo, mesmo antes, nunca nos encontrámos, e depois desorganizámos, e depois o Benfica deu-nos um bocadinho a bola em certos momentos, mesmo para que nós a perdêssemos. Ainda temos que trabalhar muito nesse aspecto. Faltou a velocidade, faltou corridas nas costas da defesa do Benfica. O Benfica esteve sempre confortável à espera do nosso erro, e a nossa equipa ficou muito ansiosa, então, a jogar em casa, a querer fazer tudo muito rápido, e sentiu-se muito. E portanto, o Benfica acabou por matar o jogo no segundo golo, esperou depois com as transições, e nós com a bola junto da área, mas sem grande criatividade.
2: Com este resultado, o Benfica não sobe na soma nos primeiros 3 pontos nesta nova caminhada europeia, como também destrói um registro 100% desfavorável. Esta foi a primeira vitória oficial de sempre do Clube da Luz contra a equipa do AC Milan. No que diz respeito aos recentes resultados, a equipa do Ararat Arménia perdeu por 4-1 diante do Sparta. No Omonia, bateu por uma bola 0 o Celta de Vigo. O Sunderland venceu por uma bola 0 a equipa do AZ Alkmaar. O Olympiacos venceu na Grécia por 2-1 a equipa do Jaglione na Bialystok. O Anderlecht de Vítor Bruno perdeu por 2-1 na Bélgica. Na recepção ao Lyon, de Paulo Fonseca, de França. Já no Apoel, Berchefa empatou sem golos diante do Dinamo Zagreb. O Sturm Graz empatou sem golos diante do Rennes, enquanto que na formação dos farmacêuticos do Bayer Leverkusen bateu por 2-0 na Alemanha, equipa do NK Celia. Os adeptos do Benfica já não podem adquirir mais bilhetes para o Clássico no Estádio do Dragão, diante do Futebol Clube do Porto. Os bilhetes disponíveis nos esgotaram, e são assim cerca de 2.500 benfiquistas que irão marcar presença nas bancadas do Estádio do Dragão. O cortejo que leva os adeptos até ao recinto conta com o início marcado para as 6 da tarde, a partir do Parque de Bom Joia, com acompanhamento policial. Recordar que o Futebol Clube do Porto e o Benfica defrontam-se este domingo pelas 8:30 da noite. Contas feitas, 2 pontos separam os dois clubes. Na classificação, os Dragões contam com 18 pontos, enquanto que o Benfica soma 16. O jovem jogador do Sporting, Flávio Gonçalves, foi distinguido como melhor jovem jogador da Liga. No mês de agosto, Gonçalves registrou 2 golos e 1 assistência nas primeiras 4 jornadas da prova, tendo sido titular em todas elas. Flávio Gonçalves somou um total de 33,3% dos votos, superando assim Prestiani com 21,4% e Fukui com 13,1%. Flávio Gonçalves garantiu assim a primeira distinção para os jogadores do Sporting, sendo que os portistas Diogo Costa, Kivior e Gabriel Vaica, assim como o benfiquista Evangelis Pavlidis, arrecadaram os prémios para melhor guarda-redes, defesa, médio e avançado do mês. Martim Fernandes só veio titular em dois dos 8 jogos que o Futebol Clube do Porto discutiu na temporada em curso, mas sabe no salto imprevisto de ordem física, deverá avançar no próximo domingo para na terceira presença no 11 dos campeões nacionais. Depois de ter começado o jogo com o Casa Pia no banco de suplentes, entrou aos 80 minutos. O lateral de 20 anos prepara-se agora para recuperar o lugar no clássico com o Benfica, ultrapassando Francisco Moura pela via da esquerda. Em Rio Maior, sabe, na Francesco Farioli, entregou os corredores de defesa, na Alberto Costa e ao Camisola 74, para no duelo com o rival encarnado, Martim Cabne surge como grande candidato a assumir na canhota. Na Moura até completou os 90 minutos na vitória por 4-1 sobre nos Cansos no passado fim de semana e tem vindo a readquirir na confiança perdida na segunda metade da época na Transata. Trata-se, porém, de um processo gradual, até porque o lateral esquerdo foi alvo de grande cobiça no mercado de verão, mas acabou por permanecer no Dragão. Os pretendentes não se aproximaram dos valores exigidos pela SAD e a lesão de Zaidu no final de agosto acabou por bloquear uma eventual saída, mesmo com a chegada de Sousa. Já no reforço brasileiro, foi emprestado pelo Tottenham, ainda não somou qualquer minuto da competição oficial em 2026-2027, apesar de ter sido utilizado em jogo de treino com a Académica no domingo, de manhã, ainda não precisa de mais algum tempo para observar em pleno as ideias preconizadas por Farioli na paragem de seleções. Será útil nesse sentido. Voltando ao Martim Fernandes, no treino dos Dragões. Já mostrou várias vezes que, quando o grau de exigência sobe, confia em pleno na polivalência do Internacional Jovem por Portugal, nem é preciso recuar muito. Na semana passada, o Camisola 52 foi titular como lateral esquerdo na recepção ao Manchester City na estreia do Futebol Clube do Porto na Champions League. Os ingleses acabaram com um sorriso de orelha na orelha, mas Martim assinou uma exibição segura na oposição a Phil Foden. Outro exemplo na remonta na março, após uma paragem de praticamente um mês, por lesão, defesa formado no Olival, integrou o 11, que empatou com o Benfica na Luz, nas duas bolas, também no corredor esquerdo da linha de recuada. De resto, Farioli tem sido cauteloso na gestão física de Martim. É importante lembrar que o lateral tem uma flashita na planta do pé na direita, num problema persistente, que, em caso de sobrecarga, pode ser intuitivo. Em termos competitivos, na prioridade do técnico italiano, é clara, contar com defesa a 100%. O jogador do Futebol Clube Porto, Pablo Rosário, acabou convocado para nos próximos compromissos da República Dominicana. No médio dos Dragões, integra nos planos para nos 4 duelos da Seleção das Caraíbas, a contar para na Liga das Nações da CONCACAF. A República Dominicana defronta duas vezes, na Nicarágua, no dia 24 de setembro e 4 de outubro, e tem ainda encontros marcados com os congêneres de Trindade e Tobago, no dia 27 de setembro, e o vizinho Haiti, no dia 1 de outubro. No que diz sobre respeito aos jogadores convocados, Dominique Perpić é um dos eleitos para representar o sub-21 da Croácia nas próximas 3 rondas de qualificação para o Campeonato de Europa do Escalão. O central croata do Futebol Clube do Porto foi convocado por Ivica Abnolic para defrontar a Hungria no dia 26 de setembro, pelas 5 da tarde, a Ucrânia no dia 2 de outubro, pelas 6 da tarde, e a Lituânia no dia 6 de outubro, pelas 7 da tarde. Nota para a presença de Lovrov Zvonarek, na médio contratado pelo Estrela da Amadora, no Bayern de Munique, no último mercado de transferências. Gianluca Prestiani foi convocado para nos próximos jogos da seleção da Argentina. O avançado do Benfica recebe assim a confiança de Lionel Scaloni, que o inclui numa convocatória especial para 3 particulares, todos em casa, que terminam com adeus de Messi e de Albiceleste. O camisola 10 da Argentina, que anunciou no final da carreira pela seleção, foi também incluído na lista dos jogadores chamados, mas vai participar apenas no último, agendado para o dia 6 de outubro, com a formação do Benin, no estádio Monumental, no maior palco do país. Além de Messi, despedem-se também da seleção argentina Rodrigo De Paul, Giovanni e Lo Celso, que também só se apresentam para no terceiro e último jogo. Na lista de convocados da Albiceleste não estão ainda nos jogadores de Catum, na Argentina, cujos nomes serão revelados na próxima sexta-feira. Na Argentina, defronta ainda na Bolívia no dia 30 de setembro e no Burkina Faso no dia 3 de outubro. Vasco Seabra foi considerado o melhor treinador da Liga no mês de agosto. No timoneiro do Arouca, de 43 anos, liderou os Lobos para triunfos sobre o Vitória Sport Clube por 1-0, Moreirense por 4-0 e Marítimo por 2-1. Em agosto, o Arouca apenas perdeu na visita ao Futebol Clube Porto, com derrota por 2-0 no Dragão. Vasco Seabra reuniu 46,4% dos votos, superando Francisco Farioli do Futebol Clube Porto com 27,3% e Petit do Santa Clara com 15,4%. O Arouca ocupa no 6º lugar da Liga, com 10 pontos, igualado com o Estrela na 5º e Sporting Clube de Braga na 7º. No próximo sábado, pelas 8h30 da noite, Sabenap na visita do Arouca ao estádio de Alvalade para defrontar o Sporting, 3º colocado nesta altura. O Autódromo Internacional do Algarve vai receber o Grande Prémio da Fórmula 1 no fim de semana, de 18 e 20 de junho de 2027. Será no 9º Grande Prémio da próxima temporada. Além de na Portugal, que tem acordo também para 2028, na Turquia, na outra das novidades no calendário da Fórmula 1, anunciado pela FIA. Por outro lado, no Campeonato do Mundo, deixa de incluir as provas nos Países Baixos e também em Barcelona, Catalunha. A primeira corrida de 2027 acontecerá no Bahrein, em março, e o campeonato fecha em Abu Dhabi. Em dezembro, no total, serão 24 grandes prémios em 22 países e com 10 corridas no sprint. Novidade, sobretudo no Bahrein, na Austrália, no Japão, Mónaco e Abu Dhabi. A última vez que Portugal recebeu a Fórmula 1, na Record, foi em 2021, sendo que Hamilton foi o último piloto a vencer no circuito do Algarve. Um triunfo histórico que permitiu ao inglês atingir 92 vitórias na Fórmula 1, ultrapassando o recorde de Schumacher. Ainda em relação a este tema, no Grande Prémio de Portugal de Fórmula 1 de 2027 tem um potencial económico estimado de 150 milhões de euros, segundo foi anunciado pelo Autódromo Internacional do Algarve, que inicia assim a venda de bilhetes na próxima segunda-feira na prova de portuguesa agendada para 18 e 20 de junho. Em Portimão, marca no regresso do Mundial ao país após 6 anos de ausência, tendo também garantida a realização de uma corrida em 2028. Citado no comunicado do Autódromo Internacional do Algarve, no presidente do Turismo do Algarve, André Gomes, antecipa nas centenas de milhões de pessoas ao longo de vários dias do evento e efeitos económicos na hotelaria, na restauração, transportes, no comércio e serviços, bem como nas empresas e fornecedores na região. A venda de ingressos arranca no dia 21 de setembro, na próxima segunda-feira, exclusivamente através da plataforma oficial Portugal F1GP.com, com na primeira de 4 fases de comercialização a iniciar-se. Nesta fase inicial estarão disponíveis bilhetes gerais de 3 dias, lugares sentados em todas as bancadas e opções de hospitalidade. Os preços não foram divulgados no comunicado, mas tendo previstas mais informações na data de abertura das vendas. O Autódromo deixa também essa recomendação que todos aqueles que estejam interessados em adquirir os bilhetes, que não recorram a plataformas não oficiais, pois correm o sério risco de serem burlados.
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9: Se eu emito uma opinião, tenho 80% das pessoas a criticarem-me, a insultarem-me, seja do lado mais azul, mais verde, mais vermelho, mais cor-de-rosa, e eu prefiro estar sossegado e, como conheço, mais vale. Eu não faço parte do rebanho, mas eu tenho consciência que não faço parte do rebanho. Mas também sei que na sociedade atual, quando alguém tira algo fora da caixa, é quase que, eu diria, quase que ostracizado. Portanto, mais vale estar, não fazer parte do rebanho, mas guardar as opiniões para mim. É o que eu tenho.

0: versatilidade é uma marca dos melhores, que podem jogar em várias posições e adaptar-se a diferentes sistemas de jogo. É o perfil do jogador que destacamos agora na primeira Rádio Desporto.
1: Perfil do jogador. Joshua Kimmich, nascido a 8 de fevereiro de 1995 em Rottweil, na Alemanha, é um médio defensivo e lateral direito amplamente reconhecido pela sua versatilidade, inteligência tática e habilidades técnicas. Iniciou a sua carreira no Stuttgart, mas foi no Leipzig que começou a chamar a atenção pelo seu desempenho consistente. Em 2015, Kimmich transferiu-se para o Bayern de Munique, onde rapidamente se estabeleceu como um dos jogadores mais importantes da equipa. Inicialmente jogando como lateral direito, impressionou pela sua capacidade de contribuir defensivamente e ofensivamente. Com o tempo, a sua versatilidade levou-o a assumir uma posição mais central no meio-campo, onde se destacou como médio defensivo. Kimmich tem sido uma peça-chave no sucesso contínuo do Bayern de Munique e durante a sua passagem pelos bávaros, ajudou a equipa a conquistar múltiplos títulos da Bundesliga, Taças da Alemanha e a Liga dos Campeões em 2020. A sua habilidade para ler o jogo, passar com precisão e controlar o ritmo do meio-campo tornaram-no indispensável para o Bayern. Além do sucesso a nível de clubes, Kimmich também é um membro importante da seleção alemã. Fez a sua estreia internacional em 2016 e tem sido um jogador regular em competições internacionais, incluindo o Campeonato da Europa e o Campeonato do Mundo. Nas últimas temporadas, continuou a ser uma das figuras centrais do Bayern de Munique e da seleção da Mannschaft, mantendo o seu status como um dos melhores médios defensivos do futebol europeu. A sua consistência e a capacidade de impactar jogos em várias fases continuam a consolidar a sua reputação como um dos jogadores mais completos da sua geração.
2: Perfil do jogador.
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4: Nós vimos competir, vamos jogar com os melhores, de certeza absoluta, isso não há dúvida nenhuma. Agora, seja com A, B ou C, nós estamos preparados a jogar. Uma coisa que eu garanto é, a equipa que começar amanhã vai estar preparada para competir e para tentar ganhar.
5: Nós também, assim que sofremos o golo, mesmo antes, nunca nos encontramos e depois desorganizamos e depois o Benfica deu-nos um bocadinho a bola em certos momentos, mesmo para que nós a perdêssemos. Ainda temos de trabalhar muito nesse aspecto. Faltou a velocidade, faltou corridas nas costas da defesa do Benfica. O Benfica esteve sempre confortável à espera do nosso erro.
6: Dois clubes gigantes na Europa e no mundo, a realidade é que não tem sido ganho e muitas vezes este tipo de recordes difíceis para bater estão lá para alguém o conseguir e era uma oportunidade para nós a poder fazê-lo e dar os parabéns aos jogadores.
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0: São 8h23.
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0: Fiel. Seguimos agora nesta emissão com mais um craque da Liga Portuguesa.
1: Manuel Fernandes é uma das figuras mais icónicas do futebol português e, em particular, da história do Sporting Clube de Portugal. Nascido a 5 de junho de 1951 em Sarilhos Grandes, Manuel Fernandes começou a dar os seus primeiros passos no futebol, nas equipas de formação da sua terra natal, antes de chamar a atenção de clubes maiores pela sua habilidade técnica, garra e forte capacidade de finalização. Sua carreira profissional iniciou-se no Montijo, onde ainda muito jovem impressionou pela sua capacidade goleadora. A sua performance no clube alentejano chamou a atenção do Sporting, que o contratou em 1975, numa transferência que viria a marcar o início de uma longa e gloriosa ligação ao clube leonino. No Sporting, Manuel Fernandes tornou-se rapidamente um dos avançados mais temidos do futebol português, destacando-se pela sua eficácia no ataque e a sua liderança natural em campo. Durante as 12 temporadas em que vestiu a camisola dos Leões, Manuel Fernandes assumiu-se como uma verdadeira referência. O seu instinto goleador era notável, conseguindo atingir a incrível marca de 386 golos em 433 jogos. O seu momento mais memorável aconteceu em 1986, quando num jogo contra o Benfica marcou 4 golos na histórica vitória por 7-1, uma das maiores humilhações sofridas pelo rival lisboeta. Este feito consolidou mais ainda o seu estatuto de lenda no clube. Além das suas qualidades de finalização, Fernandes era conhecido pela sua entrega total ao jogo. Capitão durante várias temporadas, encarnava o espírito de luta e determinação que os adeptos do Sporting tanto apreciavam. Ao longo da sua carreira, venceu por duas vezes o Campeonato Nacional, em 79-80 e 81-82, além de ter conquistado duas Taças de Portugal e uma Supertaça Cândido de Oliveira. Estes títulos ajudaram a fortalecer o Sporting durante um período de forte concorrência com o Benfica e o Futebol Clube do Porto. Apesar do sucesso na formação verde e branca, Manuel Fernandes também teve passagens pela Seleção Nacional. Representou Portugal em 31 ocasiões, marcando 7 golos. No entanto, nunca teve a oportunidade de disputar grandes competições internacionais, uma vez que a seleção portuguesa viveu momentos de dificuldade durante grande parte da sua carreira. Mesmo assim, Manuel Fernandes era reconhecido como um dos grandes talentos do futebol nacional da sua geração. Depois de pendurar as chuteiras, manteve-se ligado ao futebol e, em especial, ao Sporting. Desempenhou várias funções no clube, incluindo a de treinador, diretor desportivo e olheiro, reforçando sempre a sua ligação emocional com os Leões. Apesar de algumas passagens por outros clubes como treinador, o seu coração sempre esteve no Sporting, onde é visto como um dos maiores ícones da história do clube. Até aos dias de hoje, Manuel Fernandes continua a ser uma figura respeitada no futebol português, com um legado inegável. A sua carreira, marcada pelo seu talento e lealdade ao Sporting, faz dele uma verdadeira lenda leonina, sendo sempre lembrado pelos adeptos como o Leão de Sarilhos, um símbolo de paixão e dedicação ao clube que representou durante grande parte da sua vida.
2: Chegar um dia ao Sporting, nem que fosse um jogo, eu ficaria feliz. Para o miúdo que queria, de Sarilhos pequeno, uma aldeia, que queria jogar, nem que fosse uma vez no Sporting, cheguei mais de 500 jogos no Sporting.
10: Com muita naturalidade, uma vez que eu fui sempre um jogador de seleção.
11: E o Sporting conseguiu, através de um brilho profissional que me orgulha bastante, dos meus colegas e da direção do clube, do posto clínico, da magnífica massa associativa que teve.
2: Fiz aquilo que mais gostava, que era jogar futebol.
12: Os meus filhos, os meus netos, os meus bisnetos vão saber que o pai, o avô, teve nesse 61 e que marcou 4 gols.
2: Não me sinto realizado, sinto mais que realizado.
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15: São 8 da manhã e 28 minutos. 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
16: O Benfica venceu os italianos da formação do AC Milan pela primeira vez em jogos oficiais, limpando-se por 2-0 em Milão, em San Siro, no jogo da primeira jornada da fase de liga da Liga Europa. Com um pensamento parcialmente focado no clássico do próximo domingo contra o Futebol Clube do Porto, o técnico encarnado Marco Silva operou várias mexidas na equipa principal, mas na organização do Benfica manteve-se intacta. Do outro lado, o Milan, agora comandado pelo português Ruben Amorim, tentou assumir as rédeas do encontro perante o seu público, mas esbarrou na defensiva encarnada e irrepreensível. O Benfica inaugurou o marcador cedo, aos 16 minutos, numa transição rápida no Internacional belga. Luque Bacchio desferiu um remate colocado de fora da área, sem hipóteses de defesa, para no guarda-redes do Milan. O golo deu ao Benfica no conforto necessário para gerir os ritmos da partida. Na segunda parte, na esperada reação do AC Milan, acabou por ser travada pela eficácia portuguesa. Aos 53 minutos, após uma excelente combinação ofensiva, existência precisa do lateral Elfabna Carwani, do polaco Jakub Kaminski, surgiu na área para desviar com classe e fixar assim o resultado em 2-0. Até no apito final, a equipa da Luz demonstrou uma maturidade tática assinalável, controlando as investidas desesperadas dos comandados de Ruben Amorim e segurando uma vantagem que permeia a exibição perfeita em Milão. No final desta partida, o técnico da equipa do Benfica, Marco Silva, estava satisfeito com a exibição do seu conjunto.
17: Agora é fácil falar, mas eu disse-vos desde a da primeira hora que só faz sentido assim, mas mais do que dizer a vocês, os jogadores sabem o que ouvem desde o primeiro dia, desde que eu cheguei ao Benfica. Nós não poderemos ter uma época boa, positiva, só com 11, 12 jogadores, e os jogadores têm que perceber isso. Eu sei que quem não joga tanto não pode estar satisfeito, eu gosto dessa insatisfação, no bom sentido, se for dentro dos limites, e tem sido sinceramente, e isso só demonstra a capacidade que eles têm de perceber a dimensão do clube onde estão e podemos lutar em muitas competições pelos nossos objetivos. Um grande trabalho tático da equipa, sinceramente. Eu sabia que em algumas alturas do jogo a falta de energia iria começar a aparecer em alguns jogadores que não têm jogado tanto, foi claro, alguns jogadores com câmeras, alguns jogadores com desgaste. Com um desgaste enorme, mas um grande trabalho tático da equipa, perceberam perfeitamente, com pouco tempo do último jogo com o Gil Vicente para hoje, aquilo que nós teríamos de fazer de diferente em termos táticos, principalmente no posicionamento defensivo. Com bola fomos praticamente a mesma equipa, só não construímos tanto a 3 com o lateral esquerdo, construímos a 4, porque sabíamos que íamos ser capazes de ter sempre um lateral livre na nossa primeira fase de construção, pela forma como o Milan nos ia tentar pressionar, e foi isso que aconteceu praticamente durante todo o jogo, mais na primeira parte, mais visível. E um grande trabalho, ganhámos sem sofrer gols, também é muito importante para nós, num campo muito difícil, contra o adversário que o Benfica não tinha ganho. Eu tinha dito aos jogadores que nos 6 jogos oficiais que o Benfica tinha feito, e jogos muito importantes, e jogos de finais europeias também, a realidade é que o Benfica nunca tinha ganho contra este adversário, independentemente de serem dois clubes gigantes na Europa e no mundo. A realidade é que nunca tinha sido ganho, e muitas vezes este tipo de recordes difíceis para bater estão lá para alguém o conseguir, e era uma oportunidade para nós a poder fazê-lo. E dar os parabéns aos jogadores.
16: Está do lado dos jogadores, no Luque Bacchi, o que apontou o primeiro golo, que não falou num bom jogo, que fica para na história.
18: Needed rhythm, it was important for me coming in the games is never easy, so I'm really happy to have been able to help my team. It was a very important moment for all of us, and yeah, we made the history, we never won here, so really happy, a nice day, and also to see all the fans from Benfica today, it's really nice, so yeah, let's keep going.
16: Já do lado da equipa do AC Milan, o técnico na português, na Ruben Amorim, lamentou os muitos erros cometidos pela sua equipa durante todo o encontro.
5: Muita coisa, nós também, assim que sofremos o golo, mesmo antes, nunca nos encontrámos, e depois desorganizamos, e depois o Benfica deu-nos um bocadinho a bola em certos momentos, mesmo para que nós a perdêssemos. Ainda temos que trabalhar muito nesse aspecto. Faltou velocidade, faltou corridas nas costas da defesa do Benfica. O Benfica esteve sempre confortável à espera do nosso erro, e a nossa equipa ficou muito ansiosa, então jogar em casa, querer fazer tudo muito rápido, e sentiu-se muito, e portanto o Benfica acabou por matar o jogo no segundo golo, esperou depois com as transições, e nós com a bola junto da área, mas sem grande criatividade.
16: Com este resultado, o Benfica não sobe na soma nos primeiros 3 pontos nesta nova caminhada europeia, como também destrói um registro 100% desfavorável. Esta foi a primeira vitória oficial de sempre do Clube da Luz contra a equipa do AC Milan. No que diz respeito aos recentes resultados, a equipa do Ararat Arménia perdeu por 4-1 diante do Sparta. No Omonia, bateu por uma bola 0 o Celta de Vigo. O Sunderland venceu por uma bola 0 a equipa do AZ Alkmaar. O Olympiacos venceu na Grécia por 2-1 a equipa do Jaglione na Bialystok. O Anderlecht de Vítor Bruno perdeu por 2-1 na Bélgica. Na recepção ao Lyon, na de Paulo Fonseca, na de França. Já no Apoel, o Albert Sheva empatou 100 golos diante do Dinamo Zagreb, o Sturm Graz empatou 100 golos diante do Rennes, enquanto que na formação dos farmacêuticos do Bayer Leverkusen bateu por 2-0 na Alemanha a equipa do NK Celia. É oficial, Raimés Rodríguez, uma das caras do futebol colombiano dos últimos anos, despediu-se oficialmente da seleção da Colômbia. Através de uma mensagem sentida, no médio de 35 anos, confirmou que chegou o momento de dizer adeus nesta seleção. Acabou por lembrar os bons momentos que passou nesta equipa, mas que agora chegou o momento de dar-se a vez aos mais novos. Raimés Rodríguez despede-se da seleção ao fim de 132 jogos, tendo marcado 32 golos a nível de grandes competições. Participou nos Mundiais de 2014, 2018 e 2026. Esteve também nas Copas América de 2015, 2016, 2019 e 2024. No eixo, na Futebol Clube Porto, na Recorte, se voltou ao país natal para reforçar o Atlético Nacional. Antes, na passou ainda por clubes como Mónaco, na Real Madrid, na Bayern de Munique, Everton e São Paulo. Ainda na mensagem, Ramés confessa que viu nos filhos uma força extra para defender a seleção da Colômbia. Espera agora fechar da melhor forma nesta participação na seleção colombiana, e para fechar deixou também uma mensagem à nova geração de jogadores colombianos, assumindo que entendam o significado de defender-se na camisola da Colômbia e que o façam com toda a alma dentro das quatro linhas. O Copenhaga levou melhor sobre a BNAB na formação do Sjostved. A BNAB venceu por 3-0, carimbando assim a passagem aos oitavos de final da Taça da Dinamarca. À passagem da meia hora de jogo, os visitantes colocaram-se em vantagem graças ao pontapé de certeiro de Giovanni Vianney. Esta diferença mínima no marcador não sofreu alterações, até no apito do árbitro, e já no segundo tempo, William Klemp tirou para o segundo dos comandados de Svensson. Aos 68 minutos, Victor Tadassa fechou as contas do encontro, sendo que o Copenhaga teve pela frente uma equipa que milita no quinto escalão do futebol dinamarquês. Recordar que o Copenhaga recebe o Sporting Clube de Braga na 15 de outubro, na primeira jornada da fase de liga da Liga Conferência. Ruben Neves brilhou na estreia na Liga dos Campeões Asiática. No Internacional Português, marcou e assistiu na vitória por 2-1 frente à formação do Algarafa de Pedro Martins. Também o Al-Nassr de Cristiano Ronaldo, João Félix e Samu Costa foi goleado pela formação do Al-Ain. Mas já lá iremos. Neste jogo ficou também marcado por um momento insólito. Ismael Benassar deixou o Milan de Ruben Amorim e foi apresentado como reforço do Algarafa. Estreou-se logo a titular, só que foi expulso por arranjar-se na confusão com Chris Smerville. Aí West Ham, ambos viram cartão vermelho aos 33 minutos. Pois bem, o encontro foi então jogado de 10 contra 10. Ainda antes do intervalo, houve golo português. Já em tempo de compensação, Ruben Neves marcou de penalti aos 45+3. Para chegar ao sexto golo em 9 jogos nesta época. Já no segundo tempo, o ex-Lácio Milinkovic-Savic dilatou a vantagem do Al-Hilal, assistido por Ruben Neves aos 71 minutos. Já nos últimos instantes, Shabna Al-Hassan, Shabna avançado da Palestina, que saltou do banco de suplentes, marcou para reduzir para a equipa de Pedro Martins aos 90+2. Com esta vitória por 2-1, o Al-Hilal assume na quarta posição do grupo no oeste. No Al-Garafa, por sua vez, está no 11º lugar nesta altura. Mas voltando a esse jogo, no Al-Nassr, Shabna esteve muito longe de uma estreia feliz na Champions da Ásia, sofrendo uma goleada na visita ao Al-Ain por 4-0, campeão dos Emirados Árabes Unidos. Na primeira jornada do grupo oeste, Samu Costa, João Félix e Cristiano Ronaldo foram titulares nos sauditas, enquanto que o lateral Rafa Rodrigues e o médio Lázaro do Plabneixo de Benfica começaram de início na formação do Al-Ain. Contudo, os protagonistas foram os irmãos Sofiane Rahimi e também Yossin Rahimi. A exibição do Al-Nassr foi fraca desde o princípio, pelo qual ainda assumiu a batuta e acumulou as melhores oportunidades. Acabou por marcar 4 golos para o desespero de Cristiano Ronaldo, que muito tentou, mas não conseguiu de facto infligir qualquer golo na equipa adversária. Nesta, de resto, a segunda derrota mais pesada de Cristiano Ronaldo pelo Al-Nassr, logo após o derradeiro apito, o capitão dos sauditas acelerou de imediato para o balneário, sem ficar durante breves instantes para agradecer o apoio dos adeptos. O triunfo deixa no Al-Ain, no topo do grupo oeste da Champions, com 3 pontos, a parte da formação do Tienam, Al-Qadisiyah, na Nefti, e também a formação do Al-Ali dos Emirados Árabes Unidos. O calendário do Al-Nassr segue-se agora na recepção à formação do Al-Diriyah, de Bruno Lage, no dia 9 de outubro, na equipa de Cristiano Ronaldo, que registra uma derrota, um empate e 5 vitórias no campeonato, ocupando na terceira posição a 2 pontos do líder Al-Hilal. O Vasco da Gama de Pedro Emanuel venceu na recepção aos colombianos do Santa Fé, por 2-0, na segunda mão dos quartos da Sul-Americana, agregado de 2-0. O extremo Nuno Moreira, na Casa Pia, foi a jogo nos anfitriões aos 63 minutos. O marcador foi inaugurado pelo avançado Bruno Duarte, na Vitória Sport Clube, ao minuto 37. O ponta-de-lança de lugar, David Fonseca, aos 62 minutos, e o extremo ampliou para o 2-0 ao fim de 3 minutos em cena. Assim, o Vasco da Gama avança para nas meias finais da Sul-Americana, onde vai defrontar os argentinos de Boca Juniors no dia 14 de outubro na fora e 21 de outubro em casa. Também Boca Juniors beneficiou da vitória em casa por 1-0 para selar a passagem às meias finais no Reduto do São Paulo. No empate a 1-1 no agregado de 2-1. Nos brasileiros, no central Domingos Duarte, no Sporting, foi totalista e marcou aos 89 minutos, restabelecendo assim a igualdade do marcador, mas não na eliminatória. Antes, o defesa, Leandro Luzano, marcou pelo Boca Juniors em cima da hora de jogo. O Benfica venceu na qualificação para a Liga dos Campeões de Basquetebol na Bulgária. Nas Águias venceram a formação do Lions de Genebra por 87-78 nos oitavos desta fase da competição. No primeiro período, na equipa portuguesa, Benavencia por 25-17, no intervalo, indo para no tempo de descanso, Benavencia por 7 pontos de vantagem, 45-38. No final, a vitória sorriu ao Benfica, Bna por 87-78, que avança na próxima fase da competição. Lutat Muhammad, na base norte-americano, foi o destaque da partida, com 19 pontos, 6 ressaltos e 5 assistências. No Benfica, defronta os alemães na formação do Vecta, esta na quinta-feira, pelas 7 da tarde.
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29: Seguimos agora nesta emissão com os craques mundiais.
30: Tem uma música que a torcida do Flamengo canta aí. É assim. Ô Lele, ô Lala, o Romário vem aí e o bicho vai pegar.
31: Romário de Sousa Faria, mais conhecido apenas como Romário, é um dos maiores atacantes da história do futebol, famoso pela sua incrível capacidade de finalização e instinto goleador. Nascido no Rio de Janeiro, a 29 de janeiro de 1966, Romário iniciou a sua carreira profissional no Vasco da Gama, clube onde rapidamente se destacou pelo seu faro pelo golo. No Vasco, onde estreou em 1985, foi campeão carioca e começou a atrair as atenções internacionais, especialmente pelo seu desempenho no Campeonato Sul-Americano de Sub-20, em 1985. Em 88, transferiu-se para o PSV Eindhoven, nos Países Baixos, onde consolidou a sua fama de goleador. No PSV, Romário foi 3 vezes campeão neerlandês e venceu 2 taças dos Países Baixos, enquanto se tornava no melhor marcador do campeonato em 3 ocasiões. O seu faro de golo, velocidade e agilidade tornaram-no de uma das maiores estrelas do futebol europeu, atraindo o interesse de clubes ainda maiores. Em 1993 foi contratado pelo Barcelona, onde jogou sob o comando de Johan Cruyff, na famosa equipa conhecida como Dream Team. Na sua primeira temporada, Romário marcou 30 golos em La Liga, liderando o Barcelona ao título espanhol e terminando como o melhor marcador da competição. Encantava com a sua técnica, dribles curtos e, claro, com a capacidade quase inata de encontrar o fundo das redes. Durante este período, o atacante firmou-se também como uma das principais figuras da seleção brasileira. A consagração máxima do baixinho vem em 1994, quando foi peça-chave na conquista do Campeonato do Mundo pela seleção do Brasil nos Estados Unidos. Formando uma temível dupla de ataque com Bebeto, Romário foi o melhor jogador do torneio e marcou 5 golos, garantindo o tetracampeonato mundial para o Brasil. Este desempenho valeu-lhe a bola de ouro da FIFA como o melhor jogador do mundo em 1994. Após a glória no Campeonato do Mundo, Romário voltou ao Brasil em várias ocasiões, jogando novamente pelo Flamengo e pelo Vasco da Gama, com passagens também por clubes como o Valência, no qual não conseguiu atingir o mesmo sucesso. Contudo, foi no Vasco que Romário manteve a sua relação mais forte, regressando ao clube por diversas vezes e ajudando a conquistar títulos importantes, como o Campeonato Brasileiro de 2000 e a Taça Mercosul, onde foi figura de destaque. Ao longo da sua longa carreira, alcançou o feito de marcar mais de 1000 golos, somando os golos em partidas oficiais e não oficiais. Este registro fez dele um dos poucos jogadores da história a alcançar tal marca, colocando-o no patamar dos maiores goleadores de sempre. Romário é lembrado pela sua autoconfiança, personalidade forte e pelo seu grande lema.
30: Quando eu nasci, o Papai do Céu apontou o dedo e falou: esse é o cara.
31: Após a sua retirada do futebol, enveredou pela carreira política, tornando-se senador no Brasil, onde continua a exercer grande influência. A sua contribuição para o futebol mundial, especialmente para o Brasil, é inegável, e o seu legado como um dos mais letais atacantes de sempre continua a ser celebrado.

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1: E agora seguimos com os gigantes adormecidos neste produto 100% palavra.
2: O Steaua de Bucareste, um dos clubes mais icónicos da Roménia, tem uma história rica e marcada por grandes feitos no futebol europeu. Fundado a 7 de junho de 1947 como ASA Bucareste, o clube nasceu vinculado ao exército romeno, refletindo a forte ligação entre o desporto e o regime militar da época. Inicialmente, a equipa disputava competições nacionais com algum sucesso, mas foi em 1961 que o clube adotou o nome pelo qual ficaria famoso, Steaua, que significa estrela em romeno, e começou a cimentar a sua identidade vitoriosa. Nas décadas seguintes, o Steaua tornou-se uma força dominante no futebol romeno, mas foi nos anos 80 que o clube atingiu o apogeu da sua glória. Durante esse período, sob o comando do carismático treinador Emerich Janay, a equipa conquistou uma série de títulos nacionais e internacionais que catapultaram o clube para o estatuto de gigante europeu. O ponto culminante da sua história aconteceu na temporada de 1985-86, quando o Steaua surpreendeu o mundo do futebol ao conquistar a Taça dos Clubes Campeões Europeus, o equivalente à atual Liga dos Campeões. A caminhada histórica na competição europeia começou de forma modesta, mas à medida que o Steaua superava adversários poderosos, a confiança e o espírito de luta da equipa tornaram-se evidentes. A grande final, disputada a 7 de maio de 1986, no estádio Ramon Sánchez Pizjuán, em Sevilha, colocou o Steaua frente ao poderoso Barcelona, favorito, claro, à vitória. Num jogo tenso e de poucas oportunidades, o empate a zero manteve-se durante os 120 minutos de jogo, levando a decisão para as grandes penalidades. Foi então que a figura do guarda-redes Helmut do Kadam emergiu de forma heroica. Numa das exibições mais memoráveis de sempre em finais europeias, do Kadam defendeu 4 penaltis consecutivos, um feito inédito e ainda hoje lembrado com espanto pelos amantes do futebol. O Steaua venceu por 2-0 nas penalidades, tornando-se o primeiro clube da Europa de Leste a erguer o mais prestigiado troféu do futebol europeu. Esta conquista, além de colocar o clube nos anéis da história, representou um momento de enorme orgulho para a Roménia, então sob o regime comunista de Nicolae Ceaușescu. Após a vitória na Taça dos Campeões, o Steaua de Bucareste consolidou-se como uma das potências do futebol europeu. O clube voltou a brilhar em 1987, quando venceu a Supertaça Europeia, ao derrotar o poderoso Dinamo de Kiev por 1-0. Este período de ouro do Steaua, que se estendeu até 1989, ficou marcado pela presença de jogadores lendários como Marios Lacatos, um dos mais carismáticos avançados do futebol romeno, e ainda Victor Piturca, um avançado letal. Estes e outros craques faziam parte dos chamados Quadrão Imortal, uma equipa que dominava tanto a nível interno como nas competições internacionais. A equipa chegou ainda à outra final da Taça dos Campeões em 1989, mas foi derrotada pelo AC Milan, numa das melhores equipas da época. No plano doméstico, o Steaua continuou a acumular títulos. Durante a década de 1980, venceu várias edições da Divisia A, o Campeonato Romeno e Taças Nacionais. A hegemonia do clube era incontestável e o domínio no futebol romeno refletia a força de uma equipa que contava com uma geração de ouro dos jogadores. No entanto, a transição política e social na Roménia, com a queda do regime comunista em 1989, trouxe desafios para o Steaua. A separação do clube em relação ao exército em 2003 resultou em disputas legais, principalmente em torno do uso do nome e do emblema do clube. A equipa foi então renomeada para FCSB em 2017, após um processo judicial, mas apesar dessas complicações, o Steaua mantém-se como um dos clubes mais populares e vitoriosos da Roménia. A vitória na Taça dos Campeões de 1986 permanece o ponto alto da história do clube e um dos momentos mais gloriosos do futebol europeu. Até hoje, o Steaua de Bucareste é lembrado como o primeiro clube da Europa de Leste a conquistar este título, numa altura em que o futebol mundial era dominado pelas potências ocidentais. A resiliência e capacidade de superação demonstradas naquela época ainda ecoam entre os apaixonados pelo futebol.
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5: E um grande trabalho, ganhámos sem sofrer gols, também é muito importante para nós, num campo muito difícil, contra o adversário que o Benfica não tinha ganho, Eu tinha dito aos jogadores que nos 6 jogos oficiais que o Benfica tinha feito, e jogos muito importantes, e jogos finais europeias também, a realidade é que o Benfica nunca tinha ganho contra este adversário, independentemente de serem dois clubes gigantes na Europa e no mundo.
6: Needed rhythm, it was important for me coming in the games, it's never easy, so I'm really happy to have been able to help my team. It was a very important moment for all of us, and we made the history, we never won here, so really happy, a nice day, and also to see all the fans from Benfica today, it's really nice, so yeah, let's keep going.
7: A nossa equipa ficou muito ansiosa, então, jogar em casa, querer fazer tudo muito rápido, e sentiu-se muito, e portanto, o Benfica acabou por matar o jogo no segundo golo, esperou depois com as transições, e nós com a bola junto da área, mas sem grande criatividade.
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1: São 8h50.
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2: Entre 1975 e 1984, o Liverpool construiu uma das maiores dinastias da história do futebol, dominando não só o cenário inglês, mas também a Europa. Sob o comando de dois dos mais icónicos treinadores do futebol britânico, Bob Paisley e Joe Fagan, os Reds tornaram-se uma verdadeira máquina de vitórias, marcando uma era de hegemonia que definiu o futebol da época. Tudo começou em 1975, quando Bob Paisley assumiu o comando da equipa, sucedendo ao lendário Bill Shankly. Paisley herdou uma base sólida, mas rapidamente implementou o seu próprio estilo, focado num jogo mais equilibrado e eficiente. Sob a sua liderança, o Liverpool conquistou o campeonato inglês em 6 ocasiões, em 76, 77, 79, 80, 82 e 83, cimentando a sua posição como o clube mais dominante em Inglaterra. Mas foi na Europa que o Liverpool alcançou a verdadeira glória. Em 1977, apenas 2 anos após a chegada de Paisley, os Reds venceram a sua primeira Taça dos Clubes Campeões Europeus, derrotando o Borussia Mönchengladbach por 3-1 na final realizada em Roma. Este triunfo foi o primeiro de uma série de sucessos europeus. O Liverpool voltou a conquistar o troféu em 1978 ao vencer o Clube Brugge e em 1981 numa final épica contra o Real Madrid em Paris. Sob o comando de Paisley, o clube tornou-se uma presença regular nas fases decisivas das competições europeias, impondo-se como uma das equipas mais temidas do continente. Paisley retirou-se em 1983, deixando um legado impressionante de 20 troféus em 9 anos, incluindo 3 taças dos campeões, 6 campeonatos ingleses e 3 taças da Liga. A equipa de Paisley era marcada por um equilíbrio notável entre a solidez defensiva e criatividade no ataque. Jogadores como Kenny Dalglish, Graham Souness e Alan Hansen tornaram-se referências incontornáveis do futebol mundial. Dalglish, contratado ao Celtic em 1977, substituiu Kevin Keegan e rapidamente se tornou o motor ofensivo da equipa, destacando-se pela sua técnica apurada e visão de jogo. No meio-campo, Graham Souness, um jogador combativo e tecnicamente evoluído, dava equilíbrio e liderança à equipa. Na defesa, Alan Hansen e Phil Thompson formaram uma dupla praticamente impenetrável, enquanto Ray Clemens, um dos melhores guarda-redes da sua geração, protegia as redes. Com a saída de Paisley, o Liverpool passou a ser orientado por Joe Fagan, um treinador que manteve a continuidade do sucesso. Fagan herdou uma equipa ainda no auge e em 1984 escreveu uma das páginas mais gloriosas da história do clube. Nessa temporada, o Liverpool conquistou o inédito triplete, vencendo a Liga Inglesa, a Taça da Liga e a Taça dos Campeões Europeus. Este último título europeu foi especialmente dramático, com os Reds a derrotarem a Roma na final, no Estádio Olímpico, através da marcação das grandes penalidades num jogo que se tornou lendário. A imagem de Bruce Grobbelaar, guarda-redes do Liverpool, a fazer caretas para desconcentrar os adversários, ficou gravada na história do futebol. Durante este período de domínio, o Liverpool não só acumulou títulos, mas também mudou a forma como o futebol era jogado. A equipa caracterizava-se por uma disciplina tática excepcional, com uma abordagem pragmática ao jogo. A solidez defensiva, aliada à capacidade de controlar a posse de bola e o dinamismo ofensivo, fazia do Liverpool uma equipa quase imbatível. O clube também se destacou por uma gestão exemplar do plantel, conseguindo substituir lendas como Kevin Keegan por jogadores do calibre de Kenny Dalglish, sem que o rendimento da equipa fosse afetado. A era dourada do Liverpool de 1975 a 1984 marcou uma época de total supremacia, tanto a nível interno como no futebol europeu. O legado desta equipa foi tal que ainda hoje é lembrada como uma das maiores da história do futebol. Além dos títulos e conquistas, o Liverpool desta era deixou um impacto profundo no desporto, mostrando como a organização, disciplina e trabalho coletivo podiam levar uma equipa ao topo do futebol mundial. Foi um período que moldou o futuro do clube e cimentou a sua posição entre os gigantes eternos do futebol europeu.
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2: Marquinhos, de nome completo Marcos Auaz Correia, é um futebolista brasileiro nascido a 14 de maio de 1994 em São Paulo. Atualmente joga como defesa central no Paris Saint-Germain e é também uma peça-chave na seleção brasileira. Conhecido pela sua liderança em campo, capacidade de leitura de jogo e versatilidade, Marquinhos tem-se estabelecido como um dos melhores defesas do futebol mundial. Iniciou a sua carreira no Corinthians, onde subiu nas camadas jovens até estrear-se pela equipa principal em 2012. Rapidamente chamou a atenção de clubes europeus e ainda nesse ano transferiu-se para a Roma na Série A italiana. A sua passagem pelo futebol italiano foi curta, mas impactante, tendo apenas jogado uma época no clube romano. O seu desempenho sólido despertou o interesse de grandes

0: clube, incluindo a chegada à final da Liga dos Campeões em 2020. Além da sua carreira de sucesso ao nível de clubes, Marquinhos tem sido uma presença regular na seleção brasileira desde 2013. Representou o Brasil em diversas competições internacionais, incluindo a Copa América e o Campeonato do Mundo. A sua capacidade de liderança dentro de campo valeu-lhe a braçadeira de capitão em várias ocasiões. Nos últimos anos, Marquinhos tem sido amplamente reconhecido pela sua consistência, inteligência tática e caráter, qualidades que o tornam não só num líder natural no PSG, onde passou grande parte da sua carreira, mas também uma figura fundamental na defesa da seleção brasileira.
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0: Vítor Damas, nascido a 8 de outubro de 1947 em Lisboa, é amplamente considerado um dos maiores guarda-redes da história do futebol português e uma das maiores lendas do Sporting Clube de Portugal. Com uma carreira que se estendeu por mais de duas décadas, Damas é muitas vezes referido como Eusébio das Balizas, um apelido que sublinha a sua relevância e impacto no futebol nacional, semelhante àquele que Eusébio teve como avançado. Damas iniciou a sua ligação ao Sporting nas camadas jovens, tendo ingressado no clube de Alvalade aos 14 anos. A sua estreia pela equipa principal aconteceu em 1966, ainda com apenas 19 anos, e rapidamente se afirmou como titular. Foi o guarda-redes principal da equipa leonina durante grande parte das décadas de 1960 e 70, disputando 332 jogos na sua primeira passagem pelo clube. Damas destacava-se pela sua agilidade e reflexos rápidos, que o tornaram uma referência entre os guarda-redes da sua época, tanto em Portugal como na Europa. Além do seu talento individual, foi fundamental nas conquistas do Sporting durante a sua carreira. Na primeira passagem pelo clube, conquistou dois campeonatos nacionais em 65-66 e 69-70 e uma Taça de Portugal em 70-71. A sua presença na baliza era sinónimo de segurança para a equipa e o seu estilo de jogo foi revolucionário para a posição de guarda-redes em Portugal, onde se destacou por ser um dos primeiros a atuar fora da pequena área, utilizando os pés para ajudar no processo defensivo. Em 1976, Vítor Damas decidiu procurar novos desafios e transferiu-se para o Racing Santander, em Espanha, onde permaneceu por três temporadas. Durante a sua passagem pelo futebol espanhol, o seu nome continuou a ser respeitado, sendo titular absoluto na equipa espanhola. Após a sua experiência internacional, retornou a Portugal, onde jogou no Vitória Sport Clube e no Portimonense, antes de regressar ao Sporting em 1984 para encerrar a sua carreira. Na segunda passagem por Alvalade, Damas conseguiu manter um nível elevado, mesmo já com mais de 35 anos. Esteve presente em mais de 114 jogos nessa fase final da carreira pelo Sporting e conseguiu o feito de se tornar o jogador com mais partidas oficiais pelo clube, superando a marca de 436 jogos, um recorde que se manteve por vários anos. Apesar de não ter conquistado mais títulos nessa fase, o seu retorno foi celebrado pela massa associativa, que via em Damas não apenas um jogador, mas o símbolo do emblema. A nível de seleção, Damas também teve uma carreira longa e respeitada, somando 29 internacionalizações para Portugal. Esteve presente em momentos importantes, incluindo a campanha de qualificação para o Mundial de 86, já no final do seu percurso. Foi sempre reconhecido pela sua classe e liderança dentro de campo. Mais tarde, retirou-se em 1989, aos 41 anos, e permanece uma figura icónica do futebol português. O Sporting honrou o seu legado ao dar o seu nome a uma das portas do estádio José Alvalade e a sua memória continua a ser celebrada pelos adeptos leoninos e pelos entusiastas do futebol em Portugal.
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5: São 9 da manhã. 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
6: Os adeptos do Benfica já não podem adquirir mais bilhetes para no clássico no estádio do Dragão, diante do Futebol Clube do Porto, nos bilhetes disponíveis, se nos esgotaram, e são assim cerca de 2.500 benfiquistas, que irão marcar presença nas bancadas do estádio do Dragão. O cortejo que leva

0: Nos adeptos na TEP no recinto, na conta com início marcado para apenas 6 da tarde, a partir do Parque de Bom Joia, com acompanhamento policial. Recordar que o Futebol Clube Porto e o Benfica defrontam-se este domingo pelas 8:30 da noite. Contas feitas, 2 pontos separam os dois clubes. Na classificação, os Dragões contam com 18 pontos, enquanto que o Benfica soma 16. O jovem jogador do Sporting, Flávio Gonçalves, foi distinguido como melhor jovem jogador da Liga. No mês de agosto, Gonçalves registrou 2 golos e 1 assistência nas primeiras 4 jornadas da prova, tendo sido titular em todas elas. Flávio Gonçalves somou um total de 33,3% dos votos, superando assim Prestiani com 21,4% e Fukui com 13,1%. Flávio Gonçalves garantiu assim a primeira distinção para os jogadores do Sporting, sendo que os portistas Diogo Costa, Kivior e Gabriel Vaica, assim como o benfiquista Vangelis Pavlidis, arrecadaram os prémios para melhor guarda-redes, defesa médio e avançado do mês. Martim Fernandes só veio titular em 2 dos 8 jogos que o Futebol Clube Porto discutiu na temporada em curso, mas na salvo imprevisto de ordem física, deverá avançar no próximo domingo para a terceira presença no 11 dos campeões nacionais. Depois de ter começado o jogo com o Casa Pia no banco de suplentes, entrou aos 80 minutos. O lateral de 20 anos prepara-se agora para recuperar o lugar no clássico com o Benfica, ultrapassando Francisco Moura pela via da esquerda. Em Rio Maior, Francesco Farioli entregou os corredores da defesa na Alberto Costa e ao Camisola 74 para no duelo com o rival encarnado. Martim Cabne surge como grande candidato a assumir na canhota. Moura até completou os 90 minutos na vitória por 4-1 sobre nos Cansos no passado fim de semana e tem vindo a readquirir na confiança perdida na segunda metade da época na transata. Trata-se, porém, de um processo gradual, até porque o lateral esquerdo foi alvo de grande cobiça no mercado de verão, mas acabou por permanecer ser no Dragão, que os pretendentes não se aproximaram dos valores exigidos pela SAD e a lesão de Zaidu no final de agosto acabou por bloquear uma eventual saída, mesmo com a chegada de Sousa. Já no reforço brasileiro, sob emprestado pelo Tottenham, ainda não somou qualquer minuto da competição oficial em 2026-2027, apesar de ter sido utilizado em jogo de treino com a Académica no domingo, de manhã, ainda precisa de mais algum tempo para observar em pleno as ideias. Preconizadas por Farioli na paragem de seleções será útil nesse sentido. Voltando a Martim Fernandes, o treinador dos Dragões, já mostrou várias vezes que, quando o grau de exigência sobe, confia em pleno na polivalência do Internacional Jovem por Portugal, nem é preciso recuar muito. Na semana passada, o Camisola 52 foi titular como lateral esquerdo na recepção ao Manchester City na estreia do Futebol Clube Porto na Champions League. Os ingleses acabaram com um sorriso de orelha na orelha, mas Martim assinou uma exibição segura na oposição a Phil Foden. Outro exemplo na remonta na março, após uma paragem de praticamente um mês, por lesão, o defesa formado no Olival integrou o 11, que empatou com o Benfica na Luz, nas duas bolas, também no corredor esquerdo da linha na recuada. De resto, Farioli tem sido cauteloso na gestão física de Martim. É importante lembrar que o lateral tem uma flashite na planta do pé na direito, num problema persistente, que, em caso de sobrecarga, pode ser intuitivo em termos competitivos, na prioridade do técnico italiano é claro, contar-se com defesa a 100%. O jogador do Futebol Clube Porto, Pablo Rosário, acabou convocado para nos próximos compromissos da República Dominicana. No médio dos Dragões, integra nos planos para nos 4 duelos da seleção das Caraíbas, a contar para na Liga das Nações da CONCACAF. A República Dominicana defronta duas vezes, na Nicarágua, no dia 24 de setembro e 4 de outubro, e tem ainda encontros marcados com os congêneres de Trindade e Tobago, no dia 27 de setembro, e o vizinho Haiti, no dia 1 de outubro. No que diz respeito aos jogadores convocados, Dominique Perpić é um dos eleitos para representar o Sub-21 da Croácia nas próximas 3 rondas de qualificação para o Campeonato de Europa do Escalão. O central croata do Futebol Clube Porto foi convocado por Vikabnolic para defrontar a Hungria no dia 26 de setembro pelas 5 da tarde, a Ucrânia no dia 2 de outubro pelas 6 da tarde e a Lituânia no dia 6 de outubro pelas 7 da tarde. Nota para a presença de Lovro Zvonarek, na médio contratado pelo Estrela da Madrid no Bayern de Munique, no último mercado de transferências. Gianluca Prestiani foi convocado para nos próximos jogos da seleção da Argentina. O avançado do Benfica recebe assim a confiança de Lionel Scaloni, que o inclui numa convocatória especial para três particulares, todos em casa, que terminam com adeus de Messi na Albiceleste. O camisola 10 da Argentina, que anunciou no final da carreira pela seleção, foi também incluído na lista dos jogadores chamados, mas vai participar apenas no último, agendado para o dia 6 de outubro, com a formação do Benin, no estádio monumental, no maior palco do país. Além de Messi, despedem-se também da seleção argentina Rodrigo De Paul, Giovanni e Lo Celso, que também só se apresentam para no terceiro e último jogo. Na lista de convocados da Albiceleste, não estão ainda nos jogadores de Cotonou, na Argentina, cujos nomes serão revelados na próxima sexta-feira. Na Argentina, na defronta ainda na Bolívia, no dia 30 de setembro, e no Burkina Faso, no dia 3 de outubro. O Benfica venceu os italianos da formação do AC Milan pela primeira vez em jogos oficiais, impondo-se por 2-0 em Milão, em San Siro, no jogo da primeira jornada da fase de liga da Liga na Europa. Com um pensamento parcialmente focado no clássico do próximo domingo contra o Futebol Clube do Porto, o técnico encarnado Marco Silva operou várias mexidas na equipa principal, mas na organização do Benfica manteve-se intacta. Do outro lado, o Milan, agora comandado pelo português Ruben Amorim, tentou assumir as rédeas do encontro perante o seu público, mas esbarrou na defensiva encarnada e repreensível. O Benfica inaugurou o marcador cedo, aos 16 minutos, numa transição rápida, no internacional belga. O Kebakio desferiu um remate colocado de fora da área, sem hipóteses de defesa, para no guarda-redes do Milan. O golo deu ao Benfica no conforto necessário para gerir os ritmos da partida. Na segunda parte, na esperada reação do AC Milan acabou por ser travada pela eficácia portuguesa. Aos 53 minutos, após uma excelente combinação ofensiva, existência precisa do lateral El Carguene, do polaco Jakub Kaminski, surgiu na área para desviar com classe e fixar assim o resultado em 2-0. Até no apito final, a equipa da Luz demonstrou uma maturidade tática assinalável, controlando as investidas desesperadas dos comandados de Ruben Amorim e segurando uma vantagem que permeia a exibição perfeita em Milão. No final desta partida, o técnico da equipa do Benfica, Marco Silva, estava satisfeito com a exibição do seu conjunto.
1: Agora é fácil falar, mas eu disse-vos desde da primeira hora que só faz sentido assim. Mas mais do que dizer a vocês, os jogadores sabem o que ouvem desde o primeiro dia, desde que eu cheguei ao Benfica. Nós não poderemos ter uma época boa, positiva, só com 11, 12 jogadores, e os jogadores têm que perceber isso. Eu sei que quem não joga tanto não pode estar satisfeito. Eu gosto dessa insatisfação, no bom sentido, se for dentro dos limites, e tem sido, sinceramente, e isso só demonstra a capacidade que eles têm de perceber a dimensão do clube onde estão e podemos lutar em muitas competições para os nossos objetivos. Um grande trabalho tático da equipa, sinceramente. Eu sabia que em algumas alturas do jogo a falta de energia iria começar a aparecer em alguns jogadores que não têm jogado tanto, foi claro, alguns jogadores com câmeras, alguns jogadores com desgaste. Um desgaste enorme, mas um grande trabalho tático da equipa. Perceberam perfeitamente, com pouco tempo do último jogo com o Gil Vicente para hoje, aquilo que nós teríamos de fazer de diferente em termos táticos, principalmente no posicionamento defensivo. Com bola fomos praticamente a mesma equipa, só não construímos tanto a 3 com o lateral esquerdo, construímos a 4, porque sabíamos que íamos ser capazes de ter sempre um lateral livre na nossa primeira fase de construção, pela forma como o Milan nos ia tentar pressionar, e foi isso que aconteceu praticamente durante todo o jogo, mais na primeira parte, mais visível. E um grande trabalho, ganhámos sem sofrer golos, também é muito importante para nós, num campo muito difícil, contra o adversário que o Benfica não tinha ganho. Eu tinha dito aos jogadores que nos 6 jogos oficiais que o Benfica tinha feito, e jogos muito importantes, e jogos finais europeias também, a realidade é que o Benfica nunca tinha ganho contra este adversário, independentemente de serem dois clubes gigantes na Europa e no mundo. A realidade é que não tinha sido ganho, e muitas vezes este tipo de recordes difíceis para bater estão lá para alguém o conseguir, e era uma oportunidade para nós a poder fazê-lo. E dar os parabéns aos jogadores.
0: Está do lado dos jogadores, no Luque Bacchio, que apontou o primeiro golo, não falou num bom jogo, que fica para a história.
2: Needed rhythm. It was important for me coming in the games. It's never easy. So I'm really happy to have been able to help my team. It was a very important moment for all of us. And yeah, we made the history. We never won here, so really happy. A nice day, and also to see all the fans from Benfica today. It's really nice. So yeah, let's keep going.
0: Já do lado da equipa do AC Milan, o técnico português, Ruben Amorim, lamentou os muitos erros cometidos pela sua equipa durante todo o encontro.
3: Muita coisa, nós também, assim que sofremos o golo, mesmo antes, nunca nos encontrámos, e depois desorganizámos, e depois o Benfica deu-nos um bocadinho a bola em certos momentos, mesmo para para que nós a perdêssemos. Ainda temos que trabalhar muito nesse aspecto. Faltou velocidade, faltou corridas nas costas da defesa do Benfica. O Benfica esteve sempre confortável à espera do nosso erro. E a nossa equipa ficou muito ansiosa então a jogar em casa, a querer fazer tudo muito rápido, e sentiu-se muito, e portanto o Benfica acabou por matar o jogo no segundo golo, esperou depois com as transições e nós com a bola junto da área, mas sem grande criatividade.
0: Com este resultado, o Benfica não sobe na soma nos primeiros 3 pontos nesta nova caminhada europeia, como também destrói um registro 100% desfavorável. Esta foi a primeira vitória oficial de sempre do Clube da Luz contra a equipa do AC Milan. No que diz respeito aos recentes resultados, a equipa do Ararat Arménia perdeu por 4-1 diante do Spartak, no Omonia bateu por 1-0 o Celta de Vigo, o Sunderland venceu por 1-0 a equipa do AZ Alkmaar, o Olympiacos venceu na Grécia por 2-1 a equipa do Jaglion na Bialystok, o Anderlecht de Vítor Bruno perdeu por 2-1 na Bélgica, na recepção ao Lyon de Paulo Fonseca, de França, já no Apo o Albert Sheva empatou sem golos diante do Dinamo Zagreb, o Sturm Graz empatou sem golos diante do Rennes, enquanto que na formação dos farmacêuticos do Bayer Leverkusen bateu por 2-0 na Alemanha a equipa do NK Celje. A equipa do Torriense, que nesta época tem uma presença inédita na fase Liga, da Liga na Europa, estreia-se nesta competição diante da formação do Lille Sturm, das contas da primeira jornada da fase Liga da Liga na Europa, na divisão esta partida. O técnico da formação de Torres Vedras, nesta primeira presença inédita nas competições europeias, assume-se muito feliz por ver a equipa de Torres Vedras neste patamar das competições europeias, esperando agora um encontro difícil na deslocação até na Noruega.
4: Nós vimos competir, vamos jogar com os melhores, de certeza absoluta, isso não há dúvida nenhuma. Agora, seja com A, B ou C, nós estamos preparados a jogar. Uma coisa que eu garanto é, a equipa que começará amanhã vai estar preparada para competir e para tentar ganhar. Está aqui a pessoa responsável, o André Sabino, é a primeira e talvez a pessoa mais importante neste meu trajeto nestes últimos anos. Dar-lhe aqui uma palavra um agradecimento, porque acreditou na minha qualidade, no meu talento, e eu, independentemente do nível que esteja a trabalhar, faço sempre o meu melhor. E eu não tenho dúvidas nenhumas que, seja neste nível, seja noutro nível qualquer, tenho muita confiança naquilo que sou capaz de fazer, e amanhã cá estarei para fazer o meu melhor.
0: Duelo entre Lille Sturm e Torriense, marcado para apenas 8 da noite. À mesma hora, temos outros jogos, nomeadamente embates entre a Real Sociedade, na Bournemouth, Besiktas, Marselha, Celtic, Ferencváros, na Vitória, Pilsen, Union Saint-Gilloise, na Crystal Palace, Lech Poznan e ainda na Juventus, NEC. São os encontros que estão marcados para apenas 8 da noite, relativos precisamente a esta primeira jornada das contas da Fase de Liga da Liga Europa. Vasco Seabra foi considerado o melhor treinador da Liga no mês de agosto. No timoneiro do Arouca, de 43 anos, liderou os Lobos para a triunfo sobre o Vitória Sport Clube por 1-0, Moreirense por 4-0 e Marítimo por 2-1. Em agosto, o Arouca apenas perdeu na visita ao Futebol Clube Porto, com derrota por 2-0 no Dragão. Vasco Seabra reuniu 46,4% dos votos, superando Francisco Farioli do Futebol Clube Porto com 27,3% e Petit do Santa Clara com 15,4%. O Arouca ocupa no 6º lugar da Liga, com 10 pontos, igualado com Estrela na 5º e Sporting Clube de Braga na 7º. No próximo sábado, pelas 8:30 da noite, na visita do Arouca ao estádio de Alvalade para defrontar o Sporting, 3º colocado nesta altura. O Benfica reforçou a liderança da Série Sul do Nacional de Sub-17 ao vencer na recepção ao Sporting por 3-1 em duelo relativo à primeira jornada da fase regular. Nas Águias dominaram ainda com o Sporting, que não tenha enviado o remate à trave no primeiro minuto por Diego Moreira. No marcador, foi inaugurado ao minuto 15 pelo avançado na Ruben Tavares, depois de Tiago Alves entrar na área pela esquerda e cruzar o guardião do Sporting, que desviou para na frente, e Ruben Tavares acabou por capitalizar. Até no intervalo, o guardião Guilherme Pinto evitou o 2-0, enquanto que Victor do Sporting tirou ao poste e o guarda-redes Gonçalo Merlin segurou a vantagem do Benfica. Na etapa complementar, as Águias continuaram com mais coesas e esclarecidas nas transições, sentenciando o derby aos 55 minutos. Ruben Tavares construiu o pilar na esquerda, entrou na área e apontou ao segundo poste, onde Lourenço Alves desviou, assistindo o Bernardo Rodrigues. Aos 15 anos, o ponta-de-lança é o melhor marcador da Série Sul, do Nacional de Sub-17, com 7 golos em 6 jogos. está no Benfica, na Abnueno, depois de passar por Belenenses e Casa Pia na Norte. O ponto abnatelense Abnatiago Portugal, de 15 anos e natural de Arouca, joga pelo Futebol Clube Porto e registra para já no 8 de golos em 5 partidas entre trocas. Na Simão Lopes cabeceou à barra e espreitou 3-0 para o Benfica, o que aconteceu ao minuto 88 com o extremo Ruben Marques, na surgir solto na pequena área e a faturar na pós-cruzamento na esquerda. A fechar já aos 90+5, o avançado Martinho Oliveira reduziu para 3-1 fora da área, capitalizando assim a saída errática de guarda-redes Gonçalo Merlin. O triunfo permite ao Benfica reforçar a liderança da Série Sul com 18 pontos e continuar só com vitórias. Segue-se na visita ao Vitória Futebol Clube, na quinto colocado, no próximo domingo, pelas 3 da tarde, por sua vez, no Sporting, que continua no segundo lugar com 10 pontos, igualado com o Real Massamá, e recebe o Alverca, oitavo classificado, no domingo, pelas 7 da tarde. A Norte, no campeão em título, Futebol Clube Porto, partilha na liderança com o Vitória Sport Clube, igualados com 16 pontos, mais 4 na face ao Rio Ave. O Al Nassr entrou com o pé na esquerda nesta edição da Liga dos Campeões da Ásia, com desaire na visita no Al Ain, e há um detalhe que salta na vista nesta derrota, uma das mais pesadas da carreira de Cristiano Ronaldo, apenas superadas por outras duas. Desde que é profissional, o internacional português tinha perdido em 5 ocasiões por este resultado, 2 pelo Real Madrid, 2 pelo Manchester United e 1 pela seleção. As maiores derrotas na carreira de Cristiano Ronaldo foram registadas em 2010-2011 e 2021-2022. Em ambas, perdeu por 5-0, na primeira pelo Real Madrid, na frente ao Barcelona, e depois na segunda passagem, pelo Manchester United, diante da equipa do Liverpool. Hélder Cristóvão regressa no ativo e migra para o Bahrein, assumindo o comando técnico da formação do Alfa Muarrat, bicampeão em título, mas atualmente no 7º lugar com uma vitória, um empate e uma derrota a 3 pontos dos líderes, na formação do Al-Qadiyya e também a formação do Al-Rifa. A mudança no comando técnico acontece após a derrota na Champions 2 da Ásia, na visita na formação do Arkadag do Turkmenistão por 1-0. Aos 55 anos, Hélder Cristóvão tirou um Enzo Sabá na última época, depois de 3 temporadas ao leme do Futebol Clube Penafiel, antes passou por Arábia e também pela Eslováquia, além de orientar o Benfica B entre 2013 e 2018. O Autódromo Internacional do Algarve vai receber o Grande Prémio da Fórmula 1 no fim de semana de 18 e 20 de junho de 2027. Será no 9º Grande Prémio da próxima temporada. Além de Portugal, que tem acordo também para 2028, na Turquia, é outra das novidades no calendário da Fórmula 1, anunciado pela FIA. Por outro lado, no Campeonato do Mundo, deixa de incluir as provas nos Países Baixos e também em Barcelona, Catalunha. A primeira corrida de 2027 acontecerá no Bahrein, em março, e o campeonato fecha em Abu Dhabi. Em dezembro, no total, serão 24 grandes prémios em 22 países e com 10 corridas no sprint. Novidade, sobretudo no Bahrein, na Austrália, no Japão, no Mónaco e Abu Dhabi. A última vez que Portugal recebeu a Fórmula 1, na Record, foi em 2021, sendo que Hamilton foi o último piloto a vencer no circuito do Algarve. Um triunfo histórico que permitiu ao inglês atingir 92 vitórias na Fórmula 1, ultrapassando o recorde de Schumacher.
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9: 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Fiquei eu, ficou o maior, o mais velho, fiquei eu, depois ficou o mais pequenino.

0: Agora o Golf com José Carlos Leal a destacar a ascensão de novos talentos na modalidade, quer nacional ou mundial, jogadores que têm dado nas vistas com desempenhos surpreendentes.
1: Pelo golfe, o neozelandês Shubna Ryan Folk Shubna realizou uma volta histórica no British Open, Shubna igualando o recorde de 62 pancadas no match short Shubna e ascendendo ao segundo lugar da classificação. O golfista de 39 anos, Shubna, está agora apenas atrás do líder, o norte-americano Sam Burns, antes da ronda decisiva. Na terceira volta do torneio, Shubna despedida no Royal Shubna Birkdale, Shubna Folk Shubna, atual número 56 do ranking mundial, completou o percurso Shubna com 8 pancadas abaixo de par. Shubna, este feito notável permitiu-lhe igualar nas marcas alcançadas, Shubna por Shubna Sam Burns, Shubna 18º do PGA Abner Tour, Shubna pelo australiano Lucas Shubna Herbert, 97º. Com este desempenho, Shubna Ryan Folk, Shubna partilha agora na segunda posição com o sul-coreano Shubna Kim, Shubna ambos, Shubna com um agregado de 202 pancadas, Shubna 8 abaixo do par. A liderança, Shubna pertence a Shubna Sam Burns, que soma na 200 pancadas, Shubna 10 abaixo do par, depois de ter concluído esta volta, Shubna com 65 pancadas. A marca de 62 pancadas, Shubna no match short, um feito raro, alcançado apenas 5 vezes antes desta edição do British Open. Entre os nomes que conseguiram essa proeza estão nomeadamente Shubna Sanders por duas ocasiões, assim como também Shubna Shane Ludry, Shubna Brandon e Shubna Fowler. O top 5 da classificação fica completo com o norte-americano Shubna Ryan Gerrard e o australiano Shubna Lucas Herbert, ambos com um total de 203 pancadas. Shubna Gerrard fez 62 pancadas na terceira volta, enquanto Herbert registrou 71. Mas abaixo na tabela, Shubna Scotty, Shubna líder do ranking mundial desde 2023, vencedor do British Open no ano de 2025, ocupa no 11º lugar com 206 pancadas. Por sua vez, no norte-irlandês, Shubna Rory, na segunda da hierarquia PGA Tour, vencedor do Masters em abril, encontra-se na 29ª posição, num agregado de 208 pancadas. Esta edição conhece um interregno e será concluída apenas no final de setembro, tendo em conta a realização de outros torneios também do PGA.
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4: Então nós vimos competir, vamos jogar com os melhores, de certeza absoluta, isso não há dúvida nenhuma. Agora, seja com A, B ou C, nós estamos preparados a jogar. Uma coisa que eu garanto é, a equipa que começará amanhã vai estar preparada para competir e para tentar ganhar.
5: Nós também, assim que sofremos o golo, mesmo antes, nunca nos encontrámos e depois desorganizámos e depois o Benfica deu-nos um bocadinho a bola em certos momentos, mesmo para que nós a perdêssemos. Ainda temos de trabalhar muito nesse aspecto. Faltou a velocidade, faltou corridas nas costas da defesa do Benfica. O Benfica esteve sempre confortável à espera do nosso erro.
6: Dois clubes gigantes na Europa e no mundo. A realidade é que não tem sido ganho e muitas vezes este tipo de recordes difíceis para bater estão lá para alguém o conseguir, e era uma oportunidade para nós a poder fazê-lo. E dar os parabéns aos jogadores.
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0: Ficamos agora a 6 minutos das 9:30.
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0: E seguimos agora nesta emissão com mais um craque mundial.
7: Marco Van Basten é considerado um dos maiores avançados da história do futebol mundial, tanto pelo seu talento técnico como pela sua capacidade de marcar golos decisivos em momentos cruciais. Nascido a 31 de outubro de 1964, em Utrecht, nos Países Baixos, desde cedo demonstrou um talento inato para o futebol, seguindo os passos do pai, Joop Van Basten, que também jogara profissionalmente. O jovem Marco começou a jogar no clube local, o Utrecht, mas rapidamente atraiu a atenção do Ajax, um dos gigantes do futebol neerlandês, onde ingressou aos 16 anos. Foi no Ajax que Van Basten começou a destacar-se no cenário do futebol internacional. Fez a sua estreia na equipa principal em 1982, substituindo ninguém menos que o Johan Cruyff, uma das maiores lendas do clube. A transição não poderia ter sido melhor. Van Basten não só mostrou que estava à altura do desafio, como rapidamente se tornou o novo talismã da equipa. Na sua primeira temporada completa, em 1983-84, conquistou a sua primeira bota de ouro como o melhor marcador da Eredivisie, com 28 golos, um feito que repetiria várias vezes. A sua capacidade de finalização era extraordinária, combinando técnica refinada, inteligência tática e uma incrível habilidade acrobática que lhe permitia marcar golos de todos os ângulos e em todas as circunstâncias. Pelo Ajax, Van Basten conquistou 3 campeonatos neerlandeses, 3 taças dos Países Baixos e, em 1987, a Taça das Taças, onde marcou o único golo na final contra o Lokomotiv Leipzig, em Atenas. A sua carreira nos Países Baixos terminou com um impressionante registro de 128 golos em 133 jogos pelo clube de Amsterdão. Em 1987, Van Basten transferiu-se para o AC Milan, um dos maiores clubes da Europa, que já contava com outros 2 dos maiores talentos neerlandeses, Ruud Gullit e Frank Rijkaard. Sob o comando do lendário treinador Arrigo Sacchi, o Milan formou uma das melhores equipas de todos os tempos, com Van Basten como o principal goleador. A sua chegada ao futebol italiano foi inicialmente marcada por dificuldades devido a uma grave lesão no tornozelo, mas após a recuperação, Van Basten mostrou porque era considerado um dos melhores da sua geração. Nos anos seguintes, ajudou o Milan a conquistar 2 títulos da Taça dos Campeões Europeus, em 1989 e 1990, além de 4 campeonatos italianos. Na final de 1989, Van Basten marcou 2 golos na vitória por 4-0 sobre o Steaua Bucareste, numa das exibições mais dominantes de uma equipa na história do futebol europeu. O avançado continuava a impressionar com a sua técnica, visão de jogo e, claro, com a sua capacidade de concretização. Um dos momentos mais memoráveis da sua carreira aconteceu ao serviço da seleção neerlandesa no Campeonato Europeu de 1988, na Alemanha. Van Basten foi o herói da competição, terminando como melhor marcador com 5 golos, incluindo o golo decisivo na final contra a União Soviética, um remate de primeira quase sem ângulo que é considerado um dos melhores golos da história das grandes competições. A sua exibição nesse torneio valeu-lhe a primeira das suas 3 bolas de ouro em 1988, 89 e 1992, reafirmando o seu estatuto como o melhor jogador do mundo naquela época. Infelizmente, a carreira de Van Basten foi encurtada devido a sucessivas lesões no tornozelo, culminando na sua reforma precoce aos 30 anos em 1995. O último jogo oficial aconteceu na final da Liga dos Campeões de 1993, onde o Milan foi derrotado pelo Marselha. Apesar das tentativas de recuperação, as lesões impediram de continuar a jogar ao mais alto nível, encerrando a carreira de um dos maiores talentos que o futebol já viu. Apesar de um percurso abreviado, Marco Van Basten deixou uma marca indelével no futebol mundial. A sua combinação de elegância, poder e precisão fizeram dele uma verdadeira gazela nos relvados. Tanto no Ajax como no Milan, Van Basten construiu um legado que perdura até hoje e os seus feitos pela seleção dos Países Baixos consolidaram o seu lugar na história. Mais tarde, após encerrar a carreira como jogador, ainda teve passagens como treinador, incluindo a seleção neerlandesa, mas será sempre lembrado pelos seus feitos dentro das 4 linhas.

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1: São 9 da manhã e 29 minutos. Em direto dos estúdios Golo FM, as notícias da metade da hora, com José Carlos Leal.
2: Miguel Lobo, reforçado na equipa do Sub-16 do Sporting, um avançado de 15 anos, no Jovem Leão, que foi apresentado na Academia Cristiano Ronaldo em Alcochete, e o próprio jovem acabou por assumir que o futebol aparece graças ao seu pai e à sua família. Todos viam o futebol e quase todos são do Sporting. Acabou por se assumir aos meios de comunicação dos Leões. Sempre que viu os jogos do Sporting, gostou daquilo que viu. Sempre considerou o Sporting a melhor equipa em que na Portugal. Miguel Lobo define-se como um ponta de lança que pode também jogar na extremo, na espera de trazer golos, na velocidade e garra na equipa, e quer sobretudo ajudar todos os seus colegas de trabalho a conseguirem atingir bons resultados, assegurou antes de endereçar uma mensagem aos Sportingistas, assumindo que podem contar com ele para tudo fazer dentro das quatro linhas para ajudar a equipa a vencer. O Alton conta com dois jogos caseiros na porta fechada, devido aos acontecimentos sucedidos no duelo com o Al Hilal, no qual os adeptos desta equipa gritaram o nome de Diogo Jota para provocar Ruben Neves, que era um dos melhores amigos do malogrado futebolista. O Comitê de Ética e Disciplina da Federação Portuguesa da Arábia Saudita, além de aplicar a punição de dois jogos, ainda multou a equipa do Alton em 100 mil reais sauditas, na qualquer coisa como 23 mil euros. No encontro, Ruben Neves respondeu, fazendo o gesto de que Deus estava a ver as ações dos adeptos. Depois da partida, abordado por jornalistas, o português deixou ainda uma mensagem, esperando que todos rezem por aquele que acabou por falecer e que o nome dele não venha mais à baila dentro dos estádios, a não ser por boas razões. Cristiano Ronaldo também se insurgiu contra o comportamento dos adeptos do Alton e pediu medidas severas. A Liga tem de tomar medidas e punir neste tipo de comportamento por parte dos adeptos. Isto já não é futebol e tem a ver com limites. As pessoas que se comportam desta forma não têm um lugar dentro de um estádio de futebol, escreveu o avançado de 41 anos nas redes sociais. O Barcelona anunciou a renovação de contrato com Hamza Abdelkarim, jovem promessa do Egito. O avançado de 18 anos prolonga no vínculo com os culés até 2030. Com formação feita no Al Ahly, na potência do futebol egípcio, Abdelkarim foi contratado pelo Barcelona na temporada passada. Na estreia da equipa principal dos espanhóis, aconteceu nesta época na goleada na frente ao Rayo Vallecano no passado dia 31 de agosto. Já neste verão, o ponta-de-lança esteve presente no Mundial 2026 pelo Egito, tendo sido opção em 4 encontros. O jovem JJ Gabriel quer deixar o Manchester United, apesar de ser uma das peças mais promissoras do momento, no craque de apenas 15 anos. E os seus representantes enviaram uma carta formal à direção dos Red Devils a solicitar que a inscrição seja cancelada de imediato, o que deixaria o jovem prodígio numa situação de jogador livre. A decisão terá apanhado o Manchester United de surpresa, até porque o jovem inglês trabalhou com a equipa principal na pré-temporada e deveria ser convocado para no jogo desta na quarta-feira, no com Brighton a contar para a taça da Liga Inglesa. O Manchester United tem a esperança de manter os jogadores até porque é necessário um acordo entre todas as partes para que o cancelamento da inscrição seja aceito pela Premier League, no caso não haja entendimento entre o clube, os jogadores e encarregado de educação. A Premier League teria de tomar uma decisão final. A família do atleta já teria pensado em mudar de clube no ano passado, quando Barcelona e Manchester City demonstraram interesse no atleta. Gabriel só completa 16 anos sob no 6 de outubro, não poderá assinar um contrato de formação até nesta data, já no contrato profissional só poderá ser assinado quando completar 17 anos. Gabriel Tebna chegou ao United com 11 anos, na época passada. Tebna foi chamado por Ruben Amorim aos treinos. O extremo destacou-se no sub-18, ao apontar 28 golos em 35 jogos e conquistou o prémio de jovem jogador do ano do clube, tornando-se no mais novo a conseguir esse mesmo feito. O jovem promessa nesta temporada pela equipa de reservas, na Premier League 2, marcou 2 golos e deu 2 assistências em 2 partidas. Além disso, apontou um hat-trick no jogo que discutiu pelos sub-19 na UEFA Youth League. E Jürgen Klopp parece ter tomado uma decisão sobre o futuro do titular da baliza da seleção alemã, de acordo com informações avançadas pelo jornal Sport Bild. Marc André Ter Stegen será escolhido para assumir no posto de número 1, desde que se mantenha em plena forma física. O guarda-redes de 34 anos, que nesta temporada está emprestado pelo Barcelona, no Ajax, terá sido um dos primeiros jogadores a ser contactado pelo novo selecionador. O guardião prepara-se assim para regressar à titularidade na formação germânica, depois de um período marcado por lesões que o afastaram dos relevados. No guarda-redes falhou o último Mundial, prova para a qual Manuel Neuer, de 40 anos, foi chamado para defender as redes alemãs na América do Norte. No último dos 44 jogos internacionais de Ter Stegen, remonta a junho de 2025. Esta época, o jogador que pertence aos Blaugrana, já leva 7 jogos pela equipa neerlandesa, depois de ter somado apenas 2 no Girona em 2025-2026. Para nas posições de suplente na escolha do ex-treinador do Liverpool, deverá recair sobre um lote de jovens talentos, como Jonas Urbing, de 23 anos, do Bayern de Munique, Alexander Nubel, de 29 anos, do Besiktas, e ainda Finn Daman, de 28 anos, do Augsburgo, na serem os mais bem posicionados nesta altura. Em sentido inverso, Oliver Baumann, de 36 anos, do Hoffenheim, fica de fora das opções do selecionador. A Alemanha tem duelos na frente no País Baixos, Grécia, por 2 ocasiões, e Sérvia, relativos na Liga das Nações nesta pausa internacional.
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6: A história do futebol europeu está repleta de equipas que brilharam intensamente, mas que hoje enfrentam dificuldades para recuperar a antiga glória. São os gigantes adormecidos, para ouvir aqui na primeira Rádio Desporto, todos os dias também com o Hugo Taveira.
7: O Notts County, fundado em 1862 em Nottingham, na Inglaterra, é amplamente reconhecido como o clube de futebol profissional mais antigo do mundo. A sua longevidade e o seu papel pioneiro fazem do Notts County uma verdadeira relíquia do desporto, com uma história cheia de curiosidades e momentos marcantes. Este clube foi uma das 12 equipas fundadoras da Football League em 1888, uma competição que ajudou a moldar o futebol inglês e internacional, e até hoje os seus adeptos orgulham-se do contributo histórico que o clube deu ao desporto. O Notts County joga no estádio Meadow Lane, localizado junto ao rio Trent, que é um dos mais antigos recintos de Inglaterra, com capacidade para cerca de 19 mil pessoas. O estádio é conhecido pela proximidade ao City Ground, casa do rival Nottingham Forest, com quem o Notts County mantém uma rivalidade amigável e peculiar. O derby de Nottingham, embora atualmente menos frequente devido às diferentes divisões em que as equipas jogam, permanece especial para os adeptos de ambas as equipas. Em várias ocasiões, os adeptos dos dois clubes têm até partilhado o mesmo estádio, fortalecendo uma relação única que raramente se vê em rivalidades locais. Uma das curiosidades mais marcantes sobre o Notts County é a sua ligação com a Juventus. Nos primórdios do clube italiano, em 1903, a equipa de Turim adotou as cores preto e branco do Notts como homenagem. Um jogador inglês que tinha um amigo no clube italiano enviou equipamentos listrados à Juventus, criando um elo que permanece até hoje. Em 2011, quando a Juve inaugurou o seu novo estádio, o Notts County foi convidado para o jogo especial contra a equipe italiana, simbolizando essa ligação histórica e rara entre clubes de países diferentes. Ao longo da sua história, o emblema experienciou altos e baixos, oscilando entre divisões e atravessando várias crises financeiras. Em 1894, o Notts County alcançou um dos seus maiores feitos ao vencer a FA Cup, derrotando o Bolton Wanderers por 4-1 e tornando-se a primeira equipa fora da primeira divisão a conquistar a famosa taça. No entanto, as décadas seguintes foram desafiantes, com o clube a descer às divisões inferiores, onde permaneceu por grande parte da sua existência. Em 2019, o Notts County enfrentou um dos momentos mais difíceis da sua história ao ser despromovido da Football League para a National League, já não profissional, o quinto escalão do futebol inglês pela primeira vez em 157 anos. No entanto, mesmo nos tempos mais sombrios, a lealdade dos seus adeptos manteve-se firme e ajudou a equipa a regressar a esse mesmo futebol profissional, ocupando atualmente um lugar na League 2, a quarta divisão do futebol inglês. Conhecidos pela sua dedicação, os adeptos do Notts County continuaram a apoiar o clube em massa, orgulhosos do seu estatuto de pioneiros do futebol e determinados em devolvê-lo às grandes conquistas. A paixão pelo Notts County transcende as suas vitórias e derrotas, com a sua base de adeptos a valorizar o peso histórico e o papel único do clube no futebol mundial. Hoje o Notts County continua a lutar para voltar ao topo, mas permanece, antes de tudo, uma verdadeira instituição do futebol.
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6: O futebol está repleto de grandes feitos históricos, onde clubes e seleções superaram todas as expectativas para marcar eras inesquecíveis. É o momento de mais um grande feito histórico aqui na primeira rádio de desporto.
7: A equipa do Independiente, entre 1971 e 1975, ficou marcada como uma das maiores da história do futebol sul-americano, com um domínio impressionante na Copa Libertadores da América. Este período glorioso é muitas vezes lembrado pela forma como o clube argentino conquistou nada menos do que 4 títulos consecutivos da Libertadores, tornando-se um símbolo do futebol argentino e continental. O sucesso começou a desenhar-se em 1971, quando o clube se reorganizou sob a liderança de Pedro Dayacha, um ex-jogador do clube que assumiu como treinador. Dayacha montou uma equipa que misturava força física e habilidade técnica, destacando-se jogadores como Miguel Ángel Santoro, um dos melhores guarda-redes da Argentina, e o talentoso avançado Ricardo Bochini, que rapidamente se tornou uma lenda do clube. Apesar de não conseguir o título em 1971, a equipa mostrou o seu potencial e iniciou a caminhada para um período de supremacia na Libertadores. Em 1972, o Independiente conquistou o seu primeiro de 4 títulos consecutivos na competição, vencendo o Universitário do Peru na final. Este foi o momento que marcou o início de uma hegemonia, com o clube a afirmar-se como uma das equipas mais temidas da América do Sul. Com a sua combinação de solidez defensiva e um ataque mortífero, o Independiente dominou a Libertadores de forma quase inquestionável. Entre 1972 e 1975, o clube venceu a competição em todas as edições, fazendo história como o primeiro clube a alcançar tal feito. As vitórias sobre o Colo-Colo em 73, São Paulo em 74 e União Espanhola em 1975 foram os pontos altos desta fase de glória. O Colo-Colo foi um adversário especialmente difícil em 1973, com a final a ser decidida num jogo de desempates em Montevideo, onde o Independiente venceu por 2-1. A final de 1974 contra o São Paulo foi mais uma vez dura, mas a equipa argentina conseguiu sagrar-se campeã após duas mãos equilibradas e outro jogo de desempate. Por fim, em 1975, o triunfo sobre a União Espanhola solidificou a reputação do clube como o rei de copas. Durante este período, o Independiente contou com jogadores de elevado calibre. Para além de Santoro e Bochini, outros nomes como Francisco Sá, um líder na defesa, e o médio Rubén Galván, destacaram-se como peças fundamentais para o sucesso.
3: A equipa era conhecida pela sua capacidade de se adaptar ao jogo, variando entre uma postura defensiva sólida e momentos de brilhantismo ofensivos, muitas vezes orquestrados pelo mago Ricardo Bocchini. Este último, em particular, tornou-se sinónimo de Independiente. A sua criatividade no meio-campo e capacidade de resolver jogos com passes geniais fizeram dele um dos maiores ícones da história do futebol sul-americano, sendo também um dos principais responsáveis por criar jogadas que culminavam em golos decisivos nas várias finais da Libertadores. O Independiente de 1971 a 75 destacou-se pelo seu pragmatismo. A equipa sabia fechar-se defensivamente e controlar o ritmo dos jogos, especialmente nas competições a eliminar como a Libertadores. Sabia sofrer, mas também aproveitava ao máximo os contra-ataques, tendo em Bocchini o maestro que sabia orquestrar as jogadas com inteligência e precisão. Esta abordagem permitiu ao clube ser eficaz nas finais, onde cada erro podia custar caro. A garra e a mentalidade vencedora eram características cruciais desta equipa, que enfrentava cada adversário com a certeza de que poderia vencer. O gigante argentino continua a ser uma referência no futebol mundial devido aos seus feitos de 1971 a 75, com o seu domínio na Libertadores a servir de exemplo para outras gerações. Até hoje, o clube é conhecido como o maior vencedor da Copa Libertadores, com um total de 7 títulos, 4 dos quais conquistados durante esta era dourada. O legado deixado por Bocchini, Santoro e companhia perdura, com os seus feitos a serem celebrados por adeptos e historiadores do futebol. Este período consolidou o Independiente como um dos clubes mais importantes da Argentina e da América do Sul, e a sua supremacia na Libertadores é algo que dificilmente será igualado. A história desta equipa é um testemunho de como o futebol pode ser jogado com inteligência, talento e, acima de tudo, com uma mentalidade vencedora e inabalável.
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6: E seguimos agora nesta emissão com o perfil do jogador.
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3: Jonathan David, nascido a 14 de janeiro de 2000 em Brooklyn, Nova York, é um avançado internacional canadiano que atualmente joga pelo Lille na Liga Francesa. Com uma grande capacidade de finalização e mobilidade, David tem-se afirmado como uma das grandes promessas do futebol europeu. Começou a sua carreira profissional no Gent, da Bélgica, em 2018, onde rapidamente chamou a atenção devido à sua impressionante capacidade goleadora. Em 2020, o Lille adquiriu o avançado por uma quantia recorde no clube e David desempenhou um papel crucial na conquista do título da Liga na temporada de 2020-2021. A nível internacional, decidiu representar a seleção do Canadá porque foi para esse país que os seus pais haitianos se mudaram quando ainda era criança. Tendo a possibilidade de representar o Haiti e os Estados Unidos, David preferiu vestir a camisola da nação onde se desenvolveu pessoalmente e onde cresceu no futebol.
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6: Vamos lá olhar agora para mais um craque da Liga Portuguesa, aqui na primeira Rádio Desporto.
3: Liedson da Silva Muniz, ou simplesmente Liedson, deixou uma marca indelével no futebol português e especialmente no Sporting Clube de Portugal, clube que representou durante grande parte da sua carreira europeia. Nascido a 17 de dezembro de 1977 em Cairo, no Brasil, o avançado começou tarde a sua trajetória no futebol profissional. Após passar por diversos trabalhos fora do desporto, incluindo o de empacotador, ingressou nas divisões inferiores do futebol brasileiro, onde chamou a atenção pela sua capacidade de finalização e mobilidade. A primeira grande oportunidade surgiu em 2002, quando foi contratado pelo Flamengo. No entanto, o verdadeiro salto na carreira aconteceu com a transferência para o Corinthians, onde as suas atuações despertaram o interesse do futebol europeu. Foi o Sporting Clube de Portugal que em 2003 decidiu apostar no avançado de 25 anos, que rapidamente se tornaria um ícone do clube. Na sua chegada a Portugal, Liedson enfrentava o desafio de adaptar-se a um novo futebol, com uma dinâmica distinta daquela do Brasil. No entanto, a sua adaptação foi rápida e notável. Liedson destacou-se imediato pelo seu faro para o golo e pela agilidade, características que lhe valeram o apelido de Levezinho. A sua capacidade de movimentação inteligente no ataque, aliada a uma frieza notável nas finalizações, tornaram-no numa peça fundamental na equipa do Sporting. Entre 2013 e 2011, Liedson jogou 313 partidas pelo Sporting, onde marcou 173 golos, sendo 125 na Primeira Liga. Esta marca coloca-o entre os maiores goleadores da história do clube e também da competição. Mais do que apenas um finalizador, Liedson era um jogador que se destacava pela entrega em campo. A sua capacidade de pressionar os defesas adversários e de estar no lugar certo à hora certa faziam dele um avançado completo, capaz de mudar o rumo de um jogo a qualquer momento. Ao longo da sua passagem pelo Sporting, o levezinho colecionou momentos inesquecíveis. Um dos seus maiores feitos foi o desempenho em clássicos, especialmente contra o Benfica, rival histórico dos Leões. Liedson ganhou a reputação de carrasco dos encarnados, tendo marcado 15 golos em 22 encontros contra o Benfica, número que o eternizou na memória dos adeptos sportinguistas e gerou um misto de respeito e temor nos rivais. A sua importância para o Sporting foi evidente nos títulos conquistados durante a sua estadia. Embora a tão desejada Primeira Liga tenha escapado, Liedson ajudou o clube a conquistar duas taças de Portugal em 2006-2007 e 2007-2008 e duas supertaças Cândido de Oliveira em 2007 e 2008 também. Além disso, foi peça-chave na caminhada do Sporting até à final da Taça UEFA de 2005, onde os Leões acabaram por ser derrotados pelo CSKA de Moscovo num jogo disputado em Alvalade. O sucesso e popularidade de Liedson em Portugal foram de tal forma notórios que em 2009 o jogador foi naturalizado português e passou a representar a seleção nacional. Com a camisola de Portugal, disputou 15 partidas e marcou 4 golos, incluindo um importante tento contra a Dinamarca nas eliminatórias para o Mundial de 2010. Liedson foi convocado para o torneio realizado na África do Sul, onde ajudou Portugal a atingir os oitavos de final. Apesar do seu peso histórico no Sporting, Liedson despediu-se do clube em 2011, regressando ao Brasil para representar o Corinthians, onde ainda venceu o Campeonato Brasileiro e a Taça de Libertadores. Mesmo com o regresso à sua terra natal, o carinho e o respeito que os adeptos do Sporting lhe dedicam mantiveram-se inalterados, fazendo de Liedson uma das figuras mais queridas do clube de Alvalade. No início de 2013, regressou a Portugal para uma breve passagem pelo Futebol Clube do Porto, surpreendendo muitos adeptos, dado o seu histórico com o rival Sporting. No entanto, a sua estadia nos Dragões foi curta e discreta, com apenas 7 jogos e um golo marcado. Mesmo sem grande protagonismo no Porto, Liedson terminou a temporada com a conquista de um título da Primeira Liga, tendo feito inclusive a assistência para o histórico golo de Kelvin no clássico frente ao Sport Lisboa e Benfica, em que os Dragões conquistaram o Campeonato Nacional. Pouco depois, decidiu pendurar as chuteiras, encerrando uma carreira repleta de sucessos e golos memoráveis.
9: Tudo começou na minha volta para o Corinthians, 2011, né? Seleção portuguesa, eu tive a honra, o privilégio de disputar a Copa do Mundo e ter representado essa camisa com muito orgulho, muito carinho, ter feito um gol na Copa do Mundo contra a Coreia do Norte em 2010, então marcou muito.
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12: E um grande trabalho, ganhámos sem sofrer gols, também é muito importante para nós, num campo muito difícil. Contra o adversário que o Benfica não tinha ganho, eu tinha dito aos jogadores que nos 6 jogos oficiais que o Benfica tinha feito, e jogos muito importantes, e jogos de finais europeias também, a realidade é que o Benfica nunca tinha ganho contra este adversário, independentemente de serem dois clubes gigantes na Europa e no mundo.
13: Needed rhythm, it was important for me coming in the games, it's never easy, so I'm really happy to have been able to help my team. It was a very important moment for all of us. And we made the history. We never won here, so really happy. A nice day, and also to see all the fans from Benfica today. It's really nice. So yeah, let's keep going.
14: A nossa equipa ficou muito ansiosa, então jogar em casa, querer fazer tudo muito rápido, e sentiu-se muito. E portanto, o Benfica acabou por matar o jogo no segundo golo. Esperou depois com as transições e nós com a bola junto da área, mas sem grande criatividade.
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6: Ficamos a 8 minutos das 10 da manhã.
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6: Está agora na hora de trazer mais um craque mundial à Gol FM.
3: Ronaldo Luís Nazário de Lima, ou simplesmente Ronaldo, é amplamente considerado um dos maiores avançados da história do futebol. Nascido a 18 de setembro de 1976, no Rio de Janeiro, o brasileiro iniciou a sua carreira ainda adolescente, com apenas 16 anos no Cruzeiro. As suas exibições espetaculares no clube mineiro logo chamaram a atenção do futebol mundial e em 1994, após participar no Mundial dos Estados Unidos, embora sem atuar, foi contratado pelo PSV Eindhoven, nos Países Baixos. Lá, Ronaldo mostrou toda a sua capacidade de explosão e finalização, marcando 54 golos em 57 jogos ao longo de duas temporadas, uma média impressionante que o transformou numa das jovens promessas mais cobiçadas do futebol europeu. O seu talento levou-o rapidamente a um dos maiores clubes do continente, o Barcelona, onde jogou durante a temporada de 1996-97. No Barça, Ronaldo elevou o seu jogo a novos patamares, marcando 47 golos em 49 partidas e ajudando o clube a vencer a Taça das Taças da UEFA e a Taça do Rei. Foi durante este período que ganhou o apelido de fenómeno, graças à sua velocidade devastadora, poder físico e capacidade para driblar com uma facilidade espantosa. Ainda com apenas 20 anos, foi eleito pela primeira vez o melhor jogador do mundo pela FIFA, título que viria a conquistar noutras duas ocasiões. Em 1997, Ronaldo fez uma transferência recorde para o Inter de Milão, onde continuou a brilhar no início da sua carreira, ganhando a Taça UEFA em 1998. Contudo, foram também os anos em que a sua sorte começou a mudar em termos físicos. Durante o seu tempo no Inter, sofreu a primeira de várias lesões graves no joelho que o afastariam dos relvados por longos períodos. O seu regresso em 2002 foi nada menos do que milagroso. Após dois anos de recuperação, Ronaldo voltou aos grandes palcos no Mundial de 2002, onde foi a estrela maior da seleção brasileira, conduzindo o Brasil à vitória com 8 golos, dois dos quais na final contra a Alemanha. Esta conquista garantiu-lhe o terceiro título de melhor jogador do mundo e marcou o seu renascimento como um dos melhores jogadores da sua geração. Após o Mundial, Ronaldo transferiu-se para o Real Madrid como parte dos famosos Galácticos, onde jogou de 2002 a 2007. Durante esse período, conquistou dois campeonatos espanhóis e manteve o seu estatuto de um dos melhores avançados do mundo, marcando 104 golos em 177 jogos. O seu estilo de jogo, marcado por uma combinação única de velocidade, técnica e poder de finalização, continuava a encantar os adeptos, apesar das lesões persistentes que o limitaram ao longo da sua carreira. Em Madrid, Ronaldo formou uma parceria letal com estrelas como Zidane, Figo e Beckham, que consolidaram ainda mais o seu legado no futebol europeu. Já na reta final da sua carreira, em 2007, voltou à Itália, desta vez para jogar no AC Milan, rival direto do Inter. Embora o seu desempenho tenha sido afetado pelas constantes lesões, ainda mostrou flashes de brilhantismo, marcando 9 golos em 20 jogos. Porém, o seu tempo no Milan também foi marcado por mais uma grave lesão no joelho, que acelerou o fim da sua trajetória na Europa. Ronaldo decidiu então regressar ao Brasil, assinando pelo Corinthians em 2009. Surpreendentemente, teve uma passagem de grande sucesso pelo clube paulista, onde ajudou o Corinthians a conquistar o Campeonato Paulista e a Copa do Brasil em 2009, numa demonstração de que, mesmo longe do seu auge físico, o seu talento era inquestionável. No entanto, após mais alguns problemas físicos, decidiu terminar a sua carreira em 2011, aos 34 anos. Ronaldo deixa um legado incontestável como um dos maiores avançados da história do futebol. Os seus números são impressionantes, já que ao longo da carreira marcou mais de 400 golos em clubes e seleções e venceu duas bolas de ouro em 1997 e 2002. O fenómeno sempre foi lembrado e terá revolucionado a posição de avançado, combinando uma capacidade física invulgar com uma técnica requintada e um instinto goleador incomparável. Ronaldo foi também um dos grandes responsáveis por popularizar o futebol brasileiro no exterior e inspirou gerações de jogadores pelo mundo. Mesmo com as inúmeras lesões que enfrentou, a sua resiliência e capacidade de se reinventar em momentos cruciais da carreira fazem dele uma lenda viva do desporto, sendo reconhecido tanto por adeptos quanto por críticos como um dos mais completos jogadores que o futebol já viu.

0: com o Hugo Taveira.
1: O Stade de Reims, fundado em 1931, é um dos clubes mais emblemáticos da história do futebol francês. Durante as décadas de 1940 e 1950, a equipa dominou o cenário nacional e europeu, estabelecendo-se como uma potência que rivalizava com os maiores clubes do continente. Sob a liderança do carismático treinador Albert Batte, o Reims viveu a sua era dourada, marcada por um futebol elegante e ofensivo e por um elenco que contava com alguns dos maiores talentos da história do futebol francês, como Raymond Kopa e Just Fontaine. A ascensão do Stade Reims começou após a Segunda Guerra Mundial, quando o clube conseguiu conquistar o seu primeiro título da Liga em 1949. Este foi o primeiro de 6 títulos que o clube arrecadaria nas décadas seguintes, consolidando a sua supremacia no futebol francês. Com um estilo de jogo fluido, apoiado com uma sólida organização tática, o Reims rapidamente se tornou uma força dominante. Durante os anos de ouro do clube, não foram apenas os títulos nacionais que se acumularam. A instituição foi também pioneira no cenário europeu, alcançando a final da primeira Taça dos Clubes Campeões Europeus, em 1956. Essa mesma final de 1956, jogada contra o poderoso Real Madrid, foi uma das mais emocionantes da história do futebol. O Stade Reims começou de forma brilhante, marcando 2 golos cedo, mas acabou por ser derrotado por 4-3 num jogo memorável. Apesar do desfecho, essa campanha europeia foi um marco para o clube e uma prova da sua qualidade no contexto internacional. Raymond Kopa, a estrela da equipa, destacou-se tanto que após essa final foi contratado pelo próprio Real Madrid, onde se tornaria um dos maiores ícones do futebol mundial. Sem Kopa, o Reims não desmereceu e voltou a atingir a final da Taça dos Campeões em 1959, mas novamente o Real Madrid seria o carrasco, vencendo por 2-0. No entanto, essa era do Stade Reims não foi apenas marcada por derrotas nas finais europeias. A equipa conseguiu conquistar inúmeros títulos nacionais e estabelecer um estilo de jogo admirado em toda a Europa. O sistema ofensivo, baseado na criatividade e velocidade, era algo revolucionário para a época e muitos dos jogadores da equipa acabaram por brilhar também ao serviço de seleção francesa. Just Fontaine, por exemplo, tornou-se um dos maiores avançados da história do futebol, imortalizando-se ao marcar 13 golos no Mundial de 1958, um recorde que ainda hoje permanece. O sucesso do Stade Reims na década de 1950 deve-se em grande parte à visão de Albert Batte, que conseguiu criar uma equipa altamente competitiva e atrativa. O clube era uma fábrica de talentos, fornecendo jogadores de classe mundial tanto para a seleção francesa como para os principais clubes europeus. Contudo, o declínio começou a fazer-se sentir no início dos anos 1960, à medida em que os principais jogadores se foram retirando ou transferindo para outras equipas. Sem a força das suas estrelas e com a crescente competição, o Stade Reims começou a perder a sua influência tanto no plano nacional como internacional. Nos anos 70, o clube já não conseguia competir ao mais alto nível e acabou por descer de divisão. A queda foi abrupta e o Stade Reims, que outrora dominara o futebol francês, passou por longos períodos de obscuridade, navegando entre as divisões inferiores do futebol gaulês. Mesmo assim, o legado da equipa imortal dos anos 50 e 60 nunca foi esquecido e o nome Stade Reims continuou a ser sinónimo de glória e história. Foi apenas no século XXI que o clube começou a reerguer-se. Depois de longos anos afastados da Ligue 1, o Stade Reims começou a primeira divisão do futebol francês em 2012, com uma nova geração de jogadores e a ambição de recuperar algum do prestígio perdido. Embora longe dos dias de glória das décadas de 50 e 60, o clube tem-se estabelecido como uma presença regular na Liga Francesa, procurando recuperar a sua identidade histórica e reconquistar o respeito que outrora tinha.
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2: São 10 da manhã e 1 minuto. 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
3: O Benfica venceu os italianos da formação do AC Milan pela primeira vez em jogos oficiais, limpando-se por 2-0 em Milão, em San Siro, no jogo da primeira jornada da fase de Liga da Liga Europa, com um pensamento parcial.

0: maioritariamente focado no clássico do próximo domingo contra o Futebol Clube do Porto. O técnico encarnado Marco Silva operou várias mexidas na equipa principal, mas na organização do Benfica manteve-se intacta. Do outro lado, o Milan, agora comandado pelo português Ruben Amorim, tentou assumir as rédeas do encontro perante o seu público, mas esbarrou na defensiva encarnada e repreensível. O Benfica inaugurou o marcador cedo, aos 16 minutos, numa transição rápida no Internacional belga. Luque Bacchio desferiu um remate colocado de fora da área, sem hipóteses de defesa, para no guarda-redes do Milan. O golo deu ao Benfica no conforto necessário para gerir os ritmos da partida. Na segunda parte, na esperada reação do AC Milan, acabou por ser travada pela eficácia portuguesa. Aos 53 minutos, após uma excelente combinação ofensiva, existência precisa do lateral El Carwani, do polaco Jakub Kaminski, surgiu na área para desviar com classe e fixar assim o resultado em 2-0. Até no apito final, a equipa da Luz demonstrou uma maturidade tática assinalável, controlando as investidas desesperadas dos comandados de Ruben Amorim e segurando uma vantagem que permeia a exibição perfeita em Milão. No final desta partida, o técnico da equipa do Benfica, Marco Silva, estava satisfeito com a exibição do seu conjunto.
1: Agora é fácil falar, mas eu disse-vos desde da primeira hora que só faz sentido assim. Mas mais do que dizer a vocês, os jogadores sabem o que ouvem desde o primeiro dia, desde que eu cheguei ao Benfica. Nós não poderemos ter uma época boa, positiva, só com 11, 12 jogadores, e os jogadores têm que perceber isso. Eu sei que quem não joga tanto não pode estar satisfeito. Eu gosto dessa insatisfação, no bom sentido, se for dentro dos limites, e tem sido, sinceramente, e isso só demonstra a capacidade que eles têm de perceber a dimensão do clube onde estão e podemos lutar em muitas competições pelos nossos objetivos. Um grande trabalho tático da equipa. Sinceramente, eu sabia que em algumas alturas do jogo a falta de energia iria começar a aparecer em alguns jogadores que não têm jogado tanto. Foi claro, alguns jogadores com câmeras, alguns jogadores com desgaste enorme, mas um grande trabalho tático da equipa. Perceberam perfeitamente, com pouco tempo do último jogo com o Gil Vicente para hoje, aquilo que nós teríamos de fazer de diferente em termos táticos, principalmente no posicionamento defensivo. Com bola fomos praticamente a mesma equipa, só não construímos tanto a 3 com o lateral esquerdo, construímos a 4, porque sabíamos que íamos ser capazes de ter sempre um lateral livre na nossa primeira fase de construção, pela forma como o Milan nos ia tentar pressionar, e foi isso que aconteceu praticamente durante todo o jogo, mais na primeira parte, mais visível. E um grande trabalho, ganhámos sem sofrer golos, também é muito importante para nós, num campo muito difícil, contra o adversário que o Benfica não tinha ganho. Eu tinha dito aos jogadores que nos 6 jogos oficiais que o Benfica tinha feito, e jogos muito importantes, e jogos de finais europeias também, a realidade é que o Benfica nunca tinha ganho contra este adversário, independentemente de serem dois clubes gigantes na Europa e no mundo. A realidade é que não tinha sido ganho, e muitas vezes este tipo de recordes difíceis para bater estão lá para alguém o conseguir, e era uma oportunidade para nós a poder fazê-lo. E dar os parabéns aos jogadores.
0: Está do lado dos jogadores, no Luque Bacchio, que apontou o primeiro golo, não falou num bom jogo, que fica para na história.
2: Needed rhythm. It was important for me coming in the games. It's never easy. So I'm really happy to have been able to help my team. It was a very important moment for all of us. And yeah, we made the history. We never won here, so really happy. A nice day, and also to see all the fans from Benfica today. It's really nice. So yeah, let's keep going.
0: Está do lado da equipa do AC Milan. O técnico português, Ruben Amorim, lamentou os muitos erros cometidos pela sua equipa durante todo o encontro.
3: Muita coisa. Nós também, assim que sofremos o golo, mesmo antes, nunca nos encontrámos, e depois desorganizámos, e depois o Benfica deu-nos um bocadinho a bola em certos momentos, mesmo para que nós a perdêssemos. Ainda temos que trabalhar muito nesse aspecto. Faltou a velocidade, faltou corridas nas costas da defesa do Benfica. O Benfica esteve sempre confortável à espera do nosso erro. E a nossa equipa ficou muito ansiosa, então, a jogar em casa, a querer fazer tudo muito rápido, e sentiu-se muito. E portanto, o Benfica acabou por matar o jogo no segundo golo, esperou depois com as transições, e nós com a bola junto da área, mas sem grande criatividade.
0: Com este resultado, o Benfica não sobe na soma nos primeiros 3 pontos nesta nova caminhada europeia, como também destrói um registro 100% desfavorável. Esta foi a primeira vitória oficial de sempre do Clube da Luz contra a equipa do AC Milan. No que diz respeito aos recentes resultados, a equipa do Ararat Arménia perdeu por 4-1 diante do Sparta. No Omonia, bateu por uma bola 0 o Celta de Vigo. O Sunderland venceu por uma bola 0 a equipa do AS Alkmaar. O Olympiacos venceu na Grécia por 2-1 a equipa do Jaglione na Bialystok. O Anderlecht de Vítor Bruno perdeu por 2-1 na Bélgica, na recepção ao Lyon de Paulo Fonseca, na de França. Já no Apoel o Beersheba empatou sem golos diante do Dinamo Zagreb, o Sturm Graz empatou sem golos diante do Rennes, enquanto que na formação dos farmacêuticos do Bayer Leverkusen bateu por 2-0 na Alemanha a equipa do NK Celia. A equipa do Torriense, que nesta época tem uma presença inédita na fase Liga, da Liga na Europa, estreia-se nesta competição diante da formação do Lille Sturm, das contas da primeira jornada da fase Liga da Liga na Europa, na divisão esta na partida. O técnico da formação de Torres Vedras, nesta primeira presença inédita nas competições europeias, assume-se muito feliz por ver a equipa de Torres Vedras neste patamar das competições europeias, esperando agora um encontro difícil na deslocação até na Noruega.
4: Nós vimos competir, vamos jogar com os melhores, de certeza absoluta, isso não há dúvida nenhuma. Agora, seja com A, B ou C, nós estamos preparados a jogar. Uma coisa que eu garanto é, a equipa que começará amanhã vai estar preparada para competir e para tentar ganhar. Está aqui a pessoa responsável, o André Sabino, é a primeira e talvez a pessoa mais importante neste meu trajeto nestes últimos anos. Dar-lhe aqui uma palavra um agradecimento. Porque acreditou na minha qualidade, no meu talento, e eu, independentemente do nível que esteja a trabalhar, faço sempre o meu melhor. E eu não tenho dúvidas nenhumas que, seja neste nível, seja noutro nível qualquer, tenho muita confiança naquilo que sou capaz de fazer, e amanhã cá estarei para fazer o meu melhor.
0: Duelo entre Lille Sturm e Torriense, marcado para apenas 8 da noite. À mesma hora, temos outros jogos, nomeadamente embates entre a Real Sociedade, Bournemouth, Besiktas, Marselha, Celtic, Ferencváros, Vitória, Pilsen, Union Saint-Gilloise, Crystal Palace, Lech Poznan e ainda Juventus, NEC. São os encontros que estão marcados para apenas 8 da noite, relativos precisamente a esta primeira jornada das contas da fase de Liga da Liga Europa. Ainda em relação a este embate entre a formação do Lille Sturm e também a formação do Torriense, André de Schabnaberca é o árbitro nomeado pela UEFA para o jogo de estreia do Torriense nesta fase de Liga da Liga na Europa, diante deste adversário norueguês. O juiz checo de 38 anos vai pela primeira vez apitar um embate de uma equipa portuguesa. Lille Sturm, na Torriense, está apontado para apenas 8 da noite desta quinta-feira no estádio Benar Essen, uma partida que vai poder acompanhar com relato no YouTube da Primeira Rádio de Desporto num simultâneo na Rádio Jornal do Centro. Os adeptos do Benfica já não podem adquirir mais bilhetes para no Clássico no estádio do Dragão, diante do Futebol Clube do Porto. Nos bilhetes disponíveis, nos esgotaram, e são assim cerca de 2.500 benfiquistas que irão marcar presença nas bancadas do estádio do Dragão. O cortejo que leva nos adeptos na Tebno Recinto conta com início marcado para nas 6 da tarde, a partir do Parque de Bonjoia, com acompanhamento policial. Recordar que o Futebol Clube do Porto e o Benfica defrontam-se este domingo pelas 8:30 da noite. Contas feitas, 2 pontos separam os dois clubes. Na classificação, os Dragões contam com 18 pontos, enquanto que o Benfica soma 16. O jovem jogador do Sporting, Flávio Gonçalves, foi distinguido como melhor jovem jogador da Liga no mês de agosto. Gonçalves registrou 2 golos e 1 assistência nas primeiras 4 jornadas da prova, tendo sido titular em todas elas. Flávio Gonçalves somou um total de 33,3% dos votos, superando assim Prestiani com 21,4% e Fukui com 13,1%. Flávio Gonçalves garantiu assim a primeira distinção para os jogadores do Sporting, sendo que os portistas Diogo Costa, Kivior e Gabriel Veiga, assim como o benfiquista Evangelis Pavlidis, arrecadaram os prémios para melhor guarda-redes, defesa médio e avançado do mês. Martim Fernandes só veio titular em 2 dos 8 jogos que o Futebol Clube do Porto discutiu na temporada em curso, mas salvo imprevisto de ordem física, deverá avançar no próximo domingo para a terceira presença no 11 dos campeões nacionais. Depois de ter começado o jogo com o Casa Pia no banco de suplentes, entrou aos 80 minutos. O lateral de 20 anos prepara-se agora para recuperar lugar no clássico com o Benfica, ultrapassando Francisco Moura pela via da esquerda. Em Rio Maior, Francesco Farioli entregou os corredores da defesa na Alberto Costa e ao camisola 74 para no duelo com o rival encarnado. Martim Cabne surge como grande candidato a assumir na canhota. Moura até completou os 90 minutos na vitória por 4-1 sobre nos Quensos no passado fim de semana e tem vindo a readquirir na confiança perdida na segunda metade da época na transata. Trata-se, porém, de um processo gradual, até porque o lateral esquerdo foi alvo de grande cobiça no mercado de verão, mas acabou por permanecer no Dragão. Os pretendentes não se aproximaram dos valores exigidos pela SAD e a lesão de Zaidu no final de agosto acabou por bloquear uma eventual saída, mesmo com a chegada de Sousa. Já no reforço brasileiro, emprestado pelo Tottenham, ainda não somou qualquer minuto da competição oficial em 2026-2027, apesar de ter sido utilizado em jogo de treino com a Académica no domingo de manhã, ainda precisa de mais algum tempo para observar em pleno as ideias preconizadas por Farioli na paragem de seleções. Será útil nesse sentido. Voltando ao Martim Fernandes, o treinador dos Dragões, já mostrou várias vezes que, quando o grau de exigência sobe, confia em pleno na polivalência do Internacional Jovem por Portugal, nem é preciso recuar muito. Na semana passada, o camisola 52 foi titular como lateral esquerdo na recepção ao Manchester City na estreia do Futebol Clube do Porto na Champions League. Os ingleses acabaram com um sorriso de orelha na orelha, mas Martim assinou uma exibição segura na oposição a Phil Foden. Outro exemplo remonta a março, após uma paragem de praticamente um mês, por lesão, o defesa formado no Olival integrou o 11, que empatou com o Benfica na Luz, nas duas bolas, também no corredor esquerdo da linha recuada. De resto, Farioli tem sido cauteloso na gestão física de Martim. É importante lembrar que o lateral tem uma flashite na planta do pé direito, num problema persistente que, em caso de sobrecarga, pode ser intuitivo. Em termos competitivos, na prioridade do técnico italiano é clara, contar com defesa a 100%. O jogador do Futebol Clube Porto, Pablo Rosário, acabou convocado para um dos próximos compromissos da República Dominicana. No médio dos Dragões, integra nos planos para nos quatro duelos da Seleção das Caraíbas, a contar para na Liga das Nações da CONCACAF. A República Dominicana defronta duas vezes, na Nicarágua, no dia 24 de setembro e 4 de outubro, e tem ainda encontros marcados com os congêneres de Trinidade e Tobago, no dia 27 de setembro, e o vizinho Haiti, no dia 1 de outubro. No que diz respeito aos jogadores convocados, Dominique Perpić é um dos eleitos para representar o Sub-21 da Croácia nas próximas três rondas de qualificação para o Campeonato de Europa do Escalão. O central croata do Futebol Clube Porto foi convocado por Vikabnolic para defrontar a Hungria no dia 26 de setembro pelas 5 da tarde, a Ucrânia no dia 2 de outubro pelas 6 da tarde e a Lituânia no dia 6 de outubro pelas 7 da tarde. Nota para a presença de Lovro Zvonarek, na médio contratado pelo Estrela da Amadora no Bayern de Munique, no último mercado de transferências. Gianluca Prestiani foi convocado para nos próximos jogos da seleção da Argentina. O avançado Benfica recebe assim a confiança de Lionel Scaloni, que o inclui numa convocatória especial para três particulares, todos em casa, que terminam com adeus de Messi e Albiceleste. O camisola 10 da Argentina, que anunciou no final da carreira pela seleção, foi também incluído na lista dos jogadores chamados, mas vai participar apenas no último, agendado para o dia 6 de outubro, com a formação do Benin, no estádio Monumental, no maior palco do país. Além de Messi, despedem-se também da seleção argentina, Rodrigo De Paul, Giovanni e Lo Celso, que também se apresentam para no terceiro e último jogo. Na lista de convocados da Albiceleste, não estão ainda nos jogadores de Cotum, na Argentina, cujos nomes serão revelados na próxima sexta-feira. Na Argentina, defronta ainda na Bolívia, no dia 30 de setembro, e no Burkina Faso, no dia 3 de outubro. Vasco Seabra foi considerado o melhor treinador da Liga no mês de agosto. No time neiro do Arouca, de 43 anos, liderou os Lobos para triunfos sobre o Vitória Sport Clube por 1-0, Moreirense por 4-0 e Marítimo por 2-1. Em agosto, o Arouca apenas perdeu na visita ao Futebol Clube Porto, com derrota por 2-0 no Dragão. Vasco Seabra reuniu 46,4% dos votos, superando Francisco Farioli do Futebol Clube Porto com 27,3% e Petit do Santa Clara com 15,4%. O Arouca ocupa no 6º lugar da Liga, com 10 pontos, igualado com Estrela na 5º e Sporting Clube de Braga na 7º, no próximo sábado pelas 8h30 da noite, na visita do Arouca ao estádio de Alvalade para defrontar o Sporting, 3º colocado nesta altura. O Benfica reforçou a liderança da Série Sul do Nacional de Sub-17 ao vencer na recepção ao Sporting por 3-1 em duelo relativo à primeira jornada da fase regular. Nas Águias dominaram ainda com o Sporting, que tenha enviado o remate à trave no primeiro minuto por Diego Moreira. No marcador, foi inaugurado ao minuto 15 pelo avançado Ruben Tavares, depois de Tiago Alves entrar na área pela esquerda e cruzar, o guardião do Sporting desviou para na frente e Ruben Tavares acabou por capitalizar. Até no intervalo, o guardião Guilherme Pinto evitou o 2-0, enquanto que na vitória de Sabina do Sporting, Sabina tirou a oposta e o guarda-redes Sabina Gonçalo de Merlin segurou a vantagem do Benfica. Na etapa complementar, as águias continuaram com as mais coesas e esclarecidas nas Sabina transições, Sabina sentenciando o derby. Aos 55 minutos, Ruben Tavares Sabina construiu o pilar na esquerda, entrou na área e apontou ao segundo poste, onde Lourenço Alves Sabina desviou, assistindo Sabina Bernardo Rodrigues. Aos 15 anos, o ponta-de-lança Sabina é o melhor marcador da Série Sul, do Nacional de Sub-17, com 7 golos, Sabina em 6 jogos. Está no Benfica, na Abna Ueno, depois de passar Sabina por Belenenses e Casa Pia, na Norte. O ponto Abna de Lença, Abna Tiago Portugal, de 15 anos e natural de Arouca, na joga Abna pelo Futebol Clube Porto, e registra para já Abna 8 golos, Abna em 5 partidas. Entre trocas, Abna Simão Lopes cabeceou à barra, Abna espreitou 3-0, Abna para o Benfica. O que aconteceu ao minuto 88, Abna com o extremo Ruben Marques, Abna surgir, Abna solto na pequena área e a faturar, Abna pós-cruzamento, Abna à esquerda. A fechar já aos 90 mais 5, o avançado Martinho Oliveira, Abna reduziu, Abna para 3-1. Fora da área, Abna capitalizando, Abna sim a saída, Abna errática, Abna de guarda-redes, Gonçalo Merlin. O triunfo permite ao Benfica Abna reforçar a liderança da Série Sul, Abna com 18 pontos, Abna continuar só com vitórias. Segue-se Abna visita, Abna ao Vitória, Abna Futebol Clube, Abna quinto colocado no próximo domingo, pelas 3 da tarde, por sua vez, Abna Sporting, que continua no segundo lugar com 10 pontos, igualado com o Real Mazamá, Abna e recebe o Alverca, oitavo classificado no domingo, pelas 7 da tarde. A Norte, no campeão em título, Futebol Clube Porto, partilha Abna liderança, Abna com vitória Sport Clube, igualados com 16 pontos, mais 4 na face ao Rio Ave. O Al Nassr entrou com o pé na esquerda nesta edição da Liga dos Campeões da Ásia, Abna com desaire na visita, Abna ao Al Ain, e Abna um detalhe que salta Abna à vista. Nesta derrota é uma das mais pesadas da carreira de Cristiano Ronaldo, Abna apenas Abna superada, Abna por outras Abna duas. Desde que é profissional, o internacional português Abna tinha perdido Abna em 5 ocasiões, Abna por este Abna resultado, 2 Abna pelo Real Madrid, Abna 2 pelo Manchester United e 1 Abna pela seleção. As maiores derrotas da Abna carreira de Cristiano Ronaldo Abna foram registadas em 2010-2011 e 2021-2022. Em ambas, perdeu por 5-0, na primeira pelo Abna Real Madrid, na frente ao Barcelona, e depois na segunda passagem, Abna pelo Manchester United, diante da equipa do Liverpool. Hélder Cristóvão regressa Abna ao ativo, Abna emigra Abna para Abna Bahrein, assumindo o comando técnico da Abna formação do Alfa Abna Muarrat, Abna bicampeão do título Abna, mas Abna atualmente no 7º lugar com uma vitória, Abna um empate e uma derrota, a 3 pontos dos líderes, Abna formação do Al-Qadiyya, Abna e também a formação do Al-Rifa. A mudança no comando técnico Abna acontece Abna após a derrota na Champions 2 da Ásia, na visita Abna à formação do Abna Arkadag, Abna do Abna Turkmenistão por uma bola a 0. Aos 55 anos, Hélder Cristóvão tirou um Enzo Sabá na última época, depois de 3 temporadas ao leme do Futebol Clube na Fiel, antes passou por Arábia e também pela Eslováquia, além de orientar o Benfica B entre 2013 e 2018.
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9: Eu sei que vai haver tentativas de ir à volta, o que é normal, que é o vosso trabalho, ir à volta, mas eu não vou sair disto. Não vou sair disto. Mas podem tentar.
10: Mas boa tarde, vou já tentar, então.
9: Pronto, mas eu não vou sair disto. Não, eu percebo bem a questão e ela é extensa e toda muito bem colocada, sem dúvida. Mas eu não vou sair disto, sem dúvida. Tem uma pergunta muito bem colocada, mas eu não vou sair disto. Mas eu não quero perder o foco. Peço desculpa não responder à pergunta que eu sei que foi à volta, mas eu não vou sair disto.
11: Vou um bocadinho por aí, agora estás a jogar mais à italiana, não é? Mais na defesa. Acha que é música para os seus ouvidos também?
9: Não, já disse, não quero. Pronto, não quero. Eu percebo a questão, mais uma vez. O que eu tenho a dizer é que é tudo muito bonito, é tudo. Eu, portanto, há alerta vermelho, sem dúvida, mas eu não vou sair disto.

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1: Entre 1965 e 1973, o Ajax de Amsterdão emergiu como uma das maiores equipas da história do futebol mundial. Sob a liderança de Rinus Michels, o clube holandês não só dominou a cena europeia, como revolucionou a forma como o desporto era jogado, introduzindo o conceito de futebol total. Esta era gloriosa culminou em três títulos consecutivos da Taça dos Clubes Campeões Europeus e estabeleceu uma nova forma de encarar o jogo, onde a fluidez e a troca constante de posições transformaram o Ajax numa equipa imbatível. O renascimento da equipa de Amsterdão começou em 1965, quando Michels, um ex-jogador do clube, assumiu o cargo de treinador. Na altura, o Ajax estava longe de ser uma potência europeia, que se tornaria, mas Michels, com uma abordagem inovadora e uma visão clara, começou a moldar uma equipa que viria a ser a mais temida do continente. O futebol total, defendido por Michels, consistia na ideia de que todos os jogadores em campo, independentemente da posição, tinham a capacidade de atacar e defender. Esta abordagem exigia não só um alto nível de competência técnica, mas também uma inteligência tática acima da média. Foi nesse sistema que o Ajax floresceu. O grande maestro dessa transformação foi Johan Cruyff, considerado o maior jogador da história do futebol neerlandês e um dos mais influentes de sempre. Cruyff, que começou a sua carreira no Ajax, personificava o espírito do futebol total com a sua versatilidade, inteligência e criatividade sem igual. Sob a orientação de Michels, Cruyff tornou-se o líder indiscutível de uma geração de talentos como Ruud Krol, Johan Neeskens e Piet Keizer, todos eles peças-chave da engrenagem perfeita que o Ajax se tornara. O sucesso começou a chegar no final da década de 1960. A equipa venceu vários campeonatos neerlandeses e em 1969 chegou à final da Taça dos Campeões Europeus, onde foi derrotada pelo AC Milan. Contudo, essa derrota apenas serviu para fortalecer o grupo. Nos anos seguintes, o Ajax consolidou-se como uma força dominante na Europa, conquistando três Taças dos Campeões consecutivas em 1971, 72 e 73, um feito que apenas um punhado de equipas conseguiria igualar. Este período marcou o auge da filosofia de Michels, que deixou a sua marca no futebol mundial. Em 1971, sob o comando do técnico, o Ajax conquistou a sua primeira Taça dos Campeões ao derrotar o Panathinaikos por 2-0 na final, realizada em Wembley. Esse título foi o prenúncio de uma era dourada e no ano seguinte, já sob o comando de Stefan Kovacs, o clube manteve a sua hegemonia. A final de 72, frente ao Inter de Milão, foi um exemplo perfeito do futebol total em ação. O Ajax dominou o jogo com uma exibição de superioridade tática e técnica, vencendo por 2-0 com dois golos de Johan Cruyff. O ano de 1972 foi particularmente especial para a equipa neerlandesa. Além do bicampeonato europeu, a equipa conquistou a tríplice coroa, vencendo também o campeonato neerlandês e a Taça dos Países Baixos. Foi nesse ano que a equipa se consolidou como a melhor do mundo, conquistando ainda o Mundial de Clubes ao derrotar o Independiente da Argentina. Em 1973, o Ajax completaria o seu tricampeonato europeu ao bater a Juventus por 1-0 na final com um golo de Johnny Rep. Esta geração não apenas venceu, mas mudou a forma como o futebol era entendido. O futebol total tornava as posições rígidas obsoletas, promovendo um jogo fluido com qualquer jogador a poder ocupar qualquer espaço em campo. Além disso, a filosofia de Michels, aprimorada por Kovacs, inspiraria gerações de treinadores e jogadores, deixando um legado que seria replicado por clubes como o Barcelona e a seleção neerlandesa na década seguinte. O impacto de Johan Cruyff como jogador e mais tarde como técnico viria a solidificar ainda mais este legado, particularmente no Barcelona, onde implementou o mesmo modelo de jogo. Embora a equipa de 1973 tenha marcado o fim desta era dourada, com a saída de Cruyff para o Barcelona e a saída de outros pilares, o impacto do Ajax de 65 a 73 continua a ser sentido no futebol moderno. Esta equipa não foi só vencedora, mas transformadora, deixando um legado imortal que transcende o tempo. O Ajax de 65 a 73 será sempre recordado como um epítome do futebol total e como uma das maiores equipas que o Desporto Rei já viu.
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3: Sons do dia. nós vimos competir. Vamos jogar com os melhores, de certeza absoluta. Isso não há dúvida nenhuma. Agora, seja com A, B ou C, nós estamos preparados a jogar. Uma coisa que eu garanto é, a equipa que começará amanhã vai estar preparada para competir e para tentar ganhar.
4: Nós também, assim que sofremos o golo, mesmo antes, nunca nos encontrámos e depois desorganizámos e depois o Benfica deu-nos um bocadinho a bola em certos momentos, mesmo para que nós a perdêssemos. Ainda temos de trabalhar muito nesse aspecto. Faltou velocidade, faltou corridas nas costas da defesa do Benfica. O Benfica esteve sempre confortável à espera do nosso erro.
5: Dois clubes gigantes na Europa e no mundo. A realidade é que não tem sido ganho e muitas vezes este tipo de recordes difíceis para bater estão lá para alguém o conseguir, e era uma oportunidade para nós a poder fazê-lo. E dar os parabéns aos jogadores.
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0: Ficamos a 3 minutos das 10h30.
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1: Mohamed Salah, nascido a 15 de junho de 1992 em Nagrig, Egito, é um avançado amplamente reconhecido pela sua velocidade, habilidade e capacidade de finalização. Iniciou a sua carreira profissional no Elmo Calgun, antes de se transferir para o Basileia em 2012, onde rapidamente se destacou na Suíça. O sucesso no Basileia levou Salah a uma transferência para o Chelsea em 2014, mas encontrou mais destaque na Fiorentina e, subsequentemente, na Roma, na Série A italiana. Em Itália, Salah solidificou a sua reputação como um dos melhores extremos da Europa, o que lhe valeu uma transferência para o Liverpool em 2017. Nos Reds, o jogador teve um impacto imediato. Na sua primeira temporada, marcou 32 golos na Premier League, estabelecendo um novo recorde de golos numa única temporada. Salah desempenhou um papel crucial na conquista da Liga dos Campeões em 2019 e da Premier League em 2020, sendo um dos principais marcadores e assistentes da equipa. A sua capacidade de marcar golos em momentos decisivos e a sua consistência ao longo das temporadas foram fundamentais para o sucesso do Liverpool. Além da sua carreira a nível de clubes, Salah é um pilar na seleção egípcia, representando o seu país em competições internacionais como o CAN e o Campeonato do Mundo. Atualmente continua a ser um dos jogadores mais influentes da formação inglesa e um dos melhores avançados do mundo, mantendo a sua forma impressionante e contribuindo significativamente para a equipa.
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2: São 10 da manhã e 29 minutos. 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
8: O Benfica venceu os italianos da formação do AC Milan pela primeira vez em jogos oficiais, limpando-se por 2-0 em Milão, em San Siro, no jogo da primeira jornada da fase de liga da Liga na Europa. Com um pensamento parcialmente focado no clássico do próximo domingo contra o Futebol Clube do Porto, o técnico encarnado Marco Silva operou várias mexidas na equipa principal, mas na organização do Benfica manteve-se intacta. Do outro lado, o Milan, agora comandado pelo português Ruben Amorim, tentou assumir as rédeas do encontro perante o seu público, mas esbarrou na defensiva encarnada e irrepreensível. O Benfica inaugurou o marcador cedo, aos 16 minutos, numa transição rápida no Internacional Belga. Luque Bacchio desferiu um remate colocado de fora da área, sem hipóteses de defesa, para no guarda-redes do Milan. O golo deu ao Benfica no conforto necessário para gerir os ritmos da partida. Na segunda parte, na esperada reação do AC Milan, acabou por ser travada pela eficácia portuguesa. Aos 53 minutos, após uma excelente combinação ofensiva, a existência precisa do lateral na Caruani, do polaco na Jakub Kaminski, surgiu na área para desviar com classe, beneficiar assim o resultado em 2-0. Até no apito final, a equipa da Luz demonstrou uma maturidade tática inalável, controlando as investidas desesperadas dos comandados de Ruben Amorim e segurando uma vantagem que permeia a exibição perfeita em Milão. No final desta partida, o técnico da equipa do Benfica, Marco Silva, estava satisfeito com a exibição do seu conjunto.
9: Agora é fácil falar, mas eu disse-vos desde da primeira hora que só faz sentido assim. Mas mais do que dizer a vocês, os jogadores sabem o que ouvem desde o primeiro dia, desde que eu cheguei ao Benfica. Nós não poderemos ter uma época boa, positiva, só com 11, 12 jogadores, e os jogadores têm que perceber isso. Eu sei que quem não joga tanto não pode estar satisfeito, eu gosto dessa insatisfação, no bom sentido, se for dentro dos limites, e tem sido sinceramente, e isso só demonstra a capacidade que eles têm de perceber a dimensão do clube onde estão e podemos lutar em muitas competições pelos nossos objetivos. Um grande trabalho tático da equipa, sinceramente. Eu sabia que em algumas alturas do jogo a falta de energia iria começar a aparecer em alguns jogadores que não têm jogado tanto, foi claro, alguns jogadores com câmeras, alguns jogadores com desgaste enorme, mas um grande trabalho tático da equipa. Perceberam perfeitamente, com pouco tempo do último jogo com o Gil Vicente para hoje, aquilo que nós teríamos de fazer de diferente em termos táticos, principalmente no posicionamento defensivo. Com bola fomos praticamente a mesma equipa, só não construímos tanto a 3 com o lateral esquerdo, construímos a 4, porque sabíamos que íamos ser capazes de ter sempre um lateral livre na nossa primeira fase de construção, pela forma como o Milan nos ia tentar pressionar, e foi isso que aconteceu praticamente durante todo o jogo, mais na primeira parte, mais visível. E um grande trabalho, ganhámos sem sofrer golos, também é muito importante para nós, num campo muito difícil, contra o adversário que o Benfica não tinha ganho. Eu tinha dito aos jogadores que nos 6 jogos oficiais que o Benfica tinha feito, e jogos muito importantes, e jogos de finais europeias também, a realidade é que o Benfica nunca tinha ganho contra este adversário, independentemente de serem dois clubes gigantes na Europa e no mundo. A realidade é que não tinha sido ganho, e muitas vezes este tipo de recordes difíceis para bater estão lá para alguém o conseguir, e era uma oportunidade para nós a poder fazê-lo. E dar os parabéns aos jogadores.
8: Está do lado dos jogadores, no Luque Bacchio, que apontou o primeiro golo, que não falou num bom jogo, que fica para na história.
10: Needed rhythm, it was important for me coming in the games. It's never easy, so I'm really happy to have been able to help my team. It was a very important moment for all of us, and yeah, we made the history. We never won here, so really happy. A nice day, and also to see all the fans from Benfica today, it's really nice, so yeah, let's keep going.
8: Está do lado da equipa do AC Milan, o técnico português, Ruben Amorim, lamentou os muitos erros cometidos pela sua equipa durante todo o encontro.
4: Muita coisa, nós também, assim que sofremos o golo, mesmo antes, nunca nos encontrámos, e depois desorganizamos, e depois o Benfica deu-nos um bocadinho a bola em certos momentos, mesmo para que nós a perdêssemos. Ainda temos que trabalhar muito nesse aspecto. Faltou velocidade, faltou corridas nas costas da defesa do Benfica. O Benfica esteve sempre confortável à espera do nosso erro, e a nossa equipa ficou muito ansiosa, então jogar em casa, querer fazer tudo muito rápido, e sentiu-se muito, e portanto o Benfica acabou por matar o jogo no segundo golo, esperou depois com as transições, e nós com a bola junto da área, mas sem grande criatividade.
8: Com este resultado, o Benfica não sobe na soma nos primeiros 3 pontos nesta nova caminhada europeia, como também destrói um registro 100% desfavorável. Esta foi a primeira vitória oficial de sempre do Clube da Luz contra a equipa do AC Milan. No que diz respeito aos recentes resultados, a equipa do Ararat Arménia perdeu por 4-1 diante do Sparta. No Omonia, bateu por uma bola 0 o Celta de Vigo. O Sunderland venceu por uma bola 0 a equipa do AS Alkmaar. O Olympiacos venceu na Grécia por 2-1 a equipa do Jaglione na Bialystok. O Anderlecht de Vítor Bruno perdeu por 2-1 na Bélgica, na recepção ao Lyon, de Paulo Fonseca, de França. Já no Apoel, o Berchev empatou 100 golos diante do Dinamo Zagreb. O Sturm Graz empatou 100 golos diante do Rennes, enquanto que na formação dos farmacêuticos do Bayer Leverkusen bateu por 2-0 na Alemanha a equipa do NK Celia. É oficial, Reimés Rodríguez, uma das caras do futebol colombiano dos últimos anos, despediu-se oficialmente da seleção da Colômbia. Através de uma mensagem sentida, no médio de 35 anos, confirmou que chegou o momento de dizer adeus nesta seleção. Acabou por lembrar os bons momentos que passou nesta equipa, mas que agora chegou o momento de dar vez aos mais novos. Reimés Rodríguez despede-se da seleção ao fim de 132 jogos, tendo marcado 32 golos a nível de grandes competições. Participou nos Mundiais de 2014, 2018 e 2026, Esteve também nas Copas América de 2015, 2016, 2019 e 2024. No eixo, na Futebol Clube do Porto, na Recorde, se voltou ao país natal para reforçar o Atlético Nacional, antes, na Passo Inda, na Por Clube, na Mónaco, na Real Madrid, na Bayern de Munique, Everton e São Paulo, ainda na Mensagem, Ramés, na Confessa, na que viu nos filhos uma força extra para defender a seleção da Colômbia. Espera agora fechar da melhor forma nesta participação na seleção colombiana e para fechar deixou também uma mensagem à nova geração de jogadores colombianos, assumindo que entendam o significado de defender-se na camisola da Colômbia e que o façam com toda a alma dentro das quatro linhas. O Copenhaga levou melhor sobre a formação do Sjostved e venceu por 3 bolas a 0, carimbando assim a passagem aos oitavos de final da Taça da Dinamarca. A passagem da meia hora de jogo, os visitantes colocaram-se em vantagem graças ao pontapé de certeiro de Giovanni Vianney. Esta diferença mínima no marcador não sofreu alterações, teve no apito do árbitro e já no segundo tempo William Klem tirou para o segundo dos comandados de Svensson. Aos 68 minutos, Victor Tadasen fechou as contas do encontro, sendo que o Copenhaga teve pela frente uma equipa que milita no quinto escalão do futebol dinamarquês. Recordar que o Copenhaga recebe o Sporting Clube de Braga na 15 de outubro, na primeira jornada da fase Liga da Liga Conferência. Ruben Neves brilhou na estreia na Liga dos Campeões Asiática. No Internacional Português, marcou e assistiu na vitória por 2-1 frente à formação do Algarafa de Pedro Martins, também o Al-Nassr de Cristiano Ronaldo, João Félix e Samu Costa. Foi goleado pela formação do Al-Ain. Mas já lá iremos. Neste jogo ficou também marcado por um momento insólito. Ismael Benassar deixou o Milan de Ruben Amorim e foi apresentado como reforço do Algarafa. Estreou-se logo a titular, só que foi expulso por arranjar na confusão com Chris Smerville. Ex-Sabna West Ham, ambos viram cartão vermelho aos 33 minutos. Pois bem, o encontro foi então jogado de 10 contra 10. Ainda antes do intervalo, houve golo português. Já em tempo de compensação, Ruben Neves marcou de penalti aos 45 mais 3 na Parepna Chegar, no sexto golo em 9 jogos nesta época. Já no segundo tempo, o ex-Sabna Lácio Milinkovic Savic dilatou a vantagem do Al Hilal, assistido na Puts, Ruben Neves aos 71 minutos. Já nos últimos instantes, Sabna Al Hassan, avançado da Palestina, que saltou do banco de suplentes, marcou Parepna reduzir Parepna equipa de Pedro Martins aos 90 mais 2. Com esta vitória por 2-1, o Al Hilal assume na quarta posição do grupo no Oeste, no Al Garafa, por sua vez, está no 11º lugar nesta altura. Mas voltando a esse jogo, no Al-Nassr esteve muito longe de uma estreia feliz na Champions da Ásia, sofrendo uma goleada na visita ao Al-Ain por 4 bolas a 0, campeão dos Emirados Árabes Unidos. Na primeira jornada do Grupo Oeste, Samu Costa, João Félix e Cristiano Ronaldo foram titulares nos sauditas, enquanto que o lateral Rafa Rodrigues e o médio Lázaro do Plenês de Benfica começaram de início na formação do Al-Ain. Contudo, os protagonistas foram os irmãos Sofiane Abna Raimi e também Yossin Abna Raimi. A exibição do Al-Nassr foi fraca desde o princípio, pelo qual ainda assumiu a batuta e acumulou as melhores oportunidades. Acabou por marcar 4 golos para o desespero de Cristiano Ronaldo, que muito tentou, mas não conseguiu, de facto, infligir qualquer golo na equipa adversária. Nesta, de resto, a segunda derrota mais pesada de Cristiano Ronaldo pelo Al-Nassr, logo após no derradeiro apito, o capitão dos sauditas acelerou de imediato para o balneário, sem ficar durante breves instantes para agradecer o apoio dos adeptos. O triunfo deixa no Al-Ain, no topo do Grupo Oeste da Champions, com 3 pontos, a parte da formação do Tienam, na Al-Qadisiyah, na Nefti, e também a formação do Al-Ali dos Emirados Árabes Unidos. O calendário do Al-Nassr segue-se agora na recepção à formação do Al-Diriyah, de Bruno Lage, no dia 9 de outubro, na equipa de Cristiano Ronaldo, que registra uma derrota, um empate e 5 vitórias no campeonato, ocupando na terceira posição a 2 pontos do líder Al-Hilal. O Vasco da Gama de Pedro Emanuel venceu na recepção aos colombianos do Santa Fé, por 2 bolas a 0, na segunda mão dos quartos da Sul-Americana, agregado de 2-0. O extremo Nuno Moreira, na Casa Pia, foi a jogo nos anfitriões aos 63 minutos. O marcador foi inaugurado pelo avançado Bruno Duarte, na Vitória Sport Clube, ao minuto 37. O ponta de lança de lugar, David Fonseca, aos 62 minutos, e o extremo ampliou para 2-0 ao fim de 3 minutos em cena. Assim, o Vasco da Gama avança para nas meias finais da Sul-Americana, onde vai defrontar os argentinos de Boca Juniors no dia 14 de outubro, na fora, e 21 de outubro, em casa. Também Boca Juniors beneficiou da vitória em casa por 1-0 para selar a passagem às meias finais no reduto do São Paulo, no empate a 1-1 no agregado de 2-1. Nos brasileiros, no central, Domingos Duarte, no Sporting, foi totalista e marcou aos 89 minutos, restabelecendo assim a igualdade no marcador, mas não na eliminatória. Antes, o defesa, Leandro Luzano, marcou pelo Boca Juniors em cima da hora de jogo. O Benfica venceu na qualificação para a Liga dos Campeões de Basquetebol na Bulgária. Nas Águias venceram a formação do Lions de Genebra por 87-78 nos oitavos desta fase da competição. No primeiro período, na equipa portuguesa, vencia por 25-17, no intervalo, indo para no tempo de descanso, a vencer por 7 pontos de vantagem, 45-38. No final, a vitória sorriu ao Benfica, no por 87-78, que avança na próxima fase da competição. Lutat Muhammad, na base norte-americana, foi o destaque da partida, com 19 pontos, 6 ressaltos e 5 assistências. No Benfica, defronta os alemães, na formação do Vecta, esta na quinta-feira, pelas 7 da tarde.
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3: E agora seguimos com os craques da Liga Portuguesa, neste produto 100% palavra.
4: Jorge Manuel Rebelo Fernandes, mais conhecido como Silas, nasceu a 1 de setembro de 1976, em Lisboa. Ao longo da sua carreira, destacou-se como jogador, construindo um percurso notável no futebol português e internacional. Silas iniciou a sua carreira nas camadas jovens do futebol Benfica, mais conhecido como Fofó, e posteriormente no Sporting Clube de Portugal, mas foi no Atlético Clube de Portugal que se estreou como sénior em 1996. Após uma breve passagem pelo clube, Silas transferiu-se para a União de Montemor e foi aí que as suas qualidades chamaram a atenção de clubes de maior renome em Portugal. A grande oportunidade de Silas surgiu quando assinou pela União de Leiria, clube onde permaneceu entre 1999 e 2003. Sob o comando de José Mourinho, o médio ofensivo destacou-se pela sua visão de jogo e capacidade técnica, ajudando o clube a obter resultados impressionantes na Primeira Liga. O sucesso no Leiria catapultou Silas para o futebol espanhol, onde assinou pelo Celta de Vigo em 2003. No entanto, apesar de ter disputado a La Liga com o clube galego, a sua passagem por Espanha não foi tão marcante quanto o esperado. Silas passou ainda pelo Wolverhampton Wanderers, em Inglaterra, na temporada de 2008-2009, onde teve a oportunidade de jogar no competitivo futebol inglês. Apesar de não ter deixado um impacto tão duradouro, a experiência em diferentes ligas ajudou-o a amadurecer como jogador e a preparar-se para os próximos desafios. Após a sua aventura internacional, Silas voltou a Portugal, desta vez para representar o Bolonenses. No emblema do Restelo, reencontrou-se com o futebol português e teve um papel importante na equipa, sendo um dos pilares do clube até ao final da sua carreira. Depois de encerrar o seu percurso como jogador, em 2016, Silas rapidamente fez a transição para o cargo de treinador. Assumiu o comando técnico da BSAD, onde começou a demonstrar o seu potencial como treinador, e o seu estilo de jogo ofensivo e a capacidade de extrair o melhor dos seus jogadores fizeram dele uma figura respeitada no futebol português. Posteriormente, assumiu o cargo de técnico do Sporting na temporada de 2019-2020, num período conturbado para o clube. Apesar das dificuldades, Silas conseguiu estabilizar a equipa e deixar a sua marca. A carreira de Silas como jogador e treinador reflete um percurso de resiliência, talento e adaptação a diferentes realidades do futebol. Tanto em Portugal como no estrangeiro, mostrou sempre a sua capacidade de ultrapassar desafios, deixando um legado no futebol português que transcende os seus anos como jogador.
3: Vamos lá olhar agora para mais um craque mundial aqui na Primeira Rádio Desporto.
4: Andriy Shevchenko, ou simplesmente Sheva, é uma das maiores lendas do futebol mundial. Nascido a 29 de setembro de 1976 em Dvirkishnia, na Ucrânia, Shevchenko destacou-se desde cedo como um talento raro. Iniciou a sua carreira no Dinamo de Kiev, onde rapidamente impressionou pelo seu poderio físico, velocidade e capacidade de finalização, características que o tornariam num dos melhores avançados da sua geração. Foi sob a orientação do lendário treinador Valery Lobanovsky que Shevchenko desenvolveu a sua técnica apurada e instinto de matador. Nos anos 90, o Dinamo de Kiev era uma das principais potências do futebol da Europa de Leste e Shevchenko desempenhou um papel fundamental na equipa, ajudando-a a dominar o campeonato ucraniano e a ter presenças marcantes nas competições europeias. Na Liga dos Campeões de 1997-98, Sheva ganhou projeção internacional ao marcar um hat-trick frente ao Barcelona no Camp Nou, numa vitória por 4-0 que espantou o mundo do futebol. Esta exibição cativou os olhares dos grandes clubes europeus, mas foi o AC Milan que garantiria a sua contratação em 1999. A chegada de Shevchenko a Milão foi um dos momentos mais decisivos da sua carreira. Logo na sua primeira época, o avançado ucraniano mostrou ao mundo a sua capacidade letal, tornando-se o melhor marcador da Série A, com 24 golos. Shevchenko formou uma parceria ofensiva impressionante com nomes como Rui Costa e Kaká, ajudando o AC Milan a reconquistar o estatuto de potência europeia. Com a camisola rossonera, conquistou a Liga dos Campeões em 2003, quando o Milan venceu a Juventus na final, nas grandes penalidades. Shevchenko marcou o penalti decisivo e levou o clube de volta ao topo do futebol europeu. Entre os títulos que conquistou no Milan, destacam-se ainda um Scudetto em 2004, uma Supertaça Italiana e uma Supertaça Europeia. No entanto, foi o seu desempenho individual que marcou uma era no futebol europeu. Em 2004, Shevchenko venceu a tão cobiçada Bola de Ouro, sendo coroado o melhor jogador da Europa, um feito que colocou definitivamente o seu nome entre os grandes do futebol. Ao longo das suas 7 temporadas nos Rossoneri, Shevchenko marcou 175 golos em 322 jogos, tornando-se o segundo melhor marcador da história do clube, apenas atrás do sueco Gunnar Nordahl. Em 2006, Shevchenko trocou o Milan pelo Chelsea, numa das transferências mais caras da história do futebol à época. No entanto, a sua passagem por Londres foi marcada por lesões e dificuldades de adaptação ao estilo de jogo mais físico e intenso da Premier League, e apesar de momentos de brilho, Shevchenko nunca conseguiu replicar o sucesso que tivera em Itália e após 2 temporadas regressou ao Milan por empréstimo, mas os anos dourados já estavam para trás. Eventualmente voltou ao Dinamo de Kiev, onde jogou até ao final da sua carreira, em 2012, fechando o ciclo no clube que o viu nascer para o futebol. A nível de seleções, Shevchenko foi a grande figura da Ucrânia durante quase 2 décadas. O ponto alto da sua carreira internacional foi a qualificação da Ucrânia para o Mundial de 2006, a primeira vez que o país conseguiu tal feito desde a sua independência. Shevchenko, como capitão e líder, conduziu a equipa até aos quartos de final da competição, onde foram eliminados pela Itália. A sua contribuição para o futebol ucraniano vai muito além dos golos que marcou. Sheva continua a ser um símbolo nacional, sendo visto como o embaixador do futebol ucraniano no mundo. Após pendurar as botas, Shevchenko seguiu uma carreira como treinador, tendo assumido o comando da seleção ucraniana em 2016. Sob a sua liderança, a Ucrânia alcançou um feito notável no Euro 2020, chegando pela primeira vez aos quartos de final do torneio. Shevchenko provou que a sua visão de jogo não se limitava a ser um dos melhores avançados de sempre, mas também um estratega competente fora das quatro linhas. Com uma carreira recheada de títulos, golos e momentos históricos, Andriy Shevchenko é sem dúvida um dos jogadores mais icónicos do futebol mundial. O seu legado no AC Milan e na seleção ucraniana permanecerá por muito tempo e o seu nome estará sempre associado à excelência, classe e capacidade de superação, tanto dentro como fora dos relvados.

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2: E um grande trabalho, ganhámos sem sofrer gols, também é muito importante para nós, num campo muito difícil, contra o adversário que o Benfica não tinha ganho. Eu tinha dito aos jogadores que nos 6 jogos oficiais que o Benfica tinha feito, e jogos muito importantes, e jogos de finais europeias também, a realidade é que o Benfica nunca tinha ganho contra este adversário, independentemente de serem dois clubes gigantes na Europa e no mundo.
3: Needed rhythm, it was important for me coming in. Coming in the games is never easy, so I'm really happy to have been able to help my team. It was a very important moment for all of us, and we made the history. We never won here, so really happy. A nice day, and also to see all the fans from Benfica today. It's really nice. So yeah, let's keep going.
4: A nossa equipa ficou muito ansiosa então em jogar em casa, querer fazer tudo muito rápido e sentiu-se muito. E portanto, o Benfica acabou por matar o jogo no segundo golo, esperou depois com as transições e nós com a bola junto da área, mas sem grande criatividade.
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1: São 10h51.
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1: Seguimos agora nesta emissão com os Gigantes Adormecidos.
7: Fundado a 4 de março de 1945, no rescaldo da Segunda Guerra Mundial, o Estrela Vermelha de Belgrado, ou Crvena Zvezda, em sérvio, rapidamente se consolidou como um dos clubes mais emblemáticos da antiga Jugoslávia e da atual Sérvia. Desde os seus primeiros dias, o clube destacou-se como uma força dominante no futebol jugoslavo, não só devido ao seu desempenho dentro de campo, mas também pelo seu simbolismo e ligação com o espírito nacionalista da Sérvia. Situado em Belgrado, a capital do país, o Estrela Vermelha representa muito mais do que uma simples equipa de futebol. Para os seus adeptos é um símbolo de orgulho, resistência e, acima de tudo, de grandeza. Logo após a sua fundação, o Estrela Vermelha começou a construir um legado de sucesso que o acompanharia ao longo das décadas. O primeiro grande troféu nacional chegou em 1948 com a conquista da Taça da Jugoslávia e o clube rapidamente se estabeleceu como uma potência do campeonato jugoslavo. Ao longo das décadas de 1950 e 1960, o Estrela Vermelha consolidou a sua posição como um dos clubes mais fortes do país, ganhando vários títulos nacionais e criando uma base de adeptos apaixonada e fiel. Este período foi marcado pela rivalidade feroz com o Partizan de Belgrado, outra potência do futebol jugoslavo. Conhecido como o Eterno Derby, este confronto transformou-se num dos jogos mais intensos do futebol europeu, envolvendo paixões que muitas vezes ultrapassavam o desporto. No entanto, foi na década de 1980 que o Estrela Vermelha começou a preparar-se para aquilo que seria o momento mais glorioso da sua história. Sob a liderança de uma geração de jogadores talentosos e com o apoio incondicional dos seus adeptos, o clube construiu uma equipa de classe mundial que atingiria o auge no início dos anos 90. Jogadores como Dragan Stojkovic, Dejan Savicevic, Robert Prozinec e Vladimir Jugovic emergiram como estrelas e a equipa tornou-se conhecida pelo seu estilo de jogo técnico, habilidoso e ofensivo, que cativava tanto os seus adeptos como os críticos do futebol europeu. A grande conquista do Estrela Vermelha chegou na temporada de 1990-1991, quando o clube venceu a Taça dos Clubes Campeões Europeus, o troféu mais prestigiado do futebol de clubes. Numa campanha épica, a equipa de Belgrado derrotou alguns dos gigantes do velho continente, culminando na final disputada a 29 de maio de 1991 no estádio San Nicola, em Bari, na Itália. Frente ao poderoso Olympique de Marselha, o Estrela Vermelha jogou de forma calculista e estratégica, resistindo aos ataques franceses e levando o jogo a uma decisão por penaltis após um empate a zero no tempo regulamentar. na dramática lotaria das grandes penalidades, o Estrela Vermelha foi mais eficaz, vencendo por 5-3 e garantindo o primeiro título europeu da sua história. Este triunfo fez do clube o primeiro dos Balcãs a conquistar um título europeu, um feito histórico que elevou o nome do emblema ao patamar dos grandes do futebol. Além da Taça dos Campeões Europeus, o Estrela Vermelha conquistou ainda a Taça Intercontinental de 1991, ao derrotar o Colo-Colo do Chile por 3-0 no Japão. Com este título, o clube confirmou o seu estatuto como a melhor equipa do mundo naquele ano, um feito que solidificou o seu lugar entre as maiores potências do futebol global. A equipa de 1991 é até hoje considerada uma das melhores formações da história do futebol jugoslavo e um orgulho eterno para os seus adeptos. Contudo, após este sucesso estrondoso, o clube enfrentaria desafios significativos nos anos que se seguiriam. A desintegração da Jugoslávia e a guerra civil que assolou os Balcãs nos anos 90 tiveram um impacto profundo no futebol da região. O Estrela Vermelha, tal como outros clubes da antiga Jugoslávia, viu-se afetado pelas dificuldades económicas e políticas resultantes do conflito e muitos dos seus melhores jogadores acabaram por se transferir para equipas estrangeiras, enfraquecendo a qualidade competitiva da equipa. A transição para o futebol sérvio após a independência do país não foi fácil e o clube passou por um período de reconstrução. Apesar desses desafios, o Estrela Vermelha continuou a ser uma força dominante no campeonato sérvio, conquistando inúmeros títulos nacionais e mantendo uma forte presença nas competições europeias. Nos anos recentes, o clube tem procurado reviver os seus dias de glória, conseguindo importantes qualificações para a fase de grupos da Liga dos Campeões, onde tem enfrentado algumas das melhores equipas da Europa, demonstrando a resiliência e a tradição de uma instituição histórica. O Estrela Vermelha continua a ser o clube mais bem-sucedido da Sérvia, com dezenas de títulos nacionais, incluindo campeonatos e taças. O Maracanã, o icónico estádio do clube, com capacidade para mais de 50 mil espectadores, é conhecido pelo ambiente eletrizante criado pelos fervorosos adeptos, conhecidos como Delia. Este apoio incondicional tornou o Estrela Vermelha um dos clubes mais temidos para qualquer adversário que se atreva a passar pelo túnel para pisar o seu relvado. Em suma, trata-se de um clube com uma história rica e complexa, feita de momentos de glória inigualáveis e desafios profundos. A sua vitória na Taça dos Campeões Europeus em 1991 permanece como o maior feito de um clube dos Balcãs e uma referência de excelência no futebol mundial. Hoje, o Estrela Vermelha continua a ser um símbolo de resistência e paixão, representando não só a cidade,

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1: São 10 da manhã e 58 minutos. 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
2: A equipa do Torriense, que nesta época tem uma presença inédita na fase de liga, da Liga na Europa, estreia-se nesta competição diante da formação do Lille Sturm, das contas da primeira jornada da fase de liga da Liga na Europa, na divisão a esta partida. O técnico da formação de Torres Vedras, nesta primeira presença inédita nas competições europeias, assume-se muito feliz por ver a equipa de Torres Vedras neste patamar das competições europeias, esperando agora um encontro difícil na deslocação até na Noruega.
3: Nós vimos competir, vamos jogar com os melhores, de certeza absoluta, isso não há dúvida nenhuma. Agora, seja com A, B ou C, nós estamos preparados a jogar. Uma coisa que eu garanto é, a equipa que começar amanhã vai estar preparada para competir e para tentar ganhar. Está aqui a pessoa responsável, o André Sabino, é a primeira e talvez a pessoa mais importante neste meu trajeto nestes últimos anos. Dar-lhe aqui uma palavra um agradecimento. Porque acreditou na minha qualidade, no meu talento, e eu, independentemente do nível que esteja a trabalhar, faço sempre o meu melhor. E eu não tenho dúvidas nenhumas que, seja neste nível, seja noutro nível qualquer, tenho muita confiança naquilo que sou capaz de fazer, e amanhã cá estarei para fazer o meu melhor.
2: Duelo entre Lille Sturm e Torriense, marcado para nas 8 da noite. À mesma hora, temos outros jogos, nomeadamente embates entre a Real Sociedade, na Bournemouth, Besiktas, Marselha, Celtic, Ferencváros, na Vitória, Pilsen, União de Saint-Gilloise, na Crystal Palace, Black Poznan e ainda na Juventus, NEC. São os encontros que estão marcados para nas 8 da noite, relativos precisamente a esta primeira jornada das contas da fase de liga da Liga Europa. Ainda em relação a este embate entre a formação do Lille Sturm e também a formação do Torriense, André de Xabnaberca é o árbitro nomeado pela UEFA para o jogo de estreia do Torriense nesta fase de liga da Liga na Europa, diante deste adversário norueguês. O juiz checo de 38 anos vai pela primeira vez apitar um embate de uma equipa portuguesa. Lille Sturm, Torriense, está apontado para nas 8 da noite desta quinta-feira no estádio Benaressen, uma partida que vai poder acompanhar com relato no YouTube da Primeira Rádio Desporto no simultâneo na Rádio Jornal do Centro. O Benfica venceu os italianos da formação do AC Milan pela primeira vez em jogos oficiais, impondo-se por 2-0 em Milão, em San Siro, no jogo da primeira jornada da fase de liga da Liga na Europa. Com um pensamento parcialmente focado no clássico do próximo domingo contra o Futebol Clube do Porto, o técnico encarnado Marco Silva operou várias mexidas na equipa principal, mas na organização do Benfica manteve-se intacta. Do outro lado, o Milan, agora comandado pelo português Ruben Amorim, tentou assumir as rédeas do encontro perante o seu público, mas esbarrou na defensiva encarnada e irrepreensível. O Benfica inaugurou o marcador cedo, aos 16 minutos, numa transição rápida no Internacional Belga. O Kebakio desferiu um remate colocado de fora da área, sem hipóteses de defesa, para no guarda-redes do Milan. O golo deu ao Benfica no conforto necessário para gerir os ritmos da partida. Na segunda parte, na esperada reação do AC Milan, acabou por ser travada pela eficácia portuguesa. Aos 53 minutos, após uma excelente combinação ofensiva, existência precisa do lateral Elhabna Karweni, do polaco Jakob Kaminski, surgiu na área para desviar com classe e fixar assim o resultado em 2-0. Até ao apito final, a equipa da Luz demonstrou uma maturidade tática assinalável, controlando as investidas desesperadas dos comandados de Ruben Amorim e segurando uma vantagem que permeia a exibição perfeita em Milão. No final desta partida, o técnico da equipa do Benfica, Marco Silva, estava satisfeito com a exibição do seu conjunto.
4: Agora é fácil falar, mas eu disse-vos desde da primeira hora que só faz sentido assim, mas mais do que dizer a vocês, os jogadores sabem o que ouvem desde o primeiro dia, desde que eu cheguei ao Benfica. Nós não poderemos ter uma época boa, positiva, só com 11, 12 jogadores, e os jogadores têm que perceber isso. Eu sei que quem não joga tanto não pode estar satisfeito, eu gosto dessa insatisfação, no bom sentido, se for dentro dos limites, e tem sido sinceramente, e isso só demonstra a capacidade que eles têm de perceber a dimensão.

0: clube onde estão e podemos lutar em muitas competições para os nossos objetivos. Um grande trabalho tático da equipa. Sinceramente, eu sabia que em algumas alturas do jogo a falta de energia iria começar a aparecer em alguns jogadores que não têm jogado tanto. Foi claro, alguns jogadores com câmeras, alguns jogadores com desgaste enorme, mas um grande trabalho tático da equipa. Perceberam perfeitamente, com pouco tempo do último jogo com o Gil Vicente para hoje, aquilo que nós teríamos de fazer de diferente em termos táticos, principalmente no posicionamento defensivo. Com bola fomos praticamente a mesma equipa, só não construímos tanto a 3 com o lateral esquerdo, construímos a 4, porque sabíamos que íamos ser capazes de ter sempre um lateral livre na nossa primeira fase de construção, pela forma como o Milan nos ia tentar pressionar, e foi isso que aconteceu praticamente durante todo o jogo, mais na primeira parte, mais visível. E um grande trabalho, ganhámos sem sofrer golos, também é muito importante para nós, num campo muito difícil. Contra o adversário que o Benfica não tinha ganho, eu tinha dito aos jogadores que nos 6 jogos oficiais que o Benfica tinha feito, e jogos muito importantes, e jogos de finais europeias também, a realidade é que o Benfica nunca tinha ganho contra este adversário, independentemente de serem dois clubes gigantes na Europa e no mundo. A realidade é que não tinha sido ganho, e muitas vezes este tipo de recordes difíceis para bater estão lá para alguém o conseguir, e era uma oportunidade para nós a poder fazê-lo. E dar os parabéns aos jogadores.
1: Já do lado dos jogadores, no Luque Bacchi, o Obne, que apontou o primeiro golo, não falou num bom jogo, o Obne, que fica para na história.
2: Needed rhythm, it was important for me coming in the games. It's never easy, so I'm really happy to have been able to help my team. It was a very important moment for all of us, and yeah, we made the history. We never won here, so really happy, a nice day, and also to see all the fans from Benfica today, it's really nice, so yeah, let's keep going.
1: Já do lado da equipa do AC Milan, o técnico Obne português, Obne Ruben Amorim, lamentou os muitos erros cometidos pela sua equipa durante todo o encontro.
3: Muita coisa, nós também, assim que sofremos o golo, mesmo antes, nunca nos encontrámos, e depois desorganizámos, e depois o Benfica deu-nos um bocadinho a bola em certos momentos, mesmo para que nós a perdêssemos. Ainda temos que trabalhar muito nesse aspecto. Faltou a velocidade, faltou corridas nas costas da defesa do Benfica. O Benfica esteve sempre confortável à espera do nosso erro, e a nossa equipa ficou muito ansiosa, então, a jogar em casa, a querer fazer tudo muito rápido, e sentiu-se muito. E portanto, o Benfica acabou por matar o jogo no segundo golo, esperou depois com as transições, e nós com a bola junto da área, mas sem grande criatividade.
1: Com este resultado, o Benfica não sobe na soma nos primeiros 3 pontos nesta nova caminhada europeia, como também destrói um registro 100% desfavorável. Esta foi a primeira vitória oficial de sempre do Clube da Luz contra a equipa do AC Milan. No que diz respeito aos recentes resultados, a equipa do Ararat Arménia perdeu por 4-1 diante do Sparta. No Omonia, bateu por uma bola 0 o Celta de Vigo. O Sunderland venceu por uma bola 0 a equipa do AS Alkmaar. O Olympiacos venceu na Grécia por 2-1 a equipa do Jaglione Ebna Bialystok. O Anderlecht de Vítor Bruno perdeu por 2-1 na Bélgica. Na recepção ao Lyon, de Paulo Fonseca, na de França. Já no Apoel, Berchev empatou sem golos diante do Dinamo Zagreb. O Sturm Graz empatou sem golos diante do Rennes, enquanto que na formação dos farmacêuticos do Bayer Leverkusen bateu por 2-0 na Alemanha, equipa do NK Celje. Os adeptos do Benfica já não podem adquirir mais bilhetes para o Clássico no Estádio do Dragão, diante do Futebol Clube do Porto. Os bilhetes disponíveis nos esgotaram, e são assim cerca de 2.500 benfiquistas que irão marcar presença nas bancadas do Estádio do Dragão. O cortejo que leva os adeptos até ao recinto conta com o início marcado para as 6 da tarde, a partir do Parque de Bonjoia, com acompanhamento policial. Recordar que o Futebol Clube do Porto e o Benfica defrontam-se este domingo pelas 8:30 da noite. Contas feitas, 2 pontos separam os dois clubes. Na classificação, os Dragões contam com 18 pontos, enquanto que o Benfica soma 16. O jovem jogador do Sporting, Flávio Gonçalves, foi distinguido como melhor jovem jogador da Liga no mês de agosto. Gonçalves registrou 2 golos e 1 assistência nas primeiras 4 jornadas da prova, tendo sido titular em todas elas. Flávio Gonçalves somou um total de 33,3% dos votos, superando assim Prestiani com 21,4% e Fukui com 13,1%. Flávio Gonçalves garantiu assim a primeira distinção para os jogadores do Sporting, sendo que os portistas Diogo Costa, Kivior e Gabri Veiga, assim como o benfiquista Vangelis Pavlidis, arrecadaram os prémios para melhor guarda-redes, defesa, médio e avançado do mês. Martim Fernandes só veio titular em dois dos 8 jogos que o Futebol do Porto discutiu na temporada em curso, mas na salvo imprevisto de ordem física, deverá avançar no próximo domingo para na terceira presença no 11 dos campeões nacionais. Depois de ter começado o jogo com o Casa Pia no banco de suplentes, entrou aos 80 minutos. O lateral de 20 anos prepara-se agora para recuperar o lugar no clássico com o Benfica, ultrapassando na Francisco Moura pela via da esquerda. Em Rio Maior, na Francesco Farioli, entregou os corredores de defesa, na Alberto Costa e ao Camisola 74, para no duelo com o rival encarnado. Martim Cabne surge como grande candidato a assumir na canhota. Moura até completou os 90 minutos na vitória por 4-1 sobre nos Cansos no passado fim de semana e tem vindo a readquirir na confiança perdida na segunda metade da época na transata. Trata-se, porém, de um processo gradual, até porque o lateral esquerdo foi alvo de grande cobiça no mercado de verão, mas acabou por permanecer no Dragão. Os pretendentes não se aproximaram dos valores exigidos pela SAD e a lesão de Zaidu no final de agosto acabou por bloquear uma eventual saída, mesmo com a chegada de Sousa. Já no reforço brasileiro, sob emprestado pelo Tottenham, ainda não somou qualquer minuto da competição oficial em 2026-2027, apesar de ter sido utilizado em jogo de treino com a Académica no domingo, na de manhã, ainda precisa de mais algum tempo para observar em pleno as ideias preconizadas por Farioli na paragem de seleções. Será útil nesse sentido. Voltando a Martim Fernandes, no treino dos Dragões, já mostrou várias vezes que, quando o grau de exigência sobe, confia em pleno na polivalência do Internacional Jovem por Portugal, nem é preciso recuar muito. Na semana passada, o Camisola 52 foi titular como lateral de esquerdo na recepção ao Manchester City na estreia do Futebol do Porto na Champions League. Os ingleses acabaram com um sorriso de orelha na orelha, mas Martim assinou uma exibição segura na oposição a Phil Foden. Outro exemplo na remonta na março, após uma paragem de praticamente um mês, por lesão, o defesa formado no Olival integrou o 11, que empatou com o Benfica na Luz, nas duas bolas, também no corredor esquerdo da linha de recuada. De resto, Farioli tem sido cauteloso na gestão física de Martim. É importante lembrar que o lateral tem uma flashita na planta do pé na direito, num problema persistente que, em caso de sobrecarga, pode ser intuitivo. Em termos competitivos, na prioridade do técnico italiano é clara, contar com defesa a 100%. O jogador do Futebol Clube Porto, Pablo Rosário, acabou convocado para nos próximos compromissos da República Dominicana. No médio dos Dragões, integra nos planos para nos 4 duelos da na Seleção das Caraíbas, a contar para na Liga das Nações da na CONCACAF. A República Dominicana defronta duas vezes, na Nicarágua, no dia 24 de setembro e 4 de outubro, e tem ainda encontros marcados com os congêneres de Trindade e Tobago, no dia 27 de setembro, e o vizinho Haiti, no dia 1 de outubro. No que diz sobre respeito aos jogadores convocados, Dominique Perpich é um dos eleitos para representar o sub-21 da Croácia nas próximas três rondas de qualificação para o Campeonato de Europa do Escalão. O central croata do Futebol Clube Porto foi convocado por Vikabnolic para defrontar a Hungria no dia 26 de setembro pelas 5 da tarde, a Ucrânia no dia 2 de outubro pelas 6 da tarde e a Lituânia no dia 6 de outubro pelas 7 da tarde. Nota para a presença de Lovrov Zvonarek, na médio contratado pelo Estrela da Madeira no Bayern de Munique, no último mercado de transferências. Gianluca Prestiani foi convocado para nos próximos jogos da seleção da Argentina. O avançado do Benfica recebe assim a confiança de Lionel Scaloni, que o inclui numa convocatória especial para três particulares, todos em casa, que terminam com adeus de Messi na Albiceleste. O camisola 10 da Argentina, que anunciou no final da carreira pela seleção, foi também incluído na lista dos jogadores chamados, mas vai participar apenas no último, agendado para o dia 6 de outubro, com a formação do Benin, no estádio monumental, no maior palco do país. Além de Messi, despedem-se também da seleção argentina, Rodrigo De Paul, Giovanni e Lo Celso, que também só se apresentam para no terceiro e último jogo. Na lista de convocados da Albiceleste, não estão ainda nos jogadores de Cotum, na Argentina, cujos nomes serão revelados na próxima sexta-feira. Na Argentina, na defronta, ainda na Bolívia, no dia 30 de setembro, e no Burkina Faso, no dia 3 de outubro. Vasco Seabra foi considerado o melhor treinador da Liga no mês de agosto. No timoneiro do Arouca, de 43 anos, liderou os Lobos para a triunfo sobre o Vitória Sport Clube por 1-0, Moreirense por 4-0 e Marítimo por 2-1. Em agosto, o Arouca apenas perdeu na visita ao Futebol Clube Porto, com derrota por 2-0 no Dragão. Vasco Seabra reuniu 46,4% dos votos, superando Francisco Farioli do Futebol Clube Porto com 27,3% e Petit do Santa Clara com 15,4%. O Arouca ocupa no 6º lugar da Liga, com 10 pontos, igualado com o Estrela na 5º, no Sporting Clube de Braga na 7º, no próximo sábado pelas 8h30 da noite, na visita do Arouca ao estádio de Alvalade para defrontar o Sporting, 3º colocado nesta altura. O Autódromo Internacional do Algarve vai receber o Grande Prémio da Fórmula 1 no fim de semana, de 18 e 20 de junho de 2027. Será no 9º Grande Prémio da próxima temporada. Além de na Portugal, que tem acordo também para 2028, na Turquia, na outra das novidades no calendário da Fórmula 1, anunciado pela FIA. Por outro lado, no Campeonato do Mundo, deixa de incluir as provas nos Países Baixos e também em Barcelona, Catalunha. A primeira corrida de 2027 acontecerá no Bahrein, em março, e o campeonato fecha em Abu Dhabi. Em dezembro, no total, serão 24 grandes prémios em 22 países e com 10 corridas no sprint. Novidade, sobretudo no Bahrein, na Austrália, no Japão, Mónaco e Abu Dhabi. A última vez que Portugal recebeu a Fórmula 1, na Record, foi em 2021, sendo que Hamilton foi o último piloto a vencer no circuito do Algarve. Um triunfo histórico que permitiu ao inglês atingir 92 vitórias na Fórmula 1, ultrapassando o recorde de Schumacher. Ainda em relação a este tema, no Grande Prémio de Portugal de Fórmula 1 de 2027 tem potencial económico estimado de 150 milhões de euros, segundo foi anunciado pelo Autódromo Internacional do Algarve, que inicia assim a venda de bilhetes na próxima segunda-feira, na prova de portuguesa agendada para 18 e 20 de junho. Em Portimão, marca no regresso do Mundial ao país, após 6 anos de ausência, tendo também garantida a realização de uma corrida em 2028. Citado no comunicado do Autódromo Internacional do Algarve, no presidente do Turismo do Algarve, André Gomes, antecipa nas centenas de milhões de pessoas ao longo de vários dias do evento e efeitos económicos na hotelaria, na restauração, transportes, no comércio e serviços, bem como nas empresas e fornecedores na região. A venda de ingressos arranca no dia 21 de setembro, na próxima segunda-feira, exclusivamente através da plataforma oficial Portugal F1GP.com, com na primeira de 4 fases de comercialização a iniciar-se. Nesta fase inicial estarão disponíveis bilhetes gerais de 3 dias, lugares sentados em todas as bancadas e opções de hospitalidade. Os preços não foram divulgados no comunicado, mas tendo previstas mais informações na data de abertura das vendas. O Autódromo deixa também essa recomendação que todos aqueles que estejam interessados em adquirir os bilhetes, que não recorram a plataformas não oficiais, pois correm o sério risco de serem burlados.
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0: E agora o José Carlos Leal foca-se nas grandes rivalidades do golfe, antecipando os duelos entre os jogadores que têm dominado os torneios recentes.
1: Pelo golfe, o neozelandês Shubner Ryan Folk, Shubner realizou uma volta histórica no British Open, Shubner igualando o recorde de 62 pancadas no match short Shubner e ascendendo ao segundo lugar da classificação. O golfista de 39 anos, Shubner, está agora apenas atrás do líder, o norte-americano, Sam Burns, antes da ronda decisiva. Na terceira volta do torneio, na despedida, no Royal Shubner Birkdale, Shubner Folk, Shubner atual número 56 do ranking mundial, completou o percurso Shubner com 8 pancadas abaixo de par. Este feito notável permitiu-lhe igualar nas marcas alcançadas, Shubner por Shubner Sam Burns, Shubner 18º do PGA Abner Tour, Shubner pelo australiano Lucas Shubner Herbert, no 97º. Com este desempenho, Shubner Ryan Folk, Shubner partilha agora na segunda posição com o sul-coreano Shubner Kim, ambos Shubner com um agregado de 202 pancadas, 8 abaixo do par. A liderança Shubner pertence a Shubner Sam Burns, que soma 200 pancadas, Shubner 10 abaixo do par, depois de ter concluído esta volta com 65 pancadas. A marca de 62 pancadas no match short é um feito raro, alcançado apenas 5 vezes antes desta edição do British Open. Entre os nomes que conseguiram essa proeza estão nomeadamente Abner Sanders, por duas ocasiões, assim como também Abner Shane Ludry, Abner Brandon e ainda Abner Fowler. O top 5 da classificação fica completo com o norte-americano Ryan Gerrard e o australiano Lucas Herbert, ambos com um total de 203 pancadas. Abner Gerrard fez 62 pancadas na terceira volta, enquanto Herbert registrou 71. Mas abaixo na tabela, Abner Scutti, líder do ranking mundial desde 2023, vencedor do British Open no ano de 2025, ocupa no 11º lugar com 206 pancadas. Por sua vez, no norte-irlandês, Shubner Rory, no segundo da hierarquia PGA Abner Tour, vencedor do Masters em abril, encontra-se na 29ª posição, num agregado de 208 pancadas. Esta edição conhece um interregno e será concluída apenas no final de setembro, tendo em conta a realização de outros torneios também do PGA.
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0: E agora seguimos com os craques mundiais neste produto 100% palavra.
3: Franz Beckenbauer, nascido em Munique a 11 de setembro de 1945, é uma lenda incontestável do futebol. A sua carreira, tanto a nível de clubes como internacional, fez dele um dos maiores jogadores da história. Começou a sua trajetória no Bayern de Munique, onde se destacou rapidamente pela sua elegância e habilidade. Beckenbauer fez a sua estreia na equipa principal do Bayern em 1964 e rapidamente se estabeleceu como uma figura central. Sob a sua liderança, o Bayern conquistou 3 títulos da Bundesliga em 69, 72 e 73 e 3 taças dos clubes campeões europeus em 1974, 75 e 76. A posição de líbero que Beckenbauer redefiniu permitiu não apenas atuar na defesa, mas também contribuir ofensivamente. A sua visão de jogo e a habilidade em avançar com bola mudaram a forma como a posição era jogada. Foi ainda premiado com o Ballon d'Or, ou o melhor jogador da Europa, em 1972 e 76, refletindo o seu impacto no futebol europeu. Na seleção da Alemanha Ocidental, Beckenbauer também deixou a sua marca. Foi o capitão de equipa que venceu o Campeonato do Mundo em 1974 e, na final realizada no Estádio Olímpico de Munique, a Alemanha Ocidental derrotou os Países Baixos por 2-1. O jogador alinhou com um ombro deslocado, demonstrando uma coragem e uma liderança notáveis que se tornaram lendárias. Além disso, foi fundamental na vitória no Euro de 1972, onde a Alemanha Ocidental derrotou a União Soviética na final. Após o sucesso no Bayern de Munique, Beckenbauer transferiu-se para o New York Cosmos em 1977. Lá continuou a influenciar o futebol, ajudando a promover o desporto nos Estados Unidos. Com sua presença, o Cosmos conquistou o campeonato em 1977 e 78 e a sua estadia acabou por ser crucial para popularizar o futebol no país, oferecendo uma nova visibilidade à modalidade. Após a sua aposentadoria como jogador, Beckenbauer continuou a deixar a sua marca como treinador. Em 1990, levou a seleção da Alemanha Ocidental à vitória no Campeonato do Mundo da Itália, tornando-se no único a ganhar o Mundial, tanto como jogador quanto como treinador. Sob a sua liderança, a Alemanha derrotou a Argentina por 1-0 na final, com um golo de penalti de Andreas Brehme. Beckenbauer também teve um papel significativo na administração do futebol. Em 2006, foi um dos principais organizadores do Campeonato do Mundo da Alemanha, ajudando a garantir o sucesso do torneio. A sua influência estendeu-se à administração da FIFA, onde contribuiu também para a formulação de políticas globais para o futebol. O legado de Franz Beckenbauer é marcado pela sua inovação tática, conquistas impressionantes e impacto duradouro no futebol. O Kaiser continua a ser uma referência para muitos, sendo para sempre lembrado como um dos maiores defesas e jogadores de todos os tempos.

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1: Portanto, nós vimos competir, vamos jogar com os melhores, de certeza absoluta, isso não há dúvida nenhuma. Agora, seja com A, B ou C, nós estamos preparados a jogar. Uma coisa que eu garanto é, a equipa que começar amanhã vai estar preparada para competir e para tentar ganhar.
2: Nós também, assim que sofremos o golo, mesmo antes, nunca nos encontramos e depois desorganizamos e depois o Benfica deu-nos um bocadinho a bola em certos momentos, mesmo para que nós a perdêssemos. Ainda temos de trabalhar muito nesse aspecto. Faltou a velocidade, faltou corridas nas costas da defesa do Benfica. O Benfica esteve sempre confortável à espera do nosso erro.
3: Dois clubes gigantes na Europa e no mundo, a realidade é que não tem sido ganho e muitas vezes este tipo de recordes difíceis para bater estão lá para alguém o conseguir, e era uma oportunidade para nós a poder fazê-lo. E dar os parabéns aos jogadores.
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5: O Celtic Football Club é um dos clubes de futebol mais importantes e tradicionais da Escócia e do mundo. Fundado em 1887, na cidade de Glasgow, o Celtic construiu uma história repleta de sucessos nacionais e internacionais, consolidando-se como um gigante do futebol europeu, especialmente nas conquistas da década de 1960. Desde a sua fundação, o Celtic destacou-se como uma força dominante no futebol escocês, conquistando o seu primeiro título da Scottish League Championship em 1893, apenas 5 anos após ser criado. O clube rapidamente se tornou um dos mais vencedores do país, ao lado do seu maior rival, o Rangers, com quem protagonizou o famoso Old Firm, um dos derbys mais históricos e intensos do futebol mundial. O maior feito internacional do Celtic ocorreu na temporada de 1966-67, quando a equipa se tornou a primeira do Reino Unido a conquistar a Taça dos Campeões Europeus, a atual Liga dos Campeões. Sob o comando do lendário treinador Jock Stein, o Celtic, apelidado de Lisbon Lions, derrotou o poderoso Inter de Milão na final realizada em Lisboa, no Estádio Nacional, com uma vitória por 2-1. Essa conquista não foi apenas memorável pelo título em si, mas também pela forma como o Celtic jogou. A equipa adotou um estilo ofensivo, em contraste com o futebol defensivo da época. Jimmy Johnson e Bobby Murdoch foram dois dos grandes destaques dessa equipa, e o triunfo tornou o Celtic um dos maiores clubes da Europa e um símbolo do orgulho para o futebol escocês. Na mesma temporada, o Celtic conquistou também todos os principais troféus domésticos possíveis: a Liga Escocesa, a Taça da Liga e ainda a Glasgow Cup. Após o título europeu de 1967, o Celtic continuou a ser uma força competitiva na Europa. Voltou a chegar à final da Taça dos Campeões Europeus em 1970, mas foi derrotado aí pelos neerlandeses do Feyenoord por 2-1. Além disso, nas décadas seguintes, o clube fez várias participações dignas de nota nas competições europeias, embora sem repetir o sucesso de 1967. Na década de 2000, o Celtic viveu outro momento importante ao alcançar a final da Taça UEFA, atual Liga Europa, em 2003, sob o comando de Martin O'Neill. Na final realizada em Sevilha, a equipa foi derrotada por 3-2 pelo Futebol Clube do Porto, num jogo intenso que só foi decidido no prolongamento. O Celtic, além dos seus feitos em campo, é um clube com uma rica tradição e identidade cultural. Fundado com o objetivo de ajudar a comunidade irlandesa de Glasgow, o Celtic manteve uma forte ligação com as suas raízes católicas e irlandesas, sendo uma parte integrante da comunidade local. O clube continua a ser uma potência no futebol escocês, regularmente conquistando títulos da Scottish Premiership e mantendo-se competitivo em competições europeias. O Celtic Park, o estádio da equipa, é famoso pela sua atmosfera vibrante e apaixonada. O emblema britânico Benfica também possui uma forte base de adeptos a nível global que seguem fielmente o clube, tanto nas competições domésticas como nas europeias, celebrando o legado de conquistas e o espírito do futebol ofensivo e competitivo que sempre os caracterizaram. Em suma, o Celtic Football Club é mais do que apenas um clube de futebol. É um símbolo de orgulho para os seus adeptos e uma das instituições mais veneradas do futebol europeu. A conquista da Taça dos Campeões Europeus de 1967 permanece o ponto mais alto da sua rica história e o legado do clube continua a ser transmitido através das gerações.
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4: Muitas equipas entraram para a história ao vencer competições de forma invicta, desafiando todas as probabilidades e demonstrando resiliência inigualável. É mais um feito histórico para ouvir aqui na primeira Rádio Desporto, 100% palavra.
5: A equipa do AC Milan, entre 1988 e 1994, é considerada uma das mais icónicas da história do futebol. Sob a direção do treinador Arrigo Sacchi, a equipa revolucionou a forma de jogar, implementando um estilo de jogo baseado na pressão alta e na coesão tática. Esse modelo não apenas trouxe sucesso imediato, mas também influenciou gerações futuras de treinadores e equipas ao redor do mundo. A formação mais emblemática do Milan deste período contou com jogadores como Franco Baresi, Paolo Maldini, Marco Van Basten e Ruud Gullit. Baresi, como capitão e defesa central, era a âncora da defesa, enquanto Maldini, um jovem lateral na época, já mostrava o seu imenso potencial. Gullit e Van Basten formavam uma dupla ofensiva letal, combinando força física e habilidade técnica, e tornaram-se assim símbolos do ataque milanês. Durante a temporada de 1988-89, o Milan conquistou a Taça dos Clubes Campeões Europeus ao vencer o Steaua de Bucareste por 4-0 na final, um triunfo que consolidou a equipa como uma potência no cenário europeu. A formação foi elogiada não apenas pela qualidade dos seus jogadores, mas também pela sua capacidade de trabalhar em equipa e pela intensidade do seu jogo. Esse título foi o primeiro de muitos que viriam, pois o Milan tornaria-se uma força dominante na Europa e em Itália. Na temporada seguinte, a equipa repetiu o feito ao vencer novamente a Liga dos Campeões, agora superando o Olympique de Marselha. Este triunfo foi especialmente significativo, pois solidificou a reputação da equipa como uma das melhores da história do futebol. Durante esse tempo, a formação também conquistou o campeonato italiano, o que fez do Milan um dos clubes mais vitoriosos da época. O sucesso dos Rossoneri não se limitou apenas ao campo de jogo, já que a equipa também se destacou pelo seu impacto fora das quatro linhas. O clube tornou-se um modelo de profissionalismo e gestão no futebol e o seu legado permanece influente. O trabalho de Sacchi e a filosofia que implementou no Milan inspiraram muitos treinadores que vieram depois, estabelecendo um novo padrão para o jogo. O período de 1988 a 1994 é, sem dúvida, um dos mais gloriosos na história do AC Milan. A combinação de talento, tática e trabalho em equipa, a equipa não apenas rendeu troféus, mas também deixou uma marca inolvidável no futebol mundial, fazendo do Milan uma referência em excelência e inovação no desporto.
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0: São 11:30 da manhã. 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
6: Miguel Lobo, na reforça na equipa do Sub-16 do Sporting, o avançado de 15 anos, sob no jovem Leão, que foi apresentado na Academia Cristiano Ronaldo em Alcochete, e o próprio jovem acabou por assumir que o futebol aparece graças ao seu pai e à sua família. Todos viam o futebol e quase todos nasceram do Sporting. Acabou por se assumir aos meios de comunicação dos Leões. Sempre que viu os jogos do Sporting, gostou daquilo que viu. Sempre considerou o Sporting a melhor equipa em que na Portugal. Miguel Lobo define-se como um ponta de lança que pode também jogar na extremo, na espera de trazer golos, na velocidade e garra na equipa, e quer sobretudo ajudar todos os seus colegas de trabalho a conseguirem atingir bons resultados, assegurou antes de endereçar uma mensagem aos Sportingistas, assumindo que podem contar com ele para tudo fazer dentro das quatro linhas para ajudar a equipa a vencer. O Alton, tabna com 2 jogos caseiros na porta fechada, devido aos acontecimentos sucedidos no duelo com o Al Hilal, no qual os adeptos desta equipa gritaram o nome de Diogo Jota para provocar Ruben Neves, que era um dos melhores amigos do malogrado futebolista. O Comitê de Ética e Disciplina da Federação Portuguesa da Arábia Saudita, além de aplicar a punição de 2 jogos, ainda multou a equipa do Alton em 100 mil reais sauditas, qualquer coisa como 23 mil euros. No encontro, Ruben Neves respondeu, fazendo o gesto de que Deus estava a ver as ações dos adeptos. Depois da partida, abordado por jornalistas, o português deixou ainda uma mensagem, esperando que todos rezem por aquele que acabou por falecer e que o nome dele não venha mais à baila dentro dos estádios, não ser por boas razões. Cristiano Ronaldo também se insurgiu contra o comportamento dos adeptos do Alton e pediu medidas severas. A Liga tem de tomar medidas e punir neste tipo de comportamento por parte dos adeptos. Isto já não é futebol e tem a ver com limites. As pessoas que se comportam desta forma não têm lugar dentro de um estádio do futebol, escreveu o avançado de 41 anos nas redes sociais. O Barcelona anunciou a renovação de contrato com Hamza Abdelkarim, jovem promessa do Egito. O avançado de 18 anos prolonga no vínculo com os colégios até 2030. Com formação feita no Al Ahly, na potência do futebol egípcio, Abdelkarim foi contratado pelo Barcelona na temporada passada. Na estreia da equipa principal dos espanhóis, aconteceu nesta época na goleada na frente ao Rayo Vallecano no passado dia 31 de agosto. Já neste verão, o ponta-de-lança esteve presente no Mundial 2026 pelo Egito, tendo sido opção em 4 encontros. O jovem JJ Gabriel quer deixar o Manchester United, apesar de ser uma das peças mais promissoras do momento, no craque de apenas 15 anos. E os seus representantes enviaram uma carta formal à direção dos Red Devils a solicitar que a inscrição seja cancelada de imediato, o que deixaria o jovem prodígio numa situação de jogador livre. A decisão terá apanhado o Manchester United de surpresa, até porque o jovem inglês trabalhou com a equipa principal na pré-temporada e deveria ser convocado para o jogo desta quarta-feira, com Brighton a contar para a taça da Liga Inglesa. O Manchester United tem a esperança de manter os jogadores até porque é necessário um acordo entre todas as partes para que o cancelamento da inscrição seja aceito pela Premier League, caso não haja entendimento entre o clube, os jogadores e encarregado de educação. A Premier League teria de tomar uma decisão final. A família do atleta já teria pensado em mudar-se de clube no ano passado, quando Barcelona e Manchester City demonstraram interesse no atleta. Gabriel só completa 16 anos sobre 6 de outubro. Não poderá assinar um contrato de formação até nesta data. Já no contrato profissional de Sobna poderá ser assinado quando completar 17 anos. Gabriel chegou ao United com 11 anos, na época passada, na Tepna foi chamado por Ruben Amorim aos treinos. O extremo destacou-se no sub-18, ao apontar 28 golos em 35 jogos e conquistou o prémio de jovem jogador do ano do clube, tornando-se no mais novo a conseguir esse mesmo feito. O jovem promessa nesta temporada pela equipa de reservas, na Premier League 2, marcou 2 golos e deu 2 assistências em 2 partidas. Além disso, apontou um hat-trick no jogo que discutiu pelos sub-19 na UEFA Youth League. E Jürgen Klopp parece ter tomado uma decisão sobre o futuro do titular da baliza da seleção alemã. De acordo com informações avançadas pelo jornal Sport Bild, na marca André Ter Stegen será escolhido para assumir no posto de número 1, desde que se mantenha em plena forma física. O guarda-redes de 34 anos que nesta temporada está emprestado pelo Barcelona ao Ajax terá sido um dos primeiros jogadores a ser contactado pelo novo selecionador. O guardião prepara-se assim para regressar à titularidade na formação germânica, depois de um período marcado por lesões que o afastaram dos relevados. No guarda-redes falhou o último Mundial, prova para a qual Manuel Neuer, de 40 anos, foi chamado para defender as redes alemãs na América do Norte. No último dos 44 jogos internacionais de Ter Stegen, remonta a junho de 2025. Esta época, o jogador que pertence aos Blaugrana, já leva 7 jogos pela equipa neerlandesa, depois de ter somado apenas 2 no Girona em 2025-2026. Para as posições de suplente na escolha do ex-treinador do Liverpool, deverá recair sobre um lote de jovens talentos, como Jonas Urbing, de 23 anos, do Bayern de Munique, Alexander Nubel, de 29 anos, do Besiktas, e ainda Finn Damman, de 28 anos, do Augsburgo, serem os mais bem posicionados nesta altura. Em sentido inverso, Oliver Baumann, de 36 anos, do Hoffenheim, fica de fora das opções do selecionador. A Alemanha tem duelos na frente nos Países Baixos, Grécia, por duas ocasiões, Chabni Sérvia, relativos Chabnab na Liga das Nações nesta pausa internacional.
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10: Ainda mais para o Torres. Atenção, o golo!
11: Salta a tampa a todos no banco de suplentes do Torres.
10: Gol!
11: É festa total. É loucura no Jamor. Marca o Torres.
12: A bola para David Simão. Jogada trabalhada. Alfonso 3, a segundo posto. Cabeceamento. Vai marcar o Arouca. Golo! De pé esquerdo, atrasou Morla e Sila, golo! Morla e Sila, Arouca!
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4: Vamos lá olhar agora para o perfil de mais um jogador aqui na primeira Rádio Desporto.
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5: Theo Hernandez, nascido a 6 de outubro de 1997 em Marselha, França, é um lateral esquerdo conhecido pela sua velocidade, potência e habilidades ofensivas. Filho do ex-futebolista Jean-François Hernandez e irmão de Lucas Hernandez, Theo começou a sua carreira nas camadas jovens do Olympique de Marselha, mas fez a sua estreia profissional no Atlético de Madrid. A sua passagem pelo emblema espanhol foi breve, mas notável, e levou uma transferência para o Alavés em 2016, onde teve uma temporada de destaque na La Liga. O bom desempenho na equipa basca levou uma transferência para o Real Madrid em 2017 e, embora tenha tido menos tempo de jogo na equipa madrilena, contribuiu para a conquista da Liga dos Campeões e de La Liga durante o seu tempo no clube. Em 2019, Theo Hernandez transferiu-se para o AC Milan e aí o lateral esquerdo rapidamente se afirmou como um dos melhores da sua posição na Série A, destacando-se pela sua capacidade de atacar e criar oportunidades de golo. Na temporada de 2020-2021 foi fundamental na conquista do campeonato italiano, contribuindo significativamente com assistências e golos. Theo também tem sido um membro regular da seleção francesa, onde começou a representar o país nas competições internacionais, incluindo o Campeonato da Europa e do Mundo. A sua capacidade de desempenhar um papel crucial, tanto na defesa como no ataque, consolidou-o como um dos laterais esquerdos mais promissores da sua geração. Nos últimos anos, manteve o seu alto nível de desempenho no AC Milan, solidificando a sua posição como uma peça-chave na equipa rossoneri, assim como na seleção gaulesa.
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4: Agora nesta emissão seguimos com os craques da Liga Portuguesa, aqueles que mais se destacaram. O talento desses craques imortalizou-os, mas a vida pós-carreira nem sempre é fácil e alguns enfrentam também desafios em manter a mesma relevância. É para ouvirmos também aqui nestas emissões da Primeira Rádio Desporto esses craques que mais se destacaram na Liga Portuguesa.
14: Sempre gostei de jogar a bola.
5: Eusébio da Silva Ferreira é um nome incontornável do futebol mundial, com especial destaque na Liga Portuguesa, onde passou grande parte da sua carreira. Difícil é ficar indiferente ao Pantera Negra, nascido em Lourenço Marques, atual Maputo, a capital da antiga colónia portuguesa de Moçambique. Foi muito cedo que se descobriu o talento para o futebol, que era algo intrínseco a este jovem que cresceu no bairro da Mafala, uma das zonas mais pobres da cidade, e que chamou a atenção do Sporting de Lourenço Marques, equipa onde nasceu para o Desporto Rei. Com apenas 15 anos, Eusébio destacou-se na equipa principal, apontando 9 golos nos primeiros 4 jogos ao serviço do clube. Rapidamente aumentou a sua soma de forma inacreditável na época, chegando à marca de 77 golos em 42 partidas, imagine-se, que realizou no seu país natal. Também a façanha não passou despercebida aos gigantes portugueses, que imediatamente entraram em guerra para o trazer para os seus quadros. O primeiro a tentar a sorte foi mesmo o Futebol Clube do Porto, seguido de Sporting e Benfica, que, apoiados pelos apelos que recorrentemente fariam ao Estado português, lutaram até ao fim pelo avançado. Contudo, a palavra da mãe de Eusébio foi dada aos responsáveis jovens encarnados, que tiveram inclusive de o reter no Algarve na sua chegada a Portugal, com receio que o jogador fosse aliciado pelos Leões para rumar a Alvalade. Apenas quando a Federação Portuguesa de Futebol decretou que as Águias teriam razão na disputa pela contratação, é que foi possível Eusébio viajar para Lisboa, onde finalmente envergou a camisola da sua vida. O resto, como em grande parte deste conto, é história. 472 golos em 440 jogos é a marca registada do seu pontapé canhão pelo Benfica, onde foi o principal responsável pelos anos mais gloriosos da existência do clube. O seu primeiro ano traduziu-se na vitória da Taça dos Clubes Campeões Europeus, ainda sem a sua participação, porém, na época seguinte, com 29 golos apontados, Eusébio foi o diamante benfiquista na revalidação do maior título do velho continente. Em 62-63, o Pantera Negra ainda levou as Águias a mais uma final, perdida para o Milan, assim como em 64-65 e 67-68, anos em que se sagrou o melhor marcador da competição, perdendo, contudo, os jogos decisivos frente ao Inter e Manchester United. Em praticamente 15 temporadas com o manto do Benfica, Eusébio venceu 11 campeonatos nacionais, aos quais juntou 5 taças de Portugal. Contribuiu de forma incomensurável para uma das maiores hegemonias da história do futebol português, tornando-se uma figura global do país numa altura em que dividia o trono mundial com Pelé. Foi o melhor marcador do campeonato por 7 ocasiões, registros que lhe permitiram, por 2 vezes, receber o prémio da Bota de Ouro, oferecido ao goleador máximo do futebol europeu. A essa distinção juntou-se a Bola de Ouro da France Football, que eternizou o nome do português como o melhor jogador do mundo em 1965. Aos 33 anos, no ano da Revolução de Abril, o ponta-de-lança decidiu abraçar uma nova aventura, rumando aos Estados Unidos da América para ser uma das estrelas do campeonato. Por aí, foi atleta dos Boston Minutemen, para além dos Las Vegas Quicksilvers e dos New Jersey Americans, emblema onde se retirou do futebol em 1978. Pelo meio, teve ainda passagens pelos canadianos do Toronto Metro Croatia, assim como do Beira-Mar e União de Tomar, equipas portuguesas que tiveram o privilégio curto, diga-se, de receber um dos maiores nomes que já pisou os relvados nacionais. Ao serviço da seleção portuguesa, foi o melhor marcador do Mundial de Inglaterra 1966, ainda hoje a maior performance da equipa das esquinas num campeonato do mundo com um 3º lugar. Durante muito tempo, Eusébio da Silva Ferreira foi sinónimo de futebol português, preservando a sua memória e estatuto de rei para lá da sua morte, em 2014, sentida e chorada por todo o país. Até ao final dos tempos, poucos serão o que se aproximarão da lenda do Pantera Negra, que deixou uma marca inabalável em todos aqueles que viram ou recordaram a sua história com a bola no pé.
15: Grande golo que eu marquei.
16: Em primeiro lugar, eu me trago deste jogo muito difícil, mas eu fazer os possíveis para fazer uma boa exibição e honrar o futebol português.
17: Sempre gostei de jogar a bola, mas não esquecer uma coisa, isso é muito importante, estudar, e nós podemos conseguirmos sermos alguém no futebol.
18: Em todo lado onde é que eu vou, sempre muito respeito pelos adeptos do clube, mas é sempre bom marcar porque fica na história.
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4: Olhamos agora nesta emissão para os craques mundiais. Apesar da sua ausência no campo, o legado destes jogadores continua a inspirar novas gerações que procuram também alcançar a mesma grandeza. É para ouvir também aqui na primeira Rádio Desporto os craques mundiais com o Hugo Taveira.
5: Éric Cantona, também conhecido como Le Roi, ou o Rei em português, é uma figura marcante e controversa no futebol, com uma carreira que influenciou não só dentro do campo, mas também fora dele. Nascido em Marselha, França, em 1966, Cantona começou a sua carreira em clubes menores no país, mas foi no Manchester United que realmente se destacou, transformando-se num ícone da Premier League. Cantona começou a sua trajetória no futebol no Auxerre, clube pelo qual fez a sua estreia profissional em 1983. Durante os primeiros anos da sua carreira, mostrou grande talento, mas também uma personalidade forte e um temperamento imprevisível. Passou por alguns clubes franceses, como o Marselha, o Bordeaux, o Montpellier e o Nîmes, conquistando títulos nacionais, mas sempre com problemas disciplinares. A sua passagem por Marselha foi marcada pela vitória no Campeonato Francês em 1989, mas Cantona não se adaptou completamente ao clube, que culminou na sua transferência para o Nîmes, onde um incidente com o árbitro quase resultou na sua reforma precoce. Após essa fase turbulenta, decidiu buscar uma nova oportunidade em Inglaterra, onde a sua carreira descolaria de forma irreversível. A carreira de Cantona mudou drasticamente ao transferir-se para o Leeds United em 1992. Rapidamente ajudou o clube a conquistar o título da primeira divisão inglesa, mas mas foi depois da sua transferência para o Manchester United que se tornaria uma verdadeira lenda. Chegando a Old Trafford em novembro de 1992, Cantona teve um impacto imediato. Os Red Devils, que não conquistavam o título inglês há mais de 25 anos, venceram a Premier League na sua primeira temporada com o francês. Com o seu estilo arrojado, passos precisos e golos decisivos, ajudou a transformar o United numa potência do futebol inglês. Entre 1992 e 97, sob sua liderança, o clube conquistou 4 títulos da Premier League, além de 2 taças da Inglaterra. Cantona sempre foi conhecido tanto pelas suas habilidades com bola quanto pelo seu temperamento explosivo. O episódio mais famoso da sua carreira ocorreu em 1995, quando durante uma partida frente ao Crystal Palace deu um pontapé num adepto adversário que o insultou da bancada. Esse incidente resultou numa suspensão de 8 meses, um dos momentos mais controversos da história do futebol inglês. Apesar disso, quando retornou da suspensão, Cantona rapidamente recuperou a sua forma e liderou o Manchester United em mais uma conquista da Premier League em 1996. Esse foi um dos momentos que cimentou o seu status de rei, tanto pelo seu carisma quanto pela sua importância dentro de campo. Surpreendentemente, Cantona anunciou a sua retirada em 1997, aos 30 anos, no auge da sua carreira. Decidiu então seguir outros caminhos, incluindo uma carreira como ator e envolvimento com o cinema e arte. Fora dos campos, o francês sempre foi conhecido pela sua personalidade forte, pensamentos filosóficos e declarações marcantes que alimentaram a sua aura de enigma e fascínio. O avançado deixou um legado profundo no Manchester United e no futebol mundial. Foi nomeado em 1994 como jogador do ano para a Associação de Jogadores Profissionais Ingleses e em 2001 foi eleito o jogador do século pelos adeptos do United. A sua influência no renascimento do clube e na Premier League é inegável, sendo lembrado como um dos maiores jogadores da história do futebol inglês. A carreira de Eric Cantona foi marcada tanto pelo brilhantismo dentro de campo como pela sua irreverência fora dele. Ícone do Manchester United e da Premier League, Cantona não só ajudou a transformar o clube numa potência global, como também redefiniu o papel de uma estrela do futebol, combinando talento, liderança e uma personalidade única. Mesmo após a sua retirada, continua a ser uma figura reverenciada e uma das personalidades mais influentes da história do futebol.
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22: E um grande trabalho, ganhámos sem sofrer gols, também é muito importante para nós, num campo muito difícil. Contra o adversário que o Benfica não tinha ganho, eu tinha dito aos jogadores que nos 6 jogos oficiais que o Benfica tinha feito, e jogos muito importantes, jogos de finais europeias também, a realidade é que o Benfica nunca tinha ganho contra este adversário, independentemente de serem dois clubes gigantes na Europa e no mundo.
23: Needed rhythm, it was important for me coming in the games, it's never easy, so I'm really happy to have been able to help my team. It was a very important moment for all of us. And yeah, we made the history. We never won here, so really happy. A nice day, and also to see all the fans from Benfica today. It's really nice. So yeah, let's keep going.
24: A nossa equipa ficou muito ansiosa então em jogar em casa, querer fazer tudo muito rápido e sentiu-se muito. E portanto, o Benfica acabou por matar o jogo no segundo golo, esperou depois com as transições e nós com a bola junto da área, mas sem grande criatividade.
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4: São 11h50.
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4: Vamos lá olhar agora para mais um gigante adormecido aqui na primeira Rádio Desporto. De
5: A história do Nottingham Forest é uma das mais ricas e fascinantes do futebol inglês, marcada por momentos de glória e desafios. Fundado em 1865, o Nottingham Forest Football Club é um dos clubes mais antigos do mundo. A sua origem está intimamente ligada ao crescimento do futebol organizado em Inglaterra no final do século XIX, numa época em que o desporto se tornava mais estruturado e popular. O primeiro grande momento de sucesso do Forest aconteceu em 1898, quando o clube conquistou a FA Cup ao vencer o Derby County por 3-1 na final, tornando-se um dos primeiros clubes a erguer este prestigiado troféu. No entanto, após este triunfo, a equipa passou longos períodos longe do topo do futebol inglês, alternando entre as divisões e sem conseguir afirmar-se de forma consistente na elite. O verdadeiro renascimento do clube começou na época de 1970, com a chegada de Brian Clough como treinador em 1975. Clough, uma figura carismática e incontroversa, conseguiu transformar o Nottingham Forest numa potência do futebol europeu. Juntamente com o seu adjunto Peter Taylor, Clough trouxe uma mentalidade vencedora e reformulou a equipa, levando o clube a uma das eras mais gloriosas da sua história. Sob o comando deste técnico, o Nottingham Forest alcançou feitos incríveis. Em 1977-78, o clube venceu a primeira divisão inglesa, a atual Premier League, pela primeira vez, um feito notável para uma equipa recém-promovida. Esse título abriu as portas para a participação na Taça dos Clubes Campeões Europeus, onde o Nottingham Forest fez história ao conquistar o troféu europeu em duas ocasiões consecutivas, em 1979 e 1980. Em 79, o Forest venceu o Malmo por 1-0 numa final realizada em Munique, com um golo de Trevor Francis, tornando-se assim campeão da Europa. No ano seguinte, o clube repetiu o feito ao derrotar o Hamburgo por 1-0 em Madrid, com um golo de John Robertson. Estas conquistas colocaram o Nottingham Forest no mapa do futebol mundial, ao tornarem-se uma das poucas equipas a conquistar o título europeu mais de uma vez. A consistência e o espírito de equipa foram as marcas desta era de sucesso, com jogadores como Peter Shilton, Viv Anderson e Martin O'Neill a desempenharem papéis fundamentais. Além dos sucessos europeus, o Forest também teve sucesso em competições internas durante esta era dourada, vencendo 4 taças da Liga Inglesa entre 1978 e 1989. Brian Clough continuou a treinar o clube até 93, deixando um legado incomparável no futebol inglês. Sob a sua orientação, o clube passou de uma equipa modesta para uma das maiores forças do futebol europeu, sempre com um estilo de jogo ousado e competitivo. Após a saída de Clough, o clube enfrentou dificuldades para manter o mesmo nível de desempenho. Durante os anos de 1990 e 2000, o Forest sofreu várias descidas de divisão, passando longos períodos fora da Premier League. No entanto, o clube nunca perdeu a sua identidade e a sua rica história, continuando a ser um símbolo de resiliência no futebol inglês. A temporada de 2021-2022 marcou o regresso do Nottingham Forest à Premier League após 23 anos de ausência. A equipa, comandada por Steve Cooper, garantiu a promoção ao vencer o play-off do Championship, devolvendo o clube ao mais alto escalão do futebol inglês e reacendendo as esperanças dos seus adeptos para um novo capítulo de sucesso. Esse regresso simboliza o espírito de luta do emblema, que apesar das adversidades, continua a ser um dos mais respeitados e venerados no futebol mundial. Atualmente, o Nottingham Forest continua a atrair a atenção de adeptos de todo o mundo, sendo um clube cuja história inspira respeito e admiração. O seu legado europeu e a sua ligação com figuras como Brian Clough mantêm-no como um nome icónico no desporto, lembrado como um dos gigantes do futebol do século XX.
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4: Equipas que renasceram das cinzas para conquistar ligas, competições europeias, reacendendo a paixão dos seus adeptos. Está na altura de mais um grande feito histórico aqui na Golo FM.
5: A época de 1986-87 será sempre lembrada como um dos momentos mais gloriosos da história do futebol do Porto. O clube português, que havia conquistado o seu espaço no panorama nacional, lançou-se à conquista da Europa e do mundo sob a liderança do treinador Artur Jorge e de uma geração de jogadores que eternizou o seu nome nos anéis do futebol. Foi a temporada em que o Futebol Clube do Porto conquistou pela primeira vez a Taça dos Clubes Campeões Europeus, vencendo o poderoso Bayern de Munique na final e mais tarde ergueu a Taça Intercontinental, solidificando o estatuto dos Dragões no topo do futebol mundial. A caminhada até à final da Taça dos Clubes Campeões Europeus começou com a eliminação do Rabat Ajax, de Malta, e do Vítkovice, da então Checoslováquia, em rondas relativamente tranquilas. Nos quartos de final, o desafio foi mais exigente, com o Futebol Clube do Porto a defrontar o Brøndby da Dinamarca. Depois de uma vitória por 1-0 na primeira mão, os Dragões sofreram em Copenhaga, mas conseguiram arrancar um empate a um golo, garantindo a passagem às meias-finais. Aí, a equipa de Artur Jorge encontrou o Dinamo Kiev, uma das formações mais fortes da altura, liderada pelo carismático Valery Lobanovsky. O Porto impôs-se com uma vitória por 2-1 no Estádio das Antas e um triunfo com os mesmos números na Ucrânia, carimbando a passagem à final. A grande final, disputada a 27 de maio de 1987, no Estádio Prater, em Viena, colocou o Futebol Clube do Porto frente ao poderoso Bayern Munique, uma das equipas mais temidas da Europa. A formação alemã, recheada de estrelas como Jean-Marie Pfaff e Lothar Matthäus, partiu como favorita. O jogo começou da pior maneira para os portugueses, com Ludwig Kogl a marcar para o Bayern logo aos 25 minutos. Contudo, a história deste encontro seria escrita com uma reviravolta épica. Aos 77 minutos, Rab Amadje protagonizou um dos momentos mais icónicos da história do futebol, com o famoso calcanhar de Viena a empatar a partida.
1: Frasco para Juari, Amadje com espaço vai marcar, golo! Jogo.
5: Apenas 3 minutos depois, Juari, após assistência de Madjer, fez o 2-1, selando a vitória e colocando o Futebol Clube do Porto campeão europeu pela primeira vez.
1: 1 para 1 com Winkelhofer, já passou Madjer, o cruzamento, Juari, golo! É golo do Porto! Juari!
5: A conquista da Taça dos Campeões Europeus foi recebida com enorme euforia em Portugal, mas os dragões não ficaram por aí. No final do ano, o Futebol Clube do Porto viajou até Tóquio para disputar a Taça Intercontinental frente ao Peñarol, do Uruguai, campeão da Taça Libertadores. Este era o derradeiro teste para os dragões se afirmarem como uma verdadeira potência mundial, e o jogo foi disputado sob condições difíceis, com o campo molhado e a chuva a cair incessantemente. O duelo terminou empatado a 1 no tempo regulamentar, com o gol dos portistas a ser marcado novamente por Madjer, um herói improvável que se tornou o símbolo desta geração. A decisão foi então levada ao prolongamento, onde o Futebol Clube do Porto, num jogo extremamente equilibrado, conseguiu o gol da vitória já perto do final, com uma jogada concluída por Juari. O resultado final de 2-1 deu aos Dragões o título de campeão do mundo, solidificando a sua presença entre as melhores equipas do planeta. Este conjunto de feitos consagrou uma geração de jogadores que incluiu nomes como

0: conquistar a taça intercontinental. O sucesso desta época foi o catalisador para as futuras conquistas internacionais do Futebol Clube do Porto, que anos mais tarde voltaria a dominar na Europa sob a orientação de José Mourinho, mas 1987 permanece como o ano que deu início a essa era de sucesso internacional.
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2: São 11 da manhã e 59 minutos. 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
3: Os adeptos do Benfica já não podem adquirir mais bilhetes para no clássico no estádio do Dragão, diante do Futebol Clube do Porto, nos bilhetes disponíveis, se nos esgotaram, e são assim cerca de 2.500 benfiquistas, que irão marcar presença nas bancadas do estádio do Dragão. O cortejo que leva nos adeptos até no recinto, conta com início marcado para nas 6 da tarde, a partir do Parque de Bonjoia, com acompanhamento policial. Recordar que o Futebol Clube do Porto e o Benfica defrontam-se este domingo pelas 8:30 da noite, contas feitas, 2 pontos separam os dois clubes. Na classificação, os Dragões contam com 18 pontos, enquanto que o Benfica soma 16. O jovem jogador do Sporting, Flávio Gonçalves, foi distinguido como melhor jovem jogador da Liga no mês de agosto. Gonçalves registrou 2 golos e 1 assistência nas primeiras 4 jornadas da prova, tendo sido titular em todas elas. Flávio Gonçalves somou um total de 33,3% dos votos, superando assim Prestiani com 21,4% e Fukui com 13,1%. Flávio Gonçalves garantiu assim a primeira distinção para os jogadores do Sporting, sendo que os portistas Diogo Costa, Kivior e Gabri Veiga, assim como o benfiquista Evangelis Pavlidis, arrecadaram os prémios para melhor guarda-redes, defesa médio e avançado do mês. Martim Fernandes só veio titular em 2 dos 8 jogos que o Futebol Clube do Porto discutiu na temporada em curso, mas na salvo imprevisto de ordem física, deverá avançar no próximo domingo para a terceira presença no 11 dos campeões nacionais. Depois de ter começado o jogo com o Casa Pia no banco de suplentes, entrou aos 80 minutos. O lateral de 20 anos prepara-se agora para recuperar o lugar no clássico com o Benfica, ultrapassando Francisco Moura pela via da esquerda. Em Rio Maior, Francesco Farioli entregou os corredores da defesa na Alberto Costa e ao camisola 74 para no duelo com o rival encarnado. Martim Cabne surge como grande candidato a assumir na canhota. Moura até completou os 90 minutos na vitória por 4-1 sobre nos Quensos no passado fim de semana e tem vindo a readquirir na confiança perdida na segunda metade da época na transata. Trata-se, porém, de um processo gradual, até porque o lateral esquerdo foi alvo de grande cobiça no mercado de verão, mas acabou por permanecer de ser no Dragão, que os pretendentes não se aproximaram dos valores exigidos pela SAD, e a lesão de Zaidu no final de agosto acabou por bloquear uma eventual saída, mesmo com a chegada de Sousa. Já no reforço brasileiro, sob emprestado pelo Tottenham, ainda não somou qualquer minuto da competição oficial em 2026-2027, apesar de ter sido utilizado em jogo de treino com a Académica no domingo, de manhã, ainda não precisa de mais algum tempo para observar em pleno as ideias preconizadas por Farioli na paragem de seleções, será útil nesse sentido. Voltando a Martim Fernandes, o treinador dos Dragões, já mostrou várias vezes que, quando o grau de exigência sobe, confia em pleno na polivalência do Internacional Jovem por Portugal, nem é preciso recuar muito. Na semana passada, o camisola 52 foi titular como lateral esquerdo na recepção ao Manchester City na estreia do Futebol Clube do Porto na Champions League. Os ingleses acabaram com um sorriso de orelha na orelha, mas Martim assinou uma exibição segura na oposição a Phil Foden. Outro Benfica clube na remonta de Namar Supna, após uma paragem de praticamente um mês, por lesão, o defesa formado no Olival integrou o 11, que empatou com o Benfica na Luz, na duas bolas, também no corredor esquerdo, da linha de recuada. De resto, Farioli tem sido cauteloso na gestão física de Martim. É importante lembrar que o lateral tem uma flashite na planta do pé direito, um problema persistente, que, em caso de

0: sobrecarga pode ser intuitivo. Em termos competitivos, na prioridade do técnico italiano, é claro, contar com defesa a 100%. O jogador do Futebol Clube Porto, Pablo Rosário, acabou convocado para nos próximos compromissos da República Dominicana. No meio dos Dragões, integra nos planos para nos 4 duelos da na Seleção das Caraíbas, a contar para na Liga das Nações da na CONCACAF. A República Dominicana na defronta duas vezes, na Nicarágua, no dia 24 de setembro e 4 de outubro, e tem ainda encontros marcados com os congêneres de Trinidade e Tobago, no dia 27 de setembro, e o vizinho Haiti, no dia 1 de outubro. No que diz sobre respeito aos jogadores convocados, Dominique Perpić é um dos eleitos para representar o Sub-21 da Croácia nas próximas três rondas de qualificação para o Campeonato de Europa do Escalão. O central croata do Futebol Clube Porto foi convocado por Ivica Abnolic para defrontar a Hungria no dia 26 de setembro pelas 5 da tarde, a Ucrânia no dia 2 de outubro pelas 6 da tarde e a Lituânia no dia 6 de outubro pelas 7 da tarde. Nota para a presença de Lovro Zvonarek, na médio contratado pelo Estrela da Madeira no Bayern de Munique, no último mercado de transferências. Gianluca Prestiani foi convocado para nos próximos jogos da seleção da Argentina. O avançado do Benfica recebe assim a confiança de Lionel Scaloni, que o inclui numa convocatória especial para três particulares, todos em casa, que terminam com adeus de Messi na Albiceleste. O camisola 10 da Argentina, que anunciou no final da carreira pela seleção, foi também incluído na lista dos jogadores chamados, mas vai participar apenas no último, agendado para o dia 6 de outubro, com a formação do Benin no estádio Monumental, no maior palco do país. Além de Messi, despedem-se também da seleção argentina, Rodrigo De Paul, Giovanni e Lo Celso, que também só se apresentam para no terceiro e último jogo. Na lista de convocados da Albiceleste, não estão ainda nos jogadores de Catum, na Argentina, cujos nomes serão revelados na próxima sexta-feira. Na Argentina, defronta ainda na Bolívia, no dia 30 de setembro, e no Burkina Faso, no dia 3 de outubro. O Benfica venceu os italianos da formação do AC Milan pela primeira vez em jogos oficiais, impondo-se por 2-0 em Milão, em San Siro, no jogo da primeira jornada da fase de liga da Liga na Europa. Com um pensamento parcialmente focado no clássico do próximo domingo contra o Futebol Clube do Porto, o técnico encarnado Marco Silva operou várias mexidas na equipa principal, mas na organização do Benfica manteve-se intacta. Do outro lado, o Milan, agora comandado pelo português Ruben Amorim, tentou assumir as rédeas do encontro perante o seu público, mas esbarrou na defensiva encarnada e repreensível. O Benfica inaugurou o marcador cedo, aos 16 minutos, numa transição rápida, no Internacional belga. Luque Bacchio desferiu um remate colocado de fora da área, sem hipóteses de defesa, para no guarda-redes do Milan. O golo deu ao Benfica no conforto necessário para gerir os ritmos da partida. Na segunda parte, na esperada reação do AC Milan, acabou por ser travada pela eficácia portuguesa. Aos 53 minutos, após uma excelente combinação ofensiva, existência na precisa do lateral El Rabna Carwani, do polaco Jakub Kaminski, surgiu na área para desviar com classe e fixar assim o resultado em 2-0. Até no apito final, a equipa da Luz demonstrou uma maturidade tática assinalável, controlando as investidas desesperadas dos comandados de Ruben Amorim e segurando uma vantagem que permeia a exibição perfeita em Milão. No final desta partida, o técnico da equipa do Benfica, Marco Silva, estava satisfeito com a exibição do seu conjunto.
1: Agora é fácil falar, mas eu disse-vos desde da primeira hora que só faz sentido assim. Mas mais do que dizer a vocês, os jogadores sabem o que ouvem desde o primeiro dia, desde que eu cheguei ao Benfica. Nós não poderemos ter uma época boa, positiva, só com 11, 12 jogadores, e os jogadores têm que perceber isso. Eu sei que quem não joga tanto não pode estar satisfeito. Eu gosto dessa insatisfação, no bom sentido, se for dentro dos limites, e tem sido, sinceramente, e isso só demonstra a capacidade que eles têm de perceber a dimensão do clube onde estão e podemos lutar em muitas competições pelos nossos objetivos. Um grande trabalho tático da equipa, sinceramente. Eu sabia que em algumas alturas do jogo a falta de energia iria começar a aparecer em alguns jogadores que não têm jogado tanto, foi claro, alguns jogadores com câmeras, alguns jogadores com desgaste. Com um desgaste enorme, mas um grande trabalho tático da equipa. Perceberam perfeitamente, com pouco tempo do último jogo com o Gil Vicente para hoje, aquilo que nós teríamos de fazer de diferente em termos táticos, principalmente no posicionamento defensivo. Com bola fomos praticamente a mesma equipa, só não construímos tanto a 3 com o lateral esquerdo, construímos a 4, porque sabíamos que íamos ser capazes de ter sempre um lateral livre na nossa primeira fase de construção, pela forma como o Milan nos ia tentar pressionar, e foi isso que aconteceu praticamente durante todo o jogo, mais na primeira parte, mais visível. E um grande trabalho, ganhámos sem sofrer golos, também é muito importante para para nós, num campo muito difícil, contra o adversário que o Benfica não tinha ganho. Eu tinha dito aos jogadores que nos 6 jogos oficiais que o Benfica tinha feito, e jogos muito importantes, e jogos finais europeias também, a realidade é que o Benfica nunca tinha ganho contra este adversário, independentemente de serem dois clubes gigantes na Europa e no mundo, a realidade é que não tinha sido ganho, e muitas vezes este tipo de recordes difíceis para bater estão lá para alguém o conseguir, e era uma oportunidade para nós a poder fazê-lo e dar os parabéns aos jogadores.
0: Está do lado dos jogadores, no Luque Bacchio, Obne, que apontou o primeiro golo. Obne falou num bom jogo, Obne, que fica para na história.
2: Needed rhythm. It was important for me coming in the games. It's never easy, so I'm really happy to have been able to help my team. It was a very important moment for all of us. And yeah, we made the history. We never won here, so really happy. A nice day, and also to see all the fans from Benfica today. It's really nice. So yeah, let's keep going.
0: Já do lado da equipa do AC Milan, o técnico na português, sobre Ruben Amorim, lamentou os muitos erros cometidos pela sua equipa durante todo o encontro.
3: Muita coisa, nós também, assim que sofremos o golo, mesmo antes, nunca nos encontrámos e depois desorganizamos, e depois o Benfica deu-nos um bocadinho a bola em certos momentos, mesmo para que nós a perdêssemos. Ainda temos que trabalhar muito nesse aspecto. Faltou velocidade, faltou corridas nas costas da defesa do Benfica. O Benfica esteve sempre confortável à espera do nosso erro. E a nossa equipa ficou muito ansiosa, então, jogar em casa, querer fazer tudo muito rápido, e sentiu-se muito, e portanto o Benfica acabou por matar o jogo no segundo golo, esperou depois com as transições, e nós com a bola junto da área, mas sem grande criatividade.
0: Com este resultado, o Benfica não sobe na soma nos primeiros 3 pontos nesta nova caminhada europeia, como também destrói um registro 100% desfavorável. Esta foi a primeira vitória oficial de sempre do Clube da Luz contra a equipa do AC Milan. No que diz respeito aos recentes resultados, a equipa do Ararat Arménia perdeu por 4-1 diante do Sparta, no Omonia bateu por 1-0 o Celta de Vigo, o Sunderland venceu por 1-0 a equipa do AZ Alkmaar, o Olympiacos venceu na Grécia por 2-1 a equipa do Jaglione na Bialystok, o Anderlecht de Vítor Bruno perdeu por 2-1 na Bélgica, na recepção ao Lyon de Paulo Fonseca, na de França, já no Apoel o Berceva empatou sem golos diante do Dinamo Zagreb, o Sturm Graz empatou sem golos diante do Rennes, enquanto que na formação dos farmacêuticos do Bayer Leverkusen bateu por 2-0 na Alemanha a equipa do NK Celia. A equipa do Torriense, que nesta época tem uma presença inédita na fase Liga da Liga na Europa, estreia-se nesta competição diante da formação do Lille Sturm, das contas da primeira jornada da fase Liga da Liga na Europa, na divisão esta na partida. O técnico da formação de Torres Vedras, nesta primeira presença inédita nas competições europeias, assume-se muito feliz por ver a equipa de Torres Vedras neste patamar das competições europeias, esperando agora um encontro difícil na deslocação até na Noruega.
4: Nós vimos competir, vamos jogar com os melhores, de certeza absoluta, isso não há dúvida nenhuma. Agora, seja com A, B ou C, nós estamos preparados a jogar. Uma coisa que eu garanto é, a equipa que começará amanhã vai estar preparada para competir e para tentar ganhar. Está aqui a pessoa responsável, o André Sabino, é a primeira e talvez a pessoa mais importante neste meu trajeto nestes últimos anos. Dar-lhe aqui uma palavra um agradecimento. Porque acreditou na minha qualidade, no meu talento, e eu, independentemente do nível que esteja a trabalhar, faço sempre o meu melhor. E não tenho dúvidas nenhumas que, seja neste nível, seja noutro nível qualquer, tenho muita confiança naquilo que sou capaz de fazer, e amanhã cá estarei para fazer o meu melhor.
0: Duelo entre Lillestrøm e Torriense, marcado para apenas 8 da noite. À mesma hora, temos outros jogos, nomeadamente embates entre a Real Sociedade, na Bournemouth, Besiktas, Marselha, Celtic, Ferencváros, na Vitória, Pilsen, União de Saint-Gilloise, na Crystal Palace, Lech Poznan e ainda na Juventus, NEC. São os encontros que estão marcados para apenas 8 da noite, relativos precisamente a esta primeira jornada das contas da Fase Liga da Liga Europa. Vasco Seabra foi considerado o melhor treinador da Liga no mês de agosto. No timoneiro do Arouca, de 43 anos, liderou os Lobos para a triunfo sobre o Vitória Sport Clube por 1-0, Moreirense por 4-0 e Marítimo por 2-1. Em agosto, o Arouca apenas perdeu na visita ao Futebol Clube Porto, com derrota por 2-0 no Dragão. Vasco Seabra reuniu 46,4% dos votos, superando Francisco Farioli do Futebol Clube Porto com 27,3% e Petit do Santa Clara com 15,4%. O Arouca ocupa no 6º lugar da Liga, com 10 pontos, igualado com o Estrela na 5º e Sporting Clube de Braga na 7º. No próximo sábado, pelas 8h30 da noite, NAP na visita do Arouca ao estádio de Alvalade para defrontar o Sporting, 3º colocado nesta altura. O Benfica não reforçou a liderança da Série Sul do Nacional de Sub-17, não vencer na recepção ao Sporting por 3-1 em duelo relativo à primeira jornada da fase regular. Já nas Águias dominaram ainda com o Sporting, que não tenha enviado o remate à trave no primeiro minuto por Xabna Diego Moreira. No marcador, Xabna foi inaugurado ao minuto 15, Xabna pelo avançado na Ruben Tavares, Xabna depois de Xabna Tiago Alves entrar Xabna na área, Xabna pela esquerda e cruzar o guardião do Sporting, Xabna desviou para Xabna na frente e Ruben Tavares acabou por capitalizar. Até ao intervalo, o guardião Xabna Guilherme Pinto evitou o 2-0, enquanto que Xabna Victor Xabna do Sporting, Xabna tirou ao poste e o guarda-redes Xabna Gonçalo Merlin segurou a vantagem do Benfica. Na etapa complementar, as Águias continuaram com Xabna mais coesas e esclarecidas nas Xabna transições, Xabna sentenciando o derby aos 55 minutos. Ruben Tavares, Xabna construiu o pilar na esquerda, Xabna entrou na área e apontou ao segundo poste, Xabna de Lourenço Alves, Xabna desviou, Xabna assistindo Xabna Bernardo Rodrigues. Aos 15 anos, o ponta-de-lança Xabna é o melhor marcador da Série Sul do Nacional de Sub-17, Xabna com 7 Xabna golos, Xabna em 6 jogos. Está no Benfica, na Abno Eno, depois de passar Xabna por Belenenses e Casa Pia na Norte. O ponto Abna de Lença, Abna Tiago Portugal, de 15 anos e natural de Arouca, na joga na pelo Futebol Clube Porto, e registra para já no 8 Abna Golos, Abna em 5 partidas. Entre trocas, Abna Simão Lopes cabeceou à barra e espreitou 3-0 Abna para o Benfica. O que aconteceu ao minuto 88, Abna com o extremo Ruben Marques, Abna surgir Abna solto na pequena área e a faturar Abna após cruzamento na esquerda. A fechar já aos 90+5, o avançado Martinho Oliveira, Abna reduziu Abna para 3-1. Fora da área, Abna capitalizando, Abna sim a saída Abna errática, Abna de guarda-redes, Gonçalo Merlin. O triunfo permite ao Benfica Abna reforçar a liderança da Série Sul, Abna com 18 pontos, Abna continuar só com vitórias. Segue-se Abna visita, Abna ao Vitória Abna Futebol Clube, Abna 5º colocado no próximo domingo, pelas 3 da tarde, por sua vez, Abna Sporting, que continua no 2º lugar com 10 pontos, igualado com o Real Massamá, Abna e recebe o Alverca, 8º classificado no domingo, pelas 7 da tarde. A Norte, no campeão em título, o Futebol Clube Porto, partilha Abna liderança, Abna com vitórias Sport Clube, igualados com 16 pontos, mais 4 na face ao Rio Ave. O Al Nassr entrou com o pé na esquerda nesta edição da Liga dos Campeões da Ásia, Abna com desaire na visita, Abna Al Ain, e Abna um detalhe que salta Abna à vista. Nesta derrota é uma das mais pesadas da carreira de Cristiano Ronaldo, Abna apenas Abna superadas, Abna por outras Abna duas. Desde que é profissional, o internacional português Abna tinha perdido Abna em 5 ocasiões, Abna por este Abna resultado, 2 Abna pelo Real Madrid, Abna 2 pelo Manchester United e 1 Abna pela seleção. As maiores Abna derrotas da Abna carreira de Cristiano Ronaldo Abna foram registadas em 2010-2011 e 2021-2022. Em ambas, perdeu por 5-0, na primeira pelo Abna Real Madrid, Abna frente ao Barcelona, e depois na Abna segunda passagem, Abna pelo Manchester United, diante da equipa do Liverpool. Hélder Cristóvão regressa a Abna ao ativo Abna e migra Abna para Abna Bahrein, assumindo o comando técnico da Abna formação do Alfa Abna Muarrat, Abna bicampeão em título Abna, mas Abna atualmente no 7º lugar com uma vitória, Abna um empate e uma derrota a 3 pontos dos líderes, Abna formação do Al-Qadiyah, Abna e também a formação do Al-Rifa. A mudança no comando técnico Abna acontece Abna após a derrota Abna Champions 2 da Ásia, na visita Abna à formação do Abna Arkadag, Abna do Abna Turco-Muquistão por 1-0. Aos 55 anos, Hélder Cristóvão tirou um ano sabático na última época, depois de 3 temporadas ao leme do Futebol Clube na Fiel, antes passou por Arábia e também pela Eslováquia, além de orientar o Benfica B entre 2013 e 2018. O Autódromo Internacional do Algarve vai receber o Grande Prémio da Fórmula 1 no fim de semana de 18 e 20 de junho de 2027. Será no 9º Grande Prémio da próxima temporada. Além de Portugal, que tem acordo também para 2028, na Turquia, é outra das novidades no calendário da Fórmula 1 anunciado pela FIA. Por outro lado, no Campeonato do Mundo, deixa de incluir as provas nos Países Baixos e também em Barcelona, Catalunha. A primeira corrida de 2027 acontecerá no Bahrein, em março, e o campeonato fecha em Abu Dhabi. Em dezembro, no total, serão 24 grandes prémios em 22 países e com 10 corridas na sprint. Novidade, sobretudo no Bahrein, na Austrália, no Japão, Mónaco e Abu Dhabi. A última vez que Portugal recebeu a Fórmula 1, recorde-se, foi em 2021, sendo que Hamilton foi o último piloto a vencer no circuito do Algarve. Um triunfo histórico que permitiu ao inglês atingir 92 vitórias na Fórmula 1, ultrapassando o recorde de Schumacher.
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9: Os jogadores desaparecem para a seleção. Já me disseram que vamos fazer aqui durante 15 dias umas peladas 8 contra 8, mas são 6 treinadores e 2 jogadores. Nem sequer são 6 jogadores e 2 treinadores. Vamos estar aqui a fazer umas peladas com o Alfners e com um gajo qualquer, já não sei quem é. E não há.

0: E agora seguimos com o perfil do jogador neste produto 100% palavra.
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2: Wenderson Galeno, nascido a 22 de outubro de 1997 em Barra da Corda, Brasil, é um avançado conhecido pela sua velocidade e capacidade técnica. Começou a carreira nas camadas jovens do Trindade antes de se transferir para o Grêmio Anápolis. Em 2016, chamou a atenção do Futebol Clube do Porto, que o integrou na sua equipa B. Após impressionar pela equipa secundária, Galeno teve uma breve passagem pela equipa principal dos Dragões, sendo depois emprestado ao Portimonense e ao Rio Ave, onde se destacou especialmente na temporada de 2018-2019. As suas atuações consistentes levaram o Braga a contratá-lo nesse mesmo ano e aí Galeno consolidou-se como um dos melhores extremos do campeonato português, ajudando o clube a conquistar a Taça de Portugal em 2021. Em 2022 regressou ao Futebol Clube do Porto, onde continuou a evoluir, tornando-se uma peça importante nas competições nacionais e europeias. Galeno também tem sido um elemento-chave na conquista de títulos recentes pelo clube, incluindo o Campeonato Nacional e a Taça de Portugal.
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0: Os seus prémios, troféus, são apenas uma pequena amostra do impacto que tiveram com o seu legado a ultrapassar as fronteiras do desporto. Está na altura de trazermos mais um craque da Liga Portuguesa aqui à primeira rádio de desporto.
2: Fary Faye, conhecido simplesmente como Fary, é um dos jogadores mais icónicos que passaram pelo Boa Vista, tornando-se uma figura querida entre os adeptos do clube do Bessa. Natural do Senegal, Fary chegou a Portugal no final dos anos 90, começando a sua carreira na Académica de Coimbra e depois no Beira-Mar. No entanto, foi no Boa Vista que o avançado deixou uma marca especial, tanto pela sua garra em campo como pela longevidade no clube, onde se tornou um símbolo de dedicação e amor à camisola. O avançado ingressou no Boa Vista em 2013 e permaneceu durante várias épocas, vivendo momentos de altos e baixos que incluíram a queda do clube para divisões inferiores devido a problemas financeiros e administrativos. Em campo, o senegalês destacava-se pela sua força física, velocidade e espírito de luta, características que faziam dele um jogador incansável e uma constante ameaça para as defesas adversárias. Apesar de não ser um goleador prolífico, a sua entrega e trabalho árduo tornaram-no numa peça fundamental na equipa, tanto nas competições nacionais como nas europeias. A relação de Fary com os adeptos boavisteiros foi um dos pontos altos da sua carreira. O avançado senegalês conquistou o respeito dos fãs, não apenas pelo seu desempenho em campo, mas também pela lealdade demonstrada ao clube, mesmo nos momentos mais difíceis. A sua ligação ao Boa Vista manteve-se sólida, mesmo nas épocas de crise, com Fary a assumir uma postura de líder e de exemplo para os colegas, sendo visto como um verdadeiro capitão dentro e fora das quatro linhas. Ao longo da sua carreira no Bessa, Fary jogou quase 200 de jogos com a camisola achatrezada, apontando 48 golos dos 163 que registou durante o seu percurso no futebol. Mesmo após pendurar as chuteiras, a sua ligação ao Boa Vista permaneceu viva, com Fary a ser lembrado como um símbolo de resiliência e dedicação ao emblema achatrezado. A sua trajetória nos boavisteiros é uma história de superação e lealdade que reflete o espírito batalhador do clube, fazendo de Fary uma figura inesquecível na história recente do futebol português.
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5: Nós vimos competir, vamos jogar com os melhores, de certeza absoluta, isso não há dúvida nenhuma. Agora, seja com A, B ou C, nós estamos preparados a jogar. Uma coisa que eu garanto é, a equipa que começará amanhã vai estar preparada para competir e para tentar ganhar.
6: Nós também, assim que sofremos o golo, mesmo antes, nunca nos encontrámos e depois desorganizámos e depois o Benfica deu-nos um bocadinho a bola em certos momentos, mesmo para que nós a perdêssemos. Ainda temos de trabalhar muito nesse aspecto. Faltou a velocidade, faltou corridas nas costas da defesa do Benfica. O Benfica esteve sempre confortável à espera do nosso erro.
7: Dois clubes gigantes na Europa e no mundo. A realidade é que não tem sido ganho e muitas vezes este tipo de recordes difíceis para bater estão lá para alguém o conseguir, e era uma oportunidade para nós a poder fazê-lo. E dar os parabéns aos jogadores.
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0: Ficamos a 6 minutos do meio-dia e meia hora.
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0: Na altura dos craques mundiais, muitos destes ícones do futebol mantêm-se ligados ao desporto, seja como comentadores, treinadores ou embaixadores de clubes e marcas. Outros, inclusive, já não estão entre nós, mas fazemos questão de os recordar aqui na Primeira Rádio Desporto.
2: Pelé, nascido Edson Arantes do Nascimento em 1940 em Três Corações, no estado de Minas Gerais, é amplamente considerado o maior jogador de futebol de todos os tempos. Criado numa família humilde, começou desde cedo a demonstrar o seu talento para o desporto, jogando nas ruas com bolas feitas de meias e trapos. O futebol era uma paixão que o acompanhava desde pequeno, algo que não passou despercebido ao pai, Dondinho, ele próprio um jogador de futebol, que incentivou o filho a perseguir o sonho de ser atleta profissional. Aos 15 anos, Pelé assinou pelo Santos Futebol Clube, iniciando ali uma carreira que marcaria para sempre a história do desporto rei. Estreou-se pela equipa principal em 1956 e rapidamente começou a chamar a atenção de todo o Brasil com a sua habilidade técnica, velocidade e faro pelo golo. Com apenas 16 anos, já era o melhor marcador da Liga Brasileira, demonstrando que o seu talento transcenderia fronteiras. Mas foi em 1958, com apenas 17 anos, que Pelé se apresentou ao mundo ao ser uma das estrelas da seleção brasileira que venceu o Mundial de Futebol na Suécia. O jovem prodígio marcou 6 golos na competição, incluindo 2 na final contra a Suécia, e tornou-se desde então um ícone global. Ao longo de uma carreira de quase 2 décadas, Pelé tornou-se sinónimo de sucesso. Com o Santos, clube onde jogou até 1974, conquistou múltiplos títulos, incluindo 2 da Taça dos Libertadores e 2 taças intercontinentais, estabelecendo a equipa como uma das mais dominantes do mundo na época. Além disso, Pelé ajudou o Santos a vencer inúmeros campeonatos brasileiros e a ganhar prestígio internacional, sendo o clube mais temido da América do Sul e um dos mais respeitados no cenário mundial. Mas não foi só no Santos que Pelé deixou a sua marca indelével. Na seleção canarinha, conquistou 3 campeonatos do mundo em 1958, 1962 e 1970, um feito inigualável até aos dias de hoje. Na edição de 70, no México, Pelé brilhou novamente ao liderar uma das seleções mais talentosas de todos os tempos, sendo eleito o melhor jogador do torneio. Foi a consagração do rei do futebol, que aos 29 anos já era considerado um mito. Ao todo, Pelé disputou 4 mundiais, tornando-se o único jogador na história a vencer o torneio em 3 ocasiões. Além disso, destacou-se também pela sua versatilidade em campo, porque para além de ser um goleador nato, com um total de 1.283 golos em 1.366 jogos, era um jogador completo que podia atuar em várias posições ofensivas graças à sua inteligência tática, visão de jogo e habilidade em criar oportunidades para os companheiros de equipa. Com um físico impressionante, Pelé era capaz de superar adversários com dribles curtos e rápidos, ao mesmo tempo que exibia uma capacidade ímpar para finalizar com ambos os pés e a cabeça. Em 1975, decidiu levar o seu talento para os Estados Unidos, assinando com o New York Cosmos, onde ajudou a popularizar o futebol num país onde o desporto não era, até então, muito apreciado. Mesmo no final da sua carreira, o impacto nos relvados americanos foi gigantesco e conseguiu atrair grandes multidões, contribuindo para o crescimento do futebol no país. Pelé não foi apenas um fenómeno dentro de campo. Fora dos relvados, tornou-se uma figura global, usando a sua influência para promover o futebol e causas humanitárias ao redor do mundo. Durante toda a sua vida, recebeu inúmeros prémios e distinções, sendo nomeado o atleta do século pelo Comitê Olímpico Internacional e pela FIFA. O legado de Pelé vai muito além dos títulos e dos golos. Transformou o futebol num espetáculo mundial, encantando gerações com o seu talento e carisma, sendo que a história, marcada por conquistas inigualáveis, faz dele uma lenda imortal do desporto, cuja influência perdurará para sempre no futebol e na cultura popular. Pelé é e sempre será o rei do futebol.
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11: É meio-dia e 29 minutos. 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
12: O Benfica venceu os italianos da formação do AC Milan pela primeira vez em jogos oficiais, impondo-se por 2-0 em Milão, em San Siro, no jogo da primeira jornada da fase de Liga da Liga na Europa. Com um pensamento parcialmente focado no clássico do próximo domingo contra o Futebol Clube do Porto, o técnico encarnado Marco Silva operou várias mexidas na equipa principal, mas na organização do Benfica manteve-se intacta. Do outro lado, o Milan, agora comandado pelo português Ruben Amorim, tentou assumir as rédeas do encontro perante o seu público, mas esbarrou na defensiva encarnada e repreensível. O Benfica inaugurou o marcador cedo, aos 16 minutos, numa transição rápida no Internacional Belga. O Kebakio desferiu um remate colocado de fora da área, sem hipóteses de defesa, para no guarda-redes do Milan. O golo deu ao Benfica no conforto necessário para gerir os ritmos da partida. Na segunda parte, na esperada reação do AC Milan, acabou por ser travada pela eficácia portuguesa. Aos 53 minutos, após uma excelente combinação ofensiva, existência precisa do lateral Elhabna Carwani, do polaco Jakub Kaminski, surgiu na área para desviar com classe e fixar assim o resultado em 2-0. Até no apito final, a equipa da Luz demonstrou uma maturidade tática assinalável, controlando as investidas desesperadas dos comandados de Ruben Amorim e segurando uma vantagem que permeia a exibição perfeita em Milão. No final desta partida, o técnico da equipa do Benfica, Marco Silva, estava satisfeito com a exibição do seu conjunto.
13: Agora é fácil falar, mas eu disse-vos desde a da primeira hora que só faz sentido assim, mas mais do que dizer a vocês, os jogadores sabem o que ouvem desde o primeiro dia, desde que eu cheguei ao Benfica. Nós não poderemos ter uma época boa, positiva, só com 11, 12 jogadores, e os jogadores têm que perceber isso. Eu sei que quem não joga tanto não pode estar satisfeito. Eu gosto dessa insatisfação, no bom sentido, se for dentro dos limites, e tem sido sinceramente, e isso só demonstra a capacidade que eles têm de perceber a dimensão do clube onde estão e podemos lutar em muitas competições por os nossos objetivos. Um grande trabalho tático da equipa, sinceramente. Eu sabia que em algumas alturas do jogo a falta de energia iria começar a aparecer em alguns jogadores que não têm jogado tanto, foi claro, alguns jogadores com câmeras, alguns jogadores com desgaste enorme, mas um grande trabalho tático da equipa. Perceberam perfeitamente, com pouco tempo do último jogo com o Gil Vicente para hoje, aquilo que nós teríamos de fazer de diferente em termos táticos, principalmente no posicionamento defensivo. Com bola fomos praticamente a mesma equipa, só não construímos tanto a 3 com o lateral esquerdo, construímos a 4, porque sabíamos que íamos ser capazes de ter sempre um lateral livre na nossa primeira fase de construção, pela forma como o Milan nos ia tentar pressionar, e foi isso que aconteceu praticamente durante todo o jogo, mais na primeira parte, mais visível. E um grande trabalho, ganhámos sem sofrer golos, também é muito importante para nós, num campo muito difícil, contra o adversário que o Benfica não tinha ganho. Eu tinha dito aos jogadores que nos 6 jogos oficiais que o Benfica tinha feito, e jogos muito importantes, e jogos de finais europeias também, a realidade é que o Benfica nunca tinha ganho contra este adversário, independentemente de serem dois clubes gigantes na Europa e no mundo. A realidade é que não tinha sido ganho, e muitas vezes este tipo de recordes difíceis para bater estão lá para alguém o conseguir, e era uma oportunidade para nós a poder fazê-lo. E dar os parabéns aos jogadores.
12: Está do lado dos jogadores, no Luque Bacchio, que apontou o primeiro golo, que não falou num bom jogo, que fica para a história.
14: Needed rhythm. It was important for me coming in the games. It's never easy. So I'm really happy to have been able to help my team. It was a very important moment for all of us. And yeah, we made the history. We never won here, so really happy. A nice day, and also to see all the fans from Benfica today. It's really nice. So yeah, let's keep going.
12: Já do lado da equipa do AC Milan, o técnico português, Ruben Amorim, lamentou os muitos erros cometidos pela sua equipa durante todo o encontro.
6: Muita coisa, nós também, assim que sofremos o golo, mesmo antes, nunca nos encontrámos, e depois desorganizamos, e depois o Benfica deu-nos um bocadinho a bola em certos momentos, mesmo para que nós a perdêssemos. Ainda temos que trabalhar muito nesse aspecto. Faltou a velocidade, faltou corridas nas costas da defesa do Benfica. O Benfica esteve sempre confortável à espera do nosso erro. E a nossa equipa ficou muito ansiosa, então, a jogar em casa, a querer fazer tudo muito rápido, e sentiu-se muito. E, portanto, o Benfica acabou por matar o jogo no segundo golo, esperou depois com as transições, e nós com a bola junto da área, mas sem grande criatividade.
12: Com este resultado, o Benfica não sobe na soma nos primeiros 3 pontos nesta nova caminhada europeia, como também destrói um registro 100% desfavorável. Esta foi a primeira vitória oficial de sempre do Clube da Luz contra a equipa do AC Milan. No que diz respeito aos recentes resultados, a equipa do Ararat Arménia perdeu por 4-1 diante do Spartak, no Omonia bateu por uma bola 0 o Celta de Vigo, o Sunderland venceu por uma bola 0 a equipa do AZ Alkmaar, o Olympiacos venceu na Grécia por 2-1 a equipa do Jaglione na Bialystok, o Anderlecht de Vítor Bruno perdeu por 2-1 na Bélgica, na recepção ao Lyon de Paulo Fonseca, na de França, já no Opel o Albert Sheva empatou sem golos diante do Dinamo Zagreb, o Sturm Graz empatou sem golos diante do Rennes, enquanto que na formação dos farmacêuticos do Bayer Leverkusen bateu por 2-0 na Alemanha a equipa do NK Celia. É oficial, Raimés Rodríguez, uma das caras do futebol colombiano dos últimos anos, despediu-se oficialmente da seleção da Colômbia. Através de uma mensagem sentida, no médio de 35 anos, confirmou que chegou o momento de dizer adeus nesta seleção. Acabou por lembrar os bons momentos que passou nesta equipa, mas que agora chegou o momento de dar a vez aos mais novos. Raimés Rodríguez despede-se da seleção ao fim de 132 jogos, tendo marcado 32 golos a nível de grandes competições. Participou nos Mundiais de 2014, 2018 e 2026. Esteve também nas Copas América de 2015, 2016, 2019 e 2024. No eixo, na Futebol Clube do Porto, na Record, se voltou ao país natal para reforçar o Atlético Nacional. Antes, na passou ainda por clubes como Mónaco, na Real Madrid, na Bayern de Munique, Everton e São Paulo. Ainda na mensagem, Ramesh na confessa que viu nos filhos uma força extra para defender a seleção da Colômbia. Espera agora fechar da melhor forma nesta participação na seleção colombiana e para fechar, deixou também uma mensagem à nova geração de jogadores colombianos, assumindo que entendam o significado de defender-se na camisola da Colômbia e que o façam com toda a alma dentro das quatro linhas. O Copenhaga levou melhor sobre a formação do Sjostved e venceu por 3-0, carimbando assim a passagem aos oitavos de final da Taça da Dinamarca. À passagem da meia hora de jogo, os visitantes colocaram-se em vantagem graças ao pontapé de certeiro de Giovanni Vianney. Esta diferença mínima no marcador não sofreu alterações, até no apito do árbitro, e já no segundo tempo, William Klem tirou para o segundo dos comandados de Svensson. Aos 68 minutos, Victor Tadansen fechou as contas do encontro, sendo que o Copenhaga teve pela frente uma equipa que milita no quinto escalão do futebol dinamarquês. Recordar que o Copenhaga recebe o Sporting Clube de Braga na 15 de outubro, na primeira jornada da fase Liga da Liga Conferência. Ruben Neves brilhou na estreia na Liga dos Campeões Asiática. No Internacional Português, marcou e assistiu na vitória por 2-1 frente à formação do Algarafa de Pedro Martins. Também o Al-Nassr de Cristiano Ronaldo, João Félix e Samu na Costa foi goleado pela formação do Al-Ain. Mas já lá iremos. Neste jogo ficou também marcado por um momento insólito. Ismael Benassar deixou o Milan de Ruben Amorim e foi apresentado como reforço do Algarafa. Estreou-se logo a titular, só que foi expulso por arranjar-se na confusão com Chris Smerville. Ex-Sabna West Ham, ambos viram cartão vermelho aos 33 minutos. Pois bem, o encontro foi então jogado de 10 contra 10. Ainda antes do intervalo, houve golo português. Já em tempo de compensação, Ruben Neves marcou de penalti aos 45 mais 3. Para chegar ao sexto golo em 9 jogos nesta época. Já no segundo tempo, ex-Sabna Lácio e Linkovic Chafit dilatou a vantagem do Al Hilal, assistido por Ruben Neves aos 71 minutos. Já nos últimos instantes, Sabna Al-Hassan, Sabna avançado da Palestina, que saltou do banco de suplentes, marcou para Ebna reduzir para Ebna equipa de Pedro Martins aos 90 mais 2. Com esta vitória por 2-1, o Al-Hilal assume na quarta posição do grupo no oeste, no Al-Garafa, por sua vez, está no 11º lugar nesta altura. Mas voltando a esse jogo, no Al-Nassr, Sabna esteve muito longe de uma estreia na feliz na Champions da Ásia, sofrendo uma goleada na visita ao Al-Ain por 4-0, campeão dos Emirados Árabes Unidos. Na primeira jornada do grupo oeste, Samu Costa, João Félix e Cristiano Ronaldo foram titulares nos sauditas, enquanto colateral Rafa Rodrigues e o médio Lázaro do Plabneis Benfica começaram de início na formação do Al-Ain. Contudo, os protagonistas foram os irmãos Sofiane Raimi e também Yossin Raimi. A exibição do Al Nassr foi fraca desde o princípio, pelo qual ainda assumiu a batuta e acumulou as melhores oportunidades. Ibn acabou por marcar 4 golos para desespero de Cristiano Ronaldo, que muito tentou, mas não conseguiu de facto infligir qualquer golo na equipa adversária. Nesta, de resto, a segunda derrota mais pesada de Cristiano Ronaldo pelo Al Nassr, logo após no derradeiro apito, o capitão dos sauditas acelerou de imediato para no balneário, sem ficar durante breves instantes para agradecer o apoio dos adeptos. O triunfo deixa no Al Ain, no topo do grupo oeste da Champions, com 3 pontos, a parte da formação do Tiaram, na Al-Qadisiyah, na Nefti, e também a formação do Al-Ali dos Emirados Árabes Unidos. O calendário do Al Nassr segue-se agora na recepção à formação do Al-Diriyah, de Bruno Lage, no dia 9 de outubro, na equipa de Cristiano Ronaldo, que registra uma derrota, um empate e 5 vitórias no campeonato, ocupando na terceira posição a 2 pontos do líder Al-Hilal. O Vasco da Gama de Pedro Emanuel venceu na recepção aos colombianos do Santa Fé, por 2-0, na segunda mão dos quartos da Sul-Americana, agregado de 2-0. O extremo Nuno Moreira, na Escasa Pia, foi a jogo nos anfitriões aos 63 minutos. O marcador foi inaugurado pelo avançado Bruno Duarte, na Vitória Sport Clube, ao minuto 37. O ponta de lança de lugar, David Fonseca, aos 62 minutos, e o extremo ampliou para 2-0 ao fim de 3 minutos em cena. Assim, o Vasco da Gama avança para nas meias-finais da Sul-Americana, onde vai defrontar os argentinos de Boca Juniors no dia 14 de outubro, na fora, e 21 de outubro, em casa. Também Boca Juniors beneficiou da vitória em casa por 1-0 para selar a passagem às meias-finais no reduto do São Paulo, no empate a 1-1 no agregado de 2-1. Nos brasileiros, no central Domingos Duarte, no Sporting, foi totalista e marcou aos 89 minutos, restabelecendo assim a igualdade do marcador, mas não na eliminatória. Antes, o defesa, Leandro Luzano, marcou pelo Boca Juniors em cima da hora de jogo. O Benfica venceu na qualificação para a Liga dos Campeões de Basquetebol na Bulgária. Nas Águias venceram a formação do Lions de Genebra por 87-78 nos oitavos desta fase da competição. No primeiro período, na equipa portuguesa vencia por 25-17 no intervalo, indo para no tempo de descanso, a vencer por 7 pontos de vantagem, 45-38. No final, a vitória sorriu ao Benfica por 87-78, que avança para na próxima fase da competição. Lutar Muhammad, na base norte-americana, foi o destaque da partida, com 19 pontos, 6 ressaltos e 5 assistências. No Benfica, defronta os alemães na formação do Vecta, esta na quinta-feira, pelas 7 da tarde.
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0: E agora seguimos com os gigantes adormecidos neste produto 100% palavra.
19: O IFK Gotemburgo, fundado em 1904, é um dos clubes mais bem-sucedidos e tradicionais da Suécia. Com sede em Gotemburgo, a equipa faz parte da elite do futebol sueco e possui uma rica história de conquistas, tanto no plano doméstico como no internacional. Nos primeiros anos, o Gotemburgo rapidamente se destacou no futebol do país. Em 1908, apenas 4 anos após a sua fundação, o clube conquistou o seu primeiro título da Svenska Mästerkuppen, o título do campeonato sueco da época. Ao longo das décadas seguintes, o clube continuou a ser uma força dominante, conquistando vários títulos nacionais e consolidando-se como uma referência no futebol do país. A década de 1980 é considerada a era de ouro do IFK Gotemburgo. Durante esse período, o clube alcançou um feito que o catapultou para o cenário internacional, a conquista da Taça UEFA. Em 1982, sob o comando do treinador Sven-Göran Eriksson, o Gotemburgo surpreendeu a Europa ao vencer a competição, derrotando o poderoso Hamburgo na final com um agregado de 4-0. Cinco anos depois, em 1987, o Gotemburgo voltou a brilhar na Taça UEFA, conquistando novamente o troféu. Desta vez, a equipa sueca venceu o Dundee United, da Escócia, na final, com um resultado global de 2-1. Esta dupla conquista internacional, somada ao sucesso doméstico, fez com que o clube se tornasse uma referência no futebol europeu durante a década de 1980. Além do sucesso nas competições europeias, o Gotemburgo manteve a sua hegemonia no futebol sueco ao longo dos anos. Com mais de 18 títulos da Allsvenskan, o clube é um dos maiores vencedores do campeonato do país. Entre 1990 e 1996, o Gotemburgo venceu o campeonato por 6 vezes, reforçando o seu estatuto como uma das equipas mais dominantes do futebol da Escandinávia, e durante esse período o clube também participou em várias edições da Liga dos Campeões, alcançando os quartos de final em 1995. Apesar do seu sucesso histórico, o Gotemburgo enfrentou dificuldades nas décadas seguintes, com uma crise financeira e uma queda de rendimento desportivo. Contudo, conseguiu reerguer-se e em 2007 voltou a conquistar o campeonato sueco, pondo fim a um jejum de 11 anos sem títulos. Nos últimos anos, o Gotemburgo tem lutado para retomar o seu lugar entre as melhores equipas da Suécia, mas o seu legado de conquistas e a sua tradição continuam a fazer do clube um dos maiores do futebol. O Gotemburgo é o único clube sueco a ter conquistado duas taças UEFA, um feito que o coloca entre os grandes clubes europeus. A sua capacidade de competir de igual para igual com equipas das principais ligas europeias, especialmente durante a década de 80, faz do clube um dos nomes mais respeitados do futebol sueco e escandinavo.
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19: A Juventus de 1980 a 1986 foi uma equipa histórica que dominou tanto a nível nacional como internacional, estabelecendo-se como uma das maiores forças do futebol europeu. Sob a liderança do carismático treinador Giovanni Trapattoni, a Vecchia Signora viveu um período de ouro, combinando uma base sólida de jogadores italianos, muitos deles campeões do mundo, com contratações internacionais de classe mundial. Este esquadrão marcou uma era e é lembrado pela sua capacidade de vencer em várias frentes, estabelecendo uma identidade tática e competitiva inigualável. Na Série A, a Juventus construiu a sua reputação com um futebol eficaz e defensivamente sólido. Entre 1980 e 1986, a equipa conquistou 4 títulos italianos, dominando o futebol do país com um plantel repleto de estrelas como Gaetano Scirea, António Cabrini, Claudio Gentile e o prolífico goleador Paolo Rossi, herói do Mundial de 1982. Estes jogadores formaram a espinha dorsal de uma seleção italiana que conquistou o Mundial nesse ano, aumentando ainda mais o prestígio da Juventus durante esse período. O estilo da equipa, com uma defesa sólida e um meio-campo trabalhador, fazia dela um adversário temível, especialmente em competições de longo prazo, como a Série A. Além do poderio defensivo, o clube contava com a criatividade de Michel Platini, talvez o jogador mais emblemático desta era. O francês chegou a Turim em 1982 e rapidamente se transformou no maestro da equipa. Platini venceu por 3 vezes consecutivas a Bola de Ouro em 83, 84 e 85, algo inédito até então, e foi o melhor marcador da Série A em 3 temporadas consecutivas. A sua visão de jogo, precisão nos passes e habilidade em bolas paradas faziam dele o cérebro da equipa, sendo essencial nas conquistas domésticas e internacionais. No cenário europeu, a Juventus também brilhou intensamente. Em 1984, a equipa de Trapattoni venceu a Taça das Taças, superando o Futebol Clube do Porto na final com uma vitória por 2-1. Esta foi uma conquista importante, pois permitiu à Juventus afirmar-se como uma equipa capaz de competir no mais alto nível internacional, algo que seria ainda mais consolidado no ano seguinte. A temporada de 1984-85 culminou na maior conquista da história da Juventus até então, a Taça dos Clubes Campeões Europeus. Após vários anos de tentativas frustradas, a Vecchia Signora finalmente ergueu o troféu mais prestigiante do futebol de clubes ao derrotar o Liverpool na final de Eisel, em Bruxelas, por 1-0. O jogo, marcado pela tragédia que resultou na morte de 39 adeptos, ficou ensombrado pelos acontecimentos fora do campo, mas em termos desportivos, Platini marcou o golo decisivo de grande penalidade, coroando a Juventus como campeã da Europa. Esta vitória foi o culminar de anos de consistência e qualidade, confirmando o estatuto da Juventus como uma das maiores equipas na década de 1980. Outro feito notável desta geração foi a conquista da Taça Intercontinental em 1985, que consagrou a Juventus como campeã Liga Mundial de Clubes. Numa final disputada em Tóquio contra o Argentino Júniors, a Juve venceu nos penaltis após um empate a 2, com Platini novamente a ser decisivo, consolidando o seu legado como um dos maiores jogadores da história do clube. No total, entre 1980 e 1986, a Juventus venceu tudo o que havia para vencer, incluindo a Série A, a Taça de Itália, a Taça das Taças, a Supertaça Europeia, a Taça dos Clubes Campeões Europeus e a Taça Intercontinental. Foi o primeiro clube europeu a conquistar os três principais troféus continentais, afirmando-se como uma das equipas mais completas e bem-sucedidas da história do futebol. O esquadrão imortal de 1980 a 1986 não era apenas feito de nomes lendários, mas de uma filosofia vencedora que Trapattoni implementou com maestria. Com uma combinação de defesa intransponível, meio-campo criativo e um ataque letal, a Juve definiu o que significa ser uma equipa campeã, deixando um legado que ainda ecoa no futebol mundial.
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13: Um grande trabalho, ganhámos sem sofrer gols, também é muito importante para nós num campo muito difícil, contra o adversário que o Benfica não tinha ganho. Eu tinha dito aos jogadores que nos 6 jogos oficiais que o Benfica tinha feito, e jogos muito importantes, e jogos finais europeias também, a realidade é que o Benfica nunca tinha ganho contra este adversário, independentemente de serem dois clubes gigantes na Europa e no mundo.
14: Needed rhythm, it was important for me coming in. Coming in the games is never easy, so I'm really happy to have been able to help my team. It was a very important moment for all of us, and we made the history. We never won here, so really happy. A nice day, and also to see all the fans from Benfica today. It's really nice. So yeah, let's keep going.
6: A nossa equipa ficou muito ansiosa então em jogar em casa, querer fazer tudo muito rápido, e sentiu-se muito. E portanto, o Benfica acabou por matar o jogo no segundo golo, esperou depois com as transições, e nós com a bola junto da área, mas sem grande criatividade.
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0: Ficamos a 9 minutos da 1 da tarde.
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0: A versatilidade é uma marca dos melhores, que podem jogar em várias posições e adaptar-se a diferentes sistemas de jogo. É o perfil do jogador que destacamos agora na primeira Rádio Desporto.
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19: Luka Modric, nascido a 9 de setembro de 1985 em Zadar, na Croácia, é um médio conhecido pela sua visão de jogo e controle no meio-campo. Começou a sua carreira profissional no Dinamo Zagreb, onde se destacou rapidamente e ajudou o clube a ganhar vários títulos nacionais. O seu desempenho chamou a atenção do Tottenham Hotspur, que o contratou em 2008. No Tottenham, Modric consolidou-se como um dos melhores médios da Premier League, o que levou à sua transferência para o Real Madrid em 2012. Na capital espanhola, o croata tornou-se uma peça-chave na equipa, contribuindo para a conquista de múltiplos títulos, incluindo 6 Ligas dos Campeões. Na temporada de 2017-2018, Modric foi premiado com o Ballon d'Or, tornando-se o primeiro médio a ganhar o prémio desde 2007. Na seleção croata, Modric tem sido uma figura central, liderando a equipa até à final do Campeonato do Mundo de 2018, onde a Croácia terminou como vice-campeã. A sua capacidade de liderança e o seu estilo de jogo refinado continuaram a ser fundamentais para a seleção e para o Real Madrid, sendo que Modric se mantém uma das principais figuras do futebol mundial, conhecido pela sua habilidade técnica e inteligência tática.
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0: E seguimos agora nesta emissão com mais um craque da Liga Portuguesa.
19: Fernando Peiroteu é um nome lendário na história do futebol português e mundial, especialmente pelos seus feitos incríveis com a camisola do Sporting Clube de Portugal. Natural de Umpata, Angola, Peiroteu nasceu a 10 de março de 1918 na então colónia portuguesa. O seu talento precoce começou a chamar a atenção ainda nas terras africanas, onde jogou pelo Sporting de Luanda e em 1937, aos 19 anos, deu o grande passo na sua carreira ao transferir-se para o Sporting em Portugal. Na capital portuguesa, Peiroteu tornou-se imortal no mundo do futebol. A sua estreia pelos Leões ocorreu em setembro de 1937 e desde o início ficou claro que estava ali um jogador especial. Com uma combinação imparável de força, velocidade e instinto para o golo, Peiroteu rapidamente começou a colecionar tentos. Apenas na sua primeira época marcou 34 golos, dando sinais do que viria a ser uma das mais prolíficas carreiras da história do futebol português. Durante 12 anos no Sporting, Peiroteu foi uma máquina de golos. Marcou 544 em 334 jogos oficiais, uma média impressionante de 1,62 golos por jogo, um recorde que ainda hoje não foi igualado por nenhum outro jogador. Nos cinco violinos, o célebre quinteto ofensivo do Sporting na década de 1940, Peiroteu desempenhou um papel fulcral. Juntamente com outros craques como Travassos, Vasques, Albano e Jesus Correia, o avançado luso-angolano foi a peça mais letal desse ataque demolidor que proporcionou ao clube uma das suas épocas mais gloriosas. As façanhas de Peiroteu em campo levaram o Sporting a conquistar 5 campeonatos nacionais e várias taças de Portugal. Ele foi o principal responsável por catapultar os Leões para a ribalta do futebol português, e o seu poder goleador era tal que, por exemplo, numa só partida frente ao Leça, marcou 9 golos, uma das maiores marcas de sempre num único jogo. O seu nome é inseparável da história do futebol em Portugal, não apenas pelos títulos coletivos, mas também pelas conquistas individuais. Peiroteu foi o melhor marcador do campeonato em 6 ocasiões, uma clara demonstração da sua consistência ao longo dos anos. Em 1949, após uma carreira repleta de sucessos, surpreendeu o mundo ao anunciar a sua retirada com apenas 31 anos. A decisão foi inesperada, especialmente para alguém ainda no auge das suas capacidades físicas e técnicas. A explicação? Peiroteu queria dedicar-se à sua família e aos negócios pessoais, numa altura em que o futebol ainda não proporcionava as condições financeiras de hoje. Apesar de se retirar jovem, Fernando Peiroteu nunca foi esquecido. O seu legado como um dos maiores goleadores de todos os tempos perdura até hoje. Depois da carreira como jogador, ainda teve uma breve passagem como treinador, incluindo uma curta, mas marcante experiência como selecionador nacional em 1961. No entanto, foram os seus feitos como jogador que imortalizaram o seu nome no panteão dos grandes do futebol mundial. Fernando Peiroteu não foi apenas um goleador extraordinário, foi o símbolo de uma era de ouro do futebol português. Os seus números falam por si e o seu impacto transcendeu gerações, inspirando avançados por todo o mundo.

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1: Seguimos agora nesta emissão com os craques mundiais.
2: Johan Cruyff não foi apenas um dos maiores jogadores da história do futebol, mas também uma das mentes mais revolucionárias que o desporto já conheceu. Nascido a 25 de abril de 1947, em Amsterdão, Cruyff cresceu num ambiente que respirava futebol e foi ainda muito jovem que começou a desenvolver a sua ligação ao Ajax, o clube que o viu nascer e onde deixaria uma marca inapagável. Desde cedo, o jogador revelou uma visão de jogo e uma técnica acima da média, características que o tornariam uma lenda não só nos Países Baixos, mas em todo o mundo. A ascensão de Cruyff no Ajax foi meteórica. Com apenas 17 anos, estreou-se pela equipa principal em 1964 e na década que seguiu foi o grande maestro da equipa que revolucionou o futebol europeu. Sob a liderança do visionário treinador Rinus Michels, Cruyff foi a principal peça de uma equipa que implementou o futebol total, um sistema de jogo fluido em que os jogadores trocavam de posições constantemente, confundindo os adversários. Este estilo de jogo inovador levou o Ajax ao domínio do futebol europeu nos inícios dos anos 70, com a conquista de 3 taças dos clubes campeões europeus consecutivas em 1971, 72 e 73. Durante este período, Cruyff foi reconhecido como o melhor jogador da Europa, vencendo por 3 vezes a Bola de Ouro. A sua habilidade única para ler o jogo, a sua rapidez de pensamento e a sua capacidade de executar passes milimétricos tornaram-no um jogador completo. Mas o que diferenciava verdadeiramente era a sua inteligência futebolística. Cruyff jogava com uma compreensão do jogo que poucos possuíam, o que lhe permitia antecipar movimentos a criar

15 anos, com um estilo de jogo que encantava os adeptos. A vitória por 5-0 sobre o Real Madrid no Santiago Bernabéu ficou para sempre gravada na memória dos colegas como um dos maiores feitos da história do clube. Para além do impacto desportivo, Cruyff transformou-se também num símbolo de resistência à ditadura franquista que ainda dominava a Espanha na época, reforçando a sua ligação emocional com a Catalunha. Na seleção dos Países Baixos, Cruyff também deixou uma marca indelével e a sua participação no Mundial de 74 foi memorável, levando a equipa até à final, onde perderam para a Alemanha Ocidental. No entanto, o desempenho da seleção neerlandesa durante esse torneio, com Cruyff como principal figura, tornou-se icónico. O futebol total encantou o mundo e, apesar da derrota, os Países Baixos ficaram para a história como uma das equipas mais inovadoras de sempre. O famoso Cruyff Turn, um drible inventado por ele, tornou-se um símbolo da sua genialidade e criatividade em campo. Após deixar o Barcelona em 1978, o Cruyff passou por algumas experiências fora da Europa, jogando nos Estados Unidos, onde continuou a encantar os adeptos, desta vez na North American Soccer League. Posteriormente regressou à Europa, onde teve passagens por clubes como o Levante e o Ajax, clube que voltou a representar, ajudando a equipa a vencer mais dois campeonatos neerlandeses, antes de terminar a carreira no Feyenoord em 1984, com a conquista de uma surpreendente dobradinha. Esta conquista foi particularmente marcante, pois mostrou que mesmo no fim da sua carreira, Cruyff ainda era capaz de fazer a diferença em campo. Após o fim da sua carreira como jogador, iniciou uma das carreiras de treinador mais influentes de sempre. De volta ao Ajax e mais tarde no Barcelona, Cruyff levou as suas ideias inovadoras para o banco, implementando um estilo de jogo ofensivo e de posse de bola que seria a base de sucesso do clube catalão nas décadas seguintes. O Dream Team de Cruyff nos Blaugrana conquistou 4 campeonatos espanhóis consecutivos e venceu a sua primeira Taça dos Clubes Campeões Europeus em 1992. Mais que isso, Cruyff plantou as sementes para o estilo de jogo que definiria o Barcelona e a seleção espanhola nos anos 2000, conhecido como Tiki-Taka. Não foi apenas um grande jogador e treinador, foi um pensador do futebol. Alguém que acreditava que o jogo devia ser jogado de forma bonita, com inteligência e estilo. As suas ideias influenciaram gerações de treinadores e jogadores e o seu legado vive através de clubes como o seu Barça e o Ajax, que continuam a praticar um futebol que segue as suas filosofias. Cruyff redefiniu o futebol moderno e, mais do que isso, transformou-se numa lenda do desporto.

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1: É 1:02. 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
2: O Benfica venceu os italianos da formação do AC Milan pela primeira vez em jogos oficiais, limpando-se por 2-0 em Milão, em San Siro, no jogo da primeira jornada da fase de Liga da Liga na Europa. Com um pensamento parcialmente focado no clássico do próximo domingo contra o Futebol Clube do Porto, o técnico encarnado Marco Silva operou várias mexidas na equipa principal, mas na organização do Benfica manteve-se intacta. Do outro lado, o Milan, agora comandado pelo português Ruben Amorim, tentou assumir as rédeas do encontro perante o seu público, mas esbarrou na defensiva encarnada e irrepreensível. O Benfica inaugurou o marcador cedo, aos 16 minutos, numa transição rápida no Internacional belga. Luque Bacchio desferiu um remate colocado de fora da área, sem hipóteses de defesa, para no guarda-redes do Milan. O golo deu ao Benfica no conforto necessário para gerir os ritmos da partida. Na segunda parte, na esperada reação do AC Milan, acabou por ser travada pela eficácia portuguesa. Aos 53 minutos, após uma excelente combinação ofensiva, existência precisa do lateral Elhabna Carwani, do polaco Jakub Kaminski, surgiu na área para desviar com classe e fixar assim o resultado em 2-0. Até no apito final, a equipa da Luz demonstrou uma maturidade tática assinalável, controlando as investidas desesperadas dos comandados de Ruben Amorim e segurando uma vantagem.

0: Em que permeia a exibição perfeita em Milão, no final desta, no partido técnico da equipa do Benfica, Marco Silva estava satisfeito com a exibição do seu conjunto.
1: Agora é fácil falar, mas eu disse-vos desde da primeira hora que só faz sentido assim, mas mais do que dizer a vocês, os jogadores sabem o que ouvem desde o primeiro dia, desde que eu cheguei ao Benfica. Nós não poderemos ter uma época boa, positiva, só com 11, 12 jogadores, e os jogadores têm que perceber isso. Eu sei que quem não joga tanto não pode estar satisfeito, eu gosto dessa insatisfação, no bom sentido, se for dentro dos limites, e tem sido sinceramente, e isso só demonstra a capacidade que eles têm de perceber a dimensão do clube onde estão, e podemos lutar em muitas competições pelos nossos objetivos. Um grande trabalho tático da equipa, sinceramente. Eu sabia que em algumas alturas do jogo a falta de energia iria começar a aparecer em alguns jogadores que não têm jogado tanto, foi claro, alguns jogadores com câmeras, alguns jogadores com desgaste enorme, mas um grande trabalho tático da equipa, perceberam perfeitamente com pouco tempo do último jogo com o Gil Vicente para hoje, aquilo que nós teríamos de fazer de diferente em termos táticos, principalmente no posicionamento defensivo. Com bola fomos praticamente a mesma equipa, só não construímos tanto a 3 com o lateral esquerdo, construímos a 4, porque sabíamos que íamos ser capazes de ter sempre um lateral livre na nossa primeira fase de construção, pela forma como o Milan nos ia tentar pressionar, e foi isso que aconteceu praticamente durante todo o jogo, mais na primeira parte, mais visível. E um grande trabalho, ganhámos sem sofrer gols, também é muito importante para nós, num campo muito difícil, contra o adversário que o Benfica não tinha ganho. Eu tinha dito aos jogadores que nos 6 jogos oficiais que o Benfica tinha feito, e jogos muito importantes, e jogos de finais europeias também, a realidade é que o Benfica nunca tinha ganho contra este adversário, independentemente de serem dois clubes gigantes na Europa e no mundo, a realidade é que não tinha sido ganho, e muitas vezes este tipo de recordes difíceis para bater estão lá para alguém o conseguir, e era uma oportunidade para nós a poder fazê-lo. E dar os parabéns aos jogadores.
0: Já do lado dos jogadores, no Luque Bacchio, que apontou o primeiro golo, não falou num bom jogo, que fica para a história.
2: Needed rhythm. It was important for me coming in the games. It's never easy, so I'm really happy to have been able to help my team. It was a very important moment for all of us, and yeah, we made the history. We never won here, so really happy. A nice day, and also to see all the fans from Benfica today, it's really nice, so yeah, let's keep going.
0: Já do lado da equipa do AC Milan, o técnico português, Ruben Amorim, lamentou os muitos erros cometidos pela sua equipa durante todo o encontro.
3: Muita coisa, nós também, assim que sofremos o golo, mesmo antes, nunca nos encontrámos, e depois desorganizámos, e depois o Benfica deu-nos um bocadinho a bola em certos momentos, mesmo para que nós a perdêssemos. Ainda temos que trabalhar muito nesse aspecto. Faltou velocidade, faltou corridas nas costas da defesa do Benfica. O Benfica esteve sempre confortável à espera do nosso erro, e a nossa equipa ficou muito ansiosa, então, jogar em casa, querer fazer tudo muito rápido, e sentiu-se muito. E portanto, o Benfica acabou por matar o jogo no segundo golo, esperou depois com as transições, e nós com a bola junto da área, mas sem grande criatividade.
0: Com este resultado, o Benfica não sobe na soma nos primeiros 3 pontos nesta nova caminhada europeia, como também destrói um registro 100% desfavorável. Esta foi a primeira vitória oficial de sempre do Clube da Luz contra a equipa do AC Milan. No que diz respeito aos recentes resultados, a equipa do Ararat Arménia perdeu por 4-1 diante do Sparta. No Omonia, bateu por uma bola 0 o Celta de Vigo. O Sunderland venceu por uma bola 0 a equipa do AZ Alkmaar. O Olympiacos venceu na Grécia por 2-1 a equipa do Jaglione na Bialystok. O Anderlecht de Vítor Bruno perdeu por 2-1 na Bélgica, na recepção ao Lyon, na de Paulo Fonseca, na de França. Já no Apoel, o Berceva empatou sem golos diante do Dinamo Zagreb. O Sturm Graz empatou sem golos diante do Rennes, enquanto que na formação dos farmacêuticos do Bayer Leverkusen bateu por 2-0 na Alemanha a equipa do NK Celje. A equipa do Torriense, que nesta época tem uma presença inédita na fase Liga da Liga na Europa, estreia-se nesta competição diante da formação do Lille Sturm, das contas da primeira jornada da fase Liga da Liga na Europa, na divisão a esta partida. O técnico da formação de Torres Vedras, nesta primeira presença inédita nas competições europeias, assume-se muito feliz por ver a equipa de Torres Vedras neste patamar das competições europeias, esperando agora um encontro difícil na deslocação até na Noruega.
4: Nós vimos competir, vamos jogar com os melhores, de certeza absoluta, isso não há dúvida nenhuma. Agora, seja com A, B ou C, nós estamos preparados a jogar. Uma coisa que eu garanto é, a equipa que começará amanhã vai estar preparada para competir e para tentar ganhar. Está aqui a pessoa responsável, o André Sabino, é a primeira e talvez a pessoa mais importante neste meu trajeto nestes últimos anos. Dar-lhe aqui uma palavra te agradeço, um agradecimento, porque acreditou na minha qualidade, no meu talento, e eu, independentemente do nível que esteja a trabalhar, faço sempre o meu melhor. E eu não tenho dúvidas nenhumas que, seja neste nível, seja noutro nível qualquer, tenho muita confiança naquilo que sou capaz de fazer, e amanhã cá estarei para fazer o meu melhor.
0: Duelo entre Abne Lillestrøm e Abne Torriense, marcado para Abne às 8 da noite. À mesma hora, Abne, temos outros jogos, nomeadamente embates entre Abne Real Sociedade, Abne Bournemouth, Besiktas, Marselha, Celtic, Ferencváros, Abne Vitória, Pilsen, União Saint-Gilloise, Abne Crystal Palace, Lech Poznan e ainda Abne Juventus, NEC. São os encontros que estão marcados para Abne às 8 da noite, relativos Abne, precisamente a esta primeira jornada das contas da Fast Liga da Liga Europa. Ainda em relação a este embate entre a formação do Abne Lillestrøm e também a formação com a Abne do Torriense, Abne Andrés Abneberca, é o árbitro nomeado pela UEFA para o jogo de estreia do Torriense nesta fase de Liga da Liga na Europa, diante deste adversário norueguês. O juiz checo de 38 anos vai pela primeira vez apitar um embate de uma equipa portuguesa. Lillestrøm, Abne Torriense, está apontado para as 8 da noite desta quinta-feira no estádio Abnar Essen, uma partida que vai poder acompanhar com relato no YouTube da Abne Primeira Rádio Desporto num simultâneo na Rádio Jornal do Centro. Os adeptos do Benfica já não podem adquirir mais bilhetes para Abne Clássico no estádio do Dragão, diante do Futebol do Porto. Nos bilhetes disponíveis, Abne esgotaram, e são assim cerca de 2.500 benfiquistas, Abne, que irão marcar presença nas bancadas do estádio do Dragão. O cortejo Abne que leva Abne os adeptos Abne até Abne ao recinto, Abne conta com o início marcado para Abne às 6 da tarde, a partir do Parque Abne de Bom Joia, Abne com acompanhamento policial. Recordar que o Futebol do Porto e o Benfica defrontam-se este domingo pelas 8:30 da noite. Contas feitas, 2 pontos Abne separam os dois clubes. Na classificação, os Dragões Abne contam com 18 pontos, enquanto que o Benfica Abne soma 16. O jovem jogador do Sporting, Flávio Gonçalves, Abne, foi distinguido como melhor jovem jogador da Abne Liga. No mês de agosto, Abne Gonçalves, Abne registrou 2 golos e uma assistência nas primeiras 4 jornadas da prova, Abne tendo sido titular em todas elas. Flávio Gonçalves, Abne, somou um total de 33,3% dos votos, Abne superando assim Prestiani com 21,4% e Abne Fukui, Abne, com 13,1%. Flávio Gonçalves garantiu assim a primeira distinção para Abne jogadores do Sporting, Abne sendo com os portistas, Abne Diogo Costa, Abne Kivior e Gabri Vaica, assim como o benfiquista Evangelis Pavlidis, arrecadaram os prémios para melhor guarda-redes, defesa médio e avançado do mês. Martim Fernandes só veio titular em 2 dos 8 jogos que o Futebol Clube do Porto discutiu na temporada em curso, mas na salvo imprevisto de ordem física, deverá avançar no próximo domingo para a terceira presença no 11 dos campeões nacionais. Depois de ter começado o jogo com o Casa Pia no banco de suplentes, entrou aos 80 minutos o lateral de 20 anos. Prepara-se agora para recuperar o lugar no clássico com o Benfica, ultrapassando Francisco Moura pela via da esquerda. Em Rio Maior, Abne Francesco Farioli entregou os corredores da defesa na Abne Alberto Costa e ao camisola 74 para Abne duelo com o rival encarnado. Martim Abne surge Abne como grande candidato a assumir Abne canhota. Abne Moura Abne até completou os 90 minutos na vitória por 4-1 sobre Abne os Cansos no passado fim de semana e tem vindo a readquirir Abne confiança perdida na segunda metade da época Abne transata. Trata-se, porém, de um processo gradual, até porque o lateral esquerdo Abne foi alvo de grande cobiça no mercado de verão, mas Abne acabou por permanecer no Dragão, com Abne os Abne pretendentes não se Abne aproximaram dos valores exigidos pela SAD e a lesão de Zaidu no final de agosto acabou por Abne bloquear uma eventual saída, mesmo Abne com a chegada de Sousa. Já Abne reforço brasileiro, Abne emprestado Abne pelo Tottenham, ainda não somou qualquer minuto da competição oficial em 2026-2027, apesar de ter sido utilizado em jogo de treino com a Académica no domingo. Abne de manhã, ainda Abne precisa Abne de mais algum tempo para Abne observar em pleno as ideias Abne preconizadas Abne por Farioli. Na paragem de seleções será útil nesse sentido. Voltando a Martim Fernandes, Abne treinador dos Dragões, já mostrou Abne várias vezes Abne que, Abne, quando o grau de exigência sobe, confia Abne em pleno na polivalência do Internacional Jovem por Portugal. Abne nem é Abne preciso recuar muito. Na semana passada, o camisola 52 foi titular Abne como lateral de esquerdo na recepção ao Manchester City na estreia do Futebol do Porto na Champions League. Os ingleses Abne acabaram com um sorriso Abne de orelha Abne orelha, mas Martim Abne assinou uma exibição segura na oposição a Phil Foden. Outro Abne exemplo Abne remonta Abne a março, Abne após uma paragem de praticamente um mês, por Conceição, um defesa formado no Olival, integrou o 11, que empatou com o Benfica, na Luz, nas duas bolas, também no corredor esquerdo da linha recuada. De resto, Farioli tem sido cauteloso na gestão física de Martim. É importante lembrar que o lateral tem uma flashite na planta do pé direito, num problema persistente, que, em caso de sobrecarga, pode ser intuitivo. Em termos competitivos, na prioridade do técnico italiano, é claro, contar com defesa a 100%. O jogador do Futebol Clube Porto, Pablo Rosário, acabou convocado para nos próximos compromissos da República Dominicana. No médio dos Dragões, integra nos planos para nos quatro duelos da Seleção das Caraíbas, a contar para a Liga das Nações da CONCACAF. A República Dominicana defronta duas vezes, na Nicarágua, no dia 24 de setembro e 4 de outubro, e tem ainda encontros marcados com os congêneres de Trindade e Tobago, no dia 27 de setembro, e o vizinho Haiti, no dia 1 de outubro. No que diz respeito aos jogadores convocados, Dominique Perpito é um dos eleitos para representar o sub-21 da Croácia nas próximas três rondas de qualificação para o Campeonato de Europa do Escalão. O central croata do Futebol Clube Porto foi convocado por Vikernolits para defrontar a Hungria no dia 26 de setembro pelas 5 da tarde, a Ucrânia no dia 2 de outubro pelas 6 da tarde e a Lituânia no dia 6 de outubro pelas 7 da tarde. Nota para a presença de Lovro Zvonarek, na médio contratado pelo Estrela da no Bayern de Munique, no último mercado de transferências. Gianluca Prestiani foi convocado para nos próximos jogos da seleção da Argentina. O avançado Benfica recebe assim a confiança de Lionel Scaloni, que o inclui numa convocatória especial para três particulares, todos em casa, que terminam com adeus de Messi e Albiceleste. O camisola 10 da Argentina, que anunciou no final da carreira pela seleção, foi também incluído na lista dos jogadores chamados, mas vai participar apenas no último, agendado para o dia 6 de outubro, com a formação do Benin, no estádio Monumental, no maior palco do país. Além de Messi, despedem-se também da seleção argentina, Rodrigo De Paul, Giovanni e Lo Celso, que também só se apresentam para no terceiro e último jogo. Na lista de convocados da Albiceleste, não estão ainda nos jogadores de Cotum, na Argentina, cujos nomes serão revelados na próxima sexta-feira. Na Argentina, na defronta, ainda na Bolívia, no dia 30 de setembro, e no Burkina Faso, no dia 3 de outubro. Vasco Seabra foi considerado o melhor treinador da Liga no mês de agosto. No timoneiro do Arouca, de 43 anos, liderou os Lobos para a triunfo sobre o Vitória Sport Clube por 1-0, Moreirense por 4-0 e Marítimo por 2-1. Em agosto, o Arouca apenas perdeu na visita ao Futebol Clube Porto, com derrota por 2-0 no Dragão. Vasco Seabra reuniu 46,4% dos votos, superando Francisco Farioli do Futebol Clube Porto com 27,3% e Petit do Santa Clara com 15,4%. O Arouca ocupa no 6º lugar da Liga, com 10 pontos, igualado com Estrela na 5º e Sporting Clube de Braga na 7º, no próximo sábado pelas 8h30 da noite, na visita do Arouca ao estádio de Alvalade para defrontar o Sporting, 3º colocado nesta altura. O Benfica reforçou a liderança da Série Sul do Nacional de Sub-17 ao vencer na recepção ao Sporting por 3-1 em duelo relativo à primeira jornada da fase regular. As Águias dominaram ainda com o Sporting, que tem enviado o remate à trave no primeiro minuto por Diego Moreira. No marcador foi inaugurado ao minuto 15 pelo avançado Ruben Tavares, depois de Tiago Alves entrar na área pela esquerda e cruzar o guardião do Sporting, que desviou para na frente, e Ruben Tavares acabou por capitalizar. Até no intervalo, o guardião Guilherme Pinto evitou 2-0, enquanto que Victor do Sporting tirou a oposta e o guarda-redes Gonçalo Merlin segurou a vantagem do Benfica. Na etapa complementar, as Águias continuaram com mais coesas e esclarecidas nas transições, sentenciando o derby aos 55 minutos. Ruben Tavares construiu o pilar na esquerda, entrou na área e apontou ao segundo poste, não de Lourenço Alves, desviou o assistindo na Bernardo Rodrigues. Aos 15 anos, o ponta de lança é o melhor marcador da Série Sul do Nacional de Sub-17, com 7 golos em 6 jogos. Está no Benfica, na Abno Eno, depois de passar por Belenenses e Casa Pia, na Norte. O ponta de lança de Tiago Portugal, de 15 anos e natural de Arouca, joga pelo Futebol Clube Porto e registra para já 8 golos em 5 partidas. Entre trocas, Simão Lopes cabeceou à barra e espreitou 3-0 para o Benfica, o que aconteceu ao minuto 88, com o extremo Ruben Marques a surgir na solto na pequena área e a faturar após cruzamento na esquerda. A fechar já aos 90+5, o avançado Martinho Oliveira reduziu para 3-1, fora da área, capitalizando assim a saída errática de guarda-redes Gonçalo Merlin. O triunfo permite ao Benfica reforçar a liderança da Série Sul com 18 pontos e continuar só com vitórias. segue-se na visita ao Vitória Futebol Clube, no quinto colocado, no próximo domingo, pelas 3 da tarde, por sua vez, no Sporting, que continua no segundo lugar com 10 pontos, igualado com o Real Mazamá, e recebe o Alverca, o oitavo classificado, no domingo, pelas 7 da tarde. A Norte, no campeão em título, o Futebol Clube do Porto, partilha na liderança, com o Vitória Sport Clube, igualados com 16 pontos, mais 4 na face ao Rio Ave. O Al Nassr entrou com o pé na esquerda nesta edição da Liga dos Campeões da Ásia, no Kunzar, na visita, no Al Ain, e há um detalhe que salta na vista nesta derrota, uma das mais pesadas da carreira de Cristiano Ronaldo, apenas superada por outras duas, desde que é profissional. O Internacional Português tinha perdido em 5 ocasiões por este resultado, 2 pelo Real Madrid, 2 pelo Manchester United e 1 pela seleção. As maiores derrotas da carreira de Cristiano Ronaldo foram registadas em 2010-2011 e 2021-2022. Em ambas, perdeu por 5-0, na primeira pelo Real Madrid, na frente ao Barcelona, e depois na segunda passagem, pelo Manchester United, diante da equipa do Liverpool. Hélder Cristóvão regressa no ativo e migra para o Bahrein, assumindo o comando técnico da formação do Al-Hilal no Muarrat, bicampeão do título, mas atualmente no 7º lugar, com uma vitória, um empate e uma derrota, a 3 pontos dos líderes, na formação do Al-Qadiyya e também a formação do Al-Hifa. A mudança no comando técnico acontece após a derrota na Champions 2 da Ásia, na visita na formação do Arkadag do Turquemenistão por 1-0. Aos 55 anos, Hélder Cristóvão tirou um ano sabático na última época, depois de 3 temporadas ao leme do Futebol Clube da Fiel. Antes passou por Arábia e também pela Eslováquia, além de orientar o Benfica B entre 2013 e 2018.
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1: Nós vimos competir, vamos jogar com os melhores, de certeza absoluta, isso não há dúvida nenhuma. Agora, seja com A, B ou C, nós estamos preparados a jogar. Uma coisa que eu garanto é, a equipa que começará amanhã vai estar preparada para competir e para tentar ganhar.
2: Nós também, assim que sofremos o golo, mesmo antes, nunca nos encontrámos e depois desorganizámos e depois o Benfica deu-nos um bocadinho a bola em certos momentos, mesmo para que nós a perdêssemos. Ainda temos de trabalhar muito nesse aspecto. Faltou a velocidade, faltou corridas nas costas da defesa do Benfica. O Benfica esteve sempre confortável à espera do nosso erro.
3: Dois clubes gigantes na Europa e no mundo, a realidade é que não tem sido ganho e muitas vezes este tipo de recordes difíceis para bater estão lá para alguém o conseguir, e era uma oportunidade para nós a poder fazê-lo e dar os parabéns aos jogadores.
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5: 7 minutos para a 1:30.
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5: O circuito de golfe está agora em antena com o José Carlos Leal, que nos traz às quintas-feiras uma análise das melhores tacadas e das jogadas mais estratégicas da semana.
6: Pelo golfe, o neozelandês Shubna Ryan Folk, Shubna realizou uma volta histórica no British Open, Shubna igualando o recorde de 62 pancadas no match short Shubna e ascendendo ao segundo lugar da classificação. O golfista de 39 anos, Shubna, está agora apenas atrás do líder, o norte-americano, Sam Burns, antes da ronda decisiva. Na terceira volta do torneio, Shubna despedida, Shubna Royal, Shubna Birkdale, Shubna Folk, Shubna atual número 56 do ranking mundial, completou o percurso, Shubna com 8 pancadas, Shubna abaixo de par, Shubna este feito notável, permitiu-lhe igualar nas marcas alcançadas, Shubna por Shubna Sam Burns, Shubna 18º do PGA Abner Tour, Shubna pelo australiano Lucas Shubna Herbert, 97º. Com este desempenho, Shubna Ryan Folk, Shubna partilha agora na segunda posição com o sul-coreano Shubna Kim, Shubna ambos, Shubna com um agregado de 202 pancadas, Shubna 8 abaixo do par. A liderança, Shubna pertence a Shubna Sam Burns, que soma na 200 pancadas, Shubna 10 abaixo do par, depois de ter concluído esta volta, Shubna com 65 pancadas. A marca de 62 pancadas, Shubna no match short, é um feito raro, alcançado apenas 5 vezes antes desta edição do British Open. Entre os nomes que conseguiram essa proeza estão nomeadamente Shubna Sanders, Shubna por duas ocasiões, assim como também Shubna Shane Lowry, Shubna Brandon e ainda Shubna Fowler. O top 5 da classificação fica Shubna completo com o norte-americano Shubna Ryan Gerrard, Shubna o australiano Shubna Lucas Herbert, ambos com um total de 203 pancadas. Shubna Gerrard Shubna fez Shubna 62 pancadas na terceira volta, enquanto Herbert Shubna registrou 71, mas abaixo na tabela Shubna Scotty, Shubna líder do ranking mundial desde 2023, Shubna vencedor do British Open no ano de 2025, ocupa no 11º lugar com 206 pancadas. Por sua vez, Shubna norte-irlandês, Shubna Rory, Shubna segundo da hierarquia PGA Abner Tour, Shubna vencedor do Masters em abril, encontra-se na 29ª posição, num agregado de 208 pancadas. Esta edição conhece um interregno e será concluída apenas no final de setembro, tendo em conta na realização de outros torneios também do PGA.
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5: E seguimos agora nesta emissão com mais um craque mundial.
7: Eu creio que é um golo sonhado.
8: Diego Armando Maradona é um dos nomes que salta à vista em cada pergunta sobre os melhores jogadores de sempre. El Pibe confunde-se com a história do futebol e foi no Argentinos Júniors que vestiu a sua primeira camisola, iniciando uma carreira que viria a ter contornos de um bom filme dramático. Golos e mais golos conquistaram de imediato a opinião pública argentina, que percebeu instantaneamente que ali poderia estar um diamante transgeracional. E não se enganaram. Maradona marcou uma era ao serviço do seu clube de formação, o suficiente para merecer a chegada ao Boca Juniors, o gigante de La Bombonera, onde se estreou após 116 golos em 5 épocas. O registro inigualável para um médio ofensivo teve continuidade pelos chineses, onde esteve por apenas uma temporada antes de viajar para a Europa. A primeira paragem foi em Barcelona, lugar onde se afirmou após uma campanha desastrosa da Argentina no Mundial de 82. 2 anos na Catalunha valeram-lhe o estatuto de um dos melhores jogadores do mundo, para além de 3 títulos nacionais, embora também tenha começado uma série de episódios extra-campo que deixaram uma mancha no seu percurso enquanto jogador. A dureza dos adversários por Espanha valeu-lhe várias quesilhas com rivais e com a sociedade espanhola, polémicas essas que precipitaram a saída para a Itália. Em Nápoles, no sul subdesenvolvido do país, o astro argentino foi elevado ao estatuto de Deus. Historicamente incapaz de rivalizar com os gigantes do Norte, o Napoli investiu esforços para montar uma equipa competitiva, oferecendo condições para que o seu novo número 10 brilhasse como nunca. 7 temporadas foi o tempo que passou no estádio São Paulo, entretanto rebatizado com o seu nome, muito devido às conquistas de 2 campeonatos italianos, os únicos da história do clube até o ano de 2023. Para além desses feitos, Diego Maradona conduziu o Partenopei à vitória na Taça UEFA de 89, numa altura em que tinha uma alegada relação estreita com a poderosa máfia da cidade. De resto, a vida social de El Pibe ficou conhecida pela ligação às drogas e outros delitos, com histórias intermináveis que ainda hoje são guardadas em cada canto da cidade. Foi também durante o seu tempo no Napoli que o argentino escreveu o capítulo mais bonito da sua carreira, quando em 1986, com a autoproclamada Mão de Deus, levou a sua seleção à conquista do Mundial do México. 5 golos e 5 assistências foram decisivos para o título mais desejado, que culminou com a atribuição do prémio de melhor jogador do mundo à grande estrela da Albiceleste. Diego viria a regressar à Espanha em 1992, vestindo a camisola do Sevilha, antes de voltar ao seu país natal, numa fase descendente da carreira, para se despedir ao serviço do Newell's Old Boys e, claro, do seu Boca Juniors. Não há futebol sem Maradona, nem Maradona sem futebol. O seu pé esquerdo abençoado tornou-se maior que a sua personalidade excêntrica, com amor e ódio a caminharem lado a lado nas opiniões espalhadas por todo o mundo. O seu estilo inconfundível influenciou fornadas inteiras de futebolistas, preservando uma verdadeira religião em volta da sua memória, ainda hoje praticada por milhões de crentes em El Diego.
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4: É 1:30 PM. 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
6: Oficial, Raimés Rodríguez, uma das caras do futebol colombiano, dos últimos anos, despediu-se oficialmente da seleção da Colômbia. Através de uma mensagem sentida, no médio de 35 anos, confirmou que chegou o momento de dizer adeus nesta seleção. Acabou por lembrar os bons momentos que passou nesta equipa, mas que agora chegou o momento de dar vez aos mais novos. Raimés Rodríguez despede-se da seleção ao fim de 132 jogos, tendo marcado 32 golos a nível de grandes competições. Participou nos Mundiais de 2014, 2018 e 2026. Esteve também nas Copas América de 2015, 2016, 2019 e 2024. No eixo, na Futebol Clube do Porto, na Recorte, se voltou ao país natal para reforçar o Atlético Nacional. Antes, na passou ainda por clubes como Mónaco, na Real Madrid, na Bayern de Munique, Everton e São Paulo. Ainda na mensagem, Ramés confessa que viu nos filhos uma força extra para defender a seleção da Colômbia. Espera agora fechar da melhor forma nesta participação na seleção colombiana. E para fechar, deixou também uma mensagem à nova geração de jogadores colombianos, assumindo que entendam o significado de defender-se na camisola da Colômbia e que o façam com toda a alma dentro das quatro linhas. O Copenhaga levou melhor sobre a BNAB na formação do Sjostved. A BNAB venceu por 3-0, carimbando assim a passagem aos oitavos de final da Taça da Dinamarca. A passagem da meia hora de jogo, os visitantes colocaram-se em vantagem graças ao pontapé de certeiro de Giovanni Vianney. Esta diferença mínima no marcador não sofreu alterações até ao apito do árbitro, e já no segundo tempo William Klemp tirou para o segundo dos comandados de Svensson. Aos 68 minutos, Victor Dadassa fechou as contas do encontro, sendo que o Copenhaga teve pela frente uma equipa que milita no quinto escalão do futebol dinamarquês. Recordar que o Copenhaga recebe o Sporting Clube de Braga na 15 de outubro, na primeira jornada da fase de liga da Liga Conferência. Ruben Neves brilhou na estreia na Liga dos Campeões Asiática. No Internacional Português marcou e assistiu na vitória por 2-1 frente à formação do Algarafa de Pedro Martins, também o Al-Nassr de Cristiano Ronaldo, João Félix e Samu Costa. Foi goleado pela formação do Al-Ain. Mas já lá iremos. Neste jogo ficou também marcado por um momento insólito. Ismael Benassa deixou o Milan de Ruben Amorim e foi apresentado como reforço do Algarafa. Estreou-se logo a titular, só que foi expulso por arranjar-se na confusão com Chris Smerville. Ex-Sabna West Ham, ambos viram cartão vermelho aos 33 minutos. Pois bem, o encontro foi então jogado de 10 contra 10. Ainda antes do intervalo, houve golo português. Já em tempo de compensação, Ruben Neves marcou de penalti aos 45+3. Para chegar-se ao 6º golo em 9 jogos nesta época. Já no segundo tempo, o ex-Sabna Lácio e Linkovic Chavitch dilatou a vantagem do Al-Hilal, assistido por Ruben Neves aos 71 minutos. Já nos últimos instantes, Shabna Al-Hassan, Shabna avançado da Palestina, que saltou do banco de suplentes, marcou para reduzir para a equipa de Pedro Martins aos 90+2. Com esta vitória por 2-1, o Al-Hilal assume na 4ª posição do grupo no Oeste. No Al-Garafa, por sua vez, está no 11º lugar nesta altura. Mas voltando a esse jogo, no Al-Nassr, Shabna esteve muito longe de uma estreia feliz na Champions da Ásia, sofrendo uma goleada na visita ao Al-Ain por 4-0, campeão dos Emirados Árabes Unidos. Na primeira jornada do grupo Oeste, Samu Costa, João Félix e Cristiano Ronaldo foram titulares nos sauditas, enquanto que o lateral Rafa Rodrigues e o médio Lázaro do Plabneis Benfica começaram de início na formação do Al-Ain. Contudo, os protagonistas foram os irmãos Sofiane Raimi e também Yossin Raimi. A exibição do Al-Nassr foi fraca desde o princípio, pelo qual Al-Ain assumiu a batuta e acumulou as melhores oportunidades. Acabou por marcar 4 golos para desespero de Cristiano Ronaldo, que muito tentou, mas não conseguiu, de facto, infligir qualquer golo na equipa adversária. Nesta, de resto, a segunda derrota mais pesada de Cristiano Ronaldo pelo Al-Nassr, logo após no derradeiro apito, o capitão dos sauditas acelerou de imediato para no balneário, sem ficar durante breves instantes para agradecer o apoio dos adeptos. O triunfo deixa no Al-Ain, no topo do grupo Oeste da Champions, com 3 pontos, a parte da formação do Tienam, na Al-Qadisiyah, na Nefti, e também a formação do Al-Ali dos Emirados Árabes Unidos. No calendário do Al-Nassr, segue-se agora na recepção à formação do Al-Diriyah, de Bruno Lage, no dia 9 de outubro, na equipa de Cristiano Ronaldo, que registra uma derrota, um empate e 5 vitórias no campeonato, ocupando na terceira posição a 2 pontos do líder Al-Hilal. O Vasco da Gama de Pedro Emanuel venceu na recepção aos colombianos do Santa Fé, por 2-0, na segunda mão dos quartos da Sul-Americana, agregado de 2-0. O extremo Nuno Moreira, na Casa Pia, foi a jogo nos anfitriões aos 63 minutos. O marcador foi inaugurado pelo avançado Bruno Duarte, na Vitória Sport Clube, ao minuto 37. O ponta de lança de lugar, David Fonseca, aos 62 minutos, e o extremo ampliou para 2-0 ao fim de 3 minutos em cena. Assim, o Vasco da Gama avança para nas meias finais da Sul-Americana, onde vai defrontar os argentinos de Boca Juniors no dia 14 de outubro na fora e 21 de outubro em casa. Também Boca Juniors beneficiou da vitória em casa por 1-0 para selar a passagem às meias finais no reduto do São Paulo. Empata 1-1 no agregado de 2-1. Nos brasileiros, no central Domingos Duarte, no Sporting, foi totalista e marcou aos 89 minutos, restabelecendo assim a igualdade no marcador, mas não na eliminatória. Antes, o defesa, Leandro Luzano, marcou pelo Boca Juniors em cima da hora de jogo. O Benfica venceu na qualificação para a Liga dos Campeões de Basquetebol na Bulgária. Nas Águias venceram a formação do Lions de Genebra por 87-78 nos oitavos desta fase da competição. No primeiro período, na equipa portuguesa, Abna vencia por 25-17, no intervalo, indo para Abna no tempo de descanso, Abna vencer por 7 pontos de vantagem, 45-38. No final, a vitória sorriu ao Benfica, Abna por 80, Abna 7-78, que avança Abna para Abna na próxima fase da competição. Lutar-se a Muhammad, na base norte-americana, Abna foi o destaque da partida, Abna com 19 pontos, 6 ressaltos e 5 assistências. No Benfica, Abna defronta os alemães na formação do Vecta, esta na quinta-feira, pelas 7 da tarde.
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8: O FC Nürnberg, conhecido simplesmente como Nuremberg, é um dos clubes mais históricos do futebol alemão. Fundado em 1900, o clube teve um papel determinante no desenvolvimento do futebol na Alemanha, especialmente durante as primeiras décadas do século XX. O clube bávaro, sediado na cidade de Nuremberg, cedo se destacou pela sua capacidade competitiva, acumulando vários títulos e tornando-se uma referência no futebol germânico. Nos anos 1920, o Nürnberg viveu a sua primeira era de ouro. Foi durante este período que o clube se estabeleceu e à sua hegemonia no futebol alemão, conquistando 5 campeonatos nacionais em apenas uma década, em 1920, 21, 24, 25 e 27. Sob o comando do treinador e ex-jogador Einar Stuhlfoth, o Nürnberg era uma equipa temida pela sua organização e qualidade técnica. Stuhlfoth, uma lenda do clube, foi um dos guarda-redes mais icónicos da Alemanha na época e foi fundamental nas conquistas dessa década de ouro. Com 9 campeonatos alemães no total, o Nürnberg é ainda hoje o clube que mais títulos conquistou antes da criação da Bundesliga, em 1963. No entanto, o início da era profissional do futebol alemão marcou uma viragem para o clube. Embora continuasse a ser competitivo, o Nürnberg não conseguiu manter a mesma regularidade de sucessos no novo formato. Ainda assim, em 1968, o clube voltou a conquistar o campeonato alemão, a sua primeira e única vitória na Bundesliga até hoje. Essa conquista, liderada pelo treinador Max Merkel, foi vista como um renascimento do clube, mas paradoxalmente o Nürnberg acabaria por descer de divisão logo na temporada seguinte, num dos episódios mais surpreendentes da história do futebol alemão. Após esse declínio inesperado, o Nürnberg passou por décadas de altos e baixos. O clube oscilou entre a primeira e a segunda divisões do futebol germânico, nunca mais conseguindo repetir o brilho do seu passado glorioso. Embora tenha vencido a Taça da Alemanha em 2007, o clube continuou a lutar para se estabelecer de forma consistente na Bundesliga, onde os desafios financeiros e a crescente competitividade tornaram mais difícil um regresso ao topo. O Nürnberg, no entanto, continua a ser um clube respeitado e com uma base de adeptos leal. A sua história rica e o seu legado no futebol alemão fazem dele um símbolo do futebol tradicional na Baviera. O estádio do clube, o Max Morlock Stadion, é um local onde as memórias de grandes conquistas e de alguns dos maiores jogadores da história do futebol alemão ainda ressoam. Jogadores como o já mencionado Einar Stuhlfoth, além de Andreas Köpke, campeão mundial em 1990, ajudaram a cimentar a reputação do clube como um formador de grandes talentos. Apesar das últimas décadas não terem sido tão prolíficas em termos de títulos, o Nürnberg mantém o seu lugar no coração do futebol alemão. A paixão dos seus adeptos e o respeito que o clube ainda comanda no país fazem dele uma instituição do desporto. A sua rica história é uma lembrança constante de que o Nürnberg representou e pode voltar a representar no futuro à medida que o clube procura reconstruir-se e regressar aos principais palcos do futebol alemão.
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8: A conquista do Mundial Sub-20 de 1991 pela seleção de Portugal é um dos momentos mais marcantes da história do futebol português. Este triunfo, ocorrido apenas 2 anos após a primeira vitória em 1989, solidificou o país como uma das grandes potências no futebol jovem a nível mundial. A competição foi realizada em Portugal entre os dias 14 e 30 de junho de 1991, o que aumentou ainda mais a responsabilidade e expectativa sobre a equipa portuguesa. Disputado em cidades como Lisboa, Porto e Braga, entre outras, o torneio reuniu as melhores seleções sub-20 mundiais. Portugal, já com o peso de ser o atual campeão, tinha no seu plantel jogadores talentosos que seriam determinantes para repetir o feito de 89. A campanha portuguesa no Mundial de Sub-20 começou com uma fase de grupos onde o país enfrentou equipas como a Argentina, a Coreia do Sul e a Irlanda do Norte. Portugal terminou esta fase no segundo lugar do grupo, que garantiu a passagem para a fase a eliminar. Desde logo, a solidez defensiva e a coesão do grupo de jogadores começaram a destacar-se como pilares fundamentais da equipa, que era orientada à altura por Carlos Queiroz. Nos quartos de final, Portugal enfrentou o México e conseguiu uma vitória convincente por 2-1, assegurando a passagem às semifinais. O desafio seguinte foi contra a Austrália, num jogo extremamente equilibrado e emocionante, que terminou com uma vitória de 1-0 para Portugal, graças a um golo decisivo do avançado Tony, levando assim os jovens portugueses à final do torneio. A grande final foi disputada a 30 de junho de 1991, no Estádio da Luz, em Lisboa, diante de uma enchente de adeptos que aguardavam ansiosamente por mais um título mundial. O adversário foi o Brasil, uma das potências tradicionais do futebol, o que aumentava o grau de dificuldade da partida. O jogo foi extremamente estático e disputado, terminando empatado 0-0 após o tempo regulamentar e o prolongamento. A decisão seguiu-se então para grandes penalidades, onde o guarda-redes português Sérgio Leite se destacou, defendendo 2 penaltis e ajudando Portugal a vencer por 4-2. Este momento ficou marcado na memória de todos os adeptos e Portugal sagrou-se bicampeão mundial de sub-20. Este torneio destacou-se não apenas pelo título, mas também pelo surgimento dos jogadores que viriam a ter carreiras notáveis no futebol profissional. Entre os nomes mais proeminentes da equipa estava Jorge Costa, que viria a ser uma lenda no futebol do Porto, João Pinto, que brilhou no Benfica e Sporting, e Emílio Peixe, que foi eleito o melhor jogador do torneio, recebendo a bola de ouro da competição. A vitória no Mundial de Sub-20 de 1991 consolidou a reputação de Carlos Queiroz como um dos principais responsáveis pelo desenvolvimento das camadas jovens do futebol português. Este triunfo ajudou também a criar uma base sólida de jogadores que mais tarde formariam a espinha dorsal da seleção nacional principal. Portugal, com esta vitória, tornou-se apenas o 4º país a vencer 2 títulos consecutivos do Mundial de Sub-20, um título que até hoje continua a ser celebrado como um dos maiores êxitos da história do futebol português. Essa geração de ouro trouxe um novo fôlego para o futebol em Portugal e inspirou as futuras gerações, preparando o caminho para o sucesso que a seleção principal alcançaria nas décadas seguintes.
18: Portugal a revalidar o seu título de campeão do mundo. Aí está o capitão João Vieira Pinto e agora Carlos Queiroz também, que merece empunhar este troféu.
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8: Julian Brandt, nascido a 2 de maio de 1996 em Bremen, na Alemanha, é um médio ofensivo conhecido pela sua criatividade, visão de jogo e capacidade de driblar adversários. Iniciou a sua carreira no Werder Bremen, mas foi no Bayer Leverkusen que ganhou reconhecimento como um jovem talento promissor. Brandt fez a sua estreia profissional pelo Leverkusen em 2014 e rapidamente se destacou pela sua habilidade técnica e versatilidade ofensiva. A sua capacidade de criar oportunidades e marcar golos levou a uma série de boas performances que chamaram a atenção de clubes maiores. Em 2019, Brandt transferiu-se para o Borussia Dortmund, onde continuou a mostrar a sua qualidade em campo. No Dortmund, tornou-se uma peça importante na equipa, oferecendo assistências, golos e contribuindo para o ataque com a sua visão de jogo e técnica refinada. A sua capacidade capacidade de atuar tanto no centro do meio-campo como nas alas, deu ao Dortmund uma flexibilidade tática adicional. Além do sucesso a nível de clubes, Brandt é também um membro regular da seleção alemã. Fez a sua estreia internacional em 2016 e tem sido convocado para competições importantes, como o Campeonato da Europa e do Mundo, trazendo a sua criatividade e dinamismo para o meio-campo da seleção. Nas últimas temporadas, manteve-se uma figura-chave na equipa do Dortmund, destacando-se pela sua habilidade de influenciar jogos e desempenhar um papel vital no esquema ofensivo da equipa. A sua contínua evolução e impacto em campo reforçam a sua reputação como uma das principais figuras da Bundesliga.
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8: Ricardo Quaresma é uma das figuras mais icónicas do futebol português, conhecido pela sua habilidade técnica e capacidade de improviso em campo. Nascido em Lisboa, a 26 de setembro de 1983, Quaresma começou a sua carreira nas camadas jovens do Sporting, onde rapidamente se destacou pela sua velocidade, dribles desconcertantes e, claro, o uso magistral da sua trivela, um movimento que se tornou a sua marca registada. Em 2001, estreou-se na equipa principal do Sporting, contribuindo para a conquista da Liga e Taça de Portugal em 2002. O talento de Quaresma chamou a atenção do Barcelona, que o contratou em 2003. No entanto, a sua passagem pelo clube catalão não foi bem sucedida. Problemas de adaptação e desentendimentos com o treinador Frank Rijkaard limitaram o seu tempo de jogo. Essa realidade levou ao seu regresso a Portugal, desta vez para o Futebol Clube do Porto, onde viveu alguns dos melhores momentos da sua carreira. Nos Dragões, Quaresma voltou a brilhar, ajudando o clube a conquistar 3 campeonatos nacionais, 2 taças de Portugal e 2 supertaças Cândido de Oliveira entre 2004 e 2008. Foi também no Futebol Clube do Porto que aperfeiçoou o seu estilo de jogo irreverente, tornando-se uma referência no futebol europeu. Em 2008, Quaresma mudou-se para o Inter Milão numa nova transferência que prometia muito, mas que acabou por não corresponder às expectativas. Tal como em Barcelona, a sua estadia em Itália foi marcada pela irregularidade e por dificuldades em manter-se na equipa titular, o que resultou numa saída para o Chelsea, onde teve uma breve passagem. Contudo, foi no Beşiktaş da Turquia que Quaresma encontrou estabilidade. Lá viveu 2 fases distintas, primeiro entre 2010 e 2012 e depois de 2015 e 2019, depois de uma nova passagem pelos Dragões. Na Turquia foi adorado pelos adeptos e conquistou títulos, incluindo 2 campeonatos turcos, além de protagonizar momentos de magia em campo. Na seleção nacional, Quaresma foi parte importante da conquista do Campeonato da Europa de 2016, onde desempenhou um papel crucial, marcando o golo decisivo nos quartos de final contra a Croácia. Ao longo da sua carreira internacional, somou mais de 80 internacionalizações e destacou-se pela sua entrega e capacidade de desequilibrar com a sua técnica individual. Ricardo Quaresma foi ao longo da carreira um jogador que dividiu opiniões, mas não há dúvida que deixou uma marca profunda no futebol português e mundial, graças ao seu talento único e à capacidade de criar momentos de pura magia.
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3: E um grande trabalho, ganhámos sem sofrer gols, também é muito importante para nós, num campo muito difícil, contra o adversário que o Benfica não tinha ganho. Eu tinha dito aos jogadores que nos 6 jogos oficiais que o Benfica tinha feito, e jogos muito importantes, e jogos de finais europeias também, a realidade é que o Benfica nunca tinha ganho contra este adversário, independentemente de serem dois clubes gigantes na Europa e no mundo.
23: Needed rhythm, it was important for me coming in the games is never easy, so I'm really happy to have been able to help my team. It was a very important moment for all of us, and we made the history. We never won here, so really happy, a nice day, and also to see all the fans from Benfica today, it's really nice, so yeah, let's keep going.
0: A nossa equipa ficou muito ansiosa então em jogar em casa, querer fazer tudo muito rápido e sentiu-se muito, e portanto o Benfica acabou por matar o jogo no segundo golo, esperou depois com as transições e nós com a bola junto da área, mas sem grande criatividade.
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5: Ficamos a 9 minutos das 2 da tarde.
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8: Frank Lampard, nascido a 20 de junho de 1978, é amplamente reconhecido como um dos maiores médios da história do futebol inglês e uma lenda do Chelsea. Criado numa família com forte herança futebolística, Lampard começou a sua carreira no West Ham United, o clube onde o seu pai havia jogado. Subiu às camadas principais do West Ham em 1995 e rapidamente se destacou pelas suas habilidades no meio-campo, marcando golos importantes e mostrando uma capacidade técnica notável. No entanto, foi a sua transferência para o Chelsea em 2001 que transformou a sua carreira. Lampard custou cerca de 11 milhões de libras ao clube londrino e rapidamente se tornou um pilar no meio-campo dos Blues. Durante a sua passagem pelo Chelsea, que durou até 2014, Lampard conquistou uma série impressionante de títulos, incluindo 3 Premier Leagues em 2004, 2005, 2005, 2006 e 2009, 2010, 4 FA Cups, 2 Taças da Liga e, claro, a tão sonhada Liga dos Campeões em 2012. Uma das marcas mais impressionantes de Lampard é a sua capacidade de marcar golos. Não foi apenas um jogador-chave na criação de jogadas, mas também se destacou pela sua impressionante veia goleadora. Lampard terminou a sua carreira no Chelsea como o maior goleador da história do clube, com 211 golos em 648 jogos, algo notável para um médio. Conhecido pela sua precisão nos remates de longa distância, especialmente com o pé direito, tornou-se conhecido pelos seus golos em momentos cruciais, além da sua consistência nas bolas paradas. A sua temporada de 2009-2010 foi particularmente impressionante, quando Lampard marcou 27 golos em todas as competições e ajudou o Chelsea a vencer a Premier League e a FA Cup, fazendo história com um double. A sua combinação de talento ofensivo, ética de trabalho incansável e inteligência tática fez dele um dos melhores jogadores da sua geração. Além do sucesso a nível do clube, Lampard teve uma carreira internacional notável, representando a seleção inglesa em diversas competições, incluindo 3 campeonatos do mundo e 2 campeonatos da Europa. Embora a Inglaterra não tenha alcançado o sucesso esperado durante essas competições, Lampard foi sempre um dos pilares da equipa e é amplamente respeitado pelos seus 66 jogos pela seleção. Após deixar o Chelsea em 2014, teve uma curta passagem pelo Manchester City, antes de terminar a sua carreira nos New York City, da MLS, onde jogou até 2016. Após a sua retirada dos relvados, o ex-atleta rapidamente se lançou na carreira de treinador e em 2018 assumiu o comando do Derby County, onde teve uma boa temporada na segunda divisão inglesa, levando o clube à final do play-off de promoção. No ano seguinte, Lampard assumiu o cargo de treinador do Chelsea, voltando ao clube onde teve os seus maiores sucessos como jogador. Durante a sua passagem por Stamford Bridge, focou-se em dar oportunidades a jovens jogadores da academia e conseguiu uma qualificação para a Liga dos Campeões na sua primeira temporada. Contudo, foi demitido em janeiro de 2021 após uma série de maus resultados e por aí prosseguiu a sua carreira como técnico por outras paragens.
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8: O Saint-Étienne, também conhecido como Le Vert, é uma das equipas mais lendárias do futebol francês. Fundado em 1919, o clube construiu uma história notável, especialmente nas décadas de 60 e 70, quando se tornou a principal potência do futebol em França. Com um total de 10 títulos da Ligue 1, o Saint-Étienne deteve o recorde de campeonatos durante várias décadas, uma marca que sublinha a sua importância no cenário desportivo nacional e que ainda assim foi perdida para o PSG que agora soma 12. O caminho para a glória começou a ser traçado nos anos 50, mas foi na década de 60 que o clube realmente se afirmou como uma força dominante. Liderado por figuras icónicas como Aimé Jacquet e Robert Herbon, o Saint-Étienne conquistou 4 títulos da Ligue 1 entre 1964 e 1970, além de várias taças de França. Nos anos 70, já sob o comando de Robert Herbon, que assumiu o cargo de treinador após brilhar como jogador, o clube solidificou a sua hegemonia com mais de 5 campeonatos até 1976. A época de ouro do Saint-Étienne culminou nesse mesmo ano, quando a equipa chegou à final da Taça dos Clubes Campeões Europeus. Numa campanha memorável, eliminaram equipas de grande qualidade, como o Dinamo Kiev e o PSV Eindhoven, antes de enfrentar o Bayern Munique na final disputada em Glasgow. Apesar do esforço e de uma exibição combativa, o Saint-Étienne perdeu por 1-0 com o golo de Franz Roth. As bolas que embateram nos postes durante o jogo tornaram-se lendárias, levando os adeptos a acreditar que, com balizas diferentes, o resultado teria sido outro. Apesar da derrota, o impacto da campanha europeia foi enorme. O Saint-Étienne tornou-se um símbolo de orgulho para o futebol francês e a equipa era idolatrada pelos seus adeptos. O Stade Geoffroy Guichard, apelidado de Le Chaudron, o Caldeirão em português, era um dos estádios mais intimidantes da Europa, onde a paixão dos adeptos criava um ambiente único. Nos anos 70, o clube contou com jogadores extraordinários como Dominique Rocheteau, Jacques Santini e Michel Platini, que mais tarde se tornaria uma das maiores figuras do futebol mundial. Platini foi o destaque do início da época de 80, altura em que o Saint-Étienne conquistou o seu 10º e último título da Ligue 1 em 1981, consolidando o seu estatuto como um dos clubes mais titulados de França. Contudo, os anos que se seguiram foram difíceis. A saída de Platini para a Juventus em 1982 marcou o fim de uma era e problemas financeiros e de gestão desportiva colocaram o clube em declínio. Durante grande parte das décadas de 90 e 2000, o Saint-Étienne lutou para se manter na Ligue 1, alternando entre a primeira e a segunda divisão. Apesar de estar longe dos tempos áureos, o Saint-Étienne continua a ter uma legião de adeptos apaixonados e uma herança que faz dele um dos clubes mais respeitados de França. Nas últimas décadas, o Saint-Étienne tem lutado para recuperar a glória do passado, alternando temporadas na Liga Francesa com períodos de dificuldades desportivas e financeiras. Entre os anos 2000 e 2020, o clube teve alguns momentos de destaque, incluindo a conquista da Taça da Liga em 2013, que foi o seu primeiro troféu importante em mais de 3 décadas. Essa vitória deu aos adeptos alguma esperança de um regresso ao topo do futebol francês. No entanto, nos anos ainda mais próximos, o clube voltou a enfrentar desafios. Em 2022, o Saint-Étienne foi relegado para a Ligue 2, a segunda divisão, após perder o play-off de despromoção contra o Auxerre. A descida foi um golpe duro para um clube com tanta história, que se viu obrigado a reestruturar-se para tentar regressar à elite do futebol francês. Apesar do momento difícil, o apoio incondicional dos adeptos e a herança histórica mantiveram viva a chama da equipa, que acabou por regressar à primeira divisão. O Saint-Étienne continua a ser um gigante adormecido no panorama do futebol francês. A sua história rica e os sucessos do passado

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1: São 2 da tarde. 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
2: Equipa do Torriense, que nesta época tem uma presença inédita na fase de Liga da Liga na Europa, estreia-se nesta competição diante da formação do Lille Sturm, das contas da primeira jornada da fase de Liga da Liga na Europa, na divisão esta na partida. O técnico da formação de Torres Vedras, nesta primeira presença inédita nas competições europeias, assume-se muito feliz por ver a equipa de Torres Vedras neste patamar das competições europeias, esperando agora um encontro difícil na deslocação até na Noruega.
3: Nós vimos competir, vamos jogar com os melhores, de certeza absoluta, isso não há dúvida nenhuma. Agora, seja com A, B ou C, nós estamos preparados a jogar. Uma coisa que eu garanto é, a equipa que começará amanhã vai estar preparada para competir e para tentar ganhar. Está aqui a pessoa responsável, o André Sabino, é a primeira e talvez a pessoa mais importante neste meu trajeto nestes últimos anos. Dar-lhe aqui uma palavra um agradecimento, porque acreditou na minha qualidade, no meu talento, e eu, independentemente do nível que esteja a trabalhar, faço sempre o meu melhor. E eu não tenho dúvidas nenhumas que, seja neste nível, seja noutro nível qualquer, tenho muita confiança naquilo que sou capaz de fazer, e amanhã cá estarei para fazer o meu melhor.
2: Duelo entre Lille Sturm e Torriense, marcado para apenas 8 da noite. À mesma hora, temos outros jogos, nomeadamente embates entre a Real Sociedade, na Bournemouth, Besiktas, Marselha, Celtic, Ferencváros, na Vitória, Pilsen, Union Saint-Gilloise, na Crystal Palace, Lech Poznan e ainda na Juventus, NEC. São os encontros que estão marcados para apenas 8 da noite, relativos precisamente a esta primeira jornada das contas da fase de Liga da Liga Europa. Ainda em relação a este embate entre a formação do Lille Sturm e também a formação do Torriense, André de Xabnaberca é o árbitro nomeado pela UEFA para o jogo de estreia do Torriense nesta fase de Liga da Liga na Europa, diante deste adversário norueguês. O juiz checo de 38 anos vai pela primeira vez apitar um embate de uma equipa portuguesa. Lille Sturm, Torriense, está apontado para apenas 8 da noite desta quinta-feira no estádio Benaressen, uma partida que vai poder acompanhar com relato no YouTube da Primeira Rádio Desporto no simultâneo na Rádio Jornal do Centro. O Benfica venceu os italianos da formação do AC Milan pela primeira vez em jogos oficiais, impondo-se por 2-0 em Milão, em San Siro, no jogo da primeira jornada da fase de Liga da Liga na Europa. Com um pensamento parcialmente focado no clássico do próximo domingo contra o Futebol Clube do Porto, o técnico encarnado Marco Silva operou várias mexidas na equipa principal, mas na organização do Benfica manteve-se intacta. Do outro lado, o Milan, agora comandado pelo português Ruben Amorim, tentou assumir as rédeas do encontro perante o seu público, mas esbarrou na defensiva encarnada e repreensível. O Benfica inaugurou o marcador cedo, aos 16 minutos, numa transição rápida no Internacional belga. O Kebakio desferiu um remate colocado de fora da área, sem hipóteses de defesa, para o guarda-redes do Milan. O golo deu ao Benfica no conforto necessário para gerir os ritmos da partida. Na segunda parte, na esperada reação do AC Milan, acabou por ser travada pela eficácia portuguesa. Aos 53 minutos, após uma excelente combinação ofensiva, existência precisa do lateral Elhabna Karweni, do polaco Jakob Kaminski, surgiu na área para desviar com classe e fixar assim o resultado em 2-0. Até ao apito final, a equipa da Luz demonstrou uma maturidade tática assinalável, controlando as investidas desesperadas dos comandados de Ruben Amorim e segurando uma vantagem que permeia a exibição perfeita em Milão. No final desta partida, o técnico da equipa do Benfica, Marco Silva, estava satisfeito com a exibição do seu conjunto.
4: Agora é fácil falar, mas eu disse-lhes desde a da primeira hora que só faz sentido assim, mas mais do que dizer a vocês, os jogadores sabem o que ouvem desde o primeiro dia, desde que eu cheguei ao Benfica. Nós não poderemos ter uma época boa, positiva, só com 11, 12 jogadores, e os jogadores têm que perceber isso. Eu sei que quem não joga tanto não pode estar satisfeito, eu gosto dessa insatisfação, no bom sentido, se for dentro dos

0: limites e tem sido sinceramente, e isso só demonstra a capacidade que eles têm de perceber a dimensão do clube onde estão e podemos lutar em muitas competições por os nossos objetivos. Um grande trabalho tático da equipa, sinceramente. Eu sabia que em algumas alturas do jogo a falta de energia iria começar a aparecer em alguns jogadores que não têm jogado tanto, foi claro, alguns jogadores com câmeras, alguns jogadores com desgaste enorme, mas um grande trabalho tático da equipa, perceberam perfeitamente com pouco tempo do último jogo com o Gil Vicente para hoje aquilo que nós teríamos de fazer de diferente em termos táticos, principalmente no posicionamento defensivo. Com bola fomos praticamente a mesma equipa, só não construímos tanto a 3 com o lateral esquerdo, construímos a 4, porque sabíamos que íamos ser capazes de ter sempre um lateral livre na nossa primeira fase de construção, pela forma como o Milan nos ia tentar pressionar, e foi isso que aconteceu praticamente durante todo o jogo, mais na primeira parte, mais visível. E um grande trabalho, ganhámos sem sofrer gols, também é muito importante para nós, num campo muito difícil, contra o adversário que o Benfica não tinha ganho. Eu tinha dito aos jogadores que nos 6 jogos oficiais que o Benfica tinha feito, e jogos muito importantes, e jogos de finais europeias também, a realidade é que o Benfica nunca tinha ganho contra este adversário, independentemente de serem dois clubes gigantes na Europa e no mundo. A realidade é que não tinha sido ganho, e muitas vezes este tipo de recordes difíceis para bater estão lá para alguém o conseguir, e era uma oportunidade para nós a poder fazê-lo. E dar os parabéns aos jogadores.
1: Já do lado dos jogadores, Sabnoglu, que é back, Obne, que apontou o primeiro gol, Obne falou num bom jogo, Obne, que fica para na história.
2: Needed rhythm. It was important for me coming in the games. It's never easy, so I'm really happy to have been able to help my team. It was a very important moment for all of us, and yeah, we made the history. We never won here, so really happy. A nice day, and also to see all the fans from Benfica today, it's really nice, so yeah, let's keep going.
1: Já do lado da equipa do AC Milan, o técnico Obne português, Obne Ruben Amorim, lamentou os muitos erros cometidos pela sua equipa durante todo o encontro.
3: Muita coisa, nós também, assim que sofremos o golo, mesmo antes, nunca nos encontrámos, e depois desorganizámos, e depois o Benfica deu-nos um bocadinho a bola em certos momentos, mesmo para que nós a perdêssemos. Ainda temos que trabalhar muito nesse aspecto. Faltou velocidade, faltou corridas nas costas da defesa do Benfica. O Benfica esteve sempre confortável à espera do nosso erro, e a nossa equipa ficou muito ansiosa, então, a jogar em casa, a querer fazer tudo muito rápido, e sentiu-se muito. E portanto, o Benfica acabou por matar o jogo no segundo golo, esperou depois com as transições, e nós com a bola junto da área, mas sem grande criatividade.
1: Com este resultado, o Benfica não sobe na soma nos primeiros 3 pontos nesta nova caminhada europeia, como também destrói um registro 100% desfavorável. Esta foi a primeira vitória oficial de sempre do Clube da Luz contra a equipa do AC Milan. No que diz respeito aos recentes resultados, a equipa do Ararat Arménia perdeu por 4-1 diante do Spartak, no Omonia bateu por uma bola 0 o Celta de Vigo, o Sunderland venceu por uma bola 0 a equipa do AZ Alkmaar, o Olympiacos venceu na Grécia por 2-1 a equipa do Jaglion na Bialystok, o Anderlecht de Vítor Bruno, que perdeu por 2-1 na Bélgica, na recepção ao Lyon, na de Paulo Fonseca, na de França, já no Apoel Berceva, empatou sem golos diante do Dinamo Zagreb, o Sturm Graz, empatou sem golos diante do Rennes, enquanto que na formação dos farmacêuticos do Bayer Leverkusen, bateu por 2-0 na Alemanha, equipa do NK Celia. Os adeptos do Benfica já não podem adquirir mais bilhetes para o Clássico no Estádio do Dragão, diante do Futebol do Porto. Nos bilhetes disponíveis, nos esgotaram, e são assim cerca de 2.500 benfiquistas que irão marcar presença nas bancadas do Estádio do Dragão. O cortejo que leva nos adeptos até no recinto, conta com o início marcado para nas 6 da tarde, a partir do Parque de Bonjoia, com acompanhamento policial. Recordar que o Futebol do Porto e o Benfica defrontam-se este domingo pelas 8:30 da noite. Contas feitas, 2 pontos separam os dois clubes. Na classificação, os Dragões contam com 18 pontos, enquanto que o Benfica soma 16. O jovem jogador do Sporting, Flávio Gonçalves, foi distinguido como melhor jovem jogador da Liga no mês de agosto. Gonçalves registrou 2 golos e uma assistência nas primeiras 4 jornadas da prova, tendo sido titular em todas elas. Flávio Gonçalves somou um total de 33,3% dos votos, superando assim Prestiani com 21,4% e Fukui com 13,1%. Flávio Gonçalves garantiu assim a primeira distinção para os jogadores do Sporting, sendo que os portistas Diogo Costa, Kivior e Gabriel Vaica, assim como o benfiquista Vangelis Pavlidis, arrecadaram os prémios para melhor guarda-redes, defesa, médio e avançado do mês. Martim Fernandes só veio titular em dois dos 8 jogos que o Futebol Clube do Porto discutiu na temporada em curso, mas na salvo imprevisto de ordem física, deverá avançar no próximo domingo para a terceira presença no 11 dos campeões nacionais. Depois de ter começado o jogo com o Casa Pia no banco de suplentes, entrou aos 80 minutos. O lateral de 20 anos prepara-se agora para recuperar lugar no clássico com o Benfica, ultrapassando Francisco Moura pela via da esquerda. Em Rio Maior, Francesco Farioli entregou os corredores da defesa na Alberto Costa e ao camisola 74 para no duelo com o rival encarnado. Martim Cabne surge como grande candidato a assumir na canhota. Moura até completou os 90 minutos na vitória por 4-1 sobre nos Cansos no passado fim de semana e tem vindo a readquirir na confiança perdida na segunda metade da época na transata. Trata-se, porém, de um processo gradual, até porque o lateral esquerdo foi alvo de grande cobiça no mercado de verão, mas acabou por permanecer no Dragão. Os pretendentes não se aproximaram dos valores exigidos pela SAD e a lesão de Zaidu no final de agosto acabou por bloquear uma eventual saída, mesmo com a chegada de Sousa. Já no reforço brasileiro, sob emprestado pelo Tottenham, ainda não somou qualquer minuto da competição oficial em 2026-2027, apesar de ter sido utilizado em jogo de treino com a Académica no domingo de manhã, ainda não precisa de mais algum tempo para observar em pleno as ideias preconizadas por Farioli na paragem de seleções. Será útil nesse sentido. Voltando ao Martim Fernandes, no treinador dos Dragões, já mostrou várias vezes que, quando o grau de exigência sobe, confia em pleno na polivalência do Internacional Jovem por Portugal, nem é preciso recuar muito. Na semana passada, o camisola 52 foi titular como lateral esquerdo na recepção ao Manchester City na estreia do Futebol Clube do Porto na Champions League. Os ingleses acabaram com um sorriso de orelha na orelha, mas Martim assinou uma exibição segura na oposição a Phil Foden. Outro exemplo na remonta na março, após uma paragem de praticamente um mês, por lesão, o defesa formado no Olival integrou o 11, que empatou com o Benfica na Luz, nas duas bolas, também no corredor esquerdo da linha recuada. De resto, Farioli tem sido cauteloso na gestão física de Martim. É importante lembrar que o lateral tem uma flashite na planta do pé direito, num problema persistente, que, em caso de sobrecarga, pode ser intuitivo. Em termos competitivos, na prioridade do técnico italiano, é clara, contar com defesa a 100%. O jogador do Futebol Clube Porto, Pablo Rosário, acabou convocado para nos próximos compromissos da República Dominicana. No médio dos Dragões, integra nos planos para nos 4 duelos da seleção das Caraíbas, a contar para na Liga das Nações da CONCACAF. A República Dominicana defronta duas vezes, na Nicarágua, no dia 24 de setembro e 4 de outubro, e tem ainda encontros marcados com os congêneres de Trindade e Tobago, no dia 27 de setembro, e o vizinho Haiti, no dia 1 de outubro. No que diz a respeito aos jogadores convocados, Dominique Perpić é um dos eleitos para representar o Sub-21 da Croácia nas próximas 3 rondas de qualificação para o Campeonato de Europa do Escalão. O central croata do Futebol Clube Porto foi convocado por Ivica Abnolic para defrontar a Hungria no dia 26 de setembro pelas 5 da tarde, a Ucrânia no dia 2 de outubro pelas 6 da tarde e a Lituânia no dia 6 de outubro pelas 7 da tarde. Nota para a presença de Lovro Zvonarek, na médio contratado pelo Estrela da no Bayern de Munique, no último mercado de transferências. Gianluca Prestiani foi convocado para nos próximos jogos da seleção da Argentina. O avançado Benfica recebe assim a confiança de Lionel Scaloni, que o inclui numa convocatória especial para 3 particulares, todos em casa, que terminam com adeus de Messi na Albiceleste. O camisola 10 da Argentina, que anunciou no final da carreira pela seleção, foi também incluído na lista dos jogadores chamados, mas vai participar apenas no último, agendado para o dia 6 de outubro, com a formação do Benin, no estádio Monumental, no maior palco do país. Além de Messi, despedem-se também da seleção argentina, Rodrigo De Paul, Giovanni e Lo Celso, que também só se apresentam para no terceiro e último jogo. Na lista de convocados da Albiceleste, não estão ainda nos jogadores de Cotum, na Argentina, cujos nomes serão revelados na próxima sexta-feira. Na Argentina, na defronta, ainda na Bolívia, no dia 30 de setembro, e no Burkina Faso, no dia 3 de outubro. Vasco Seabra foi considerado o melhor treinador da Liga no mês de agosto. No timoneiro do Arouca, de 43 anos, liderou os Lobos para triunfos sobre o Vitória Sport Clube por 1-0, Moreirense por 4-0 e Marítimo por 2-1. Em agosto, o Arouca apenas perdeu na visita ao Futebol Clube Porto, com derrota por 2-0 no Dragão. Vasco Seabra reuniu 46,4% dos votos, superando Francisco Farioli do Futebol Clube Porto com 27,3% e Petit do Santa Clara com 15,4%. O Arouca ocupa no 6º lugar da Liga, com 10 pontos, igualado com o Estrela na 5º e Sporting Clube de Braga na 7º. No próximo sábado, pelas 8h30 da noite, na visita do Arouca ao estádio de Alvalade para defrontar o Sporting, 3º colocado nesta altura. O Autódromo Internacional do Algarve vai receber o Grande Prémio da Fórmula 1 no fim de semana de 18 e 20 de junho de 2027. Será no 9º Grande Prémio da próxima temporada. Além de na Portugal, que tem acordo também para 2028, na Turquia, na outra das novidades no calendário da Fórmula 1, anunciado pela FIA. Por outro lado, no Campeonato do Mundo, deixa de incluir as provas nos Países Baixos e também em Barcelona, Catalunha. A primeira corrida de 2027 acontecerá no Bahrein, em março, e o campeonato fecha em Abu Dhabi. Em dezembro, no total, serão 24 grandes prémios em 22 países e com 10 corridas no sprint, novidade, sobretudo no Bahrein, na Austrália, no Japão, Mónaco e Abu Dhabi. A última vez que Portugal recebeu a Fórmula 1, recorde-se, foi em 2021, sendo que Hamilton foi o último piloto a vencer no circuito do Algarve. Um triunfo histórico que permitiu ao inglês atingir 92 vitórias na Fórmula 1, ultrapassando o recorde de Schumacher. Ainda em relação a este tema, no Grande Prémio de Portugal de Fórmula 1 de 2027 tem um potencial económico estimado de 150 milhões de euros, segundo foi anunciado pelo Autódromo Internacional do Algarve, que inicia assim a venda de bilhetes na próxima segunda-feira na prova de portuguesa agendada para 18 e 20 de junho. Em Portimão, marca no regresso do Mundial ao país após 6 anos de ausência, tendo também garantida a realização de uma corrida em 2028. Citado no comunicado do Autódromo Internacional do Algarve, no presidente do Turismo do Algarve, André Gomes, antecipa nas centenas de milhões de pessoas ao longo de vários dias do evento e efeitos económicos na hotelaria, na restauração, transportes, no comércio e serviços, bem como nas empresas e fornecedores da região. A venda de ingressos arranca no dia 21 de setembro, na próxima segunda-feira, exclusivamente através da plataforma oficial portugal.f1.gp.com e com a primeira de 4 fases de comercialização a iniciar-se. Nesta fase inicial estarão disponíveis bilhetes gerais de 3 dias, lugares sentados em todas as bancadas e opções de hospitalidade. Os preços não foram divulgados no comunicado, mas estando previstas mais informações na data de abertura das vendas. O Autódromo deixa também essa recomendação que todos aqueles que estejam interessados em adquirir os bilhetes, que não recorram a plataformas não oficiais, pois correm o sério risco de serem burlados.
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1: A era de Sir Alex Ferguson à frente do Manchester United entre 1986 e 2013 é ainda uma das mais icónicas da história do futebol. Em quase três décadas no comando dos Red Devils, Ferguson transformou um clube que vivia de memórias passadas numa verdadeira potência mundial, conquistando um impressionante número de títulos e consolidando a sua posição como um dos maiores treinadores de todos os tempos. Com um total de 38 troféus, incluindo 13 títulos da Premier League, duas Ligas dos Campeões e 5 taças de Inglaterra, Ferguson moldou o Manchester United e deixou um legado incomparável. Quando o escocês chegou ao clube em novembro de 1986, o Manchester United estava longe de ser o gigante europeu que conhecemos hoje. Na altura, o clube enfrentava uma seca de títulos da Liga, que durava desde 1967, e tinha dificuldades em competir com rivais como o Liverpool, que dominava o cenário inglês. Os primeiros anos de Ferguson em Old Trafford foram difíceis e até houve especulações sobre uma possível demissão após resultados decepcionantes, porém o treinador escocês manteve a confiança da direção e a vitória na Taça da Inglaterra em 1990, após um dramático replay contra o Crystal Palace, foi o ponto de viragem que iniciou a construção de uma dinastia. Nos anos seguintes, Ferguson começou a estruturar uma equipa vencedora. Foi pioneiro na aposta em jovens talentos da academia, estratégia que ficaria conhecida pela introdução da famosa classe de 92, que incluía jogadores como David Beckham, Ryan Giggs, Paul Scholes, Gary Neville e Nicky Butt. Estes jovens formariam um núcleo de uma equipa que se tornaria dominante, combinando o seu talento com as contratações criteriosas de Eric Cantona, Roy Keane e Peter Schmeichel. O sucesso não tardou a chegar e em 1993 o United venceu a sua primeira Premier League sob o comando de Ferguson, pondo fim a um jejum de 26 anos. A década de 1990 foi marcada pelo domínio doméstico dos Red Devils, com Ferguson a guiar o clube a 6 títulos da Premier League, 4 taças de Inglaterra e, em 1999, à glória europeia com a conquista da Liga dos Campeões. O ano de 99 foi particularmente especial, já que o United conseguiu o inédito treble, vencendo a Premier League, a Taça de Inglaterra e, para além do título de campeão europeu, num feito nunca antes realizado por um clube inglês. A final da Liga dos Campeões em Camp Nou contra o Bayern de Munique foi um dos momentos mais dramáticos da história do futebol. Perdendo por 1-0 até aos 90 minutos, o United virou o jogo nos descontos com golos de Teddy Sheringham e Ole Gunnar Solskjaer, selando uma vitória épica por 2-1. Ferguson continuou a evoluir a equipa ao longo dos anos, mostrando uma capacidade notável para se adaptar às mudanças no futebol. No início dos anos 2000, com a saída de jogadores-chave como Beckham e a reforma de outros veteranos, Ferguson renovou a equipa com contratações que voltariam a colocar o United no topo. Nomes como Cristiano Ronaldo, Wayne Rooney e Nemanja Vidić desempenharam papéis cruciais na segunda era dourada do clube, que culminou em mais uma conquista da Liga dos Campeões em 2008, numa final histórica contra o Chelsea em Moscovo, decidida nos penaltis. O United de Ferguson estabeleceu-se como um dos clubes mais temidos da Europa, ganhando a Premier League repetidamente e acumulando troféus nacionais e internacionais. A capacidade dos escoceses para gerir egos, desenvolver jovens jogadores e tirar o melhor dos seus plantéis, independentemente das mudanças, fez dele uma figura única no desporto. Além disso, a sua rivalidade com treinadores como Arsène Wenger, do Arsenal, e José Mourinho, do Chelsea, adicionou ainda mais drama à Premier League. A longevidade de Ferguson no cargo foi acompanhada por um espírito competitivo inabalável e uma busca constante pela excelência. A vitória na Premier League de 2013, a última da sua carreira, foi um final adequado para uma trajetória de sucesso. Após anunciar a sua retirada no final dessa época, Ferguson deixou o United com 13 títulos da Premier League, um recorde que provavelmente permanecerá por muitos anos. A sua última época foi marcada pela liderança de Robin Van Persie, cuja contratação em 2012 foi um golpe estratégico que garantiu o título com facilidade. Quando Ferguson se despediu em 2013, o futebol inglês perdeu uma das suas figuras mais icónicas e o Manchester United entrou numa nova era sem o líder que os guiara durante quase três décadas. O impacto de Ferguson vai muito além dos títulos, moldou a identidade do clube, desenvolveu uma cultura de vitória e foi o arquiteto de algumas das equipas mais emocionantes da história do futebol mundial. O seu legado em Old Trafford permanece intacto e o seu nome será sempre sinónimo de sucesso no Manchester United e no futebol global.
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3: competir. Vamos jogar com os melhores, de certeza absoluta. Isso não há dúvida nenhuma. Agora, seja com A, B ou C, nós estamos preparados a jogar. Uma coisa que eu garanto é, a equipa que começará amanhã vai estar preparada para competir e para tentar ganhar.
4: Nós também, assim que sofremos o golo, mesmo antes, nunca nos encontramos e depois desorganizamos e depois o Benfica deu-nos um bocadinho a bola em certos momentos, mesmo para que nós a perdêssemos. Ainda temos de trabalhar muito nesse aspecto. Faltou a velocidade, faltou corridas nas costas da defesa do Benfica. O Benfica esteve sempre confortável à espera do nosso erro. Dois clubes gigantes na Europa e no mundo. A realidade é que não tem sido ganho e muitas vezes este tipo de recordes difíceis para bater estão lá para alguém o conseguir e era uma oportunidade para nós a poder fazê-lo. E dar os parabéns aos jogadores.
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0: São agora 14h24.
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0: E seguimos agora nesta emissão com o perfil do jogador.
1: 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Federico Di Marco, nascido a 10 de novembro de 1997 em Milão, na Itália, é um lateral esquerdo conhecido pela sua velocidade, habilidades ofensivas e versatilidade. Iniciou a sua formação no Inter, onde fez a sua estreia profissional em 2016. Apesar de começar a carreira no clube do coração, Di Marco teve várias cedências por empréstimo para ganhar experiência. Passou por equipas como o Empoli e o Parma, onde se destacou pela sua capacidade de cruzamento e dinamismo. No Parma jogou uma temporada importante, ajudando o clube a alcançar a estabilidade na Série A. Já em 2019 regressou ao Inter de Milão, onde começou a estabelecer-se como um jogador fundamental. Di Marco tornou-se uma peça-chave no esquema do treinador Simone Inzaghi, destacando-se pela sua capacidade de atacar pelas alas e de contribuir com assistências e golos. A sua habilidade para jogar tanto como lateral como ala permitiu-lhe ser uma adição valiosa para o Inter, que conquistou o campeonato italiano em 2020-2021 e ainda em 2023-2024. Nos últimos anos, continuou a ser uma presença importante na equipa, demonstrando consistência e contribuindo para as campanhas do Inter em várias competições. Além do seu sucesso a nível de clubes, Di Marco também começou a representar a seleção italiana, fazendo a sua estreia em 2021. A sua versatilidade e a qualidade do seu jogo foram amplamente reconhecidas, consolidando-o como um dos elementos da espinha dorsal da squadra azzurra.
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0: Vamos lá olhar agora para mais um craque da Liga Portuguesa, aqui na primeira rádio de desporto.
5: Ricardo José Vaz Alves Monteiro, mais conhecido como Tarantini, é uma figura emblemática do Rio Ave e um exemplo raro de longevidade e lealdade no futebol português. Nascido em 1983 em Gestaçu, Baião, Tarantini começou a carreira em clubes de divisões inferiores e só aos 24 anos chegou ao futebol profissional, quando assinou pelo Rio Ave em 2008. Desde então construiu uma ligação histórica com o clube vilacondense, onde passou toda a carreira na primeira divisão, tornando-se capitão e referência dentro e fora de campo. Como médio de forte resistência e excelente leitura de jogo, Tarantini sempre se destacou pela entrega e inteligência tática. O seu espírito de liderança e profissionalismo rapidamente o tornaram um dos jogadores mais importantes da equipa. Ao longo dos anos, o médio contribuiu para alguns dos momentos mais memoráveis do Rio Ave, incluindo a histórica qualificação para a Liga Europa e a chegada à final da Taça de Portugal e da Taça da Liga em 2014. Esse ano foi especialmente marcante para o clube, que sob a liderança de Tarantini atingiu um nível de protagonismo inédito, enfrentando equipas europeias e elevando o nome do Rio Ave a uma dimensão internacional. Além do desempenho dentro das quatro linhas, Tarantini sempre foi admirado pela sua visão de futuro e preocupação com a carreira pós-futebol. Com um mestrado em Educação Física e em Desporto, destacou-se pela sua postura consciente e exemplar, sendo uma voz ativa na sensibilização para a importância dos estudos entre os jogadores. Tarantini chegou mesmo a escrever um livro, A Minha Causa, onde partilhou reflexões sobre a vida desportiva e a necessidade de planear o futuro, inspirando colegas e jovens atletas a pensar além do futebol. Ao pendurar as chuteiras em 2021, Tarantini deixou um legado raro no futebol português. Com mais de 400 jogos pelo Rio Ave, é recordado não só pela sua entrega e dedicação em campo, mas também pelo impacto positivo que teve na cultura do clube e na vida dos colegas da profissão. O seu exemplo de compromisso, lealdade e inteligência fazem dele uma referência no desporto nacional, um atleta que valorizou a educação e a formação contínua, elevando o conceito de ser jogador profissional.
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8: São 2:29. 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
9: Miguel Lobo, reforçado na equipa do Sub-16 do Sporting, o avançado de 15 anos, no jovem Leão, que foi apresentado na Academia Cristiano Ronaldo em Alcochete, e o próprio jovem acabou por assumir que o futebol aparece graças ao seu pai e à sua família. Todos viam o futebol e quase todos na seção do Sporting. Acabou por se assumir aos meios de comunicação dos Leões. Sempre que viu os jogos do Sporting, gostou daquilo que viu. Sempre considerou o Sporting a melhor equipa em que Portugal. Miguel Lobo define-se como um ponta de lança que pode também jogar na extremo, espera trazer golos, velocidade e garra na equipa e quer sobretudo ajudar todos os seus colegas de trabalho a conseguirem atingir bons resultados, assegurou antes de endereçar uma mensagem aos Sportingistas, assumindo que podem contar com ele para tudo fazer dentro das quatro linhas para ajudar a equipa a vencer. O Alton conta com dois jogos caseiros na porta fechada, devido aos acontecimentos sucedidos no duelo com o Al Hilal, no qual os adeptos desta equipa gritaram o nome de Diogo Jota para provocar Ruben Neves, que era um dos melhores amigos do malogrado futebolista. O Comitê de Ética e Disciplina da Federação Portuguesa da Arábia Saudita, além de aplicar a punição de dois jogos, ainda multou a equipa do Alton em 100 mil reais sauditas, na qualquer coisa como 23 mil euros. No encontro, Ruben Neves respondeu, fazendo o gesto de que Deus estava a ver as ações dos adeptos. Depois da partida, abordado por jornalistas, o português deixou ainda uma mensagem, esperando que todos rezem por aquele que acabou por falecer e que o nome dele não venha mais à baila dentro dos estádios, não ser por boas razões. Cristiano Ronaldo também se insurgiu contra o comportamento dos adeptos do Alton e pediu medidas severas. A Liga tem de tomar medidas e punir neste tipo de comportamento por parte dos adeptos. Isto já não é futebol e tem a ver com limites. As pessoas que se comportam desta forma não têm um lugar dentro de um estádio do futebol, escreveu o avançado de 41 anos nas redes sociais. O Barcelona anunciou a renovação de contrato com Hamza Abdelkarim, jovem promessa do Egito. O avançado de 18 anos prolonga no vínculo com os culés até 2030. Com formação feita no Al Ahly, na potência do futebol egípcio, Abdelkarim foi contratado pelo Barcelona na temporada passada. Na estreia da equipa principal dos espanhóis, aconteceu nesta época na goleada na frente ao Rayo Vallecano no passado dia 31 de agosto. Já neste verão, o ponta-de-lança esteve presente no Mundial 2026 pelo Egito, tendo sido opção em 4 encontros. O jovem JJ Gabriel quer deixar o Manchester United, apesar de ser uma das peças mais promissoras do momento, no craque de apenas 15 anos. E os seus representantes enviaram uma carta formal à direção dos Red Devils a solicitar que a inscrição seja cancelada de imediato, o que deixaria o jovem prodígio numa situação de jogador livre. A decisão terá apanhado o Manchester United de surpresa, até porque o jovem inglês trabalhou com a equipa principal na pré-temporada e deveria ser convocado para o jogo desta quarta-feira, com Brighton a contar para na taça da Liga Inglesa. O Manchester United tem a esperança de manter os jogadores na Tebna porque é necessário um acordo entre todas as partes para que o cancelamento da inscrição seja aceito pela Premier League, na caso não haja entendimento entre o clube, os jogadores e o encarregado de educação. A Premier League teria de tomar uma decisão final. A família do atleta já teria pensado em mudar de clube no ano passado, quando Barcelona e Manchester City demonstraram interesse no atleta. Gabriel só completa 16 anos sobre 6 de outubro, não poderá assinar um contrato de formação até nesta data. Já no contrato profissional só poderá ser assinado quando completar 17 anos. Gabriel chegou ao United com 11 anos, na época passada, na Tebna foi chamado por Ruben Amorim aos treinos. O extremo destacou-se no sub-18, ao apontar 28 golos em 35 jogos e conquistou o prémio de jovem jogador do ano do clube, tornando-se no mais novo a conseguir esse mesmo feito. O jovem promessa nesta temporada pela equipa de reservas, na Premier League 2, marcou 2 golos e deu 2 assistências em 2 partidas. Além disso, apontou um hat-trick no jogo que discutiu pelos sub-19 na UEFA Youth League. E Jürgen Klopp parece ter tomado uma decisão sobre o futuro do titular da baliza da seleção alemã, de acordo com informações avançadas pelo jornal Sport Bild. Na marca André Ter Stegen será escolhido para assumir no posto de número 1, desde que se mantenha em plena forma física. O guarda-redes de 34 anos que nesta temporada está emprestado pelo Barcelona, no Ajax, terá sido um dos primeiros jogadores a ser contactado pelo novo selecionador. O guardião prepara-se assim para regressar à titularidade na formação germânica, depois de um período marcado por lesões que o afastaram dos relevados. No guarda-redes falhou o último Mundial, prova para a qual Manuel Neuer, de 40 anos, foi chamado para defender as redes alemãs na América do Norte. No último dos 44 jogos internacionais de Ter Stegen, remonta a junho de 2025. Esta época, o jogador que pertence aos Blaugrana, já leva 7 jogos pela equipa neerlandesa, depois de ter somado apenas 2 no Girona em 2025-2026. Para nas posições de suplente na escolha do ex-treinador do Liverpool, deverá recair sobre um lote de jovens talentos como Jonas Urbing, de 23 anos, do Bayern de Munique, Alexander Nubel, de 29 anos, do Besiktas, e ainda Finn Daman, de 28 anos, do Augsburgo, serem os mais bem posicionados nesta altura. Em sentido inverso, Oliver Baumann, de 36 anos, do Hoffenheim, fica de fora das opções do selecionador. A Alemanha tem duelos na frente nos Países Baixos, Grécia, por 2 ocasiões, e Sérvia, relativos na Liga das Nações, nesta pausa internacional.
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0: Vamos lá olhar agora para mais um craque mundial aqui na primeira Rádio Desporto.
5: Kaká, nome pelo qual ficou mundialmente conhecido, Ricardo Isaacson dos Santos Leite, nasceu a 22 de abril de 1982 em Brasília e rapidamente se destacou como uma das maiores promessas do futebol brasileiro. Desde jovem, Kaká mostrou uma técnica refinada e uma inteligência tática que o diferenciava dos demais. A sua carreira começou no São Paulo, onde ingressou nas camadas jovens e se destacou pela sua habilidade com bola nos pés e a visão de jogo que deslumbrava os adeptos. Foi ainda no clube paulista que começou a atrair a atenção de clubes europeus, especialmente após a conquista do torneio Rio-São Paulo em 2001, onde teve uma atuação de destaque.
1: O ano de 2003 marcou a viragem na carreira de Kaká quando foi contratado pelo AC Milan, um dos clubes mais prestigiados da Europa, por cerca de 8,5 milhões de euros, uma pechincha face ao talento que demonstraria nos anos seguintes. A sua adaptação ao futebol europeu foi imediata. Logo na sua primeira temporada, Kaká ajudou o Milan a conquistar a Série A e rapidamente se tornou uma das principais estrelas da equipa, brilhando ao lado de lendas como Paolo Maldini, Andrea Pirlo e Andriy Shevchenko. O brasileiro desempenhava um papel de maestro no meio-campo, atuando como treco-artista, posicionando-se entre os médios e os avançados, criando inúmeras oportunidades de golo com os seus passos precisos e corridas verticais pelo campo. A sua ascensão ao topo do futebol mundial culminou em 2007, quando viveu o ponto alto da sua carreira. Nesse ano, Kaká liderou o Milan à conquista da Liga dos Campeões da UEFA, com exibições extraordinárias, especialmente nas meias-finais contra o Manchester United, onde marcou dois golos no jogo de ida. Na final contra o Liverpool, Kaká foi crucial na vitória por 2-1, assistindo o segundo golo marcado por Inzaghi. As suas exibições nessa temporada valeram-lhe a Bola de Ouro e o título de melhor jogador do mundo da FIFA, coroando-o como o melhor jogador da sua geração. Além da Liga dos Campeões, Kaká conquistou outros troféus importantes ao serviço do Milan, como a Supertaça Europeia e o Mundial de Clubes da FIFA. Durante os seus anos em Milão, o brasileiro consolidou-se como um dos maiores jogadores do mundo, com o seu estilo elegante e dinâmico que misturava técnica, velocidade e finalização. A sua capacidade de driblar em alta velocidade e a precisão dos seus passos tornavam-no uma ameaça constante para as defesas adversárias. Em 2009, o Real Madrid, na sua busca por construir uma nova geração de galácticos, não hesitou em pagar 67 milhões de euros pelo seu passe, tornando Kaká o jogador mais caro da época. No entanto, a sua passagem pelos merengues não foi tão brilhante quanto se esperava, em grande parte devido às várias lesões que o impediram de manter a regularidade exibida no Milan. Embora tenha tido momentos de grande qualidade, como as exibições na Liga dos Campeões e algumas atuações decisivas na La Liga, Kaká nunca conseguiu assumir o protagonismo absoluto numa equipa onde também estavam estrelas como Cristiano Ronaldo e Karim Benzema. Ainda assim, ao longo das 4 temporadas no Real Madrid, conquistou um título de La Liga, uma Taça do Rei e uma Supertaça de Espanha, deixando a sua marca na história do clube. Em 2013, Kaká fez o seu regresso ao AC Milan, onde foi recebido com grande entusiasmo pelos adeptos. No entanto, já não era o jogador que encantara o mundo nos anos anteriores. Apesar disso, ainda foi capaz de contribuir para o clube com alguns momentos de brilho, mas a sua segunda passagem por Milão não duraria muito. Em 2014, Kaká tomou a decisão de rumar à Major League Soccer, a MLS, assinando com o Orlando City, onde se tornou a estrela principal do novo projeto do clube americano. Na MLS, Kaká trouxe o seu prestígio e talento para um campeonato em crescimento, ajudando a elevar o nível da competição e tornando-se um dos jogadores mais influentes do campeonato. Mesmo numa fase mais avançada da carreira, o brasileiro continuava a demonstrar a sua classe e a marcar golos decisivos. A sua presença em campo atraía multidões e Kaká era admirado não só pelo seu talento, mas também pelo seu caráter e profissionalismo. Ao longo da sua carreira internacional, Kaká também foi uma peça importante para a seleção brasileira, tendo participado em 3 edições do Campeonato do Mundo da FIFA em 2002, 2006 e 2010. Foi parte do plantel que conquistou o Mundial de 2002, embora não tenha tido um papel de destaque nesse torneio. No entanto, nas edições seguintes, Kaká assumiu-se como uma das principais figuras do Brasil, vencendo também a Taça das Confederações em 2005 e 2009. Acabaria por encerrar a carreira em 2017 com o respeito e admiração de todos os que o acompanharam no seu trajeto. Com 29 títulos conquistados entre clubes e seleção, incluindo a glória na Liga dos Campeões e o reconhecimento como o melhor jogador do mundo, Kaká será sempre lembrado como um dos grandes nomes do futebol mundial, tendo em conta que o seu legado vai muito além dos números.

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1: Seguimos agora nesta emissão com os gigantes adormecidos.
2: O Hambúrguer Sportwagen, ou Hamburgo na língua portuguesa, é um dos maiores gigantes adormecidos do futebol mundial. Fundado em 1887, o emblema da cidade hanseática, com o mesmo nome, é descendente do antigo Sport Clube Germania, equipa que acabou por fundir-se com o Hamburger FC e com o Falke Eppendorf. Conhecido também por HSV, o clube foi se tornando uma potência regional nos primeiros anos de existência. Devido ao crescimento nas competições do norte da Alemanha, a equipa foi-se começando a destacar também nas provas nacionais, alcançando o primeiro título de campeão nacional na longínqua temporada de 1923. Nesse ano, venceram a final do campeonato por 3-0 sobre o União Nova Chanoveira, juntando-lhe mais um título em 1928, dessa vez frente ao Victoria Köln. Durante o Terceiro Reich, que coincidiu com a Segunda Guerra Mundial, o clube perdeu alguma força a nível nacional, conquistando acima de tudo vários troféus regionais. Situado na zona de ocupação britânica após o fim do conflito, foi aí que o Hamburgo tentou reerguer-se, somando dois campeonatos locais, embora tenha tardado até 1960 para voltar a tornar-se dominador ao nível nacional. Foi nesse mesmo ano que se tornou campeão alemão pela terceira vez, vencendo o Colónia na final, para além de se ter estreado na Taça dos Clubes Campeões Europeus. A campanha inaugural terminou apenas nas meias-finais, onde caiu aos pés do Barcelona, lançando os dados para uma década que viria a trazer a sua primeira Taça da Alemanha, 3 anos mais tarde conquistada sobre o Borussia Dortmund. Os feitos alcançados até então valeram ao clube o convite da Federação Alemã para participar na primeira Bundesliga, disputada na época seguinte, em que o seu avançado, Uwe Seeler, se sagrou o melhor marcador com 30 golos. Os anos 70 foram ainda mais risonhos para os Die Rothosen, agraciados pelas conquistas de mais uma Taça da Alemanha em 1976 e de uma Taça das Taças em 1977. Após eliminar o Atlético Madrid nas meias-finais, um resultado de 2-0 frente ao Anderlecht em Amsterdão deu o primeiro título europeu ao Hamburgo. Aproveitando o entusiasmo com os resultados recentes, a equipa germânica assegurou, 2 anos mais tarde, o primeiro de 3 campeonatos da Bundesliga em 4 temporadas. Esse foi, sem dúvida, o momento mais glorioso da história do HSV, que chegou inclusive à final da Taça dos Clubes Campeões Europeus, perdida para o Nottingham Forest em 1980, no estádio Santiago Bernabéu. No início dos anos 80, a equipa era uma das maiores potências continentais, estatuto que se confirmou com a maior conquista registada em 1983, quando levantou o troféu de campeão de Europa em Atenas. A vitória frente à Juventus por 1-0 foi conseguida com o golo de Félix Magath, um dos maiores nomes da história do clube, que eternizou o Hamburgo na elite restrita de emblemas que subiram ao trono europeu. Na década não terminaria sem mais um título da Taça da Alemanha em 1986, o último antes de um período mais pobre na chegada à virada do século. O regresso à Liga dos Campeões aconteceu em 2000-2001, assim como em 2006-2007, ainda assim sem conseguir ultrapassar a fase de grupos. A equipa ainda lutou pelo título alemão em 2006, perdendo-o para o Bayern de Munique, porém a partir daí não mais conseguiu ser competitivo dessa forma, entrando numa espiral decrescente até ao ponto mais negro da sua existência. Em 2018, o clube acabou despromovido ao segundo escalão pela primeira vez, de onde não saiu até ao momento, apesar das várias tentativas de subida de divisão. Uma história curiosa acerca desse momento é que no Volkspark Stadion, casa do emblema hanseático, estava colocado um relógio que contava o tempo exato da equipa na Bundesliga, exibido de forma orgulhosa por ser o único conjunto que participou em todas as edições desde a sua formação. Agora, o relógio foi removido do recinto, deixando no seu lugar as coordenadas da localização do mesmo. Com um percurso riquíssimo no futebol da Alemanha, o Hamburgo protagoniza um dos derbys mais apaixonantes do país, com o St. Pauli, outra equipa da cidade. A rivalidade com o Werder Bremen é também assinalável, com as equipas que ficam a 100 km de distância a formarem o conhecido Nordderby, ou Clássico do Norte. Durante muitos anos, os confrontos com o Bayern de Munique foram vistos como um conflito entre o Norte e o Sul do país, embora atualmente essa animosidade tenha esfriado por motivos competitivos. A viver uma das fases mais discretas desde a formação há 137 anos, o Dinossauro, como é conhecido no seu país, é um dos gigantes adormecidos com maior contribuição para o futebol germânico e continental.
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1: O futebol celebra não apenas a glória de quem venceu, mas também os percursos incríveis e inesquecíveis daqueles que desafiaram todas as lógicas e deixaram uma marca eterna. Está na altura de mais um feito histórico aqui na Golo FM.
2: A 31 de maio de 1961, o Benfica escreveu uma das páginas mais gloriosas da sua história ao tornar-se a primeira equipa portuguesa a conquistar a Taça dos Campeões Europeus. O palco dessa histórica vitória foi o Andorf Stadion, em Berna, na Suíça, e o adversário a derrotar era o poderoso Barcelona, numa final que terminou com o resultado de 3-2 a favor das Águias. Esta conquista foi o culminar de uma campanha europeia memorável, liderada pelo carismático treinador húngaro Béla Gutmann, que com a sua visão tática e liderança transformou o Benfica numa potência do futebol europeu. Para compreender a dimensão deste feito, é importante recordar que o Barcelona era, na altura, uma das equipas mais fortes do continente, tendo eliminado o Real Madrid, vencedor das 5 edições anteriores da competição. O Benfica, por sua vez, chegou à final pela primeira vez, mas a campanha que o levou a Berna foi repleta de exibições sólidas e de uma determinação inabalável. O caminho até à final começou com uma vitória por 4-1 sobre o Hearts, da Escócia, seguida de uma eliminatória renhida contra o Újpest Tosa, da Hungria, que o Benfica superou com um total de 7-4. Nos quartos de final, as Águias defrontaram o Aarhus, da Dinamarca, vencendo por um convincente 7-2 no conjunto das duas mãos. Já nas meias finais, o Benfica encontrou pela frente o Rapid Viena, conseguindo garantir um lugar na final com um resultado agregado de 4-1. Chegados à grande decisão, poucos apostariam numa vitória fácil para os encarnados, dado o favoritismo do Barcelona. A equipa catalã, que contava com jogadores de renome como Dalisdao, Kubala e Luís Soares, vinha de um percurso notável na competição, incluindo a eliminação do Real Madrid, que dominara a Europa nos 5 anos anteriores. Contudo, o Benfica, motivado pela crença e estratégia de Béla Gutmann, estava determinado a mostrar que também merecia estar entre os grandes da Europa. O jogo em Berna começou de forma complicada para os portugueses. O Barcelona adiantou-se no marcador aos 20 minutos com um golo de Sandor Coxis, após uma jogada bem construída pelo ataque catalão. O Benfica, no entanto, não se deixou abater e respondeu com enorme eficácia. Apenas 7 minutos depois, José Águas, capitão de equipa, igualou a partida com um cabeceamento preciso, aproveitando uma confusão na área contrária. O golo deu um novo ânimo à equipa de Gutmann, que aproveitou o momento de instabilidade do Barcelona para virar o jogo a seu favor. Aos 32 minutos, numa jogada rápida de ataque, o lateral esquerdo Ângelo Martins fez um cruzamento tenso que desviou no defesa Antoni Ramalets, do Barcelona, acabando por introduzir a bola na própria baliza. Com 2-1 a favor, o Benfica começava a acreditar que o impossível estava ao seu alcance. No início da segunda parte, o Benfica voltou a entrar forte e ampliou a vantagem aos 55 minutos. Mário Coluna, o monstro sagrado, um dos jogadores mais influentes daquela equipa, rematou de fora de área, colocando a bola fora do alcance do guarda-redes adversário. O 3-1 parecia encaminhar as Águias para a glória, mas o Barcelona não desistiu. Com uma equipa recheada de talento e experiência, os catalães pressionaram durante a maior parte da segunda metade do encontro e aos 75 minutos, Coxis marcou o seu segundo golo, reduzindo a diferença e trazendo novamente incerteza ao desfecho da partida. Nos últimos minutos, o Benfica teve de recorrer a uma defesa heroica para segurar a vantagem. O guarda-redes Costa Pereira teve uma exibição brilhante, com várias defesas decisivas que impediram o empate e, apesar da pressão intensa do Barça, o Benfica conseguiu manter o resultado até ao apito final, garantindo assim a vitória por 3-2. Quando o árbitro suíço Gottfried Dentz apitou para o final do encontro, os jogadores das Águias caíram de joelhos no relvado, cientes de que tinham acabado de alcançar a maior façanha da história do futebol português até àquela data. Esta vitória marcou o início de uma nova era para o futebol europeu e especialmente para o Benfica. Com este triunfo, o clube de Lisboa juntava-se à elite do futebol mundial, tornando-se o segundo emblema a erguer o troféu da Taça dos Campeões Europeus após o domínio absoluto do Real Madrid nas 5 primeiras edições. Além disso, esta conquista foi apenas o início de uma era dourada para o Benfica, que no ano seguinte voltaria a conquistar o título europeu, desta vez derrotando o Real Madrid na final de 62 por 5-3. O legado desta vitória em 1961 vai muito além do troféu conquistado. O feito do Benfica inspirou uma geração de jogadores e treinadores portugueses e consolidou o clube como um dos gigantes do futebol europeu. Béla Gutmann, com a sua mentalidade vencedora e jogadores como José Águas, Coluna, Costa Pereira e Eusébio, que emergiria pouco tempo depois, tornaram-se símbolos de um período glorioso que ainda hoje é recordado com enorme orgulho pelos adeptos. Mais de 6 décadas depois, a final de Berna permanece num dos momentos mais icónicos da história do Benfica. O caminho para essa vitória, contra todas as probabilidades, exemplifica o espírito de luta e a qualidade que a equipa demonstra ao longo da competição. Este título europeu não apenas colocou o Benfica no mapa do futebol mundial, mas também abriu as portas para o sucesso contínuo do clube, que continua a ser um dos mais respeitados e bem-sucedidos da Europa.

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2: Um grande trabalho, ganhámos sem sofrer gols, também é muito importante para nós num campo muito difícil, contra o adversário que o Benfica não tinha ganho. Eu tinha dito aos jogadores que nos 6 jogos oficiais que o Benfica tinha feito, e jogos muito importantes, e jogos finais europeias também, a realidade é que o Benfica nunca tinha ganho contra este adversário, independentemente de serem dois clubes gigantes na Europa e no mundo.
3: Needed rhythm, it was important for me coming in the games is never easy, so I'm really happy to have been able to help my team. It was a very important moment for all of us, and we made the history. We never won here, so really happy, a nice day, and also to see all the fans from Benfica today, it's really nice, so yeah, let's keep going.
4: A nossa equipa ficou muito ansiosa, então, jogar em casa, querer fazer tudo muito rápido, e sentiu-se muito, e portanto, o Benfica acabou por matar o jogo no segundo golo, esperou depois com as transições, e nós com a bola junto da área, mas sem grande criatividade.
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1: Ficamos a 7 minutos das 15.
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1: Está agora na hora de trazer o perfil de mais um jogador à Gol FM.
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7: do jogador. Amin Harit, nascido a 18 de junho de 1997 em Pontoise, França, é um futebolista internacional marroquino que joga como médio ofensivo no Olympique de Marselha. Conhecido pela sua habilidade técnica, criatividade e capacidade de drible, Harit tem-se destacado pela sua versatilidade em campo, conseguindo atuar tanto no centro como nas alas. Harit começou a sua formação no Nantes, clube onde fez a sua estreia profissional em 2016. As suas exibições impressionaram desde cedo, o que lhe valeu uma transferência para o Schalke 04 em 2017, onde rapidamente se afirmou como uma das principais figuras da equipa na Bundesliga. Durante o seu tempo na Alemanha, destacou-se pela sua capacidade de quebrar linhas defensivas e pela inteligência no último passe. Em 2021 foi emprestado ao Marselha, onde encontrou um novo impulso na sua carreira, tornando-se uma peça-chave no esquema da equipa. Internacionalmente, Harit escolheu representar Marrocos, país de origem dos seus pais, e participou em várias competições importantes, incluindo a Taça das Nações Africanas.
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1: E agora seguimos com os craques da Liga Portuguesa, neste produto 100% palavra.
7: Rui Barros, nascido em Lordelo, Paredes, em 1965, é uma das figuras mais queridas e emblemáticas do futebol português, conhecido pelo seu talento e pela impressionante agilidade, apesar da baixa estatura de 1,59m, que lhe valeu o apelido de Formiga Atómica. Começou a carreira no Paços de Ferreira e no Covilhã, mas foi no Futebol Clube do Porto que encontrou o seu grande impulso. Chegou ao clube em 1987, depois de ter impressionado com a sua técnica e velocidade em campo. Em pouco tempo conquistou a confiança de Tomislav Ivic e destacou-se como um dos motores do meio-campo portista. A temporada de estreia de Rui Barros nos Dragões foi notável. Em 1987-88, o médio ofensivo marcou 12 golos no campeonato e rapidamente chamou a atenção de clubes internacionais. O seu estilo de jogo enérgico e incansável tornou-o indispensável na equipa e o seu impacto foi tão forte que no final da época assinou com a Juventus. Em Turim, Rui Barros conquistou de imediato o coração dos adeptos italianos. Logo na primeira temporada, ajudou a equipa a vencer a Taça de Itália e a Taça UEFA em 1990, marcando golos decisivos e mostrando uma capacidade única de romper defesas adversárias. Depois da passagem pela Juve, o médio continuou a sua carreira em clubes de topo, incluindo o Mónaco e o Olympique de Marselha. Apesar de não possuir a estatura física de muitos dos seus adversários, Rui Barros compensava com uma técnica apurada e uma leitura de jogo excepcional. Em França, continuou a mostrar o seu valor, mantendo a sua posição de destaque e reafirmando-se como um dos jogadores portugueses mais talentosos da sua geração. Em 1994, regressou ao Futebol Clube do Porto, onde contribuiu para o domínio do clube no cenário nacional, ajudando a equipa a conquistar múltiplos títulos, incluindo campeonatos e taças. Ao longo da sua carreira, Rui Barros representou Portugal com orgulho e dedicação, sendo chamado à seleção nacional em várias ocasiões, onde deixou a sua marca com exibições cheias de garra e técnica. Após pendurar as chuteiras, permaneceu ligado ao seu Futebol Clube do Porto, assumindo papéis de treinador adjunto e interino, sempre com o espírito de lealdade ao clube que marcou a sua vida. Hoje, Rui Barros é lembrado como um dos jogadores mais icónicos e queridos dos Dragões, símbolo de determinação e talento cuja carreira inspirou e continua a inspirar gerações de adeptos e jovens jogadores.
6: O seu primeiro golo do Futebol do Porto, Rui Barros, continua a sete gol e atirou a golo! Golo do Futebol do Porto, 4 minutos e 3 segundos de jogo.
8: Como era muito rápido, pronto, há um lance logo a 5 minutos de jogo, em que corri quase meio campo, saí guarda-redes, consegui driblar, depois aparece uma defesa, quase caía naquele lance, mas pronto, consegui fazer o golo, foi importante para mim, principalmente para o clube.
9: Barros, i pallonetti sono la sua specialità. Ma come fa, come si muove la gamba di Barros nel pallonetto? Me la fa vedere, com'è il movimento?
10: No, tanto dipende da fare così, come di lato è la stessa.
9: Nel gol come l'ha messa?
10: Il gol foi di piatto che ha fatto il pallonetto.
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5: São 2:59. 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
12: Os adeptos do Benfica já não podem adquirir mais bilhetes para no clássico no estádio do Dragão, diante do Futebol Clube do Porto. Nos bilhetes

8 pontos, enquanto que o Benfica soma 16. O jovem jogador do Sporting, Flávio Gonçalves Chabna, foi distinguido como melhor jovem jogador da Liga. No mês de agosto, Gonçalves Chabna registrou 2 golos e 1 assistência nas primeiras 4 jornadas da prova, tendo sido titular em todas elas. Flávio Gonçalves Chabna somou um total de 33,3% dos votos, superando assim Prestiani com 21,4% e Fukui com 13,1%. Flávio Gonçalves garantiu assim a primeira distinção para os jogadores do Sporting, sendo que os portistas Diogo Costa, Kivior e Gabriel Vaica, assim como o benfiquista Vangelis Pavlidis, arrecadaram os prémios para melhor guarda-redes, defesa médio e avançado do mês. Martim Fernandes só veio titular em 2 dos 8 jogos que o Futebol Clube Porto discutiu na temporada em curso, mas na salvo imprevisto de ordem física, deverá avançar no próximo domingo para a terceira presença no 11 dos campeões nacionais. Depois de ter começado o jogo com o Casa Pia no banco de suplentes, entrou aos 80 minutos. O lateral de 20 anos prepara-se agora para recuperar o lugar no clássico com o Benfica, ultrapassando Francisco Moura pela via da esquerda. Em Rio Maior, Francesco Farioli entregou os corredores de defesa na Alberto Costa e ao camisola 74 para no duelo com o rival encarnado. Martim Cabne surge como grande candidato a assumir na canhota. Moura até completou os 90 minutos na vitória por 4-1 sobre nos Cansos no passado fim de semana e tem vindo a readquirir na confiança perdida na segunda metade da época na transata. Trata-se, porém, de um processo gradual, até porque o lateral esquerdo foi alvo de grande cobiça no mercado de verão, mas acabou por permanecer ser no Dragão, que os pretendentes não se aproximaram dos valores exigidos pela SAD e a lesão de Zaidu no final de agosto acabou por bloquear uma eventual saída, mesmo com a chegada de Sousa. Já no reforço brasileiro, sob emprestado pelo Tottenham, ainda não somou qualquer minuto da competição oficial em 2026-2027, apesar de ter sido utilizado em jogo de treino com a Académica no domingo, na de manhã, ainda precisa de mais algum tempo para observar em pleno as ideias preconizadas por Farioli na paragem de seleções será útil nesse sentido. Voltando a Martim Fernandes, o treinador dos Dragões, já mostrou várias vezes que, quando o grau de exigência sobe, confia em pleno na polivalência do Internacional Jovem por Portugal, nem é preciso recuar muito. Na semana passada, o camisola 52 foi titular como lateral esquerdo na recepção ao Manchester City na estreia do Futebol Clube Porto na Champions League. Os ingleses acabaram com um sorriso de orelha na orelha, mas Martim assinou uma exibição segura na oposição a Phil Foden. Outro exemplo remonta na março, após uma paragem de praticamente um mês, por lesão, defesa formado no Olival, integrou o 11, que empatou com o Benfica na luz, nas duas bolas, também no corredor esquerdo da linha de recuada. De resto, Farioli tem sido cauteloso na gestão física de Martim. É importante lembrar que o lateral tem uma flashite na planta do pé direito, num problema persistente, que, em caso de sobrecarga, pode ser intuitivo. Em termos competitivos, na prioridade do técnico italiano é claro contar com defesa a 100%. O jogador do Futebol Clube Porto, Pablo Rosário, acabou convocado para nos próximos compromissos da República Dominicana. No médio dos Dragões, integra nos planos para nos 4 duelos da Seleção das Caraíbas, a contar para na Liga das Nações da CONCACAF. A República Dominicana defronta 2 vezes, na Nicarágua, no dia 24 de setembro e 4 de outubro, e tem ainda encontros marcados com os congêneres de Trindade e Tobago, no dia 27 de setembro, e o vizinho Haiti, no dia 1 de outubro. No que diz respeito aos jogadores convocados, Dominique Perpich é um dos eleitos para representar o Sub-21 da Croácia nas próximas 3 rondas de qualificação para o Campeonato de Europa do Escalão. O central croata do Futebol Clube Porto foi convocado por Ivica Nolitz para defrontar a Hungria no dia 26 de setembro pelas 5 da tarde, a Ucrânia no dia 2 de outubro pelas 6 da tarde e a Lituânia no dia 6 de outubro pelas 7 da tarde. Nota para a presença de Lovro Zvonarek, na médio contratado pelo Estrela da Amadora, no Bayern de Munique, no último mercado de transferências. Gianluca Prestiani foi convocado para nos próximos jogos da seleção da Argentina. O avançado do Benfica recebe assim a confiança de Lionel Scaloni, que o inclui numa convocatória especial para 3 particulares, todos em casa, que terminam com adeus de Messi na Albiceleste. O camisola 10 da Argentina, que anunciou no final da carreira pela seleção, foi também incluído na lista dos jogadores chamados, mas vai participar apenas no último, agendado para o dia 6 de outubro, com a formação do Benin, no estádio Monumental
monumental no maior palco do país. Além de Messi, despedem-se também da seleção argentina, Rodrigo De Paul, Giovanni e Lo Celso, que também só se apresentam para no terceiro e último jogo na lista de convocados da Albiceleste. Não estão ainda nos jogadores de Argentina.

0: cujos nomes serão revelados na próxima sexta-feira. Na Argentina, na defronta, ainda na Bolívia, no dia 30 de setembro, e no Burkina Faso, no dia 3 de outubro. O Benfica venceu os italianos da formação do AC Milan pela primeira vez em jogos oficiais, impondo-se por 2-0 em Milão, em San Siro, no jogo da primeira jornada da fase de liga da Liga na Europa. Com um pensamento parcialmente focado no clássico do próximo domingo contra o Futebol Clube do Porto, o técnico encarnado Marco Silva operou várias mexidas na equipa principal, mas na organização do Benfica manteve-se intacta. Do outro lado, o Milan, agora comandado pelo português Ruben Amorim, tentou assumir as rédeas do encontro perante o seu público, mas esbarrou na defensiva encarnada e repreensível. O Benfica inaugurou o marcador cedo, aos 16 minutos, numa transição rápida, no Internacional belga. Luque Bacchio desferiu um remate colocado de fora da área, sem hipóteses de defesa, para no guarda-redes do Milan. O golo deu ao Benfica no conforto necessário para gerir os ritmos da partida. Na segunda parte, na esperada reação do AC Milan, acabou por ser travada pela eficácia portuguesa. Aos 53 minutos, após uma excelente combinação ofensiva, existência precisa do lateral El Carweni, do polaco Jakub Kaminski, surgiu na área para desviar com classe e fixar assim o resultado em 2-0. Até no apito final, a equipa da Luz demonstrou uma maturidade tática assinalável, controlando as investidas desesperadas dos comandados de Ruben Amorim e segurando uma vantagem que permeia a exibição perfeita em Milão. No final desta partida, o técnico da equipa do Benfica, Marco Silva, estava satisfeito com a exibição do seu conjunto.
1: Agora é fácil falar, mas eu disse-vos desde da primeira hora que só faz sentido assim. Mas mais do que dizer a vocês, os jogadores sabem o que ouvem desde o primeiro dia, desde que eu cheguei ao Benfica. Nós não poderemos ter uma época boa, positiva, só com 11, 12 jogadores, e os jogadores têm que perceber isso. Eu sei que quem não joga tanto não pode estar satisfeito. Eu gosto dessa insatisfação, no bom sentido, se for dentro dos limites, e tem sido, sinceramente, e isso só demonstra a capacidade que eles têm de perceber a dimensão do clube onde estão e podemos lutar em muitas competições por os nossos objetivos. Um grande trabalho tático da equipa, sinceramente. Eu sabia que em algumas alturas do jogo a falta de energia iria começar a aparecer em alguns jogadores que não têm jogado tanto, foi claro, alguns jogadores com câmeras, alguns jogadores com um desgaste enorme, mas um grande trabalho tático da equipa. Perceberam perfeitamente, com pouco tempo do último jogo com o Gil Vicente para hoje, aquilo que nós teríamos de fazer de diferente em termos táticos, principalmente no posicionamento defensivo. Com bola fomos praticamente a mesma equipa, só não construímos tanto a 3 com o lateral esquerdo, construímos a 4, porque sabíamos que íamos ser capazes de ter sempre um lateral livre na nossa primeira fase de construção, pela forma como o Milan nos ia tentar pressionar, e foi isso que aconteceu praticamente durante todo o jogo, mais na primeira parte, mais visível. E um grande trabalho, ganhámos sem sofrer golos, também é muito importante para nós, num campo muito difícil, contra o adversário que o Benfica não tinha ganho. Eu tinha dito aos jogadores que nos 6 jogos oficiais que o Benfica tinha feito, e jogos muito importantes, e jogos de finais europeias também, a realidade é que o Benfica nunca tinha ganho contra este adversário, independentemente de serem dois clubes gigantes na Europa e no mundo. A realidade é que não tinha sido ganho, e muitas vezes este tipo de recordes difíceis para bater estão lá para alguém o conseguir, e era uma oportunidade para nós a poder fazê-lo. E dar os parabéns aos jogadores.
0: Está do lado dos jogadores, no Luque Bacchio, que apontou o primeiro golo, não falou num bom jogo, que fica para a história.
2: Needed rhythm. It was important for me coming in the games. It's never easy. So I'm really happy to have been able to help my team. It was a very important moment for all of us. And yeah, we made the history. We never won here, so really happy. A nice day, and also to see all the fans from Benfica today. It's really nice. So yeah, let's keep going.
0: Já do lado da equipa do AC Milan, o técnico português, Ruben Amorim, lamentou os muitos erros cometidos pela sua equipa durante todo o encontro.
3: Muita coisa, nós também, assim que sofremos o golo, mesmo antes, nunca nos encontrámos, e depois desorganizámos, e depois o Benfica deu-nos um bocadinho a bola em certos momentos, mesmo para que nós a perdêssemos. Ainda temos que trabalhar muito nesse aspecto. Faltou velocidade, faltou corridas nas costas da defesa do Benfica. O Benfica esteve sempre confortável à espera do nosso erro. E a nossa equipa ficou muito ansiosa, então, a jogar em casa, a querer fazer tudo muito rápido, e sentiu-se muito. E portanto, o Benfica acabou por matar o jogo no segundo golo, esperou depois com as transições, e nós com a bola junto da área, mas sem grande criatividade.
0: com este resultado, o Benfica não sobe na soma nos primeiros 3 pontos nesta nova caminhada europeia, como também destrói um registro 100% desfavorável. Esta foi a primeira vitória oficial de sempre do Clube da Luz contra a equipa do AC Milan. No que diz respeito aos recentes resultados, a equipa do Ararat Arménia perdeu por 4-1 diante do Spartak, no Omonia bateu por 1-0 o Celta de Vigo, o Sunderland venceu por 1-0 a equipa do AZ Alkmaar, o Olympiacos venceu na Grécia por 2-1 a equipa do Jaglione na Bialystok, o Anderlecht de Vítor Bruno perdeu por 2-1 na Bélgica, na recepção ao Lyon de Paulo Fonseca, de França, já no Apo o Albert Sheva empatou 100 golos diante do Dinamo Zagreb, o Sturm Graz empatou 100 golos diante do Rennes, enquanto que na formação dos farmacêuticos do Bayer Leverkusen bateu por 2-0 na Alemanha a equipa do NK Celje. A equipa do Torriense, que nesta época tem uma presença inédita na fase Liga da Liga na Europa, estreia-se nesta competição diante da formação do Lille Sturm, das contas da primeira jornada da fase Liga da Liga na Europa, na divisão a esta partida. O técnico da formação de Torres Vedras, nesta primeira presença inédita nas competições europeias, assume-se muito feliz por ver a equipa de Torres Vedras neste patamar das competições europeias, esperando agora um encontro difícil na deslocação até na Noruega.
4: Nós vimos competir, vamos jogar com os melhores, de certeza absoluta, isso não há dúvida nenhuma. Agora, seja com A, B ou C, nós estamos preparados a jogar. Uma coisa que eu garanto é, a equipa que começará amanhã vai estar preparada para competir e para tentar ganhar. Está aqui a pessoa responsável, o André Sabino, é a primeira e talvez a pessoa mais importante neste meu trajeto nestes últimos anos. Dar-lhe aqui uma palavra um agradecimento. Porque acreditou na minha qualidade, no meu talento, e eu, independentemente do nível que esteja a trabalhar, faço sempre o meu melhor. E eu não tenho dúvidas nenhumas que, seja neste nível, seja noutro nível qualquer, tenho muita confiança naquilo que sou capaz de fazer, e amanhã cá estarei para fazer o meu melhor.
0: Duelo entre Lillestrøm e Torriense, marcado para apenas 8 da noite. À mesma hora, temos outros jogos, nomeadamente embates entre a Real Sociedade, na Bournemouth, Besiktas, Marselha, Celtic, Ferencváros, na Vitória, Pilsen, Union Saint-Gilloise, na Crystal Palace, Lech Poznan e ainda na Juventus, NEC. São os encontros que estão marcados para apenas 8 da noite, relativos precisamente a esta primeira jornada das contas da Fase Liga da Liga Europa. Vasco Seabra foi considerado o melhor treinador da Liga no mês de agosto. No timoneiro do Arouca, de 43 anos, liderou os Lobos para a triunfos sobre o Vitória Sport Clube por 1-0, Moreirense por 4-0 e Marítimo por 2-1. Em agosto, o Arouca apenas perdeu na visita ao Futebol Clube Porto, com derrota por 2-0 no Dragão. Vasco Seabra reuniu 46,4% dos votos, superando Francisco Farioli do Futebol Clube Porto com 27,3% e Petit do Santa Clara com 15,4%. O Arouca ocupa no 6º lugar da Liga, com 10 pontos, igualado com Estrela na 5º e Sporting Clube de Braga na 7º. No próximo sábado, pelas 8:30 da noite, na visita do Arouca ao estádio de Alvalade, para defrontar o Sporting, 3º colocado nesta altura. O Benfica reforçou a liderança da Série Sul do Nacional de Sub-17 de não vencer na recepção ao Sporting por 3-1 em duelo relativo à primeira jornada da fase regular. Já nas Águias dominaram ainda com o Sporting, que tenha enviado o remate à trave no primeiro minuto por Diego Moreira. No marcador, foi inaugurado ao minuto 15 pelo avançado na Ruben Tavares, depois de Tiago Alves entrar na área pela esquerda e cruzar o guardião do Sporting, desviou para na frente e Ruben Tavares acabou por capitalizar. Até no intervalo, o guardião Guilherme Pinto evitou o 2-0, enquanto que Victor do Sporting tirou ao poste e o guarda-redes Gonçalo Merlin segurou a vantagem do Benfica. Na etapa complementar, as Águias continuaram com mais coesas e esclarecidas nas transições, sentenciando o derby aos 55 minutos. Ruben Tavares construiu o pilar na esquerda, entrou na área e apontou ao segundo poste, de Lourenço Alves, desviou, assistindo na Bernardo Rodrigues. Aos 15 anos, o ponta-de-lança é o melhor marcador da Série Sul, do Nacional de Sub-17, com 7 golos em 6 jogos. Está no Benfica, na Abno Eno, depois de passar por Belenenses e Casa Pia, na Norte. O ponta de lança na Tiago Portugal, de 15 anos e natural de Arouca, joga pelo Futebol Clube Porto e registra para já 8 golos em 5 partidas. Entre trocas, Simão Lopes cabeceou à barra e espreitou 3-0 para o Benfica, o que aconteceu ao minuto 88, com o extremo Ruben Marques surgir solto na pequena área e a faturar após cruzamento na esquerda. A fechar já aos 90+5, o avançado Martinho Oliveira reduziu para 3-1, fora da área, capitalizando assim a saída errática do guarda-redes Gonçalo Merlin. O triunfo permite ao Benfica reforçar a liderança da Série Sul com 18 pontos e continuar só com vitórias, segue-se na visita ao Vitória Futebol Clube, no quinto colocado, no próximo domingo, pelas 3 da tarde. Por sua vez, no Sporting, que continua no segundo lugar com 10 pontos, igualado com o Real Mossamá, e recebe o Alverca, oitavo classificado, no domingo, pelas 7 da tarde. A Norte, no campeão em título, Futebol Clube Porto, partilha na liderança com o Vitória Sport Clube, igualados com 16 pontos, mais 4 na face ao Rio Ave. O Al Nassr entrou com o pé na esquerda nesta edição da Liga dos Campeões da Ásia, com desaire na visita no Al Ain, e há um detalhe que salta na vista nesta derrota, uma das mais pesadas da carreira de Cristiano Ronaldo, apenas superadas por outras duas. Desde que é profissional, o internacional português tinha perdido em 5 ocasiões por este resultado, 2 pelo Real Madrid, 2 pelo Manchester United e 1 pela seleção. As maiores derrotas na carreira de Cristiano Ronaldo foram registadas em 2010-2011 e 2021-2022. Em ambas, perdeu por 5-0, na primeira pelo Real Madrid, na frente ao Barcelona, e depois na segunda passagem, pelo Manchester United, diante da equipa do Liverpool. Helder Cristóvão regressa no ativo e migra para o Bahrein, assumindo o documento técnico da formação do Alfa Muarrat, bicampeão em título, mas atualmente no 7º lugar com uma vitória, um empate e uma derrota a 3 pontos dos líderes, na formação do Al-Qadiyya e também a formação do Al-Rifa. A mudança no documento técnico acontece após a derrota na Champions 2 da Ásia, na visita na formação do Arkadag do Turco-Mequistão por 1-0. Aos 55 anos, Helder Cristóvão tirou um ensabá na última época, depois de 3 temporadas ao leme do Futebol Clube da Fiel, antes passou por Arábia e também pela Eslováquia, além de orientar o Benfica B entre 2013 e 2018. O Autódromo Internacional do Algarve vai receber o Grande Prémio da Fórmula 1 no fim de semana de 18 e 20 de junho de 2027. Será no 9º Grande Prémio da próxima temporada. Além de Portugal, que tem acordo também para 2028, na Turquia, na outra das novidades no calendário da Fórmula 1, anunciado pela FIA. Por outro lado, no Campeonato do Mundo, deixa de incluir as provas nos Países Baixos e também em Barcelona, Catalunha. A primeira corrida de 2027 acontecerá no Bahrein, em março, e o campeonato fecha em Abu Dhabi. Em dezembro, no total, serão 24 grandes prémios em 22 países e com 10 corridas no sprint. Novidade, sobretudo no Bahrein, na Austrália, no Japão, Mónaco e Abu Dhabi. A última vez que Portugal recebeu a Fórmula 1, na Record, foi em 2021, sendo que Hamilton foi o último piloto a vencer no circuito do Algarve. Um triunfo histórico que permitiu ao inglês atingir 92 vitórias na Fórmula 1, ultrapassando o recorde de Schumacher.
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0: Todas as quintas-feiras, o José Carlos Leal leva-nos pelos campos de golfe, trazendo análises detalhadas sobre os torneios mais prestigiados e as estrelas da modalidade.
1: Pelo golfe, o neozelandês Shubner Ryan Folk, Shubner realizou uma volta histórica no British Open, Shubner igualando o recorde de 62 pancadas no match short Shubner e ascendendo ao segundo lugar da classificação. O golfista de 39 anos, Shubner, está agora apenas atrás do líder, o norte-americano, Sam Burns, antes da ronda decisiva. Na terceira volta do torneio, na despedida, no Royal Shubner Birkdale, Shubner Folk, Shubner atual número 56 do ranking mundial, completou o percurso Shubner com 8 pancadas abaixo de par. Este feito notável permitiu-lhe igualar nas marcas alcançadas, Shubner por Shubner Sam Burns, Shubner 18º do PGA Abner Tour, Shubner pelo australiano Lucas Shubner Herbert, 97º. Com este desempenho, Shubner Ryan Folk, Shubner partilha agora na segunda posição com o sul-coreano Shubner Kim, ambos Shubner com um agregado de 202 pancadas, 8 abaixo do par. A liderança Shubner pertence a Abner Sam Burns, que soma 200 pancadas, Shubner 10 abaixo do par, depois de ter concluído esta volta com 65 pancadas. A marca de 62 pancadas no match short é um feito raro, alcançado apenas 5 vezes antes desta edição do British Open. Entre os nomes que conseguiram essa proeza estão nomeadamente Abner Sanders, por duas ocasiões, assim como também Abner Shane Ludry, Abner Brandon e ainda Abner Fowler. O top 5 da classificação fica completo com o norte-americano Ryan Gerrard e o australiano Lucas Herbert, ambos com um total de 203 pancadas. Abner Gerrard fez 62 pancadas na terceira volta, enquanto Herbert registrou 71. Mas abaixo na tabela, Abner Scutti, líder do ranking mundial desde 2023, vencedor do British Open no ano de 2025, ocupa no 11º lugar com 206 pancadas. Por sua vez, no norte-irlandês, Shubner Rory, no segundo da hierarquia PGA Abner Tour, vencedor do Masters em abril, encontra-se na 29ª posição, num agregado de 208 pancadas. Esta edição conhece um interregno e será concluída apenas no final de setembro, tendo em conta a realização de outros torneios também do PGA.
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3: Javier Zanetti, conhecido como El Tractor, é uma das lendas imortais do futebol mundial, especialmente pela sua longa e brilhante carreira no Inter de Milão. Nascido em Buenos Aires, Argentina, a 10 de agosto de 1973, Zanetti começou a sua trajetória no futebol argentino, jogando pelo Talleres de Remédios da Escalada e mais tarde pelo Banfield, onde chamou a atenção pela sua capacidade física e técnica, jogando tanto como lateral direito como como médio defensivo. A grande virada na sua carreira ocorreu em 1995, quando o Inter de Milão decidiu contratá-lo. Seria o início de uma ligação de quase duas décadas entre Zanetti e o clube italiano, uma história marcada por lealdade, conquistas e uma liderança incontestável. Ao longo de 19 anos defendendo o Inter, o argentino tornou-se o jogador com mais partidas na história do clube, somando mais de 850 jogos. Um dos momentos mais marcantes da sua carreira foi a temporada de 2009-2010, em que o Inter, comandado por José Mourinho, conquistou a Liga dos Campeões pela primeira vez em 45 anos. Zanetti, capitão e líder inquestionável, foi fundamental na caminhada para a Tríplice Coroa, que incluiu também a Série A italiana e a Copa da Itália. A sua capacidade de jogar em várias posições e o seu profissionalismo fizeram dele um dos jogadores mais versáteis e respeitados do futebol mundial. Além dos títulos pelo Inter, Zanetti também teve uma carreira de sucesso pela seleção argentina, disputando mais de 140 jogos ao longo de 17 anos de serviço. Participou em várias edições do Campeonato do Mundo e da Copa América, embora nunca tenha conquistado um grande título internacional com a seleção. No entanto, a sua importância para o futebol argentino nunca foi questionada, sendo uma referência de longevidade e excelência. A carreira de Zanetti também foi marcada pela sua atitude fora de campo. Conhecido pela sua humildade e carisma, criou a Fundação Pupi, uma organização beneficente que ajuda crianças em situação de vulnerabilidade na Argentina. A sua dedicação a causas sociais reforçou a imagem de um jogador que, além de excelente atleta, sempre se preocupou com o bem-estar das comunidades. Quando se aposentou em 2014, aos 40 anos, Zanetti já era uma verdadeira lenda viva. O Inter de Milão decidiu retirar a camisola 4 em sua homenagem, um gesto raro no futebol que demonstra o impacto imenso que teve no clube. Após encerrar a carreira como jogador, continuou ligado ao Inter, assumindo funções diretivas na equipa. Atualmente é vice-presidente dos Nerazzurri, onde continua a contribuir para o desenvolvimento do clube. Em suma, Javier Zanetti é sinónimo de lealdade, liderança e classe, tanto dentro como fora de campo. A sua carreira é um exemplo de como o profissionalismo e a dedicação podem transformar um jogador numa lenda.
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5: Portanto, nós vimos competir. Vamos jogar com os melhores, de certeza absoluta. Isso não há dúvida nenhuma. Agora, seja com A, B ou C, nós estamos preparados a jogar. Uma coisa que eu garanto é, a equipa que começará amanhã vai estar preparada para competir e para tentar ganhar.
6: Nós também, assim que sofremos o golo, mesmo antes, nunca nos encontrámos e depois desorganizámos e depois o Benfica deu-nos um bocadinho a bola em certos momentos, mesmo para que nós a perdêssemos. Ainda temos de trabalhar muito nesse aspecto. Faltou a velocidade, faltou corridas nas costas da defesa do Benfica. O Benfica esteve sempre confortável à espera do nosso erro.
7: Dois clubes gigantes na Europa e no mundo. A realidade é que não tem sido ganho e muitas vezes este tipo de recordes difíceis para bater estão lá para alguém o conseguir e era uma oportunidade para nós a poder fazê-lo. E dar os parabéns aos jogadores.
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0: Ficamos a 5 minutos das 3:30 da tarde.
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3: O Ajax, fundado em 1900 em Amsterdão, é um dos clubes mais vencedores e respeitados da Europa, conhecido pelo estilo ofensivo e por uma academia que revelou grandes talentos para o futebol mundial. O emblema neerlandês começou a consolidar-se na década de 1960 com o revolucionário estilo de jogo do futebol total, implementado pelo treinador Rinus Michels e protagonizado pelo lendário Johan Cruyff. Este sistema, onde todos os jogadores podiam ocupar várias posições, mudou a forma de jogar e tornou o Ajax uma referência global. Na década de 1970, o clube dominou a Europa ao vencer a Taça dos Campeões Europeus 3 vezes consecutivas, em 1971, 72 e 73, com Cruyff como o principal astro e Michels como o grande estratega. Este período de ouro solidificou o Ajax como um dos gigantes do futebol e a filosofia do jogo do futebol total influenciou gerações de treinadores e jogadores em todo o mundo. Além das conquistas europeias, o Ajax dominava também no cenário doméstico, colecionando títulos do campeonato neerlandês e tornando-se sinónimo de futebol espetáculo. Após alguns anos sem grandes títulos europeus, a equipa voltou ao topo na década de 1990 com uma geração de ouro formada nas suas academias, incluindo jogadores como Edgar Davids, Clarence Seedorf, Patrick Kluivert e Marco Overmars. Com Louis van Gaal como treinador, o clube conquistou a Liga dos Campeões em 1995 ao vencer o Milan, consolidando-se novamente como uma força europeia. Este sucesso deveu-se mais uma vez ao compromisso com a formação de talentos, uma das marcas do Ajax ao longo da sua história. O início dos anos 2000 trouxe desafios financeiros ao clube, o que os obrigou a vender muitos dos seus talentos jovens para clubes maiores. Apesar das dificuldades em manter os principais jogadores, o Ajax continuou a dominar o futebol neerlandês e a formar talentos que viriam a brilhar internacionalmente. Esta política de formação rendeu frutos ao longo das décadas e é uma das principais razões pela qual o Ajax permanece competitivo no cenário europeu. Nos últimos anos, o clube voltou a ser destaque na Liga dos Campeões, em particular na temporada de 2018-2019, quando eliminou gigantes como o Real Madrid e a Juventus, chegando até às meias finais. Essa campanha memorável, com jovens talentos como Frankie de Jong e Matthijs de Ligt, reacendeu o entusiasmo em torno do clube e destacou a excelência da sua academia. Mesmo num cenário de recursos limitados em comparação aos grandes clubes europeus, o Ajax continua a ser admirado pelo seu futebol atrativo e pela aposta nos jovens, preservando a herança do futebol total, que transformou o clube numa lenda viva do futebol mundial. Hoje, o emblema permanece um dos maiores símbolos do futebol ofensivo e da formação de talentos, mantendo viva a sua tradição e a sua identidade, características que o tornam um dos clubes mais fascinantes do futebol mundial.
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11: São 3 da tarde e 29 minutos. Em direto dos estúdios Golo FM, as notícias da metade da hora, com José Carlos Leal.
12: Oficial, Reimés Rodríguez, uma das caras do futebol colombiano dos últimos anos, despediu-se oficialmente da seleção da Colômbia. Através de uma mensagem sentida, no médio de 35 anos, confirmou que chegou o momento de dizer adeus nesta seleção. Acabou por lembrar os bons momentos que passou nesta equipa, mas que agora chegou o momento de dar a vez aos mais novos. Reimés Rodríguez despede-se da seleção ao fim de 132 jogos, tendo marcado 32 golos a nível de grandes competições. Participou nos Mundiais de 2014, 2018 e 2026. Esteve também nas Copas América de 2015, 2016, 2019 e 2024. No eixo, na Futebol Clube do Porto, na Record, se voltou ao país natal para reforçar o Atlético Nacional. Antes, na passou ainda por clubes como Mónaco, na Real Madrid, na Bayern de Munique, Everton e São Paulo. Ainda na mensagem, Ramesh confessa que viu nos filhos uma força extra para defender a seleção da Colômbia. Espera agora fechar da melhor forma nesta participação na seleção colombiana e para fechar deixou também uma mensagem à nova geração de jogadores colombianos, assumindo que não entendam o significado de defender-se na camisola da Colômbia e que o façam com toda a alma dentro das quatro linhas. O Copenhaga levou melhor sobre a formação do Sjostved e venceu por 3-0, carimbando assim a passagem aos oitavos de final da Taça da Dinamarca. À passagem da meia hora de jogo, os visitantes colocaram-se em vantagem graças ao pontapé de certeiro de Giovanni Vianney. Esta diferença mínima no marcador não sofreu alterações até no apito do árbitro e já no segundo tempo William Klem tirou para o segundo dos comandados de Svensson. Aos 68 minutos, Victor Tadansen fechou as contas do encontro, sendo que o Copenhaga teve pela frente uma equipa que milita no quinto escalão do futebol dinamarquês. Recordar que o Copenhaga recebe o Sporting Clube de Braga na 15 de outubro, na primeira jornada da fase Liga da Liga Conferência. Ruben Neves brilhou na estreia na Liga dos Campeões Asiática. No Internacional Português, marcou e assistiu na vitória por 2-1 frente à formação do Algarafa de Pedro Martins. Também o Al-Nassr de Cristiano Ronaldo, João Félix e Samu Costa foi goleado pela formação do Al-Ain. Mas já lá iremos. Neste jogo ficou também marcado por um momento insólito. Ismael Benassar deixou o Milan de Ruben Amorim e foi apresentado como reforço do Algarafa. Estreou-se logo a titular, só que foi expulso por enxate na confusão com Chris Smallville. Ex-Sabna West Ham, ambos viram cartão vermelho aos 33 minutos. Pois bem, o encontro foi então jogado de 10 contra 10. Ainda antes do intervalo, houve golo português. Já em tempo de compensação, Ruben Neves marcou de penalti aos 45 mais 3. Para chegar ao sexto golo em 9 jogos nesta época. Já no segundo tempo, ex-Sabna Lácio e Linkovic-Chapitz dilatou a vantagem do Al Hilal, assistido por Ruben Neves aos 71 minutos. Já nos últimos instantes, Sabna Al-Hassan, Sabna avançado da Palestina, que saltou do banco de suplentes, marcou para reduzir para a equipa de Pedro Martins aos 90 mais 2. Com esta vitória por 2-1, o Al-Hilal assume na quarta posição do grupo no oeste, no Algarafa, por sua vez, está no 11º lugar nesta altura. Mas voltando a esse jogo, no Al-Nassr, Sabna esteve muito longe de uma estreia feliz na Champions da Ásia, sofrendo uma goleada na visita ao Al-Ain por 4-0, campeão dos Emirados Árabes Unidos. Na primeira jornada do grupo oeste, Samu Costa, João Félix e Cristiano Ronaldo foram titulares nos sauditas, enquanto que o lateral Rafa Rodrigues e o médio Lázaro do Plabneis Benfica começaram de início na formação do Al-Ain. Contudo, os protagonistas foram os irmãos Sofiane Raimi e também Yossin Raimi. A exibição do Al-Nassr foi fraca desde o princípio, pelo qual ainda assumiu a batuta e acumulou as melhores oportunidades. Acabou por marcar 4 golos para desespero de Cristiano Ronaldo, que muito tentou, mas não conseguiu, de facto, infligir qualquer golo na equipa adversária. Nesta, de resto, a segunda derrota mais pesada de Cristiano Ronaldo pelo Al-Nassr, logo após no derradeiro apito, o capitão dos sauditas acelerou de imediato para no balneário, sem ficar durante breves instantes para agradecer o apoio dos adeptos. O triunfo deixa no Al-Ain, no topo do grupo oeste da Champions, com 3 pontos, a parte da formação do Tiananmen, na Al-Qadis Qiyab, na Nefti e também a formação do Al-Ali dos Emirados Árabes Unidos. No calendário do Al-Nasr segue-se agora na recepção à formação do Al-Diriyab, na de Bruno Lage, no dia 9 de outubro, na equipa de Cristiano Ronaldo, que registra uma derrota, um empate e 5 vitórias no campeonato, ocupando na terceira posição a 2 pontos do líder Al-Hilal. O Vasco da Gama de Pedro Emanuel venceu na recepção aos colombianos do Santa Fé, por 2-0, na segunda mão dos quartos da Pena Sul-Americana, agregado de 2-0. O extremo Nuno Moreira, na Escasa Pia, foi a jogo nos anfitriões aos 63 minutos. O marcador foi inaugurado pelo avançado Bruno Duarte, na Vitória Sport Clube, ao minuto 37. O ponta de lança de lugar, na David Fonseca, aos 62 minutos, e o extremo ampliou para 2-0 ao fim de 3 minutos em cena. Assim, o Vasco da Gama avança para nas meias finais da Sul-Americana, onde vai defrontar os argentinos de Boca Juniors no dia 14 de outubro na fora e 21 de outubro em casa. Também Boca Juniors beneficiou da vitória em casa por 1-0 para selar a passagem às meias finais no reduto do São Paulo. No empate a 1-1 no agregado de 2-1. Nos brasileiros, no central Domingos Duarte, no Sporting, foi totalista e marcou aos 89 minutos, restabelecendo assim a igualdade no marcador, mas não na eliminatória. Antes, o defesa, Leandro Luzano, marcou pelo Boca Juniors em cima da hora de jogo. O Benfica venceu na qualificação para a Liga dos Campeões de Basquetebol na Bulgária. Nas Águias venceram a formação do Lions de Genebra por 87-78 nos oitavos desta fase da competição. No primeiro período, na equipa portuguesa, vencia por 25-17, no intervalo, indo para no tempo de descanso, a vencer por 7 pontos de vantagem, 45-38. No final, a vitória sorriu ao Benfica, por 87-78, que avança para na próxima fase da competição. Lutar Muhammad, na base norte-americana, foi o destaque da partida, com 19 pontos, 6 ressaltos e 5 assistências. No Benfica, defronta os alemães na formação do Vecta, esta na quinta-feira, pelas 7 da tarde.
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1: Atenção, Bruma, já passou um e já passou dois. 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
4: E seguimos agora nesta emissão com os grandes feitos históricos.
5: A Liga dos Campeões é indiscutivelmente a competição mais mediática de clubes e para qualquer equipa fora do eixo de elite da Europa, a tarefa de a vencer é uma verdadeira missão impossível. Contudo, para o Futebol Clube do Porto de 2004, o impossível foi mesmo feito. Com um plantel que vinha da conquista da Taça UEFA no ano anterior, a par de um treinador que começava a despertar atenções, os portistas partiram para a prova milionária a correr por fora rumo às fases mais adiantadas. Num grupo em que se inseria o Bolias Real Madrid, a formação lusa não se deixou intimidar por um arranque em falso. O empate em Belgrado frente ao Partizan e a derrota nas Antas contra os madrileiros fez com que os azuis e brancos entrassem para a terceira jornada da fase de grupos obrigados a ganhar em França. Em Marselha, no inferno do Velodrome, Didier Drogba chegou a assustar, contudo, uma reviravolta épica daria um novo fogo à equipa de José Mourinho. Alenichev fez o 3-2 ao minuto 31, dando a primeira de três vitórias consecutivas aos dragões. Um novo triunfo em casa, frente aos franceses, além de mais três pontos conquistados ao Partizan, deram a qualificação garantida para os oitavos de final, embora o empate no Santiago Bernabéu na última jornada tivesse impedido a chegada à primeira posição do grupo. O castigo pelo segundo lugar traduziu-se no sorteio da fase eliminar, onde o Futebol Clube do Porto teve pela frente nada mais nada menos do que o Manchester United de Sir Alex Ferguson. Não obstante, um bis do sul-africano Benny McCarthy deu uma vitória por 2-1 na primeira noite europeia do novo estádio do Dragão, resultado precioso para a deslocação a Old Trafford, que se revelou absolutamente dramática. A perder desde a meia hora, graças a um gol de Paul Scholes, os portugueses tiveram que esperar até ao minuto 90 para verem Costinha, o ministro, a lançar uma festa que terminou com Mourinho a sprintar pelo relvado do Teatro dos Sonhos. Há quem diga que foi esse momento icónico que catapultou os portistas para a sua grande epopeia, que continuaria de vento em popa nos quartos de final. Uma vitória por 2-0 em casa, a somar a um empate em França, fizeram os números do triunfo frente ao campeão francês Olympique de Lyon. Eliminados os pesos pesados, restava uma última pedra no caminho do Futebol Clube do Porto. O surpreendente Deportivo La Coruña, vizinho galego dos dragões, tinha despachado as velhas raposas do Milan e Juventus, partindo com confiança para o embate ibérico. No entanto, o conjunto português revelou uma consistência defensiva extraordinária, mantendo a baliza a zeros nos jogos das duas mãos, algo que fez com que o penalti de Derlei, no Riazor, desse a passagem à final. A 26 de maio de 2004, o Futebol Clube do Porto batia de frente com o AS Mónaco de Didier Deschamps, que contava com figuras como Patrice Evra, Jérôme Rotten, Ludovic Diomi e Fernando Morientes. Na Arena of Schalke, em Gelsenkirchen, os azuis e brancos alinharam com Vítor Baía na baliza, Paulo Ferreira, Jorge Costa, Ricardo Carvalho e Nuno Valente na muralha defensiva, Costinha, Maniche e Pedro Mendes no meio-campo, para além da magia de Deco e do jovem Carlos Alberto no apoio ao ninja Derlei. O que era para ser uma final equilibrada, desde cedo se tornou o inverso, com Carlos Alberto a fazer o primeiro aos 39, seguido dos golos de Deco e Dmitry Alenichev já na segunda parte, aos 71 e 75 minutos. Dos monegastos não chegou qualquer resposta, pelo que o emblema da cidade invicta viria mesmo a tornar-se campeão da Europa pela segunda vez na sua história. Desde aí que a Liga dos Campeões não voltou a ser vencida por uma equipa fora das quatro principais ligas, algo que confere uma importância ainda maior à conquista azul e branca.
6: Foi um sonho tornado realidade e temos que desfrutar disso.
7: Quando fizemos o segundo gol, eu penso que em futebol tudo é possível, não temos que acreditar sempre que as coisas podem mudar, mas com o 2-0 pareceu-me que o jogo estava ganho.
6: É uma sensação boa, acho que é única, né? Em termos de clube é uma coisa fantástica, vencer uma Liga dos Campeões é o máximo que um jogador acho que pode conseguir. E a sensação é boa, guardar ela bem em casa, deixar bem guardada, para mais tarde recordar.
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4: Vamos lá olhar agora para o perfil de mais um jogador aqui na Primeira Rádio Desporto.
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5: Bruno Fernandes, nascido a 8 de setembro de 1994 na Maia, é um médio ofensivo conhecido pela sua visão de jogo, capacidade de passe e precisão nos remates. Iniciou a sua carreira profissional no Boa Vista e rapidamente se destacou no futebol português. Em 2012, ainda nas camadas jovens, transferiu-se para o Novara, da Série B italiana, onde continuou a demonstrar o seu talento. A sua performance chamou a atenção de clubes maiores e em 2016 Bruno Fernandes assinou pela Udinese. No entanto, foi no Sporting, onde chegou em 2017, que se tornou uma estrela internacional. Na temporada de 2018-2019 foi o melhor marcador da Liga Portuguesa e ajudou o Sporting a conquistar a Taça de Portugal. Em janeiro de 2020, Bruno Fernandes viria a transferir-se para o Manchester United, onde no clube inglês rapidamente se estabeleceu como um dos jogadores-chave, contribuindo com golos e assistências cruciais e ajudando a equipa a alcançar a final da Liga Europa em 2021. A sua capacidade de influenciar o jogo e a sua versatilidade no meio-campo foram amplamente reconhecidas, tornando-o um dos melhores médios ofensivos da Premier League. Além do sucesso a nível de clubes, Bruno Fernandes também é uma peça fundamental na seleção portuguesa. Fez a sua estreia internacional em 2017 e tem sido uma presença constante, contribuindo para a equipa em competições importantes, incluindo o Campeonato de Europa e a Liga das Nações. Nesta altura, continua a ser um jogador influente no Manchester United e na seleção, solidificando a sua reputação como um dos melhores médios da sua geração.
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8: Agora nesta emissão seguimos com os craques da Liga Portuguesa, aqueles que mais se destacaram. O talento desses craques imortalizou-os, mas a vida pós-carreira nem sempre é fácil e alguns enfrentam também desafios em manter a mesma relevância. É para ouvirmos também aqui nestas emissões da Primeira Rádio Desporto esses craques que mais se destacaram na Liga Portuguesa.
5: Givanildo Vieira de Sousa, mais conhecido como Hulk, é um dos grandes nomes do futebol brasileiro. Com uma carreira que se destaca pela sua força física, habilidade e precisão nos remates, Hulk teve passagens memoráveis por clubes como o Futebol Clube do Porto, Zenit de São Petersburgo e, claro, também pela seleção brasileira. Hulk começou a sua carreira no Brasil, mas foi no futebol asiático que deu os primeiros passos em termos internacionais, quando foi contratado pelo Kawasaki Frontale do Japão. Depois de passar por empréstimos no Consadole Sapporo e no Tóquio Verde, onde chamou a atenção pelos muitos golos marcados, Hulk começou a ganhar notoriedade e atraiu o interesse de clubes europeus. Em 2008, chegou a Portugal para representar o Futebol Clube do Porto, clube onde viveria uma das fases mais marcantes da sua carreira. Na sua primeira temporada, em 2008-2009, já mostrou o seu valor, contribuindo com 8 golos no campeonato e ajudando o Porto a conquistar o título da Primeira Liga. Rapidamente se tornou uma peça fundamental na equipa portista, destacando-se pela sua força, velocidade e capacidade de finalização. O auge da passagem de Hulk pelo Futebol Clube do Porto ocorreu na temporada de 2010-2011, quando o clube, comandado por André Villas-Boas, venceu a Liga Europa e dominou o cenário nacional, conquistando o Campeonato Português de forma invicta. Hulk foi crucial para essa campanha, terminando como o melhor marcador do campeonato com 23 golos e contribuindo também nas competições europeias. Ao todo, durante as 4 temporadas que passou no Dragão, o jogador brasileiro ajudou o clube a conquistar 4 títulos da Primeira Liga, 3 taças de Portugal, 3 supertaças Cândido de Oliveira e a já mencionada Liga Europa. O seu poderio físico transformou-o num dos jogadores mais temidos e admirados da Liga Portuguesa. A sua presença em campo era avassaladora e a sua capacidade de jogar tanto como extremo como avançado deu uma versatilidade tática ao Porto. Durante o tempo que passou em Portugal, Hulk marcou centenas de golos em competições domésticas e internacionais, consolidando-se como um dos melhores estrangeiros que já passaram pelo clube. Em 2012, após o sucesso em Portugal, o atleta foi vendido ao Zenit de São Petersburgo, da Rússia, por um valor recorde na altura. A transferência, avaliada em cerca de 60 milhões de euros, foi uma das maiores da história do futebol português. No Zenit, Hulk continuou a brilhar, ajudando a equipa russa a conquistar o campeonato da Premier League do país e diversas outras taças nacionais. No entanto, mesmo com o sucesso na Rússia, o impacto que teve no Futebol Clube do Porto será sempre lembrado como um dos pontos mais altos da sua carreira. Hulk também teve uma carreira internacional de sucesso, já que foi convocado regularmente para a seleção brasileira, tendo disputado torneios importantes como o Campeonato do Mundo de 2014, realizado no próprio país, e os Jogos Olímpicos de Londres em 2012, onde conquistou a medalha de prata. Embora tenha enfrentado algumas críticas ao longo do tempo na seleção, principalmente pelo seu estilo de jogo físico, Hulk contribuiu com momentos importantes e jogou ao lado de grandes estrelas como Neymar e Oscar. Depois de deixar o Zenit, aventurou-se no futebol chinês, defendendo o Shanghai Sipg, onde continuou a exibir a sua potência e talento, conquistando títulos nacionais. Em 2021, regressou ao Brasil para jogar pelo Atlético Mineiro, onde rapidamente se tornou uma das referências da equipa, ajudando o clube a conquistar o Brasileirão e a Copa do Brasil, somando assim mais alguns títulos para a sua já vitoriosa carreira. Em resumo, o Hulk deixou uma marca indelével no futebol mundial, especialmente em Portugal, onde se tornou um ídolo do futebol do Porto. A sua força, habilidade e capacidade de decisão transformaram-no numa das figuras mais icónicas a vestir a camisola azul e branca, sendo sempre lembrado no clube como legado do incrível Hulk.
7: Me preocupo muito chegar pela porta da frente, sair pela porta da frente, sair valorizado, sair respeitado, então isso não tem preço. Então procuro estar com a cabeça boa para jogar. Graças a Deus, quando eu cheguei, eu saí pela porta da frente. Quando eu tiro a camisa que faço a pose do Hulk, assim, a galera vai à loucura, então foi especial.
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8: Olhamos agora nesta emissão para os craques mundiais. Apesar da sua ausência no campo, o legado destes jogadores continua a inspirar novas gerações que procuram também alcançar a mesma grandeza. É para ouvir também aqui na primeira Rádio Desporto os craques mundiais com o Hugo Taveira.
9: Tem uma música, a torcida do Flamengo canta aí, é assim: olele, olala, o Romário vem aí e o bicho vai pegar.
5: Romário de Sousa Faria, mais conhecido apenas como Romário, é um dos maiores atacantes da história do futebol, famoso pela sua incrível capacidade de finalização e instinto goleador. Nascido no Rio de Janeiro, a 29 de janeiro de 1966, Romário iniciou a sua carreira profissional no Vasco da Gama, clube onde rapidamente se destacou pelo seu faro pelo golo. No Vasco, onde estreou em 1985, foi campeão carioca e começou a atrair as atenções internacionais, especialmente pelo seu desempenho no Campeonato Sul-Americano de Sub-20, em 1985. Em 88, transferiu-se para o PSV Eindhoven, nos Países Baixos, onde consolidou a sua fama de goleador. No PSV, Romário foi 3 vezes campeão neerlandês e venceu 2 taças dos Países Baixos, enquanto se tornava no melhor marcador do campeonato em 3 ocasiões. O seu faro de golo, velocidade e agilidade tornaram-no de uma das maiores estrelas do futebol europeu, atraindo o interesse de clubes ainda maiores. Em 1993 foi contratado pelo Barcelona, onde jogou sob o comando de Johan Cruyff, na famosa equipa conhecida como Dream Team. Na sua primeira temporada, Romário marcou 30 golos em La Liga, liderando o Barcelona ao título espanhol e terminando como o melhor marcador da competição. Encantava com a sua técnica, dribles curtos e, claro, com a capacidade quase inata de encontrar o fundo das redes. Durante este período, o atacante firmou-se também como uma das principais figuras da seleção brasileira. A consagração máxima do baixinho vem em 1994, quando foi peça-chave na conquista do Campeonato do Mundo pela seleção do Brasil nos Estados Unidos. Formando uma temível dupla de ataque com Bebeto, Romário foi o melhor jogador do torneio e marcou 5 golos, garantindo o tetracampeonato mundial para o Brasil. Este desempenho valeu-lhe a bola de ouro da FIFA como o melhor jogador do mundo em 1994. Após a glória no Campeonato do Mundo, Romário voltou ao Brasil em várias ocasiões, jogando novamente pelo Flamengo e pelo Vasco da Gama, com passagens também por clubes como o Valência, no qual não conseguiu atingir o mesmo sucesso. Contudo, foi no Vasco que Romário manteve a sua relação mais forte, regressando ao clube por diversas vezes e ajudando a conquistar títulos importantes, como o Campeonato Brasileiro de 2000 e a Taça Mercosul, onde foi figura de destaque. Ao longo da sua longa carreira, alcançou o feito de marcar mais de 1000 golos, somando os golos em partidas oficiais e não oficiais. Este registro fez dele um dos poucos jogadores da história a alcançar tal marca, colocando-o no patamar dos maiores goleadores de sempre. Romário é lembrado pela sua autoconfiança, personalidade forte e pelo seu grande lema.
10: Quando eu nasci, o Papai do Céu apontou o dedo e falou: esse é o cara.
5: Após a sua retirada do futebol, enveredou pela carreira política, tornando-se senador no Brasil, onde continua a exercer grande influência. A sua contribuição para o futebol mundial, especialmente para o Brasil, é inegável, e o seu legado como um dos mais letais atacantes de sempre continua a ser celebrado.

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3: E um grande trabalho, ganhámos sem sofrer gols, também é muito importante para nós, num campo muito difícil. Contra o adversário que o Benfica não tinha ganho, eu tinha dito aos jogadores que nos 6 jogos oficiais que o Benfica tinha feito, e jogos muito importantes, e jogos finais europeias também, a realidade é que o Benfica nunca tinha ganho contra este adversário, independentemente de serem dois clubes gigantes na Europa e no mundo.
4: Needed rhythm, it was important for me coming in the games is never easy, so I'm really happy to have been able to help my team. It was a very important moment for all of us. And yeah, we made the history. We never won here, so really happy. A nice day, and also to see all the fans from Benfica today. It's really nice. So yeah, let's keep going.
5: A nossa equipa ficou muito ansiosa, então jogar em casa, querer fazer tudo muito rápido, e sentiu-se muito. E portanto, o Benfica acabou por matar o jogo no segundo golo. Esperou depois com as transições, e nós com a bola junto da área, mas sem grande criatividade.
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0: Ficamos a 7 minutos das 4 da tarde.
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0: Vamos lá olhar agora para mais um gigante adormecido aqui na primeira Rádio Desporto.
6: O FC Kaiserslautern é um dos clubes mais respeitados do futebol alemão, com uma história rica e momentos marcantes, tanto a nível nacional como europeu. Fundado em 1900, o clube é sediado na cidade com o mesmo nome, no estado da Renânia-Palatinado, e tem uma tradição profunda no futebol germânico, sendo especialmente conhecido pelos títulos conquistados e pela apaixonada base de adeptos. O Kaiserslautern ganhou destaque pela primeira vez nos anos de 1950, quando conquistou 4 títulos da Bundesliga num período de grande sucesso. O clube alcançou a sua primeira grande glória em 1951, com a conquista do campeonato alemão, e o sucesso continuou na década seguinte, com títulos em 53, 54 e 55, estabelecendo-se como um dos clubes mais dominantes da Alemanha Ocidental. O período mais notável da história recente do Kaiserslautern foi na década de 1990, quando a equipa alcançou uma série de feitos notáveis que deixaram uma marca indelével no futebol alemão. Sob o comando do treinador Otto Rehagel, o Kaiserslautern conquistou a Bundesliga em 91-92, apenas um ano após a promoção para a primeira divisão. Este feito é amplamente reconhecido como um dos maiores na história do futebol germânico, dado que o clube havia sido promovido da segunda divisão apenas uma temporada antes. O trabalho de Rehagel na promoção e subsequente conquista da Liga é amplamente celebrado como um exemplo notável de gestão e desenvolvimento da equipa. Em 1996, o Kaiserslautern continuou a brilhar ao vencer a Taça da Alemanha, completando uma dupla de títulos impressionante. O sucesso na Taça veio após uma vitória por 1-0 sobre o Borussia Mönchengladbach na final, consolidando o status do clube como uma força respeitada no futebol do país. Outro momento notável da história do clube foi a conquista da Supertaça da Alemanha em 1991, onde derrotaram o Hamburgo por 2-1. Além dos sucessos domésticos, o Kaiserslautern também fez algumas aparições notáveis nas competições europeias, com o clube a ter a oportunidade de competir na Taça dos Clubes Campeões Europeus e na Taça UEFA durante os anos 90, embora não tenha conseguido conquistar os principais troféus europeus. No entanto, a participação em tais competições foi um reconhecimento da qualidade da equipa e da sua capacidade de competir em nível internacional. Nos anos seguintes, o Kaiserslautern enfrentou desafios e períodos de declínio. A equipa teve dificuldades em manter a sua posição na Bundesliga e experimentou descidas à segunda divisão. A gestão do clube e a estabilidade financeira foram questões que afetaram o desempenho da equipa nas décadas décadas seguintes, mas apesar destes desafios, o Kaiserslautern continuou a ser uma peça importante no futebol alemão e manteve uma base de adeptos apaixonados que apoiaram o clube durante os altos e baixos. Em termos de infraestruturas, o clube joga os seus jogos no Stadion der Betzenberg, conhecido por ser um dos estádios mais intimidantes da Alemanha devido ao ambiente vibrante e apaixonado. O estádio tem capacidade para cerca de 49 mil espectadores e é um dos locais mais icónicos do futebol germânico. O Kaiserslautern também é conhecido pela sua contribuição para o desenvolvimento de talentos no futebol alemão, já que o clube teve vários jogadores notáveis ao longo dos anos, incluindo Klaus Toppmöller, Rainer Bonhoff e mais recentemente Omar Gaber e Clemens Fritz. A história do Kaiserslautern é uma mistura de sucessos e desafios, marcada por uma grande época nos anos 90 e por uma reputação de ser um clube que sabe como competir no mais alto nível. O sucesso do emblema durante a era de Rehagel é particularmente memorável e o Kaiserslautern continua a ser, por isso, uma parte importante do panorama do futebol alemão, com uma base de adeptos leal e um legado de conquistas que define a sua rica história.
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7: E está agora na hora de trazer mais um grande feito histórico à Golo FM.
6: A temporada de 2003-2004 do Arsenal ficará para sempre gravada na história do futebol inglês com uma campanha em que os Invincibles se tornaram imortais. Sob o comando de Arsène Wenger, o Arsenal protagonizou uma das mais impressionantes épocas da Premier League, terminando o campeonato de forma invicta, algo que não acontecia há mais de 100 anos no futebol inglês. Com o futebol vistoso, ofensivo e implacável, os Gunners conquistaram o título com 26 vitórias e 12 empates, somando um total de 90 pontos e inscrevendo os seus nomes nos anéis do desporto. A solidez defensiva foi um dos pilares desta equipa lendária. No centro da defesa, Sol Campbell e Colo Torre formaram uma dupla intransponível, protegendo a baliza defendida por Jens Lehmann. Nas laterais, Ashley Cole e Lauren acrescentavam equilíbrio e capacidade ofensiva, enquanto à frente da defesa, Patrick Vieira e Gilberto Silva impunham respeito e organizavam o jogo, formando uma barreira que permitia aos setores mais adiantados atuassem com liberdade. Do meio-campo para a frente, o talento abundava. A criatividade e a magia eram lideradas por Robert Pires e Freddy Ljungberg nas alas, que não só assistiam os avançados, como também contribuíam com golos importantes. No entanto, foi no ataque que o Arsenal mais se destacou. Thierry Henry, no auge da sua carreira, foi o grande símbolo desta equipa. O avançado francês marcou 30 golos na Premier League, combinando técnica, velocidade e frieza na finalização. Henry estava num plano à parte, sendo muitas vezes imparável e fazendo a diferença em momentos decisivos. Ao seu lado, Dennis Bergkamp, com a sua visão de jogo e inteligência tática, orquestrava as jogadas ofensivas, criando oportunidades com passos milimétricos. O Arsenal começou a época com uma clara declaração de intenções, vencendo os primeiros 4 jogos e mostrando desde cedo que seriam sérios candidatos ao título. Ao longo da temporada, os Gunners enfrentaram momentos de pressão, mas sempre encontraram soluções para evitar a derrota. A vitória por 5-3 contra o Middlesbrough ou a reviravolta em Stamford Bridge contra o Chelsea são exemplos de resiliência desta equipa, que nunca deixou que os adversários lhe tirassem o controle da campanha. Um dos momentos mais marcantes da temporada foi o empate a 0-0 contra o Manchester United em Old Trafford, num jogo que ficou conhecido como a Batalha do Teatro dos Sonhos. Foi um encontro intenso, onde o Arsenal lutou com unhas e dentes para manter a invencibilidade e Jens Lehmann, com defesas cruciais, em conjunto com Sol Campbell, com a sua consistência, foram fundamentais para garantir o empate. Outro marco da campanha foi a vitória por 2-1 sobre o Liverpool, em Anfield, numa demonstração de força contra um dos rivais mais perigosos. O título da Premier League foi garantido a 4 jornadas do fim, com um empate a 2 contra o Tottenham, em White Hart Lane. Não poderia haver cenário mais dramático para os Gunners do que conquistar o título no terreno do seu maior rival, já que o Arsenal tinha demonstrado a superioridade ao longo da época, mas esse jogo selou o destino de uma campanha histórica. A temporada terminou a 15 de maio de 2004 com uma vitória por 2-1 sobre o Leicester no Highbury. Foi o desfecho perfeito para uma época perfeita, com os Gunners celebrando a sua invencibilidade frente aos seus adeptos. Este feito tornou o Arsenal apenas a 2ª equipa na história do futebol inglês a conquistar o título sem qualquer derrota, repetindo o feito

0: como também encantava os adeptos com o seu estilo de jogo fluido e ofensivo. No final da temporada, o Arsenal não conseguiu repetir o sucesso nas competições europeias, tendo sido eliminado na fase dos quartos de final da Liga dos Campeões pelo Chelsea. Ainda assim, a campanha histórica doméstica continua a ser o grande legado desta equipa, elevando o clube londrino a um novo patamar de reconhecimento internacional.
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2: São 4 da tarde e 2 minutos. Em direto dos estúdios Golo FM, as notícias da hora certa com José Carlos Leal.
3: O Benfica venceu os italianos da formação do AC Milan pela primeira vez em jogos oficiais, limpando-se por 2-0 em Milão, em San Siro, no jogo da primeira jornada da fase de liga da Liga Europa. Com um pensamento parcialmente focado no clássico do próximo domingo contra o Futebol Clube do Porto, o técnico encarnado Marco Silva operou várias mexidas na equipa principal, mas na organização do Benfica manteve-se intacta. Do outro lado, o Milan, agora comandado pelo português Ruben Amorim, tentou assumir as rédeas do encontro perante o seu público, mas esbarrou na defensiva encarnada e irrepreensível. O Benfica inaugurou o marcador cedo, aos 16 minutos, numa transição rápida no Internacional Belga. Luque Bacchio desferiu um remate colocado de fora da área, sem hipóteses de defesa, para no guarda-redes do Milan. O golo deu ao Benfica no conforto necessário para gerir os ritmos da partida. Na segunda parte, na esperada reação do AC Milan, acabou por ser travada pela eficácia portuguesa. Aos 53 minutos, após uma excelente combinação ofensiva, existência precisa do lateral Elfabna Carwani, do polaco Jakub Kaminski, surgiu na área para desviar com classe e fixar assim o resultado em 2-0. Até no apito final, a equipa da Luz demonstrou uma maturidade tática assinalável, controlando as investidas desesperadas dos comandados de Ruben Amorim e segurando uma vantagem que permeia a exibição perfeita em Milão. No final desta partida, o técnico da equipa do Benfica, Marco Silva, estava satisfeito com a exibição do seu conjunto.
4: Agora é fácil falar, mas eu disse-vos desde da primeira hora que só faz sentido assim, mas mais do que dizer a vocês, os jogadores sabem o que ouvem desde o primeiro dia, desde que eu cheguei ao Benfica. Nós não poderemos ter uma época boa, positiva, só com 11, 12 jogadores, e os jogadores têm que perceber isso. Eu sei que quem não joga tanto não pode estar satisfeito, eu gosto dessa insatisfação, no bom sentido, se for dentro dos limites, e tem sido, sinceramente, e isso só demonstra a capacidade que eles têm de perceber a dimensão do clube onde estão e podemos lutar em muitas competições por os nossos objetivos. Um grande trabalho tático da equipa, sinceramente. Eu sabia que em algumas alturas do jogo a falta de energia iria começar a aparecer em alguns jogadores que não têm jogado tanto, foi claro, alguns jogadores com câmeras, alguns jogadores com desgaste. Com um desgaste enorme, mas um grande trabalho tático da equipa. Perceberam perfeitamente, com pouco tempo do último jogo com o Gil Vicente para hoje, aquilo que nós teríamos de fazer de diferente em termos táticos, principalmente no posicionamento defensivo. Com bola fomos praticamente a mesma equipa, só não construímos tanto a 3 com o lateral esquerdo, construímos a 4, porque sabíamos que íamos ser capazes de ter sempre um lateral livre na nossa primeira fase de construção, pela forma como o Milan nos ia tentar pressionar, e foi isso que aconteceu praticamente durante todo o jogo, mais na primeira parte, mais visível. E um grande trabalho, ganhámos sem sofrer gols, também é muito importante para nós, num campo muito difícil, contra o adversário que o Benfica não tinha ganho. Eu tinha dito aos jogadores que nos 6 jogos oficiais que o Benfica tinha feito, e jogos muito importantes, e jogos de finais europeias também, a realidade é que o Benfica nunca tinha ganho contra este adversário, independentemente de serem dois clubes gigantes na Europa e no mundo. A realidade é que não tinha sido ganho, e muitas vezes este tipo de recordes difíceis para bater estão lá para alguém o conseguir, e era uma oportunidade para nós a poder fazê-lo. E dar os parabéns aos jogadores.
3: Está do lado dos jogadores, no Luque Bacchio, que apontou o primeiro golo, não falou num bom jogo, que fica para na história.
5: Needed rhythm. It was important for me coming in the games. It's never easy. So I'm really happy to have been

0: able to help my team. It was a very important moment for all of us. And yeah, we made the history. We never won here, so really happy. A nice day, and also to see all the fans from Benfica today. It's really nice. So yeah, let's keep going.
1: Já do lado da equipa do AC Milan, o técnico na português, sob na Ruben Amorim, lamentou os muitos erros cometidos pela sua equipa durante todo o encontro.
2: Muita coisa, nós também, assim que sofremos o golo, mesmo antes, nunca nos encontrámos e depois desorganizámos e depois o Benfica deu-nos um bocadinho a bola em certos momentos, mesmo para que nós a perdêssemos. Ainda temos que trabalhar muito nesse aspecto. Faltou velocidade, faltou corridas nas costas da defesa do Benfica. O Benfica esteve sempre confortável à espera do nosso erro. E a nossa equipa ficou muito ansiosa, então, a jogar em casa, a querer fazer tudo muito rápido, e sentiu-se muito. E, portanto, o Benfica acabou por matar o jogo no segundo golo, esperou depois com as transições. E nós com a bola junto da área, mas sem grande criatividade.
1: Com este resultado, o Benfica não sobe na soma nos primeiros 3 pontos nesta nova caminhada europeia, como também destrói um registro 100% desfavorável. Esta foi a primeira vitória oficial de sempre do Clube da Luz contra a equipa do AC Milan. No que diz respeito aos recentes resultados, a equipa do Ararat Arménia perdeu por 4-1 diante do Sparta, no Omonia bateu por uma bola 0 o Celta de Vigo, o Sunderland venceu por uma bola 0 a equipa do AZ Alkmaar, o Olympiacos venceu na Grécia por 2-1 a equipa do Jaguarão na Bialystok, o Anderlecht de Vítor Bruno perdeu por 2-1 na Bélgica, na recepção ao Lyon, na de Paulo Fonseca, na de França, já no Apoel o Berchev empatou sem golos diante do Dinamo Zagreb, o Sturm Graz empatou sem golos diante do Rennes, enquanto que na formação dos farmacêuticos do Bayer Leverkusen bateu por 2-0 na Alemanha a equipa do NK Celia. A equipa do Torriense, que nesta época tem uma presença inédita na fase Liga da Liga na Europa, estreia-se nesta competição diante da formação do Lille Sturm, das contas da primeira jornada da fase Liga da Liga na Europa, na divisão a esta partida. O técnico da formação de Torres Vedras, nesta primeira presença inédita nas competições europeias, assume-se muito feliz por ver a equipa de Torres Vedras neste patamar das competições europeias, esperando agora um encontro difícil na deslocação até na Noruega.
3: Nós vimos competir, vamos jogar com os melhores, de certeza absoluta, isso não há dúvida nenhuma. Agora, seja com A, B ou C, nós estamos preparados a jogar. Uma coisa que eu garanto é, a equipa que começará amanhã vai estar preparada para competir e para tentar ganhar. Está aqui a pessoa responsável, o André Sabino, é a primeira e talvez a pessoa mais importante neste meu trajeto nestes últimos anos. Dar-lhe aqui uma palavra um agradecimento. Porque acreditou na minha qualidade, no meu talento, e eu, independentemente do nível que esteja a trabalhar, faço sempre o meu melhor. E eu não tenho dúvidas nenhumas que, seja neste nível, seja noutro nível qualquer, tenho muita confiança naquilo que sou capaz de fazer, e amanhã cá estarei para fazer o meu melhor.
1: Duelo entre Lillestrøm e Torriense, marcado para nas 8 da noite. À mesma hora, temos outros jogos, nomeadamente embates entre Real Sociedade, Bornemont, Besiktas, Marselha, Celtic, Ferencváros, Vitória, Pilsen, União Saint-Gilloise, Crystal Palace, Lech Poznan e ainda Juventus, NEC. São os encontros que estão marcados para nas 8 da noite, relativos precisamente a esta primeira jornada das contas da fase de Liga da Liga Europa. Ainda em relação a este embate entre a formação do Lillestrøm e também a formação do Torriense, André de Chabnaberca é o árbitro nomeado pela UEFA para o jogo de estreia do Torriense nesta fase de Liga da Liga na Europa, diante deste adversário norueguês. O juiz checo de 38 anos vai pela primeira vez apitar um embate de uma equipa portuguesa. Lillestrøm, Torriense, está apontado para nas 8 da noite desta quinta-feira no estádio Benaressen, uma partida que vai poder acompanhar com relato no YouTube da Primeira Rádio Desporto num simultâneo na Rádio Jornal do Centro. Os adeptos do Benfica já não podem adquirir mais bilhetes para no Clássico no estádio do Dragão, diante do Futebol do Porto. Nos bilhetes disponíveis, nos esgotaram, e são assim cerca de 2.500 benfiquistas que irão marcar presença nas bancadas do estádio do Dragão. O cortejo que leva nos adeptos na Tebno Recinto, conta com o início marcado para nas 6 da tarde, a partir do Parque de Bonjoia, com acompanhamento policial. Recordar que o Futebol do Porto e o Benfica defrontam-se este domingo pelas 8:30 da noite. Contas feitas, 2 pontos separam os dois clubes. Na classificação, os Dragões contam com 18 pontos, enquanto que o Benfica soma 16. O jovem jogador do Sporting, Flávio Gonçalves Chabna, foi distinguido como melhor jovem jogador da Abna Liga. No mês de agosto, Abna Gonçalves Chabna registrou 2 golos sob nenhuma assistência nas primeiras 4 jornadas da prova, Abna tendo sido titular em todas elas. Flávio Gonçalves Chabna somou um total de 33,3% dos votos, Chabna superando assim Prestiani com 21,4% e Abna Fukui com 13,1%. Flávio Gonçalves garantiu assim a primeira distinção para Abna jogadores do Sporting, Abna sendo com os portistas Abna Diogo Costa, Abna Kivior e Gabri Vaica, assim como o benfiquista Abna Vangelis Pavlidis, Abna arrecadaram os prémios para melhor guarda-redes, defesa médio e avançado do mês. Martim Fernandes só veio titular em 2 dos 8 jogos que o Futebol Clube do Porto discutiu na temporada em curso, mas Abna salvo imprevisto de ordem física, Abna deverá avançar no próximo domingo para Abna terceira presença no 11 dos campeões nacionais. Depois de ter começado o jogo Abna com o Casa Pia no banco de suplentes, entrou aos 80 minutos o lateral de 20 anos. Prepara-se agora para Abna recuperar lugar no clássico, Abna com o Benfica, ultrapassando Abna Francisco Moura, Abna pela via Abna da esquerda em Rio Maior, Abna Francesco Farioli, Abna entregou os Abna corredores da defesa, Abna Alberto Costa e ao camisola 74 para Abna duelo com o rival Abna encarnado. Martim Abna surge Abna como grande candidato a assumir Abna canhota. Abna Moura Abna até completou os 90 minutos na vitória por 4-1 sobre Abna os Gansos no passado fim de semana e tem vindo a readquirir Abna confiança perdida na segunda metade da época Abna transata. Trata-se porém de um processo gradual, até porque o lateral esquerdo Abna foi alvo de grande cobiça no mercado de verão, mas Abna acabou por permanecer no Dragão. Abna os Abna pretendentes não se Abna aproximaram dos valores exigidos pela SAD e a lesão de Zaidu no final de agosto acabou por Abna bloquear uma eventual saída, mesmo Abna com a chegada de Sousa. Já Abna reforço brasileiro, Abna emprestado Abna pelo Tottenham, ainda não somou qualquer minuto da competição oficial em 2026-2027, apesar de ter sido utilizado em jogo de treino com a Académica no domingo. Abna de manhã, ainda Abna precisa Abna de mais algum tempo para Abna observar em pleno as ideias Abna preconizadas Abna por Farioli. Na paragem de seleções será útil nesse sentido. Voltando ao Martim Fernandes, Abna treinador dos Dragões, já mostrou Abna várias vezes Abna que, Abna, quando o grau de exigência sobe, confia Abna em pleno na polivalência do Internacional Jovem por Portugal. Abna nem Abna preciso recuar muito. Na semana passada, o camisola 52 foi titular Abna como lateral esquerdo na recepção ao Manchester City na estreia do Futebol Clube do Porto na Champions League. Os ingleses Abna acabaram com um sorriso Abna de orelha Abna orelha, mas Martim Abna assinou uma exibição segura na oposição a Phil Foden. Outro Abna exemplo Abna remonta Abna março, Abna após uma paragem de praticamente um mês por lesão, o defesa formado no Olival integrou o 11, Abna, que empatou com o Benfica na Luz, Abna, duas bolas, também no corredor esquerdo, Abna, da linha Abna recuada. De resto, Farioli Abna tem sido cauteloso na gestão física de Martim. É importante lembrar que o lateral, Abna, tem uma Abna flashit Abna na planta do pé Abna direito, num problema persistente, Abna, que, Abna, em caso de sobrecarga, pode ser intuitivo. Abna, em termos competitivos, Abna, prioridade do técnico Abna italiano é clara, contar Abna com defesa a 100%. O jogador do Futebol Clube Porto, Pablo Rosário, Abna, acabou convocado para nos próximos compromissos da República Dominicana. Abna, no médio dos Dragões, Abna integra nos planos para Abna, nos 4 duelos da Abna Seleção das Caraíbas, a contar para Abna Liga das Nações da Abna CONCACAF. A República Dominicana Abna defronta duas vezes, Abna Nicarágua, Abna no dia 24 de setembro e 4 de outubro, e tem ainda Abna encontra os mercados Abna com as congêneres de Trindade e Tobago no dia 27 de setembro e o vizinho Haiti Abna, no dia 1 de outubro. No que diz Abna respeito aos jogadores convocados, Dominique Perpito Abna é um dos eleitos para Abna representar o sub-21 da Croácia nas próximas 3 rondas de qualificação para o Campeonato de Europa do Escalão. O central croata do Futebol Clube Porto foi convocado, Abna por Abna e Vikabnolits, Abna para Abna defrontar a Hungria no dia 26 de setembro pelas 5 da tarde, a Ucrânia no dia 2 de outubro, Abna pelas 6 da tarde e a Lituânia no dia 6 de outubro, Abna pelas 7 da tarde. Nota Abna para Abna a presença Abna de Abna Lovro Abna de Zvonarek, na médio Abna contratado pelo Estrela da Amadora no Bayern de Munique, no último mercado de transferências. Gianluca Prestiani foi convocado para Abna nos próximos jogos da seleção da Argentina. O avançado Benfica Abna recebe assim a confiança de Lionel Scaloni, que o inclui numa convocatória Abna especial para 3 Abna particulares, todos em casa, Abna que Abna terminam com adeus Abna de Messi Abna Albiceleste. O camisola 10 Abna da Abna Argentina, Abna que anunciou Abna, no final da carreira pela seleção, foi também que Abna incluído na lista dos jogadores Abna chamados, Abna, mas Abna vai participar apenas no último, Abna agendado para o dia 6 de outubro, Abna, com Abna formação do Benin no estádio Monumental Continental, no maior palco do país. Além de Messi, despedem-se também da seleção argentina, Rodrigo De Paul, Giovanni e Lo Celso, que também só se apresentam para no terceiro e último jogo na lista de convocados da Albiceleste. Não estão ainda nos jogadores que atuam na Argentina, cujos nomes serão revelados na próxima sexta-feira. Na Argentina, defronta ainda na Bolívia, no dia 30 de setembro, e no Burkina Faso, no dia 3 de outubro. Vasco Seabra foi considerado o melhor treinador da Abna Liga no mês de agosto. No timoneiro do Arouca, de 43 anos, liderou os Lobos para Abna Triunfos sobre o Vitória Sport Clube por 1-0, Moreirense por 4-0 e Marítimo por 2-1. Em agosto, o Arouca apenas perdeu na visita ao Futebol Clube Porto, com derrota por 2-0 no Dragão. Vasco Seabra reuniu 46,4% dos votos, superando Francisco Farioli do Futebol Clube Porto com 27,3% e Petit do Santa Clara com 15,4%. O Arouca ocupa no 6º lugar da Liga, com 10 pontos, igualado com Estrela na 5º e Sporting Clube de Braga na 7º. No próximo sábado, pelas 8h30 da noite, na visita do Arouca ao estádio de Alvalade para defrontar o Sporting, 3º colocado nesta altura. O Benfica reforçou a liderança da Série Sul do Nacional de Sub-17 ao vencer na recepção ao Sporting por 3-1 em duelo relativo à primeira jornada da fase regular. Nas Águias dominaram ainda com o Sporting, que tenha enviado o remate à trave no primeiro minuto por Diego Moreira. No marcador, foi inaugurado ao minuto 15 pelo avançado na Ruben Tavares, depois de Tiago Alves entrar na área pela esquerda e cruzar o guardião do Sporting, que desviou para na frente, e Ruben Tavares acabou por capitalizar. Até no intervalo, o guardião Guilherme Pinto evitou o 2-0, enquanto que Victor do Sporting tirou ao poste e o guarda-redes Gonçalo Merlin segurou a vantagem do Benfica. Na etapa complementar, as Águias continuaram com mais coesas e esclarecidas nas transições, sentenciando o derby aos 55 minutos. Ruben Tavares construiu o pilar na esquerda, entrou na área e apontou ao segundo poste, onde Lourenço Alves desviou, assistindo o Bernardo Rodrigues. Aos 15 anos, o ponta-de-lança é o melhor marcador da Série Sul, do Nacional de Sub-17, com 7 golos em 6 jogos. Está no Benfica, na Abna 1 ano, depois de passar por Belenenses e Casa Pia, na Norte. O ponta de lança na Tiago Portugal, de 15 anos e natural de Arouca, joga pelo Futebol Clube Porto e registra para já 8 golos em 5 partidas. Entre trocas, Simão Lopes cabeceou à barra e espreitou 3-0 para o Benfica, o que aconteceu ao minuto 88, com o extremo Ruben Marques a surgir solto na pequena área e a faturar após cruzamento na esquerda. A fechar já aos 90+5, o avançado Martinho Oliveira reduziu para 3-1, fora da área, capitalizando assim a saída errática de guarda-redes Gonçalo Merlin. O triunfo permite ao Benfica reforçar a liderança da Série Sul com 18 pontos e continuar só com vitórias. Segue-se na visita ao Vitória Futebol Clube, na 5º colocado, no próximo domingo, pelas 3 da tarde. Por sua vez, no Sporting, que continua no 2º lugar com 10 pontos, igualado com o Real Massamá, e recebe o Alverca, 8º classificado, no domingo, pelas 7 da tarde. A Norte, no campeão em título Futebol Clube Porto, partilha na liderança com Vitória Sport Clube, igualados com 16 pontos, mais 4 na face ao Rio Ave. O Al Nassr entrou com o pé na esquerda nesta edição da Liga dos Campeões da Ásia, na visita ao Al Ain, e há um detalhe que salta na vista nesta derrota. É uma das mais pesadas da carreira de Cristiano Ronaldo, apenas superadas por outras duas. Desde que é profissional, o internacional português tinha perdido em 5 ocasiões por este resultado: 2 pelo Real Madrid, 2 pelo Manchester United e 1 pela seleção. As maiores derrotas da carreira de Cristiano Ronaldo foram registadas em 2010-2011 e 2021-2022. Em ambas, perdeu por 5-0, na primeira pelo Real Madrid, na frente ao Barcelona, e depois na segunda passagem pelo Manchester United, diante da equipa do Liverpool. Hélder Cristóvão regressa ao ativo e migra para o Bahrein, assumindo o comando técnico da formação do Al Muarrat, bicampeão em título, mas atualmente no 7º lugar, com uma vitória, um empate e uma derrota, a 3 pontos dos líderes, na formação do Al Qadiyya e também a formação do Al Rifa. A mudança no comando técnico acontece após a derrota na Champions 2 da Ásia, na visita na formação do Arkadag do Turkmenistão por 1-0. Aos 55 anos, Hélder Cristóvão tirou um ano sabático na última época, depois de 3 temporadas ao leme do Futebol Clube Nafiel. Antes passou por Arábia e também pela Eslováquia, além de orientar o Benfica B entre 2013 e 2018.
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0: agora seguimos com o perfil do jogador neste produto 100% palavra.
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2: Victor Gyökeres, nascido a 24 de agosto de 1998 em Jönköping, Suécia, é um avançado reconhecido pela sua capacidade de finalização e mobilidade. Começou a sua carreira profissional precisamente no Jönköping Södra em 2015 e após se transferir para o Brighton em 2016 teve várias experiências de empréstimo, incluindo passagens pelo Cardiff City e pelo St. Pauli. Em 2020, Gyökeres assinou pelo Coventry City, onde se destacou pela sua capacidade de marcar golos. Na temporada de 2021-2022 foi um dos artilheiros do Championship, ajudando o Coventry a alcançar os playoffs de promoção à Premier League. A sua excelente forma continuou na temporada seguinte, solidificando a sua reputação no futebol inglês. Em agosto de 2023, Gyökeres transferiu-se para o Sporting, onde teve um impacto imediato. Na sua primeira temporada com os Leões, destacou-se pela sua contribuição ofensiva, marcando golos importantes e ajudando a equipa a competir nas principais competições nacionais e europeias. Sua capacidade de finalização e a sua presença em campo foram cruciais para as ambições do Sporting, que venceu a Liga Portuguesa e fez uma boa campanha nas competições europeias.
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4: Portanto, nós vimos competir. Vamos jogar com os melhores, de certeza absoluta. Isso não há dúvida nenhuma. Agora, seja com A, B ou C, nós estamos preparados a jogar. Uma coisa que eu garanto é, a equipa que começar amanhã vai estar preparada para competir e para tentar ganhar.
5: Nós também, assim que sofremos o golo, mesmo antes, nunca nos encontramos e depois desorganizamos e depois o Benfica deu-nos um bocadinho a bola em certos momentos, mesmo para que nós a perdêssemos. Ainda temos de trabalhar muito nesse aspecto. Faltou a velocidade, faltou corridas nas costas da defesa do Benfica. O Benfica esteve sempre confortável à espera do nosso erro.
6: Dois clubes gigantes na Europa e no mundo. A realidade é que não tem sido ganho e muitas vezes este tipo de recordes difíceis para bater estão lá para alguém o conseguir e era uma oportunidade para nós a poder fazê-lo. E dar os parabéns aos jogadores.
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0: Ficamos a 6 minutos das 4:30 da tarde.
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0: Os prémios, troféus, são apenas uma pequena amostra do impacto que tiveram com o seu legado a ultrapassar as fronteiras do desporto. Está na altura de trazermos mais um craque da Liga Portuguesa aqui à Primeira Rádio Desporto.
2: Anderson Luiz de Sousa, mais conhecido como Deco, é um nome indelével na história do futebol, especialmente na Liga Portuguesa. Nascido no Brasil a 27 de agosto de 1977, Deco começou a sua trajetória no futebol brasileiro antes de destacar na Europa. Embora tenha começado a sua carreira profissional no Benfica, foi no Futebol Clube do Porto que realmente emergiu como um dos melhores médios da sua geração. Deco chegou ao Benfica em 1997, mas foi emprestado ao Alverca e aos Salgueiros, onde mostrou o seu talento. Em 1999, a sua transferência para o Futebol Clube do Porto marcou o início de uma era dourada. Sob a liderança de Fernando Santos e posteriormente a José Mourinho, Deco tornou-se o cérebro do meio-campo portista. A sua visão de jogo e capacidade de criar oportunidades fizeram dele uma peça-chave na equipa. Durante a sua estadia no Dragão, Deco ajudou o clube a conquistar 3 títulos da Liga Portuguesa, em 2001, 2002 e 2003, e ainda a Taça de Portugal. O auge da sua passagem pelos Dragões foi a conquista da Liga dos Campeões em 2004. Na final contra o AS Mónaco, Deco foi eleito o melhor jogador em campo, destacando-se com uma exibição magistral. Esse desempenho catapultou-o para o reconhecimento internacional e solidificou a sua reputação como um dos melhores médios do mundo. Em 2002, obteve a nacionalidade portuguesa. defesa, permitindo-lhe representar a seleção nacional. O seu impacto foi imediato, contribuindo para uma geração doravante de grandes talentos no futebol português. Participou em duas grandes competições, o Euro 2004, onde Portugal chegou à final, e o Mundial de 2006, onde a seleção nacional chegou às meias-finais. A sua habilidade em controlar o jogo e fornecer passos decisivos foi crucial para o sucesso da equipa. Depois desse mesmo sucesso no Futebol Clube do Porto, Deco transferiu-se para o Barcelona em 2004, onde continuou a brilhar. No Camp Nou, foi parte integrante de uma equipa que conquistou a Liga dos Campeões em 2006, além de vários títulos da Liga Espanhola. Com jogadores como Ronaldinho, Samuel Eto'o e um jovem Lionel Messi, o Barça alcançou novas alturas e Deco foi fundamental para o sucesso da equipa. Após a sua passagem pela Catalunha, Deco mudou-se para o Chelsea em 2008. No clube inglês conquistou a Premier League e a Taça da Inglaterra, apesar de estar numa fase mais descendente da sua carreira. Em 2010 regressou ao Brasil para jogar pelo Fluminense, onde terminou a sua passagem pelo futebol em 2013, ainda mostrando a sua qualidade e visão em campo. Deco deixou um legado duradouro no futebol europeu e português. A sua passagem pela Liga Portuguesa, especialmente no Futebol Clube do Porto, foi marcada por conquistas significativas e exibições memoráveis que elevaram a sua reputação a nível global. Não apenas brilhou nos clubes que representou, mas também desempenhou um papel vital na seleção portuguesa, sendo lembrado como um dos grandes mágicos do futebol. Depois de terminar a carreira como jogador, continuou ligado ao futebol como treinador e em várias funções administrativas. Em 2014, assumiu o cargo de diretor desportivo no Fluminense, o seu último clube enquanto jogador, e com sua vasta experiência e conhecimento do jogo, tem contribuído para o desenvolvimento de jovens talentos e para a gestão desportiva, mantendo-se uma figura influente.

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1: São 4 da tarde e 29 minutos. 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
2: Miguel Lobo reforça-se na equipa dos sub-16 do Sporting. O avançado de 15 anos, sob no jovem Leão, que foi apresentado na Academia Cristiano Ronaldo em Alcochete, e o próprio jovem acabou por assumir que o futebol aparece graças ao seu pai e à sua família. Todos viam o futebol e quase todos são do Sporting. Acabou por assumir aos meios de comunicação dos Leões, sempre que viu os jogos do Sporting, gostou daquilo que viu, sempre considerou o Sporting a melhor equipa em campo na Portugal. Miguel Lobo define-se como um ponta de lança que pode também jogar na extremo, na espera de trazer golos, na velocidade e garra na equipa, e quer sobretudo ajudar todos os seus colegas de trabalho a conseguirem atingir bons resultados, assegurou antes de endereçar uma mensagem aos Sportingistas, assumindo que podem contar com ele para tudo fazer dentro das quatro linhas para ajudar a equipa a vencer. O Alton conta com dois jogos caseiros na porta fechada, devido aos acontecimentos sucedidos no duelo com o Al Hilal, no qual os adeptos desta equipa gritaram o nome de Diogo Jota para provocar Ruben Neves, que era um dos melhores amigos do malogrado futebolista. O Comitê de Ética e Disciplina da Federação Portuguesa da Arábia Saudita, além de aplicar a punição de dois jogos, ainda multou a equipa do Alton em 100 mil reais sauditas, na qualquer coisa como 23 mil euros. No encontro, Ruben Neves respondeu, fazendo o gesto de que Deus estava a ver as ações dos adeptos. Depois da partida, abordado por jornalistas, o português deixou ainda uma mensagem, esperando que todos rezem por aquele que acabou por falecer e que o nome dele não venha mais à baila dentro dos estádios, não ser por boas razões. Cristiano Ronaldo também se insurgiu contra o comportamento dos adeptos do Alton e pediu medidas severas. A Liga tem de tomar medidas e punir neste tipo de comportamento por parte dos adeptos. Isto já não é futebol e tem a ver com limites. As pessoas que se comportam desta forma não têm um lugar dentro de um estádio do futebol, escreveu o avançado de 41 anos nas redes sociais. O Barcelona anunciou a renovação de contrato com Hamza Abdelkarim, Abdelkarim, jovem promessa do Egito. O avançado de 18 anos prolonga no vínculo com os colégios até 2030. Com formação feita no Al Ahly, na potência do futebol egípcio, Abdelkarim foi contratado pelo Barcelona na temporada passada. Na estreia da equipa principal dos espanhóis, aconteceu nesta época na goleada na frente ao Rayo Vallecano no passado dia 31 de agosto. Já neste verão, o ponta-de-lança esteve presente no Mundial 2026 pelo Egito, tendo sido opção em 4 encontros. O jovem JJ Gabriel quer deixar o Manchester United, apesar de ser uma das peças mais promissoras do momento, no craque de apenas 15 anos. E os seus representantes enviaram uma carta formal à direção dos Red Devils a solicitar que a inscrição seja cancelada de imediato, o que deixaria o jovem prodígio numa situação de jogador livre. A decisão terá apanhado o Manchester United de surpresa, até porque o jovem inglês trabalhou com a equipa principal na pré-temporada e deveria ser convocado para no jogo desta quarta-feira, com Brighton a contar para a taça da Liga Inglesa. O Manchester United tem a esperança de manter os jogadores até porque é necessário um acordo entre todas as partes para que o cancelamento da inscrição seja aceito pela Premier League, no caso não haja entendimento entre o clube, os jogadores e o encarregado de educação. A Premier League teria de tomar uma decisão final. A família do atleta já teria pensado em mudar-se de clube no ano passado, quando Barcelona e Manchester City demonstraram interesse no atleta. Gabriel só completa 16 anos, 6 de outubro, não poderá assinar um contrato de formação até nesta data, já no contrato profissional só poderá ser assinado quando completar 17 anos. Gabriel Rebna chegou ao United com 11 anos, Chabnide, na época na passada, na Tebna foi chamado por Ruben Amorim aos treinos. O extremo destacou-se no Chabna sub-18, ao apontar Chabna 28 golos, Chabna em 35 jogos e conquistou o prémio de jovem jogador de Chabna do ano do clube, tornando-se no mais novo a conseguir esse mesmo feito. O jovem promessa nesta temporada pela equipa de reservas, na Premier League 2, Chabna marcou 2 golos, Chabna deu 2 assistências em 2 partidas. Além disso, apontou um hat-trick no jogo que discutiu pelos sub-19 na UEFA Youth League. E o Jürgen Klopp parece ter tomado uma decisão sobre o futuro do titular da baliza da seleção alemã, de acordo com informações avançadas pelo jornal Sport Bild. Na marca, André Ter Stegen será escolhido para assumir no posto de número 1, desde que se mantenha em plena forma física. O guarda-redes de 34 anos que nesta temporada está emprestado pelo Barcelona ao Ajax, terá sido um dos primeiros jogadores a ser contactado pelo novo selecionador. O guardião prepara-se assim para regressar à titularidade na formação germânica, depois de um período marcado por lesões que o afastaram dos relevados. No guarda-redes falhou o último Mundial, prova para a qual Manuel Neuer, de 40 anos, foi chamado para defender as redes alemãs na América do Norte. No último dos 44 jogos internacionais de Ter Stegen, remonta a junho de 2025. Esta época, o jogador de Chabna que pertence aos Blaugrana, já leva 7 jogos pela equipa neerlandesa, depois de ter somado apenas 2 no Girona em 2025-2026. Para as posições de suplente na escolha do ex-treinador do Liverpool, Chabna deverá recair sobre um lote de jovens talentos, como Jonas Urbing, de 23 anos, do Bayern de Munique, Alexander Nubel, de 29 anos, do Besiktas, e ainda Finn Daman, de 28 anos, do Augsburgo, a serem os mais bem posicionados nesta altura. Em sentido inverso, Oliver Baumann, de 36 anos, do Hoffenheim, fica de fora das opções do selecionador. A Alemanha tem duelos na frente nos Países Baixos, Grécia, por 2 ocasiões, e Sérvia, relativos na Liga das Nações nesta pausa internacional.
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7: Está na altura dos craques mundiais. Muitos destes ícones do futebol mantêm-se ligados ao desporto, seja como comentadores, treinadores ou embaixadores de clubes e marcas. Outros, inclusive, já não estão entre nós. Mas fazemos questão de os recordar aqui na primeira Rádio Desporto.
8: Paolo Maldini, nascido a 26 de junho de 1968, é amplamente considerado um dos maiores jogadores de futebol de todos os tempos. A sua carreira foi inteiramente dedicada ao AC Milan, onde jogou durante 25 anos, tornando-se um ícone de longevidade e consistência. Filho de Cesare Maldini, uma lenda do futebol italiano, Paolo fez a sua estreia no AC Milan em 1985, com apenas 16 anos. Rapidamente se destacou pela sua maturidade e habilidade técnica, jogando inicialmente como lateral direito antes de se afirmar como lateral esquerdo, a posição pela qual ficaria famoso. Desde cedo, Maldini demonstrou uma grande capacidade defensiva, combinando velocidade, inteligência tática e uma leitura de jogo extraordinária. Durante as décadas de 1980 e 90, Maldini foi peça fundamental em algumas das equipas mais dominantes da história do futebol. Sob o comando de treinadores como Arrigo Sacchi e Fabio Capello, Maldini integrou uma defesa lendária ao lado de jogadores como Franco Baresi, Alessandro Costacurta e Mauro Tassotti. A solidez defensiva deste quarteto ajudou o Milan a conquistar inúmeros títulos, incluindo 7 da Série A e 5 Ligas dos Campeões. Entre 1988 e 1994, o Milan dominou o futebol europeu e Maldini foi um dos líderes dessa hegemonia. Na segunda metade da sua carreira, fez uma transição gradual para a posição de defesa central, onde continuou a exibir o mesmo nível de excelência. Mesmo com a idade avançada, manteve-se como uma das grandes figuras do futebol mundial, ele que já era conhecido pela sua incrível capacidade de manter a forma física, o que lhe permitiu jogar até aos 41 anos de idade. Apesar do sucesso a nível de clubes, a carreira internacional de Maldini não foi tão frutífera em termos de títulos. Representou a seleção italiana em 126 partidas, disputando 4 campeonatos do mundo e 3 campeonatos da Europa. Esteve perto de levantar troféus em várias ocasiões, destacando-se as finais perdidas no Mundial de 1994 e no Euro 2000. Mesmo sem um título internacional, Maldini foi sempre um líder exemplar na defesa da Itália, sendo o capitão durante muitos anos. Retirou-se em 2009, depois de uma carreira extraordinária, na qual somou mais de 1000 partidas como profissional, a maioria no Milan. A sua camisola número 3 foi retirada em sua homenagem, como reconhecimento pelo contributo incomparável ao clube. É visto como um dos jogadores mais leais da história, tendo rejeitado várias ofertas milionárias para continuar a representar os rossoneri ao longo da carreira. Maldini ficou também conhecido pelo seu comportamento ético e pela sua liderança silenciosa, sendo respeitado por colegas e adversários. Em 2018, regressou ao Milan para integrar a estrutura diretiva do clube, ajudando a orientar uma nova geração de jogadores. Com uma carreira repleta de conquistas, Paolo Maldini é sinónimo de dedicação, lealdade e excelência, com poucos jogadores a marcarem tanto a história de um único clube como ele fez no AC Milan. O seu nome será eternamente ligado ao sucesso dos rossoneri e ao legado do futebol mundial.
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9: E agora seguimos com os gigantes adormecidos neste produto 100% palavra.
8: O Futebol Clube des Girondins de Bordeaux, fundado em 1881, é um dos clubes mais tradicionais de França, com uma rica história que se estende por mais de um século. O Bordeaux, como é popularmente conhecido, tem uma trajetória marcada por sucessos a nível doméstico e por momentos de crise, sendo uma das equipas mais respeitadas e emblemáticas do futebol gaulês. Localizado na cidade de Bordeaux, no sudoeste da França, o clube teve a sua gênese numa sociedade desportiva que praticava diversas modalidades, mas só em 1936 o departamento de futebol foi criado oficialmente. Os primeiros anos do Bordeaux foram de construção de identidade e crescimento, mas foi após a Segunda Guerra Mundial que o clube começou a destacar-se no cenário nacional. O primeiro grande sucesso aconteceu em 1950, quando o Bordeaux conquistou o seu primeiro título da Ligue 1 sob o comando do técnico André Gérard, marcando o início da sua consolidação como uma força do futebol francês. No entanto, o clube passaria por algumas décadas de menor protagonismo até alcançar o auge entre as décadas de 1980 e 90. A era dourada do Bordeaux começou na década de 80 sob a presidência visionária de Claude B e com o treinador Aimé Jacquet no comando técnico. Durante este período, o clube formou uma das melhores equipas da sua história, com jogadores como Alain Giresse, Jean Tigana e Patrick Battiston, estrelas que marcaram o futebol francês. Entre 1984 e 1987, o Bordeaux venceu 3 títulos da Ligue 1 e consolidou-se como uma potência. A conquista da Taça de França em 1986 e 87 completou um ciclo de domínio no futebol doméstico. A nível europeu, a equipa também brilhou, atingindo as meias finais da Taça dos Clubes Campeões Europeus em 1985. Outro momento marcante na história do Bordeaux foi a revelação de Zinedine Zidane, uma das maiores figuras do futebol mundial. Zidane começou a sua carreira no clube no início dos anos 90 e rapidamente se destacou pela sua classe e visão de jogo. Ao lado de outros talentos como o Vicente Lazarazu e Christophe Dugarry, Zidane ajudou o Bordeaux a chegar à final da Taça UEFA em 1986, onde apesar de terem perdido para o Bayern de Munique, o clube consolidou a sua reputação internacional. Mais tarde, no início dos anos 2000, o Bordeaux voltou a conquistar troféus importantes. Em 2009, sob a liderança do treinador Laurent Blanc, o clube voltou ao topo ao vencer a Ligue 1 pela primeira vez em 10 anos, impulsionado pelo talento dos jogadores como Johan Gourcuff e Marouane Chamakh. Esse título foi seguido pela Taça da Liga Francesa e pela Supertaça de França, consolidando o Bordeaux como um dos principais clubes do país naquele momento. Apesar dos sucessos, o clube enfrentou crises financeiras significativas nas últimas décadas. Em 2021, o clube foi colocado em administração judicial devido a problemas financeiros graves, uma situação que culminou na sua despromoção para a 2ª Divisão Francesa em 2022. A queda foi um duro golpe para um clube com tanta história e tradição e o Bordeaux enfrentou uma luta pela sobrevivência, tanto desportivamente como financeiramente, mas tem trabalhado arduamente para reconstruir o seu prestígio e voltar à elite do futebol francês. Ao longo da sua trajetória, o Bordeaux venceu 6 títulos da Ligue 1, 4 taças de França, 3 taças da Liga Francesa e diversas supertaças do país, consolidando-se como um dos clubes mais laureados da França. Além disso, o clube tem um legado significativo na formação de talentos, tendo revelado jogadores que se tornaram referências globais, como Zidane e Lizarazu. A história do Bordeaux é marcada por altos e baixos, desde as glórias nacionais e internacionais até aos desafios financeiros e desportivos mais recentes. No entanto, a capacidade do clube de se reinventar e a paixão dos seus adeptos mantém viva a esperança de que os Girondins de Bordeaux voltarão a brilhar no topo do futebol francês.
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9: Vamos lá olhar agora para mais um grande feito histórico aqui na primeira rádio de esporto.
8: A equipa do Torino, dos anos 40, imortalizada como Il Grande Torino, permanece até hoje como uma das maiores lendas do futebol italiano e mundial. Dominadora, praticamente invencível e formada por jogadores de uma qualidade técnica e tática ímpar, esta equipa transformou o Torino num verdadeiro colosso do futebol, conquistando 5 títulos consecutivos da Série A entre 1942 e 1949. Contudo, a sua história não é apenas de glória dentro das quatro linhas, mas também de uma tragédia imensa que chocou o mundo desportivo e deixou uma marca eterna no futebol. O desfecho trágico da equipa no desastre aéreo de Superga em 1949 selou o fim de uma era brilhante de forma abrupta e dolorosa. A equipa começou a tomar forma durante os primeiros anos da década de 1940 sob a presidência de Ferruccio Novo. Novo, um visionário que ambicionava transformar o Torino num clube de topo, investiu pesadamente em jogadores talentosos e trouxe métodos modernos de treino que eram inovadores para a época. O resultado foi uma equipa de futebol que não só jogava um futebol técnico e de ataque, mas também se destacava pela disciplina tática e pelo trabalho coletivo. Entre as estrelas que faziam parte deste esquadrão lendário estavam Valentino Mazzola, capitão e líder incontestável, e jogadores como Ezio Loic, Franco Ossola e Virgilio Maroso. Mazzola, em particular, era visto como o coração e a alma da formação, um médio ofensivo que combinava habilidade técnica com uma capacidade de liderança inspiradora. O Torino começou a dominar o futebol italiano em 1942, ao conquistar o primeiro de 5 Scudetti consecutivos. Naquela época, a Série A estava repleta de equipas fortes, mas nenhuma conseguia rivalizar com o grande Torino. A equipa jogava com uma intensidade e fluidez que poucos adversários conseguiam igualar e nos jogos em casa, no Estádio Filadélfia, o Torino era praticamente imbatível. A sua técnica ofensiva, onde a equipa atacava constantemente com todos os seus jogadores, era revolucionária para a época e esta abordagem garantiu-lhes vitórias avassaladoras e espetáculos inesquecíveis. Na temporada de 1947-48, por exemplo, o Torino marcou 125 golos em 40 jogos, algo absolutamente notável e que demonstrou o poder ofensivo desta formação. Um dos segredos do sucesso do grande Torino residia no entrosamento entre os seus jogadores, muitos dos quais que representavam também a seleção nacional italiana. Em determinado momento, a equipa titular da Itália era composta por 9 jogadores do Torino, um feito que nunca mais foi igualado na história do futebol mundial. A influência do grande Torino na seleção foi tal que, na década de 40, a equipa nacional italiana dependia quase exclusivamente da qualidade e da organização desta geração dourada de jogadores. Sob a liderança de Mazzola, o Torino combinava uma defesa sólida com um ataque brilhante e incansável. A versatilidade tática da equipa e a sua capacidade de alternar entre diferentes estilos de jogo tornaram-na uma máquina de vitórias. No entanto, a história gloriosa do grande Torino seria interrompida tragicamente a 4 de maio de 1949. Naquele dia fatídico, o avião que transportava a equipa de regresso a Turim, após um jogo amigável contra o Benfica, despenhou-se na colina de Superga, perto da cidade. O desastre matou todos os 31 ocupantes a bordo, incluindo os 18 jogadores da equipa. A tragédia abalou profundamente o mundo do futebol e a Itália entrou num estado de luto nacional. O desastre da Superga não foi apenas uma perda para o Torino, mas para todo o futebol italiano, que viu desaparecer uma geração inteira de jogadores talentosos e promissores num único e devastador momento. A perda do grande Torino foi um golpe para o qual o clube demoraria décadas a recuperar. Mesmo após o desastre, o Torino foi declarado campeão da Série A de 1950. 1948-49, em sinal de respeito pela sua supremacia durante toda a temporada. As equipas adversárias jogaram os últimos jogos da época com as equipas de júniores, em homenagem aos falecidos jogadores. No entanto, o vazio deixado por este acidente foi incomensurável, tanto para os adeptos do Torino como para o futebol em geral. O legado desta equipa, no entanto, nunca foi esquecido e a formação é recordada anualmente, com milhares de adeptos a subirem até à Basílica de Superga para prestar homenagem àqueles que perderam a vida. O impacto desta tragédia perdura até hoje, não apenas na memória coletiva do clube, mas também na história do futebol. O Grande Torino foi mais do que uma equipa vencedora. Representava a esperança e a alegria de um país que ainda estava a recuperar das feridas da Segunda Guerra Mundial. No campo era uma equipa que jogava com elegância e uma sede insaciável de vitória. Fora dele era símbolo de união e trabalho em equipa. A sua trágica morte imortalizou-os como lendas e a sua história continua a inspirar gerações de adeptos e jogadores, sendo contada com um misto de admiração e tristeza. A memória do Grande Torino é um lembrete poderoso de como o futebol pode ser, ao mesmo tempo, uma fonte de alegria e uma arena de tragédia, onde os sonhos podem ser destruídos num instante. Mesmo passados mais de 70 anos, a figura do Grande Torino permanece inalterada. Para muitos, aquela equipa foi a melhor de sempre em Itália, uma equipa que poderia ter alcançado ainda mais feitos se não tivesse sido tragicamente interrompida. Até hoje, o clube e os seus adeptos celebram a herança deixada por essa geração e a grandeza do Torino, tal como o nome indica, continuará a ecoar na história do futebol para sempre.
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11: E um grande trabalho, ganhámos sem sofrer gols, também é muito importante para nós, num campo muito difícil, contra o adversário que o Benfica não tinha ganho. Eu tinha dito aos jogadores que nos 6 jogos oficiais que o Benfica tinha feito, e jogos muito importantes, e jogos finais europeias também, a realidade é que o Benfica nunca tinha ganho contra este adversário, independentemente de serem dois clubes gigantes na Europa e no mundo.
12: Needed rhythm, it was important for me coming in the games. Is never easy, so I'm really happy to have been able to help my team. It was a very important moment for all of us, and we made the history. We never won here, so really happy, a nice day, and also to see all the fans from Benfica today, it's really nice, so yeah, let's keep going.
13: A nossa equipa ficou muito ansiosa, então jogar em casa, querer fazer tudo muito rápido, e sentiu-se muito, e portanto o Benfica acabou por matar o jogo no segundo golo, esperou depois com as transições, e nós com a bola junto da área, mas sem grande criatividade.
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7: São 4h50.
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7: A versatilidade é uma marca dos melhores, que podem jogar em várias posições e adaptar-se a diferentes sistemas de jogo. É o perfil do jogador que destacamos agora na primeira Rádio de Esportes.
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8: Luís Dias é um extremo com uma abordagem eletrizante ao jogo, destacando-se pela sua capacidade de romper defesas com uma mistura de drible preciso e aceleração fulminante. Nascido na Colômbia, atua preferencialmente pela ala esquerda, onde utiliza a sua velocidade e agilidade para desafiar os laterais adversários, criando constantes situações de um para um. O seu estilo agressivo e direto em direção à baliza faz dele uma ameaça constante, não só em jogadas de transição rápida, mas também em situações de ataque posicional, onde é capaz de desequilibrar defesas organizadas. Taticamente, Dias é um jogador dinâmico que se destaca pela capacidade de jogar tanto nas linhas quanto ao cortar para dentro, buscando o remate com o pé direito. Essa versatilidade tática torna-o imprevisível para os adversários. A sua visão de jogo e leitura das movimentações ao redor permitem-lhe combinar bem com os colegas em espaços curtos, mas o seu maior impacto reside na capacidade de alongar o jogo e criar espaço para os médios e avançados. Quando em posse, Dias é habilidoso em explorar os flancos, muitas vezes obrigando os defesas a recuar com receio da sua aceleração explosiva. Defensivamente, Luís Dias também traz valor com uma ética de trabalho assinalável. Participa ativamente no processo de recuperação de bola, aplicando pressão alta e utilizando a sua velocidade para fechar linhas de passe ou obrigar o adversário a erros. Este compromisso defensivo encaixa perfeitamente em sistemas táticos que exigem dos extremos um envolvimento ativo na pressão pós-perda. A sua capacidade de finalização também tem evoluído, mostrando uma precisão notável em remates de meia distância e uma inteligência ao se posicionar dentro da área para finalizar cruzamentos. Além do mais, o colombiano oferece ainda uma ameaça constante, tanto no jogo aéreo, apesar da sua estatura relativamente baixa, quanto em remates de fora da área. Luís Dias é um jogador que personifica o futebol moderno com uma combinação equilibrada de atributos técnicos, táticos e físicos. O seu impacto vai muito além dos dribles e assistências, sendo também uma peça fundamental em transições rápidas e fases defensivas de pressão, o que o torna indispensável em equipas que priorizam o ritmo e a intensidade.
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9: E seguimos agora nesta emissão com mais um craque da Liga Portuguesa.
8: Luizão, o ex-defesa central brasileiro, é uma lenda do Benfica com grande destaque pela sua passagem na Liga Portuguesa, onde se tornou um dos jogadores mais icónicos da história do clube. Ao longo de uma carreira marcada por consistência, liderança e inúmeras conquistas, Luizão acumulou mais de 500 jogos com a camisola do clube lisboeta, sendo um dos maiores capitães da história do futebol português. Nascido em Amparo, São Paulo, iniciou a sua trajetória no Juventude, clube da sua cidade natal. O seu talento defensivo rapidamente chamou a atenção de clubes maiores, levando-o a transferir-se para o Cruzeiro de Belo Horizonte em 2001, onde ganhou maior notoriedade no futebol brasileiro. As suas exibições na Raposa, especialmente na Copa Libertadores, chamaram a atenção de clubes europeus e foi o Benfica que o contratou em 2003. Ao chegar às Águias nesse mesmo ano, Luizão encontrou um clube sedento de conquistas após um período de domínio dos seus rivais. Desde o início, o brasileiro destacou-se pelo seu físico imponente, com 1,92m, e pelo seu forte sentido de posicionamento. A sua adaptação ao futebol europeu foi rápida e na temporada de 2004-2005, sob o comando de Giovanni Trapattoni, ajudou o Benfica a conquistar o tão desejado título de campeão nacional, quebrando um jejum de 11 anos sem conquistar o campeonato. Com o passar dos anos, Luizão foi se tornando pilar da defesa benfiquista e uma referência no balneário. A sua liderança natural e capacidade de leitura de jogo fizeram dele o capitão de equipa durante várias épocas e a sua longevidade no clube é notável. Entre 2003 e 2018, Luizão venceu 6 campeonatos nacionais, 3 taças de Portugal e foi crucial na revalorização do Benfica no futebol europeu. Foi também uma peça importante nas campanhas europeias do Benfica, tendo ajudado o clube a chegar a 2 finais da Liga Europa em 2013 e 2014, ambas perdidas de forma dramática para Chelsea e Sevilha, respectivamente. Embora os títulos internacionais não tenham vindo, a sua liderança nestas campanhas reforçou o seu estatuto de lenda no clube. Paralelamente, Luizão foi um jogador frequentemente convocado para a seleção brasileira, tendo representado o Brasil em várias competições importantes. O ponto alto da sua carreira internacional foi a conquista da Copa América em 2004 e da Taça das Confederações em 2005 e 2009, destacando-se sempre pelo seu papel defensivo sólido e pela sua capacidade de liderança dentro de campo. A longevidade de Luizão no Benfica é um dos seus traços mais marcantes. Jogou durante 15 temporadas pelo clube, acumulando 538 jogos oficiais. Este número coloca-o entre os jogadores com mais partidas na história do Benfica e a sua regularidade foi fundamental para o domínio doméstico da equipa na década de 2010. Durante este período, o Benfica reconquistou a sua hegemonia no futebol português, com Luizão como a sua principal referência defensiva e de liderança. Além das conquistas nacionais, foi homenageado inúmeras vezes pelo Benfica e pelos seus adeptos, sendo reconhecido pelo seu compromisso, profissionalismo e amor à camisola. A sua figura imponente e o respeito que impunha dentro e fora de campo valeram-lhe o apelido de girafa, mas também o carinho eterno da sua massa associativa benfiquista. Luizão anunciou a sua retirada do futebol profissional em 2018, aos 37 anos, encerrando uma carreira de sucesso marcada pela sua lealdade ao Benfica e pelos seus feitos dentro de campo. Após a retirada, manteve-se ligado ao clube, assumindo funções diretivas e mantendo o seu contributo para o crescimento e evolução do Benfica fora das quatro linhas. O legado de Luizão é inquestionável, como um dos capitães mais icónicos da história do clube, foi fundamental no renascimento do Benfica como uma força dominante em Portugal e deixou uma marca indelével no futebol europeu. A sua longevidade, profissionalismo e liderança fazem dele uma referência não só para os adeptos dos encarnados, mas também para o futebol mundial.
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9: Seguimos agora nesta emissão com os craques mundiais.
8: Marco Van Basten é considerado um dos maiores avançados da história do futebol mundial, tanto pelo seu talento técnico como pela sua capacidade de marcar golos decisivos em momentos cruciais. Nascido a 31 de outubro de 1964, em Utrecht, nos Países Baixos, desde cedo demonstrou um talento inato para o futebol, seguindo os passos do pai, Joop Van Basten, que também jogara profissionalmente. O jovem Marco começou a jogar no clube local, o Utrecht, mas rapidamente atraiu a atenção do Ajax, um dos gigantes do futebol neerlandês, onde ingressou aos 16 anos. Foi no Ajax que Van Basten começou a destacar-se no cenário do futebol internacional. Fez a sua estreia na equipa principal em 1982, substituindo ninguém menos que o Johan Cruyff, uma das maiores lendas do clube. A transição não poderia ter sido melhor. Van Basten não só mostrou que estava à altura do desafio, como rapidamente se tornou o novo talismã da equipa. Na sua primeira temporada completa, em 1983-84, conquistou a sua primeira bota de ouro como o melhor marcador da Eredivisie, com 28 golos, um feito que repetiria várias vezes. A sua capacidade de finalização era extraordinária, combinando técnica refinada, inteligência tática e uma incrível habilidade acrobática que lhe permitia marcar golos de todos os ângulos e em todas as circunstâncias. Pelo Ajax, Van Basten conquistou 3 campeonatos neerlandeses, 3 taças dos Países Baixos e, em 1987, a Taça das Taças, onde marcou o único golo na final contra o Lokomotiv Leipzig, em Atenas. A sua carreira nos Países Baixos terminou com um impressionante registro de 128 golos em 133 jogos pelo clube de Amsterdão. Em 1987, Van Basten transferiu-se para o AC Milan, um dos maiores clubes da Europa, que já contava com outros dois dos maiores talentos neerlandeses, Ruud Gullit e Frank Rijkaard. Sob o comando do lendário treinador Arrigo Sacchi, o Milan formou uma das melhores equipas de todos os tempos, com Van Basten como o principal goleador. A sua chegada ao futebol italiano foi inicialmente marcada por dificuldades devido a uma grave lesão no tornozelo, mas após a recuperação, Van Basten mostrou porque era considerado um dos melhores da sua geração. Nos anos seguintes, ajudou o Milan a conquistar 2 títulos da Taça dos Campeões Europeus, em 1989 e 1990, além de 4 campeonatos italianos. Na final de 1989, Van Basten marcou 2 golos na vitória por 4-0 sobre o Steaua Bucareste, numa das exibições mais dominantes de uma equipa na história do futebol europeu. O avançado continuava a impressionar com a sua técnica, visão de jogo e, claro, com a sua capacidade de concretização. Um dos momentos mais memoráveis da sua carreira aconteceu ao serviço da seleção neerlandesa no Campeonato Europeu de 1988, na Alemanha. Van Basten foi o herói da competição, terminando como melhor marcador com 5 golos, incluindo o golo decisivo na final contra a União Soviética, um remate de primeira quase sem ângulo que é considerado um dos melhores golos da história das grandes competições. A sua exibição nesse torneio valeu-lhe a primeira das suas 3 bolas de ouro em 1988, 89 e 1992, reafirmando o seu estatuto como o melhor jogador do mundo naquela época. Infelizmente, a carreira de Van Basten foi encurtada devido a sucessivas lesões no tornozelo, culminando na sua reforma precoce aos 30 anos em 1995. O último jogo oficial aconteceu na final da Liga dos Campeões de 1993, onde o Milan foi derrotado pelo Marselha. Apesar das tentativas de recuperação, as lesões impediram de continuar a jogar ao mais alto nível, encerrando a carreira de um dos maiores talentos que o futebol já viu. Apesar de um percurso abreviado, Marco Van Basten deixou uma marca indelével no futebol mundial. A sua combinação de elegância, poder e precisão fizeram dele uma verdadeira gazela nos relvados. Tanto no Ajax como no Milan, Van Basten construiu um legado que perdura até hoje.

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1: São 5 da tarde e 2 minutos. 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
2: Equipa do Torriense, que nesta época tem uma presença inédita na fase Liga da Liga na Europa, estreia-se nesta competição diante da formação do Lille Sturm, das contas da primeira jornada da fase Liga da Liga na Europa, na divisão a esta partida. O técnico da formação de Torres Vedras, nesta primeira presença inédita nas competições europeias, assume-se muito feliz por ver a equipa de Torres Vedras neste patamar das competições europeias, esperando agora um encontro difícil na deslocação até na Noruega.
3: Nós vimos competir, vamos jogar com os melhores, de certeza absoluta, isso não há dúvida nenhuma. Agora, seja com A, B ou C, nós estamos preparados a jogar. Uma coisa que eu garanto é, a equipa que começar amanhã vai estar preparada para competir e para tentar ganhar. Está aqui a pessoa responsável, o André Sabino, é a primeira e talvez a pessoa mais importante neste meu trajeto nestes últimos anos. Dar-lhe aqui uma palavra um agradecimento, porque acreditou na minha qualidade, no meu talento, e eu, independentemente do nível que esteja a trabalhar, faço sempre o meu melhor. E eu não tenho dúvidas nenhumas que, seja neste nível, seja noutro nível qualquer, tenho muita confiança naquilo que sou capaz de fazer, e amanhã cá estarei para fazer o meu melhor.
2: Duelo entre Lille Sturm e Torriense, marcado para apenas 8 da noite. À mesma hora, temos outros jogos, nomeadamente embates entre a Real Sociedade, Bournemouth, Besiktas, Marselha, Celtic, Ferencváros, Vitória, Pilsen, Union Saint-Gilloise, Crystal Palace, Lech Poznan e ainda Juventus, NEC. São os encontros que estão marcados para apenas 8 da noite, relativos precisamente a esta primeira jornada das contas da fase de Liga da Liga Europa. Ainda em relação a este embate entre a formação do Lille Sturm e também a formação do Torriense, Andrés Berca é o árbitro nomeado pela UEFA para o jogo de estreia do Torriense nesta fase de Liga da Liga na Europa, diante deste adversário norueguês. O juiz checo de 38 anos vai pela primeira vez apitar um embate de uma equipa portuguesa. Lille Sturm, Torriense, está apontado para as 8 da noite desta quinta-feira no estádio Benaressen, uma partida que vai poder acompanhar com relato no YouTube da Primeira Rádio de Desporto no simultâneo na Rádio Jornal do Centro. O Benfica venceu os italianos da formação do AC Milan pela primeira vez em jogos oficiais, impondo-se por 2-0 em Milão, em San Siro, no jogo da primeira jornada da fase de Liga da Liga na Europa. Com um pensamento parcialmente focado no clássico do próximo domingo contra o Futebol Clube do Porto, o técnico encarnado Marco Silva operou várias mexidas na equipa principal, mas na organização do Benfica manteve-se intacta. Do outro lado, o Milan, agora comandado pelo português Ruben Amorim, tentou assumir as rédeas do encontro perante o seu público, mas esbarrou na defensiva encarnada e repreensível. O Benfica inaugurou o marcador cedo, aos 16 minutos, numa transição rápida no Internacional belga. O Kebakio desferiu um remate colocado de fora da área, sem hipóteses de defesa, para no guarda-redes do Milan. O golo deu ao Benfica no conforto necessário para gerir os ritmos da partida. Na segunda parte, na esperada reação do AC Milan, acabou por ser travada pela eficácia portuguesa. Aos 53 minutos, após uma excelente combinação ofensiva, existência precisa do lateral Elhabna Karweni, do polaco Jakob Kaminski, surgiu na área para desviar com classe e fixar assim o resultado em 2-0. Até ao apito final, a equipa da Luz demonstrou uma maturidade tática assinalável, controlando as investidas desesperadas dos comandados de Ruben Amorim e segurando uma vantagem que permeia a exibição perfeita em Milão. No final desta partida, o técnico da equipa do Benfica, Marco Silva, estava satisfeito com a exibição do seu conjunto.
4: Agora é fácil falar, mas eu disse-vos desde da primeira hora que só faz sentido assim, mas mais do que dizer a vocês, os jogadores sabem o que ouvem desde o primeiro dia, desde que eu cheguei ao Benfica. Nós não poderemos ter uma época

0: Boa, positiva, só com 11, 12 jogadores, e os jogadores têm que perceber isso. Eu sei que quem não joga tanto não pode estar satisfeito, eu gosto dessa insatisfação, no bom sentido, se for dentro dos limites, e tem sido, sinceramente, e isso só demonstra a capacidade que eles têm de perceber a dimensão do clube onde estão, e podemos lutar em muitas competições pelos nossos objetivos. Um grande trabalho tático da equipa, sinceramente. Eu sabia que em algumas alturas do jogo a falta de energia iria começar a aparecer em alguns jogadores que não têm jogado tanto, foi claro, alguns jogadores com câmeras, alguns jogadores com desgaste enorme, mas um grande trabalho tático da equipa. Perceberam perfeitamente, com pouco tempo do último jogo com o Gil Vicente para hoje, aquilo que nós teríamos de fazer de diferente em termos táticos, principalmente no posicionamento defensivo. Com bola fomos praticamente a mesma equipa, só não construímos tanto a 3 com o lateral esquerdo, construímos a 4, porque sabíamos que íamos ser capazes de ter sempre um lateral livre na nossa primeira fase de construção, pela forma como o Milan nos ia tentar pressionar, e foi isso que aconteceu praticamente durante todo o jogo, mais na primeira parte, mais visível. E um grande trabalho, ganhámos sem sofrer gols, também é muito importante para nós, num campo muito difícil, contra o adversário que o Benfica não tinha ganho. Eu tinha dito aos jogadores que nos 6 jogos oficiais que o Benfica tinha feito, e jogos muito importantes, e jogos de finais europeias também, a realidade é que o Benfica nunca tinha ganho contra este adversário, independentemente de serem dois clubes gigantes na Europa e no mundo, a realidade é que não tinha sido ganho, e muitas vezes este tipo de recordes difíceis para bater estão lá para alguém o conseguir, e era uma oportunidade para nós a poder fazê-lo. E dar os parabéns aos jogadores.
1: Já do lado dos jogadores, no Quebec, o Obne, que apontou o primeiro gol, não falou num bom jogo, Obne, que fica para na história.
2: Needed rhythm. It was important for me coming in the games. It's never easy. So I'm really happy to have been able to help my team. It was a very important moment for all of us. And yeah, we made the history. We never won here, so really happy. A nice day, and also to see all the fans from Benfica today. It's really nice. So yeah, let's keep going.
1: Já do lado da equipa do AC Milan, o técnico Obne português, Obne Ruben Amorim, lamentou os muitos erros cometidos pela sua equipa durante todo o encontro.
3: Muita coisa, nós também, assim que sofremos o golo, mesmo antes, nunca nos encontrámos, e depois desorganizámos, e depois o Benfica deu-nos um bocadinho a bola em certos momentos, mesmo para que nós a perdêssemos. Ainda temos que trabalhar muito nesse aspecto. Faltou velocidade, faltou corridas nas costas da defesa do Benfica. O Benfica esteve sempre confortável à espera do nosso erro. E a nossa equipa ficou muito ansiosa, então, a jogar em casa, a querer fazer tudo muito rápido, e sentiu-se muito, e portanto o Benfica acabou por matar o jogo no segundo golo, esperou depois com as transições, e nós com a bola junto da área, mas sem grande criatividade.
1: Com este resultado, o Benfica não sobe na soma nos primeiros 3 pontos nesta nova caminhada europeia, como também destrói um registro 100% desfavorável. Esta foi a primeira vitória oficial de sempre do Clube da Luz contra a equipa do AC Milan. No que diz respeito aos recentes resultados, a equipa do Ararat Arménia perdeu por 4-1 diante do Spartak, no Omonia bateu por uma bola 0 o Celta de Vigo, o Sunderland venceu por uma bola 0 a equipa do AZ Alkmaar, o Olympiacos venceu na Grécia por 2-1 a equipa do Jaglion na Bialystok, o Anderlecht de Vítor Bruno, que perdeu por 2-1 na Bélgica, na recepção ao Lyon, na de Paulo Fonseca, na de França, já no Apoel Berchefa, empatou sem golos diante do Dinamo Zagreb, o Sturm Graz empatou sem golos diante do Rennes, enquanto que na formação dos farmacêuticos do Bayer Leverkusen bateu por 2-0 na Alemanha, equipa do NK Celia. Os adeptos do Benfica já não podem adquirir mais bilhetes para o Clássico no Estádio do Dragão, diante do Futebol Clube do Porto. Os bilhetes disponíveis nos esgotaram, e são assim cerca de 2.500 benfiquistas que irão marcar presença nas bancadas do Estádio do Dragão. O cortejo que leva nos adeptos até no recinto conta com o início marcado para nas 6 da tarde, a partir do Parque de Bonjoia, com acompanhamento policial. Recordar que o Futebol Clube do Porto e o Benfica defrontam-se este domingo pelas 8:30 da noite. Contas feitas, 2 pontos separam os dois clubes. Na classificação, os Dragões contam com 18 pontos, enquanto que o Benfica soma 16. O jovem jogador do Sporting, Flávio Gonçalves, foi distinguido como melhor jovem jogador da Liga no mês de agosto. Gonçalves registrou 2 golos e 1 assistência nas primeiras 4 jornadas da prova, tendo sido titular em todas elas. Flávio Gonçalves somou um total de 33,3% dos votos, superando assim Prestiani com 21,4% e Fukui com 13,1%. Flávio Gonçalves garantiu assim a primeira distinção para os jogadores do Sporting, sendo que os portistas Diogo Costa, Kivior e Gabriel Veiga, assim como o benfiquista Vangelis Pavlidis, arrecadaram os prémios para melhor guarda-redes, defesa, médio e avançado do mês. Martim Fernandes só veio titular em dois dos oito jogos que o Futebol Clube do Porto discutiu na temporada em curso, mas no salto imprevisto de ordem física, deverá avançar no próximo domingo para a terceira presença no 11 dos campeões nacionais. Depois de ter começado o jogo com o Casa Pia no banco de suplentes, entrou aos 80 minutos. O lateral de 20 anos prepara-se agora para recuperar o lugar no clássico com o Benfica, ultrapassando Francisco Moura pela via da esquerda. Em Rio Maior, Francesco Farioli entregou os corredores da defesa na Alberto Costa e ao camisola 74 para no duelo com o rival encarnado. Martim Cabne surge como grande candidato a assumir na canhota. Moura até completou os 90 minutos na vitória por 4-1 sobre nos Quensos no passado fim de semana e tem vindo a readquirir na confiança perdida na segunda metade da época na transata. Trata-se, porém, de um processo gradual, até porque o lateral esquerdo foi alvo de grande cobiça no mercado de verão, mas acabou por permanecer no Dragão. Os pretendentes não se aproximaram dos valores exigidos pela SAD e a lesão de Zaidu no final de agosto acabou por bloquear uma eventual saída, mesmo com a chegada de Sousa. Já no reforço brasileiro, foi emprestado pelo Tottenham, ainda não somou qualquer minuto da competição oficial em 2026-2027, apesar de ter sido utilizado em jogo de treino com a Académica no domingo de manhã, ainda precisa de mais algum tempo para observar em pleno as ideias preconizadas por Farioli na paragem de seleções. Será útil nesse sentido. Voltando ao Martim Fernandes, no treinador dos Dragões, já mostrou várias vezes que, quando o grau de exigência sobe, confia em pleno na polivalência do Internacional Jovem por Portugal, nem é preciso recuar muito. Na semana passada, o camisola 52 foi titular como lateral esquerdo na recepção ao Manchester City na estreia do Futebol Clube do Porto na Champions League. Os ingleses acabaram com um sorriso de orelha na orelha, mas Martim Cabne assinou uma exibição segura na oposição a Phil Foden. Outro exemplo na remonta na março, após uma paragem de praticamente um mês, por lesão, o defesa formado no Olival integrou o 11, que empatou com o Benfica na Luz, nas duas bolas, também no corredor esquerdo da linha na recuada. De resto, Farioli tem sido cauteloso na gestão física de Martim. É importante lembrar que o lateral tem uma flashite na planta do pé direito, num problema persistente que, em caso de sobrecarga, pode ser intuitivo. Em termos competitivos, na prioridade do técnico italiano é clara, contar com defesa a 100%. O jogador do Futebol Clube Porto, Pablo Rosário, acabou convocado para nos próximos compromissos da República Dominicana. No médio dos Dragões, integra nos planos para nos quatro duelos da seleção das Caraíbas, a contar para na Liga das Nações da CONCACAF. A República Dominicana defronta duas vezes, na Nicarágua, no dia 24 de setembro e 4 de outubro, e tem ainda encontros marcados com os congêneres de Trinidade e Tobago, no dia 27 de setembro, e o vizinho Haiti, no dia 1 de outubro. No que diz sobre respeito aos jogadores convocados, Dominique Perpić é um dos eleitos para representar o Sub-21 da Croácia nas próximas três rondas de qualificação para o Campeonato de Europa do Escalão. O central croata do Futebol Clube do Porto foi convocado por Vikabnolic para defrontar a Hungria no dia 26 de setembro pelas 5 da tarde, a Ucrânia no dia 2 de outubro pelas 6 da tarde e a Lituânia no dia 6 de outubro pelas 7 da tarde. Nota para a presença de Lovro Zvonarek, na médio contratado pelo Estrela da Madrid no Bayern de Munique, no último mercado de transferências. Gianluca Prestiani foi convocado para nos próximos jogos da seleção da Argentina. O avançado Benfica recebe assim a confiança de Lionel Scaloni, que o inclui numa convocatória especial para três particulares, todos em casa, que terminam com adeus de Messi na Albiceleste. O camisola 10 da Argentina, que anunciou no final da carreira pela seleção, foi também incluído na lista dos jogadores chamados, mas vai participar apenas no último, agendado para o dia 6 de outubro, com a formação do Benin, no estádio monumental, no maior palco do país. Além de Messi, despedem-se também da seleção argentina, Rodrigo De Paul, Giovanni e Lo Celso, que também se apresentam para no terceiro e último jogo. Na lista de convocados da Albiceleste, não estão ainda nos jogadores de Catum, na Argentina, cujos nomes serão revelados na próxima sexta-feira. Na Argentina, defronta ainda na Bolívia, no dia 30 de setembro, e no Burkina Faso, no dia 3 de outubro. Vasco Seabra foi considerado o melhor treinador da Liga no mês de agosto. No timoneiro do Arouca, de 43 anos, liderou os Lobos para triunfos sobre o Vitória Sport Clube por 1-0, Moreirense por 4-0 e Marítimo por 2-1. Em agosto, o Arouca apenas perdeu na visita ao Futebol Clube Porto, com derrota por 2-0 no Dragão. Vasco Seabra reuniu 46,4% dos votos, superando Francisco Farioli do Futebol Clube Porto com 27,3% e Petit do Santa Clara com 15,4%. O Arouca ocupa no 6º lugar da Liga, com 10 pontos, igualado com Estrela na quinto e Sporting Clube de Braga na sétimo. No próximo sábado, pelas 8:30 da noite, na visita do Arouca ao estádio de Alvalade para defrontar o Sporting, terceiro colocado nesta altura. O Autódromo Internacional do Algarve vai receber o Grande Prémio da Fórmula 1 no fim de semana, de 18 e 20 de junho de 2027. Será no 9º Grande Prémio da próxima temporada. Além de na Portugal, que tem acordo também para 2028, na Turquia, na outra das novidades no calendário da Fórmula 1, anunciado pela FIA. Por outro lado, no Campeonato do Mundo, deixa de incluir as provas nos Países Baixos e também em Barcelona, Catalunha. A primeira corrida de 2027 acontecerá no Bahrein, em março, e o campeonato fecha em Abu Dhabi. Em dezembro, no total, serão 24 grandes prémios em 22 países e com 10 corridas no sprint. Novidade, sobretudo no Bahrein, na Austrália, no Japão, Mónaco e Abu Dhabi. A última vez que Portugal recebeu a Fórmula 1 na Recordse foi em 2021, sendo que Hamilton foi o último piloto a vencer no circuito do Algarve. Um triunfo histórico que permitiu ao inglês atingir 92 vitórias na Fórmula 1, ultrapassando o recorde de Schumacher. Ainda em relação a este tema, no Grande Prémio de Portugal de Fórmula 1 de 2027 tem um potencial económico estimado de 150 milhões de euros, segundo foi anunciado pelo Autódromo Internacional do Algarve, que inicia assim a venda de bilhetes na próxima segunda-feira, na prova de portuguesa agendada para 18 e 20 de junho. Em Portimão, marca no regresso do Mundial ao país após 6 anos de ausência, tendo também garantida a realização de uma corrida em 2028. Citado no comunicado do Autódromo Internacional do Algarve, no presidente do Turismo do Algarve, André Gomes, antecipa nas centenas de milhões de pessoas ao longo de vários dias do evento e efeitos económicos na hotelaria, na restauração, transportes, no comércio e serviços, bem como nas empresas e fornecedores da região. A venda de ingressos arranca no dia 21 de setembro, na próxima segunda-feira, exclusivamente através da plataforma oficial Portugal F1GP.com, com na primeira de 4 fases de comercialização a iniciar-se. Nesta fase inicial estarão disponíveis bilhetes gerais de 3 dias, lugares sentados em todas as bancadas e opções de hospitalidade. Os preços não foram divulgados no comunicado, mas tendo previstas mais informações na data de abertura das vendas. O Autódromo deixa também essa recomendação que todos aqueles que estejam interessados em adquirir os bilhetes, que não recorram a plataformas não oficiais, pois correm o sério risco de serem burlados.
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8: Isso é uma narrativa tua, não? Tua. Muito honestamente, já disse isso ontem, não? Nem sequer vou por aí. Ah, mas ganhou porque o Marseille tinha 10, mas ganhou porque era obrigado a ganhar o quem jogamos agora em campo. Vocês vão sempre buscar a narrativa que lhes interessa. Eu, a mim, preza-me dizer que desde que o Benfica ainda não perdi fora de casa, desde que o Sporting, peço desculpa, desde que o Benfica.

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1: Pelo golfe, o neozelandês Shubner Ryan Folk, Shubner realizou uma volta histórica no British Open, Shubner igualando o recorde de 62 pancadas no match short Shubner e ascendendo ao segundo lugar da classificação. O golfista de 39 anos, Shubner, está agora apenas atrás do líder, o norte-americano, Sam Burns, antes da ronda decisiva. Na terceira volta do torneio, na despedida, no Royal Shubner Birkdale, Shubner Folk, Shubner atual número 56 do ranking mundial, completou o percurso Shubner com 8 pancadas abaixo de par. Shubner, este feito notável, permitiu-lhe igualar nas marcas alcançadas, Shubner por Shubner Sam Burns, Shubner 18º do PGA Tour, Shubner pelo australiano Lucas Shubner Herbert, 97º. Com este desempenho, Shubner Ryan Folk, Shubner partilha agora na segunda posição com o sul-coreano Shubner Kim, Shubner ambos, Shubner com um agregado de 202 pancadas, 8 abaixo do par. A liderança Shubner pertence Shubner Sam Burns, que soma 200 pancadas, Shubner 10 abaixo do par, depois de ter concluído esta volta com 65 pancadas. A marca de 62 pancadas no match short é um feito raro, alcançado apenas 5 vezes antes desta edição do British Open. Entre os nomes que conseguiram essa proeza estão nomeadamente Abner Sanders, por duas ocasiões, assim como também Abner Shane Ludry, Abner Brandon e ainda Abner Fowler. O top 5 da classificação fica completo com o norte-americano Ryan Gerrard, e o australiano Lucas Herbert, ambos com um total de 203 pancadas. Abner Gerrard fez 62 pancadas na terceira volta, enquanto Herbert registrou 71. Mas abaixo na tabela, Abner Scotty, líder do ranking mundial desde 2023, vencedor do British Open no ano de 2025, ocupa no 11º lugar com 206 pancadas. Por sua vez, no norte-irlandês, Shubner Rory, no segundo da hierarquia PGA Tour, vencedor do Masters em abril, encontra-se na 29ª posição, num agregado de 208 pancadas. Esta edição conhece um interregno e será concluída apenas no final de setembro, tendo em conta a realização de outros torneios também do PGA.
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3: Nós vimos competir, vamos jogar com os melhores, de certeza absoluta, isso não há dúvida nenhuma. Agora, seja com A, B ou C, nós estamos preparados a jogar. Uma coisa que eu garanto é, a equipa que começará amanhã vai estar preparada para competir e para tentar ganhar.
4: Nós também, assim que sofremos o golo, mesmo antes, nunca nos encontrámos e depois desorganizamos e depois o Benfica deu-nos um bocadinho a bola em certos momentos, mesmo para que nós a perdêssemos. Ainda temos de trabalhar muito nesse aspecto. Faltou a velocidade, faltou corridas nas costas da defesa do Benfica. O Benfica esteve sempre confortável à espera do nosso erro.
5: Dois clubes gigantes na Europa e no mundo, a realidade é que não tem sido ganho e muitas vezes este tipo de recordes difíceis para bater estão lá para alguém o conseguir, e era uma oportunidade para nós a poder fazê-lo. E dar os parabéns aos jogadores.
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0: 17h24.
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0: E seguimos agora nesta emissão com mais um craque mundial.
7: Lothar Matthaus é uma das maiores lendas do futebol mundial, conhecido pela sua versatilidade, liderança e longevidade em campo. Nascido a 21 de março de 1961 em Erlangen, na Alemanha, Matthaus teve uma carreira que atravessou mais de duas décadas, acumulando títulos tanto a nível de clubes como de seleções. Ao longo da sua carreira, destacou-se pela sua capacidade de jogar em várias posições, desde médio centro a líbero, sempre com uma entrega impressionante e uma visão de jogo apurada. Matthaus é o jogador com mais internacionalizações pela pela seleção alemã, com 150, e é reconhecido como um dos jogadores mais completos da sua geração. O seu percurso começou no Borussia de Mönchengladbach, onde rapidamente deu nas vistas. Após destacar-se na Bundesliga, Matthäus foi convocado para a seleção alemã, ainda jovem, integrando o plantel no Campeonato Europeu de 1980, onde a Alemanha Ocidental se sagrou campeã. No entanto, foi com a transferência para o Bayern de Munique em 1984 que Matthäus se tornou uma estrela mundial. Nos seus primeiros anos no Bayern, conquistou 3 títulos da Bundesliga, afirmando-se como um dos melhores médios do futebol europeu. O seu futebol dinâmico, capaz de atacar e defender com a mesma eficiência, e o seu poderoso remate tornaram-no uma peça essencial no meio-campo bávaro. A nível internacional, Matthäus foi protagonista em diversas competições, mas os mundiais foram o palco onde mais brilhou. Esteve presente em 5 campeonatos do mundo, um recorde para a época, e em 1986, na final contra a Argentina, Matthäus teve a tarefa ingrata de marcar Diego Maradona, um confronto icónico que ajudou a definir a rivalidade entre ambos. Embora a Alemanha Ocidental tenha perdido a final, o talento de Matthäus já era amplamente reconhecido. Em 1988, o jogador fez uma mudança para o futebol italiano, assinando pelo Inter de Milão, onde jogaria um papel fundamental. Sob o comando de Giovanni Trapattoni, Matthäus levou o Inter à conquista da Série A em 1988-89, quebrando um jejum de 9 anos. Essa equipa do Inter é lembrada como uma das mais fortes da história do clube, e Matthäus foi a principal estrela, ajudando também a conquistar a Supertaça de Itália e a Taça UEFA em 91. A sua passagem por Itália solidificou o seu estatuto de um dos melhores jogadores do mundo. Mas foi no Mundial de 1990 que Matthäus viveu o seu maior momento. Capitaneando a seleção da Alemanha Ocidental, liderou a equipa até à vitória, conquistando o troféu em Itália. Matthäus foi o grande maestro do meio-campo, com exibições de encher o olho, marcando 4 golos no torneio, incluindo um dos mais belos da sua carreira, frente à Jugoslávia. Na final, a Alemanha Ocidental derrotou a Argentina de Maradona por 1-0, ligando a derrota de 1986 e coroando Matthäus como campeão do mundo. Após este feito, foi premiado com a Bola de Ouro em 1990, consolidando o seu lugar na elite do futebol global. Matthäus regressou ao Bayern em 1992, já como uma lenda viva. Na sua segunda passagem pelo clube, continuou a brilhar e já numa fase mais tardia da carreira foi recuado para a posição de libero, onde demonstrou a sua inteligência tática. Nos anos seguintes ajudou o Bayern a vencer mais 4 títulos da Bundesliga e a Taça UEFA em 1996, tendo ainda um último grande momento internacional no Euro de 1996, onde a Alemanha, já unificada, voltou a conquistar o título europeu. Embora já não fosse a figura central da equipa, o seu papel de líder foi decisivo. Aos 39 anos, Matthäus deu mais uma prova de longevidade, participando no Mundial de 1998, tornando-se o primeiro jogador a disputar 5 campeonatos do mundo. Encerrou a sua carreira internacional após o Euro 2000, mantendo o recorde de mais internacionalizações pela Alemanha. Continuou a jogar pelo Bayern até esse mesmo ano, antes de se despedir definitivamente do futebol no Metro Stars dos Estados Unidos. Lothar Matthäus é um nome que ressoa na história do futebol, não apenas pelas suas conquistas, mas também pelo espírito competitivo e capacidade de se reinventar ao longo de uma carreira tão longa. Com um impressionante total de 25 títulos conquistados, é uma verdadeira lenda do desporto.
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9: São 5 da tarde e 29 minutos. 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
1: Oficial, Reimés Rodrigues, uma das caras do futebol colombiano, dos últimos anos, despediu-se oficialmente da seleção da Colômbia. Através de uma mensagem sentida, no médio de 35 anos, confirmou que chegou o momento de dizer adeus nesta seleção. Acabou por lembrar os bons momentos que passou nesta equipa, mas que agora chegou o momento de dar a vez aos mais novos. Reimés Rodrigues despede-se da seleção ao fim de 132 jogos, tendo marcado 32 golos a nível de grandes competições. Participou nos Mundiais de 2014, 2018 e 2026, Esteve também nas Copas América de 2015, 2016, 2019 e 2024. No eixo, na Futebol Clube do Porto, na Record, se voltou ao país natal para reforçar o Atlético Nacional, antes, na passou ainda, na por clubes, na como Mónaco, na Real Madrid, na Bayern de Munique, Everton e São Paulo, ainda na mensagem, Ramesh, na confessa, na que viu nos filhos uma força extra para defender a seleção da Colômbia. Espera agora fechar da melhor forma nesta participação na seleção colombiana e para fechar deixou também uma mensagem à nova geração de jogadores colombianos, assumindo que entendam o significado de defender-se na camisola da Colômbia e que o façam com toda a alma dentro das quatro linhas. O Copenhaga levou melhor sobre a formação do Sjostved e venceu por 3-0, carimbando assim a passagem aos oitavos de final da Taça da Dinamarca. À passagem da meia hora de jogo, os visitantes colocaram-se em vantagem graças ao pontapé certeiro de Giovanni Vianney. Esta diferença mínima no marcador não sofreu alterações até no apito do árbitro e já no segundo tempo William Klem tirou para o segundo dos comandados de Svensson. Aos 68 minutos, Viktor Tadansen fechou as contas do encontro, sendo que o Copenhaga teve pela frente uma equipa que milita no quinto escalão do futebol dinamarquês. Recordar que o Copenhaga recebe o Sporting Clube de Braga na 15 de outubro, na primeira jornada da fase Liga da Liga Conferência. Ruben Neves brilhou na estreia na Liga dos Campeões Asiática. No Internacional Português, marcou e assistiu na vitória por 2-1 frente à formação do Algarafa de Pedro Martins. Também o Al-Nassr de Cristiano Ronaldo, João Félix e Samu Costa foi goleado pela formação do Al-Ain. Mas já lá iremos. Neste jogo ficou também marcado por um momento insólito. Ismael Benassar deixou o Milan de Ruben Amorim e foi apresentado como reforço do Algarafa. Estreou-se logo a titular, só que foi expulso por na confusão, com Chris Smerville, ex-Sabna West Ham, ambos viram cartão vermelho aos 33 minutos. Pois bem, o encontro foi então jogado de 10 contra 10, ainda antes do intervalo houve golo português. Já em tempo de compensação, Ruben Neves marcou de penalti aos 45+3, para chegar ao sexto golo em 9 jogos nesta época. Já no segundo tempo, o ex-Sabna Lácio e Milinkovic-Savic dilatou a vantagem do Al Hilal, assistido na Puts, Ruben Neves aos 71 minutos. Já nos últimos instantes, Al-Hassan, avançado da Palestina, que saltou do banco de suplentes, marcou para reduzir para a equipa de Pedro Martins aos 90+2. Com esta vitória por 2-1, o Al-Hilal assume na quarta posição do grupo Oeste, no Algarafa, por sua vez, está no 11º lugar nesta altura. Mas voltando a esse jogo, no Al-Nassr esteve muito longe de uma estreia feliz na Champions da Ásia, sofrendo uma goleada na visita ao Al-Ain por 4-0, campeão dos Emirados Árabes Unidos. Na primeira jornada do grupo Oeste, Samu Costa, João Félix e Cristiano Ronaldo foram titulares nos sauditas, enquanto colateral Rafa Rodrigues e o médio Lázaro do Plabneis Benfica começaram de início na formação do Al-Ain. Contudo, os protagonistas foram os irmãos Sofiane Rahimi e também Yossine Rahimi. A exibição do Al-Nassr foi fraca desde o princípio, pelo que o Al-Ain assumiu a batuta e acumulou as melhores oportunidades. Sabine acabou por marcar 4 golos para desespero de Cristiano Ronaldo, que muito tentou, mas não conseguiu, de facto, infligir qualquer golo na equipa adversária. Nesta, de resto, a segunda derrota mais pesada de Cristiano Ronaldo pelo Al-Nassr, logo após no derradeiro apito, o capitão dos sauditas acelerou de imediato para no balneário, sem ficar durante breves instantes para agradecer o apoio dos adeptos. O triunfo deixa no Al-Ain, no topo do grupo Oeste da Champions, com 3 pontos, a parte da formação do Tiaram, na Al-Qadisiyah, na Nefti e também a formação do Al-Ali dos Emirados Árabes Unidos. No calendário do Al-Nassr segue-se agora na recepção à formação do Al-Diriyah, de Bruno Lage, no dia 9 de outubro, na equipa de Cristiano Ronaldo, que registra uma derrota, um empate e 5 vitórias no campeonato, ocupando na terceira posição a 2 pontos do líder Al-Hilal. O Vasco da Gama de Pedro Emanuel venceu na recepção aos colombianos do Santa Fé, por 2-0, na segunda mão dos quartos da Sul-Americana, agregado de 2-0. O extremo Nuno Moreira, na Casa Pia, foi a jogo nos anfitriões aos 63 minutos. O marcador foi inaugurado pelo avançado Bruno Duarte, na Vitória Sport Clube, ao minuto 37. O ponta de lança de lugar, David Fonseca, aos 62 minutos, e o extremo ampliou para 2-0 ao fim de 3 minutos em cena. Assim, o Vasco da Gama avança na tarefa nas meias finais da Sul-Americana, onde vai defrontar os argentinos de Boca Juniors no dia 14 de outubro, na fora, e 21 de outubro, em casa. Também Boca Juniors beneficiou da vitória em casa por uma bola a zero para selar a passagem às meias finais no Reduto do São Paulo. No empate, uma bola no agregado de 2-1. Nos brasileiros, no Central Domingos Duarte, no Sporting, foi totalista e marcou aos 89 minutos, restabelecendo assim a igualdade no marcador, mas não na eliminatória. Antes, o defesa, Leandro Luzano, marcou pelo Boca Juniors em cima da hora de jogo. O Benfica venceu na qualificação para a Liga dos Campeões de Basquetebol na Bulgária. Nas Águias venceram a formação do Lions de Genebra por 87-78 nos oitavos desta fase da competição. No primeiro período, na equipa portuguesa, vencia por 25-17, no intervalo, indo para no tempo de descanso, na vencer por 7 pontos de vantagem, 45-38. No final da vitória, sorriu ao Benfica, no por 87-78, que avança para na próxima fase da competição. Lutar Muhammad, na base norte-americana, foi o destaque da partida, com 19 pontos, 6 ressaltos e 5 assistências. No Benfica, defronta os alemães na formação do Vecta, esta na quinta-feira, pelas 7 da tarde.
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21: O Leeds United, fundado em 1919, é um dos clubes mais importantes do futebol inglês, com uma história de grandes conquistas e quedas dramáticas. O seu período áureo começou nos anos 1960 e 70, sob a liderança do treinador Don Revy, que transformou o Leeds numa das equipas mais fortes do país. Foi nessa época que o clube alcançou alguns dos seus feitos mais memoráveis. 2 títulos da primeira divisão inglesa em 68-69 e 73-74, uma FA Cup em 1972 e 2 Taças das Cidades com Feiras, uma competição precursora da atual Liga Europa, em 1968 e 1971. Conhecido pelo estilo combativo e altamente disciplinado, o Leeds de Revy tornou-se uma referência de resiliência e combatividade, marcando a história do clube e do futebol britânico. Esta era dourada foi protagonizada por jogadores emblemáticos como Billy Bremner, Norman Hunter e Jack Charlton, que não só contribuíram para os sucessos dentro de campo, mas também personificaram o espírito destemido do clube. A saída de Revy, contudo, trouxe uma fase de instabilidade e o Leeds entrou em declínio, culminando na sua despromoção para a 2ª Divisão em 1982. O clube lutou anos para se reerguer, mas só na década de 1990 voltou a emergir no topo do futebol inglês. O renascimento do Leeds veio com o treinador Howard Wilkinson, que liderou o clube ao título da 2ª Divisão em 1990, garantindo a subida à primeira. Apenas 2 épocas depois, em 1991-92, o Leeds surpreendeu ao vencer a última edição da primeira divisão antes da criação da Premier League. Com jogadores como Eric Cantona, Gary Speed e Gordon Strachan, o Leeds dominou a liga e conquistou o seu terceiro título de inglês, trazendo nova glória aos adeptos e reforçando a imagem de uma equipa resiliente e vencedora. A mudança de milénio trouxe ao clube ambições renovadas, com investimentos em grandes nomes como Rio Ferdinand e Robbie Keane, e em 2001 o clube protagonizou uma campanha europeia inesquecível, alcançando as meias finais da Liga dos Campeões. No entanto, os gastos elevados e a gestão financeira arriscada levaram o clube a uma crise profunda. Em 2004, o Leeds acabou despromovido para o Championship, a segunda divisão, e em 2007 caiu ainda para a League One, a terceira, marcando um período de sofrimento e dificuldades para os seus adeptos. Nos anos recentes, o Leeds United reencontrou o caminho de volta à elite, conseguindo finalmente a promoção à Premier League em 2020, sob o comando do carismático treinador Marcelo Bielsa. Esta recuperação fez renascer a esperança entre os seus adeptos, apesar de uma nova despromoção ao Championship, que ainda hoje carregam com orgulho a história do clube, sonhando em reviver os tempos de glória que marcaram o Leeds United como uma força do futebol inglês.
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21: A temporada de 1963-64 ficou marcada como um dos momentos mais icónicos da história do Sporting Clube de Portugal. O clube leonino, já uma referência no panorama desportivo nacional, alcançou uma glória inédita ao vencer a Taça dos Vencedores das Taças, conhecida como Taça das Taças, um dos mais prestigiados troféus europeus da época. O Sporting tornou-se assim o primeiro clube português a conquistar esta competição internacional, consolidando o seu nome no futebol europeu. A caminhada dos Leões na competição não foi fácil e esteve repleta de desafios. Tudo começou na primeira eliminatória, onde os verde e brancos defrontaram os italianos da Atalanta. Depois de uma primeira mão complicada, em que perderam por 2-0, o Sporting conseguiu virar o resultado em Alvalade com uma vitória por 3-1, forçando um terceiro jogo de desempate que venceria por 3-1. Este início dramático foi um presságio do que seria uma campanha marcada por grandes emoções. Nos quartos de final, o Sporting encontrou o Manchester United, uma das equipas mais temidas da Europa na época. Após um resultado desfavorável de 4-1 em Old Trafford, os Leões protagonizaram uma das maiores reviravoltas da história das competições europeias, ao golear a equipa inglesa por 5-0 em Lisboa, numa exibição memorável que ficou para sempre na memória dos adeptos leoninos. O jogo foi uma demonstração do espírito ofensivo de uma equipa liderada pelo avançado João Moraes e pelo lendário Fernando Mendes, que foram fundamentais ao longo de toda a campanha. Após esta façanha, os Leões continuaram a sua caminhada rumo à final, eliminando o Lyon nas meias finais. A equipa francesa apresentou alguma resistência, mas a formação lusa conseguiu ultrapassar os franceses com uma vitória confortável por 2-1 no total das duas mãos, carimbando assim o passaporte para a grande final. O palco estava montado para um dos momentos mais altos da história do clube. A final da Taça das Taças de 1964 teve um desfecho dramático e incomum. O Sporting defrontou o MTK Budapeste, uma equipa húngara de grande qualidade, num confronto que viria a ter dois atos. O primeiro jogo, realizado no estádio Eisel, em Bruxelas, terminou empatado a 3 após prolongamento, forçando um jogo de desempate. Esse segundo embate foi realizado no mesmo estádio, 4 dias depois, e é aí que surge o herói improvável da história, João Moraes. Aos 19 minutos, o jogador leonino marcou o famoso canto direto, um golo olímpico marcado diretamente de pontapé de canto, que garantiu ao Sporting uma vitória por 1-0 e o título de campeão. Este feito foi recebido com enorme euforia em Portugal, colocando o Sporting no mapa do futebol europeu e elevando a moral do clube numa época em que o futebol português começava a dar os primeiros passos no cenário internacional. O triunfo na Taça das Taças foi um marco histórico não só para o Sporting, mas também para o desporto nacional, sendo uma das primeiras grandes conquistas europeias de um clube português. A equipa de 1964, liderada pelo treinador Anselmo Fernandes, tornou-se um símbolo de garra, determinação e qualidade técnica, valores que continuam a ser associados ao clube. Entre os protagonistas desta campanha gloriosa, destacam-se nomes como o guarda-redes Carvalho, o capitão Fernando Mendes, o avançado Osvaldo Silva e, claro, João Moraes, cujo golo decisivo ficou gravado para sempre na história leonina. Esta equipa é ainda hoje recordada com grande carinho pelos adeptos, sendo frequentemente homenageada como uma das melhores formações da história do clube. A vitória na Taça das Taças em 1964 continua a ser uma das primeiras conquistas mais importantes do palmarés do Sporting. Este título reforçou o estatuto internacional do clube e abriu portas para futuras participações em competições europeias. Foi um triunfo que simbolizou o espírito combativo do Sporting Clube de Portugal, a sua capacidade de superação e a força do coletivo. Na história do futebol europeu, o nome do Sporting ficou assim gravado com letras douradas.

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1: O jogador ideal sabe equilibrar disciplina e criatividade, sendo imprevisível nos momentos decisivos. 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
2: Perfil do jogador. Benjamin Šeško, nascido a 31 de maio de 2003 em Rogoza, Eslovénia, é um avançado de destaque conhecido pela sua imponência física, velocidade e capacidade de finalização. Iniciou a sua carreira profissional no Red Bull Salzburg, na Áustria, onde rapidamente se destacou como um dos jovens mais promissores do futebol europeu. Šeško fez a sua estreia no Salzburg em 2019 e ao longo das temporadas seguintes demonstrou um crescimento significativo. A sua habilidade para marcar golos e a sua presença física no ataque tornaram-no uma peça fundamental para a equipa austríaca. A sua performance na Bundesliga e nas competições europeias chamou a atenção de clubes maiores e em 2022 Benjamin Šeško transferiu-se para o Leipzig, um dos clubes do campeonato alemão, onde continuou a desenvolver o seu potencial. No Leipzig manteve-se uma figura importante no ataque, contribuindo com golos e assistências e mostrando a sua capacidade de se adaptar a um nível competitivo mais alto. Além do sucesso a nível de clubes, Šeško é também um membro regular da seleção eslovena. Fez a sua estreia internacional em 2021 e tem sido uma adição valiosa ao ataque da seleção, trazendo a sua habilidade e presença para as competições internacionais. Mais recentemente, Šeško continuou a destacar-se pelo Leipzig, mostrando uma combinação de habilidade técnica e potência física que o tornam um avançado promissor e uma figura emergente no futebol europeu. A sua evolução contínua e o impacto em campo reforçam a sua reputação como um dos talentos mais excitantes da sua geração.
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2: Lucho González, também conhecido como El Comandante, é um dos jogadores mais icónicos da história recente do Futebol Clube do Porto. Nascido em Buenos Aires, Argentina, a 19 de janeiro de 1981, Luís Oscar González começou a sua carreira no Huracán antes de se destacar no River Plate, onde conquistou títulos e chamou a atenção do futebol europeu. A sua trajetória foi marcada por uma inteligência tática apurada, qualidade técnica e capacidade de liderança, características que o tornaram uma figura crucial nos clubes por onde passou, em especial no Futebol Clube do Porto. A sua primeira passagem pelos Dragões começou em 2005, quando foi contratado por mais de 7 milhões e meio de euros ao River Plate. Lucho chegou para um clube que um ano antes tinha conquistado a Liga dos Campeões, sob o comando de José Mourinho, e veio para dar continuidade ao sucesso portista. Logo se impôs como uma peça fundamental no meio-campo dos Dragões, destacando-se pela sua visão de jogo, capacidade de passe e presença ofensiva. Com o Adriense como treinador, Lucho fez uma temporada de estreia notável, conquistando o seu primeiro título da Primeira Liga em 2005-2006, além de levantar a Taça de Portugal. Nas quatro temporadas em que vestiu a camisola azul e branca, na sua primeira etapa no clube, Lucho foi parte de uma era de ouro do futebol português. Entre 2005 e 2009, conquistou quatro títulos da Primeira Liga, uma Taça de Portugal e três supertaças Cândido de Oliveira, cimentando o seu estatuto como um dos maiores ídolos da história recente do clube. Além disso, a sua consistência em campo e a sua habilidade para marcar golos em momentos decisivos renderam-lhe o apelido de El Comandante, uma referência à sua liderança natural dentro de campo. Nos seus melhores anos, Lucho não só contribuiu com assistências e golos, como também era uma voz de comando que uniu o balneário portista. Em 2009, após o sucesso no Futebol Clube do Porto, o argentino transferiu-se para o Olympique de Marselha por cerca de 18 milhões de euros, uma das maiores transferências do futebol francês à época. No Marselha continuou a sua senda de sucesso, conquistando a Liga em 2010 e mais dois troféus da Taça da Liga Francesa. A sua influência no meio-campo manteve-se inalterada, mas o carinho pelo Futebol Clube do Porto permaneceu, algo que ficaria evidente anos mais tarde. Em 2012, Lucho González protagonizou um regresso emocionante à cidade invicta, quando já veterano voltou para uma segunda passagem pelos Dragões. Apesar de estar numa fase mais avançada da carreira, o seu impacto na equipa foi imediato. A sua experiência e qualidade técnica mantiveram-no como uma peça fundamental para o clube e na temporada de regresso ajudou o Porto a conquistar mais um título da Primeira Liga na época 2012-2013, sob o comando de Vítor Pereira. No total, Lucho acumulou mais de 240 jogos pelo Futebol Clube do Porto, com 61 golos marcados e continua a ser lembrado como um dos médios mais talentosos e completos que passaram pelo clube. A sua capacidade de chegar à área adversária, fazer golos e distribuir o jogo com grande inteligência foi crucial para as conquistas portistas, sendo sempre visto como um líder dentro e fora de campo. Não é à toa que continua a ser venerado pelos adeptos, que reconhecem nele um dos capitães mais respeitados da história do emblema. Após sair do Futebol Clube do Porto pela segunda vez, Lucho ainda continuou a sua carreira em clubes como o Al Rayyan, no Qatar, e o Atlético Paranaense, no Brasil, onde se manteve competitivo até aos seus últimos dias como jogador. No Atlético Paranaense, conquistou a Copa Sul-Americana em 2018, acrescentando mais um título internacional ao seu vasto currículo. Encerrou a carreira em 2021, após mais de duas décadas a brilhar nos relvados, deixando uma marca profunda no futebol, especialmente no Futebol Clube do Porto. Lucho González será sempre lembrado como um dos grandes médios do futebol mundial, com destaque para o impacto duradouro que teve no Futebol Clube do Porto. A sua liderança, classe e espírito vencedor fizeram dele uma lenda do clube e uma referência no futebol português.
5: Eu ainda na minha cabeça está que sou jogador. E até falei para a minha mulher, digo, quando acabar o contrato lá no Brasil, vou tentar falar com o presidente e dizer-lhe que eu jogava dois meses de graça aqui só por voltar a pisar o dragão. Fala dessa tão conhecida mística do Porto, é um pouco isso, é mais na garra, na luta e se disfruta mais também.
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8: E um grande trabalho, ganhámos sem sofrer gols, também é muito importante para nós, num campo muito difícil, contra o adversário que o Benfica não tinha ganho. Eu tinha dito aos jogadores que nos seis jogos oficiais que o Benfica tinha feito, e jogos muito importantes, e jogos finais europeias também, a realidade é que o Benfica nunca tinha ganho contra este adversário, independentemente de serem dois clubes gigantes na Europa e no mundo.
9: Needed rhythm, it was important for me coming in. Coming in the games is never easy, so I'm really happy to have been able to help my team. It was a very important moment for all of us, and we made the history. We never won here, so really happy. A nice day, and also to see all the fans from Benfica today. It's really nice. So yeah, let's keep going.
10: A nossa equipa ficou muito ansiosa, então jogar em casa, querer fazer tudo muito rápido, e sentiu-se muito. E portanto, o Benfica acabou por matar o jogo no segundo golo, esperou depois com as transições e nós com a bola junto da área, mas sem grande criatividade.
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4: 17h52, boa tarde.
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2: Franz Beckenbauer, nascido em Munique a 11 de setembro de 1945, é uma lenda incontestável do futebol. A sua carreira, tanto a nível de clubes como internacional, fez dele um dos maiores jogadores da história. Começou a sua trajetória no Bayern de Munique, onde se destacou rapidamente pela sua elegância e habilidade. Beckenbauer fez a sua estreia na equipa principal do Bayern em 1964 e rapidamente se estabeleceu como uma figura central. Sob a sua liderança, o Bayern conquistou 3 títulos da Bundesliga em 69, 72 e 73 e 3 taças dos clubes campeões europeus em 1974, 75 e 76. A posição de líbero, que Beckenbauer redefiniu, permitiu-lhe não apenas atuar na defesa, mas também contribuir ofensivamente. A sua visão de jogo e a habilidade em avançar com bola mudaram a forma como a posição era jogada. Foi ainda premiado com o Ballon d'Or, ou o melhor jogador da Europa, em 1972 e 76, refletindo o seu impacto no futebol europeu. Na seleção da Alemanha Ocidental, Beckenbauer também deixou a sua marca. Foi o capitão de equipa que venceu o Campeonato do Mundo em 1974 e na final, realizada no Estádio Olímpico de Munique, a Alemanha Ocidental derrotou os Países Baixos por 2-1. O jogador alinhou com o ombro deslocado, demonstrando uma coragem e uma liderança notáveis que se tornaram lendárias. Além disso, foi fundamental na vitória no Euro de 1972, onde a Alemanha Ocidental derrotou a União Soviética na final. Após o sucesso no Bayern Munique, Beckenbauer transferiu-se para o New York Cosmos em 1977. Lá continuou a influenciar o futebol, ajudando a promover o desporto nos Estados Unidos. Com sua presença, o Cosmos conquistou o campeonato em 1977 e 78 e a sua estadia acabou por ser crucial para popularizar o futebol no país, oferecendo uma nova visibilidade à modalidade. Após a sua aposentadoria como jogador, Beckenbauer continuou a deixar a sua marca como treinador. Em 1990, levou a seleção da Alemanha Ocidental à vitória no Campeonato do Mundo da Itália, tornando-se no único a ganhar o Mundial, tanto como jogador quanto como treinador. Sob a sua liderança, a Alemanha derrotou a Argentina por 1-0 na final, com um golo de penalti de Andreas Brehme. Beckenbauer também teve um papel significativo na administração do futebol. Em 2006, foi um dos principais organizadores do Campeonato do Mundo da Alemanha, ajudando a garantir o sucesso do torneio. A sua influência estendeu-se à administração da FIFA, onde contribuiu também para a formulação de políticas globais para o futebol. O legado de Franz Beckenbauer é marcado pela sua inovação tática, conquistas impressionantes e impacto duradouro no futebol. O Kaiser continua a ser uma referência para muitos, sendo para sempre lembrado como um dos maiores defesas e jogadores de todos os tempos.

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2: O Steaua de Bucareste, um dos clubes mais icónicos da Roménia, tem uma história rica e marcada por grandes feitos no futebol europeu. Fundado a 7 de junho de 1947 como ASA Bucareste, o clube nasceu vinculado ao exército romeno, refletindo a forte ligação entre o desporto e o regime militar da época. Inicialmente, a equipa disputava competições nacionais com algum sucesso, mas foi em 1961 que o clube adotou o nome pelo qual ficaria famoso, Steaua, que significa estrela em romeno, e começou a cimentar a sua identidade vitoriosa. Nas décadas seguintes, o Steaua tornou-se uma força dominante no futebol romeno, mas foi nos anos 80 que o clube atingiu o apogeu da sua glória. Durante esse período, sob o comando do carismático treinador Emerich Janay, a equipa conquistou uma série de títulos nacionais e internacionais que catapultaram o clube para o estatuto de gigante europeu. O ponto culminante da sua história aconteceu na temporada de 1985-86, quando o Steaua surpreendeu o mundo do futebol ao conquistar a Taça dos Clubes Campeões Europeus, o equivalente à atual Liga dos Campeões. A caminhada histórica na competição europeia começou de forma modesta, mas à medida que o Steaua superava adversários poderosos, a confiança e o espírito de luta da equipa tornaram-se evidentes. A grande final, disputada a 7 de maio de 1986, no estádio Ramón Sánchez Pizjuán, em Sevilha, colocou o Steaua frente ao poderoso Barcelona, favorito claro à vitória. Num jogo tenso e de poucas oportunidades, o empate a zero manteve-se durante os 120 minutos de jogo, levando a decisão para as grandes penalidades. Foi então que a figura do guarda-redes Helmut do Kadam emergiu de forma heroica. Numa das exibições mais memoráveis de sempre em finais europeias, do Kadam defendeu 4 penaltis consecutivos, um feito inédito e ainda hoje lembrado com espanto pelos amantes do futebol. O Steaua venceu por 2-0 nas penalidades, tornando-se o primeiro clube da Europa de Leste a erguer o mais prestigiado troféu do futebol europeu. Esta conquista, além de colocar o clube nos anéis da história, representou um momento de enorme orgulho para a Roménia, então sob o regime comunista de Nicolae Ceaușescu. Após a vitória na Taça dos Campeões, o Steaua de Bucareste consolidou-se como uma das potências do futebol europeu. O clube voltou a brilhar em 1987, quando venceu a Supertaça Europeia, ao derrotar o poderoso Dinamo de Kiev por 1-0. Este período de ouro do Steaua, que se estendeu até 1989, ficou marcado pela presença de jogadores lendários como Marios Lacatos, um dos mais carismáticos avançados do futebol romeno, e ainda Victor Piturca, um avançado letal. Estes e outros craques faziam parte do chamado Esquadrão Imortal, uma equipa que dominava tanto a nível interno como nas competições internacionais. A equipa chegou ainda à outra final da Taça dos Campeões em 1989, mas foi derrotada pelo AC Milan, numa das melhores equipas da época. No plano doméstico, o Steaua continuou a acumular títulos. Durante a década de 1980, venceu várias edições da Divisia A, o Campeonato Romeno e Taças Nacionais. A hegemonia do clube era incontestável e o domínio no futebol romeno refletia a força de uma equipa que contava com uma geração de ouro dos jogadores. No entanto, a transição política e social na Roménia, com a queda do regime comunista em 1989, trouxe desafios para o Steaua. A separação do clube em relação ao exército em 2003 resultou em disputas legais, principalmente em torno do uso do nome e do emblema do clube. A equipa foi então renomeada para FCSB em 2017, após um processo judicial, mas apesar dessas complicações, o Steaua mantém-se como um dos clubes mais populares e vitoriosos da Roménia. A vitória na Taça dos Campeões de 1986 permanece o ponto alto da história do clube e um dos momentos mais gloriosos do futebol europeu. Até hoje, o Steaua de Bucareste é lembrado como o primeiro clube da Europa de Leste a conquistar este título, numa altura em que o futebol mundial era dominado pelas potências ocidentais. A resiliência e capacidade de superação demonstradas naquela época ainda ecoam entre os apaixonados pelo futebol.
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3: São 6:01. 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

que defrontam-se este domingo pelas 8:30 da noite. Contas feitas, 2 pontos separam os dois clubes na classificação. Os Dragões contam com 18 pontos, enquanto que o Benfica soma 16. O jovem jogador do Sporting, Flávio Gonçalves Chabna, foi distinguido como melhor jovem jogador da Liga no mês de agosto. Gonçalves Chabna registrou 2 golos e 1 assistência nas primeiras 4 jornadas da prova, tendo sido titular em todas elas. Flávio Gonçalves Chabna somou um total de 33,3% dos votos, superando assim Prestiani com 21,4% e Fukui com 13,1%. Flávio Gonçalves garantiu assim a primeira distinção para os jogadores do Sporting, sendo que os portistas Diogo Costa, Kivior e Gabriel Vaica, assim como o benfiquista Vangelis Pavlidis, arrecadaram os prémios para melhor guarda-redes, defesa médio e avançado do mês. Martim Fernandes só veio titular em 2 dos 8 jogos que o Futebol Clube do Porto discutiu na temporada em curso, mas na salvo imprevisto de ordem física, deverá avançar no próximo domingo para a terceira presença no 11 dos campeões nacionais. Depois de ter começado o jogo com o Casa Pia no banco de suplentes, entrou aos 80 minutos. O lateral de 20 anos prepara-se agora para recuperar o lugar no clássico com o Benfica, ultrapassando Francisco Moura pela via da esquerda. Em Rio Maior, Francesco Farioli entregou os corredores da defesa na Alberto Costa e ao camisola 74 para no duelo com o rival encarnado. Martim Cabne surge como grande candidato a assumir na canhota. Moura até completou os 90 minutos na vitória por 4-1 sobre nos Cansos no passado fim de semana e tem vindo a readquirir na confiança perdida na segunda metade da época na transata. Trata-se, porém, de um processo gradual, até porque o lateral esquerdo foi alvo de grande cobiça no mercado de verão, mas acabou por permanecer no Dragão. Os pretendentes não se aproximaram dos valores exigidos pela SAD e a lesão de Zaidu no final de agosto acabou por bloquear uma eventual saída, mesmo com a chegada de Sousa. Já no reforço brasileiro, sob emprestado pelo Tottenham, ainda não somou qualquer minuto da competição oficial em 2026-2027, apesar de ter sido utilizado em jogo de treino com a Académica no domingo de manhã, ainda não precisa de mais algum tempo para observar em pleno as ideias preconizadas por Farioli na paragem de seleções. Será útil nesse sentido. Voltando a Martim Fernandes, o treinador dos Dragões, já mostrou várias vezes que, quando o grau de exigência sobe, confia em pleno na polivalência do Internacional Jovem por Portugal, nem é preciso recuar muito. Na semana passada, o camisola 52 foi titular como lateral esquerdo na recepção ao Manchester City na estreia do Futebol Clube do Porto na Champions League. Os ingleses acabaram com um sorriso de orelha na orelha, mas Martim assinou uma exibição segura na oposição a Phil Foden. Outro exemplo na remonta na Mar após uma paragem de praticamente um mês, por lesão, o defesa formado no Olival integrou o 11, que empatou com o Benfica na Luz, nas duas bolas, também no corredor esquerdo da linha de recuada. De resto, Farioli tem sido cauteloso na gestão física de Martim. É importante lembrar que o lateral tem uma flashite na planta do pé na direito, num problema persistente que, em caso de sobrecarga, pode ser intuitivo. Em termos competitivos, na prioridade do técnico italiano é clara, contar com defesa a 100%. O jogador do Futebol Clube Porto, Pablo Rosário, acabou convocado para nos próximos compromissos da República Dominicana. No médio dos Dragões, integra nos planos para nos 4 duelos da seleção das Caraíbas, a contar para na Liga das Nações da CONCACAF. A República Dominicana defronta 2 vezes, na Nicarágua, no dia 24 de setembro e 4 de outubro, e tem ainda encontros marcados com os congêneres de Trindade e Tobago, no dia 27 de setembro, e o vizinho Haiti, no dia 1 de outubro. No que diz respeito aos jogadores convocados, Dominic Perpić é um dos eleitos para representar o Sub-21 da Croácia nas próximas 3 rondas de qualificação para o Campeonato de Europa do Escalão. O central croata do Futebol Clube do Porto foi convocado por Ivi Kabnolic para defrontar a Hungria no dia 26 de setembro pelas 5 da tarde, a Ucrânia no dia 2 de outubro pelas 6 da tarde e a Lituânia no dia 6 de outubro pelas 7 da tarde. Nota para a presença de Lovro Zvonarek, na médio contratado pelo Estrela da Madeira no Bayern de Munique, no último mercado de transferências. Gianluca Prestiani foi convocado para nos próximos jogos da seleção da Argentina. O avançado do Benfica recebe assim a confiança de Lionel Scaloni, que o inclui numa convocatória especial para 3 particulares, todos em casa, que terminam com adeus de Messi na Albiceleste. O camisola 10 da Argentina, que anunciou no final da carreira pela seleção, foi também incluído na lista dos jogadores chamados, mas vai participar apenas no último, agendado para o dia 6 de outubro, com a formação do Benin, no estádio Monumental
monumental do maior palco do país. Além de Messi, despedem-se também da seleção argentina, Rodrigo de Paul, Giovanni e Lo Celso, que também sobe

0: na presente, é um parâmetro no terceiro e último jogo na lista de convocados da Albiceleste. Não estão ainda nos jogadores de Cadu, na Argentina, cujos nomes serão revelados na próxima sexta-feira. Na Argentina, na defronta, ainda na Bolívia, no dia 30 de setembro, e no Burkina Faso, no dia 3 de outubro. O Benfica venceu os italianos da formação do AC Milan pela primeira vez em jogos oficiais, impondo-se por 2-0 em Milão, em San Siro, no jogo da primeira jornada da fase de liga da Liga na Europa, com um pensamento parcialmente focado no clássico do próximo domingo contra o Futebol Clube do Porto. O técnico encarnado Marco Silva operou várias mexidas na equipa principal, mas na organização do Benfica manteve-se intacta. Do outro lado, o Milan, agora comandado pelo português Ruben Amorim, tentou assumir as rédeas do encontro perante o seu público, mas esbarrou na defensiva encarnada e repreensível. O Benfica inaugurou o marcador cedo, aos 16 minutos, numa transição rápida no Internacional Belga. O Kebakio desferiu um remate colocado de fora da área, sem hipótese de defesa para no guarda-redes do Milan. O golo deu ao Benfica no conforto necessário para gerir os ritmos da partida. Na segunda parte, na esperada reação do AC Milan, acabou por ser travada pela eficácia portuguesa. Aos 53 minutos, após uma excelente combinação ofensiva, existência precisa do lateral El Carguene, do polaco Jakub Kaminski, surgiu na área para desviar com classe e fixar assim o resultado em 2-0. Até ao apito final, a equipa da Luz demonstrou uma maturidade tática assinalável, controlando as investidas desesperadas dos comandados de Ruben Amorim e segurando uma vantagem que permeia a exibição perfeita em Milão. No final desta partida, o técnico da equipa do Benfica, Marco Silva, estava satisfeito com a exibição do seu conjunto.
1: Agora é fácil falar, mas eu disse-vos desde da primeira hora que só faz sentido assim. Mas mais do que dizer a vocês, os jogadores sabem o que ouvem desde o primeiro dia, desde que eu cheguei ao Benfica. Nós não poderemos ter uma época boa, positiva, só com 11, 12 jogadores, e os jogadores têm que perceber isso. Eu sei que quem não joga tanto não pode estar satisfeito, eu gosto dessa insatisfação, no bom sentido, se for dentro dos limites, e tem sido, sinceramente, e isso só demonstra a capacidade que eles têm de perceber a dimensão do clube onde estão e podemos lutar em muitas competições para os nossos objetivos. Um grande trabalho tático da equipa. Sinceramente, eu sabia que em algumas alturas do jogo a falta de energia iria começar a aparecer em alguns jogadores que não têm jogado tanto. Foi claro, alguns jogadores com câmeras, alguns jogadores com desgaste enorme, mas um grande trabalho tático da equipa. Perceberam perfeitamente, com pouco tempo do último jogo com o Gil Vicente para hoje, aquilo que nós teríamos de fazer de diferente em termos táticos, principalmente no posicionamento defensivo. Com bola fomos praticamente a mesma equipa, só não construímos tanto a 3 com o lateral esquerdo, construímos a 4, porque sabíamos que íamos ser capazes de ter sempre um lateral livre na nossa primeira fase de construção, pela forma como o Milan nos ia tentar pressionar, e foi isso que aconteceu praticamente durante todo o jogo, mais na primeira parte, mais visível. E um grande trabalho, ganhámos sem sofrer golos, também é muito importante para nós, num campo muito difícil, contra o adversário que o Benfica não tinha ganho. Eu tinha dito aos jogadores que nos 6 jogos oficiais que o Benfica tinha feito, e jogos muito importantes, e jogos finais europeias também, a realidade é que o Benfica nunca tinha ganho contra este adversário, independentemente de serem dois clubes gigantes na Europa e no mundo. A realidade é que não tinha sido ganho, e muitas vezes este tipo de recordes difíceis para bater estão lá para alguém o conseguir, e era uma oportunidade para nós a poder fazê-lo. E dar os parabéns aos jogadores.
0: Está do lado dos jogadores, no Luque Bacchio, que apontou o primeiro golo, não falou num bom jogo, que fica para a história.
2: Needed rhythm. It was important for me coming in the games. It's never easy, so I'm really happy to have been able to help my team. It was a very important moment for all of us, and yeah, we made the history. We never won here, so really happy. A nice day, and also to see all the fans from Benfica today. It's really nice. So yeah, let's keep going.
0: Já do lado da equipa do AC Milan, o técnico português, Ruben Amorim, lamentou os muitos erros cometidos pela sua equipa durante todo o encontro.
3: Muita coisa, nós também, assim que sofremos o golo, mesmo antes, nunca nos encontrámos, e depois desorganizámos, e depois o Benfica deu-nos um bocadinho a bola em certos momentos, mesmo para que nós a perdêssemos. Ainda temos que trabalhar muito nesse aspecto. Faltou velocidade, faltou corridas nas costas da defesa do Benfica. O Benfica esteve sempre confortável à espera do nosso erro. E a nossa equipa ficou muito ansiosa, então, jogar em casa, querer fazer tudo muito rápido, e sentiu-se muito. E portanto, o Benfica acabou por matar o jogo no segundo golo, esperou depois com as transições, e nós com a bola junto da área, mas sem grande criatividade.
0: Com este resultado, o Benfica não sobe na soma nos primeiros 3 pontos nesta nova caminhada europeia, como também destrói um registro 100% desfavorável. Esta foi a primeira vitória oficial de sempre do Clube da Luz contra a equipa do AC Milan. No que diz respeito aos recentes resultados, a equipa do Ararat Arménia perdeu por 4-1 diante do Spartak, no Omonia bateu por uma bola 0 o Celta de Vigo, o Sunderland venceu por uma bola 0 a equipa do AZ Alkmaar, o Olympiacos venceu na Grécia por 2-1 a equipa do Jaglione na Bialystok, o Anderlecht de Vítor Bruno perdeu por 2-1 na Bélgica, na recepção ao Lyon de Paulo Fonseca, na de França, já no Hapoel Beersheva empatou sem golos diante do Dinamo Zagreb, o Sturm Graz empatou sem golos diante do Rennes, enquanto que na formação dos farmacêuticos do Bayer Leverkusen bateu por 2-0 na Alemanha a equipa do NK Celia. A equipa do Torriense, que nesta época tem uma presença inédita na fase Liga da Liga na Europa, estreia-se nesta competição diante da formação do Lille Sturm, das contas da primeira jornada da fase Liga da Liga na Europa, na divisão esta partida. O técnico da formação de Torres Vedras, nesta primeira presença inédita nas competições europeias, assume-se muito feliz por ver a equipa de Torres Vedras neste patamar das competições europeias, esperando agora um encontro difícil na deslocação até na Noruega.
4: Nós vimos competir, vamos jogar com os melhores, de certeza absoluta, isso não há dúvida nenhuma. Agora, seja com A, B ou C, nós estamos preparados a jogar. Uma coisa que eu garanto é, a equipa que começará amanhã vai estar preparada para competir e para tentar ganhar. Está aqui a pessoa responsável, o André Sabino, é a primeira e talvez a pessoa mais importante neste meu trajeto nestes últimos anos. Dar-lhe aqui uma palavra um agradecimento. Porque acreditou na minha qualidade, no meu talento, e eu, independentemente do nível que esteja a trabalhar, faço sempre o meu melhor. E eu não tenho dúvidas nenhumas que, seja neste nível, seja noutro nível qualquer, tenho muita confiança naquilo que sou capaz de fazer, e amanhã cá estarei para fazer o meu melhor.
0: Duelo entre Lille Sturm e Torriense, marcado para apenas 8 da noite. À mesma hora, temos outros jogos, nomeadamente embates entre a Real Sociedade, na Bournemouth, Besiktas, Marselha, Celtic, Ferencváros, na Vitória, Pilsen, Union Saint-Gilloise, na Crystal Palace, Lech Poznan e ainda na Juventus, NEC. São os encontros que estão marcados para apenas 8 da noite, relativos precisamente a esta primeira jornada das contas da Fase de Liga da Liga Europa. Vasco Seabra foi considerado o melhor treinador da Liga no mês de agosto. No timoneiro do Arouca, de 43 anos, liderou os Lobos para a triunfos sobre o Vitória Sport Clube por uma bola a zero, Moreirense por 4-0 e Marítimo por 2-1. Em agosto, o Arouca apenas perdeu na visita ao Futebol Clube Porto, com derrota por 2-0 no Dragão. Vasco Seabra reuniu 46,4% dos votos, superando Francisco Farioli do Futebol Clube Porto com 27,3% e Petit do Santa Clara com 15,4%. O Arouca ocupa no 6º lugar da Liga, com 10 pontos, igualado com Estrela na 5º e Sporting Clube de Braga na 7º. No próximo sábado, pelas 8h30 da noite, na visita do Arouca ao estádio de Alvalade para defrontar o Sporting 3º colocado nesta altura. O Benfica reforçou a liderança da Série Sul do Nacional de Sub-17 ao vencer na recepção ao Sporting por 3-1 em duelo relativo à primeira jornada da fase regular. Nas Águias dominaram ainda com o Sporting, que não tenha enviado o remate à trave no primeiro minuto por Diego Moreira. No marcador, foi inaugurado ao minuto 15 pelo avançado na Ruben Tavares, depois de Tiago Alves entrar na área pela esquerda e cruzar o guardião do Sporting, que desviou para na frente e Ruben Tavares acabou por capitalizar. Até no intervalo, o guardião Guilherme Pinto evitou o 2-0, enquanto que Victor do Sporting tirou a oposta e o guarda-redes Gonçalo Merlin segurou a vantagem do Benfica. Na etapa complementar, as Águias continuaram com mais coesas e esclarecidas nas transições, sentenciando o derby aos 55 minutos. Ruben Tavares construiu o pilar na esquerda, entrou na área e apontou ao segundo poste, onde Lourenço Alves desviou assistindo Bernardo Rodrigues. Aos 15 anos, o ponta-de-lança é o melhor marcador da Série Sul, do Nacional de Sub-17, com 7 golos em 6 jogos. Está no Benfica, na ANU, depois de passar por Belenenses e Casa Pia, na Norte. O ponta de lança Tiago Portugal, de 15 anos e natural de Arouca, joga pelo Futebol Clube Porto e registra para já 8 golos em 5 partidas. Entre trocas, Simão Lopes cabeceou à barra e espreitou 3-0 para o Benfica. O que aconteceu ao minuto 88, com o extremo Ruben Marques, surgir solto na pequena área e a faturar pós-cruzamento na esquerda. A fechar aos 90+5, o avançado Martinho Oliveira reduziu para 3-1. Fora da área, capitalizando assim a saída errática de guarda-redes Gonçalo Merlin. O triunfo permite ao Benfica reforçar a liderança da Série Sul com 18 pontos e continuar só com vitórias, segue-se na visita ao Vitória Futebol Clube, na quinto colocado, no próximo domingo, pelas 3 da tarde. Por sua vez, no Sporting, que continua no segundo lugar com 10 pontos, igualado com o Real Massamá, e recebe o Alverca, oitavo classificado, no domingo, pelas 7 da tarde. A Norte, no campeão em título do Futebol Clube Porto, partilha na liderança com o Vitória Sport Clube, igualados com 16 pontos, mais 4 na face ao Rio Ave. O Al Nassr entrou com o pé na esquerda nesta edição da Liga dos Campeões da Ásia, com desaire na visita ao Al Ain, e há um detalhe que salta na vista nesta derrota, uma das mais pesadas da carreira de Cristiano Ronaldo, apenas superadas por outras duas. Desde que é profissional, o internacional português tinha perdido em 5 ocasiões por este resultado, 2 pelo Real Madrid, 2 pelo Manchester United e 1 pela seleção. As maiores derrotas na carreira de Cristiano Ronaldo foram registadas em 2010-2011 e 2021-2022. Em ambas, perdeu por 5-0, na primeira pelo Real Madrid, na frente ao Barcelona, e depois na segunda passagem, pelo Manchester United, diante da equipa do Liverpool. Hélder Cristóvão regressa no ativo e migra para o Bahrein, assumindo o comando técnico da formação do Alfa Muarrat, bicampeão em título, mas atualmente no 7º lugar com uma vitória, um empate e uma derrota a 3 pontos dos líderes, na formação do Al-Qadiyya e também a formação do Al-Rifa. A mudança no comando técnico acontece após a derrota na Champions 2 da Ásia, na visita na formação do Arkadag do Turkmenistão por 1-0. Aos 55 anos, Hélder Cristóvão tirou um Enzo Sabá na última época, depois de 3 temporadas ao leme do Futebol Clube Penafiel, antes passou por Arábia e também pela Eslováquia, além de orientar o Benfica B entre 2013 e 2018. O Autódromo Internacional do Algarve vai receber o Grande Prémio da Fórmula 1 no fim de semana de 18 e 20 de junho de 2027. Será no 9º Grande Prémio da próxima temporada. Além de Portugal, que tem acordo também para 2028, na Turquia, na outra das novidades no calendário da Fórmula 1, anunciado pela FIA. Por outro lado, no Campeonato do Mundo, deixa de incluir as provas nos Países Baixos e também em Barcelona, Catalunha. A primeira corrida de 2027 acontecerá no Bahrein, em março, e o campeonato fecha em Abu Dhabi. Em dezembro, no total, serão 24 grandes prémios em 22 países e com 10 corridas no sprint. Novidade, sobretudo no Bahrein, na Austrália, no Japão, Mónaco e Abu Dhabi. A última vez que Portugal recebeu a Fórmula 1, na Record, foi em 2021, sendo que Hamilton foi o último piloto a vencer no circuito do Algarve. Um triunfo histórico que permitiu ao inglês atingir 92 vitórias na Fórmula 1, ultrapassando o recorde de Schumacher.
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1: A equipa do Santos entre 1960 e 1969 é amplamente considerada uma das maiores da história do futebol mundial. Durante esta década, o clube brasileiro, liderado pela lenda Pelé, conquistou títulos nacionais e internacionais, enquanto encantava adeptos com o seu futebol ofensivo e dinâmico. O Santos revolucionou a maneira como o futebol era jogado no Brasil, estabelecendo um padrão que seria lembrado por gerações. Esta equipa foi a responsável por transformar o Santos num dos clubes mais respeitados e temidos do planeta. A história de ouro do emblema paulista começou em 1960, quando o clube já contava com Pelé, um jovem prodígio que aos 17 anos havia sido campeão mundial com o Brasil no Mundial de 58. Além dele, a equipa contava com outros grandes jogadores, como Coutinho, Pepe e Zito. O trio Pelé, Coutinho e Pepe formavam um dos ataques mais mortíferos da história, que aliado ao talento no meio-campo e à solidez defensiva, proporcionou ao Santos uma combinação perfeita para o domínio total do futebol. Em 1961, o Santos conquistou o Campeonato Paulista, marcando o início de uma era de supremacia no futebol brasileiro. Entre os maiores feitos desta equipa está a conquista da Taça Libertadores da América em 1962 e 63, sendo que naquela época poucos clubes sul-americanos tinham alcançado sucesso tão consistente a nível internacional. O Santos não só ganhou estas duas edições da competição mais importante da América do Sul, como também venceu a Taça Intercontinental nesses mesmos anos, ao derrotar o Benfica e o AC Milan, respectivamente. Ao bater o campeão europeu, o Santos provou ser a melhor equipa do mundo, com Pelé a brilhar em ambos os duelos. O jogo de 1962 contra o Benfica ficou marcado pela grande exibição de Pelé em Lisboa, onde o Santos venceu por 5-2 numa exibição de gala. A era dourada do emblema paulista foi também recheada de títulos domésticos. O clube conquistou o Campeonato Brasileiro, então conhecido como Taça do Brasil, por 5 vezes consecutivas entre 1961 e 65, além de somar mais 2 títulos no torneio Roberto Gomes Pedrosa, precursor do atual Campeonato Brasileiro, em 1968. O domínio santista no Brasil foi avassalador, com a equipa a ganhar praticamente todos os títulos possíveis e a criar uma aura de invencibilidade. Além dos títulos e conquistas, a equipa do Santos ficou marcada pelo seu estilo de jogo, que combinava talento individual, jogadas espetaculares e uma visão ofensiva constante. O Santos era sinónimo de espetáculo, com os seus jogadores a atraírem multidões por onde quer que passassem. Pelé, o grande maestro da equipa, combinava velocidade, técnica e um poder de finalização ímpar, e ao seu lado, Coutinho e Pepe completavam um trio letal que aterrorizava as defesas adversárias. Pelé não só se tornaria o maior artilheiro da história do clube, como também o maior goleador da história do futebol, com mais de 1000 golos na carreira. A década de 60 foi um período em que o Santos transcendeu as fronteiras do Brasil. A equipa fazia excursões por todo o mundo, jogando partidas amigáveis em locais como a Europa, a África e a Ásia. Este fenómeno internacional levou o nome do Santos e de Pelé para todos os cantos do planeta, consolidando o clube como um emblema global. Estas digressões também representavam uma fonte significativa de receitas para o clube, que aproveitava a enorme popularidade da sua equipa e do seu principal astro. Mesmo com o sucesso internacional, a equipa do Santos não perdeu o foco no cenário doméstico, continuando a dominar o futebol brasileiro. Para além dos títulos, o impacto que o Santos teve na cultura do futebol foi profundo. O clube influenciou o estilo de jogo de várias gerações, com a sua mentalidade ofensiva e habilidade técnica a tornarem-se referências para outros emblemas e seleções. No entanto, com o fim da década de 60, a equipa começou a perder algumas das suas peças-chave. Coutinho e Zito deixaram o clube e Pelé, embora ainda fosse um dos melhores jogadores do mundo, começou a entrar na fase final da sua carreira. O declínio natural da equipa foi inevitável, mas o legado que o Santos deixou durante esse período é inegável. Esta equipa revolucionou o futebol e é lembrada como uma dos melhores de todos os tempos. A era de ouro do Santos, na década de 1960, permanece viva na memória dos adeptos e na história do futebol nacional. Pelé, considerado um dos maiores jogadores de todos os tempos, consolidou o seu estatuto como rei do futebol durante esse período, enquanto o Santos se firmou como um dos maiores clubes do mundo. Este foi um dos momentos mais brilhantes da história do desporto e uma fase inesquecível para todos os adeptos do Santos e todos os apreciadores de futebol.
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4: Então nós vimos competir, vamos jogar com os melhores, de certeza absoluta, isso não há dúvida nenhuma. Agora, seja com A, B ou C, nós estamos preparados a jogar. Uma coisa que eu garanto é, a equipa que começar amanhã vai estar preparada para competir e para tentar ganhar.
3: Nós também, assim que sofremos o golo, mesmo antes, nunca nos encontrámos e depois desorganizamos e depois o Benfica deu-nos um bocadinho a bola em certos momentos, mesmo para que nós a perdêssemos. Ainda temos de trabalhar muito nesse aspecto. Faltou a velocidade, faltou corridas nas costas da defesa do Benfica. O Benfica esteve sempre confortável à espera do nosso erro, dois clubes gigantes na Europa e no mundo. A realidade é que não tem sido ganho e muitas vezes este tipo de recordes difíceis para bater estão lá para alguém o conseguir, e era uma oportunidade para nós a poder fazê-lo. E dar os parabéns aos jogadores.
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0: Boa tarde, faltam agora 3 minutos para as 6:30.
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0: Seguimos agora nesta emissão com o perfil do jogador.
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1: Rodri Hernández, nascido a 22 de junho de 1996 em Madrid, em Espanha, é o médio defensivo conhecido pela sua capacidade de recuperar bolas e distribuir jogo. Iniciou a sua carreira no Atlético Madrid, onde começou a sua formação juvenil antes de se destacar na equipa B. A sua performance chamou a atenção da primeira equipa do Atlético, onde fez a sua estreia em 2015. Já em 2018, Rodri transferiu-se para o Villarreal, onde se destacou na La Liga pela sua habilidade em controlar o meio-campo e a sua leitura de jogo. A sua excelente temporada no Villarreal levou-o ao Manchester City em 2019 e por aí tornou-se uma peça fundamental no esquema tático do treinador Pep Guardiola, contribuindo para a conquista de vários títulos, incluindo a Premier League e a Liga dos Campeões em 2023. Além da sua carreira em clubes, Rodri também representa a seleção espanhola. Fez a sua estreia internacional em 2018 e tem sido uma presença constante no meio-campo de La Roja, ajudando a equipa em competições internacionais e qualificações. Em 2024, foi uma das principais figuras que conquistou o Euro 2024 na Alemanha sob o comando de Luís de la Fuente.
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8: São 6:29. Em direto dos estúdios Golo FM, as notícias da metade da hora, com José Carlos Leal.
9: Miguel Lobo reforça-se na equipa do Sub-16 do Sporting, o avançado de 15 anos, no Jovem Leão, que foi apresentado na Academia Cristiano Ronaldo em Alcochete, e o próprio jovem acabou por assumir que o futebol aparece graças ao seu pai e à sua família. Todos viam o futebol e quase todos a nação do Sporting. Acabou por se assumir aos meios de comunicação dos Leões. Sempre que viu os jogos do Sporting, gostou daquilo que viu. Sempre considerou o Sporting a melhor equipa em que na Portugal. Miguel Lobo define-se como um ponta de lança que pode também jogar na extremo, na espera trazer golos, na velocidade e garra na equipa, e quer sobretudo ajudar todos os seus colegas de trabalho a conseguirem atingir bons resultados, assegurou antes de endereçar uma mensagem aos sportinguistas, assumindo que podem contar com ele para tudo fazer dentro das quatro linhas para ajudar a equipa a vencer. O Alton conta com dois jogos caseiros na porta fechada, devido aos acontecimentos sucedidos no duelo com o Al Hilal, no qual os adeptos desta equipa gritaram o nome de Diogo Jota para provocar Ruben Neves, que era um dos melhores amigos do malogrado futebolista. O Comitê de Ética e Disciplina da Federação Portuguesa da Arábia Saudita, além de aplicar a punição de dois jogos, ainda multou a equipa do Alton em 100 mil reais sauditas, qualquer coisa, com 23 mil euros. No encontro Ruben Neves adeptos, Chabna respondeu, Chabna fazendo o gesto de que Deus Chabna estava a ver as ações dos adeptos, Chabna depois da partida, na verdade, Chabna por jornalistas, o português Chabna deixou ainda uma mensagem, Chabna esperando que todos Chabna rezem por aquele que acabou por Chabna falecer e que o nome dele não venha mais à baila dentro do Chabna estádio, Chabna não ser por boas razões. Cristiano Ronaldo também se insurgiu contra o comportamento dos adeptos do Altaon e pediu medidas severas. A Liga Chabna tem de tomar medidas, Chabna punir neste tipo de comportamento por parte dos adeptos, Chabna isto já não é futebol e tem a ver Chabna com limites, Chabna as pessoas Chabna que se comportam desta forma não têm um lugar Chabna dentro de um estádio do futebol, escreveu o avançado de 41 anos nas redes sociais. O Barcelona anunciou a renovação de contrato com Hamza Abdel Abdelkarim, jovem promessa do Egito. O avançado de 18 anos prolonga no vínculo com os colégios até 2030. Com formação feita no Al Ahly, na potência do futebol egípcio, Abdel Abdelkarim foi contratado pelo Barcelona na temporada passada, na estreia da equipa principal dos espanhóis. Aconteceu nesta época na goleada frente ao Rayo Vallecano no passado dia 31 de agosto. Já neste verão, o ponta-de-lança esteve presente no Mundial 2026 pelo Egito, tendo sido opção em 4 encontros. O jovem JJ Gabriel quer deixar o Manchester United, apesar de ser uma das peças mais promissoras do momento, no craque de apenas 15 anos. E os seus representantes enviaram uma carta formal à direção dos Red Devils a solicitar que a inscrição seja cancelada de imediato, o que deixaria o jovem prodígio numa situação de jogador livre. A decisão terá apanhado o Manchester United de surpresa, até porque o jovem inglês trabalhou com a equipa principal na pré-temporada e deveria ser convocado para no jogo desta na quarta-feira, com o Brighton a contar para a taça da Liga Inglesa. O Manchester United tem a esperança de manter os jogadores até porque é necessário um acordo entre todas as partes para que o cancelamento da inscrição seja aceito pela Premier League, no caso não haja entendimento entre o clube, os jogadores e encarregado de educação. A Premier League teria de tomar uma decisão final. A família do atleta já teria pensado em mudar de clube no ano passado, quando Barcelona e Manchester City demonstraram interesse no atleta. Gabriel só completa 16 anos sob 6 de outubro, não poderá assinar um contrato de formação até nesta data, já no contrato profissional só poderá ser assinado quando completar 17 anos. Gabriel Chabna chegou ao United com 11 anos, Chabna, na época da passada, na Tebna foi chamado por Ruben Amorim aos treinos. O extremo destacou-se no Chabna sub-18, ao apontar Chabna 28 golos, Chabna em 35 jogos e conquistou o prémio de jovem jogador Chabna do ano do clube, tornando-se no mais novo a conseguir esse mesmo feito. O jovem promessa nesta temporada pela equipa de reservas, na Premier League 2, Chabna marcou 2 golos e deu 2 assistências em 2 partidas. Além disso, apontou um hat-trick no jogo que discutiu pelos sub-19 na UEFA Young League. E Jurgen Klopp parece ter tomado uma decisão sobre o futuro do titular da baliza da seleção alemã, de acordo com informações avançadas pelo jornal Sport Bild. Na marca André Ter Stegen será escolhido para assumir no posto de número 1, desde que se mantenha em plena forma física. O guarda-redes de 34 anos que nesta temporada está emprestado pelo Barcelona, no Ajax, terá sido um dos primeiros jogadores a ser contactado pelo novo selecionador. O guardião prepara-se assim para regressar à titularidade na formação germânica, depois de um período marcado por lesões que o afastaram dos relevados. No guarda-redes falhou o último Mundial, prova para a qual Manuel Neuer, de 40 anos, foi chamado para defender as redes alemãs na América do Norte. No último dos 44 jogos internacionais de Ter Stegen, remonta a junho de 2025. Esta época, o jogador que pertence aos Blaugrana, já leva 7 jogos pela equipa neerlandesa, depois de ter somado apenas 2 no Girona em 2025-2026. Para as posições de suplente na escolha do ex-treinador do Liverpool, deverá recair sobre um lote de jovens talentos, como Jonas Urbing, de 23 anos, do Bayern de Munique, Alexander Nubel, de 29 anos, do Besiktas, e ainda Finn Daman, de 28 anos, do Augsburgo, na serem os mais bem posicionados nesta altura. Em sentido inverso, Oliver Baumann, de 36 anos, do Hoffenheim, fica de fora das opções do selecionador. A Alemanha tem duelos na frente nos Países Baixos, Grécia, por 2 ocasiões, e Sérvia, relativos na Liga das Nações nesta pausa internacional.
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0: Vamos lá olhar agora para mais um craque da Liga Portuguesa, aqui na primeira Rádio Desporto.
19: Mário Jardel, conhecido por Super Mário, é um dos maiores avançados que o futebol mundial já viu. Nascido em Fortaleza, no Brasil, no dia 18 de setembro de 1973, Jardel começou a sua carreira no Grêmio, onde rapidamente demonstrou as suas habilidades de goleador. Com uma combinação de instinto apurado e presença física imponente, o avançado destacou-se como um dos mais temíveis cabeceadores do futebol. A sua capacidade de se posicionar e finalizar, especialmente de cabeça, tornava-o uma ameaça constante para as defesas adversárias. Após se destacar no Grêmio, ajudando o clube a conquistar a Taça Libertadores em 1995, Jardel chamou a atenção dos clubes europeus. O Futebol Clube do Porto foi o destino escolhido e foi em Portugal que o brasileiro se afirmou definitivamente como uma lenda do futebol. Entre 1996 e 2000, Jardel foi simplesmente imparável na Liga Portuguesa. Vestindo a camisola dos Dragões, o avançado conquistou 4 campeonatos nacionais e foi o melhor marcador da Liga em todas as épocas em que jogou. Algo notável. As suas estatísticas impressionantes falam por si. Em 125 jogos pelo Porto, marcou 130 golos, uma média que o coloca entre os maiores artilheiros de sempre do clube. Jardel venceu também a Bota de Ouro em 1999 como o melhor marcador da Europa, um feito que cimentou ainda mais o seu estatuto. O sucesso no Porto levou Jardel a uma transferência para o Galatasaray, onde continuou a brilhar. Na Turquia, o Super Mario ajudou o clube a vencer a Supertaça Europeia em 2000, ao marcar 2 golos frente ao Real Madrid. A sua passagem pelo futebol turco foi curta, mas marcante, antes de regressar a Portugal, desta vez para o Sporting. No clube de Alvalade, Jardel voltou a mostrar o seu fardo goleador e na época de 2001-2002 levou os Leões à conquista do título nacional, sendo decisivo com 42 golos em 30 jogos. Mais uma vez venceu a Bota de Ouro, tornando-se um dos poucos jogadores a vencer este prémio em 2 ocasiões. Apesar do sucesso em 2 das maiores equipas portuguesas, a carreira de Jardel não foi isenta de dificuldades. Depois do Sporting, a sua trajetória começou a perder o fulgor e problemas pessoais e lesões afetaram o seu rendimento, pelo que o avançado passou por vários clubes sem conseguir repetir o impacto que tivera no início da sua carreira europeia. Jogou em clubes como o Bolton, em Inglaterra, no Ancona, em Itália, e passou por várias equipas menores no Brasil, até na Austrália, mas sem nunca voltar a atingir os números estratosféricos que marcaram a sua carreira anterior. Mesmo com este declínio, Jardel será sempre recordado como um dos maiores goleadores que passaram pelos relevados portugueses. A sua capacidade única de marcar golos em qualquer tipo de situação, com uma técnica apurada no cabeceamento e um instinto quase infalível dentro da área, fizeram dele uma lenda viva. Jardel conquistou ao longo da sua carreira a admiração de adeptos de todo o mundo e o seu nome estará para sempre associado a uma das épocas mais dominantes de um ponta de lança na história do futebol moderno. Além dos números impressionantes, Jardel ficará também na memória como um jogador carismático que fazia do seu estilo aparentemente simples uma fórmula devastadora para qualquer defesa. No Futebol Clube do Porto e no Sporting, em particular, o seu nome é sinónimo de golos e de títulos, sendo uma referência incontornável na história do futebol português.

0: Vamos lá olhar agora para mais um craque mundial aqui na primeira Rádio Desporto.
1: Andriy Shevchenko, ou simplesmente Sheva, é uma das maiores lendas do futebol mundial. Nascido a 29 de setembro de 1976, em Dvirkishnia, na Ucrânia, Shevchenko destacou-se desde cedo como um talento raro. Iniciou a sua carreira no Dinamo de Kiev, onde rapidamente impressionou pelo seu poderio físico, velocidade e capacidade de finalização, características que o tornariam um dos melhores avançados da sua geração. Foi sob a orientação do lendário treinador Valery Lobanovsky que Shevchenko desenvolveu a sua técnica apurada e instinto de matador. Nos anos 90, o Dinamo de Kiev era uma das principais potências do futebol da Europa de Leste e Shevchenko desempenhou um papel fundamental na equipa, ajudando-a a dominar o campeonato ucraniano e a ter presenças marcantes nas competições europeias. Na Liga dos Campeões de 1997-98, Sheva ganhou projeção internacional ao marcar um hat-trick frente ao Barcelona no Camp Nou, numa vitória por 4-0 que espantou o mundo do futebol. Esta exibição cativou os olhares dos grandes clubes europeus, mas foi o AC Milan que garantiria a sua contratação em 1999. A chegada de Shevchenko a Milão foi um dos momentos mais decisivos da sua carreira. Logo na sua primeira época, o avançado ucraniano mostrou ao mundo a sua capacidade letal, tornando-se o melhor marcador da Série A, com 24 golos. Shevchenko formou uma parceria ofensiva impressionante com nomes como Rui Costa e Kaká, ajudando o AC Milan a reconquistar o estatuto de potência europeia. Com a camisola rossonera, conquistou a Liga dos Campeões em 2003, quando o Milan venceu a Juventus na final, nas grandes penalidades. Shevchenko marcou o penalti decisivo e levou o clube de volta ao topo do futebol europeu. Entre os títulos que conquistou no Milan, destacam-se ainda um Scudetto em 2004, uma Supertaça italiana e uma Supertaça europeia. No entanto, foi o seu desempenho individual que marcou uma era no futebol europeu. Em 2004, Shevchenko venceu a tão cobiçada Bola de Ouro, sendo coroado o melhor jogador da Europa, um feito que colocou definitivamente o seu nome entre os grandes do futebol. Ao longo das suas 7 temporadas nos rossoneri, Shevchenko marcou 175 golos em 322 jogos, tornando-se o segundo melhor marcador da história do clube, apenas atrás do sueco Gunnar Nordahl. Em 2006, Shevchenko trocou o Milan pelo Chelsea, numa das transferências mais caras da história do futebol à época. No entanto, a sua passagem por Londres foi marcada por lesões e dificuldades de adaptação ao estilo de jogo mais físico e intenso da Premier League, e apesar de momentos de brilho, Shevchenko nunca conseguiu replicar o sucesso que tivera em Itália e após 2 temporadas regressou ao Milan por empréstimo, mas os anos dourados já estavam para trás. Eventualmente voltou ao Dinamo de Kiev, onde jogou até ao final da sua carreira, em 2012, fechando o ciclo no clube que o viu nascer para o futebol. A nível de seleções, Shevchenko foi a grande figura da Ucrânia durante quase 2 décadas. O ponto alto da sua carreira internacional foi a qualificação da Ucrânia para o Mundial de 2006, a primeira vez que o país conseguiu tal feito desde a sua independência. Shevchenko, como capitão e líder, conduziu a equipa até aos quartos de final da competição, onde foram eliminados pela Itália. A sua contribuição para o futebol ucraniano vai muito além dos golos que marcou. Sheva continua a ser um símbolo nacional, sendo visto como o embaixador do futebol ucraniano no mundo. Após pendurar as botas, Shevchenko seguiu uma carreira como treinador, tendo assumido o comando da seleção ucraniana em 2016. Sob a sua liderança, a Ucrânia alcançou um feito notável no Euro 2020, chegando pela primeira vez aos quartos de final do torneio. Shevchenko provou que a sua visão de jogo não se limitava a ser um dos melhores avançados de sempre, mas também um estratega competente fora das quatro linhas. Com uma carreira recheada de títulos, golos e momentos históricos, Andriy Shevchenko é sem dúvida um dos jogadores mais icónicos do futebol mundial. O seu legado no AC Milan e na seleção ucraniana permanecerá por muito tempo e o seu nome estará sempre associado à excelência, classe e capacidade de superação, tanto dentro como fora dos relvados.

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1: Seguimos agora nesta emissão com os gigantes adormecidos.
2: O Notts County, fundado em 1862 em Nottingham, na Inglaterra, é amplamente reconhecido como o clube de futebol profissional mais antigo do mundo. A sua longevidade e o seu papel pioneiro fazem do Notts County uma verdadeira relíquia do desporto, com uma história cheia de curiosidades e momentos marcantes. Este clube foi uma das 12 equipas fundadoras da Football League em 1888, uma competição que ajudou a moldar o futebol inglês e internacional, e até hoje os seus adeptos orgulham-se do contributo histórico que o clube deu ao desporto. O Notts County joga no estádio Meadow Lane, localizado junto ao rio Trent, que é um dos mais antigos recintos de Inglaterra, com capacidade para cerca de 19 mil pessoas. O estádio é conhecido pela proximidade ao City Ground, casa do rival Nottingham Forest, com quem o Notts County mantém uma rivalidade amigável e peculiar. O derby de Nottingham, embora atualmente menos frequente devido às diferentes divisões em que as equipas jogam, permanece especial para os adeptos de ambas as equipas. Em várias ocasiões, os adeptos dos dois clubes têm até partilhado o mesmo estádio, fortalecendo uma relação única que raramente se vê em rivalidades locais. Uma das curiosidades mais marcantes sobre o Notts County é a sua ligação com a Juventus. Nos primórdios do clube italiano, em 1903, a equipa de Turim adotou as cores preto e branco do Notts como homenagem. Um jogador inglês que tinha um amigo no clube italiano enviou equipamentos listrados à Juventus, criando um elo que permanece até hoje. Em 2011, quando a Juve inaugurou o seu novo estádio, o Notts County foi convidado para o jogo especial contra a equipe italiana, simbolizando essa ligação histórica e rara entre clubes de países diferentes. Ao longo da sua história, o emblema experienciou altos e baixos, oscilando entre divisões e atravessando várias crises financeiras. Em 1894, o Notts County alcançou um dos seus maiores feitos ao vencer a FA Cup, derrotando o Bolton Wanderers por 4-1 e tornando-se a primeira equipa fora da primeira divisão a conquistar a famosa taça. No entanto, as décadas seguintes foram desafiantes, com o clube a descer às divisões inferiores, onde permaneceu por grande parte da sua existência. Em 2019, o Notts County enfrentou um dos momentos mais difíceis da sua história ao ser despromovido da Football League para a National League, já não profissional, o quinto escalão do futebol inglês pela primeira vez em 157 anos. No entanto, mesmo nos tempos mais sombrios, a lealdade dos seus adeptos manteve-se firme e ajudou a equipa a regressar a esse mesmo futebol profissional, ocupando atualmente um lugar na League 2, a quarta divisão do futebol inglês. Conhecidos pela sua dedicação, os adeptos do Notts County continuaram a apoiar o clube em massa, orgulhosos do seu estatuto de pioneiros do futebol e determinados em devolvê-lo às grandes conquistas. A paixão pelo Notts County transcende as suas vitórias e derrotas, com a sua base de adeptos a valorizar o peso histórico e o papel único do clube no futebol mundial. Hoje o Notts County continua a lutar para voltar ao topo, mas permanece, antes de tudo, uma verdadeira instituição do futebol.
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4: E um grande trabalho, ganhámos sem sofrer gols, também é muito importante para nós, num campo muito difícil, contra o adversário que o Benfica não tinha ganho. Eu tinha dito aos jogadores que nos 6 jogos oficiais que o Benfica tinha feito, e jogos muito importantes, e jogos finais europeias também, a realidade é que o Benfica nunca tinha ganho contra este adversário, independentemente de serem dois clubes gigantes na Europa e no mundo.
5: Needed rhythm, it was important for me coming in. Coming in the games is never easy, so I'm really happy to have been able to help my team. It was a very important moment for all of us, and yeah, we made the history. We never won here, so really happy. A nice day, and also to see all the fans from Benfica today. It's really nice. So yeah, let's keep going.
6: A nossa equipa ficou muito ansiosa, então jogar em casa, querer fazer tudo muito rápido, e sentiu-se muito. E portanto, o Benfica acabou por matar o jogo no segundo golo, esperou depois com as transições, e nós com a bola junto da área, mas sem grande criatividade.
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9: O Campeonato da Europa de 2016 ficará para sempre gravado na memória de Portugal como o momento mais glorioso da sua história desportiva. Realizado em França, este torneio trouxe à nação lusa o seu primeiro grande título internacional, conquistado de forma épica e inesperada. Para a equipa portuguesa, liderada por Fernando Santos, a caminhada até à vitória foi marcada por uma narrativa única, onde o espírito de resiliência e união prevaleceu sobre todas as probabilidades. Portugal começou o Euro 2016 com a expectativa de chegar às fases mais avançadas, mas poucos poderiam prever o percurso invulgar que acabaria por seguir. Inserida no Grupo F, juntamente com a Islândia, a Áustria e a Hungria, a nossa seleção não conseguiu vencer nenhum dos três jogos da fase de grupos. Empates contra a Islândia, um golo, contra a Áustria, zeros, e contra a Hungria, a três, deixaram a equipa no terceiro lugar do grupo, passando à fase seguinte como uma das melhores terceiras classificadas. Apesar de não encantar no início, Fernando Santos tinha uma confiança inabalável.
10: Eu já disse à minha família, só vou dia 11 para Portugal. E vou lá e vou ser recebido em festa.
9: A partida dos oitavos de final, Portugal começou a construir o seu caminho rumo à história, mantendo o padrão de jogos equilibrados. Frente à Croácia, um dos adversários mais fortes do torneio, a seleção portuguesa venceu por 1-0 no prolongamento, graças a um golo de Ricardo Quaresma. Nos quartos de final, a Polónia foi o adversário, num jogo que terminou empatado a um golo após 120 minutos. A decisão seguiu para as grandes penalidades, onde Rui Patrício brilhou, garantindo a passagem às meias finais. Já nessa mesma partida, Portugal finalmente conseguiu uma vitória mais expressiva, derrotando o país de Gales por 2-0. Cristiano Ronaldo e Nani foram os autores dos golos que levaram a seleção à segunda final do Europeu, depois da dolorosa derrota em 2004. Desta vez o adversário era a anfitriã França, com o apoio da sua fervorosa claque e jogadores de grande qualidade, como Antoine Griezmann, o melhor marcador da competição. A grande final disputada no Stade de França, 10 de julho de 2016, começou de forma dramática para Portugal. Aos 25 minutos, Cristiano Ronaldo, capitão de equipa, foi forçado a sair lesionado após um choque com Dimitri Payet. As esperanças de Portugal pareciam desvanecer-se, mas foi neste momento que a verdadeira força do grupo se revelou. Liderada em campo por jogadores como Pepe, Rui Patrício e um inspirado Éder, a seleção portuguesa resistiu aos ataques franceses que encontraram em Rui Patrício um intransponível. O tempo regulamentar terminou sem golos e o jogo seguiu para prolongamento. No minuto 109, o momento histórico chegou. Éder, muitas vezes criticado e subvalorizado, recebeu a bola fora da área, resistiu à marcação de Koscielny e disparou um remate potente e colocado, batendo o Llorri.
11: Quem vale gritar mais alto somos nós, somos Portugal! A bola está na seleção portuguesa, só dá Portugal nesta segunda parte, pela bola para João Matinho, atenção na Portugal, trouxe até o Éder, já ajeitou o Éder, já ajeitou, já passou a frente, vai a gente matar o Éder!
9: Portugal estava na frente. O golo de Éder Zito, inesperado mas glorioso, foi suficiente para dar a Portugal a vitória por 1-0 e garantir o tão desejado título europeu. Pela primeira vez, a seleção lusa erguia um troféu internacional, um momento que ficará para sempre na história do futebol, com Cristiano Ronaldo e Fernando Santos a levantarem o troféu em conjunto, com lágrimas de felicidade. O Euro 2016 provou que no futebol o caminho até à glória nem sempre é linear. Mais importante do que a forma como se começa é a capacidade de superar obstáculos e acreditar até o final. Com esta vitória, o nosso país consolidou-se como uma das grandes potências do futebol europeu e a conquista de 2016 será sempre lembrada como um símbolo de coragem e determinação, bem à homenagem aos contos lusitanos.

0: 6 minutos para as 19.
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0: Está agora na hora de trazer o perfil de mais um jogador à Gol FM.
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3: Nico Williams, nascido a 12 de julho de 2002 em Pamplona, Espanha, é um avançado conhecido pela sua velocidade e habilidade técnica. Iniciou a sua carreira no Athletic Club de Bilbao, ingressando nas suas camadas jovens ainda na infância. Fez a sua estreia profissional pela equipa principal do Athletic em 2020, tornando-se rapidamente uma das promessas mais empolgantes do futebol espanhol. Na temporada de 2020-2021, Nico Williams destacou-se pela sua capacidade de desequilibrar defesas e criar oportunidades de golo. A sua velocidade e técnica atraíram a atenção de adeptos e analistas, consolidando-o como um dos jovens talentos em ascensão na La Liga. A sua performance impressionante continuou nas temporadas seguintes, mantendo-se como uma peça fundamental para o Athletic Club. Além da sua carreira em clubes, Nico Williams também começou a representar a seleção espanhola. Fez a sua estreia internacional em 2022 e rapidamente se afirmou como uma adição valiosa ao plantel de La Roja, contribuindo com a sua energia e criatividade ofensiva. Em 2023, continuou a impressionar tanto a nível de clubes como internacional, destacando-se como uma das jovens estrelas mais promissoras do futebol europeu, percurso esse que culminou com a vitória no Euro 2024, conquistado na Alemanha, ao serviço da seleção do seu país.
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0: E agora seguimos com os craques da Liga Portuguesa, neste produto 100% palavra.
3: Manuel Fernandes é uma das figuras mais icónicas do futebol português e, em particular, da história do Sporting Clube de Portugal. Nascido a 5 de junho de 1951 em Sarilhos Grandes, Manuel Fernandes começou a dar os seus primeiros passos no futebol, nas equipas de formação da sua terra natal, antes de chamar a atenção de clubes maiores pela sua habilidade técnica, garra e forte capacidade de finalização. Sua carreira profissional iniciou-se no Montijo, onde ainda muito jovem impressionou pela sua capacidade goleadora. A sua performance no clube alentejano chamou a atenção do Sporting, que o contratou em 1975, numa transferência que viria a marcar o início de uma longa e gloriosa ligação ao clube leonino. No Sporting, Manuel Fernandes tornou-se rapidamente um dos avançados mais temidos do futebol português, destacando-se pela sua eficácia no ataque e a sua liderança natural em campo. Durante as 12 temporadas em que vestiu a camisola dos Leões, Manuel Fernandes assumiu-se como uma verdadeira referência. O seu instinto goleador era notável, conseguindo atingir a incrível marca de 386 golos em 433 jogos. O seu momento mais memorável aconteceu em 1986, quando num jogo contra o Benfica marcou 4 golos na histórica vitória por 7-1, uma das maiores humilhações sofridas pelo rival lisboeta. Este feito consolidou mais ainda o seu estatuto de lenda no clube. Além das suas qualidades de finalização, Fernandes era conhecido pela sua entrega total ao jogo. Capitão durante várias temporadas, encarnava o espírito de luta e determinação que os adeptos do Sporting tanto apreciavam. Ao longo da sua carreira, venceu por 2 vezes o Campeonato Nacional, em 79-80 e 81-82, além de ter conquistado 2 taças de Portugal e uma supertaça Cândido de Oliveira. Estes títulos ajudaram a fortalecer o Sporting durante um período de forte concorrência com o Benfica e o Futebol Clube do Porto. Apesar do sucesso na formação verde e branca, Manuel Fernandes também teve passagens pela seleção nacional. Representou Portugal em 31 ocasiões, marcando 7 golos. No entanto, nunca teve a oportunidade de disputar grandes competições internacionais, uma vez que a seleção portuguesa viveu momentos de dificuldade durante grande parte da sua carreira. Mesmo assim, Manuel Fernandes era reconhecido como um dos grandes talentos do futebol nacional da sua geração. Depois de pendurar as chuteiras, manteve-se ligado ao futebol e, em especial, ao Sporting. Desempenhou várias funções no clube, incluindo a de treinador, diretor desportivo e olheiro, reforçando sempre a sua ligação emocional com os Leões. Apesar de algumas passagens por outros clubes como treinador, o seu coração sempre esteve no Sporting, onde é visto como um dos maiores ícones da história do clube. Até aos dias de hoje, Manuel Fernandes continua a ser uma figura respeitada no futebol português, com um legado inegável. A sua carreira, marcada pelo seu talento e lealdade ao Sporting, faz dele uma verdadeira lenda leonina, sendo sempre lembrado pelos adeptos como o Leão de Sarilhos, um símbolo de paixão e dedicação ao clube que representou durante grande parte da sua vida.
4: Chegar um dia ao Sporting, nem que fosse um jogo, eu ficaria feliz. Para o miúdo que queria, de Sarilhos pequeno, uma aldeia, que queria jogar, nem que fosse uma vez no Sporting, cheguei mais de 500 jogos no Sporting.
5: Com muita naturalidade, uma vez desde que eu fui sempre um jogador de seleção.
6: E o Sporting conseguiu, através de um brilho profissional que me orgulha bastante, dos meus colegas e da direção do clube, do posto clínico, da magnífica massa associativa que teve.
4: Fiz aquilo que mais gostava, que era jogar futebol.
7: Os meus filhos, os meus netos, os meus bisnetos vão saber que o pai, o avô, teve nesse 61 e que marcou 4 gols.
4: Não me sinto realizado, sinto mais que realizado.
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8: São 7 da tarde. 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
9: O Benfica venceu os italianos da formação do AC Milan pela primeira vez em jogos oficiais, limpando-se por 2-0 em Milão, em San Siro, no jogo da primeira jornada da fase de Liga da Liga na Europa. Com um pensamento parcialmente focado no clássico do próximo domingo contra o Futebol Clube do Porto, o técnico encarnado Marco Silva operou várias mexidas na equipa principal, mas na organização do Benfica manteve-se intacta. Do outro lado, o Milan, agora comandado pelo português Ruben Amorim, tentou assumir as rédeas do encontro perante o seu público, mas esbarrou na defensiva encarnada e repreensível. O Benfica inaugurou o marcador cedo, aos 16 minutos, numa transição rápida no Internacional belga. Luque Bacchio desferiu um remate colocado de fora da área, sem hipóteses de defesa, para no guarda-redes do Milan. O golo deu ao Benfica no conforto necessário para gerir os ritmos da partida. Na segunda parte, na esperada reação do AC Milan, acabou por ser travada pela eficácia portuguesa. Aos 53 minutos, após uma excelente combinação ofensiva, existência precisa do lateral Elhabna Carweni, do polaco Jakub Kaminski, surgiu na área para desviar com classe e fixar assim o resultado em 2-0. Até no apito final, a equipa da Luz demonstrou uma maturidade tática assinalável, controlando as investidas desesperadas dos comandados de Ruben Amorim e segurando uma vantagem que permeia a exibição perfeita em Milão. No final desta partida, o técnico da equipa do Benfica, Marco Silva, estava satisfeito com a exibição do seu conjunto.
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0: só demonstra a capacidade que eles têm de perceber a dimensão do clube onde estão e podemos lutar em muitas competições para os nossos objetivos. Um grande trabalho tático da equipa. Sinceramente, eu sabia que em algumas alturas do jogo a falta de energia iria começar a aparecer em alguns jogadores que não têm jogado tanto. Foi claro, alguns jogadores com câmeras, alguns jogadores com desgaste enorme, mas um grande trabalho tático da equipa. Perceberam perfeitamente, com pouco tempo do último jogo com o Gil Vicente para hoje, aquilo que nós teríamos de fazer de diferente em termos táticos, principalmente no posicionamento defensivo. Com bola fomos praticamente a mesma equipa, só não construímos tanto a 3 com o lateral esquerdo, construímos a 4, porque sabíamos que íamos ser capazes de ter sempre um lateral livre na nossa primeira fase de construção, pela forma como o Milan nos ia tentar pressionar, e foi isso que aconteceu praticamente durante todo o jogo, mais na primeira parte, mais visível. E um grande trabalho, ganhámos sem sofrer gols, também é muito importante para nós, num campo muito difícil, contra o adversário que o Benfica não tinha ganho. Eu tinha dito aos jogadores que nos 6 jogos oficiais que o Benfica tinha feito, e jogos muito importantes, e jogos de finais europeias também, a realidade é que o Benfica nunca tinha ganho contra este adversário, independentemente de serem dois clubes gigantes na Europa e no mundo. A realidade é que não tinha sido ganho, e muitas vezes este tipo de recordes difíceis para bater estão lá para alguém o conseguir, e era uma oportunidade para nós a poder fazê-lo. E dar os parabéns aos jogadores.
1: Já do lado dos jogadores, no Luque Bacchi, o Obne, que apontou o primeiro golo, não falou num bom jogo, Obne, que fica para na história.
2: Needed rhythm. It was important for me coming in the games. It's never easy, so I'm really happy to have been able to help my team. It was a very important moment for all of us, and we made the history. We never won here, so really happy. A nice day, and also to see all the fans from Benfica today, it's really nice. So yeah, let's keep going.
1: Já do lado da equipa do AC Milan, o técnico Obne português, Obne Ruben Amorim, lamentou os muitos erros cometidos pela sua equipa durante todo o encontro.
3: Muita coisa, nós também, assim que sofremos o golo, mesmo antes, nunca nos encontrámos, e depois desorganizámos, e depois o Benfica deu-nos um bocadinho a bola em certos momentos, mesmo para que nós a perdêssemos. Ainda temos que trabalhar muito nesse aspecto. Faltou a velocidade, faltou corridas nas costas da defesa do Benfica. O Benfica esteve sempre confortável à espera do nosso erro. E a nossa equipa ficou muito ansiosa, então, a jogar em casa, a querer fazer tudo muito rápido, e sentiu-se muito. E, portanto, o Benfica acabou por matar o jogo no segundo golo, esperou depois com as transições, e nós com a bola junto da área, mas sem grande criatividade.
1: Com este resultado, o Benfica não sobe na soma nos primeiros 3 pontos nesta nova caminhada europeia, como também destrói um registro 100% desfavorável. Esta foi a primeira vitória oficial de sempre do Clube da Luz contra a equipa do AC Milan. No que diz respeito aos recentes resultados, a equipa do Ararat Arménia perdeu por 4-1 diante do Spartak, no Omonia bateu por uma bola 0 o Celta de Vigo, o Sunderland venceu por uma bola 0 a equipa do AZ Alkmaar, o Olympiacos venceu na Grécia por 2-1 a equipa do Jaglion na Bialystok, o Anderlecht de Vítor Bruno perdeu por 2-1 na Bélgica, na recepção ao Lyon de Paulo Fonseca, na de França. Já no Apo o Albert Sheva empatou sem golos diante do Dinamo Zagreb, o Sturm Graz empatou sem golos diante do Rennes, enquanto que na formação dos farmacêuticos do Bayer Leverkusen bateu por 2-0 na Alemanha a equipa do NK Celia. A equipa do Torriense, que nesta época tem uma presença inédita na fase Liga da Liga na Europa, estreia-se nesta competição diante da formação do Lille Sturm, das contas da primeira jornada da fase Liga da Liga na Europa, na divisão a esta partida. O técnico da formação de Torres Vedras, nesta primeira presença inédita nas competições europeias, assume-se muito feliz por ver a equipa de Torres Vedras neste patamar das competições europeias, esperando agora um encontro difícil na deslocação até na Noruega.
4: Nós vimos competir, vamos jogar com os melhores, de certeza absoluta, isso não há dúvida nenhuma. Agora, seja com A, B ou C, nós estamos preparados a jogar. Uma coisa que eu garanto é, a equipa que começará amanhã vai estar preparada para competir e para tentar ganhar. Está aqui a pessoa responsável, o André Sabino, é a primeira e talvez a pessoa mais importante neste meu trajeto nestes últimos anos. Dar-lhe aqui uma palavra um agradecimento. Porque acreditou na minha qualidade, no meu talento, e eu, independentemente do nível que esteja a trabalhar, faço sempre o meu melhor. E eu não tenho dúvidas nenhumas que, seja neste nível, seja noutro nível qualquer, tenho muita confiança naquilo que sou capaz de fazer, e amanhã cá estarei para fazer o meu melhor.
1: Duelo entre Abne Lillestrøm e Abne Torriense, marcado para Abne às 8 da noite. À mesma hora, Abne, temos outros jogos, nomeadamente embates entre Abne Real Sociedade, Abne Barnamont, Besiktas, Marselha, Celtic, Ferencváros, Abne Vitória, Pilsen, Union Saint Gilloise, Abne Crystal Palace, Lech Poznan e ainda Abne Juventus, NEC. São os encontros que estão marcados para Abne

0: 8 da noite, relativos precisamente a esta primeira jornada das contas da fase de Liga da Liga Europa. Ainda em relação a este embate entre a formação do Lillestrøm e também a formação do Torriense, Andrés Berca, o árbitro nomeado pela UEFA para o jogo de estreia do Torriense nesta fase de Liga da Liga na Europa, diante deste adversário norueguês. O juiz checo de 38 anos vai pela primeira vez apitar um embate de uma equipa portuguesa. Lillestrøm, Torriense, está apontado para as 8 da noite desta quinta-feira no estádio Benaressen, uma partida que vai poder acompanhar com relato no YouTube da Primeira Rádio Desporto num simultâneo na Rádio Jornal do Centro. Os adeptos do Benfica já não podem adquirir mais bilhetes para o clássico no estádio do Dragão, diante do Futebol do Porto. Nos bilhetes disponíveis, nos esgotaram, e são assim cerca de 2.500 benfiquistas que irão marcar presença nas bancadas do estádio do Dragão. O cortejo que leva nos adeptos na Tebno Recinto conta com início marcado para nas 6 da tarde, a partir do Parque de Bonjoia, com acompanhamento policial. Recordar que o Futebol do Porto e o Benfica defrontam-se este domingo pelas 8:30 da noite. Contas feitas, 2 pontos separam os dois clubes. Na classificação, os Dragões contam com 18 pontos, enquanto que o Benfica soma 16. O jovem jogador do Sporting, Flávio Gonçalves, foi distinguido como melhor jovem jogador da Liga. No mês de agosto, Gonçalves registrou 2 golos e 1 assistência nas primeiras 4 jornadas da prova, tendo sido titular em todas elas. Flávio Gonçalves somou um total de 33,3% dos votos, superando assim Prestiani com 21,4% e Fukui com 13,1%. Flávio Gonçalves garantiu assim a primeira distinção para os jogadores do Sporting, sendo que os portistas Diogo Costa, Kivior e Gabri Veiga, assim como o benfiquista Vangelis Pavlidis, arrecadaram os prémios para melhor guarda-redes, defesa médio e avançado do mês. Martim Fernandes só veio titular em 2 dos 8 jogos que o Futebol Clube do Porto discutiu na temporada em curso, mas salvo imprevisto de ordem física, deverá avançar no próximo domingo para a terceira presença no 11 dos campeões nacionais. Depois de ter começado o jogo com o Casa Pia no banco de suplentes, entrou aos 80 minutos. O lateral de 20 anos prepara-se agora para recuperar o lugar no clássico com o Benfica, ultrapassando Francisco Moura pela via da esquerda. Em Rio Maior, Francesco Farioli entregou os corredores da defesa na Alberto Costa e ao camisola 74 para no duelo com o rival encarnado. Martim Cabne surge como grande candidato a assumir na canhota. Moura até completou os 90 minutos na vitória por 4-1 sobre nos Gansos no passado fim de semana e tem vindo a readquirir na confiança perdida na segunda metade da época na Transata. Trata-se, porém, de um processo gradual, até porque o lateral esquerdo foi alvo de grande cobiça no mercado de verão, mas acabou por permanecer no Dragão. Os pretendentes não se aproximaram dos valores exigidos pela SAD e a lesão de Zaidu no final de agosto acabou por bloquear uma eventual saída, mesmo com a chegada de Sousa. Já no reforço brasileiro, emprestado pelo Tottenham, ainda não somou qualquer minuto da competição oficial em 2026-2027, apesar de ter sido utilizado em jogo de treino com a Académica no domingo, de manhã, ainda não precisa de mais algum tempo para observar em pleno as ideias preconizadas por Farioli na paragem de seleções. Será útil nesse sentido. Voltando ao Martim Fernandes, no treino dos Dragões. Já mostrou várias vezes que, quando o grau de exigência sobe, confia em pleno na polivalência do Internacional Jovem por Portugal, nem é preciso recuar muito. Na semana passada, o camisola 52 foi titular como lateral de esquerdo na recepção ao Manchester City na estreia do Futebol do Porto na Champions League. Os ingleses acabaram com um sorriso de orelha na orelha, mas Martim assinou uma exibição segura na oposição a Phil Foden. Outro exemplo na remonta na março, após uma paragem de praticamente um mês, por lesão, o defesa formado no Olival integrou o 11, que empatou com o Benfica na Luz, nas 2 bolas, também no corredor esquerdo da linha de recuada. De resto, Farioli tem sido cauteloso na gestão física de Martim. É importante lembrar que o lateral tem uma flashite na planta do pé na direito, num problema persistente que, em caso de sobrecarga, pode ser intuitivo. Em termos competitivos, na prioridade do técnico italiano é clara, contar com defesa a 100%. O jogador do Futebol Clube Porto, Pablo Rosário, acabou convocado para nos próximos compromissos da República Dominicana. No médio dos Dragões, integra nos planos para nos 4 duelos da Seleção das Caraíbas, a contar para na Liga das Nações da CONCACAF. A República Dominicana defronta 2 vezes, na Nicarágua, no dia 24 de setembro e 4 de outubro, e tem ainda encontros marcados com os congêneres de Trindade e Tobago, no dia 27 de setembro, e o vizinho Haiti, no dia 1 de outubro. Ainda no que diz sobre respeito aos jogadores convocados, Dominik Prpić é um dos eleitos para representar o sub-21 da Croácia. Nas próximas três rondas de qualificação para o Campeonato de Europa do Escalão, o central croata do Futebol Clube Porto foi convocado por Vikavnolic para defrontar a Hungria no dia 26 de setembro pelas 5 da tarde, a Ucrânia no dia 2 de outubro pelas 6 da tarde e a Lituânia no dia 6 de outubro pelas 7 da tarde. Nota para a presença de Lovrov na Zvonarek, na médio contratado pelo Estrela da Amadora no Bayern de Munique no último mercado de transferências. Gianluca Bresciani foi convocado para nos próximos jogos da seleção da Argentina. O avançado Benfica recebe assim a confiança de Lionel Scaloni, que o inclui numa convocatória especial para três particulares, todos em casa, que terminam com adeus de Messi na Albiceleste. O camisola 10 da Argentina, que anunciou no final da carreira pela seleção, foi também incluído na lista dos jogadores chamados, mas vai participar apenas no último, agendado para o dia 6 de outubro, com a formação do Benin no estádio Monumental, no maior palco do país. Além de Messi, despedem-se também da seleção argentina, Rodrigo De Paul, Giovanni e Lo Celso, que também só se apresentam para no terceiro e último jogo. Na lista de convocados da Albiceleste, não estão ainda nos jogadores que atuam na Argentina, cujos nomes serão revelados na próxima sexta-feira. Na Argentina, na defronta, ainda na Bolívia, no dia 30 de setembro, e no Burkina Faso, no dia 3 de outubro. Vasco Seabra foi considerado o melhor treinador da Liga no mês de agosto. No timoneiro do Arouca, de 43 anos, liderou os Lobos para a triunfo sobre o Vitória Sport Clube por 1-0, Moreirense por 4-0 e Marítimo por 2-1. Em agosto, o Arouca apenas perdeu na visita ao Futebol Clube Porto, com derrota por 2-0 no Dragão. Vasco Seabra reuniu 46,4% dos votos, superando Francisco Farioli do Futebol Clube Porto com 27,3% e Petit do Santa Clara com 15,4%. O Arouca ocupa no 6º lugar da Liga, com 10 pontos, igualado com Estrela na 5º e Sporting Clube de Braga na 7º. No próximo sábado, pelas 8h30 da noite, na visita do Arouca ao estádio de Alvalade para defrontar o Sporting, 3º colocado nesta altura. O Benfica reforçou a liderança da Série Sul do Nacional de Sub-17 ao vencer na recepção ao Sporting por 3-1 em duelo relativo à primeira jornada da fase regular. As Águias dominaram ainda com o Sporting, que não tinha enviado o remate à trave no primeiro minuto por Diego Moreira. No marcador, foi inaugurado ao minuto 15 pelo avançado Ruben Tavares, depois de Tiago Alves entrar na área pela esquerda e cruzar o guardião do Sporting, que desviou para na frente, e Ruben Tavares acabou por capitalizar. Até no intervalo, o guardião Guilherme Pinto evitou 2-0, enquanto que Victor do Sporting tirou a oposta e o guarda-redes Gonçalo Merlin segurou a vantagem do Benfica. Na etapa complementar, as Águias continuaram com mais coesas e esclarecidas nas transições, sentenciando o derby aos 55 minutos. Ruben Tavares construiu o pilar na esquerda, entrou na área e apontou ao segundo poste, não de Lourenço Alves, desviou o assistindo na Bernardo Rodrigues. Aos 15 anos, o ponta de lança é o melhor marcador da Série Sul do Nacional de Sub-17, com 7 golos em 6 jogos. Está no Benfica, na ANU, depois de passar por Belenenses e Casa Pia, na Norte. O ponta de lança Tiago Portugal, de 15 anos e natural de Arouca, joga pelo Futebol Clube Porto e registra para já 8 golos em 5 partidas. Entre trocas, Simão Lopes cabeceou à barra e espreitou 3-0 para o Benfica, o que aconteceu ao minuto 88, com o extremo Ruben Marques surgir solto na pequena área e a faturar após cruzamento na esquerda. A fechar já aos 90+5, o avançado Martinho Oliveira reduziu para 3-1, fora da área, capitalizando assim a saída errática de guarda-redes Gonçalo Merlin. O triunfo permite ao Benfica reforçar a liderança da Série Sul com 18 pontos e continuar só com vitórias. Segue-se na visita ao Vitória Futebol Clube, na 5º colocado, no próximo domingo, pelas 3 da tarde, por sua vez, no Sporting, que continua no 2º lugar com 10 pontos, igualado com o Real Massamá, e recebe o Alverca, 8º classificado, no domingo, pelas 7 da tarde. A Norte, no campeão em título, o Futebol Clube Porto, partilha na liderança com o Vitória Sport Clube, igualados com 16 pontos, mais 4 na face ao Rio Ave. O Al Nassr entrou com o pé na esquerda nesta edição da Liga dos Campeões da Ásia, com desaio na visita no Al Ain, e há um detalhe que salta na vista nesta derrota, uma das mais pesadas da carreira de Cristiano Ronaldo, apenas superada por outras duas. Desde que é profissional, o internacional português tinha perdido em 5 ocasiões por este resultado, 2 pelo Real Madrid, 2 pelo Manchester United e 1 pela seleção. As maiores derrotas da carreira de Cristiano Ronaldo foram registadas em 2010-2011 e 2021-2022. Em ambas, perdeu por 5-0, na primeira pelo Real Madrid, na frente ao Barcelona, e depois na segunda passagem pelo Manchester United, diante da equipa do Liverpool. Elder Cristóvão regressa a Bno Ativo, Benimig, Abna para Abna Bahrein, assumindo o documento técnico da Abna Formação do Alfa Abna Muarrat, Abna bicampeão do título, Abna Manchabna atualmente no sétimo lugar com uma vitória, Abna um empate e uma derrota a 3 pontos dos líderes, Abna Formação do Al Qadiyah, Abna Beni também a Formação do Al Rifa. A mudança no documento técnico Abna acontece Abna após a derrota, Abna Champions 2 da Ásia, na visita Abna Formação do Abna Arkadag, Abna do Abna Turco-Muquistão por uma bola a 0. Aos 55 anos, Elder Cristóvão tirou um ano sabático na última época, depois de 3 temporadas ao leme do Futebol Clube da Fiel, antes passou por Arábia e também pela Eslováquia, além de orientar o Benfica B entre 2013 e 2018.
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1: Pelo golfe, o neozelandês Shubner Ryan Folk, Shubner realizou uma volta histórica no British Open, Shubner igualando o recorde de 62 pancadas no match short Shubner e ascendendo ao segundo lugar da classificação. O golfista de 39 anos, Shubner, está agora apenas atrás do líder, o norte-americano, Sam Burns, antes da ronda decisiva. Na terceira volta do torneio, na despedida, no Royal Shubner Birkdale, Shubner Folk, Shubner atual número 56 do ranking mundial, completou o percurso Shubner com 8 pancadas abaixo de par. Shubner, este feito notável, permitiu-lhe igualar Shubner nas marcas alcançadas, Shubner por Shubner Sam Burns, Shubner 18º do PGA Open Tour, Shubner pelo australiano Lucas Shubner Herbert, 97º. Com este desempenho, Shubner Ryan Folk, Shubner partilha agora na segunda posição com o sul-coreano Shubner Kim, ambos com um agregado de 202 pancadas, 8 abaixo do par. A liderança Shubner pertence a Shubner Sam Burns, que soma 200 pancadas, Shubner 10 abaixo do par, depois de ter concluído esta volta com 65 pancadas. A marca de 62 pancadas no match short é um feito raro, alcançado apenas 5 vezes antes desta edição do British Open. Entre os nomes que conseguiram essa proeza estão nomeadamente Shubner Sanders por duas ocasiões, assim como também Shubner Shane Ludry, Shubner Brandon e ainda Shubner Fowler. O top 5 da classificação fica completo com o norte-americano Ryan Gerard e o australiano Lucas Herbert, ambos com um total de 203 pancadas. Shubner Gerard fez 62 pancadas na terceira volta, enquanto Herbert registrou 71. Mas abaixo na tabela, Shubner Scotty, líder do ranking mundial desde 2023, vencedor do British Open no ano de 2025, ocupa no 11º lugar com 206 pancadas. Por sua vez, no norte-irlandês, Shubner Rory, na segunda da hierarquia PGA Tour, vencedor do Masters em abril, encontra-se na 29ª posição, num agregado de 208 pancadas. Esta edição conhece um interregno e será concluída apenas no final de setembro, tendo em conta na realização de outros torneios também do PGA.
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6: Pelé, nascido Edson Arantes do Nascimento em 1940 em Três Corações, no estado de Minas Gerais, é amplamente considerado o maior jogador de futebol de todos os tempos. Criado numa família humilde, começou desde cedo a demonstrar o seu talento para o desporto, jogando nas ruas com bolas feitas de meias e trapos. O futebol era uma paixão que o acompanhava desde pequeno, algo que não passou despercebido ao pai, Dondinho, ele próprio um jogador de futebol, que incentivou o filho a perseguir o sonho de ser atleta profissional. Aos 15 anos, Pelé assinou pelo Santos Futebol Clube, iniciando ali uma carreira que marcaria para sempre a história do desporto rei. Estreou-se pela equipa principal em 1956 e rapidamente começou a chamar a atenção de todo o Brasil com a sua habilidade técnica, velocidade e faro pelo golo. Com apenas 16 anos, já era o melhor marcador da Liga Brasileira, demonstrando que o seu talento transcenderia fronteiras. Mas foi em 1958, com apenas 17 anos, que Pelé se apresentou ao mundo ao ser uma das estrelas da seleção brasileira que venceu o Mundial de Futebol na Suécia. O jovem prodígio marcou 6 golos na competição, incluindo 2 na final contra a Suécia, e tornou-se desde então um ícone global. Ao longo de uma carreira de quase 2 décadas, Pelé tornou-se sinónimo de sucesso. com o Santos, clube onde jogou até 1974, conquistou múltiplos títulos, incluindo 2 da Taça dos Libertadores e 2 taças intercontinentais, estabelecendo a equipa como uma das mais dominantes do mundo na época. Além disso, Pelé ajudou o Santos a vencer inúmeros campeonatos brasileiros e a ganhar prestígio internacional, sendo o clube mais temido da América do Sul e um dos mais respeitados no cenário mundial. Mas não foi só no Santos que Pelé deixou a sua marca indelével. Na seleção canarinha, conquistou 3 campeonatos do mundo em 1958, 1962 e 1970, um feito inigualável até aos dias de hoje. Na edição de 70, no México, Pelé brilhou novamente ao liderar uma das seleções mais talentosas de todos os tempos, sendo eleito o melhor jogador do torneio. Foi a consagração do rei do futebol, que aos 29 anos já era considerado um mito. Ao todo, Pelé disputou 4 mundiais, tornando-se o único jogador na história a vencer o torneio em 3 ocasiões. Além disso, destacou-se também pela sua versatilidade em campo, porque para além de ser um goleador nato, com um total de 1.283 golos em 1.366 jogos, era um jogador completo que podia atuar em várias posições ofensivas graças à sua inteligência tática, visão de jogo e habilidade em criar oportunidades para os companheiros de equipa. Com um físico impressionante, Pelé era capaz de superar adversários com dribles curtos e rápidos, ao mesmo tempo que exibia uma capacidade ímpar para finalizar com ambos os pés e a cabeça. Em 1975, decidiu levar o seu talento para os Estados Unidos, assinando com o New York Cosmos, onde ajudou a popularizar o futebol num país onde o desporto não era, até então, muito apreciado. Mesmo no final da sua carreira, o impacto nos relvados americanos foi gigantesco e conseguiu atrair grandes multidões, contribuindo para o crescimento do futebol no país. Pelé não foi apenas um fenómeno dentro de campo. Fora dos relvados, tornou-se uma figura global, usando a sua influência para promover o futebol e causas humanitárias ao redor do mundo. Durante toda a sua vida, recebeu inúmeros prémios e distinções, sendo nomeado o atleta do século pelo Comitê Olímpico Internacional e pela FIFA. O legado de Pelé vai muito além dos títulos e dos golos. Transformou o futebol num espetáculo mundial, encantando gerações com o seu talento e carisma, sendo que a história, marcada por conquistas inigualáveis, faz dele uma lenda imortal do desporto, cuja influência perdurará para sempre no futebol e na cultura popular. Pelé é e sempre será o rei do futebol.
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6: O Aston Villa Football Club é um dos clubes mais antigos e tradicionais da Inglaterra, com uma rica história de conquistas nacionais e internacionais. Fundado em 1874, o clube sediado em Birmingham tornou-se um dos criadores da Football League em 1888 e posteriormente da Premier League em 1992. Os Villans, como são carinhosamente chamados, sempre se destacaram no futebol inglês, especialmente no final do século XIX e início do século XX, período em que o clube conquistou a maioria dos seus títulos domésticos. No entanto, o maior destaque na história do Aston Villa vem das suas conquistas europeias, que colocaram o clube no mapa internacional. O auge dessa trajetória ocorreu na temporada de 1981-82, quando o Aston Villa conquistou a Taça dos Clubes Campeões Europeus, a atual Liga dos Campeões. Sob o comando do técnico Tony Barton, o clube surpreendeu ao derrotar o gigante alemão Bayern de Munique por 1-0 na final disputada em Roterdão, com o golo de Peter Witt. O histórico desempenho do jovem guarda-redes Nigel Spink, que entrou em campo logo no início devido a uma lesão do titular, foi crucial para a vitória histórica. Esta conquista colocou o Aston Villa no seleto grupo de clubes ingleses campeões europeus. No ano seguinte, o clube venceu ainda a Supertaça Europeia ao derrotar o Barcelona em 1983. Nessa disputa em 2 jogos, o Aston Villa perdeu a primeira partida por 1-0 em Camp Nou, mas conseguiu uma vitória por 3-0 em Villa Park, assegurando o título no agregado de 3-1. Essas conquistas marcaram o ponto mais alto da história internacional do emblema. Além dos títulos europeus, o Aston Villa tem uma longa tradição de sucesso em competições domésticas, tendo vencido a primeira divisão, agora chamada Premier League, por 7 vezes, e conquistando a FA Cup em outras 7 ocasiões, sendo a mais recente em 1957. Esses títulos fazem do Villa um dos clubes mais laureados da Inglaterra, e o Villa Park, o seu estádio desde 1897, é uma das arenas mais emblemáticas do futebol britânico. O clube passou por altos e baixos nas últimas décadas, incluindo despromoções e retornos à elite do futebol inglês, mas a história e as glórias do Aston Villa, especialmente na Europa, onde está de regresso à Liga dos Campeões, permanecem como momentos icónicos na rica trajetória do emblema.
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9: São 7:30 da tarde.
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0: olha, tem dois, grande cruzamento, cabeceamento, é golo!
1: Atenção, fundo esquerdo, levantou grande área, remate, golo!
0: Pode ser, já está!
2: Vai partir para a bola, vai atirou, golo!
0: Grande jogo de futebol, uma jogada perigosa, bola para a direita, já puxar para o meio, vai Trivela, atenção, golaço!
1: Vai para cima, puxa para dentro, passa um, passa dois, pode marcar, golo!
0: Dois gols de rajada!
1: Puxou, bailou, cruzou, segundo passo, golo!
3: E hoje escreve-se história no que diz respeito a clubes portugueses nas participações em competições europeias. Desde logo, escreve-se história por Torres Vedras, com a presença do Torriense, uma presença inédita pela primeira vez nas contas da Liga Europa. No Torriense, que depois dessa vitória na grande final da Taça de Portugal, da época passada diante do Sporting Clube de Portugal, acabou por garantir nesse direito de discutir então as competições europeias e precisamente nessa discussão que será feita nesta fase de Liga da Liga Europa, depois dessa vitória na grande final da Taça de Portugal diante do Sporting, que no Torriense acabou por garantir esse acesso direto até na fase de Liga da Liga Europa, remetendo inclusive no início da época a equipa do Benfica para essa necessidade de discussão de pré-eliminatórias relativamente ao acesso até na fase de Liga da Liga Europa e o Sporting Clube de Braga, que também poderia de facto aqui chegar até essa fase de Liga da Liga Europa, acabou remetido precisamente para nas contas da Liga Conferência, isto por via dessa vitória da formação do Torriense nessa grande final da Taça de Portugal. E no apadrinhamento desse início de arranque das competições europeias na história da equipa do Torriense será feito pela formação norueguesa do Lillestrøm, que irá precisamente receber a formação do Torriense na Noruega, nas contas desta primeira jornada da fase de Liga da Liga na Europa. Desde logo uma partida entre Lillestrøm e Torriense vai poder escutar através da gol na FM, em Portugal, em Moçambique, na Guiné-Bissau, assim como também em Cabo Verde, através da Rádio Morabeza. Também nos pode acompanhar através da Rádio Jornal do Centro, em Aveiro, Viseu, Coimbra, na Guarda, em Leiria, nos 98.9, assim como também através precisamente das contas desta transmissão, através precisamente das várias operadoras televisivas, quer nós, quer Vodafone, quer Mel, assim como no banco, no fundo, pode por lá também acompanhar o desenrolar desta partida entre a formação do Lillestrøm e também do Torriense. Também através das plataformas digitais, nas redes sociais, quer no Facebook, quer no YouTube da Cool FM, todos eles mais, todas elas formas que pode e deve acompanhar para seguir bem de perto aquilo que são as emoções da Liga Europa. E hoje, com essa atenção especial centrada na equipa de Torres Vedras, no Torriense, que se estreia nas competições europeias, que se estreia nesta fase de Liga das Contas da Liga Europa. E é precisamente sem mais demoras que centramos atenções neste duelo. Vamos em direto até ao palco que vai receber este embate entre Lillestrøm e Torriense, numa partida que vai contar com o relato de Luís Bento.
4: Que grande momento vamos hoje viver na Gol FM com a estreia do Torriense numa participação europeia. Será o momento para nunca mais esquecer. Um abraço fortíssimo para todos os adeptos do Torriense, toda para a cidade de Torres Vedras, para toda a região que vive de forma absolutamente única este de grande momento, repito, o apadrinhamento da entrada do Torriense na Liga Europa, a primeira vez que tal acontece, depois desse feito fantástico, ganhar a Taça de Portugal frente ao todo-poderoso Sporting Clube de Portugal. O Torriense vai a jogo naquilo que é a sua primeira participação na Liga Europa, com a seguinte equipa: na baliza, guarda-redes Adriel Ramos, lateral direito David Bruno, lateral esquerdo Javi Vázquez, dupla de centrais com Volta

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1: 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Já damos então ao encontro novamente, Luís Mendes, para essas primeiras deste duelo que coloca frente a frente a equipa do Lillestrøm diante da formação do Torriense. Para já, aproveitamos e olhamos também para a divisão feita precisamente pelo técnico da equipa do Torriense, neste caso Luís Tralhão, nessa divisão em esta partida. Desde logo, o técnico da formação Torres Vedras, que acaba por assumir-se desde logo, que a equipa venha nesta competição para batalhar, para discutir de facto a sua posição dentro das quatro linhas. Luís Tralhão, que acaba também por assumir que não tem qualquer receio deste adversário norueguês, na divisão feita de Luís Tralhão.
2: Nós vimos competir, vamos jogar com os melhores, de certeza absoluta. Isso não há dúvida nenhuma. Agora, seja com A, B ou C, nós estamos preparados a jogar. Uma coisa que eu garanto é, a equipa que começará amanhã vai estar preparada para competir e para tentar ganhar. Está aqui a pessoa responsável, o André Sabino, é a primeira e talvez a pessoa mais importante neste meu trajeto nestes últimos anos. Dar-lhe aqui uma palavra um agradecimento, porque acreditou na minha qualidade, no meu talento, e eu, independentemente do nível que esteja a trabalhar, faço sempre o meu melhor. E eu não tenho dúvidas nenhumas que, seja neste nível, seja noutro nível qualquer, tenho muita confiança naquilo que sou capaz de fazer e amanhã cá estarei para fazer o meu melhor.
1: E esta foi a divisão precisamente feita por Luís Tralhão para esta partida. O técnico da equipa do Torriense, que garante que a sua equipa vai com tudo para ser competitiva dentro das quatro linhas. E agora sim, recomendo um contacto com o Luís Bento para continuarmos a dar conta desses 11 e também dos suplentes destas duas equipas, Luís.
3: Exatamente, de volta então para a análise e o lançamento dos dados importantíssimos deste jogo. Vamos lá então recordar o Torriense com o Adriel Ramos da baliza, lateral direito o David Bruno, lateral esquerdo o Javi Vázquez, dupla de centrais com Volney Feltz e Mohamed Diadie, meio campo a 3 com Amine Odriri, Alejandro Alfaro e João Marques, na frente também a 3, Manuel Poço, Dani Gine e Malik Aboubakari. É este o 11 da equipa do Torriense para este jogo entre o Lillestrøm da Noruega e o Torriense. Quanto à equipa norueguesa, vai a jogo com a seguinte equipa. Na baliza, o guarda-redes da equipa norueguesa é Pontus Dahlberg. Depois, o lateral direito é Lars Rangers. Lateral esquerdo, Frederik Elkayer. Dupla de centrais com Sander Fosse e Ruben Gabrielsen. Meio campo do Lillestrøm 3 com Gustav Nieim, Filipe Ottossen e Vildran Ibrahima. Na frente, Jaap Heynckes de um lado, Vá do outro e Frederik Gulbrandsen como ponta de lança da equipa do Lillestrøm da Noruega. Jogo que vai ser apitado por Ondrej Berka, o árbitro da República Checa. Equipa checa então com os assistentes Matej Vlcetic e Kamil Ajetic. O quarto árbitro é Ondrej Pekanek. No VAR vão estar o alemão Robert Schroeder e outro checo, Lucy Ratajova. São estes então os seis árbitros que vão então estar no comando das operações deste encontro entre o Lillestrøm e o Torriense. Banco de suplentes da equipa liderada por Hans-Erik Odgaard. Curiosamente, e esta é de facto uma curiosidade interessante deste jogo, ele é o pai, ouviu bem, ele é o pai do jogador do Arsenal, Martin Odgaard. De facto é claramente um dado interessante deste jogo. E outro lado interessante, o Cruyff norueguês, Tom Lund, fez toda a carreira neste clube e tem uma estátua à porta do estádio. Ele que foi escolhido pelo Ajax para ser o sucessor do Cruyff original, digamos assim, mas recusou a proposta e a de outros gigantes europeus. Ele nunca quis sair porque tinha medo de andar de avião, o que acabou por explicar a vontade e a decisão de ficar sempre em casa. Tom Lund acabou então por nunca sair da Noruega, mas ainda hoje é considerado o melhor jogador de sempre da Noruega. Banco de suplentes então de Hans-Erik Odgaard, o pai de Martin Odgaard, com Stefan Agerup, Sturla Ottesen, Stian Christiansen, Gustavo Nordh, Henrik Melland, Eric Kitolano, Kevin Martin, Thomas Lenne, Daniel Bassi e Seun Akanji. É este o banco da equipa do Lillestrøm. Quanto ao Torriense, apresenta no banco Silas Biera, Stopirá, Juan Maria Alcedo, Jonathan Mutombo, Rodrigo Guerreiro, Nua Jata, André Simões, Gustavo Rijo, Musa Dramé, Karem Zoabi, Adama Baradji e Marco Silva. Dados lançados para um grande jogo de futebol. Hoje é dia para a história. O Torriense vai estrear-se pela primeira vez numa competição europeia e, como sempre, a Gol FM estará aqui para levar até si as incidências deste jogo absolutamente inesquecível.
1: E já daqui a poucos instantes iremos retomar essa ligação com a Noruega. Na Parebna dissecar também aquilo que foi a caminhada na Tebna, esta surpreendente fase de Liga da Liga na Europa por parte de uma equipa do Torriense, que a Tebna milita nas contas do segundo escalão do futebol abna português, mas essa vitória no final da Taça de Portugal, na época abna passada, abna acabou por fazer toda a diferença abna, e a colocar nas competições europeias esta abna formação do Torriense abna de forma inédita. Para já abna, olhamos também para abnos abna resultados abna conhecidos relativamente à primeira jornada abna desta abna fase de Liga da Liga abna Europa, abna, onde tivemos grande destaque no dia de ontem para abna vitória do Benfica abna por 2-0. Na deslocação até San Siro, na diante da equipa do AC Milan, Luke Bacchio, assim como também o próprio jogador que acabou por ser contratado neste mercado de verão, Kaminski, acabaram por ser os homens golo do lado da equipa do Sport Lisboa e Benfica, e a contribuírem para esta vitória sobre o AC Milan de Ruben Amorim. Já lá iremos mais em pormenor em relação a essa partida. Para já, no que diz respeito a resultados, tivemos Ararat Arménia 1, Sparta 4, Pneumonia 1, Celta de Vigo 0, Sunderland 1, AZ Alkmaar 0, Olympiacos 2, Saglionia Bialystok 1, Anderlecht 1, Lyon 2, Apoel Beersheba 0, Dinamo Zagreb 0, Sturm Graz 0, Rennes 0 e Bayer Leverkusen 2, Schalke 0. Destaque também para outras duas partidas que já se realizaram durante este mesmo dia. Na equipa do Levski de Sofia, perdeu em sua casa na recepção ao Salzburgo por 1-0, enquanto que o Alfi Creta acabou por bater por 2-0 a turma alemã da formação do Hoffenheim. Destaque também para a formação do Benfica, que no dia de ontem acabou então por vencer por 2-0 na equipa do AC Milan, uma vitória expressiva por parte de uma equipa como o Benfica, que acabou pela primeira vez depois de 7 duelos protagonizados em toda a história dos dois clubes. Neste sétimo duelo acabou por levar melhor pela primeira vez na história das competições europeias, na história do futebol profissional, o Benfica a vencer por 2-0 a equipa do AC Milan, e desde logo a começar com o pé direito, sendo que o Benfica nesta altura faz parte então desse lote de equipas que nesta altura somam 3 pontos. Recordar Sparta, Alfi Creta, Bayer Leverkusen, Olympiacos, Lyon, Sunderland, Salzburgo e na formação do Omonia foram as equipas, pelo menos até ver, até o momento, acabaram então por somar uma vitória nesse primeiro jogo, na primeira jornada desta fase de Liga da Liga Europa. Hoje, para além desse duelo que vamos acompanhar entre a formação do Lillestrøm e a formação do Torriense, temos ainda outros duelos marcados para na mesma hora, 6 no total, desde logo a Real Sociedade, que recebe em Espanha na equipa inglesa do Barnamalto, já no Besiktas, recebe na Turquia os franceses do Marseille, no Celtic recebe na Escócia na equipa do Ferencváros, já no Victoria Pilsen irá receber no Sorreduto a equipa do Union Saint-Gilloise, enquanto que o Crystal Palace recebe por Inglaterra na equipa na placa do Lech Poznan. Destaque também para a Juventus, que recebe em Turim a equipa do NEC. São os encontros então que estão agendados para no decorrer das 8 da noite, para no decorrer mais um dia onde se vai fechar as contas relativamente a esta primeira jornada das contas desta Liga Europa. E para já, com o Benfica, contribuir com pontos para a Portugal depois dessa vitória por 2-0 sobre a turma do AC Milan. Hoje será a vez do Torriense tentar fazer história, tentar começar com o pé direito a sua estreia nas competições europeias, e na melhor forma seria impossível de protagonizar essa estreia nas contas da Liga na Europa com uma vitória fora de portas na deslocação até na Noruega diante da formação do Lillestrøm. Destaque precisamente para uma equipa do Torriense orientada por Luís Tralhão, que certamente irá de facto sentir o peso dessas competições europeias, mas uma equipa que acaba por chegar a uma competição europeia, Ibnes, tanto presente na segunda liga, quer e tem que elevar esses patamares exibicionais, tem que elevar essa exigência. Na certo época que o Lillestrøm acaba por ser uma equipa não muito bem cotada também no que diz respeito ao ranking, mas uma equipa que certamente tentará criar aqui dificuldades perante na turma de Torres Vedras. Para recordar também que neste embate entre Lillestrøm e Torrense é uma partida que vai poder escutar através da Gold FM em Portugal, em Moçambique, na Guiné-Bissau, assim como também em Cabo Verde, através da Rádio Morabeza. 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Também nos pode acompanhar nas operadoras de televisão, nós, Mel, Vodafone e Novo, assim como em todas as emissões online FM das várias rádios que estão conectadas nesta partida de estreia do Torrense nas competições europeias e, como já sabe também, a partir das várias plataformas digitais nas redes sociais, quer no Facebook, quer no YouTube da Gol FM. Pelo YouTube da Primeira Rádio de Esporto, acompanhamos todos os jogos relativos às contas, precisamente da Liga Europa e também das várias competições europeias, e destaque sobretudo para uma equipa do Torrense, que hoje quer então fazer história perante aquilo que é a dificuldade de enfrentar precisamente uma equipa do Lillestrøm da Noruega. 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partida em direto de futebol na nossa antena. E já sabe que, para além do futebol nacional, onde acompanhamos todos os jogos da Primeira Liga e nos jogos possíveis também do segundo escalão do futebol português, acompanhamos também toda a caminhada das equipas portuguesas nas competições europeias. Ora, foi ontem o Benfica. Foi ontem, o Benfica é hoje na equipa do Torrense. Já tínhamos acompanhado na semana passada o percurso quer de Futebol Clube Porto, quer também de Sporting, nas contas da primeira jornada da fase Liga da Liga dos Campeões. E para na semana temos também a entrada em campo do Sporting Clube de Braga, no que diz respeito às contas da Liga, na Conferência, portanto, existe representantes portugueses em todas as competições europeias e nos jogos que certamente vamos acompanhar com relato na Primeira Rádio de Esporto. E para nunca ficar fora de jogo, é mesmo seguir na par e passo o YouTube da Primeira Rádio de Esporto, onde por lá seguimos todos os jogos, nomeadamente das equipas portuguesas presentes nas competições europeias. E hoje temos grande destaque então para essa estreia do Torrense nas competições europeias, uma grande partida em perspectiva, um grande jogo de futebol, um Torrense que acabou por terminar na com a cereja no topo do bolo nessa época desportiva 2025-2026, com a conquista da Taça de Portugal diante do Sporting. E foi precisamente por via dessa conquista da Taça de Portugal que hoje temos esta estreia do Torrense nas contas da Liga na Europa, Luís Mente.
3: É sem dúvida essa histórica vitória do Portimonense, aliás do Torrense, claro, na Taça de Portugal, que ditou então este fantástico lugar do Torrense na Liga Europa, abanando completamente e virando do avesso todas as contas que se faziam na altura, em que o Benfica aparentemente teria lugar garantido na Liga Europa, o Braga teria acesso à Liga Europa e o Famalicão teria que lutar pelo acesso à Conference League. Afinal, tudo ficou virado do avesso, o Braga baixou para a Conference League e teve que disputar o acesso à Conference League, o Famalicão ficou fora da Europa e o Benfica teve que lutar, a bom lutar, por conseguir chegar à Liga Europa, obrigado a subir passar seis jogos para conseguir chegar a esse lugar. Vai ser um jogo muito interessante este, não tenho dúvida nenhuma. Duas equipas que, obviamente, estão em patamares diferentes. O Lillestrøm já com, enfim, uma história de maior relevo. A equipa que, nesta altura, não está muito longe da liderança do campeonato norueguês. Aliás, não era o que eu queria dizer, não está muito longe da Europa, aliás, na liderança do campeonato norueguês, onde o Bodø/Glimt e o Viking são as grandes equipas. Nesta altura lideram com 50 e 47 pontos respectivamente. O Lillestrøm está no 5º lugar com 32 pontos, já longe da luta pelo título, mas muito perto do Molde, por exemplo, que é o 3º classificado do campeonato norueguês. por exemplo, à frente de um histórico da Noruega, como é a equipa do Rosenborg, e de outra equipa que até tem estado muito bem, a equipa do Brann. Portanto, é uma equipa que, obviamente, hoje é bastante favorita. O Torriense não começou nada bem esta época. Nesta altura está no 14º lugar da classificação, com 6 pontos apenas em 6 jogos jogados. A equipa já ganhou por uma vez apenas, na deslocação ao Seixal, ganhando ao Benfica B por 2-0. Fora isso, ainda não ganhou. Perdeu em Faro por 2-1. Empatou em casa com o Penafiel por 2-2. Empatou em Lourosa por 2-2, perdeu em casa contra o Vizela por 0-3, ganhou o Benfica por 2-0 e empatou em casa contra o Leixões 0-0. Vamos ver o que é que vai fazer a equipa do Torriense nesta deslocação à Noruega. Jogo aguardado com muito interesse, são duas equipas que estão aqui, digamos que numa fase especial da caminhada das duas equipas. Claro que o Torriense tem uma história de completa ausência das participações na Europa, e eu diria que nesta altura, diria que Torres Vedras vai parar por completo para assistir a este jogo. É um jogo imperdível, absolutamente imperdível. O Torriense, não tem dúvida, irá entrar com tudo, não tem dúvida que irá jogar este jogo com expectativa de poder fazer aqui uma gracinha. Acredito perfeitamente que o possa fazer, que possa fazer um golo, que possa, enfim, surpreender a equipa do norueguesa para este jogo. E, portanto, estamos confiantes, estamos muito, muito felizes por estar a acompanhar a equipa do Torriense, que obviamente este ano tem como grande objetivo o regresso à Primeira Liga, depois de ter ficado a bater à porta na época anterior. Mas claro, a equipa não vai descurar a possibilidade de fazer uma boa campanha e de poder pontuar aqui e acolá, e de poder surpreender aqui e acolá frente a estas equipas que lhe são naturalmente muito superiores. Mas que, lá está, eu acho que o Torriense pode acreditar, eu acho que o Torriense pode confiar, eu acho que o Torriense, jogando com as suas armas num futebol português, onde a Segunda Liga muitas vezes apresenta equipas de uma valia muito similar à Primeira Liga, e portanto confio plenamente que o Torriense irá fazer uma surpresa. Recordo que o seu adversário de hoje já tem uma história europeia relativamente longa, sobretudo entre o final dos anos 70 e os anos 90. É verdade que nunca chegou a uma final europeia, mas, por exemplo, estreou-se na Liga dos Campeões, neste caso ainda chamada Taça dos Campeões Europeus, em 77-78, numa altura em que se disputava essas competições por eliminatórias. A equipa até venceu em casa o poderoso Ajax na altura por 2-0, mas depois foi eliminada perdendo por 4-2. A melhor campanha na antiga Taça dos Campeões até foi em 78-79, onde o Lillestrøm chegou aos oitavos de final, caindo frente ao Áustria de Viena. Voltaria a chegar aos oitavos de final em 87-88, caindo aos pés do Bordeaux de França, na altura Super Bordeaux de França. Empate 0-0 na Noruega e vitória da equipa francesa por 1-0 em Bordeaux. Depois diria que em 86-87 a equipa acabaria por defrontar o Benfica, por exemplo, sendo eliminado nessa eliminatória. E diria que a equipa tem estado, digamos que, um pouco longe destas competições. Mais recentemente participou apenas na Conference League em 2022-2023, caindo na segunda eliminatória. E neste caso, há que dizer que a equipa se apurou para a Europa League exatamente pela mesma razão do Torriense. Na altura foi igualmente uma surpresa, porque não era favorito para vencer essa taça da Noruega, mas lá está, foi uma surpresa, a equipa acabou por surpreender o futebol norueguês com essa vitória, não sendo naturalmente um desconhecido, porque não é, mas diria que nessa final não era claramente o candidato a vencê-la. Recordo que esse acesso, digamos, à final foi numa chegada onde a equipa acabaria por se apurar para esta competição, com alguns resultados surpreendentes e alguns resultados de destaque de uma equipa que agora claramente está aqui para tentar surpreender, tentar fazer aqui uma gracinha e conseguir um resultado positivo frente à equipa do Torriense, que obviamente está aqui com grande vontade de ganhar, com grande confiança, e numa altura em que entram as equipas no relvado, e este é o momento de grande emoção, bate o coração torriense, entram no relvado, exatamente, recordo que a equipa venceu a sua sétima taça norueguesa no carro do Lillestrøm, vencendo a equipa do Tromsø por 3-1, foi essa vitória que ditaria a participação na Liga Europa 2026-2027. O Torriense ganhou também, neste caso ao Sporting, por 2-1. Recordo que o quadro competitivo norueguês é um pouco diferente, por exemplo, essa final foi disputada no dia 6 de dezembro de 2025 e foi frente ao Sarpsborg que essa final aconteceu, foi a sétima vitória, a equipa até esteve a perder por 1-0, mas depois viraria a final e ganharia a final para ter lugar então nesta nova época na Liga Europa. Está tudo a posto para um grande jogo, numa altura em que se ouve o hino da Liga Europa, bate o coração. Vamos lembrar o 11 histórico do Torriense para esta partida. A equipa com Adriel na baliza, David Bruno, Voldem, Mohamed Diadie e Javi Vázquez, Amin Ordiri, Alejandro Alfaro e João Marques. Na frente, Manuel Poço, Dani Jean e Malik Abubakari. A equipa norueguesa com pontos de Alberg na baliza, Lars Ranger, Ruben Gabrielsen, Sander Fosse e Frederik Alcaer na defesa, Gustavo Niemann, Filipe Ortossen e Vildran Ibrahima no meio campo. Na frente, Japa Intzil, Frederik Gulbrandsen e Vá. É este então o 11 da equipa norueguesa, é este então o 11 da equipa do Torriense para um grande jogo. Zé, hoje é mesmo um jogo para a história, é um momento absolutamente inesquecível na história do grande Torriense.
1: É sobretudo um jogo que ficará nas páginas da história desta equipa de Torres Vedras e também nas páginas da história dos clubes portugueses que estiveram presentes ou que conseguiram essa presença nas competições europeias. A minha verdade é que, passo os anos que passaram, o nome do Torriense irá estar entre os clubes portugueses que discutiram as competições europeias. Um Torriense que tem pela frente esta fase de liga da Liga Europa, obviamente a segunda competição mais mediática da Europa, onde certamente também essa dificuldade irá estar bem presente para a turma que milita no segundo escalão do futebol português, mas lá está. Costuma-se dizer que sonhar não tem preço, o céu é o limite. E é precisamente isso que eu acredito que o Torriense irá ter em cada jogo nas competições europeias, nesta Liga na Europa, para de facto ser competitiva dentro das quatro linhas, tentar levar mais alto o nome do futebol português, não pelo menos dos escalões secundários do futebol luso, e de facto juntar a isso também aquilo que é na qualidade da segunda liga na portuguesa, para muitos acredito no estrangeiro desconhecida, mas que o Torriense hoje e para os próximos jogos depois deste serão mais 7, tentará de facto demonstrar também que existe qualidade não só na primeira liga como também nos escalões inferiores, sabe, no Lisboa.
3: Isso mesmo, mas hoje é uma equipa grande o Torriense. Hoje está ao nível dos grandes da Europa, está na Liga Europa, está na competição número 2 do futebol europeu. e que emoção. De facto, é arrepiante este momento que mostra o Torriense na Liga Europa. Nós estaremos com todo o prazer nos 8 jogos do Torriense nesta campanha e nós acreditamos no Torriense, acreditamos que pode haver aqui uma surpresa, que pode haver aqui uma...

0: Aqui então para empurrar o Torriense para uma grande vitória. Nós acreditamos num grande dia hoje para a equipa do Torriense. Vai começar o jogo. E agora é hora de arrancar com tudo. É a equipa do Lillestrøm que vai colocar a bola a rolar. Começa o jogo!
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0: Começa a partida. Lillestrøm Torriense. Estamos com a equipa de Torres Vedras. Estamos a desejar o melhor para este dia. Vamos lá, Torriense. Vamos lá acreditar num grande momento, num grande feito que seria, sem dúvida, hoje a equipa do Torriense poder fazer aqui uma gracinha. Vamos lá, Torriense. Bola para a equipa do Lillestrøm. É o início do jogo. A equipa a jogar na sua zona defensiva por intermédio do lateral direito, Lars Ranker. Joga para dentro para Ruben Gabrielsen. Este para Sander Fosse. Ultrapassa a divisória em meio campo contrário. Rasga o passo para a esquerda para a desmarcação de Vá. Lá está Vá. Tenta puxar para dentro. Deixou para o ponta-lança da equipa. Cruzamento grande área. Corta o Torriense. Corta a equipa do Torres Vedras. Atenção a este Vá. É angolano. Esteve no Mundial, nessa participação inesquecível da equipa de Cabo Verde, da seleção de Cabo Verde, no Mundial 2026, que se disputou nos Estados Unidos, no México e no Canadá. Bola para a equipa do Lillestrøm neste início de partida, a tentar puxar os galões, a tentar encostar a equipa do Torriense às cordas, mas para já o Torriense mostra aqui uma boa organização e está com tudo para fazer aqui uma grande partida e dar uma alegria a todos os Torriense, a todos os portugueses. Bola para o Torriense, corredor esquerdo, cruzamento, grande área, o desvio vai marcar ao lado! Grande oportunidade do Torriense. É um dos problemas do Torriense nesta época. A equipa falha tanto. Malik Abubakari na pequena área com tudo para fazer golo. Rematou para fora. Estava aqui, meus amigos, a primeira grande oportunidade do Torriense e quase que eu gritava golo. De facto, tem sido um dos problemas da equipa de Torres Vedras nesta época. Alguma falta de eficácia que acaba por complicar a vida ao Torriense. Bola para a equipa de Torres Vedras outra vez. Bola na grande área. Corta a equipa do Lillestrøm. Insiste o Torriense na sua zona defensiva. A bola a ser atrasada para o guarda-redes da equipa Adriel. Para já a equipa a entrar muito segura. A entrar com tudo, a entrar confiante. E já, como disse, a criar a primeira grande oportunidade do jogo. A bola perdida pela equipa norueguesa e depois o Torriense quase a chegar ao golo. Foi pena que o remate tenha, numa zona de grande perigo, não tenha sido para a baliza. Cruzamento de Dani Djin para depois Malik Abubakari no coração da pequena área, não conseguiu marcar. Abubakari, 26 anos de idade, ponta-lança da equipa do Torriense. Bola para a equipa de Torres Vedras outra vez. Lá está, o Torriense entrou com tudo, entrou seguro. É uma equipa que sabe ter bola, sabe atacar, sabe jogar não só em ataque rápido e em contra-ataque, mas também em ataque organizado. Uma equipa com perfil de primeira liga. Bola para o Torriense, lado esquerdo, vai com tudo, pode marcar para fora! Não é possível! O Torriense já por duas vezes com tudo para fazer golo. Oh, Abubakari! Não é possível! Ele está na marca de penalti com o guarda-redes na frente. É só meter na baliza. O que é isto, Abubakari? Que mal rematado, chutou nas orelhas da bola. E o Torriense em 4 minutos. Abubakari já desperdiçou 2 golos cantados na baliza do Lillestrøm. Oh, Zé, já podia estar 2-0 para o Torriense.
2: É sobretudo o Torriense que, neste início de partida, deve ter aqui boas oportunidades para Ebner conseguir faturar e parece-me uma boa entrada por parte da equipa de Torres Vedras a criar já, desde logo, uma grande pressão sobre a formação norueguesa, Luís.
0: É verdade, Malik Abubakari, que só fez um gol ainda no Torriense esta época.

0: Ele que nas duas últimas épocas não marcou nenhum golo pelo Lyngby. Não tem sido muito feliz nas últimas épocas. Ele que jogou no Casa Pia em 2021 e marcou 11 golos em 31 jogos. Mas depois os seus números são muito fracos. Em 6 épocas, ele apenas marcou, na soma de 6 épocas, apenas marcou 11 golos. Marcou 11 golos no Casa Pia numa época, mas depois, nas 6 épocas seguidas, também só marcou 11 golos. 5 minutos da primeira parte, 0 Lillestrøm, 0 Torriense.
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0: Grande momento, a participação do Torriense. Recordo que a equipa do Torriense nesta Liga Europa vai jogar em casa contra o Olympiacos, fora com a Real Sociedade, em casa contra o Celtic, fora contra o Ferencváros, em casa contra o Sunderland, fora contra o Lech Poznan, em casa contra o Ararat. E aqui na Noruega, e eu já fiz as contas, para mim a equipa pode perfeitamente chegar aos 10 pontos. Creio que vai pontuar em casa contra o Olympiacos e Celtic, não tenho dúvida. Acredito que possa pontuar fora contra o Lillestrøm e o Lech Poznan, e acredito que possa ganhar em casa o Ararat. Portanto, aí estariam 10 pontos nas contas que eu fiz. Vamos lá, Torriense, acreditar. Hoje já podia estar 2-0 e custa muito dizer isso. O ponta-lança da equipa do Torriense a falhar clamorosamente 2 golos em chute. Ali que há Boubacar e o canês da equipa do Torriense. Início da partida com a equipa de Torres Vedras a jogar bem, a mostrar bom futebol. Volta para a equipa do Torriense, vai beneficiar agora a marcação do pontapé de baliza na sua zona defensiva. É ali do lado direito da pequena área do Torriense para chutar para diante. Volney Feltes. Lá está Volney, um dos brasileiros da equipa do Torriense. Curiosamente no 11 é ele e o Adriel apenas. Agora a bola para Adriel, tira mal a bola para fora, a bola para o Lillestrøm, na sua zona defensiva, a bola a ser jogada por Sander Foss, na rasteira para Ruben Gabrielsen, de pé direito, está no grande círculo, joga para trás para Sander Foss de novo, avança a equipa norueguesa, puxa para o corredor central para Gustav Nyheim, pressionado por um adversário, é Amin Ordiri a tentar roubar-lhe a bola, consegue, mas em falta, considera o árbitro, falta que Odrey Berka acabou por assinalar ao Amin Ordiri. Aliás, Odriri e não Ordiri. Amin Ordiri, jogador da equipa do Torriense, ele é marroquino, tem 33 anos de idade, já um jogador experiente. Bola para a equipa do Lillestrøm no corredor esquerdo, bola a ser jogada por Frederic Alcaia, joga para trás para Ildran Ibrahima, bate na frente, corta o Torriense e vai já para a resposta da equipa do Torres Vedras. Lá está, desdobra-se com muita qualidade, aí está no ataque, agora demorou muito tempo a soltar a bola o Manuel Poço, às vezes sem este problema, tinha a possibilidade de sair para o ataque, estava a equipa de 5 para 4, estava em superioridade numérica, mas o Manuel Poço perdeu muito tempo. E quando se apercebeu já tinha inferioridade numérica, acabou por perder a bola. Bola para o Torriense outra vez, corredor direito, David Bruno. David Bruno lá para a frente para Dani Gir. Lá está o haitiano, Dani Gir, a tentar soltar-se, a tentar adiantar-se, não consegue. Corta a equipa do Lillestrøm, insiste o Torriense. Volta a cortar a defensiva norueguesa por Frederic Alcaia. Mas o Torriense volta à carga, volta a perder. Bola para Sander Foss, atrasou para o guarda-redes, pontos de Albert. Lá está o norueguês, aliás o sueco da baliza norueguesa. Suecos, noruegueses, dinamarqueses, são a maioria, são 9 nesta equipa do Lillestrøm. E depois o cabo-verdiano vá a ser aqui uma espécie de ilha no meio de jogadores escandinavos. E depois o outro elemento que não é nem sueco, nem dinamarquês, nem norueguês, é o Ildran Ibrahima, que é do Kosovo. Bola para a equipa norueguesa, A bola a ser jogada mais uma vez pela equipa norueguesa. Bola para Gustavo Niem. Perde a bola, recupera o Torriense. Manuel Poço. Sajga Manuel Poço. Solta-se Manuel Poço. Perde a bola. Manuel Poço. A perder a bola pode ser fatal. Cruzamento. Grande corte. O Lillestrøm ia para o gol. Manuel Poço. Para já. A jogar um jogo à parte, a querer mostrar-se à Europa, mas primeiro tem que se mostrar à equipa, não perdendo a bola em zonas fatais ou quando está em contra-ataque em superioridade numérica, tentar agitar as águas e ir para o gol. Bola para a equipa norueguesa, cruzamento, corta Volney, ainda a equipa norueguesa volta a cortar o Torriense por Alejandro Alfaro e sai para a resposta. Já vamos contabilizar, 2 para 2 Daricin, 4 para 3 agora, pode ir com tudo, atenção na esquerda, Javi Vázquez pode marcar, Daricin atrasou, Manuel Poço, a bola bate no adversário, que pena. O Torriense na sua terceira oportunidade de golo. Manuel Poço com tudo para fazer golo. Acertou num adversário. Que bola de Manuel Poço. Apareceu ali no caminho da bola. Frederic Alcaire, defesa esquerdo. A bola sai pela lateral. Nesta altura, 10 minutos da primeira parte. 0 Torriense, 0 Lillestrøm.
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0: Uma coisa posso já dizer: o Torriense pode perfeitamente ganhar este jogo. E acredito que o melhor Torriense, e aquele que não comete erros atrás e é mais eficaz do que está a ser, em que já desperdiçou 3 lances de golo, a equipa, se conseguir melhorar a eficácia e se não cometer erros infantis atrás, para mim, e naquilo que está a mostrar, é melhor do que o seu adversário. Bola para a equipa norueguesa. E aqui está a segunda liga portuguesa a mostrar que compete contra as melhores equipas norueguesas. De facto, o Lillestrøm nessa altura estará numa espécie de top 6 da liga norueguesa. Portanto, é um feito. Aquilo que estamos a dizer é um feito para a equipa do Torriense. E vamos acreditar. Pode haver aqui, de facto, uma bela surpresa hoje. Vamos lá. Uma altura agora em que há um pontapé de canto para a equipa do Torriense. Para a equipa norueguesa. Canto batido na grande área. Defende o Torriense. Insiste a equipa norueguesa por Filipe Ottossen. Dá para trás para o seu central. Recolhe Sander Fosse. Este a jogar curto com Vildan Ibrahima. Lá está o homem do Kosovo a adiantar-se, bola para Iapa Intzil, perto da grande área do Torriense, muito espaço agora, mas corta Javi Vázquez, muito bem de calcanhar, a dar para Alejandro Alfaro, sai a jogar o Torriense, lá está a capacidade de sair do Torriense, 2 para 2, acelera, é Alejandro Alfaro, grande área para o corte para canto da equipa norueguesa. E aí está o canto para a equipa do Torriense. Aí está o Torriense a sair no ataque rápido. A equipa é muito forte neste momento do jogo. É o primeiro canto do Torriense. Saída muito veloz do Torriense. E pode estar aqui uma boa hipótese do Torriense ferir o Lillestrøm, a forma como sai no ataque rápido e no contra-ataque. Atenção, Javi Vázquez para bater as pontapé de canto. Vamos lá, Torriense. Há hipótese de fazer golos hoje e de poder ganhar este jogo. Vamos lá, no mínimo não perder. Vai bater Javi Vázquez, para já o Torriense pode perfeitamente sair na frente do marcador. Já ameaçou por 3 vezes. Canto para Javi Vázquez, levantou, baixinho, cabeceamento e é direto para fora. Amin Aldiri, Amin é um jogador que jogava no Farense, acabou por se antecipar à equipa norueguesa, mas cabeceou para fora. Passa o perigo então para a equipa do Lillestrøm. Estava aqui uma boa oportunidade para o Torriense, a bola parada, claro, tem sempre uma influência, pode ter uma influência grande nos jogos, e foi pena que o canto tenha sido tão mal batido. O Torriense tem que conseguir dar o melhor de si neste jogo. Repito, se o conseguir, a equipa vai lá, vai dar-nos uma alegria, não tenho dúvida nenhuma. Bola para a equipa do Lillestrøm, lá na frente, equipa a tentar trabalhar no ataque. Então, em que o Torriense defende com os 11 jogadores atrás da linha da bola. A equipa do Lillestrøm vai tentando criar perigo. A bola a ser jogada ali no corredor central. Outra vez o Lillestrøm. A bola movimentada por Gustavo Nien para Yapensil. Vai para o cruzamento. Corta! Na defensiva do Torriense, Mohamed Diadie. Insiste o Lillestrøm. Volta a cortar o Torriense. Volta a carregar o Lillestrøm. Lateral direito, Lars Langer. Cruzamento. Corta bem. Na zona defensiva, Volney. Insiste o Lillestrøm. Mas corta o Torriense. Minuto 15 da primeira parte. 0 Lillestrøm. 0 Torriense.
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3: Olha, Luís, deixa-me dizer-te que para já a equipa do Torriense vai mesmo dividindo as contas, quer na posse de bola, quer também a nível de remates, ainda que não se tenha rematado muito até nesta altura, mas de facto uma equipa do Torriense que está aqui literalmente a dividir o jogo contra a nesta formação norueguesa, Luís.
0: Sem dúvida alguma, e há aqui um jogador que não está nada bem, que é o Manuel Poço, que ainda por cima é um dos mais tecnicistas, jogador é um dos mais tecnicistas da equipa, e hoje está de facto a perder as bolas todas. É uma pena, porque o Torriense já esteve várias vezes com a hipótese de desequilibrar, e o Manuel Poço opta sempre pela jogada individual, acaba por perder a bola sistematicamente, e tem que ter aqui uma atitude diferente para poder dar sequência aos lances da equipa. Vamos lá, Torriense, bola para a equipa no lado direito, está a equipa do Torriense a tentar sair para o ataque, bola a ser jogada pelo defesa central da equipa, Mohamed Diadie, dá para trás para Voldem, Voldem para a esquerda para Javi Vázquez, lá está o Torriense a construir, bola mais para a esquerda ainda para João Marques, João Marques para trás para Javi Vázquez, este rasteiro para Alejandro Alfaro, a jogar com a Amine, lá está a equipa do Torriense, bola para Mohamed Diadie. É importante que a equipa também tenha bola, também jogue no ataque organizado, pontapé agora para a esquerda para Dani Gine, não consegue chegar à bola, insiste o Torriense. Oh, que passe errado, João Marques, passe fácil. Torriense, se estiver no seu melhor, pode ganhar este jogo. João Marques com tudo para colocar a bola em Darin Gini e isolar o Darin Gini na esquerda. Acabou por, sem pressão nenhuma, entregar a bola ao adversário. Torriense está a conseguir chegar às zonas da frente, mas alguma desinspiração daquele quarteto, nomeadamente o Malik Abubakari, que já falhou dois golos, o João Marques, que tem estado pouco ligado à equipa, e o Manuel Poço, que perde as bolas todas. Só o Dani Gin está, digamos que, ao seu nível. E aqueles quatro da frente são importantes, sobretudo para as jogadas em que há transição do Torriense. Bola para o Lillestrøm no corredor central. Bola a ser jogada por Sander Fosse. Vai adiantar para Ruben Gabrielsen. Aproxima-se da grande área. Bate para a esquerda. Frederic Alcaier. Cruzou para a grande área. Que perigo! Aparece no corte Javi Vázquez. A tirar a bola para lá da linha final. Pontapé de canto para a equipa do Torriense. Foi um canto ali perigo. Aliás, um cruzamento venenoso. Javi Vázquez acabou por cruzar, por cortar para fora. Canto para ser batido pelo defesa esquerdo. Frederic Alcaier para a baliza do Torriense. Guarda-redes Torriense organiza a sua equipa naquilo que é o posicionamento defensivo. Tenho medo da bola parada norueguesa. São jogadores com grande porte. Atenção ao canto, batido, grande área, sai da baliza Adriel e soca para fora da grande área. Depois o Torriense fica com bola, a bola sai para lá da linha lateral, lançamento para a equipa do Torriense para bater David Bruno, 22 na camisola David Bruno, o jogador mais experiente da equipa do Torriense, 34 anos de idade para David Bruno, hoje a viver um grande momento também na sua carreira. Esta chegada com o Torriense à Liga Europa, Mais uma bola perdida, atenção, pode... Bem, Mohamed Diadié no corte, agora lançar na frente para a resposta do Turiense, mas não correu bem. Bola para o Lidlstrom, lado direito, e a Paintzil vai para cima de Javi Vázquez. Tenta jogar, joga para trás, tem o apoio de Gustavo Niem, este para a direita, outra vez para Paintzil, joga para trás para Lars Ranger, minuto 20 a primeira parte, Lidlstrom 0, Turiense 0.
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0: Está aqui um belo jogo de futebol. O Turiense a jogar bem, a tentar aqui a colar, sair para a transição. Estão a faltar aqui, está a faltar aqui alguma serenidade na posse por parte da equipa do Turiense, e está a ser fatal, porque a equipa de facto até consegue aproximar-se das zonas decisivas do relvado, mas depois está a faltar ali qualquer coisa. E obviamente que não é bom haver perdas de bola, digamos que não forçadas. A equipa está a perder algumas bolas porque entrega de bandeja ao adversário. Bola para a equipa do Lidlstrom, do lado direito, vai beneficiar da marcação de um pontapé de canto. A equipa norueguesa. Ela vai ser batida no corredor direito. Vamos acreditar, Turiense. Canto para a equipa do Lidlstrom, batido, vai para lá da linha final, tocado por um jogador da equipa do Lidlstrom. Passa o perigo para a equipa portuguesa. Este é um jogo para a história. É uma grande emoção estarmos aqui a acompanhar a equipa do Turiense. E de facto estamos desconfiantes que a equipa do Turiense vai poder fazer golos neste jogo, vai poder sair na frente da partida. Vamos lá, acreditar. Bola para a equipa do Turiense no corredor central, bola batida para Manuel Pouso. Manuel Pouso, tens que aparecer, Manuel. Dá para a direita, David Bruno, cruzamento, cabeçada, golo! É para a história, é para a euforia total de todos os portugueses. Gol!
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0: Do Turiense, Alejandro Alfaro, jogada maravilhosa do Turiense, tudo bem feito. Manuel Pouso desta feita jogou com a equipa agradeceu. David Bruno cruzou com peso, com conta, com medida, tudo no sítio certo. Alejandro Alfaro atacou e de cabeça marcou. Golo do Turiense, meus amigos! Grita muito! Turiense! 24 minutos do jogo, Lidlstrom 0, Turiense 1!
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0: Mais do que justo, José Carlos Leal, o Turiense a mostrar a sua mais-valia hoje.
3: É sobretudo um Turiense que conseguiu fazer aquilo que não tinha feito durante os primeiros 22-23 minutos. Hipna, com este golo de Alfaro, acaba por conseguir converter aquilo que há muito se antecipava. Uma equipa do Torriense que estava sempre mais perto da baliza adversária do que propriamente o contrário. E depois, com este grande lance, um cruzamento de David Bruno, Conta peso e medida, no belo cruzamento da direita, e Alfaro surgiu completamente sozinho no coração da área, sem qualquer tipo de marcação, e para cabecear completamente solto, com o guardião da equipa, Lillestrøm, sem qualquer hipótese de fazer alguma coisa, tendo em conta que acaba por ser aqui um grande cabeceamento, um cabeceamento forte e sem qualquer hipótese de defesa para o guardião da formação norueguesa. Numa equipa do Torriense que acaba por chegar a esta vantagem e que me parece de forma justa, porque até aos primeiros 25 minutos, nesta altura, foi a equipa que sempre mais fez por conseguir chegar ao gol, parece-me, Luís.
0: Sem dúvida alguma, foi a equipa que mais fez para chegar ao golo e vence de forma justa. 20 segundos da primeira parte, Lillestrøm 0, Torriense 1.
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0: Ataca o Torriense outra vez, Dani Gin vai com tudo pela esquerda, pode chutar Dani Gin, dá para Javi Vázquez, cruzamento, remate no poste! Mais uma grande oportunidade para o Torriense, outra vez Malik Abubakari na grande área com tudo para fazer golo, aliás é uma defesa espetacular do guarda-redes do Lillestrøm. Malik Abubakari com tudo para fazer gol, desta vez nada a apontar ao Malik, que desviou de forma letal para a baliza. É uma defesa sensacional do guarda-redes pontos da Alberg, o guarda-redes sueco da equipa norueguesa. Bem, é um Torriense a mostrar uma grande qualidade e a mostrar que a segunda liga e o futebol português está aqui muito bem representado. Bola para o Torriense, Manuel Pozzo. Manuel Pozzo de pé esquerdo, começa a aparecer no jogo. Manuel Pozzo começa a mostrar toda a sua qualidade. Bola para Dani Gin no corredor esquerdo. Está a rodar Dani Gin para trás para Javi Vázquez. Mais para trás para Alejandro Alfaro, que bem joga o Torriense. Bola para Amine. Amine para trás para Mohamed Diadie. Mohamed Diadie rasteiro para Volney. Só dá a Torriense. O Lillestrøm recolhe-se agora para fechar os passos. Bola para o Torriense, bola para Javi Vázquez. E o Torriense não se importa de estar a circular. Claro, a equipa sabe fazê-lo. Bola para Amine, Amine Ortriri, lá está, guardou, atrasou para Mohamed Diadie, Mohamed Diadie de pé direito, conduz para o ataque, dá para David Bruno, David Bruno pisa a bola, volta para trás para David Bruno, vai jogar para trás para Amine outra vez, lá está Amine a jogar rasteiro com Volney, Volney para Diadie, Diadie para Volney, Volney para David Bruno, que bem joga o Torriense, ponta pé na frente, aí está de peitaça, Manuel Poço a jogar bem, olha o Torriense, pode ir para o segundo, Dani Gin, lado esquerdo, remate contra o corpo do adversário. Muito bem o Torriense e muito bem Dani Gin, ali a enquadrar-se com a baliza, a chutar, mais uma vez apanhou na frente um homem do Lillestrøm. Acabou por bloquear o pontapé. Bola para a equipa do Lillestrøm outra vez. No corredor central, a bola a ser jogada por Ruben Gabrielsen. Este curtinho com Sander Fosse. Outra vez Ruben Gabrielsen. Lá está o central norueguês. São dois noruegueses no eixo central. À esquerda, um dinamarquês, Elkayer. À direita, outro norueguês, Lars Ranger. O guarda-redes é sueco, Dalberg. Bola para a equipa do Lillestrøm no corredor central. A bola a ser jogada por Gustavo Nieim. Uma espécie de maestro nesta equipa. Dá para Vildren Ibrahima. Ibrahima avança no ataque. Aí está Ibrahima, o jogador kosovar da equipa do Lillestrøm. Responde a equipa do Torriense. Luís Trelhão preparou muito bem a equipa. A bola para o lado esquerdo para Darincine. Mas o Lillestrøm volta todo para trás. A equipa desta feita com uma transição defensiva mais rápida, já percebeu que o Torriense na bola parada é uma equipa muito forte. Bola para a equipa do Torriense, bola para David Bruno, joga para trás para Diadie, e agora o que se espera ao Torriense é que a equipa não cometa erros, porque a jogar como está pode perfeitamente ganhar este jogo. Bola para a equipa do Lillestrøm no corredor central, Ruben Gabrielsen para Sander Fosse. equipa do Lillestrøm vai tentando aproximar-se da baliza do Torriense, mas até agora diria que não tem uma única oportunidade. Bola para Vildrana Ibrahima, dá para trás para Sander Fosse, na esquerda para Frederik Alkaier, vai para a grande área, corta, aliás, toca em Frederik Gulbrandsen, o ponta-lança apoia ali, associa-se ali à construção, bola para a direita, bola para Filipe Ortossen, vai cruzar, linha final, puxa para o pé esquerdo, atrasou, que perigo, cruzamento, cabeceamento, vai tirar o Torriense. Meia hora de jogo, Lillestrøm 0, Torriense 1.
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0: De regresso a este escaldante, a esta escaldante estreia do Torriense na Liga Europa, jogo a ser disputado no Arsen Stadion em Lillestrøm, capacidade para 11.500 espectadores, serão aqui cerca de 8 a 9 mil e também se ouvem cerca de 50 adeptos do Torriense, diria que são mais 100 do que 50. Bola para o Torriense, à falta, muito bem David Bruno, muito bem David Bruno, está aqui a mostrar toda a sua experiência. Vai denunciar então aqui de mais um livre a equipa do Torriense. Vamos lá, Torriense, acreditar que tudo é possível. Estamos de facto num momento altamente histórico. Bola para a equipa do Torriense, não só é histórico porque é a estreia do Torriense na Liga Europa, como também porque o Torriense está a ganhar, ouviu bem? Está a ganhar, é de facto fantástico. Bola para a equipa do Torriense, um jogo que de facto mostra aqui o poder nesta altura do futebol português. Uma equipa de Liga 2 a ganhar numa equipa de top 5 do campeonato norueguês, é de facto de destacar. Bola para a equipa do Torriense na sua zona defensiva, vai trocando a bola com calma, é importante que a equipa mantenha esta calma. Bola para o Torriense, sai outra vez na resposta à equipa de Torres Vedras, bola para a esquerda, lá está esta dupla que tem sido diabólica, Dani Gina e Javi Vázquez, mas agora Dani Gina tentou ali a jogada individual, pedia-se, digo eu, um passe ao lado em Javi Vázquez. Diria que há aqui muitos jogadores que estão a tentar mostrar-se, mas claramente que a equipa está a valer como um todo. Vamos lá, Torriense, aguentar até o intervalo, era muito importante a equipa conseguir de facto aguentar este resultado até ao intervalo, porque depois obviamente é o tempo para retemperar forças, para conversar, para tomar decisões de organização da equipa para a segunda parte, nem que seja simplesmente manter tudo o que está a fazer e ainda conseguir desequilibrar mais naquilo que é a construção. Bola para David Bruno, rasga o passo para a esquerda, outra vez Dani Gine com Javi Vázquez, Dani Gine joga para trás, para Alfaro, Alfaro para Amine, Amine para Dani Gine, troca a bola ao Torriense, que qualidade da equipa de Torres Vedras, parece uma equipa de topo de primeira liga, eu gosto muito do Torriense, não foi por acaso que ganhou ao Sporting, e mesmo contra o Porto na Supertaça podia perfeitamente, e merecia perfeitamente ter ido ao prolongamento. Bola para a equipa do Torriense no corredor central, bola a ser jogada para a esquerda, quem recebe é ali o Dani Gine a jogar rasteiro para trás para um companheiro, outra vez a equipa do Torriense de novo a circular. Alejandro Alfaro dá para Manuel Poço, tenta o passo ao Manuel Poço. Oh Manuel Poço, precisamos de ti, Manuel Poço, não lhe está a sair nada, Agora podia ter levado a bola, podia ter esperado mais um pouco. Tentou ali desmarcar o ponta de lança, mas correu-lhe muito mal. O passo saiu mal medido. Olha o Lindström, pode ir para o empate. Remate! Grande defesa! Grande defesa de Adriel! Celebrado por toda a equipa! Bola perdida pelo Torriense. Havia falta clara no início da jogada. Portanto, este lance, se fosse golo, seria invalidado. Claramente, falta no princípio da jogada. Que, obviamente, houve ali um pisão ostensivo. E, portanto, seria claramente falta para a equipa do Torriense. Não sei se o árbitro deu. Nesta altura, mantém-se a vantagem do Torriense. 35 minutos. 0 Lillestrøm, 1 Torriense.
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0: João Marques está a pedir explicações ao árbitro. Foi ele que acabou por ser ceifado em falta. Está ali a pedir explicações, enquanto que o Luís Tralhão está a pedir ao João que se levante, que volte ao jogo. João está ali ainda no chão. Recordo que João Marques tem 24 anos, na época anterior jogou sem sucesso no Casa Pia, há 2 anos também sem sucesso no Gil Vicente. Diria que a última época de algum sucesso foi no Estoril, em 22, em 23, 24 aliás. 32 jogos, 5 golos marcados e 5 assistências no campeonato. Canto para a equipa do Lillestrøm, é o 4 em cantos. Devia ter sido marcada a falta sobre o João Marques, não foi. Canto batido, lado esquerdo, cruzamento, cabeceamento, ao lado! Grande oportunidade para o Lillestrøm. Cortou no timing certo, o Volney para fora. É canto para a equipa do Lillestrøm, que ameaça 5-1 em cantos. Claro que a equipa irá para cima, mas o Torriense aguenta firme. Lá está então o canto para a equipa do Lillestrøm, que foi revertido. Pontapé de baliza para o Torriense. Bola lá para cima, pontapé na frente, cabeça de Darigina a tentar ligar com o ponta-lança da equipa, Malik Aboubakari, que já esteve 3 vezes bem perto do gol. Muita falta de eficácia do Torriense nesta época. A equipa tem desperdiçado golos sobre golos, começando na supertaça contra o Porto, em que a equipa aos 20 minutos já podia estar a vencer por 1 ou 2. O Porto foi gigante, como sempre é, ali com Diogo Costa e os centrais a dar o corpo ao manifesto, impedindo 2 ou 3 lances de muito perigo do Torriense. Bola para a equipa de Torres Vedras. Alejandro Alfaro sai para contra-ataque, bate para a esquerda, mal jogado o Torriense, mal jogado. A equipa tem que sair com mais critério, podia ter saído com muito perigo neste lance. Claramente podia ter saído. Bola para a equipa do Torriense, 38 minutos. O Torriense a ganhar por 1-0 na Noruega. Espetáculo! Que pena, Alfaro aqui podia ter saído bem para o ataque. Bola para a equipa do Torriense, guarda-redes da equipa Volney. Aliás, Adriel, Volney é o central. Adriel chuta na frente, cabeça de Dani Gin, corta o Lillestrøm e insiste a equipa do Torriense. Bola para fora, lançamento para Javi Vázquez. O espanhol de 25 anos, que para a alegria de todos os torrienses, manteve-se na equipa. Bola para o Torriense, pontapé na frente. Vai correr Dani Gin com o lateral direito da equipa norueguesa, Lars Ranger. A bola acaba por sair para fora, tocada pelo jogador do Torriense. Era Malik Aboubakari. Acabou por empurrar o adversário. E portanto, pontapé livre para a equipa do Lillestrøm junto à sua linha final. Um abraço para todos os adeptos do Torriense que nos escutam em mais uma emissão mundial da primeira Rádio Desporto. Um abraço para todos aqueles que nos escutam através das ondas hertzianas, das rádios parceiras da Gol FM e, claro, no canal Gol FM no YouTube. É uma autêntica loucura nesta altura no canal Gol FM do YouTube. Um abraço gigante para todos aqueles que estão connosco nesta noite épica do Torriense. Há quem acredite, 69% acredita na vitória do Torriense. Eu também acredito desde o início. Um abraço gigante para todos vocês que estão connosco. Vamos lá chegar aos 100 gostos, já vamos nos 75 gostos, espetacular. Bola para a equipa do Lillestrøm, 40 minutos de jogo, 0 Lillestrøm, 1 Torriense.
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0: Reta final da primeira parte, a equipa do Lillestrøm vai tentando aproximar-se da área do Torriense. Muito mérito do Torriense da forma como defende. Olha o Lillestrøm, linha final, ponta, pé da lisa. Espetáculo Torriense, sem adjetivos, que espetáculo. O jogo do Torriense, espetacular. Espetacular mesmo. É de facto um privilégio estar a acompanhar a equipa do Torriense nesta jornada épica de Liga Europa. A equipa a jogar muito bem, compenetrada, concentrada, sem medo. E diria que acredito mesmo que se o João Marques e o Manuel Pouso estivessem mais criteriosos ali na frente, a equipa até podia já ter feito mais moça no adversário. Bola para Javi Vázquez, rasteiro para Alejandro Alfaro, dá para Dani Gine, grande jogo de Dani Gine, a rasgar o passe, espetáculo, Manuel Pouso, pode aparecer Manuel Pouso, pode aparecer Manuel Pouso, pode rematar a tiro, contra a muralha adversária. Manuel Pouso sempre a tentar a jogada individual, mas agora até se saiu bem, mas não conseguiu depois o remate. Mas ele, à exceção da jogada do golo, que jogou para o lado, para o David Bruno cruzar, tem tentado sempre a jogada individual e sem sucesso. Creio que já está na hora do Manuel Pouso a tomar outras opções. 42 minutos, é claro que o Luís Tralhão confia nele, na sua capacidade de desequilibrar, na sua capacidade de ir para cima, e portanto, obviamente, confia nessa capacidade. Canto para o Lillestrøm, aguenta Torriense, canto batido, grande área, corta a equipa de Torres Vedras, espetacular no corte outra vez. O Lillestrøm insiste, a bola vai ser batida na grande área do Torriense, mas a equipa do Torriense muito bem estruturada a defender. Outra vez a equipa do Lillestrøm a atacar, bola para o lado esquerdo do seu ataque, recebe Frederik Elkaia, tenta jogar com o Vá muito mexido, o jogador cabo-verdiano ali sempre pela esquerda a pôr a cabeça em água aos jogadores do Torriense. Lá está Vá novamente, vai um para um com o adversário, vai para a tabela com Frederik Elkaia, outra vez Vá, joga para trás para Ildran Ibrahima para Filipe Otossa, vai para o pontapé, remate forte, tabela no jogador do Torriense, vai para fora, mais um canto para a equipa do Lillestrøm, que tem somado cantos, é já o 6-1 em cantos. 6-1 em cantos para a equipa, aliás 7, é o 7º canto já, 7-1 em cantos para o Lillestrøm. O Torriense vai-se aguentando, mesmo com tantos cantos, uma equipa tão alta, a equipa continua a defender muito bem. Canto batido, grande área, falha o guarda-redes, vai marcar, vá, e tira o Torriense! Que barraca do guarda-redes, Adriel, e o Lillestrøm com tudo para fazer golo. Oh, Adriel, o que é isso? E depois com tudo para marcar, vá, espetacular! Ali parece-me o Diadier, é ele que rouba o golo. E oh, Adriel, que falhanço. Socou na atmosfera, tinha tudo para socar a bola. Canto para o Lillestrøm, batido. Segundo posto, cabeceamento, grande área. Falha o Torriense, a bola a sobrar. Tira! Alejandro Alfaro, de qualquer maneira. Estamos a chegar ao intervalo. Aguenta Torriense. Aguenta Torriense. Bola para a equipa ataque o Turriense na sua zona defensiva. Lá está a equipa de Torres Vedras a tentar segurar as pontas para esta reta final da primeira parte. Lá está o Lillestrøm outra vez no ataque, vai cruzar na grande área, corta a equipa de Torres Vedras, depois há ali um empurrão, parece-me, não deu o árbitro, bola para a equipa do Lillestrøm, vai para a grande área outra vez, corredor esquerdo, atenção, toda a gente na área, Gustavo Niem para Frederic Alcaier, cruzamento, corta o Torriense e pode ir na resposta à falta. 45 minutos, Lillestrøm 0, Torriense 1.
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3: E em tempo de compensação temos 2 minutos abnegados pelo árbitro da partida e há poucos instantes uma falta que ficou obviamente por marcar, Bismet.
0: Sem dúvida alguma, falta clara sobre o jogador da equipa do Torriense. Atenção, o Torriense a perder a bola, David Bruno, pode ser fatal. Vá, cruzamento, cabeceamento, agarrou! Agarrou o guarda-redes do Torriense, Adriel. Mal David Bruno a perder a bola. Eu creio que só o Torriense com este tipo de erros é que poderá dar um tiro nos pés, porque a equipa está muito sólida, mas os erros individuais aqui e acolá poderão ser fatais. É importante que a equipa seja muito coesa para a segunda parte. Está a ganhar, ouviu bem? O Torriense está a ganhar na estreia da Liga Europa na Noruega por 1-0. Acredita Torriense, minuto final da primeira parte, faltam jogar apenas 10 segundos. O árbitro deu 2, já passou 1 minuto e 50. Ataca a equipa do Lillestrøm, último lance da primeira parte. Defende Torriense, que perigo, lado direito, cruzamento, corta, Javi Vázquez, acabou! A primeira parte na Noruega, o Torriense está a ganhar, ouviu bem? Lillestrøm 0, Torriense 1.
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3: E chegamos ao final da primeira metade neste duelo, nesta estreia do Torriense nas contas da Liga Europa. E para já, nem mesmo a turma de Torres Vedras que vai vencendo a equipa norueguesa do Lillestrøm por 1-0, valendo esse gol durante a primeira metade, apontado por Alfaro, que acabou por corresponder da melhor forma a um cruzamento e um cabeceamento certeiros na parede, no fundo das redes da formação norueguesa, que para já vai então concedendo essa vantagem à formação do Torriense por 1-0, gol esse de Alfaro aos 23 minutos. Uma bela primeira parte do Torriense, coesos defensivamente, corajosos na pressão e atrevidos também na transição. Estudaram claramente o adversário e chegaram ao golo numa boa jogada coletiva, muito organizados, a criar também dificuldades nesta equipa norueguesa, que me parece começou de facto a tentar responder já nestes últimos minutos, ou se olharmos mais em pormenores para lá da segunda metade deste primeiro tempo. Mas para já, 57% de posse de bola para a equipa do Lillestrøm, 43% para a equipa do Torriense, mais rematadora na equipa, a equipa da casa, com 4 remates contra 2 da equipa do Torriense, 8 remates encontrados com baliza e pontapé seguinte, 7 para a equipa do Lillestrøm, 1 para a equipa do Torriense, um fora de jogo tirado também à equipa do Lillestrøm durante esta primeira metade. E no que diz respeito a passos completos, 304 do lado da formação do Lillestrøm e 197 do lado da formação do Torriense. Também dá para perceber aqui qual foi o principal erro, a principal dificuldade desta equipa do Torriense durante estes primeiros 45 minutos. Na disciplina, 5 faltas cometidas pela equipa da casa, 4 faltas cometidas pela formação do Torriense. mas parece-me que se calhar essa falha no passe, nessa continuidade de um fio de condutor de jogo do lado da equipa do Torriense, acabou por ser talvez o fator menos positivo do lado da equipa orientada por Luís Tralhão, que perdendo muitas bolas acabou por permitir também aqui várias recuperações na equipa norueguesa e também não conseguir conduzir a bola com precisão até na baliza adversária, porque caso contrário o Torriense tivesse acertado mais nos passes e tivesse mais sucesso nesse fio condutor de jogo, poderíamos ter aqui um Torriense não a vencer por uma bola a zero, mas talvez por mais, Luís Mato.
0: Sem dúvida, claramente que o Torriense justificava uma vitória mais ampla neste jogo. Só o ponta-lança Malik Aboubakari já esteve por três vezes com hipótese soberana de fazer golo, mais dois ou três remates em que apareceu sempre alguém do Lillestrøm a constituir ali um muro, uma parede que impediu a bola de ir para a baliza, mas a equipa está a jogar muito bem e está só aqui a faltar, diria, às vezes a última decisão com o João Marques e o Miguel Poço, o Manuel, aliás, Poço, a poderem ser mais assertivos naquele momento final, porque se o conseguirem ser, até porque são dois jogadores com uma capacidade técnica fantástica e muito acima da média, se conseguirem dar essa dimensão extra à equipa, a equipa poderá mesmo criar mais oportunidades e até fazer mais um golo. Grande primeira parte do Torriense, nesta estreia histórica na Liga Europa, para já vantagem justíssima ao intervalo, 1-0 para o Torriense.
3: E deixa-me perguntar-te, Luís, até porque fica claramente a sensação que na equipa da casa acabou por conseguir aqui ter maior aproximação. A equipa do Torriense já para lá dessa segunda metade desta na primeira parte, já nestes últimos minutos, a tentar aqui aproximações da baliza defendida precisamente por Adriel Ramos. Acaba por ser uma equipa do Torriense que acaba por sentir esse desgaste nas pernas ainda durante os primeiros 45 minutos, ou uma resposta natural por parte da equipa norueguesa, Luís?
0: Eu acho que foi uma resposta natural da equipa norueguesa. É uma equipa que, atenção que as equipas norueguesas têm estado muito bem na Europa nos últimos anos, a própria seleção esteve muito bem, o futebol norueguês está a evoluir, a equipa norueguesa tem bons princípios de jogo, e a equipa do Torriense de facto surpreendeu completamente a equipa norueguesa, não só pela sua organização defensiva, mas também porque saiu muitas vezes para o ataque, foi capaz de desequilibrar muitas vezes naquilo que é o ataque rápido e o ataque e o contra-ataque, aliás, mas também surpreendeu na forma como conseguia manter a bola durante longos períodos.
3: Luís, permite-me, eu penso que nesta equipa norueguesa acabou por não estar à espera de uma atitude de tão aguerrida e com coragem por parte desta equipa do Torriense, sabendo de antemão que não é uma equipa da segunda liga que é na portuguesa, mas de facto parece-me que esta formação da Noruega não esperava de facto que o Torriense entrasse com tudo, muito afoito para conseguir surpreender-se na formação da casa, Luís.
0: Eu acho que não esperava que a nossa liga fosse tão forte. E que a nossa segunda liga, aliás, fosse tão
3: Exatamente.
0: Forte, mas de facto é, a nossa segunda liga hoje está claramente ao nível da primeira liga portuguesa, e eu diria que se calhar do quarto para baixo não há diferenças entre as 14 equipas da primeira liga e as 18 da segunda liga, por isso é que é tão difícil para as equipas da primeira liga quando descem subir. Há muita qualidade na segunda liga, há equipas muito bem preparadas em todos os capítulos do jogo, no ponto de vista não só técnico e tático, mas também, e esse é um aspecto decisivo, no aspecto físico, no aspecto atlético. A segunda liga portuguesa é muito forte do ponto de vista físico, e isso de facto traz aqui uma dimensão que eu disse várias vezes durante o sorteio da Liga Europa. Essa capacidade física que as equipas portuguesas na segunda liga têm, aliado em particular à capacidade que este Torriense tem para jogar nas diferentes componentes do jogo, seja no ataque organizado, seja na bola parada ofensiva e defensiva, seja naquilo que é o contra-ataque e o ataque rápido, é um Torriense de grande qualidade e são características que medem bem, que batem bem com o global da Europa do futebol.
3: Aliás, Luís, permite-me, vimos isso, nomeadamente durante a primeira parte deste primeiro tempo, onde a equipa do Torriense, com vários ataques e em contra-ataques, a colocar uma velocidade que os defesas da equipa do Lillestrøm não conseguiram acompanhar.
0: É isso mesmo, a equipa mostrou esse compromisso, essa velocidade, essa intensidade, essa agressividade surpreendente, porque pensava-se até pelo adiantado da época na Noruega e até pela fisicalidade desses jogadores, pensava sinceramente que não fosse assim e que a equipa norueguesa fosse muito mais forte nessa componente atlética. Mas é porque não sabiam. A segunda liga portuguesa é terrível do ponto de vista físico. E atenção que estou a usar aqui o terrível na perspectiva irónica, na perspectiva positiva. É muito forte nessa componente. Todas as equipas são muito atléticas, muito físicas, muito choque, muito de resistência. E, portanto, essa componente estava garantida no jogo do Torriense. E depois o Torriense junta os tais aspectos que fazem da equipa uma equipa muito forte, que é o facto de lutar para subir e de lutar com princípios de jogo ofensivos que fizeram da equipa o ano passado uma das melhores equipas da segunda liga. Este ano ainda não, mas não porque não seja a ser uma grande equipa, mas sim porque a equipa desperdiça golos sobre golos, jogos após jogos, e claramente que esse aspecto prejudica a equipa do Torriense, porque a equipa acaba por não conseguir eficácia de jogo, eficácia de números que permitam concretizar mais ou transformar o futebol que tem em mais golos. E é uma pena que assim seja. Mas hoje, de facto, é uma equipa, na sua verdadeira acessão da palavra, defensivamente, ofensivamente, com bola, sem bola, em ataque organizado, em contra-ataque, uma verdadeira equipa, com alguns jogadores que são aqui, jogadores que já têm alguma história nas competições europeias, não são muitos. O Stopirad, por exemplo, já jogou no Videoton da Hungria e no Ferencváros na Liga Europa. O Malik Abubakari também já esteve no Malmo, no HJK, no Slovan Bratislava, algumas histórias nas competições europeias. O João Marcos já jogou no Braga. O próprio Moussa Dramé acabou por estar no banco de suplentes, mas não entrou quando jogava no Arts. Portanto, é uma equipa que aqui e acolá tem alguns jogadores com alguma experiência, mas claro, a grande surpresa da primeira parte é que de todo o plantel do Torriense ninguém mais jogou nas competições europeias. A equipa está aqui a jogar como se já jogasse há muito tempo. Vamos confiar então que a segunda parte vai ser de igual valia e com o mesmo resultado, e que o Torriense possa levar daqui uma vitória saborosíssima para todos os portugueses e para todos os Torriense. É tempo de intervalo então, 0 Lillestrøm, 0 Torriense.
3: E hoje somos precisamente todos Torriense, para já com a equipa de Torres Vedras, que vai levando a melhor sobre na equipa do Lillestrøm. Equipa norueguesa que para já vai estendo em desvantagem, com o Torriense a conseguir levar a melhor fora de portas na deslocação até na Noruega. Mas para além deste Lillestrøm na Torriense, temos outras partidas em andamento nesta altura, também elas em tempo de intervalo, nomeadamente com a formação da Real Sociedade, que vai desiludindo por Espanha, vai perdendo por 2-0 diante da turma inglesa do Bernamalt. Já na equipa de Besiktas empata numa bola diante do Marselha na Turquia. No Celtic vai perdendo na Escócia na recepção ao Ferencváros por 2-1, enquanto que o Vitória Pilsen perde na sua casa por 2-0 diante da turma do Union Saint-Gilloise. A juntar a isto também, na equipa do Crystal Palace, que vai vencendo de forma tranquila por 3-0 na equipa polaca do Lech Poznan, enquanto que o Juventus vai vencendo também de forma tranquila por 3-0 na formação do NEC, pelas contas desta primeira jornada da fase de Liga, da Liga Europa. Ora, na Juventus, que vai assim somando essa vitória, ainda que virtual, vai vencendo por 3-0 na formação do NEC. E sobretudo uma primeira parte de claro domínio por parte da formação da Juve, que sem qualquer tipo de contestação vai então vencendo por um resultado avolumado e confortável para nos segundos 45 minutos. Olhando também a esses dois resultados conhecidos das partidas que se iniciaram e que já terminaram às 17h45, nomeadamente com destaque para dois dos resultados conhecidos também durante o dia de hoje, sobretudo também, para além deste embate entre Lidstrom e também Torriense, temos para já na história contada também no que diz respeito a esse Levski de Sofia 0, Salzburgo 1, na vitória da formação de Salzburgo na deslocação até o reduto do Levski de Sofia, e o Ofi Creta, bateu por duas bolas 0, na formação do Hoffenheim da Alemanha. São alguns dos resultados relativamente a esta primeira jornada da Fase Liga da Liga Europa. Recordamos também os resultados registados no dia de ontem, numa primeira jornada que arrancou com duas partidas. Pelas 17h45, a equipa do Ararat Arménia perdeu por 4-1 na recepção à equipa do Sparta. O Omonia venceu em casa por uma bola a 0 a equipa do Celta de Vigo. Destaque para os jogos das 8 da noite, principal foco para essa grande vitória do Benfica na

0: do Anderlecht de Vítor Bruno, que acabou por consentir derrota na Bélgica na recepção à equipa do Lyon. Paulo Fonseca, na derrota por 2-1 da formação belga, já no Apoel Beersheba, acabou por empatar sem golos, na diante do Dinamo Zagreb. O Sturm Graz empatou sem golos, na diante dos franceses do Rennes, e a equipa do Bayer Leverkusen venceu por 2-0 a equipa do NK Chelsea. Recordar-se que os farmacêuticos receberam na Alemanha este adversário e acabaram então por levar a melhor por 2-0. Nesta altura, praticamente tudo pronto também para que as equipas subam novamente ao relevado para a discussão dessa segunda metade entre a formação do Lillestrøm e Torriense. Para já, com o Torriense, vai estando na frente do marcador, vai valendo esse gol apontado por Alejandro Alfaro, que vai fazendo a diferença e dando vantagem à equipa de Torres Vedras, que hoje se estreia precisamente nas contas desta Liga Europa, nas contas das competições europeias, depois de vitória na época passada, no final da Taça de Portugal, adiante do Sporting, uma vitória que acabou por valer esse acesso direto até na fase de Liga da Liga Europa. Vamos acompanhar então os segundos 45 minutos, já sabe, este duelo entre o Lillestrøm e na Torriense, para acompanhar no YouTube da Gol FM. 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Agora, agradecer a todos também aqueles que estão connosco no chat a acompanhar neste duelo entre Lillestrøm e Torriense, para já com a equipa portuguesa em vantagem. Mas vamos então para estes segundos 45 minutos, felizmente, onde se prevê aqui uma segunda parte rasgadinha entre estes dois emblemas, e curiosidade para perceber qual será a reação da equipa norueguesa perante esta vantagem da formação lusa.
1: Começa a segunda parte do Lillestrøm 0, Torriense 1.
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1: Começa a segunda parte. Aguenta Torriense nesta primeira parte. Foi o Torriense a sair em vantagem. Na segunda, a equipa vai tentar segurar essa vantagem, para já ganha um ponto a pé de canto. Bora lá, Torriense. É o segundo canto do Torriense, um jogo 7-2 em cantos para o Lillestrøm. Vai bater Manuel Poço. Vamos lá, Manuel. Queremos que a segunda parte do Manuel Poço seja muito melhor do que a primeira, até porque ele tem-se dado muito ao jogo, tem estado muito no jogo, mas não muito feliz. Mas Manuel Poço vai lançar a bola na grande área, pé esquerdo na bola, arrancou, levantou, pontapé, corta a equipa do Lillestrøm, Instituto Torriense, nova vaga de ataque, falta ofensiva. De facto, foi um canto muito mal batido pelo Manuel Poço, tentou o impossível, um pontapé muito para trás para o Javi Vázquez chutar, mas ui, não sei se não é penalti, é dentro da área. Parece-me que quando o Manuel Poço vai chutar, é chutado pelo adversário. A dúvida é se é ele que chuta no adversário ou se é o adversário que chuta nele. É ele que chuta no adversário, que pena. É ali por pouco, mas é ele que chega primeiro, antes do pé do adversário, é ele que chuta o adversário, exatamente. Siga jogo, bola para a equipa do Lillestrøm na sua zona defensiva. Bola a ser jogada para a esquerda, a equipa do Lillestrøm vai tentar sair para o ataque outra vez. Claro que a equipa, a tentar assumir as rédeas da partida, está a perder por 1-0. Bola para a direita, corta a equipa do Torriense. De qualquer maneira, Javi Vázquez. Parece-me haver ali uma falta sobre Dani Gin. Exatamente. É marcada pelo árbitro. Minuto 2 da segunda parte, falta sobre Dani Gin. Ficou ali agarrado ao pé direito. Aquelas que doem muito. Parece-me que foi pisado na ponta do pé pelo Lars Ranger. Ui, que feio. Que doloroso. Entrada duríssima sobre Dani Gin. Meu Deus. Entrada muito dura sobre Dani Gin. Bola para a equipa do Lillestrøm. Não, a equipa do Torriense, claro. Livre batido lá para a frente. Pontapé longo para Abubakar. E não chega a bola. Corta a equipa norueguesa. Pontapé na frente. A bola vai lá para a frente. Corta a equipa do Torriense. Sobrou para a equipa norueguesa. Tentando novamente vir para o ataque, a equipa do Lillestrøm não consegue. Lá está o Torriense outra vez a tentar vir para o ataque. A equipa da Torres Vedras entra na segunda parte muito segura. Bola para a esquerda, Javi Vázquez tem estado em todas.

0: Vai cruzar na grande área. Atenção, Manuel Pouso. Está isolado, pode marcar. Atirou o golo! É grande! É espetáculo! É surpresa gigante! É festa rija, rija, rija em Torres Vedras! Gol!
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0: Do Torriense! Manuel Pozzo! Eu estava a dizer que queria que o Manuel aparecesse na segunda parte. Apareceu! E na primeira vez que tocou na bola, remate sensacional ao canto inferior esquerdo da baliza norueguesa. Ouça bem! Não é mentira, não senhor! Minuto 3 da segunda parte. Aliás, minuto 5 da segunda parte. Lillestrøm 0, Torriense 2.
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0: Bem, José Carlos Leal, que jogada sensacional do Torriense e que grande finalização do Manuel Pozzo.
3: É, e sobretudo mais um golo por parte da equipa de Torres Vedras, um cruzamento, diria, milimétrico de Javi Vázquez na esquerda. A defesa norueguesa estava praticamente a dormir e Pozzo surgiu completamente isolado no segundo posto, parou e rematou com toda a calma do mundo para fazer assim o 2-0 para a equipa do Torriense. E sobretudo fica aqui uma jogada desenhada de forma muito inteligente por parte da equipa do Torriense, a aproveitar aqui um desequilíbrio da defensiva da formação do Lillestrøm, e acaba por fazer este 2-0 de forma bem merecida e a ficar ainda mais confortável no resultado. Uma estreia em grande para o Torriense nas competições europeias.
0: Vamos lá, Torriense, agora todos nós acreditamos que é possível. Acreditamos que é possível a equipa do Torriense dar-nos uma gigante alegria hoje. É de facto impressionante o que o Torriense está a fazer. A equipa de Torres Vedras a mostrar aqui que tem futebol para disputar esta Liga Europa de forma corajosa, olhos nos olhos. É verdade, sim senhor. Incrível o que o Torriense está a fazer neste jogo. A ganhar por 2-0, ouviu bem? 2-0 para o Torriense. Bola para a equipa do Lillestrøm, vai tentar reagir perante a grande exibição do Torriense. Que grande finalização do Miguel Pozzo, do Manuel Pozzo. Aliás, ele que na primeira parte apareceu muito, deu-se muito ao jogo, mas a coisa não lhe estava a correr bem. Bola para o Torriense, passa a rasgar da Abubakari, que sai da baliza o guarda-redes do Lillestrøm e tira a bola. Bola para o guarda-redes da equipa, que não teve hipótese em nenhum dos golos. Lá está Pontos de Albergue. Pontos de Albergue joga para o corredor central para Ruben Gabrielsen. Lá está Ruben Gabrielsen, pé direito, acelera perante Dani Chin. Bola para Sander Fosse, rasga na esquerda para Frederik Alkaier. Frederik Alkaier vai adiantar, desmarca-se, vá. O jogador mais perigoso do ataque do Lillestrøm. Joga curto com Gustavo Niem. Atenção, para trás, Filipe Ottossen. Outra vez Niem, na esquerda vá. Vai para o cruzamento, vá. Pé direito na bola, atrasou, que perigo. Remate contra a muralha defensiva do Torriense. É mais um canto para a equipa do Lillestrøm. Do lado esquerdo do ataque da equipa norueguesa, que obviamente vai tentando nos cantos aproximar-se com perigo da baliza do Torriense. Vai beneficiar agora de mais um canto do lado direito do ataque do Lillestrøm. Bola batida na grande área, corta a equipa do Torriense. A bola bate ainda no jogador da equipa norueguesa e sai para fora. É pontapé de baliza para a equipa do Torriense. É de facto um jogo muito especial. Que grande Torriense, que orgulho na equipa do Torriense. Está a jogar como se fosse o Benfica, o Porto, o Sporting, a jogar com grande qualidade, olhos nos olhos. Vai para o ataque outra vez, Bem chocado pelo Torriense, David Bruno. Atenção, a grande velocidade, pode desmarcar Manuel Poço. Manuel Poço vai com tudo. Lado direito, pode cruzar, levantou, grande área e cabeceamento ao lado. Malik Aboubakari, 1, 2, 3, 4. 4 oportunidades de gol para o Malik Aboubakari. Atacou com tudo ali o eixo central da defensiva do Lillestrøm, cabeceou, mas para fora. E honra seja feita ao Malik Aboubakari, ele está a tentar. Ele está sempre a tentar. Já apareceu várias vezes para finalizar, não tem conseguido, é verdade, mas continua a tentar. Mergulhou agora para o cruzamento de Manuel Pozzo. Não era fácil, pedia-se um pouco mais de altura no cruzamento. Bola para a equipa norueguesa outra vez, vai tentar sair no ataque. Guarda-redes da equipa norueguesa. Lá está de novo o Pontus Dahlberg a tirar lá para a frente, bola longa. Cabeça no corte da defensiva do Torriense, Alejandro Alfaro vai para o ataque, bate na frente para Aboubakari, corta a equipa norueguesa. Lá está de novo a equipa do Torriense com toda a confiança. A equipa está de facto muito forte em todos os momentos do jogo. Javi Vázquez para trás, atrasou para o central da equipa, segura Volney. Volney para Amine, Amine Odriri. Jogou para David Bruno. David Bruno rasteiro para a recepção de João Marques. João Marques para Aboubakari. Aboubakari para Javi Vázquez. Que grande desdobramento torriense. Bola para Dani Djin. Vai para a baliza. Dani Djin. Pé direito. Levantou. Grande área. Corta a equipa do Lillestrøm. Muito bem o torriense. Outra vez. Outra vez Dani Djin para trás para Alejandro Alfaro. Que equipa o torriense. Alejandro Alfaro para trás para Mohamed Diadie. Lá está Mohamed Diadie. Pé direito na bola. Minuto 10 da segunda parte. Na Noruega, ouça bem. Lillestrøm 0, Torriense 2.
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0: Lançamento lateral para a equipa do Lillestrøm do lado esquerdo. Bola batida diretamente para fora. Vai lançar Frederik Alkaia. O Lillestrøm ainda não mexeu. Continua a confiar que estes jogadores poderão dar conta do recado. Para já não há mexidas nem numa equipa nem na outra. Nem Luís Tralhão, nem Hans-Erik Odegaard, pai de Odegaard, jogador do Arsenal. Bola para a equipa do Lillestrøm. Joga outra vez a condução. Sander Fosse. Pé direito na bola, entrega em Lars Ranger. Progride Lars Ranger, bate para trás, bate para Ruben Gabrielsen. Este para a esquerda para Frederik Alkaier, que bem defende o Torriense. Agora a equipa do Torres Vedras a fazer o que tem que fazer. Fazer o que fez, por exemplo, contra o Sporting, depois de estar em vantagem. Então fechou-se muito bem. Agora ali falta a favor da equipa do Lillestrøm. Lado esquerdo, falta cometida por David Bruno. E viu o amarelo, David Bruno. Viu o amarelo ali perto da linha limite da grande área do Torriense. Uma entrada ali sobre Vá. Não me pareceu justificativa de amarelo. Livre para a equipa do Lillestrøm, lado esquerdo do ataque norueguês. Vai tudo para a grande área do Torriense. Lillestrøm a tentar chegar ao 2-1 para abrir depois completamente o jogo. Frederik Alkaier para bater para a grande área. Arrancou, cruzou, cabeceamento, tira a equipa do Torriense, vai insistir a equipa do Lillestrøm e é canto, exatamente, canto para a equipa norueguesa. A bola acabaria por bater ainda no jogador do Torriense, mais um canto para a equipa do Lillestrøm, bola batida, grande área, tira Mohamed Diadie, vai despachar Dani Djin, insiste o Lillestrøm. Bola para a esquerda, atenção, sai da baliza e protege a saída da bola o guarda-redes do Torriense, que depois é pontapeado pelo jogador norueguês e passa o perigo para a equipa do Torriense, que está aqui outra vez a beneficiar de uma bola. Jogo de facto muito interessante este Lillestrøm, Torriense, quem diria que o Torriense ia mostrar este futebol? Eu nunca duvidei, volto a repetir, eu nunca duvidei da capacidade do Torriense discutir este jogo, nunca duvidei, repito, disse-o várias vezes mesmo no sorteio, que este e outros, eu falei em 4 jogos em que para mim o Torriense pode pontuar, e quem ganha ao Sporting naturalmente pode jogar olhos nos olhos contra qualquer adversário, é esse, tem que ser esse o espírito da equipa do Torriense, e é o que a equipa está a fazer nesta altura, nesta vantagem por 2-0 na Noruega. Eu estou aqui a encher chouriços porque o jogo está interrompido há quase 2 minutos e estamos à espera não sei bem do quê. O árbitro está ali, é que não entendo porque há um jogador norueguês que está fora do campo e portanto não entendo a paragem porque um jogador está fora, mas parece que essa é de facto a razão da paragem. Uma altura em que a equipa norueguesa vai descer com 2 jogadores que vão dentro de alguns momentos para dentro de campo. Estamos a chegar ao minuto 15. Aproveito para saudar de novo todos os ouvintes Gol FM que estão a ouvir-nos através das rádios parceiras da Gol FM em Portugal continental e em África, e claro, através do canal Gol FM do YouTube, onde estamos a caminho dos 24 mil subscritores. Ouviu bem? Obrigado. Obrigado pelo seu sim, obrigado por estar connosco. E hoje são milhares e milhares de ouvintes connosco nesta emissão mundial da Gol FM. Minuto 15, a segunda parte, Lillestrøm 0, Torriense 2.
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0: De regresso à Noruega, 16 minutos, segunda parte, a esperança é cada vez maior. Vamos lá, Torriense. Numa altura em que João Marques demorou muito tempo a soltar a bola, acaba depois por ser empurrado. Bola para a equipa do Torriense na sua zona ofensiva. O guarda-redes do Torriense vai chutar a bola para diante, pontapé longo, corta a equipa do Torriense, a bola sobra para a equipa norueguesa. Está na sua zona ofensiva. Equipa do Lillestrøm a tentar caminhar para o ataque outra vez. Bola para Lars Ranger. Vamos aproveitar para fazer aqui um ponto de ordem em relação às substituições da equipa do Lillestrøm. Saíram Vildren Ibrahima para entrar Eric Kitolano. 17 na camisola. Eric Kitolano é norueguês, tem 29 anos. Saiu ainda Fredrik Gulbrandsen no ponta de lança para entrar Thomas Lene Olsen. Outro norueguês nesta equipa, 35 anos, 1,86m, vai para o lugar de ponta de lança. E entrou ainda o Daniel Bassi, jogador norueguês de 21 anos, para o lugar do Jan Peintzil. Diremos que saiu um ponta de lança, um extremo e um médio de ataque, e os que entraram ocupam exatamente as mesmas posições. O Thomas Olsen vai para ponta de lança, o Daniel Bassi para a extrema esquerda, neste caso, porque o Vá foi para a direita, e o Eric Kitolano está ali na posição de médio ofensivo, mais, digamos, mais perto do 10. Bola para a equipa norueguesa, 17 minutos, segunda parte, pontapé na frente, vai sair da baliza o guarda-redes do Torriense, seguríssimo Adriel, agarra Adriel. Que segurança do Torriense, que maturidade, a equipa parece que joga Liga Europa há anos e anos consecutivos. Que orgulho, e atenção que há muitos adeptos do Torriense, pelo menos 100 já contei, pelo menos 100 estão cá, contei assim, a olho claro, mas pelo menos 6 estão cá. Bola para a equipa de Torres Vedras, corredor direito para bater David Bruno, aí adiantar lá para a frente para a recepção de Malik Abubakari, corta a equipa norueguesa, insiste o Torriense, bola para Alejandro Alfaro, bate para a esquerda para Javi Vasquez, este para Dani Gine, lado esquerdo Dani Gine, jogou com Alfaro, vai para a grande área, Alfaro pisou, adiantou para o capitão da equipa, vai para o toque de calcanhar, a bola a sobrar para a equipa do Torriense, bola para trás para Volney, mais para trás ainda para Adriel, muito seguro a equipa do Torriense, Adriel vai chutar na frente, pontapé longo, vai de baliza a baliza, vai para as mãos do guarda-redes da equipa do Lillestrøm, guarda-redes pontos de Albergue, dá curto para Ruben Gabrielsen, este a jogar curto com Gustavo Nielme, virou na frente, dá para Sander Fosse, roda Sander Fosse, ultrapassa a divisória meio campo contrário e vai adiantar para a desmarcação de Frederic Alcaier, desmarcava-se na esquerda um dos homens que entrou da equipa, o Daniel Bazzi, a bola não lhe chega, sobra para a equipa do Lillestrøm, vai para fora agora, tocada por um jogador norueguês, e o Torriense volta a ter posse, numa altura em que vai sair Manuel Pozzo, na equipa do Torriense, para entrar um gigante, Manuel Pozzo muito saudado, fez um grande golo, remate de pé esquerdo sensacional, ao canto inferior esquerdo da baliza do Lillestrøm, é um pontapé fenomenal, seco, ao cantinho, sem qualquer hipótese, totalmente indefensável para o jogador, para o guarda-redes, aliás, norueguês. Siga jogo, equipa do Lillestrøm no ataque, tenta chegar às zonas de finalização outra vez, a bola a ser batida na grande área, não chega, minuto 20 da segunda parte, 0 para o Lillestrøm, 2 para o Torriense.
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0: Aguenta firme, Torriense. Mais um canto para a equipa norueguesa. É natural que a equipa norueguesa vá tentando, através dos cruzamentos, chegar às zonas de finalização. Atenção, canto batido, pontapé de Quitolano. Sopra a baliza. Passa mais uma vez o perigo para a equipa do Torriense, que continua a defender-se muito e bem. E a não ter, já disse isto várias vezes, a não ter problema nenhum em ter bola. Epa, de facto, continua muito sólida neste jogo. 21 minutos, segunda parte. Há esperança cada vez maior que o Torriense pode ganhar este jogo perante uma equipa norueguesa que continua a tentar pôr toda a carne no assador. Agora mais num 4-4-2. Porque o homem que entrou para o lugar do Ildran Ibrahima está ali mais perto do ponta-de-lança, não é bem um ponta-de-lança, mas é um homem com maior capacidade ofensiva. Siga jogo então, a equipa norueguesa vai tentar outra vez vir para o ataque. A vantagem que para já é segura no jogo para a equipa do Torriense, 2-0. Ouviu bem, está 2-0. Bola para a equipa norueguesa, minuto 22 da segunda parte. O Torriense continua a pressionar alto, continua a não se fechar na retaguarda. Bola para a equipa do Torriense no corredor direito. A equipa volta a recuperar a bola, volta a ter bola, volta a estar muito tranquila. De facto, é exemplar o que tem feito a equipa do Torriense. Bola a ser jogada por David Bruno. David Bruno bate na frente. Atenção que no Torriense, aproveito para lembrar quem entrou. Saiu o Miguel, o Manuel, aliás. O Manuel Pozzo Guerreiro entrou. no Ajata, o gigante alemão de 20 anos. Digamos que o Noah Jata foi ali para a extrema-direita. Bola para o Torriense outra vez, David Bruno a jogar curto para um companheiro. Bola para trás para Volney, a pontapé na frente, era para o Noah Jata. A bola sobrou para o Torriense, David Bruno, grande recuperação de David Bruno. A dar para Alejandro Alfaro, conduz, passa por um, passa por outro, rodou, vai para o chão e falta. Espetáculo Torriense, mais uma falta. Livra para a equipa do Torriense, já batida, bola para Darincino, lado esquerdo, abriu para Javi Vázquez, vai cruzar Javi Vázquez, grande área, corta a equipa do Lillestrøm, ainda o Torriense, e queria ganhar penalti no Ajata, ganhou o amarelo, atirou-se para o chão, tentou ganhar ali um penalti com o defesa da equipa norueguesa, por acaso, até não foi um lance muito claro. Parecia que o jogador norueguês tinha mesmo tocado no pé, mas neste tipo de situações, quando não é claro, claro que o VAR não intervém, confia na atenção do árbitro. Siga jogo, mantém-se então este 2 a 0 para o Torriense. Bola para o Lillestrøm, vá no corredor direito, rodou, vá, dá para trás, que perigo, vai haver cruzamento, passe rasteiro, corta o Torriense, mais uma bola que o Torriense defende com tudo e com aquela serenidade que falámos há pouco, que a equipa continua a ter no jogo. Bola para a equipa do Lillestrøm outra vez, corredor central, minuto 25 da segunda parte, mantém-se o Torriense a ganhar na Noruega. Lillestrøm 0, Torriense 2.
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0: 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Bola para a equipa norueguesa, volta ao ataque, corredor central. A bola vai ser batida lá na frente, não prefere a jogada curta. A quem conduz ali é o central norueguês, tem estado muito em jogo. O Sander Fosse, vai para a cabeceira, cruzamento e cartão amarelo para Dani Jean. E é fora, felizmente. É fora da área, estava ali bem perto, vá. Eu fiquei ali com receio que a falta fosse dentro, claro. Claro que não foi, foi bem fora. Bem fora, muito fora mesmo. Pontapé lateral, pontapé livre para a equipa do Lillestrøm. É na projeção da linha limite, a pequena área do Torriense. O Lillestrøm vai com tudo para a baliza de Torres Vedras. Atenção ao livre lateral. O Torriense tem defendido muito bem. O público norueguês continua a puxar pela sua equipa, a acreditar que ela pode remontar este jogo. Atenção ao livre, vai ser batido. 6, 7, 8, 9 jogadores do Lillestrøm no ataque à baliza. São 6 na área, são 2 na meia-lua. Atenção ao pontapé livre, vai ser batido para fora. Remate perigosíssimo do 11 na camisola, Frederik Alkaier. Tentava surpreender o guarda-redes do Torriense, que acabou por falhar a defesa, mas a bola felizmente saiu ao lado. Creio que ele tinha possibilidade de defender. Teve alguma sorte, porque a bola passou mesmo muito perto da baliza. Mais um lançamento lateral para a equipa de Torres Vedras. Do lado direito, não, é ao contrário. É ao contrário. Lançamento para a equipa do Lillestrøm no corredor esquerdo. A bola vai ser batida na grande área do Torriense, batida à maneira curta. Olha o Lillestrøm, lado esquerdo, vai haver cruzamento, demorou, orientou, vai cruzar, bola para trás, atenção que perigo, remata, agarrou o guarda-redes do Torriense, Adriel, remate de meia distância de Filipe Ottossen. Bola para a equipa do Torriense, pontapé na frente, corta o Lillestrøm, a bola a sobrar para Dani Jean, mas agora a falta de Dani Jean. Livre para a equipa do Lillestrøm outra vez, Gustavo Niemi a jogar para trás para Ruben Gabrielsen, este para Sander Fosse, outra vez a equipa norueguesa no ataque, bola para a esquerda para Frederik Alkaia, bate na frente, corta a equipa do Turriense, insiste a equipa norueguesa, bola para Vá, lá está o Cabo Verdiano, melhor jogador da equipa, arranca Vá, passou por um, tentava passar por outro, não deixou Javi Vázquez, é muito bom de bola, este fez a esquerda do Turriense, insiste a equipa do Lille por Sander, do Lillestrøm, bola para Sander Fosse, dá para Ruben Gabrielsen, na esquerda para Frederik Alkaia, adiantou de novo para o ataque, bola para o homem que entrou há pouco na equipa do Lillestrøm, Erik Kitolano. Kitolano para a esquerda, e Erik a tabelar com um companheiro, outra vez Erik Kitolano, atrasou, é para a zona defensiva, recebe na construção Gabrielsen, adianta lá para a frente, corta Mohamed Diadie, insiste o Lillestrøm, cabeça de Fosse a jogar com Gabrielsen, atrasou para o guarda-redes da equipa Dalberg, este já para Fosse, Fosse a adiantar, recebe Niem, joga para a esquerda para Gabrielsen, Gabrielsen mais para a esquerda, ainda adianta-se Alkaier, bate longo na grande área e cabeceamento do ponta de lança que acabou de entrar na equipa, Thomas Len Olsen corta a equipa do Turriense, insiste a equipa norueguesa, outra vez no ataque, 21 na camisola, comando de ataque Ottossen, Ottossen para a direita, corta Darijin, todo o Turriense comprometido e sai para a resposta Malik, dá para João Marques, este a rasgar na esquerda para Darijin, lá está o Turriense a sair, Darijin pode ir para cima, já passou, Darijin já tocou, que pena Darijin, o passe era muito bem medido para Nuajata, mas o passe saiu ali um tudo nada adiantado e não chegou Nuajata, se tivesse corrido bem ficaria isolado no Ajata, minuto 30, segunda parte, em Lillestrøm, 0 para a equipa norueguesa, 2 para o Turriense.
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0: E agora vá com uma grande jogada individual, mas depois na reta final o lance chutou para fora. Agradece a equipa do Turriense, passa ao perigo para a equipa do Torres Vedras. Boa jogada de Vá, passar por toda a gente, depois no interior da grande área chutou à baliza. A bola foi para fora, numa altura em que na equipa do Lillestrøm sai o médio Ottossen. Entra Krigard. Certamente, Kevin Martin Krigard, jogador norueguês de 26 anos, 1,84m, cada vez mais jogadores altos na equipa norueguesa, pontapé na frente, corta a equipa do Lillestrøm, Kitolano, Kitolano rasteiro para Daniel Bassi, tenta vir para o ataque, bola curta para o central da equipa, volta ao ataque, vá, corta o Turriense, a jogar João, vamos lá João, vai para o chão, e há livre para o Turriense, João Marques a conseguir sair da marcação, 24 anos para João Marques, tenta relançar a carreira no Turriense, livre para a equipa de Torres Vedras, que vai voltar a mexer, sangue fresco lá para dentro, entra Moussa Dramé, entra também André Simões, um dos que sai é João Marques, já há muito tempo que pedia a saída, não conseguiu ligar muito bem ali o jogo ofensivo da equipa, deu tudo, sem dúvida, mas faltou ali alguma competência hoje, uma altura em que chove copiosamente na Noruega, André Simões vai para o lugar dele então, e o Moussa Dramé vai para vamos ver se para ponta de lança, se para a posição 10, mas para já ficam ali, não, sai o Malik Aboubakar, exatamente, saem dois jogadores, sai o João Simões, fica, e entra o André Simões para jogar a 10, e há uma troca de ponta de lança, a saída de Malik Aboubakar, e para entrar Moussa Dramé para o seu lugar, e para ficar então na posição de ponta de lança da equipa do Turriense. Mantém-se então este resultado neste jogo que obviamente apresenta aqui um grande Turriense, ninguém acreditava, digo eu, na possibilidade da equipa do Torriense poder ganhar hoje. Eu acreditava, há que dizer que eu acreditava, disse-o várias vezes, que a equipa podia hoje fazer aqui uma bela surpresa. Siga jogo então, a equipa do Lillestrøm no ataque agora, atenção que perigo, segundo posto, remate, golo! O Lillestrøm a marcar! Gol!
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0: Do Lillestrøm. A bola a ser batida para o lado esquerdo. O VAR acabou por aparecer nas costas do Javi Vázquez. Desconcentrado o Javi Vázquez, não se apercebeu que tinha atrás dele um jogador. E a equipa do Lillestrøm chega ao golo. E atenção, que este momento pode ser um momento muito importante neste jogo. Esperemos que não. Esperemos que a equipa do Torriense não vá abaixo. 79 minutos de jogo. Foi um cruzamento rasgado da esquerda para a direita. A equipa do Torriense surpreendida. E acaba por levar com o cruzamento do VAR. E depois acabadinho de entrar na equipa, Len Olsen a fazer o golo da equipa norueguesa. Em cima do minuto 80 do jogo. A equipa do Lillestrøm vai acreditar. O Torriense tem que defender com tudo. Minuto 80, Lillestrøm 1, Torriense 2.
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3: O luxo que pode safar esta equipa do Torriense é que o golo ainda está em avaliação para perceber se existe aqui alguma irregularidade, mas Len Olsen não pode aparecer de forma completamente solta no meio da pequena área e a ter a baliza à sua mercê, a claudicar defensivamente a equipa do Torriense.
0: Já está validado infelizmente este golo para a equipa do Lillestrøm, que obviamente agora vai com tudo para cima do Torriense. Atenção, pontapé, a bola a prensar no jogo do Torriense. Insiste o Lillestrøm, lado direito vá, puxa para trás, grande área, vai haver remate, lado esquerdo, o Torriense agora encostado às cordas, corta ali na zona defensiva a equipa do Torriense, sai com tudo para a resposta, lado direito no Ajata, leva no Ajata, mas acaba por levar a bola demais e para fora. Minuto 81, acredita Torriense, é importante manter. Atenção que o lance é validado, mas é ali à risca, à pele, a posição de legal do ponta-de-lança, mas é mesmo à pele. Bola para a equipa do Torriense do lado esquerdo, a perder a bola, bola para a equipa do Lillestrøm, que obviamente agora está com tudo, confiante, pode chegar ao 2-2. Aguenta Torriense, aguenta com tudo, e quem entrou tem que dar tudo. Quem entrou tem que dar tudo. Bola para o Lillestrøm outra vez, atenção, vai com tudo, pela esquerda, pontapé sobre a baliza. Passa o perigo outra vez para a equipa do Torriense. A equipa do Lillestrøm outra vez a ameaçar. Desequilibrou ali Ranger, a vir da direita para o meio, depois aproximou-se da baliza, a grande área, neste caso, sem grande oposição para rematar sobre a barra. Pontapé de baliza para a equipa do Torriense, pontapé na frente para Moussa Dramé, a bola vai para fora, lançamento para a equipa do Lillestrøm na sua zona defensiva, e pede-se ao Moussa Dramé e ao Noah Jata que defendam, sejam os primeiros defesas, e deem aspas aspas para o André Simões. Bola para a equipa do Lillestrøm, futebol direto agora, muito flanqueado, muito exterior, muito difícil, com sucessivos cruzamentos para os possantes homens da frente, inclusive o ponta-lança muito forte, mais um erro da equipa do Torriense, não entrou nada bem no Ajata, olha o Lillestrøm pela esquerda, que perigo, vai haver cruzamento, linha final, cruzamento atrasado, tirou a equipa do Torriense, tenta sair a jogar no Ajata, acelera no Ajata, vai para o chão, falta cometida pelo lateral esquerdo da equipa El Kayer. E é aqui mais um pontapé livre para a equipa do Torriense na sua zona defensiva. A bola vai ser batida para diante. Mas está aqui para o Torriense a tentar aguentar tudo neste jogo. Bola longa lá para a

A bola vai ser batida para diante. Mas está aqui a Portuense a tentar aguentar tudo neste jogo. Bola longa lá para a

0: esquerda e falta perigosa. Bem, no Ajata não entrou nada bem. E é expulso. Bem, que mal. No Ajata com uma entrada em campo, para esquecer, perdeu as bolas todas, não foi forte a defender e agora é expulso. Incrível. Incrível. É completamente incompreensível. Como é que um jogador que entra meia dúzia de minutos consegue fazer tanta coisa mal feita? Impressionante. Impressionante. E de facto há coisas que não cabem na cabeça de ninguém, porque a equipa do Torriense tinha que defender com tudo e acaba por estar aqui, através de um erro individual, acaba por estar aqui a quase a oferecer de bandeja o empate à equipa do Lillestrøm. Atenção ao livre, que perigo. Pode estar aqui o empate da equipa do Torriense. O empate da equipa do Lillestrøm contra o Torriense. Esperemos que não. Atenção. 11 na camisola. Está aqui uma grande oportunidade para a equipa norueguesa. Vai bater El Kayer. Tem um excelente pé esquerdo. 4 homens na barreira. O Torriense reduzido a 10. Atenção. Remate contra a muralha defensiva do Torriense. Passa o perigo. Minuto 40 da segunda parte. Atenção que vem o Torriense para a resposta. Moussa Dramé. Vamos lá, Moussa Dramé. Vai para cima, Dramé. Vai para cima, Dramé. Não consegue passar. 41 minutos de segunda parte. Lillestrøm 1, Torriense 2.
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2: E permite-me, Luís, últimos minutos em que a equipa do Torriense, com esta expulsão de Jata, se coloca claramente a jeito.
0: Exatamente. Coloca-se claramente a jeito. A equipa foi aqui, o Nuno Ajata entrou muito mal no jogo, algo incompreensível para quem entra num jogo em que a sua equipa está a ganhar. Não se consegue entender como é que um jogador entra, digamos que tão desconcentrado, tão fora do jogo. É mesmo pouco compreensível. E nesta altura, de facto, não se entende como é que uma coisa destas pode acontecer. Os jogadores têm que entrar com tudo, têm que entrar concentradíssimos, têm que entrar a comer a relva e a dar tudo pela sua equipa. E, de facto, isso não aconteceu com o Nuno Ajata e com esta cereja negativa no topo do bolo, que é ser expulso. Bola para a equipa do Torriense. Tenta ter bola ao Faro, não consegue. 87,5. Sofre muito a equipa do Torriense nesta partida agora. Bola para a equipa do Lillestrøm. Pontapé na frente. Agarrou o guarda-redes da equipa do Torriense. Lá está a equipa de Torres Vedras a tentar segurar este resultado. É importante que a equipa se agarre com unhas e dentes a este resultado. Vamos lá, importante, importantíssimo. Bola para a equipa do Torriense, tenta segurar, mas não consegue. A equipa continua aqui, diria que a perder muitas bolas nesta fase do jogo. Tenta tudo a equipa do Torriense. Lá está a bola a tentar, diria que é tentar guardar a bola à equipa do Torriense nesta altura. Bola a ser jogada no corredor direito do ataque do Torriense. Outra vez no Ajata a tentar chegar à bola. Aliás, no Ajata, neste caso, Moussa Dramé a tentar prender a bola, a jogar com David Bruno. Mas a equipa do Torriense, agora bem, David Bruno a conseguir segurar ali um tudo nada mais a bola, mas a equipa norueguesa continua, ou melhor, volta a conseguir recuperar. Mas o Torriense recupera André Simões. Vamos lá, André, dá para Alejandro Alfaro, tenta adiantar-se a equipa do Torriense, mas não consegue. Muito nervosa a equipa agora, diria que é natural, diria que é completamente natural.

0: equipa está muito nervosa, é perfeitamente natural perante o que aconteceu neste jogo, porque claramente que a equipa do Torriense obviamente esteve a vencer por 2-0, está na estreia europeia e é claro que este é um momento de grande sofrimento. Mas agora atenção que o Torriense tem aqui um livro perigoso a favor. Em cima do minuto 90, Volney pode acreditar. Parte para a bola, Volney. Chutou contra a muralha do Lillestrøm. Insiste a equipa do Torriense do lado esquerdo. A bola vai ser batida para a grande área. Acelera David Bruno. Guarda David Bruno. 90 minutos de jogo. Apenas 4 para se jogar. Aguenta, Torriense. Lillestrøm 1, Torriense 2.
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0: E o Lillestrøm está

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1: E o Lillestrøm está... Ficou a pedir penalti à equipa do Lillestrøm, que não existiu. Volney a pôr o pé à frente do jogador do jogador norueguês, mas sem lhe tocar. Estamos a chegar ao fim. Aguenta, Torriente. Ela vai ser chutada na frente por Adriel. O Lillestrøm, para bem do Torriense, acabou por não insistir muito nos cruzamentos, apesar de ser claro que estava ali um filão importante. Mas a equipa começou depois a não ser tão direta e o Torriense agradece esta falta de objetividade da equipa norueguesa. Vai para o ataque outra vez no corredor direito. Vai para cima outra vez. A bola a ser jogada por Vala. Está o Cabo Verdeano. Vai para a tabela. Olha a equipa do Lillestrøm. Lado direito. Caminhou. Vai cruzar. E canto para a equipa norueguesa. Mais um canto para a equipa do Lillestrøm. Aguenta Torriense. E até o guarda-redes vai. Oh meu Deus, que sufoco. Até Dalberg, o sueco, vai. Que sufoco. Canto vai ser batido na grande área. Braço esquerdo levantado, bola batida, cabeceamento, tiro ao Torriense. E insiste o Lillestrøm, nova vaga pela direita, novo cruzamento, novo corte, tira dali. Falta um minuto, insiste o Lillestrøm, lado esquerdo outra vez, nova vaga de ataque. Atenção ao Lillestrøm, remata, sobra a baliza. Passa o perigo para a equipa do Torriense. Está no fim. Falta um minuto. O Torriense vai ganhar na Noruega. A bola está na posse da equipa de Torres Vedras. Agora é deixar rolar o marfim. É perder tempo. Aí está Adriel a chutar na frente. Bem, que festa de arromba. Se o Torriense estrear na Liga Europa com uma vitória. Faltam 30 segundos. Aguenta Torriense, último lance do jogo. A equipa norueguesa vai tentar chegar ao empate no último instante da partida. Pontapé para a direita. Cabeceamento nas alturas. Vai tirar o Torriense. Tirada ali, Javi Sanchez. Vamos lá, último lance do jogo. Faltam 15 segundos. Aguenta tudo o Torriense. A bola para a esquerda outra vez. Tenta chegar à linha final a equipa do Lillestrøm. Bola na grande área. Tira outra vez de Adie. Incita o Lillestrøm pela direita. Atenção, vá, que perigo. Grande área, vá. Tocou. Atenção, o corte de Javi. Incita o Lillestrøm pela direita. Novo cruzamento. Levantou o segundo poste. Cabeceamento ao lado. Ao lado já não há mais esperança para o Lillestrøm. O Torriense vai ganhar na Noruega. É verdade, sim senhor. Um abraço gigante para todos os adeptos do Torriense, para toda a região oeste, para toda a região de Torres Vedras. Que festa, meus amigos. Vai jogar, ainda deixa jogar o árbitro. Bola para o Lillestrøm, bola para a esquerda, que perigo. Atenção, vai deixar chegar aos 5 minutos. Ainda o Lillestrøm, cruzamento na grande área. A equipa não cruza, o Torriense agradece. Ainda o Lillestrøm, linha final, cruzamento rasteiro. Grande cerimónia. O Torriense continua a agradecer. Mate, corta a equipa de Torres Vedras. Acabou! O Torriense ganhou! Que loucura! Que festa! Espetáculo Torriense! Lillestrøm 1, Torriense 2.
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2: E terminando na partida entre Lillestrøm e na Torriense, estreia em grande para a equipa de Torres Vedras, a equipa portuguesa que milita no segundo escalão e com acesso direto até na fase de liga da Liga na Europa. Estreia-se com vitória por 2-1 sobre a equipa de Lillestrøm nas contas desta fase de liga da Liga na Europa e 3 pontos somados para a formação de Torres Vedras nesta que é na segunda competição mais mediática da Europa. Um Torriense que acaba por seguir o exemplo do Benfica no dia de ontem, que acabou por vencer por 2-0 na deslocação até San Siro a equipa do AC Milan. E um Torriense que se junta também ao grupo de equipes que somam por vitórias essa primeira jornada relativamente a esta Liga Europa. E de facto aqui uma estreia meritosa, uma estreia em grande. Luís Tralhão, com muita velocidade, a cumprimentar os jogadores todos, se vê um aparecendo nesta altura. E que melhor estreia nas competições europeias, nesta Liga Europa, para a equipa do Torriense, com esta vitória por 2-1 na Noruega, Luís Bento.
1: Que loucura, meus amigos! É de facto uma festa tremenda! Que grande alegria para todos nós, esta vitória sensacional da equipa do Torriense na estreia europeia. A equipa do Torriense, ouviu bem, foi à Noruega ganhar ao Lillestrøm, absolutamente sensacional, meus amigos. É de facto um dia para recordar para sempre, esta vitória da equipa do Torriense, que foi gigante no jogo. E diria que só no Ajata não mereceu ganhar. Só no Ajata não mereceu ganhar. Entrou, borrou a pintura, muito desconcentrado, muito desligado. Um amarelo, um vermelho. Foi expulso em meia dúzia de minutos. De resto, um Torriense gigante nesta partida. Começou em vantagem com o gol marcado por Alejandro Alfaro após uma grande jogada coletiva e cruzamento final de David Bruno ao minuto 23. Na segunda parte, aos 4 minutos, Miguel Manuel Pozo, aliás, num pontapé fenomenal ao canto inferior esquerdo após cruzamento a rasgar de Javi Vázquez, faria 2-0. A equipa norueguesa ainda reduziu, ainda assustou com esse gol de Olsen ao minuto 79, mas o Torriense aguentou firme, aguentou com tudo. E vai lá para cima, está no 12º lugar com 3 pontos. É uma das 16 equipas que ganhou numa jornada onde houve apenas 2 empates, de resto foram só vitórias, e com a vantagem ainda de ter marcado 2 golos, o que tem sempre uma importância grande naquilo que é o gol laborais. É uma vitória inesquecível para recordar, para sempre recordar, da equipa do Torriense, que ganha meritoriamente este jogo frente ao Lillestrøm. Ouça bem, é resultado final. Lillestrøm 1, Torriense 2.
2: E para finalizarmos, Luís, pode bem dizer-se que é um carnaval de Torres Vedras que chegou à Europa e com esta vitória por 2-1. Ora, vamos a dados concretos em relação a esta partida, ainda que este jogo tenha terminado com maior posse de bola para a equipa do Lillestrøm, 67% contra 33% apenas da equipa do Torriense, 24 remates da equipa do Lillestrøm contra 11 da equipa do Torriense. Do lado da formação norueguesa, 6 desses 24, 6 remates enquadrados com a baliza. Dos 11 remates da equipa do Torriense, 3 enquadrados com a baliza. 11 pontapés de canto para a equipa da Noruega e 2 pontapés de canto apenas para a formação do Torriense. Isto acaba por dizer muito também daquilo que foi esse espírito de corpo ao aguentar nesta reta final, naquilo que poderia ter muito bem sido um empate ou talvez uma reviravolta da equipa do Lillestrøm. A verdade é que mesmo com a expulsão de Jata, na equipa do Torriense conseguiu unir esforços, conseguiu agrupar-se, impedido que esta equipa norueguesa conseguisse provocar estragos depois dessa expulsão. Mas ainda assim, Jata, como disseste muito bem, Luís, não fica isento de culpas, acabou por ser talvez o jogador menos nesta partida, Luís.
1: Sem dúvida alguma, mas felizmente que a equipa continuou de fileiras cerradas, muito unida, muito coesa, muito concentrada, a defender tudo, muito disciplinada taticamente, e é uma vitória de facto fantástica da equipa do Torriense. Não é demais lembrar que a equipa chega a 3 pontos, e atenção, o Torriense, atenção ao Torriense, porque agora, recordo o calendário, a equipa vai receber o Sunderland, claro que é provavelmente um dos jogos mais difíceis frente ao Sunderland em casa, e vai isto no dia 15 de outubro. A seguir vai a Ferencváros, à Hungria, no dia 22, também um jogo muito complicado. Mas depois, no dia 5 de novembro, há um Torriense Ararat da Arménia. E aí, sinceramente, eu aposto tudo no Torriense. E se a equipa ganhar ao Ararat à Arménia, no dia 5 de novembro, chega a 6 pontos. E atenção, que tudo é possível. E atenção que eu falei em 100 adeptos do Torriense, mas eu não sei não, eu acho que
2: parece
1: mais.
2: Que são mais, Luís.
1: Exatamente. Eu dobraria, se calhar são 200. Tanta gente
2: festa,
1: a celebrar.
2: Uma festa enorme, os jogadores, eu parece-me que todos os jogadores acabam por ser cumprimentados por parte dos adeptos, acaba por ser aqui uma festa entre adeptos e também os jogadores, uma comunhão total e mais do que merecida por esta vitória da equipa de Torres Vedras. Mas lá está, uma massa adepta, sobretudo muito feliz, e dá gosto ver sinceramente equipas de escalões inferiores, equipas como o Torriense, que chegam à Europa e demonstram claramente que no futebol português existe qualidade, ainda que muitos duvidassem. Um Torriense que hoje esteve em grande, uma estreia para mais tarde recordar com uma vitória, e diria, porque falaste há poucos instantes desses adversários, diria que o Torriense é uma equipa para, de facto, conseguir ser competitiva, parece-me, perante todos os adversários, inclusive parece-me o Sunderland. Caso esteja num dia não, a equipa inglesa poderá sofrer aqui às mãos do Torriense, Luís Bento.
1: Sim, passar em Torres Vedras vai ser difícil. A equipa do Sunderland vai ter que soar as tupinhas. Esta equipa do Torriense é uma equipa que vai vender cara à derrota em todos os estádios. Agora, eu, sinceramente, nos próximos 4 jogos, aposto forte nos jogos em casa contra o Ararat e o Celtic. São 2 jogos, no dia 8 de novembro e no dia 26 de novembro, onde, sinceramente, a equipa do Torriense pode perfeitamente fazer uma gracinha com o apoio dos seus adeptos. Depois vai à Real Sociedade, esse jogo é muito difícil no dia 10 de dezembro, mas se conseguir chegar aos tais 9 pontos, os últimos 2 jogos são com o Lech Poznan fora e o Olympiacos em casa, e sinceramente são 2 jogos para pontuar. Portanto, depois desta vitória fora, eu confio no Torriense. Os meus sinceros parabéns a toda a estrutura, a todos os jogadores, a toda a equipa técnica, é mesmo verdade. O Torriense estreou-se na Liga Europa a ganhar fora. Lillestrøm 1, Torriense 2.
2: Uma partida que contou com o relato de Luís Bento, desde a Noruega, com a formação do Lillestrøm a sair derrotada por 2-1 diante da formação do Torriense, e, se possível, em tempo útil, iremos ouvir ainda também as declarações, quer de Luís Tralhão, quer também possíveis jogadores da equipa do Torriense, que falem do lado da formação de Torres Vedras. Para já, enquanto fazemos esse compasso de espera, aproveitamos e olhamos também para aquilo que foi o desenhar de resultados durante este dia de quinta-feira, mais um dia reservado às

competições europeias e nesta Liga na Europa tivemos ainda na desilusão em Espanha, nomeadamente para a equipa da Real Sociedad, que perdeu por 2-1 na recepção à equipa do Bournemouth de Inglaterra. O Beşiktaş na Turquia bateu por 4-1 a equipa do Marselha, na derrota pesada para a equipa francesa na sua estreia nesta época desportiva nas contas da Liga Europa. Já na equipa do Celtic, acabou por consentir derrota caseira na Escócia por 3-1 diante da formação do Ferencváros. Destaque também para o Victoria Pilsen, que perdeu por 3-0 na recepção à equipa do Union Saint-Gilloise, e por Inglaterra na equipa do Crystal Palace, recebeu e venceu por 4-0 na equipa polaca do Lech Poznan. Destaque também para a Juventus, que confirmou o seu favoritismo diante da turma do NEC e bateu por 5-0 no seu adversário, uma partida recheada de golos, se bem que durante a primeira metade a equipa da Juventus já vencia por 3-0 e, portanto, tudo se compunha precisamente para uma vitória da equipa da Velha Senhora nas contas desta primeira jornada da fase de Liga da Liga Europa. Na verdade é que durante a segunda metade

e portanto tudo se compunha precisamente para uma vitória da equipa da Velha Senhora nas contas desta primeira jornada da Fase Liga da Liga Europa. Na verdade é que durante a segunda

Face Liga, da Liga Europa. Na verdade é que durante a segunda metade, os golos, quer de Luke Bacchio, quer também de Kaminski, contratado durante este mercado de verão. E para além desse duelo entre Milan e Benfica, com vitória da equipa encarnada, tivemos outros resultados, nomeadamente um dos adversários da equipa do Torriense nas contas desta Liga na Europa, o Ararat Arménia, perdeu por 4-1 em casa diante da equipa do Sparta. No Omonia venceu por uma bola a zero a equipa do Celta de Vigo. O Sunderland, próximo adversário, aliás, da equipa do Torriense, bateu por uma bola a zero em Inglaterra. A equipa neerlandesa do AZ Alkmaar levar a melhor na equipa inglesa sobre a formação dos Países Baixos. Destaque também para a vitória na Grécia do Olympiacos por 2-1 diante do Zagreb e Bialystok, a confirmar também aqui o seu favoritismo. A equipa grega, no Anderlecht de Vítor Bruno, acabou derrotado na Bélgica por 2-1 perante o Lyon de Paulo Fonseca, na vitória da equipa francesa na deslocação até na Redoute Belga. Já na equipa do Apoel, Berceva acabou por empatar sem golos diante do Dinamo de Zagreb, e destaque também para no Sturm Graz, que acabou por empatar sem golos diante da formação do Rennes. Destaque também para na equipa do Bayer Leverkusen, que acabou por vencer por duas bolas a zero a equipa do NK na Célia. Ora, como prometido é devido, vamos então para nas primeiras intervenções. Depois desta vitória da equipa do Torriense por 2-1 sobre a equipa do Lili Sturm, no que diz respeito a esta primeira jornada da fase de Liga, da Liga Europa. Ora, muita alegria por parte dos portugueses, muita alegria por parte de todas as gentes de Torres Vedras, que acabam por festejar juntamente com a sua equipa depois desta estreia em grande. Recordar que na equipa do Torriense se estreou hoje, precisamente nas competições europeias, nas contas da Liga Europa, e com esta vitória por 2-1 na deslocação até à Noruega. Muitos festejos, na verdade é que para já alguns jogadores ainda continuam junto dos adeptos, que não arredam pé deste reduto para festejarem juntamente com os seus jogadores, e obviamente a festa irá durar certamente noite dentro. Acaba por ser uma vitória, 3 pontos, mas sobretudo uma estreia em grande para a formação do Torriense nas contas desta Liga Europa. Um Torriense que soma os mesmos 3 pontos que as outras equipas, que acabaram também por vencer durante esta primeira jornada. Claro está, para além do Benfica, temos ainda Juventus, Crystal Palace, Sparta, Besiktas, União de Santo Gilloise, Ferencváros, Alficret, Bayer Leverkusen, na equipa do Olympiacos, o Lyon, na formação do Bournemouth, e também a equipa do Sunderland, o Salzburgo e a formação do Omonia são precisamente as equipas que conseguiram vencer durante esta na primeira jornada da contabilidade desta na Liga Europa. É precisamente esse o sentimento para já que vai invadindo os adeptos de Torres Vedras com esta na vitória por 2-1 perante a formação do Lili Strom. A qualquer momento, como dissemos há poucos instantes, iremos ter a possibilidade de ouvir então os primeiros intervenientes. Para já, muita festa se vai fazendo, nomeadamente por Torres Vedras, com esta vitória da equipa do Torriense, o Sport Clube União Torriense, que acaba assim por vencer na equipa do Lili Sturm, e sobretudo olhando também aquilo que foi uma exibição completa por parte da equipa do Torriense. Obviamente que teve de sofrer aqui em alguns momentos também com essa pressão forte colocada por parte da formação norueguesa, mas de facto acaba por ser aqui uma formação torriense que, apesar dessa expulsão de Jata já nos últimos minutos desta na segunda parte, acabou por se mostrar uma equipa coesa, uma equipa segura, a conseguir aguentar também as fortes investidas por parte da equipa do Lili Sturm a certa altura, que ameaçava também poder chegar a esse empate. A verdade é que não tremeu a equipa do Torriense e acaba por garantir aqui uma vitória histórica no que diz respeito à equipa de Torres Vedras, não só nessa primeira presença em competições europeias, mas uma estreia numa presença na Liga Europa, que começa precisamente da melhor forma com essa vitória por 2-1 sobre a formação do Lili Sturm. Daqui a poucos instantes vamos então ouvir esses intervenientes. Para já ainda é possível ver os jogadores ainda junto aos adeptos. Lá está, nesta festa vai-se fazendo, acredito, noite dentro, tendo em conta que acaba por ser uma equipa do Torriense que acaba por entrar a vencer nas contas desta Liga Europa. E convém recordar também que nesta
presença da equipa do Torrense na Liga Europa acaba por acontecer com essa conquista da Taça de Portugal, diante da formação do Sporting, que acabou por garantir esse acesso pela primeira vez nas competições europeias por parte

da equipa de Torres Vedras, desde logo com este acesso direto até na fase de liga da Liga Europa, que acabou por remeter da equipa do Benfica para essa necessidade da discussão de um play-off de acesso até esta fase de liga da Liga Europa, e remetendo também a equipa do Sporting Clube de Braga para nas contas da Liga Conferência, acaba por ser um torriense que hoje demonstrou claramente essa qualidade do futebol português, sobre a qualidade da segunda liga portuguesa, e de facto acaba por levar a melhor sobre a formação norueguesa no que diz respeito ao desenrolar na testa na partida. Recordemos precisamente os golos que acabaram por fazer a história desta partida, um autêntico carnaval de Torres Vedras, celebrado hoje na Noruega, com esta vitória precisamente por 2-1 perante a formação do Lillestrøm, e que acaba por colocar nesta altura também a equipa do Torriense entre as equipas líderes desta fase de liga da Liga Europa, mas recordando então essa marcha do marcador, onde a equipa do Torriense acaba por levar a melhor na Noruega. Na primeira, Alejandro Alfaro, aos 23 minutos, acabou por fazer 1-0 para a equipa de Torres Vedras. Depois disso, uma equipa de Torres Vedras que voltou a marcar no decorrer dos segundos 45 minutos, através de Manuel Pozzo, que aos 49 minutos acabou então por alargar essa vantagem precisamente para esses 2-0, para esse segundo golo, ainda que a equipa do Lillestrøm tenha ainda reduzido aos 79 minutos, através de Thomas Olsen, que acabou por colocar aqui alguma dúvida se teríamos aqui um Torriense vencedor nesta primeira jornada relativamente à fase de liga da Liga Europa. A verdade é que conseguiu-se aguentar, uma forte pressão, é certo, como já dissemos, por parte da equipa do Lillestrøm nesta reta final da partida, e com o Torriense, de facto, a ver-se ainda privado de menos um homem dentro das quatro linhas, tendo em conta essa expulsão de Jata, e que veio alavancar ainda mais a equipa norueguesa para tentar cair em cima da equipa lusa e, pelo menos, atingir o empate. A verdade é que muitas oportunidades e muitos lances de perigo foram criados por parte da formação norueguesa, mas sem nunca esta equipa do Torriense balançar, sem nunca nesta equipa de Torres Vedras permitir aqui facilitismos a nível defensivo, e em momentos de maior confusão acabou por ser na equipa do Torriense sempre na sala impedido nesse golo do empate da equipa norueguesa nas contas desta partida relativa à primeira jornada da fase liga da Liga Europa. De facto, acaba por ser aqui uma grande vitória, uma vitória para já que vai continuando a ser celebrada por parte dos adeptos e por parte dos jogadores, e portanto, por via disso mesmo, também a demora na chegada na zona de entrevistas rápidas por parte dos jogadores e dos vários elementos da equipa do Torriense, e para já com todo o staff que vai fazendo ainda a festa, uma festa de facto merecida, uma festa que acaba por ser conquistada com todo o mérito por parte desta equipa do Torriense, com esta vitória por 2-1 sobre a formação do Lillestrøm de Noruega, e de facto acaba também por deixar aqui uma boa imagem daquilo que é o futebol da segunda liga portuguesa, daquilo que é o futebol português. E se tivermos que falar em equipas portuguesas que estiveram nas competições europeias, o Torriense irá estar sempre nessa lista. O Torriense irá marcar também, de facto, essa sua estreia na Liga Europa, precisamente com essa vitória que irá ficar nos livros da história, tendo em conta este triunfo por 2-1 perante a formação do Lillestrøm. Acaba por ser aqui uma vitória merecida, uma vitória conquistada com todo o mérito, ainda que tenha sentido aqui algumas dificuldades na certa altura, nomeadamente para lá da segunda metade, na segunda parte desta partida. Acaba na equipa do Torriense por se conseguir aguentar, e de facto acaba por pertencer precisamente a esse grupo de equipas que somam 3 pontos, esse grupo de equipas líderes, a esse grupo de equipas que conseguiram vencer nesta primeira jornada desta fase de liga da Liga Europa. Recordar que no dia de ontem, e à semelhança do Benfica, também este Torriense acaba por contribuir com pontos para esse ranking da UEFA no que diz respeito a Portugal, que acaba por somar aqui pontos importantes com essas vitórias, quer do Benfica, quer também da equipa do Torriense nas contas das competições europeias, e portanto a dar aqui uma pontuação também importante para Portugal logo à primeira jornada, isto tendo em conta que já na semana passada tivemos contributo por parte do Sporting e de facto a ficar também apenas esse único resultado negativo na derrota do Futebol Clube Porto diante da formação do Manchester City na semana passada relativamente às contas da fase de liga da Liga dos Campeões. Esta semana, tanto Benfica como Torriense
Farense acabaram aqui por contribuir com pontos, com vitórias. Sabna acaba por ser também aqui um marco importante para Sabna Portugal, logo na primeira jornada começar aqui a amealhar pontos importantes. Depois Sabna poderão, de facto, manter Sabna Portugal nessa sexta posição, que, como sabe, dá aqui mais um lugar nas contas das competições europeias, mais um lugar para nas contas da Liga dos Sabna Campeões e, portanto, muito importante essa vitória, quer do Benfica no dia de ontem, quer hoje da equipa do Torriense, que acaba, de facto, por se estrear em grande nas contas das competições europeias. Acaba por se estrear com esta vitória nas contas da fase de liga da Liga Europa. Olhando também a dados concretos e recordando aquilo que tivemos relativamente a essa partida entre Lillestrøm e Ibn Torriense, desde logo uma equipa norueguesa que terminou claramente com maior posse de bola. De resto, isto fazendo jus àquilo que foi a enorme pressão feita durante os últimos minutos da segunda parte, uma equipa de norueguesa que termina com maior posse de bola, 67% de posse de bola contra 33% da equipa do Torriense, no que diz respeito a remates e, sobretudo, a valer-se desses remates consistentes nessa reta final da partida na equipa do Lillestrøm. Acaba precisamente por terminar com o maior número de remates, 24 remates, se bem que desses 24 remates protagonizados pela equipa norueguesa, 6 acabaram por ser enquadrados com a baliza e desses 6, 1 acabou por resultar em golo. Já do lado da equipa do Torriense, durante toda a partida, tivemos nessa contabilidade 11 remates, desses 11 remates, 3 enquadrados com a baliza, e agora destaca-se aqui neste número a eficácia. Nesses 3 remates enquadrados com a baliza, 2 resultaram em golo e, portanto, por via disso mesmo, a equipa do Torriense acabou por arrebatar aqui a vitória e também os 3 pontos, a valer-se sobretudo sobre essa eficácia, que até poderia ter sido

resultaram em golo e, portanto, por via disso mesmo, a equipa do Torriense acabou por arrebatar aqui a vitória e também os 3 pontos. A Abnabna valer-se sobretudo sobre essa eficácia que até poderia ter sido

0: Valer sobretudo sobre essa eficácia que até poderia ter sido.
1: Queremos demonstrar em todos os partidos, não? Hoje é o começo de esta história tão bonita que temos por delante e nada, a seguir.
2: Falou-se em underdog, falou-se em probabilidade, estatísticas, mas a verdade é que 11 contra 11 dentro de campo, a conversa foi outra. Sentes que hoje o Torriense mostrou que está aqui para provar que os números estão errados?
1: Sim, sabíamos que não ia ser fácil, não? Enfrentarnos a estos rivales de un nivel tan alto, pero bueno, nosotros siempre confiamos en nosotros mismos. Hemos hablado antes del partido que para ganar hacía falta tener personalidad dentro del campo, jugar como nosotros sabemos, y bueno, creo que lo hemos demostrado así. No hemos tenido miedo a jugar este tipo de partidos y nada, a seguir.
2: ¿Cómo están ustedes lá dentro?
1: Bueno, pues la verdad que increíble, ¿no? Comenzar esta competición ganando fuera de casa y también con nuestros adeptos, ¿no? que nos han acompañado muy lejos, la verdad que es un orgullo y lleno de felicidad.
2: Este ya fue un juego histórico para el Torriense. ¿Ya sueñas con el primer juego europeo junto a vosotros?
1: Sí, la verdad que, como te he dicho, era un sueño, ¿no? Poder estar aquí, disputar este tipo de partidos, y si es con una victoria, pues más todavía, ¿no? Como te he dicho, esto solo es el comienzo. Nos tiene que servir para aumentar también la confianza que en el campeonato no hemos empezado tan bien y es nuestro principal objetivo. Así que nada, a seguir y a dar más.
2: Muitos parabéns.
0: Rafi, o capitão da equipa do Torriense, a fazer então a leitura esta partida. De resto, acaba por Rafi Vázquez, o espanhol, a assumir que acaba por ser uma vitória de muita alegria, também de muita competência dentro das quatro linhas, e sobretudo muito feliz por aquilo que na sua equipa foi capaz de fazer perante esta equipa do Lille Storm, tendo em conta aquilo que são as contas e a dificuldade desta Liga na Europa, sobretudo aqui uma aposta ganha precisamente por Luís Tralhão no 11 que postou, nas alterações que foi fazendo durante toda a partida. E recordar que este mesmo Rafi Vázquez, que acabou precisamente por fazer uma das boas exibições do lado dos jogadores da equipa do Torriense, acabou de facto aqui por ser também um dos homens em destaque durante esta partida, ele que acabou por ser rendido já bem perto do final, aos 87 minutos, acabou por ser substituído e acabou por de facto dar praticamente durante toda a partida o seu contributo para esta vitória da formação do Torriense, uma vitória histórica pela primeira vez o Torriense a participar nas competições europeias e uma estreia que começa precisamente com vitória, pelo menos na estreia e vitória nas competições europeias, já tem isso mesmo registado a equipa do Torriense no que diz respeito aos livros da UEFA, no que diz respeito à sua estreia nas competições europeias, começando com esse triunfo nas contas da Liga Europa. Ora, daqui a poucos instantes iremos ouvir mais intervenientes para já, como dizíamos há poucos instantes, relativamente a esses dados, mais rematador, sobretudo a valer-se desses muitos remates e muitas tentativas. Já na reta final da partida, com a pressão feita por parte da equipa norueguesa, que termina com 24 remates contra 11 da equipa do Torriense, e destacávamos aqui precisamente essa eficácia por parte da equipa de Torres Vedras. Depois desses 11 remates, 3 enquadrados com a baliza, e desses 3, 2 acabaram por resultar em golo. Destaque também para os pontapés de canto, onde claramente a equipa norueguesa acabou por vencer de forma categórica, com 11 pontapés de canto contra apenas 2 na formação do Torriense. São alguns dados relativos precisamente às contas desta partida, que termina então com essa vitória histórica da equipa do Torriense por 2-1 sobre a formação do Lille Storm. Ora, resumindo e concluindo, até porque daqui a poucos instantes penso que iremos ter a possibilidade de ouvir também Luís Tralhão, o técnico da equipa do Torriense, no que diz respeito a resultados. Recordemos todos os resultados conhecidos durante esta primeira jornada, onde claramente se destacam dois: na vitória do Benfica por 2-0 em San Siro perante a equipa de Milan, e na vitória do Torriense por 2-1 na deslocação até na Noruega diante da formação do Lille Storm. Destaque também para os outros resultados, onde na equipa do Ararat Arménia perdeu por 4-1 diante do Sparta, o Omonia bateu por uma bola a 0 a equipa do Celta de Vigo, no Sunderland venceu por uma bola a 0 a equipa do AZ Alkmaar, o Olympiacos venceu na Grécia por 2-1 a equipa do Jagiellonia Bialystok, o Anderlecht de Vítor Bruno perdeu na Bélgica na recepção ao Lyon de Paulo Fonseca por 2-1, vitória da equipa francesa, registrou-se empate sem golos nulo entre Apoel Beersheba, Dinamo Zagreb

0: e também Sturm Graz na Renne, destaque também para a vitória do Bayer Leverkusen por 2-0 na Alemanha, diante do NK Abnachelia. Para além disto, hoje na equipa do Levski de Sofia perdeu por 1-0 na recepção à equipa do Salzburgo. O Ficreta bateu por 2-0 os alemães da formação do Hoffenheim, surpresa nesta partida. Na formação da Real Sociedade consentiu derrota na caseira em Espanha na recepção à equipa do Bournemouth de Inglaterra, na vitória para a equipa inglesa por 2-1. Já no Besiktas goleou na Turquia por 4-1 na recepção à equipa do Marselha, a levar a melhor sobre a formação francesa na equipa na turca. Destaque também para o duelo realizado na Escócia, onde na equipa do Celtic recebeu e perdeu por 3-1 diante do Ferencváros. Na equipa do Victoria Pilsen acabou por perder também por resultado pesado 3-0 diante da União de Saint-Gilloise, e o Crystal Palace venceu por claros 4-0 em Inglaterra na formação polaca do Lech Poznan. A juntar a isto, a Juventus acabou por vencer por 5-0 a formação do NEC. Ora, vamos ouvir, não Luís Tralhão já de imediato, mas sim o técnico da equipa do Lillestrøm, na leitura daquilo que foi esta derrota da sua equipa. Vamos ouvir.
1: Uma análise tática ao jogo de...
0: Aliás, parece-me que não iremos ter para já o técnico da equipa do Lillestrøm, assim o técnico adjunto de Luís Tralhão, e parece-me mesmo Carlos Simões que vai mesmo falar. Vamos ouvir.
1: Nesta primeira pergunta.
2: Não, é possível, mas em primeiro lugar queria dizer uma coisa. Quem acho que devia estar aqui era o nosso líder. Por tudo aquilo que ele faz, o Mr. Luís, era ele que merecia estar aqui. Assim, nós sabíamos das nossas capacidades, trabalhámos muito durante a semana, conhecíamos muito bem o adversário, acho que fizemos um jogo quase perfeito. Os jogadores foram incríveis. Acho que é uma vitória deles, é uma vitória nossa, é uma vitória dos nossos adeptos, é uma vitória de Portugal. Escrevemos um pontinho na história, estamos muito felizes, muito contentes, mas isto, no nosso sentimento, nós não queremos parar aqui. Nós, como disse, é jogo a jogo. Vamos pensar, vamos aproveitar este momento e vamos pensar já no próximo jogo, que é a segunda liga. As palavras às vezes são poucas, mas quero dar os parabéns aos jogadores. Acho que foram fantásticos naquilo que transportaram do que era a parte estratégica para o campo. Foram inexcedíveis. Isto é uma vitória a todos. Sabemos das nossas capacidades, e nós vamos entrar nos campos todos para mostrar a nossa competência, a nossa luta, o nosso trabalho, e vamos continuar a tentar ser felizes.
1: Foi um jogo, acho que acima de tudo, de resiliência. Fazem o primeiro golo, conseguem fazer o segundo, aguentam-se bem nestes minutos finais a jogar com menos uma unidade. Tinham-nos dito que iam com o Torrense a mostrar identidade. E não é uma pergunta, é um facto, foi isso que fizeram. E a verdade, não sei se reparou, provavelmente estava atento a outras coisas, o comboio passou segundos antes do árbitro dar o apito final. Portanto, há coisas às vezes que têm mesmo que acontecer.
2: É verdade, é verdade. É assim, nós, este é um grupo de muita dedicação, muita resiliência, como disse. Nós lutamos até ao último segundo. Dentro das nossas forças, temos jogadores que estão de rastros, mas é uma forma de perceber que o trabalho, a dedicação, aquilo que eles fazem durante a semana, que é fantástico, o apoio que a direção nos dá, isto só podia ter este caminho. Eu acho que esta história já está escrita há algum tempo. Obviamente, a gente tem que merecer, e acho que hoje não há dúvida. Obviamente, se calhar não foi um jogo muito bonito, foi o jogo que foi necessário fazer para a gente fazer mais uma vez história.
1: Uhum. A história foi feita aqui hoje, tivemos aqui alguns adeptos do Torrense. Já sonha com o jogo dentro de portas, onde vão estar mais próximo dos vossos?
2: Assim, uma palavra aos adeptos que estiveram aqui, foram inexcedíveis também. O apoio, nós temos sentido o apoio, como eu disse, de quem está lá em casa. Dar uma palavra muito grande para essas pessoas e para aquelas que vieram aqui. Neste momento, o nosso foco é no próximo jogo, que é com o Tondela. Nós estamos a participar na Liga Europa, trabalhámos muito para este jogo, agora vamos trabalhar muito para a segunda liga, para o Tondela.
1: Mas há tempo para festejar hoje.
2: Claro que sim, é o que os jogadores merecem, né? Temos agora 12 horas para festejar, amanhã já estamos a trabalhar de manhã e vamos, obviamente, também merecemos aproveitar este momento, mas é estar focados, temos que estar focados, fizemos hoje história, mas temos uma competição interna que também é muito importante para nós e é nisso que a gente agora se vai ligar.
1: Muito obrigada, missa.
0: A leitura feita precisamente pelo técnico adjunto de Luís Tralhão, Carlos Simões, depois desta vitória meritosa, histórica, do lado da equipa do Torriense, que acaba então por conquistar aqui os primeiros pontos nas competições europeias. E se já uma estreia seria um dado histórico para a equipa de Torres Vedras, o Carnaval consumou-se com esta vitória por 2-1 perante a formação norueguesa da equipa do Lillestrøm. Uma partida entre Lillestrøm e Torriense que pode escutar através da Gold FM em Portugal, em Moçambique, na Guiné-Bissau, assim como também em Cabo Verde, através da Rádio Morabeza. Também nos pode acompanhar através da TDS Slovenia do Sul, em Lisboa, Setúbal, Évora e Porto Alegre, assim como também através da Rádio Jornal do Centro, em Aveiro, Viseu, Coimbra, Guarda e Leiria. Também nos pode acompanhar através das operadoras de televisão Nós, Mel, Vodafone e Novo, assim como em todas as emissões online FM das várias rádios que estiveram então conectadas a esta partida e, claro, está, como já sabe, também através das várias plataformas digitais nas redes sociais, quer na página oficial do Facebook, quer na página oficial do YouTube da Abna Primeira Rádio de Desporto. 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Obrigado também a todos aqueles que estiveram connosco no chat do YouTube da Abna Gold FM a acompanhar nas incidências daquilo que foi neste relato protagonizado por Luís Bento, deste Lillestrøm 1, Torriense 2, e a juntar-se a essa grande estreia da equipa de Torres Vedras nas contas das competições europeias, uma vitória a começar em grande a equipa do Torriense na sua participação nas competições europeias, nomeadamente nesta primeira jornada da fase de Liga da Liga Europa. Uma semana em grande, vitória ontem do Benfica, vitória hoje da equipa do Torriense e pontos importantes no que diz respeito também a essa caminhada relativamente à melhoria do ranking da UEFA para Portugal, que obviamente tenta juntar aqui pontos importantes para manter então essa sexta posição no mínimo, que dá, como já dissemos, direito a mais uma vaga nas competições europeias, e é certo que iremos ter mais uma para 2027-2028, mais um lugar para nas contas da Liga dos Campeões, e estas vitórias logo no arranque destas competições europeias, obviamente que podem depois se refletir como muito importantes para essa contabilidade na final relativamente a esses pontos para a Portugal no ranking da UEFA, para que mais equipas portuguesas consigam ter seu lugar vago precisamente nas competições europeias. Recordar então que este Lillestrøm 1, Torriense 2 contou com o relato de Luís Bento, coordenação de José Carlos Leal, e já sabe que durante este fim de semana temos mais jogos relativos às contas da Primeira Liga Portuguesa, jornada 7, que conta com o principal destaque nesse grande clássico no próximo domingo pelas 8:30 da noite entre o Futebol Clube Porto e no Sport Lisboa e Benfica. Antes disso, vamos acompanhar também as restantes partidas relativamente à 7ª jornada da Primeira Liga Portuguesa, mas no dia de amanhã continuamos pelo futebol internacional. Desta feita, nas contas da Liga Inglesa, Brentford-Chelsea, a partir das 8 da noite, uma grande partida de futebol a não perder para acompanhar com relato aqui na Gold FM, se bem que depois disso segue-se então um fim de semana recheado de muito futebol. Recordar que no sábado, às 3:30 da tarde, duas partidas em simultâneo, Gil Vicente Marítimo e Nacional Famalicão, às 6 da tarde, Alverca Rio Ave, e às 8:30 da noite, Sporting Arouca. No domingo, mais duas partidas em simultâneo, quer às 3:30, quer também às 6 da tarde. Às 3:30 temos Vitória Sport Clube Moreirense e Estrela da Amadora Académico de Viseu. Às 6 da tarde, Santa Clara, Sporting Clube de Braga, Estoril Praia, Casa Pia. E depois, nas atenções, todas elas reservadas para o grande destaque do próximo domingo, das contas desta 7ª jornada, com esse grande clássico do futebol português que coloca frente a frente o Futebol Clube Porto e Benfica. São todos eles jogos que lá está para acompanhar aqui com relato na Gold FM. Hoje o dia foi de Liga na Europa, hoje o dia é de Torriense, que depois de celebrar a sua estreia durante o dia de hoje nas competições europeias com deslocação até na Noruega, diante do Lillestrøm, conseguiu também uma vitória em reduto norueguês por 2-1, a começar em grande a sua aventura europeia com um autêntico carnaval na Noruega, a equipa do Torriense que assim celebrou na sua estreia com uma vitória nas competições europeias vez nas contas da Liga Europa. Foi um gosto de estar consigo. Continuação de boa quinta-feira, boa semana de trabalho, se for o caso. Boa noite.
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0: Olhamos agora nesta emissão para os craques mundiais. Apesar da sua ausência no campo, o legado destes jogadores continua a inspirar novas gerações que procuram também alcançar a mesma grandeza. É para ouvir também aqui na primeira Rádio Desporto os craques mundiais com o Hugo Taveira.
1: Ronaldo Luís Nazário de Lima, ou simplesmente Ronaldo, é amplamente considerado um dos maiores avançados da história do futebol. Nascido a 18 de setembro de 1976, no Rio de Janeiro, o brasileiro iniciou a sua carreira ainda adolescente, com apenas 16 anos no Cruzeiro. As suas exibições espetaculares no clube mineiro logo chamaram a atenção do futebol mundial e em 1994, após participar no Mundial dos Estados Unidos, embora sem atuar, foi contratado pelo PSV Eindhoven, nos Países Baixos. Lá, Ronaldo mostrou toda a sua capacidade de explosão e finalização, marcando 50

0: Par do Mundial dos Estados Unidos, embora sem atuar, foi contratado pelo PSV Eindhoven, nos Países Baixos. Lá, Ronaldo mostrou toda a sua capacidade de explosão e finalização, marcando 50 de fenómeno, graças à sua velocidade devastadora, poder físico e capacidade para driblar com uma facilidade espantosa. Ainda com apenas 20 anos, foi eleito pela primeira vez o melhor jogador do mundo pela FIFA, título que viria a conquistar noutras duas ocasiões. Em 1997, Ronaldo fez uma transferência recorde para o Inter de Milão, onde continuou a brilhar no início da sua carreira, ganhando a Taça UEFA em 1998. Contudo, foram também os anos em que a sua sorte começou a mudar em termos físicos. Durante o seu tempo no Inter, sofreu a primeira de várias lesões graves no joelho que o afastariam dos relvados por longos períodos. O seu regresso em 2002 foi nada menos do que milagroso. Após 2 anos de recuperação, Ronaldo voltou aos grandes palcos no Mundial de 2002, onde foi a estrela maior da seleção brasileira, conduzindo o Brasil à vitória com 8 golos, 2 dos quais na final contra a Alemanha. Esta conquista garantiu-lhe o 3º título de melhor jogador do mundo e marcou o seu renascimento como um dos melhores jogadores da sua geração. Após o Mundial, Ronaldo transferiu-se para o Real Madrid como parte dos famosos Galácticos, onde jogou de 2002 a 2007. Durante esse período, conquistou 2 campeonatos espanhóis e manteve o seu estatuto de um dos melhores avançados do mundo, marcando 104 golos em 177 jogos. O seu estilo de jogo, marcado por uma combinação única de velocidade, técnica e poder de finalização, continuava a encantar os adeptos, apesar das lesões persistentes que o limitaram ao longo da sua carreira. Em Madrid, Ronaldo formou uma parceria letal com estrelas como Zidane, Figo e Beckham, que consolidaram ainda mais o seu legado no futebol europeu. Já na reta final da sua carreira, em 2007, voltou à Itália, desta vez para jogar no AC Milan, rival direto do Inter. Embora o seu desempenho tenha sido afetado pelas constantes lesões, ainda mostrou flashes de brilhantismo, marcando 9 golos em 20 jogos. Porém, o seu tempo no Milan também foi marcado por mais uma grave lesão no joelho, que acelerou o fim da sua trajetória na Europa. Ronaldo decidiu então regressar ao Brasil, assinando pelo Corinthians em 2009. Surpreendentemente, teve uma passagem de grande sucesso pelo clube paulista, onde ajudou o Corinthians a conquistar o Campeonato Paulista e a Copa do Brasil em 2009, numa demonstração de que, mesmo longe do seu auge físico, o seu talento era inquestionável. No entanto, após mais alguns problemas físicos, decidiu terminar a sua carreira em 2011, aos 34 anos. Ronaldo deixa um legado incontestável como um dos maiores avançados da história do futebol. Os seus números são impressionantes, já que ao longo da carreira marcou mais de 400 golos em clubes e seleções e venceu 2 bolas de ouro em 1997 e 2002. O fenómeno sempre foi lembrado e terá revolucionado a posição de avançado, combinando uma capacidade física invulgar com uma técnica requintada e um instinto goleador incomparável. Ronaldo foi também um dos grandes responsáveis por popularizar o futebol brasileiro no exterior e inspirou gerações de jogadores pelo mundo. Mesmo com as inúmeras lesões que enfrentou, a sua resiliência e capacidade de se reinventar em momentos cruciais da carreira fazem dele uma lenda viva do desporto, sendo reconhecido tanto por adeptos quanto por críticos como um dos mais completos jogadores que o futebol já viu.
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2: Vamos lá olhar agora para mais um gigante adormecido aqui na primeira rádio de desporto.
0: O Celtic Football Club é um dos clubes de futebol mais importantes e tradicionais da Escócia e do mundo. Fundado em 1887, na cidade de Glasgow, o Celtic construiu uma história repleta de sucessos nacionais e internacionais, consolidando-se como um gigante do futebol europeu, especialmente nas conquistas da década de 1960. Desde a sua fundação, o Celtic destacou-se como uma força dominante no futebol escocês, conquistando o seu primeiro título da Scottish League Championship em 1893, apenas 5 anos após ser criado. O clube rapidamente se tornou um dos mais vencedores do país, ao lado do seu maior rival, o Rangers, com quem protagonizou o famoso Old Firm, um dos derbys mais históricos e intensos do futebol mundial. O maior feito internacional do Celtic ocorreu na temporada de 1966-67, quando a equipa se tornou a primeira do Reino Unido a conquistar a Taça dos Campeões Europeus, a atual Liga dos Campeões. Sob o comando do lendário treinador Jock Stein, o Celtic, apelidado de Lisbon Lions, derrotou o poderoso Inter de Milão na final realizada em Lisboa, no Estádio Nacional, com uma vitória por 2-1. Essa conquista não foi apenas memorável pelo título em si, mas também pela forma como o Celtic jogou. A equipa adotou um estilo ofensivo, em contraste com o futebol defensivo da época. Jimmy Johnson e Bobby Murdoch foram 2 dos grandes destaques dessa equipa e o triunfo tornou o Celtic um dos maiores clubes da Europa e um símbolo do orgulho para o futebol escocês. Na mesma temporada, o Celtic conquistou também todos os principais troféus domésticos possíveis: a Liga Escocesa, a Taça da Liga e ainda a Glasgow Cup. após o título europeu

0: Em 1967, o Celtic continuou a ser uma força competitiva na Europa. Voltou a chegar à final da Taça dos Campeões Europeus em 1970, mas foi derrotado aí pelos neerlandeses do Feyenoord por 2-1. Além disso, nas décadas seguintes, o clube fez várias participações dignas de nota nas competições europeias, embora sem repetir o sucesso de 1967. Na década de 2000, o Celtic viveu outro momento importante ao alcançar a final da Taça UEFA, atual Liga Europa, em 2003, sob o comando de Martin O'Neill. Na final realizada em Sevilha, a equipa foi derrotada por 3-2 pelo Futebol Clube do Porto, num jogo intenso que só foi decidido no prolongamento. O Celtic, além dos seus feitos em campo, é um clube com uma rica tradição e identidade cultural. Fundado com o objetivo de ajudar a comunidade irlandesa de Glasgow, o Celtic manteve uma forte ligação com as suas raízes católicas e irlandesas, sendo uma parte integrante da comunidade local. O clube continua a ser uma potência no futebol escocês, regularmente conquistando títulos da Scottish Premiership e mantendo-se competitivo em competições europeias. O Celtic Park, o estádio da equipa, é famoso pela sua atmosfera vibrante e apaixonada. O emblema britânico também possui uma forte base de adeptos a nível global que seguem fielmente o clube, tanto nas competições domésticas como nas europeias, celebrando o legado de conquistas e o espírito do futebol ofensivo e competitivo que sempre os caracterizaram. Em suma, o Celtic Football Club é mais do que apenas um clube de futebol. É um símbolo de orgulho para os seus adeptos e uma das instituições mais veneradas do futebol europeu. A conquista da Taça dos Campeões Europeus de 1967 permanece o ponto mais alto da sua rica história e o legado do clube continua a ser transmitido através das gerações.
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2: Muitas equipas entraram para a história ao vencer competições de forma invicta, desafiando todas as probabilidades e demonstrando resiliência inigualável. É mais um feito histórico para ouvir aqui na primeira Rádio Desporto, 100% palavra.
0: A história do Bayern de Munique entre 1972 e 1976 é marcada por um dos períodos mais gloriosos do clube bávaro, consagrando-se como uma das melhores equipas da história do futebol. Essa era foi liderada por um núcleo de jogadores excepcionais e carismáticos que não apenas dominaram a Alemanha, como também conquistaram a Europa. A base dessa equipa foi construída ao longo da década de 1960, com a chegada de jovens talentos como Franz Beckenbauer, Gerd Müller e Sepp Maier, mas o verdadeiro ponto de virada veio em 1972, quando o Bayern conquistou o primeiro título da Bundesliga na década sob o comando do treinador Udo Lattek. Essa temporada de 1971-72 é considerada um marco inicial, pois o Bayern não só conquistou o campeonato, mas o fez com um estilo avassalador, estabelecendo recordes de golos e de pontos. Gerd Müller, artilheiro implacável, marcou 40 golos numa só época, recorde que perdurou por décadas na Liga Alemã. O Bayern ainda venceria a Bundesliga outras duas vezes consecutivas, em 72-73 e 73-74, consolidando a sua hegemonia no futebol germânico. A supremacia do Bayern, no entanto, não ficou limitada à Alemanha. O grande sonho europeu começou a realizar-se em 1974, quando a equipa conquistou a sua primeira Taça dos Clubes Campeões Europeus, a atual Liga dos Campeões. Na final, enfrentaram o Atlético de Madrid e, após um empate dramático no primeiro jogo a um golo, o Bayern arrasou na repetição da partida, vencendo por 4-0, com destaque para a dupla letal de Gerd Müller e Uli Hoeneß. O título de 1974 foi apenas o início de um tricampeonato europeu consecutivo. O Bayern repetiu o feito em 1975 ao derrotar o Leeds United por 2-0 e em 1976 ao vencer o Saint-Étienne pelo mesmo placar, tornando-se apenas a terceira equipa a conquistar a Taça dos Campeões três vezes seguidas, igualando os feitos do Real Madrid e do Ajax. O Bayern de Munique dessa era era conhecido pelo seu estilo de jogo extremamente eficiente e por contar com jogadores de grande qualidade técnica e tática. O capitão Franz Beckenbauer, o Kaiser, foi líder dentro e fora de campo, desempenhando o papel de líbero com maestria, revolucionando a posição e tornando-se um dos maiores jogadores da história do futebol. Sepp Maier, por sua vez, foi um dos melhores guarda-redes da sua geração, enquanto Gerd Müller, o bombardeiro da nação, foi o grande responsável pelos golos, estabelecendo-se como um dos maiores goleadores da história do futebol. Outros nomes importantes dessa era incluem o versátil Paul Breitner e o atacante Uli Hoeneß, que também contribuíram imensamente para o sucesso do clube. A equipa dos bávaros coroou o seu domínio internacional ao conquistar a Taça Intercontinental em 1976, ao derrotar o Cruzeiro do Brasil com um resultado agregado de 2-0. Essa vitória foi fundamental para afirmar o Bayern como a melhor equipa do mundo nessa época. A formação de 1972 a 1976 entrou para a história como uma das maiores equipas de todos os tempos, não só pelo seu sucesso em campo, mas também pela maneira como revolucionou o futebol com o seu estilo moderno, técnico e coletivo. Jogadores como Beckenbauer, Neuer, Müller e Maier tornaram-se ícones do futebol mundial e o clube consolidou a sua posição entre as maiores potências do futebol europeu e global. Essa era de ouro estabeleceu as bases para o Bayern se tornar um gigante permanente do futebol europeu, reconhecido não apenas pelos títulos conquistados, mas também pelo impacto cultural e desportivo que gerou para o futuro do desporto.
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3: Vamos lá olhar agora para o perfil de mais um jogador aqui na Primeira Rádio Desporto.
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0: Nicolás Otamendi, defesa central argentino de grande destaque, nasceu a 12 de fevereiro de 1988 em Buenos Aires. Começou a sua carreira no Vélez Sarsfield, onde fez a estreia profissional em 2007. Em 2010, transferiu-se para o Futebol Clube do Porto, onde venceu a Liga Europa no ano seguinte e se afirmou como um dos melhores defesas do futebol português. Depois de uma breve passagem pelo Atlético Mineiro e Valência, em 2014 ingressou no Manchester City, onde conquistou duas Premier Leagues e outros títulos nacionais, permanecendo no clube até 2020. Nesse ano, Otamendi transferiu-se para o Benfica, onde se tornou uma peça fundamental na defesa da equipa. Capitão das Águias, foi parte integrante da conquista do Campeonato Nacional na época 22-23. Ao nível internacional, Otamendi é a presença regular na seleção argentina, com a qual conquistou a Copa América em 2021 e 2024 e ainda o Campeonato do Mundo de 2022, consolidando uma carreira de enorme sucesso, tanto a nível de clubes como de seleções.
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3: Agora nesta emissão seguimos com os craques da Liga Portuguesa, aqueles que mais se destacaram. O talento desses craques imortalizou-os, mas a vida pós-carreira nem sempre é fácil e alguns enfrentam também desafios em manter a mesma relevância. É para ouvirmos também aqui nestas emissões da primeira rádio de desporto esses craques que mais se destacaram na Liga Portuguesa.
0: Liedson da Silva Muniz, ou simplesmente Liedson, deixou uma marca indelével no futebol português, especialmente no Sporting Clube de Portugal, clube que representou durante grande parte da sua carreira europeia. Nascido a 17 de dezembro de 1977 em Cairo, no Brasil, o avançado começou tarde a sua trajetória no futebol profissional. Após passar por diversos trabalhos fora do desporto, incluindo o de empacotador, ingressou nas divisões inferiores do futebol brasileiro, onde chamou a atenção pela sua capacidade de finalização e mobilidade. A primeira grande oportunidade surgiu em 2002, quando foi contratado pelo Flamengo. No entanto, o verdadeiro salto na carreira aconteceu com a transferência para o Corinthians, onde as suas atuações despertaram o interesse do futebol europeu. Foi o Sporting Clube de Portugal que em 2003 decidiu apostar no avançado de 25 anos, que rapidamente se tornaria um ícone do clube. Na sua chegada a Portugal, Liedson enfrentava o desafio de adaptar-se a um novo futebol, com uma dinâmica distinta daquela do Brasil. No entanto, a sua adaptação foi rápida e notável. Liedson destacou-se imediato pelo seu faro para o golo e pela agilidade, características que lhe valeram o apelido de Levezinho. A sua capacidade de movimentação inteligente no ataque, aliada a uma frieza notável nas finalizações, tornaram-no numa peça fundamental na equipa do Sporting. Entre 2013 e 2011, Liedson jogou 313 partidas pelo Sporting, onde marcou 173 golos, sendo 125 na Primeira Liga. Esta marca coloca-o entre os maiores goleadores da história do clube e também da competição. Mais do que apenas um finalizador, Liedson era um jogador que se destacava pela entrega em campo. A sua capacidade de pressionar os defesas adversários e de estar no lugar certo à hora certa faziam dele um avançado completo, capaz de mudar o rumo de um jogo a qualquer momento. Ao longo da sua passagem pelo Sporting, o Levezinho colecionou momentos inesquecíveis. Um dos seus maiores feitos foi o desempenho em clássicos, especialmente contra o Benfica, rival histórico dos Leões. Liedson ganhou a reputação de carrasco dos encarnados, tendo marcado 15 golos em 22 encontros contra o Benfica, número que o eternizou na memória dos adeptos sportinguistas e gerou um misto de respeito e temor nos rivais. A sua importância para o Sporting foi evidente nos títulos conquistados durante a sua estadia. Embora a tão desejada Primeira Liga tenha escapado, Liedson ajudou o clube a conquistar duas taças de Portugal em 2006-2007 e 2007-2008 e duas supertaças Cândido de Oliveira em 2007 e 2008 também. Além disso, foi peça-chave na caminhada do Sporting até à final da Taça UEFA de 2005, onde os Leões acabaram por ser derrotados pelo CSKA de Moscovo num jogo disputado em Alvalade. O sucesso e popularidade de Liedson em Portugal foram de tal forma notórios que em 2009 O jogador foi naturalizado português e passou a representar a seleção nacional. Com a camisola de Portugal, disputou 15 partidas e marcou 4 golos, incluindo um importante tento contra a Dinamarca nas eliminatórias para o Mundial de 2010. Liedson foi convocado para o torneio realizado na África do Sul, onde ajudou Portugal a atingir os oitavos de final. Apesar do seu peso histórico no Sporting, Liedson despediu-se do clube em 2011, regressando ao Brasil para representar o Corinthians, onde ainda venceu o Campeonato Brasileiro e a Taça de Libertadores. Mesmo com o regresso à sua terra natal, o carinho e o respeito que os adeptos do Sporting lhe dedicam mantiveram-se inalterados, fazendo de Liedson uma das figuras mais queridas do clube de Alvalade. No início de 2013, regressou a Portugal para uma breve passagem pelo Futebol Clube do Porto, surpreendendo muitos adeptos dado o seu histórico com o rival Sporting. No entanto, a sua estadia nos Dragões foi curta e discreta, com apenas 7 jogos e um golo marcado. Mesmo sem grande protagonismo no Porto, Liedson terminou a temporada com a conquista de um título da Primeira Liga, tendo feito inclusive a assistência para o histórico golo de Kelvin no clássico frente ao Sport Lisboa e Benfica, em que os Dragões conquistaram o Campeonato Nacional. Pouco depois, decidiu pendurar as chuteiras, encerrando uma carreira repleta de sucessos e golos memoráveis.
5: Tudo começou na minha volta para o Corinthians, em 2011, né? Seleção portuguesa, eu tive a honra, o privilégio de disputar a Copa do Mundo e ter representado essa camisa com muito orgulho, muito carinho, ter feito um gol na Copa do Mundo contra a Coreia do Norte em 2010, então marcou muito.
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3: Está na altura dos craques mundiais, muitos destes ícones do futebol mantêm-se ligados ao desporto, seja como comentadores, treinadores ou embaixadores de clubes e marcas, outros inclusive já não estão entre nós, mas fazemos questão de os recordar aqui na primeira rádio de desporto.
6: Eu creio que é um gol sonhado.
0: Diego Armando Maradona é um dos nomes que salta à vista em cada pergunta sobre os melhores jogadores de sempre. El Pibe confunde-se com a história do futebol e foi no Argentinos Júniors que vestiu a sua primeira camisola, iniciando uma carreira que viria a ter contornos de um bom filme dramático. Golos e mais golos conquistaram de imediato a opinião pública argentina, que percebeu instantaneamente que ali poderia estar um diamante transgeracional. E não se enganaram. Maradona marcou uma era ao serviço do seu clube de formação, o suficiente para merecer a chegada ao Boca Juniors, o gigante de La Bombonera, onde se estreou após 116 golos em 5 épocas. O registro inigualável para um médio ofensivo teve continuidade pelos chineses, onde esteve por apenas uma temporada antes de viajar para a Europa. A primeira paragem foi em Barcelona, lugar onde se afirmou após uma campanha desastrosa da Argentina no Mundial de 82. 2 anos na Catalunha valeram-lhe o estatuto de um dos melhores jogadores do mundo, para além de 3 títulos nacionais, embora também tenha começado uma série de episódios extra-campo que deixaram uma mancha no seu percurso enquanto jogador. A dureza dos adversários por Espanha valeu-lhe várias quesilhas com rivais e com a sociedade espanhola, polémicas essas que precipitaram a saída para a Itália. Em Nápoles, no sul subdesenvolvido do país, o astro argentino foi elevado ao estatuto de Deus. Historicamente incapaz de rivalizar com os gigantes do Norte, o Napoli investiu esforços para montar uma equipa competitiva, oferecendo condições para que o seu novo número 10 brilhasse como nunca. 7 temporadas foi o tempo que passou no estádio São Paulo, entretanto rebatizado com o seu nome, muito devido às conquistas de 2 campeonatos italianos, os únicos da história do clube até o ano de 2023. Para além desses feitos, Diego Maradona conduziu o Spartanopei à vitória na Taça UEFA de 89, numa altura em que tinha uma alegada relação estreita com a poderosa máfia da cidade. De resto, a vida social de El Pibe ficou conhecida pela ligação às drogas e outros delitos, com histórias intermináveis que ainda hoje são guardadas em cada canto da cidade. Foi também durante o seu tempo no Napoli que o argentino escreveu o capítulo mais bonito da sua carreira, quando em 1986, com a autoproclamada Mão de Deus, levou a sua seleção à conquista do Mundial do México. 5 golos e 5 assistências foram decisivos para o título mais desejado, que culminou com a atribuição do prémio de melhor jogador do mundo à grande estrela da Albiceleste. Diego viria a regressar à Espanha em 1992, vestindo a camisola do Sevilha, antes de voltar ao seu país natal, numa fase descendente da carreira, para se despedir ao serviço do Newell's Old Boys e, claro, do seu Boca Juniors. Não há futebol sem Maradona, nem Maradona sem futebol. O seu pé esquerdo abençoado tornou-se maior que a sua personalidade excêntrica, com amor e ódio a caminharem lado a lado nas opiniões espalhadas por todo o mundo. O seu estilo inconfundível influenciou fornadas inteiras de futebolistas, preservando uma verdadeira religião em volta da sua memória, ainda hoje praticada por milhões de crentes em El Diego.
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3: E agora seguimos com os gigantes adormecidos neste produto 100% palavra.
0: O Stade de Reims, fundado em 1931, é um dos clubes mais emblemáticos da história do futebol francês. Durante as décadas de 1940 e 1950, a equipa dominou o cenário nacional e europeu, estabelecendo-se como uma potência que rivalizava com os maiores clubes do continente. Sob a liderança do carismático treinador Albert Batte, o Reims viveu a sua era dourada, marcada por um futebol elegante e ofensivo e por um elenco que contava com alguns dos maiores talentos da história do futebol francês, como Raymond Kopa e Just Fontaine. A ascensão do Stade Reims começou após a Segunda Guerra Mundial, quando o clube conseguiu conquistar o seu primeiro título da Liga em 1949. Este foi o primeiro de 6 títulos que o clube arrecadaria nas décadas seguintes, consolidando a sua supremacia no futebol francês. Com um estilo de jogo fluido, apoiado com uma sólida organização tática, o Reims rapidamente se tornou uma força dominante. Durante os anos de ouro do clube, não foram apenas os títulos nacionais que se acumularam. A instituição foi também pioneira no cenário europeu, alcançando a final da primeira Taça dos Clubes Campeões Europeus, em 1956. Essa mesma final de 1956, jogada contra o poderoso Real Madrid, foi uma das mais emocionantes da história do futebol. O Stade Reims começou de forma brilhante, marcando 2 golos cedo, mas acabou por ser derrotado por 4-3 num jogo memorável. Apesar do desfecho, essa campanha europeia foi um marco para o clube e uma prova da sua qualidade no contexto internacional. Raymond Kopa, a estrela da equipa, destacou-se tanto que após essa final foi contratado pelo próprio Real Madrid, onde se tornaria um dos maiores ícones do futebol mundial. Sem Kopa, o Reims não desmereceu e voltou a atingir a final da Taça dos Campeões em 1959, mas novamente o Real Madrid seria o carrasco, vencendo por 2-0. No entanto, essa era do Stade Reims não foi apenas marcada por derrotas nas finais europeias. A equipa conseguiu conquistar inúmeros títulos nacionais e estabelecer um estilo de jogo admirado em toda a Europa. O sistema ofensivo, baseado na criatividade e velocidade, era algo revolucionário para a época e muitos dos jogadores da equipa acabaram por brilhar também ao serviço de seleção francesa. Just Fontaine, por exemplo, tornou-se um dos maiores avançados da história do futebol, imortalizando-se ao marcar 13 golos no Mundial de 1958, um recorde que ainda hoje permanece. O sucesso do Stade Reims na década de 1950 deve-se em grande parte à visão de Albert Batte, que conseguiu criar uma equipa altamente competitiva e atrativa. O clube era uma fábrica de talentos, fornecendo jogadores de classe mundial tanto para a seleção francesa como para os principais clubes europeus. Contudo, o declínio começou a fazer-se sentir no início dos anos 1960, à medida em que os principais jogadores se foram retirando ou transferindo para outras equipas. Sem a força das suas estrelas e com a crescente competição, o Stade Reims começou a perder a sua influência tanto no plano nacional como internacional. Nos anos 70, o clube já não conseguia competir ao mais alto nível e acabou por descer de divisão. A queda foi abrupta e o Stade Reims, que outrora dominara o futebol francês, passou por longos períodos de obscuridade, navegando entre as divisões inferiores do futebol gaulês. Mesmo assim, o legado da equipa imortal dos anos 50 e 60 nunca foi esquecido e o nome Stade Reims continuou a ser sinónimo de glória e história. Foi apenas no século XXI que o clube começou a reerguer-se. Depois de longos anos afastados da Ligue 1, o Stade Reims começou a primeira divisão do futebol francês em 2012, com uma nova geração de jogadores e a ambição de recuperar algum do prestígio perdido. Embora longe dos dias de glória das décadas de 50 e 60, o clube tem-se estabelecido como uma presença regular na Liga Francesa, procurando recuperar a sua identidade histórica e reconquistar o respeito que outrora tinha.
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8: golfo neozelandês Shubna Ryan Fogg, Shubna realizou uma volta histórica no British Open, Shubna igualando o recorde de 62 pancadas no match short Shubna e ascendendo ao segundo lugar da classificação. O golfista de 39 anos, Shubna, está agora apenas atrás do líder, o norte-americano, Sam Burns, antes da ronda decisiva. Na terceira volta do torneio, na despedida, no Royal Club na Birkdale, Club na Fogg, Shubna, atual número 56 do ranking mundial, completou o percurso com 8 pancadas abaixo de par. Este feito notável permitiu-lhe igualar nas marcas alcançadas por Sam Burns, 18º do PGA Tour, e pelo australiano Lucas Herbert, 97º. Com este desempenho, Ryan Fogg partilha agora na segunda posição com o sul-coreano Seo Kim, ambos com um agregado de 202 pancadas, 8 abaixo do par. A liderança pertence a Sam Burns, que soma 200 pancadas, 10 abaixo do par, depois de ter concluído esta volta com 65 pancadas. A marca de 62 pancadas no match short é um feito raro, alcançado apenas 5 vezes antes desta edição do British Open. Entre os nomes que conseguiram essa proeza estão nomeadamente na Sanders, por duas ocasiões, assim como também na Shane Lowry, na Brandon e na Interna Fowler. O top 5 da classificação fica completo com o norte-americano Ryan Gerrard e o australiano Lucas Herbert, ambos com um total de 203 pancadas. Na Gerrard fez 62 pancadas na terceira volta, enquanto Herbert registrou 71. Mas abaixo na tabela, na líder do ranking mundial desde 2023, vencedor do British Open no ano de 2025, ocupa no 11º lugar com 206 pancadas. Por sua vez, no norte-irlandês, na Rory, na segunda da hierarquia PGA Tour, vencedor do Masters em abril, encontra-se na 29ª posição, num agregado de 208 pancadas. Esta edição conhece um interregno e será concluída apenas no final de setembro, tendo em conta na realização de outros torneios também do PGA.
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3: Seguimos agora nesta emissão com os craques mundiais.
0: Eric Cantona, também conhecido como Le Roi, ou o Rei em português, é uma figura marcante e controversa no futebol, com uma carreira que influenciou não só dentro de campo, mas também fora dele. Nascido em Marselha, França,

0: Tanto títulos nacionais, mas sempre com problemas disciplinares. A sua passagem por Marselha foi marcada pela vitória no Campeonato Francês em 1989, mas Cantona não se adaptou completamente ao clube, que culminou na sua transferência para o Nîmes, onde um incidente com o árbitro quase resultou na sua reforma precoce. Após essa fase turbulenta, decidiu buscar uma nova oportunidade em Inglaterra, onde a sua carreira descolaria de forma irreversível. A carreira de Cantona mudou drasticamente ao transferir-se para o Leeds United em 1992. Rapidamente ajudou o clube a conquistar o título da primeira divisão inglesa, mas foi depois da sua transferência para o Manchester United que se tornaria uma verdadeira lenda. Chegando a Old Trafford em novembro de 1992, Cantona teve um impacto imediato. Os Red Devils, que não conquistavam o título inglês há mais de 25 anos, venceram a Premier League na sua primeira temporada com o francês. Com o seu estilo arrojado, passos precisos e golos decisivos, ajudou a transformar o United numa potência do futebol inglês. Entre 1992 e 97, sob sua liderança, o clube conquistou 4 títulos da Premier League, além de 2 taças de Inglaterra. Cantona sempre foi conhecido tanto pelas suas habilidades com bola quanto pelo seu temperamento explosivo. O episódio mais famoso da sua carreira ocorreu em 1995, quando durante uma partida frente ao Crystal Palace deu um pontapé num adepto adversário que o insultou da bancada. Esse incidente resultou numa suspensão de 8 meses, um dos momentos mais controversos da história do futebol inglês. Apesar disso, quando retornou da suspensão, Cantona rapidamente recuperou a sua forma e liderou o Manchester United em mais uma conquista da Premier League, em 1996. Esse foi um dos momentos que cimentou o seu status de rei, tanto pelo seu carisma quanto pela sua importância dentro de campo. Surpreendentemente, Cantona anunciou a sua retirada em 1997, aos 30 anos, no auge da sua carreira. Decidiu então seguir outros caminhos, incluindo uma carreira como ator e envolvimento com o cinema e arte. Fora dos campos, o francês sempre foi conhecido pela sua personalidade forte, pensamentos filosóficos e declarações marcantes que alimentaram a sua aura de enigma e fascínio. O avançado deixou um legado profundo no Manchester United e no futebol mundial. Foi nomeado em 1994 como jogador do ano para a Associação de Jogadores Profissionais Ingleses e em 2001 foi eleito o jogador do século pelos adeptos do United. A sua influência no renascimento do clube e na Premier League é inegável, sendo lembrado como um dos maiores jogadores da história do futebol inglês. A carreira de Eric Cantona foi marcada tanto pelo brilhantismo dentro de campo como pela sua irreverência fora dele. Ícone do Manchester United e da Premier League, Cantona não só ajudou a transformar o clube numa potência global, como também redefiniu o papel de uma estrela do futebol, combinando talento, liderança e uma personalidade única. Mesmo após a sua retirada, continua a ser uma figura reverenciada e uma das personalidades mais influentes da história do futebol.
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2: A história do futebol europeu está repleta de equipas que brilharam intensamente, mas que hoje enfrentam dificuldades para recuperar a antiga glória. São os gigantes adormecidos, para ouvir aqui na primeira Rádio Desporto, todos os dias também com o Hugo Taveira.
0: O IFK Gotemburgo, fundado em 1904, é um dos clubes mais bem-sucedidos e tradicionais da Suécia. Com sede em Gotemburgo, a equipa faz parte da elite do futebol sueco e possui uma rica história de conquistas, tanto no plano doméstico como no internacional. Nos primeiros anos, o Gotemburgo rapidamente se destacou no futebol do país. Em 1908, apenas 4 anos após a sua fundação, o clube conquistou o seu primeiro título da Svenska Mästerskapet, o título do campeonato sueco da época. Ao longo das décadas seguintes, o clube continuou a ser uma força dominante, conquistando vários títulos nacionais e consolidando-se como uma referência no futebol do país. A década de 1980 é considerada a era de ouro do IFK Gotemburgo. Durante esse período, o clube alcançou um feito que o catapultou para o cenário internacional, a conquista da Taça UEFA. Em 1982, sob o comando do treinador Sven-Goran Eriksson, o Gotemburgo surpreendeu a Europa ao vencer a competição, derrotando o poderoso Hamburgo na final com um agregado de 4-0. 5 anos depois, em 1987, o Gotemburgo voltou a brilhar na Taça UEFA, conquistando novamente o troféu. Desta vez, a equipa sueca venceu o Dundee United, da Escócia, na final, com um resultado global de 2-1. Esta dupla conquista internacional, somada ao sucesso doméstico, fez com que o clube se tornasse uma referência no futebol europeu durante a década de 1980. Além do sucesso nas competições europeias, o Gotemburgo manteve a sua hegemonia no futebol sueco ao longo dos anos. Com mais de 18 títulos da Allsvenskan, o clube é é um dos maiores vencedores do campeonato do país. Entre 1990 e 1996, o Gotemburgo venceu o campeonato por 6 vezes, reforçando o seu estatuto como uma das equipas mais dominantes do futebol da Escandinávia, e durante esse período o clube também participou em várias edições da Liga dos Campeões, alcançando os quartos de final em 1990.

0: 1975. Apesar do seu sucesso histórico, o Gothenburg enfrentou dificuldades nas décadas seguintes, com uma crise financeira e uma queda de rendimento desportivo. Contudo, conseguiu reerguer-se e em 2007 voltou a conquistar o campeonato sueco, pondo fim a um jejum de 11 anos sem títulos. Nos últimos anos, o Gothenburg tem lutado para retomar o seu lugar entre as melhores equipas da Suécia, mas o seu legado de conquistas e a sua tradição continuam a fazer do clube um dos maiores do futebol. O Gothenburg é o único clube sueco a ter conquistado duas taças UEFA, um feito que o coloca entre os grandes clubes europeus. A sua capacidade de competir de igual para igual com equipas das principais ligas europeias, especialmente durante a década de 80, faz do clube um dos nomes mais respeitados do futebol sueco e escandinavo.
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2: Equipas que renasceram das cinzas para conquistar ligas, competições europeias, reacendendo a paixão dos seus adeptos. Está na altura de mais um grande feito histórico aqui na Golo FM.
0: Entre 1998 e 2003, o Boca Juniors viveu um dos períodos mais gloriosos da sua história. Sob a liderança do treinador Carlos Bianchi, o clube argentino consolidou-se como uma potência do futebol sul-americano e mundial, alcançando sucessos que se tornaram lendários. Esta fase não foi apenas um capítulo de vitórias, mas uma redefinição de como o clube, que já contava com um legado forte, passou a dominar o cenário internacional com uma equipa imbatível, repleta de grandes talentos e um espírito coletivo exemplar. Carlos Bianchi chegou ao Boca Juniors em 1998, após ter triunfado no Vélez Sarsfield, com quem conquistou a Taça Libertadores. A sua contratação marcou o início de uma transformação no clube. Bianchi trouxe consigo uma mentalidade vencedora e um rigor tático que rapidamente se refletiram no campo. A sua primeira grande conquista veio em 2000, com a vitória na Taça Libertadores. Esse título foi praticamente marcante, porque pôs fim a um jejum de 22 anos sem que o clube vencesse a principal competição sul-americana, com a equipa de Bianchi a superar o Palmeiras na final após um empate no agregado e uma emocionante disputa de penaltis que imortalizou a qualidade e o sangue frio do plantel. Uma das grandes forças do Boca Juniors dessa época foi a qualidade dos seus jogadores. Entre eles destacava-se Juan Román Riquelme, o maestro da equipa, cujo talento com a bola e capacidade de decidir jogos o tornaram um dos maiores ídolos da história do clube. Riquelme era o coração da equipa, capaz de controlar o ritmo de jogo e de criar oportunidades de golo com uma visão de jogo fora do comum. Ao seu lado, jogadores como Martín Palermo, um dos melhores avançados da história do Boca, e Óscar Córdoba, o fiável guarda-redes, complementavam uma equipa que parecia imbatível. Entre 1998 e 2013, o Boca conquistou 4 campeonatos argentinos, demonstrando o seu domínio em casa, mas foi nas competições internacionais que a equipa de Bianchi se imortalizou. O Boca Juniors venceu a Taça Libertadores em 2000, 2001 e 2003, confirmando-se como a melhor equipa da América do Sul nesse período. Cada uma dessas conquistas teve a sua própria narrativa heroica, desde as vitórias nos penaltis até às goleadas que mostravam a força ofensiva e defensiva do plantel. A Libertadores de 2001, por exemplo, foi conquistada com mais uma vitória épica nos penaltis, desta vez contra o Cruz Azul do México, após a equipa argentina ter vencido fora de casa na primeira mão. No entanto, o auge internacional do Boca Juniors aconteceu em 2000 e 2003, quando venceram a Taça Intercontinental, a competição que colocava frente a frente o campeão da Libertadores e o campeão da Liga dos Campeões. Em 2000, o Boca enfrentou o Real Madrid, uma equipa repleta de estrelas, e venceu por 2-1 numa exibição memorável de Martín Palermo, que marcou os 2 golos da vitória. Este triunfo solidificou o Boca como uma das equipas mais temidas do mundo e deu a Bianchi um estatuto de lenda. Em 2013, a equipa voltou a brilhar, desta vez contra o AC Milan, numa final decidida nos penaltis após um empate a 1 golo. O Boca mostrou mais uma vez a sua capacidade de lutar até ao fim, levando para a Argentina mais um título mundial. A chave do sucesso dessa equipa residia na sua capacidade de se adaptar a diferentes estilos de jogo e de responder a situações de pressão com uma serenidade incrível. Bianchi era um mestre em explorar o melhor de cada jogador, enquanto mantinha uma estrutura tática disciplinada, mas suficientemente flexível para se ajustar aos adversários. O Boca dessa era não se destacava apenas pelos craques individuais, mas pelo seu jogo coletivo, pela solidez defensiva e, acima de tudo, pelo espírito de sacrifício. Além das vitórias em campo, o Boca Juniors entre 1998 e 2003 representou uma era de renascimento para o clube em termos de prestígio e influência no futebol mundial. O clube tornou-se uma referência de excelência na América do Sul e conseguiu competir de igual para igual com os gigantes europeus. As conquistas internacionais dessa fase permitiram ao Boca exportar a sua marca e a Bombonera, o mítico estádio do clube, tornou-se sinónimo de ambiente infernal para os adversários, um verdadeiro caldeirão onde a pressão dos adeptos parecia aumentar ao nível da equipa. A era Bianchi terminou em 2004, mas o legado deixado por essa equipa continua vivo na memória dos adeptos e no próprio ADN do Boca Juniors. As vitórias e títulos conquistados entre esses anos estabeleceram um novo padrão de sucesso, não só no futebol argentino, mas em todo o continente. Carlos Bianchi, com o seu estilo pragmático e focado no coletivo, conseguiu criar uma equipa que não só vencia, mas também sabia lidar com a pressão e com as expectativas dos seus fãs num dos ambientes mais fervorosos do futebol mundial. Os jogadores desse período, especialmente Riquelme e Palermo, tornaram-se ícones do clube. Palermo, com a sua capacidade de marcar golos decisivos, muitas vezes com golos improváveis e em momentos-chave, e Riquelme, com a sua elegância e genialidade em campo, eram a personificação de uma equipa que sabia controlar os jogos e ditar o ritmo. Ambos, junto com outros protagonistas, como Óscar Córdoba, Hugo Ibarra e Jorge Bermúdez, ajudaram a cimentar o status de lendas no clube, sempre debaixo da liderança serena e inteligente de Bianchi. Essa equipa do Boca Juniors, além dos seus títulos e da glória internacional, representou também a paixão do futebol sul-americano, onde o talento individual se fundia com o trabalho em equipa. O Boca de 98 a 2013 é ainda hoje recordado como um dos esquadrões mais fortes e vitoriosos da história do futebol, sendo uma referência para futuras gerações do clube.
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2: E agora seguimos com o perfil do jogador neste produto 100% palavra.
0: 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Dušan Vlahović, nascido a 28 de janeiro de 2000 em Belgrado, na Sérvia, é um avançado reconhecido pela sua imponência física, capacidade de finalização e presença na área. Iniciou a sua carreira profissional no Partizan de Belgrado, onde chamou a atenção pela sua impressionante capacidade de marcar golos desde cedo. Em 2018, Vlahović transferiu-se para a Fiorentina, na Série A italiana, onde rapidamente se destacou como um dos jovens talentos mais promissores da Liga. Durante a temporada de 2020-2021, teve uma atuação notável, terminando como o segundo melhor marcador da Série A, o que levou a um aumento significativo no seu perfil e interesse de grandes clubes europeus. No início de 2022, Vlahović transferiu-se para a Juventus, uma das maiores equipas de Itália. Nesse clube, continuou a demonstrar a sua qualidade, contribuindo com golos e assistências em competições nacionais e internacionais. A sua presença física e habilidade para finalizar em situações complicadas tornaram-no uma peça fundamental do ataque da equipa. Além do sucesso a nível de clubes, Vlahović também é um jogador importante para a seleção sérvia. Fez a sua estreia internacional em 2019 e tem sido uma presença constante na equipa, ajudando a Sérvia em competições como o Campeonato da Europa e as qualificações para o Campeonato do Mundo. Mais recentemente, Vlahović continua a ser um dos principais avançados da Juventus e um dos talentos mais promissores do futebol europeu, consolidando a sua reputação como um goleador prolífico e um jogador de classe mundial.
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2: Os seus prémios, troféus, são apenas uma pequena amostra do impacto que tiveram com o seu legado a ultrapassar as fronteiras do desporto. Está na altura de trazermos mais um craque da Liga Portuguesa aqui à primeira Rádio Desporto.
0: Radamel Falcão, o avançado colombiano nascido em 1986, tornou-se uma das maiores referências ofensivas do Futebol Clube do Porto e do futebol europeu na década de 2010. Chegou ao clube português em 2009, vindo do River Plate, com o desafio de substituir Lisandro López, um avançado que tinha deixado uma marca forte no Porto. No entanto, Falcão rapidamente mostrou que estava à altura da responsabilidade, revelando uma capacidade goleadora e um instinto de finalização que o destacaram desde o início. Na sua primeira época com os Dragões, marcou 25 golos no campeonato, estabelecendo-se como uma das estrelas da equipa e conquistando o coração dos adeptos. A temporada seguinte, em 2010-2011, foi ainda mais memorável para Falcão e para o clube. Sob o comando de André Villas-Boas, o Futebol Clube do Porto alcançou uma campanha histórica, conquistando a Liga Europa, o campeonato, a Taça de Portugal e a Supertaça. Falcão foi absolutamente decisivo na campanha europeia, terminando a Liga Europa como o melhor marcador com 17 golos em 14 jogos, recorde até hoje na competição. Na final contra o Braga, foi ele quem marcou o golo solitário que garantiu o título europeu aos Dragões, selando um dos momentos mais icónicos da sua carreira. O colombiano era conhecido pela sua presença constante na área e capacidade de decisão em jogos cruciais, sendo capaz de marcar tanto com os pés como com a cabeça, uma qualidade que o tornou um dos avançados mais temidos na Europa. Além dos golos, Falcão impressionava pela intensidade e dedicação em campo, características que fizeram dele um ídolo imediato para os adeptos. adeptos portistas. A sua média de golos e a consistência nas exibições elevaram-no ao estatuto de uma das grandes figuras do clube na era moderna. No final da época de 2010-2011, depois de conquistar todos os títulos possíveis em Portugal, Falcão transferiu-se para o Atlético Madrid por uma quantia recorde para o clube espanhol na época. No entanto, o legado que deixou no Porto é inegável. Em apenas duas temporadas, o colombiano somou 72 golos em 87 jogos, um registro impressionante que o coloca entre os grandes avançados da história do clube. Ainda hoje é lembrado como um dos jogadores mais letais e talentosos que passaram pelo Futebol Clube do Porto, e a sua mística como goleador permanece viva entre os adeptos. A passagem de Falcão pelos Dragões foi curta, mas profundamente marcante. A sua determinação, aliada a uma capacidade única de finalização, não só lhe renderam um lugar especial na história do clube, como também lançaram a sua carreira internacional. Em Portugal, Falcão é sinónimo de sucesso e conquista, sendo uma figura inesquecível para os portistas e para o futebol nacional.
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2: E seguimos agora nesta emissão com mais um craque mundial.
0: Javier Zanetti, conhecido como El Tractor, é uma das lendas imortais do futebol mundial, especialmente pela sua longa e brilhante carreira no Inter de Milão. Nascido em Buenos Aires, Argentina, a 10 de agosto de 1973, Zanetti começou a sua trajetória no futebol argentino jogando pelo Talleres de Remédios da Escalada e mais tarde pelo Banfield, onde chamou a atenção pela sua capacidade física e técnica, jogando tanto como lateral direito como como médio defensivo. A grande virada na sua carreira ocorreu em 1995, quando o Inter de Milão decidiu contratá-lo. Seria o início de uma ligação de quase duas décadas entre Zanetti e o clube italiano, uma história marcada por lealdade, conquistas e uma liderança incontestável. Ao longo de 19 anos defendendo o Inter, o argentino tornou-se o jogador com mais partidas na história do clube, somando mais de 850 jogos. Um dos momentos mais marcantes da sua carreira foi a temporada de 2009-2010, em que o Inter, comandado por José Mourinho, conquistou a Liga dos Campeões pela primeira vez em 45 anos. Zanetti, capitão e líder inquestionável, foi fundamental na caminhada para a Tríplice Coroa, que incluiu também a Série A italiana e a Copa da Itália. A sua capacidade de jogar em várias posições e o seu profissionalismo fizeram dele um dos jogadores mais versáteis e respeitados do futebol mundial. Além dos títulos pelo Inter, Zanetti também teve uma carreira de sucesso pela seleção argentina, disputando mais de 140 jogos ao longo de 17 anos de serviço. Participou em várias edições do Campeonato do Mundo e da Copa América, embora nunca tenha conquistado um grande título internacional com a seleção. No entanto, a sua importância para o futebol argentino nunca foi questionada, sendo uma referência de longevidade e excelência. A carreira de Zanetti também foi marcada pela sua atitude fora de campo. Conhecido pela sua humildade e carisma, criou a Fundação Pupi, uma organização beneficente que ajuda crianças em situação de vulnerabilidade na Argentina. A sua dedicação a causas sociais reforçou a imagem de um jogador que, além de excelente atleta, sempre se preocupou com o bem-estar das comunidades. Quando se aposentou em 2014, aos 40 anos, Zanetti já era uma verdadeira lenda viva. O Inter de Milão decidiu retirar a camisola 4 em sua homenagem, um gesto raro no futebol que demonstra o impacto imenso que teve no clube. Após encerrar a carreira como jogador, continuou ligado ao Inter, assumindo funções diretivas na equipa. Atualmente é vice-presidente dos Nerazzurri, onde continua a contribuir para o desenvolvimento do clube. Em suma, Javier Zanetti é sinónimo de lealdade, liderança e classe, tanto dentro como fora de campo. A sua carreira é um exemplo de como o profissionalismo e a dedicação podem transformar um jogador numa lenda.
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0: Fundado a 4 de março de 1945, no rescaldo da Segunda Guerra Mundial, o Estrela Vermelha de Belgrado, ou Crvena Zvezda, em sérvio, rapidamente se consolidou como um dos clubes mais emblemáticos da antiga Jugoslávia e da atual Sérvia. Desde os seus primeiros dias, o clube destacou-se como uma força dominante no futebol jugoslavo, não só devido ao seu desempenho dentro de campo, mas também pelo seu simbolismo e ligação com o espírito nacionalista da Sérvia. Situado em Belgrado, a capital do país, o Estrela Vermelha representa muito mais do que uma simples equipa de futebol. Para os seus adeptos, é um símbolo de orgulho, resistência e, acima de tudo, de grandeza. Logo após a sua fundação, o Estrela Vermelha começou a construir um legado de sucesso que o acompanharia ao longo das décadas. O primeiro grande troféu nacional chegou em 1948 com a conquista da Taça da Jugoslávia e o clube rapidamente se estabeleceu como uma potência do campeonato jugoslavo. Ao longo das décadas de 1950 e 1960, o Estrela Vermelha consolidou a sua posição como um dos clubes mais fortes do país, ganhando vários títulos nacionais e criando uma base de adeptos apaixonada e fiel. Este período foi marcado pela rivalidade feroz com o Partizan de Belgrado, outra potência do futebol jugoslavo. Conhecido como o Eterno Derby, este confronto transformou-se num dos jogos mais intensos do futebol europeu, envolvendo paixões que muitas vezes ultrapassavam o desporto. No entanto, foi na década de 1980 que o Estrela Vermelha começou a preparar-se para aquilo que seria o momento mais glorioso da sua história. Sob a liderança de uma geração de jogadores talentosos e com o apoio incondicional dos seus adeptos, o clube construiu uma equipa de classe mundial que atingiria o auge no início dos anos 90. Jogadores como Dragan Stojkovic, Dejan Savicevic, Robert Prozinec e Vladimir Jugovic emergiram como estrelas e a equipa tornou-se conhecida pelo seu estilo de jogo técnico, habilidoso e ofensivo, que cativava tanto os seus adeptos como os críticos do futebol europeu. A grande conquista do Estrela Vermelha chegou na temporada de 1990-1991, quando o clube venceu a Taça dos Clubes Campeões Europeus, o troféu mais prestigiado do futebol de clubes. Numa campanha épica, a equipa de Belgrado derrotou alguns dos gigantes do velho continente, culminando na final disputada a 29 de maio de 1991 no estádio San Nicola, em Bari, na Itália. Frente ao poderoso Olympique de Marselha, o Estrela Vermelha jogou de forma calculista e estratégica, resistindo aos ataques franceses e levando o jogo a uma decisão por penaltis após um empate a zero no tempo regulamentar. Na dramática lotaria das grandes penalidades, o Estrela Vermelha foi mais eficaz, vencendo por 5-3 e garantindo o primeiro título europeu da sua história. Este triunfo fez do clube o primeiro dos Balcãs a conquistar um título europeu, um feito histórico que elevou o nome do emblema ao patamar dos grandes do futebol. Além da Taça dos Campeões Europeus, o Estrela Vermelha conquistou ainda a Taça Intercontinental de 1991, ao derrotar o Colo-Colo do Chile por 3-0 no Japão. Com este título, o clube confirmou o seu estatuto como a melhor equipa do mundo naquele ano, um feito que solidificou o seu lugar entre as maiores potências do futebol global. A equipa de 1991 é até hoje considerada uma das melhores formações da história do futebol jugoslavo e um orgulho eterno para os seus adeptos. Contudo, após este sucesso estrondoso, o clube enfrentaria desafios significativos nos anos que se seguiriam. A desintegração da Jugoslávia e a guerra civil que assolou os Balcãs nos anos 90 tiveram um impacto profundo no futebol da região. O Estrela Vermelha, tal como outros clubes da antiga Jugoslávia, viu-se afetado pelas dificuldades económicas e políticas resultantes do conflito e muitos dos seus melhores jogadores acabaram por se transferir para equipas estrangeiras, enfraquecendo a qualidade competitiva da equipa. A transição para o futebol sérvio após a independência do país não foi fácil e o clube passou por um período de reconstrução. Apesar desses desafios, o Estrela Vermelha continuou a ser uma força dominante no campeonato sérvio, conquistando inúmeros títulos nacionais e mantendo uma forte presença nas competições europeias. Nos anos recentes, o clube tem procurado reviver os seus dias de glória, conseguindo importantes qualificações para a fase de grupos da Liga dos Campeões, onde tem enfrentado algumas das melhores equipas da Europa, demonstrando a resiliência e a tradição de uma instituição histórica. O Estrela Vermelha continua a ser o clube mais bem-sucedido da Sérvia, com dezenas de títulos nacionais, incluindo campeonatos e taças. O Maracanã, o icónico estádio do clube, com capacidade para mais de 50 mil espectadores, é conhecido pelo ambiente eletrizante criado pelos fervorosos adeptos, conhecidos como Delia. Este apoio incondicional tornou o Estrela Vermelha um dos clubes mais temidos para qualquer adversário que se atreva a passar pelo túnel para pisar o seu relvado. Em suma, trata-se de um clube com uma história rica e complexa, feita de momentos de glória inigualáveis e desafios profundos. A sua vitória na Taça dos Campeões Europeus em 1991 permanece como o maior feito de um clube dos Balcãs e uma referência de excelência no futebol mundial. Hoje, o Estrela Vermelha continua a ser um símbolo de resistência e paixão, representando não só a cidade de Belgrado, mas também o espírito de um clube que, independentemente das adversidades, mantém vivo o sonho de voltar a dominar o futebol europeu.
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0: A seleção da Hungria entre 1950 e 1954, conhecida como a Equipa de Ouro ou Magiares Mágicos, marcou uma era de glória no futebol mundial, sendo considerada uma das maiores seleções de todos os tempos. Liderada pelo técnico Gustav Sebes e capitaneada por Ferenc Puskás, a equipa destacou-se pela inovação tática, com um estilo de jogo ofensivo e envolvente que deixou uma marca indelével no futebol. A fase de ouro começou com uma série de vitórias avassaladoras. Entre 1950 e 1954, a Hungria manteve uma sequência de 31 jogos invicta, sendo conhecida pelo seu sistema tático revolucionário, o 4-2-4, que incluía movimentações ofensivas rápidas e uma troca constante de posições entre os jogadores. Além de Puskás, a equipa contava com talentos como Sandor Kocsis, Zoltán Sibor e Josef Pozsik, jogadores que formaram uma das linhas ofensivas mais temidas da época. O ponto alto da campanha húngara foi a conquista da medalha de ouro nos Jogos Olímpicos de 1952, em Helsínquia, onde a Hungria venceu a Jugoslávia por 2-0 na final, mostrando ao mundo o seu poderio. Além disso, a seleção também ficou célebre pela histórica goleada de 6-3 sobre a Inglaterra em 1953, no lendário estádio de Wembley, um feito inédito, já que os ingleses nunca haviam perdido em casa para uma equipa fora do Reino Unido. Este resultado consolidou a Hungria como favorita ao título mundial de 1954. Nesse mesmo campeonato do mundo, disputado na Suíça, a Hungria era amplamente favorita. Durante a competição, os húngaros aplicaram uma impressionante goleada de 8-3 sobre a Alemanha Ocidental na fase de grupos. No entanto, na final, enfrentando novamente os alemães, a Hungria sofreu uma inesperada derrota por 3-2, numa virada que ficou conhecida como o Milagre de Berna. Apesar de ter aberto 2-0 nos primeiros minutos, a equipa não conseguiu segurar a vantagem, perdendo a sua invencibilidade num dos momentos mais surpreendentes da história do futebol. Mesmo sem o título mundial, a Hungria de 1950 a 1954 é lembrada pelo seu legado tático e futebolístico, que influenciou profundamente gerações futuras de jogadores e treinadores. A combinação técnica, disciplina tática e criatividade ofensiva deixaram uma marca profunda no desporto, com Ferenc Puskás e seus companheiros eternizados como lendas do futebol mundial.
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2: A versatilidade é uma marca dos melhores, que podem jogar em várias posições e adaptar-se a diferentes sistemas de jogo. É o perfil do jogador que destacamos agora na primeira rádio de desporto.
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0: Marc-André Ter Stegen, nascido a 30 de abril de 1992 em Mönchengladbach, na Alemanha, é um guarda-redes altamente valorizado, conhecido pela sua agilidade e capacidade de jogo com os pés. Iniciou a sua carreira profissional no Borussia Mönchengladbach, onde fez a sua estreia na Bundesliga em 2011. Durante a sua estadia no Borussia, destacou-se como um dos melhores guarda-redes jovens da Liga Alemã. Em 2014, Ter Stegen transferiu-se para o Barcelona, onde rapidamente se estabeleceu como um dos melhores guarda-redes do mundo. No Barça, teve um impacto significativo, ajudando o clube a conquistar vários títulos, incluindo a Liga dos Campeões em 2015. A sua habilidade em jogos de passes, bem como a sua destreza em defender penaltis, foram amplamente elogiadas. Nas últimas temporadas, Ter Stegen continuou a ser uma peça fundamental para os catalães, mantendo uma alta performance na La Liga e nas competições europeias. A sua liderança e consistência na baliza ajudaram o clube a competir ao mais alto nível, ainda que passe por um momento mais delicado, e a garantir posições de destaque. Além da sua carreira em clubes, também é um membro regular da seleção alemã, contribuindo com a sua experiência e habilidade nas competições internacionais.
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2: E seguimos agora nesta emissão com mais um craque da Liga Portuguesa.
0: Óscar Cardoso, mais conhecido como Taquara, é um dos maiores goleadores da história recente do futebol sul-americano e europeu. Nascido a 20 de maio de 1983 em Juan Eulogio Estigarribia, no Paraguai, Cardoso começou a sua carreira futebolística no modesto clube 3 de Fevereiro, onde rapidamente se destacou pelo seu instinto goleador e capacidade física. Com 1,93m de altura e uma presença imponente na área, o avançado tinha todas as características para ser um sucesso como ponta de lança e rapidamente chamou a atenção de clubes maiores no seu país. A ascensão de Cardoso ao cenário internacional começou verdadeiramente em 2006, quando foi contratado pelo Newell's Old Boys da Argentina. No clube de Rosário, Cardoso tornou-se rapidamente uma referência ofensiva, marcando 21 golos em 33 jogos, um registro impressionante que despertou o interesse de clubes europeus. Foi então que em 2007, o Benfica, à procura de um avançado com capacidade para resolver jogos, apostou 9 milhões de euros na contratação do paraguaio, um valor elevado na época, mas que viria a ser amplamente justificado pelos feitos que se seguiriam. Cardoso chegou ao Benfica com grande expectativa e não demorou a justificar o investimento. Na sua primeira época, marcou 22 golos em todas as competições, destacando-se pelo seu potente pé esquerdo, capaz de remates fulminantes de qualquer zona do campo. O paraguaio rapidamente ganhou o carinho dos adeptos benfiquistas, que o apelidaram de Taquara, uma referência à sua estatura e à sua capacidade de desferir remates potentes, tal como uma lança. Com a sua presença na área, Cardoso trouxe ao Benfica uma nova dimensão ofensiva. No entanto, foi na época de 2009-2010 que Óscar Cardoso viu o seu auge ao serviço do clube encarnado. Sob o comando de Jorge Jesus, o Benfica conquistou o título de campeão nacional e Cardoso sagrou-se o melhor marcador da Primeira Liga com 26 golos, números que reforçaram o seu estatuto como um dos mais letais avançados da Europa. Além disso, contribuiu para a vitória na Taça da Liga, demonstrando ser decisivo nos momentos mais importantes da época. A sua parceria com jogadores como Ángel Di María e Pablo Aimar foi fundamental para o sucesso ofensivo da equipa e Cardoso tornou-se o goleador de referência no Clube da Luz. Nas competições europeias, também foi protagonista, destacando-se pela sua capacidade de marcar em momentos decisivos. Em 2013, durante a campanha que levou o Benfica à final da Liga Europa, o avançado paraguaio marcou 2 golos na vitória sobre o Fenerbahçe nas meias finais, carimbando o passaporte do clube encarnado para a final contra o Chelsea. Embora o Benfica não tenha conseguido vencer o troféu, Cardoso deixou uma marca indelével, terminando como o melhor marcador da competição com 7 golos. Ao longo das suas 7 temporadas no Benfica, estabeleceu-se como uma lenda do clube, marcando um total de 172 golos em 293 jogos, o que o coloca entre os melhores goleadores da história do clube e o melhor não nascido em Portugal. O seu pé esquerdo era temido por defesas e guarda-redes e a sua capacidade de converter livres diretos e grandes penalidades tornou uma arma letal em qualquer situação de bola parada. Além dos 2 campeonatos nacionais conquistados, venceu também 5 taças da Liga e 1 taça de Portugal, sendo uma peça fundamental em todas estas conquistas. Em 2014, após uma longa e bem-sucedida carreira no Benfica, Cardoso transferiu-se para o Trabzonspor, da Turquia, onde continuou a mostrar a sua veia goleadora. Apesar de já não estar no seu auge físico, Cardoso manteve uma impressionante média de golos, marcando 25 em 66 jogos durante as 2 épocas em que representou o clube turco. A sua experiência e faro pelo golo ainda o tornavam um avançado respeitado, tanto no campeonato como nas competições europeias. Após a sua passagem pela Turquia, Cardoso ainda regressou à América do Sul, onde jogou pelo Libertad no Paraguai, consolidando-se como um ícone no futebol do seu país. A sua longevidade como jogador de topo e a consistência ao longo de uma carreira recheada de golos tornaram-no numa referência para várias gerações. Além disso, foi também um nome habitual na seleção paraguaia, tendo representado o seu país em várias edições da Copa América e nas eliminatórias para os Mundiais, somando mais de 50 internacionalizações. Com uma carreira marcada por golos, títulos e momentos decisivos, Óscar Cardoso será sempre lembrado como um dos grandes avançados da sua geração. No Benfica, o Taquara eternizou-se como um dos maiores goleadores da história do clube e a sua carreira é um testemunho de como o talento, aliado à capacidade de se reinventar, pode prolongar uma carreira ao mais alto nível durante muitos anos. Embora os tempos de glória tenham ficado para trás, Cardoso deixou uma marca indelével no futebol, especialmente em Portugal, onde o seu nome será para sempre sinónimo de golos e sucesso com a camisola das Águias.

0: Está agora na hora de trazer mais um craque mundial à Gol FM.
1: Johan Cruyff não foi apenas um dos maiores jogadores da história do futebol, mas também uma das mentes mais revolucionárias que o desporto já conheceu. Nascido a 25 de abril de 1947, em Amsterdão, Cruyff cresceu num ambiente que respirava futebol e foi ainda muito jovem que começou a desenvolver a sua ligação ao Ajax, o clube que o viu nascer e onde deixaria uma marca inapagável. Desde cedo, o jogador revelou uma visão de jogo e uma técnica acima da média, características que o tornariam uma lenda não só nos Países Baixos, mas em todo o mundo. A ascensão de Cruyff no Ajax foi meteórica. Com apenas 17 anos, estreou-se pela equipa principal em 1964 e na década que seguiu foi o grande maestro da equipa que revolucionou o futebol europeu. Sob a liderança do visionário treinador Rinus Michels, Cruyff foi a principal peça de uma equipa que implementou o futebol total, um sistema de jogo fluido em que os jogadores trocavam de posições constantemente, confundindo os adversários. Este estilo de jogo inovador levou o Ajax ao domínio do futebol europeu nos inícios dos anos 70, com a conquista de 3 taças dos clubes campeões europeus consecutivas em 1971, 72 e 73. Durante este período, Cruyff foi reconhecido como o melhor jogador da Europa, vencendo por 3 vezes a Bola de Ouro. A sua habilidade única para ler o jogo, a sua rapidez de pensamento e a sua capacidade de executar passes milimétricos tornaram-no um jogador completo. Mas o que diferenciava verdadeiramente era a sua inteligência futbolística. Cruyff jogava com uma compreensão do jogo que poucos possuíam, o que lhe permitia antecipar movimentos e criar espaços onde parecia não haver nenhum. Não era apenas um jogador, mas um estratega dentro do campo. Em 1973, deu um dos passos mais importantes da sua carreira ao transferir-se para o Barcelona. A sua chegada ao clube catalão mudou para sempre o destino da equipa. Numa época em que o Barcelona estava longe dos seus dias de glória, Cruyff trouxe uma nova mentalidade vencedora. Em 1974, liderou o Barcelona à conquista do título de campeão espanhol, o primeiro em 14 anos, com um estilo de jogo que encantava os adeptos. A vitória por 5-0 sobre o Real Madrid no Santiago Bernabéu ficou para sempre gravada na memória dos colegas como um dos maiores feitos da história do clube. Para além do impacto desportivo, Cruyff transformou-se também num símbolo de resistência à ditadura franquista, que ainda dominava a Espanha na época, reforçando a sua ligação emocional com a Catalunha. Na seleção dos Países Baixos, Cruyff também deixou uma marca indelével e a sua participação no Mundial de 74 foi memorável, levando a equipa até à final, onde perderam para a Alemanha Ocidental. No entanto, o desempenho da seleção neerlandesa durante esse torneio, com Cruyff como principal figura, tornou-se icónico. O futebol total encantou o mundo e, apesar da derrota, os Países Baixos ficaram para a história como uma das equipas mais inovadoras de sempre. O famoso Cruyff Turn, um drible inventado por ele, tornou-se um símbolo da sua genialidade e criatividade em campo. Após deixar o Barcelona em 1978, o Cruyff passou por algumas experiências fora da Europa, jogando nos Estados Unidos, onde continuou a encantar os adeptos, desta vez na North American Soccer League. Posteriormente regressou à Europa, onde teve passagens por clubes como o Levante e o Ajax, clube que voltou a representar, ajudando a equipa a vencer mais 2 campeonatos neerlandeses, antes de terminar a carreira no Feyenoord em 1984, com a conquista de uma surpreendente dobradinha. Esta conquista foi particularmente marcante, pois mostrou que mesmo no fim da sua carreira, Cruyff ainda era capaz de fazer a diferença em campo. Após o fim da sua carreira como jogador, iniciou uma das carreiras de treinador mais influentes de sempre. De volta ao Ajax e mais tarde no Barcelona, Cruyff levou as suas ideias inovadoras para o banco, implementando um estilo de jogo ofensivo e de posse de bola que seria a base de sucesso do clube catalão nas décadas seguintes. O Dream Team de Cruyff nos Blaugrana conquistou 4 campeonatos espanhóis consecutivos e venceu a sua primeira taça dos clubes campeões europeus em 1992. Mais que isso, Cruyff plantou as sementes para o estilo de jogo que definiria o Barcelona e a seleção espanhola nos anos 2000, conhecido como Tiki-Taka. Não foi apenas um grande jogador e treinador, foi um pensador do futebol. Alguém que acreditava que o jogo devia ser jogado de forma bonita, com inteligência e estilo. As suas ideias influenciaram gerações de treinadores e jogadores e o seu legado vive através de clubes como o seu Barça e o Ajax, que continuam a praticar um futebol que segue as suas filosofias. Cruyff redefiniu o futebol moderno e, mais do que isso, transformou-se numa lenda do desporto.

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1: Seguimos agora nesta emissão com os Gigantes Adormecidos.
2: A história do Nottingham Forest é uma das mais ricas e fascinantes do futebol inglês, marcada por momentos de glória e desafios. Fundado em 1865, o Nottingham Forest Football Club é um dos clubes mais antigos do mundo. A sua origem está intimamente ligada ao crescimento do futebol organizado em Inglaterra no final do século XIX, numa época em que o desporto se tornava mais estruturado e popular. O primeiro grande momento de sucesso do Forest aconteceu em 1898, quando o clube conquistou a FA Cup ao vencer o Derby County por 3-1 na final, tornando-se um dos primeiros clubes a erguer este prestigiado troféu. No entanto, após este triunfo, a equipa passou longos períodos longe do topo do futebol inglês, alternando entre as divisões e sem conseguir afirmar-se de forma consistente na elite. O verdadeiro renascimento do clube começou na época de 1970, com a chegada de Brian Clough como treinador em 1975. Clough, uma figura carismática e incontroversa, conseguiu transformar o Nottingham Forest numa potência do futebol europeu. Juntamente com o seu adjunto Peter Taylor, Clough trouxe uma mentalidade vencedora e reformulou a equipa, levando o clube a uma das eras mais gloriosas da sua história. Sob o comando deste técnico, o Nottingham Forest alcançou feitos incríveis. Em 1977-78, o clube venceu a primeira divisão inglesa, a atual Premier League, pela primeira vez, um feito notável para uma equipa recém-promovida. Esse título abriu as portas para a participação na Taça dos Clubes Campeões Europeus, onde o Nottingham Forest fez história ao conquistar o troféu europeu em duas ocasiões consecutivas, em 1979 e 1980. Em 79, o Forest venceu o Malmo por 1-0 numa final realizada em Munique, com o golo de Trevor Francis, tornando-se assim campeão da Europa. No ano seguinte, o clube repetiu o feito ao derrotar o Hamburgo por 1-0 em Madrid, com o golo de John Robertson. Estas conquistas colocaram o Nottingham Forest no mapa do futebol mundial, ao tornarem-se uma das poucas equipas a conquistar o título europeu mais de uma vez. A consistência e o espírito de equipa foram as marcas desta era de sucesso, com jogadores como Peter Shilton, Viv Anderson e Martin O'Neill a desempenharem papéis fundamentais. Além dos sucessos europeus, o Forest também teve sucesso em competições internas durante esta era dourada, vencendo 4 taças da Liga Inglesa entre 1978 e 1989. Ryan Clough continuou a treinar o clube até 93, deixando um legado incomparável no futebol inglês. Sob a sua orientação, o clube passou de uma equipa modesta para uma das maiores forças do futebol europeu, sempre com um estilo de jogo ousado e competitivo. Após a saída de Clough, o clube enfrentou dificuldades para manter o mesmo nível de desempenho. Durante os anos de 1990 e 2000, o Forest sofreu várias descidas de divisão, passando longos períodos fora da Premier League. No entanto, o clube nunca perdeu a sua identidade e a sua rica história, continuando a ser um símbolo de resiliência no futebol inglês. A temporada de 2021-2022 marcou o regresso do Nottingham Forest à Premier League após 23 anos de ausência. A equipa, comandada por Steve Cooper, garantiu a promoção ao vencer o play-off do Championship, devolvendo o clube ao mais alto escalão do futebol inglês e reacendendo as esperanças dos seus adeptos para um novo capítulo de sucesso. Esse regresso simboliza o espírito de luta do emblema, que apesar das adversidades, continua a ser um dos mais respeitados e venerados no futebol mundial. Atualmente, o Nottingham Forest continua a atrair a atenção de adeptos de todo o mundo, sendo um clube cuja história inspira respeito e admiração. O seu legado europeu e a sua ligação com figuras como Brian Clough mantêm-no como um nome icónico no desporto, lembrado como um dos gigantes do futebol do século XX.
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1: A invencibilidade de algumas equipas em ligas nacionais ou europeias permanece como uma marca histórica, imortalizando os seus nomes nos livros do futebol. 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
2: Entre 2015 e 2018, o Real Madrid viveu um dos períodos mais dominantes da sua história, consagrando-se como uma verdadeira potência do futebol europeu, mais uma vez. Sob o comando de Zinedine Zidane, os merengues conseguiram um feito inédito na era da Liga dos Campeões, vencer o torneio 3 vezes consecutivas em 2016, 2017 e 2018. A espinha dorsal da equipa era formada por jogadores de classe mundial, como Cristiano Ronaldo, Sérgio Ramos, Luka Modric, Toni Kroos e Marcelo. A equipa combinava uma defesa defesa sólida com um meio-campo criativo e uma frente de ataque letal liderada pelo implacável Ronaldo. Na época de 2015-2016, o Real Madrid conquistou a 11ª Liga dos Campeões da sua história, derrotando o Atlético numa dramática final decidida nos penaltis. Com Zidane a assumir o comando da equipa em janeiro desse mesmo ano, o Real Madrid encontrou estabilidade e sucesso imediato. Nessa campanha europeia, jogadores como Gareth Bale e Karim Benzema também desempenharam papéis cruciais e a defesa, liderada por Ramos e Keylor Navas, foi impenetrável nos momentos mais importantes. Essa vitória foi o prelúdio para uma série histórica de conquistas. A temporada seguinte, de 2016-2017, foi ainda mais especial para os madridistas. Além de vencer novamente a Liga dos Campeões, desta vez ao derrotar a Juventus por 4-1 na final, o Real Madrid também quebrou uma seca de 5 anos sem vencer a La Liga, conquistando o título espanhol sob a liderança de Zidane. A equipa jogou um futebol fluido, equilibrando a posse de bola com rápidas transições ofensivas, e Cristiano Ronaldo, que foi o grande destaque da campanha europeia, especialmente na fase eliminar, marcou golos decisivos em todas as rondas. O meio-campo, composto por Kroos, Modric e Casemiro, consolidou-se como o motor do jogo da equipa. A consagração da hegemonia europeia veio em 2017-2018, quando os merengues venceram a sua 13ª Liga dos Campeões, novamente derrotando o Liverpool por 3-1 na final. Essa vitória tornou Los Blancos a primeira equipa a vencer 3 edições consecutivas do torneio no formato moderno da competição. Cristiano Ronaldo terminou a campanha como o melhor marcador, uma constante ao longo desses anos de ouro. Sérgio Ramos, com o seu espírito de liderança e capacidade de aparecer em momentos decisivos, também consolidou o seu lugar como um dos grandes capitães da história do clube. Este período é visto como uma das eras mais gloriosas do Real Madrid, não só pelos troféus conquistados, mas pela forma como a equipa soube dominar e adaptar-se aos desafios do futebol moderno. Ao todo, entre 2015 e 2018, a equipa ergueu 3 Ligas dos Campeões, 2 Supertaças Europeias, 2 Mundiais de Clubes e um título de La Liga, para além da Supertaça de Espanha. Esse domínio reafirmou o clube como a maior força da história do futebol mundial.
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1: O jogador ideal sabe equilibrar disciplina e criatividade, sendo imprevisível nos momentos decisivos. 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
2: Marquinhos, de nome completo Marcos Auás Correia, é um futebolista brasileiro nascido a 14 de maio de 1994 em São Paulo. Atualmente joga como defesa central no Paris Saint-Germain e é também uma peça-chave na seleção brasileira. Conhecido pela sua liderança em campo, capacidade de leitura de jogo e versatilidade, Marquinhos tem-se estabelecido como um dos melhores defesas do futebol mundial. Iniciou a sua carreira no Corinthians, onde subiu nas camadas jovens até estrear-se pela equipa principal em 2012. Rapidamente chamou a atenção de clubes europeus e ainda nesse ano transferiu-se para a Roma na Série A italiana. A sua passagem pelo futebol italiano foi curta, mas impactante, tendo apenas jogado uma época no clube romano. O seu desempenho sólido despertou o interesse de grandes clubes europeus e em 2013 foi contratado pelo PSG. No Paris Saint-Germain, Marquinhos consolidou-se como um dos pilares defensivos da equipa. Desde a sua chegada tem sido uma figura constante no eixo da defesa parisiense, adaptando-se a diferentes sistemas táticos e jogando também como lateral direito ou médio defensivo, quando necessário. Com o PSG, conquistou múltiplos títulos da Liga, Taças de França e Taças da Liga, além de ter desempenhado um papel crucial nas campanhas europeias do clube, incluindo a chegada à final da Liga dos Campeões em 2020. Além da sua carreira de sucesso ao nível de clubes, Marquinhos tem sido uma presença regular na seleção brasileira desde 2013. Representou o Brasil em diversas competições internacionais, incluindo a Copa América e o Campeonato do Mundo. A sua capacidade de liderança dentro de campo valeu-lhe a braçadeira de capitão em várias ocasiões. Nos últimos anos, Marquinhos tem sido amplamente reconhecido pela sua consistência, inteligência tática e caráter, qualidades que o tornam não só num líder natural no PSG, onde passou grande parte da sua carreira, mas também uma figura fundamental na defesa da seleção brasileira.
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2: Jorge Manuel Rebelo Fernandes, mais conhecido como Silas, nasceu a 1 de setembro de 1976 em Lisboa. Ao longo da sua carreira, destacou-se como jogador, construindo um percurso notável no futebol português e internacional. Silas iniciou a sua carreira nas camadas jovens do futebol Benfica, mais conhecido como Fofó, e posteriormente no Sporting Clube de Portugal, mas foi no Atlético Clube de Portugal que se estreou como sénior em 1996. Após uma breve passagem pelo clube, Silas transferiu-se para a União de Montemor e foi aí que as suas qualidades chamaram a atenção de clubes de maior renome em Portugal. A grande oportunidade de Silas surgiu quando assinou pela União de Leiria, clube onde permaneceu entre 1999 e 2003. Sob o comando de José Mourinho, o médio ofensivo destacou-se pela sua visão de jogo e capacidade técnica, ajudando o clube a obter resultados impressionantes na Primeira Liga. O sucesso no Leiria catapultou Silas para o futebol espanhol, onde assinou pelo Celta de Vigo em 2003. No entanto, apesar de ter disputado a La Liga com o clube galego, a sua passagem por Espanha não foi tão marcante quanto o esperado. Silas passou ainda pelo Wolverhampton Wanderers, na Inglaterra, na temporada de 2008-2009, onde teve a oportunidade de jogar no competitivo futebol inglês. Apesar de não ter deixado um impacto tão duradouro, a experiência em diferentes ligas ajudou-o a amadurecer como jogador e a preparar-se para os próximos desafios. Após a sua aventura internacional, Silas voltou a Portugal, desta vez para representar o Bolonenses. No emblema do Restelo, reencontrou-se com o futebol português e teve um papel importante na equipa, sendo um dos pilares do clube até ao final da sua carreira. Depois de encerrar o seu percurso como jogador, em 2016, Silas rapidamente fez a transição para o cargo de treinador. Assumiu o comando técnico da BSAD, onde começou a demonstrar o seu potencial como treinador, e o seu estilo de jogo ofensivo e a capacidade de extrair o melhor dos seus jogadores fizeram dele uma figura respeitada no futebol português. Posteriormente, assumiu o cargo de técnico do Sporting na temporada de 2019-2020, num período conturbado para o clube. Apesar das dificuldades, Silas conseguiu estabilizar a equipa e deixar a sua marca. A carreira de Silas como jogador e treinador reflete um percurso de resiliência, talento e adaptação a diferentes realidades do futebol. Tanto em Portugal como no estrangeiro, mostrou sempre a sua capacidade de ultrapassar desafios, deixando um legado no futebol português que transcende os seus anos como jogador.
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1: Vamos lá olhar agora para mais um craque mundial aqui na primeira Rádio Desporto.
2: Frank Lampard, nascido a 20 de junho de 1978, é amplamente reconhecido como um dos maiores médios da história do futebol inglês e uma lenda do Chelsea. Criado numa família com forte herança futebolística, Lampard começou a sua carreira no West Ham United, o clube onde o seu pai havia jogado. Subiu às camadas principais do West Ham em 1995 e rapidamente se destacou pelas suas habilidades no meio-campo, marcando golos importantes e mostrando uma capacidade técnica notável. No entanto, foi a sua transferência para o Chelsea em 2001 que transformou a sua carreira. Lampard custou cerca de 11 milhões de libras ao clube londrino e rapidamente se tornou um pilar no meio-campo dos Blues. Durante a sua passagem pelo Chelsea, que durou até 2014, Lampard conquistou uma série impressionante de títulos, incluindo três Premier Leagues em 2004, 2005, 2005, 2006 e 2009-2010, quatro FA Cups, duas taças da Liga e, claro, a tão sonhada Liga dos Campeões em 2012. Uma das marcas mais impressionantes de Lampard é a sua capacidade de marcar golos. Não foi apenas um jogador-chave na criação de jogadas, mas também se destacou pela sua impressionante veia goleadora. Lampard terminou a sua carreira no Chelsea como o maior goleador da história do clube, com 211 golos em 648 jogos, algo notável para um médio. Conhecido pela sua precisão nos remates de longa distância, especialmente com o pé direito, tornou-se conhecido pelos seus golos em momentos cruciais, além da sua consistência nas bolas paradas. A sua temporada de 2009-2010 foi particularmente impressionante, quando Lampard marcou 27 golos em todas as competições e ajudou o Chelsea a vencer a Premier League e a FA Cup, fazendo história com um double. A sua combinação de talento ofensivo, ética de trabalho incansável e inteligência tática fez dele um dos melhores jogadores da sua geração. Além do sucesso a nível do clube, Lampard teve uma carreira internacional notável, representando a seleção inglesa em diversas competições, incluindo 3 campeonatos do mundo e 2 campeonatos da Europa. Embora a Inglaterra não tenha alcançado o sucesso esperado durante essas competições, Lampard foi sempre um dos pilares da equipa e é amplamente respeitado pelos seus 66 jogos pela seleção. Após deixar o Chelsea em 2014, teve uma curta passagem pelo Manchester City, antes de terminar a sua carreira nos New York City, da MLS, onde jogou até 2016. Após a sua retirada dos relvados, o ex-atleta rapidamente se lançou na carreira de treinador e em 2018 assumiu o comando do Derby County, onde teve uma boa temporada na segunda divisão inglesa, levando o clube à final do play-off de promoção. No ano seguinte, Lampard assumiu o cargo de treinador do Chelsea, voltando ao clube onde teve os seus maiores sucessos como jogador. durante a sua passagem por Stamford Bridge, focou-se em dar oportunidades a jovens jogadores da academia e conseguiu uma qualificação para a Liga dos Campeões na sua primeira temporada. Contudo, foi demitido em janeiro de 2021 após uma série de maus resultados e por aí prosseguiu a sua carreira como técnico por outras paragens.
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5: São 11 da noite e 58 minutos. Em direto dos estúdios Golo FM, as notícias da hora certa com José Carlos Leal.
6: O Sport Lisboa e Benfica têm a renovação de contrato de Gianluca Prestigiani na segurada, no novo acordo válido até junho de 2031. Esta renovação do argentino vale também um aumento no ordenado, sendo que Prestigiani é um dos principais destaques dos encarnados desde a chegada do técnico Marco Silva. As águias tinham pressa em resolver a situação, sobretudo por causa da valorização do jovem jogador de 20 anos no arranque da época, além da iminente e posteriormente confirmada na chamada na seleção ABNA da Argentina. O atual contrato de Prestigiani Ibn Records tem duração até junho de 2029 e contempla uma cláusula de rescisão de 100 milhões de euros. Depois de resolvido o futuro do extremo argentino, o Benfica vai acelerar nos próximos dias nas renovações de contrato de Anatoly Trobin e também de Andreas Schelderup, o guardião ucraniano, e o extremo norueguês já têm as respectivas ofertas nas mãos. Entretanto, novos contactos serão necessários para eventuais ajustes nos acordos. O Futebol Clube do Porto deu continuidade à preparação do embate diante do Benfica. No próximo domingo, da 7ª jornada da Primeira Liga, no técnico Francesco Farioli não contou com Neuen Pérez, uma vez que o defesa sofreu uma lesão muscular na coxa direita. Para além deste, no técnico italiano, conta ainda com mais 7 baixas: João Costa, em tratamento em ginásio, Zaidu, em tratamento em ginásio, Victor Verhoeld, em treino condicionado, Vasco Sousa, em treino condicionado, André Miranda, também em treino condicionado, na semelhança de Oscar Piatuszewski, em treino condicionado, e Samu, em treino integrado condicionado, são os clientes do Departamento Médico do Futebol Clube do Porto. O defesa Abna Luís Abna Gomes, e os médios Tiago Silva e João Teixeira da equipa B foram chamados ao treino da equipa. No Futebol Clube do Porto recebe o Benfica neste domingo pelas 8:30 da noite no Estádio do Dragão. O jogador do Futebol Clube do Porto, Gabri Veiga, acabou eleito o melhor jogador da Liga em agosto. No espanhol, recolheu 19% das preferências dos treinadores e superou a concorrência de Vangelis Pavlidis, do Benfica, com 16,6%, e ainda Gonçalo Paciência, do Santa Clara, com 11,9%. O médio, durante o mês de agosto, assinou 3 golos e 2 assistências nos triunfos dos azuis e brancos sobre o Alverca, por 2 bolas 0, Rio Ave por 2-0, Arouca por 2-0 e Académico de Viseu por 3 bolas 0. Contas feitas, este é o 4º prémio para os jogadores do Futebol Clube do Porto, após Diogo Costa, Niki Vior, a terem sido considerados o melhor guarda-redes e defesa de agosto, e do próprio Gabri Veiga, a ter sido considerado o médio do mês de agosto. O Sporting Clube de Portugal voltou ao trabalho na Academia Cristiano Ronaldo, em Alcochete, onde os Leões preparam a recepção ao Arouca no jogo da 7ª jornada da Primeira Liga, marcado para este sábado pelas 8:30 da noite. No principal destaque foi para Salvador Blopa, recuperado de um problema muscular, apresenta-se totalmente recuperado e integrado nos exercícios do grupo. O plantel, depois do empate com o Famalicão, uma bola, fez trabalho de recuperação antes de folgar, se bem que a equipa voltou aos trabalhos para no treino exigente a nível físico, para poder preparar da melhor forma esse próximo jogo relativamente na 7ª jornada. O Sporting joga antes do clássico do Dragão, que terá de vencer o Arouca para recuperar pelo menos na parte dos pontos que não conseguiu conquistar em Famalicão. De forma interina, no leme do Uruguai, Diego Forlán convocou Rodrigo Zalazar e Maxi Araújo do Sporting para os particulares com Japão, Coreia do Sul e Índia. Já na Rua Barrena, na guarda-redes do Arouca, esteve pré-convocado, mas ficou de fora da lista final. Curiosamente, no próximo jogo do Sporting, nem contra no Arouca, nem Alvalade, no próximo sábado, pelas 8:30 da noite. Depois dessa partida, Zalazar e Maxi Araújo juntam-se na seleção, tendo o primeiro particular no dia 24 de setembro no Japão. Seguem-se particulares a 28 de setembro e 6 de outubro. Ou seja, Zalazar e Maxi Araújo, nos jogadores do Sporting, vão regressar a Portugal a poucos dias da deslocação na Tecnorreduto do Sporting Clube de Braga, no dia 9 de novembro. O árbitro Miguel Nogueira é o escolhido pelo Conselho de Arbitragem da Federação Portuguesa de Futebol para apitar o Futebol Clube Porto Benfica no clássico deste domingo. No juiz, conta com os assistentes Paulo Brás e Nuno Pires, sendo que Fábio Melo é o quarto árbitro. No VAR estarão Luís Ferreira e João Bessa Silva. Será assim o segundo clássico consecutivo de Miguel Nogueira no Dragão, depois do nulo na época passada, em que também apitou na vitória do Futebol Clube Porto sobre o Sporting em Alvalade, isto por 2-1. Já nesta época, no árbitro da Associação de Futebol de Lisboa, de 32 anos, apitou 5 jogos, 1 da 2ª Liga e 4 da 1ª, num deles do Futebol Clube do Porto, na vitória da equipa de Francesco Farioli sobre o Académico de Viseu, no Estádio do Fontelo, por 3-7, ainda antes do clássico. No sábado, o Sporting recebe o Arouca, neste caso, no árbitro, será David Silva, com Hélder Malheiro no papel de VAR. Damos conta, então, de todas as equipas de arbitragem para os novos jogos, desta na jornada 7, começando pelo Nacional Famalicão, com arbitragem de Gustavo Correia, assistido por André Dias e Daniel de Santos, quarto árbitro Daniel Pinto, VAR Rui Oliveira e assistente do VAR Fábio Monteiro. No Gil Vicente Marítimo, arbitragem de Bruno Costa, assistido por Tiago Costa e João Morte, quarto árbitro André Carvalho, VAR Rui Silva e assistente do VAR Álvaro Mesquita. No Alverca Rio Ave temos arbitragem de Luís Felipe, assistido por Francisco Pereira e José Mira, no quarto árbitro Miguel Pérez, VAR João Malheira Pinto e assistente do VAR Pedro Sousa. No Sporting Arouca, na arbitragem de David Silva, assistido por Carlos Campos e Nelson Cunha, no quarto árbitro José Bessa, VAR Hélder Malheiro e assistente do VAR Rui Cidade. No Vitória Sport Clube Moreirense, arbitragem de Sérgio Galho, assistido por André Ferreira e Hugo Marques, quarto árbitro Vítor Lopes, VAR Rui Soares e assistente do VAR Márcio Azevedo. Já no Estrela Académico de Viseu temos arbitragem de André Narciso, assistido por Vasco Marques e André Botelho, no quarto árbitro Flávio Jesus, VAR Manuel Mota e assistente do VAR Paulo Miranda. No Santa Clara Braga, Fábio Veríssimo como árbitro principal, assistido por Hugo Ribeiro e Vanessa

0: Chama-me Luís Ferreira e assistente do VAR João Bessa Silva. O Clube de Futebol de Estrela da Amadora deu a conhecer que recebe oficialmente o Académico de Viseu no Estádio Municipal de Rio Maior, no segundo, também algo já oficializado por parte da Liga de Portugal. O Estrela da Amadora informou que, no âmbito da interdição do relevado do Estádio José Gomes, o mítico Estádio da Reboleira, e após nova vistoria por parte da Liga de Portugal, a sétima jornada será discutida no Estádio Municipal de Rio Maior, acabou também por dar a conhecer a formação da Reboleira em comunicado. O estado do relevado do Estádio José Gomes, o mítico Estádio da Reboleira, recebeu uma nota bastante negativa por parte da Liga de Portugal. O Estrela da Amadora já tinha recebido o Sporting Clube de Braga no Complexo Desportivo de Alverca. Contas feitas na equipa da Amadora, realizará mais um jogo fora de portas, pelo menos enquanto o estado do relevado não for remediado. O Estrela da Amadora pretende mudar o relevado na pausa para nas seleções, tal como já tinha noticiado a Golo FM. O conjunto de Pepa recebe agora no Académico de Viseu, durante este domingo, pelas 15h30 no Estádio Municipal de Rio Maior, num jogo a contar para na sétima jornada da Primeira Liga Portuguesa. Armindo Araújo recebeu o título de campeão nacional de rallies de 2025 em detrimento do espanhol Dani Sordo. De acordo com a decisão do Tribunal Arbitral do Desporto Dado, o piloto português garantiu assim o seu 8º campeonato. O piloto Sordo havia sido consagrado campeão pela Federação Portuguesa de Automobilismo, e karting, após terminar o campeonato no primeiro lugar com 161 pontos, mais 7 que o britânico Chris Mick e mais 24 que Armindo Araújo. O português mais bem classificado, apesar disto, notado, deu provimento ao recurso apresentado por Armindo Araújo, que já tinha conquistado o campeonato em 2003, 2004, 2005, 2006, 2018, 2020 e 2022, que considera que o título nacional deve ser atribuído ao melhor classificado com ligação ao território português. Contudo, a decisão vai contra a do ano anterior, que confirmou a atribuição do título de campeão ao piloto com mais pontos, independentemente da nacionalidade, ao britânico Chris Mick. Armindo Araújo, que acaba por conquistar na Secretaria o título do Campeonato Nacional de Rallies. O afastamento do processo da equipa de ciclismo W52 Futebol Clube Porto, pedido por uma juíza da relação de Porto, por ser prima e próxima de Adriano Quintanilha, que recolheu da pena efetiva, acabou aceito pelo Supremo Tribunal de Justiça. Nuno Ribeiro, antigo patrão da W52 Futebol Clube Porto e então diretor desportivo da equipa de ciclismo, recorreu para no Tribunal da Relação de Porto das condenações e penas efetivadas de 4 anos e 9 meses aplicadas no processo de doping prova limpa. A juíza explicou que na distribuição operada pelo Tribunal da Relação de Porto, para a decisão dos recursos deste processo, altamente mediatizado, ficou a ocupar a posição de segunda adjunta na magistrada, na conta que é prima direta de Adriano Quintanilha, com quem mantém uma relação próxima. Nesse sentido, na dada na relação de parentesco, na relação de proximidade existente e mesmo de amizade com Adriano Quintanilha, na juíza, na desembargadora, entende que, aos olhos da opinião pública, existe o sério risco da sua intervenção no processo de ser considerada suspeita por desconfiança sobre a sua imparcialidade. Perante nas razões invocadas, o Supremo Tribunal de Justiça deferiu o pedido de escusa da juíza, sublinhando, no entanto, não estar em causa na imparcialidade subjetiva da magistrada, mas antes a necessidade de afastar qualquer desconfiança quanto à sua atuação. Assim, importa preservar uma situação que dissipe todas as dúvidas ou reservas, pois as aparências têm importância, concedendo-se na escusa para evitar que, sobre a decisão em que deveria participar como adjunta, a senhora juíza desembargadora requerente possa recair sobre qualquer tipo de desconfiança, justificou o Supremo Tribunal de Justiça.
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0: declarações que o senhor proferiu após o último jogo. Quer fazer algum comentário em relação a isso?
1: Posso tratar por tu, posso tratar por tu. És o único que me trata por senhor, faz-me sentir velho. Trata-me por mim, isto
0: é por respeito.
1: Agradeço.
0: Não quer dizer que os outros não o respeitem, mas...
1: Agradeço. Trata-me por mister, que eu fico contente, não precisas de ir à especificidade do senhor. Eu agradeço-te, obviamente. É mais fácil assim.

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1: E agora seguimos com os craques mundiais neste produto 100% palavra.
2: Kaká, nome pelo qual ficou mundialmente conhecido, Ricardo Isaacson dos Santos Leite, nasceu a 22 de abril de 1982 em Brasília e rapidamente se destacou como uma das maiores promessas do futebol brasileiro. Desde jovem, Kaká mostrou uma técnica refinada e uma inteligência tática que o diferenciava dos demais. A sua carreira começou no São Paulo, onde ingressou nas camadas jovens e se destacou pela sua habilidade com bola nos pés e a visão de jogo que deslumbrava os adeptos. Foi ainda no clube paulista que começou a atrair a atenção de clubes europeus, especialmente após a conquista do torneio Rio-São Paulo em 2001, onde teve uma atuação de destaque. O ano de 2003 marcou a viragem na carreira de Kaká, quando foi contratado pelo AC Milan, um dos clubes mais prestigiados da Europa, por cerca de 8,5 milhões de euros, uma pechincha face ao talento que demonstraria nos anos seguintes. A sua adaptação ao futebol europeu foi imediata. Logo na sua primeira temporada, Kaká ajudou o Milan a conquistar a Série A e rapidamente se tornou uma das principais estrelas da equipa, brilhando ao lado de lendas como Paolo Maldini, Andrea Pirlo e Andriy Shevchenko. O brasileiro desempenhava um papel de maestro no meio-campo, atuando como treco-artista, posicionando-se entre os médios e os avançados, criando inúmeras oportunidades de golo com os seus passos precisos e corridas verticais pelo campo. A sua ascensão ao topo do futebol mundial culminou em 2007, quando viveu o ponto alto da sua carreira. Nesse ano, Kaká liderou o Milan à conquista da Liga dos Campeões da UEFA, com exibições extraordinárias, especialmente nas meias-finais contra o Manchester United, onde marcou 2 golos no jogo de ida. Na final contra o Liverpool, Kaká foi crucial na vitória por 2-1, assistindo o segundo golo marcado por Inzaghi. As suas exibições nessa temporada valeram-lhe a Bola de Ouro e o título de melhor jogador do mundo da FIFA, coroando-o como o melhor jogador da sua geração. Além da Liga dos Campeões, Kaká conquistou outros troféus importantes ao serviço do Milan, como a Supertaça Europeia e o Mundial de Clubes da FIFA. Durante os seus anos em Milão, o brasileiro consolidou-se como um dos maiores jogadores do mundo, com o seu estilo elegante e dinâmico que misturava técnica, velocidade e finalização. A sua capacidade de driblar em alta velocidade e a precisão dos seus passos tornavam-no uma ameaça constante para as defesas adversárias. Em 2009, o Real Madrid, na sua busca por construir uma nova geração de galácticos, não hesitou em pagar 67 milhões de euros pelo seu passe, tornando Kaká o jogador mais caro da época. No entanto, a sua passagem pelos merengues não foi tão brilhante quanto se esperava, em grande parte devido às várias lesões que o impediram de manter a regularidade exibida no Milan. Embora tenha tido momentos de grande qualidade, como as exibições na Liga dos Campeões e algumas atuações decisivas na La Liga, Kaká nunca conseguiu assumir o protagonismo absoluto numa equipa onde também estavam estrelas como Cristiano Ronaldo e Karim Benzema. Ainda assim, ao longo das 4 temporadas no Real Madrid, conquistou um título de La Liga, uma Taça do Rei e uma Supertaça de Espanha, deixando a sua marca na história do clube. Em 2013, Kaká fez o seu regresso ao AC Milan, onde foi recebido com grande entusiasmo pelos adeptos. No entanto, já não era o jogador que encantara o mundo nos anos anteriores. Apesar disso, ainda foi capaz de contribuir para o clube com alguns momentos de brilho, mas a sua segunda passagem por Milão não duraria muito. Em 2014, Kaká tomou a decisão de rumar à Major League Soccer, a MLS, assinando com o Orlando City, onde se tornou a estrela principal do novo projeto do clube americano. Na MLS, Kaká trouxe o seu prestígio e talento para um campeonato em crescimento, ajudando a elevar o nível da competição e tornando-se um dos jogadores mais influentes do campeonato. Mesmo numa fase mais avançada da carreira, o brasileiro continuava a demonstrar a sua classe e a marcar golos decisivos. A sua presença em campo atraía multidões e Kaká era admirado não só pelo seu talento, mas também pelo seu caráter e profissionalismo. Ao longo da sua carreira internacional, Kaká também foi uma peça importante para a seleção brasileira, tendo participado em 3 edições do Campeonato do Mundo da FIFA em 2002, 2006 e 2010. Foi parte do plantel que conquistou o Mundial de 2002, embora não tenha tido um papel de destaque nesse torneio. No entanto, nas edições seguintes, Kaká assumiu-se como uma das principais figuras do Brasil, vencendo também a Taça das Confederações em 2005 e 2009. Acabaria por encerrar a carreira em 2017 com o respeito e admiração de todos os que o acompanharam no seu trajeto. Com 29 títulos conquistados entre clubes e seleção, incluindo a glória na Liga dos Campeões e o reconhecimento como o melhor jogador do mundo, Kaká será sempre lembrado como um dos grandes nomes do futebol mundial, tendo em conta que o seu legado vai muito além dos números.

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1: O FC Nuremberg, conhecido simplesmente como Nuremberg, é um dos clubes mais históricos do futebol alemão. Fundado em 1900, o clube teve um papel determinante no desenvolvimento do futebol na Alemanha, especialmente durante as primeiras décadas do século XX. O clube bávaro, sediado na cidade de Nuremberg, cedo se destacou pela sua capacidade competitiva, acumulando vários títulos e tornando-se uma referência no futebol germânico. Nos anos 1920, o Nuremberg viveu a sua primeira era de ouro. Foi durante este período que o clube se estabeleceu e a sua hegemonia no futebol alemão, conquistando 5 campeonatos nacionais em apenas uma década, em 1920, 21, 24, 25 e 27. Sob o comando do treinador e ex-jogador Einar Stuhlfoth, o Nuremberg era uma equipa temida pela sua organização e qualidade técnica. Stuhlfoth, uma lenda do clube, foi um dos guarda-redes mais icónicos da Alemanha na época e foi fundamental nas conquistas dessa década de ouro. Com 9 campeonatos alemães no total, o Nuremberg é ainda hoje o clube que mais títulos conquistou antes da criação da Bundesliga, em 1963. No entanto, o início da era profissional do futebol alemão marcou uma viragem para o clube. Embora continuasse a ser competitivo, o Nuremberg não conseguiu manter a mesma regularidade de sucessos no novo formato. Ainda assim, em 1968, o clube voltou a conquistar o campeonato alemão, a sua primeira e única vitória na Bundesliga até hoje. Essa conquista, liderada pelo treinador Max Merkel, foi vista como um renascimento do clube, mas paradoxalmente o Nuremberg acabaria por descer de visão logo na temporada seguinte, num dos episódios mais surpreendentes da história do futebol alemão. Após esse declínio inesperado, o Nuremberg passou por décadas de altos e baixos. O clube oscilou entre a primeira e a segunda divisões do futebol germânico, nunca mais conseguindo repetir o brilho do seu passado glorioso. Embora tenha vencido a Taça da Alemanha em 2007, o clube continuou a lutar para se estabelecer de forma consistente na Bundesliga, onde os desafios financeiros e a crescente competitividade tornaram mais difícil um regresso ao topo. O Nuremberg, no entanto, continua a ser um clube respeitado e com uma base de adeptos leal. A sua história rica e o seu legado no futebol alemão fazem dele um símbolo do futebol tradicional na Baviera. O estádio do clube, o Max Morlock Stadion, é um local onde as memórias de grandes conquistas e de alguns dos maiores jogadores da história do futebol alemão ainda ressoam. Jogadores como o já mencionado Einar Stuhlfoth, além de Andreas Köpke, campeão mundial em 1990, ajudaram a cimentar a reputação do clube como um formador de grandes talentos. Apesar das últimas décadas não terem sido tão prolíficas em termos de títulos, o Nuremberg mantém o seu lugar no coração do futebol alemão. A paixão dos seus adeptos e o respeito que o clube ainda comanda no país fazem dele uma instituição do desporto. A sua rica história é uma lembrança constante de que o Nuremberg representou e pode voltar a representar no futuro à medida que o clube procura reconstruir-se e regressar aos principais palcos do futebol alemão.
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1: Não só de títulos se fazem as maiores equipas da história do futebol, porém as conquistas ajudam a eternizar os feitos de vários conjuntos que deixaram a sua marca. Olhando para um dos mais recentes dos quais, o Barcelona de Pep Guardiola estabeleceu um novo parâmetro no que a domínio diz respeito. Apoiado por uma filosofia desenhada por Johan Cruyff, o técnico espanhol colocou em prática o que de melhor aprendeu do mestre neerlandês, trucidando por completo todo e qualquer adversário que encontrou pela frente. Numa altura em que os galácticos do Real Madrid ajudavam a formar uma rivalidade estratosférica, as vitórias do tiki-taka catalão são ainda mais valorizadas, especialmente tendo em conta o facto de ter conquistado, no mínimo, 3 competições em cada um dos 4 anos desse período de 2008 a 2012. Desde logo na sua época de estreia, Guardiola arrecadou um quarteto de títulos que assustou o mundo do futebol. Para além da Liga Espanhola e da Taça do Rei, o Barcelona sagrou-se vencedor da Liga dos Campeões. Terminando à frente de Sporting, Shakhtar Donetsk e Basileia na fase de grupos, os blaugrana foram despachando oponentes de peso no seu caminho para a final. Destacam-se as goleadas aplicadas ao Lyon por 5-2 nos oitavos da competição, a par do 4-0 sobre o Bayern nos quartos, marcando o empate com o Chelsea na eliminatória de acesso à grande decisão. Aí, a antiga regra dos golos marcados fora de casa deu a passagem para Roma, onde os culés protagonizariam um confronto de titãs com o Manchester United de Alex Ferguson e do Bolo de ouro Cristiano Ronaldo. Os Red Devils eram inclusive os atuais campeões europeus, mas o que se viu no relvado do Olímpico foi uma das maiores demonstrações de superioridade alguma vez registadas contra aquela equipa. De pé para pé, a bola ia deslizando no tapete verde, trocando os olhos aos ingleses que de forma inglória tentavam controlar um fenómeno chamado Lionel Messi. Desde cedo que a vantagem da formação espanhola se fez mostrar pelo letal Samuel Eto'o, abrindo espaço para que o astro argentino aparecesse na segunda parte a fazer aquilo que lhe valeria o primeiro prémio de melhor do mundo da sua carreira. Foi Leo quem apontou o segundo do Barcelona, que levantaria a orelhuda sem qualquer contestação. O Mundial de Clubes viria a fechar o ano de sonho do tiki-taka catalão, com um triunfo sobre os Estudiantes de La Plata após prolongamento, consagrando aquela como a melhor temporada da história do clube. Diz-se por aí que o mais difícil não será chegar ao topo, mas sim manter-se por lá. Ora, para o Barça de Guardiola, essa foi uma premissa fundamental. O bicampeonato de La Liga chegou no ano seguinte, com 99 pontos conquistados, assim como as supertaças europeia e espanhola. 2 anos envolvidos desde o início do trabalho, chegariam ainda mais troféus, mas desta vez com um gosto especial. A goleada de 5-0 ao Real Madrid gravou uma humilhação difícil de ultrapassar para os merengues, abrindo o livro para um capítulo dourado favorável aos blaugrana. Além da supertaça espanhola, nem os 40 golos de CR7 tiraram o tricampeonato espanhol ao Barcelona, ao qual se juntou mais uma Liga dos Campeões. Depois de deixar Arsenal e Shakhtar Donetsk pelo caminho, os culés tiveram uma nova chance para calcar os eternos rivais, que claramente não desperdiçaram. Vencendo o Real Madrid por 2-0 no Santiago Bernabéu, as meias finais ficaram resolvidas com um empate a um golo em Camp Nou, que ditou um novo encontro com o Manchester United na grande final. A jogar em território inglês, no imponente estádio do Wembley, o perfume do tiki-taka fez-se sentir igualmente, com Pedro Rodrigues, Lionel Messi e David Villa a pintarem o marcador de azul-graná. O tento de honra de Wayne Rooney foi insuficiente para evitar nova derrota dos Red Devils, que se curvaram perante o domínio de um adversário inigualável. Antes da despedida, Guardiola viria a conquistar mais uma supertaça espanhola contra o Real Madrid, uma Taça do Rei, eliminando os madrileiros pelo meio, um Mundial de Clubes goleando o Santos de Neymar, para além de uma supertaça europeia, vencida sobre o Futebol Clube do Porto, no Mónaco. Juntando beleza à funcionalidade, a brilhante geração dos catalães alimentou as vitórias da Espanha no Euro 2008, Mundial 2010 e Euro 2012, ajudando a construir a história de lendas como Carles Puyol, Gerard Piqué, Xavi Hernández e André Iniesta, ao qual se juntou nomes como Sergio Busquets, Víctor Valdés, Javier Mascherano e, claro, Lionel Messi. Fábricas, Villa, Thierry Henry e Samuel Eto'o são algumas das menções honrosas que cabem na memória dessa equipa maravilha, que mostrou a todo mundo uma nova forma de olhar para o desporto rei.
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5: Trabalhámos muito durante a semana, conhecíamos muito bem o adversário. Acho que fizemos um jogo quase perfeito. Os jogadores foram incríveis. Acho que é uma vitória deles, é uma vitória nossa, é uma vitória dos nossos adeptos, é uma vitória de Portugal. Escrevemos um pontinho na história. Estamos muito felizes, muito contentes.
6: É que é difícil de explicar, não? Para nós é algo histórico, disputar este tipo de partido. Já hemos demostrado que não venimos aqui de passeio. Venimos aqui a competir, a demonstrar que em Portugal há um nível em el fútbol muito alto.
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0: E seguimos agora nesta emissão com o perfil do jogador.
1: Perfil do jogador. Joshua Kimmich, nascido a 8 de fevereiro de 1995 em Rottweil, na Alemanha, é um médio defensivo e lateral direito amplamente reconhecido pela sua versatilidade, inteligência tática e habilidades técnicas. Iniciou a sua carreira no Stuttgart, mas foi no Leipzig que começou a chamar a atenção pelo seu desempenho consistente. Em 2015, Kimmich transferiu-se para o Bayern de Munique, onde rapidamente se estabeleceu como um dos jogadores mais importantes da equipa. Inicialmente jogando como lateral direito, impressionou pela sua capacidade de contribuir defensivamente e ofensivamente. Com o tempo, a sua versatilidade levou-o a assumir uma posição mais central no meio-campo, onde se destacou como médio defensivo. Kimmich tem sido uma peça-chave no sucesso contínuo do Bayern de Munique e durante a sua passagem pelos bávaros ajudou a equipa a conquistar múltiplos títulos da Bundesliga, Taças da Alemanha e a Liga dos Campeões em 2020. A sua habilidade para ler o jogo, passar com precisão e controlar o ritmo do meio-campo tornaram-no indispensável para o Bayern. Além do sucesso a nível de clubes, Kimmich também é um membro importante da seleção alemã. Fez a sua estreia internacional em 2016 e tem sido um jogador regular em competições internacionais, incluindo o Campeonato da Europa e o Campeonato do Mundo. Nas últimas temporadas, continuou a ser uma das figuras centrais do Bayern de Munique e da seleção da Mannschaft, mantendo o seu status como um dos melhores médios defensivos do futebol europeu. A sua consistência e a capacidade de impactar jogos em várias fases continuam a consolidar a sua reputação como um dos jogadores mais completos da sua geração.
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10: É meia-noite e 29 minutos.
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12: O Torriense estreou-se esta quinta-feira nas competições europeias com uma vitória histórica na visita nas norueguesas do Lille Ibnastrom, por 2-1 em jogo da primeira jornada da fase de liga da Liga na Europa. Nos jogadores espanhóis Alex Alfaro e Manu Pozzo, com golos aos 23 e 49 minutos, foram os homens que deram o triunfo ao emblema de Torres Vedras, apenas o terceiro clube dos escalões secundários portugueses a discutir nas provas de Europa, enquanto que Thomas Olsen reduziu para os anfitriões aos 79 minutos. No final da partida, o técnico adjunto de Luís Tralhão, Carlos Simões, do lado do Torriense, falou numa vitória histórica e mostrou-se orgulhoso no trabalho realizado pelos jogadores.
5: É possível, mas em primeiro lugar queria dizer uma coisa. Quem acho que devia estar aqui era o nosso líder. Por tudo aquilo que ele faz, o Mr. Luís, era ele que merecia estar aqui. Assim, nós sabíamos das nossas capacidades, trabalhámos muito durante a semana, conhecíamos muito bem o adversário, acho que fizemos um jogo quase perfeito. Os jogadores foram incríveis. Acho que é uma vitória deles, é uma vitória nossa, é uma vitória dos nossos adeptos, é uma vitória de Portugal. Escrevemos um pontinho na história, estamos muito felizes, muito contentes. Mas isto, no nosso sentimento, nós não queremos parar aqui. Nós, como disse, é jogo a jogo. Vamos pensar, vamos aproveitar este momento e vamos pensar já no próximo jogo, que é a segunda liga. As palavras às vezes são poucas, mas quero dar os parabéns aos jogadores. Acho que foram fantásticos naquilo que transportaram do que era a parte estratégica para o campo. Foram inexcedíveis, isto é uma vitória de todos. Sabemos das nossas capacidades e nós vamos entrar nos campos todos para mostrar a nossa competência, a nossa luta, o nosso trabalho e vamos continuar a tentar ser felizes.
12: Já do lado dos atletas, Sabna Ravi Vasquez, Sabna capitão do conjunto de Torres Vedras, Sabna estava muito feliz com este triunfo da sua equipa.
13: É difícil de explicar, não? Para nós. Es algo histórico el disputar este tipo de partido y bueno, ya hemos demostrado que no venimos aquí de paseo, venimos aquí a competir, a demostrar que en Portugal hay un nivel en el fútbol muy alto y así lo queremos demostrar en todos los partidos, ¿no? Hoy es el comienzo de esta historia tan bonita que tenemos por delante y nada, a seguir. Sabíamos que no iba a ser fácil, ¿no? Enfrentarnos a estos rivales de un nivel tan alto. Pero bueno, nosotros siempre confiamos en nosotros mismos. Hemos hablado antes del partido que para ganar hacía falta tener personalidad dentro del campo, jugar como nosotros sabemos. Y bueno, creo que lo hemos demostrado así. No hemos tenido miedo a jugar este tipo de partidos y nada, a seguir.
12: Contas feitas, o atual vencedor da Taça Benedito no Portugal, a Benedito 14º da 2ª Liga, que defendeu na vantagem, apesar da expulsão do alemão, Noah Jata, aos 85 minutos, por acumulação de amarelos, volta a jogar para a Liga na Europa no dia 15 de outubro, quando receber os ingleses do Sunderland em Leiria. A Liga confirmou que o Estrela da Amadora vai jogar no Estádio Municipal de Rio Maior, na qualidade de anfitrião, neste caso, na recepção ao Académico de Viseu, jogo da 7ª jornada, que está marcado para as 3:30 da tarde deste domingo. O clube da Reboleira já tinha revelado que, face à interdição do Estádio José Gomes, devido à má qualidade do relevado, iria jogar em Rio Maior. Este será, aliás, o segundo jogo que o Estrela faz fora de casa, na qualidade de anfitrião, já depois de ter batido o Sporting Clube de Braga, em jogo em atraso da 3ª jornada no Complexo Desportivo de Alverca. O Estrela já tinha anunciado, entretanto, que pretende renovar o seu relevado do Estádio José Gomes, o mítico Estádio da Reboleira, isto no decorrer da pausa para nos compromissos das seleções. O Futebol Clube do Porto B tem como dado adquirido a ausência prolongada de Emanuel Benjamin, no italiano de 19 anos, que no verão deixou o Real Madrid. Está a atravessar uma fase difícil. O defesa realizou tratamento numa ruptura do ligamento cruzado anterior do joelho esquerdo e em breve será precisamente operado. A equipa B do Futebol Clube do Porto só volta a jogar no dia 10 de outubro, quando, da visita ao Leixões, 7º colocado, o Futebol Clube do Porto B ocupa no 17º e penúltimo lugar, com 4 pontos a 1 da zona segura da tabela classificativa. Além de Emanuel Benjamin, no boletim clínico, também constam André Oliveira, em tratamento, Brian Caicedo, em treino condicionado. O Chelsea anunciou que está concluído o longo processo de transição de propriedade que permite a Clear Lake, na capital, liderada pelas cofundadoras Iqbal e José Feliciano, assumir o controle total do grupo, num processo que começou há cerca de 6 anos. Em 2022, que só agora ficou fechado com a Clear Lake, na capital, que já era acionista maioritária a comprar as participações de Todd Boehly, que até nesta quinta-feira liderou a direção do clube londrino. O bilionário Wizz também vendeu as suas participações, mas segundo revela, no grupo vai continuar como importante acionista e parceiro do novo grupo proprietário. Segundo revela no clube em comunicado, todos os acionistas trabalharam juntos com o objetivo comum de construir uma base sustentável para o sucesso desportivo a longo prazo. Todd Boehly, que também é proprietário da equipa de beisebol dos Los Angeles, vai assim deixar a presidência do clube que comandou desde 2022. O próprio presidente assumiu que foi uma honra servir este emblema a Clear Lake, na capital, que já detinha 61,5% das participações do clube, passa agora a ter um controle total sobre o grupo, depois do final do processo, que lhe permitiu adquirir as participações dos restantes grandes acionistas. Todd Boehly, 12,5%, Mark Walters, com 12,5%, e ainda o Wizz com 12,5%. A renovação do selecionador de Espanha, Luís de la Fuente, está praticamente concluída. Estão a finalizar o acordo para que possa ficar com a seleção espanhola durante mais alguns anos, referiu Rafael Lousane, presidente da Federação Espanhola de Futebol. La Fuente, de 65 anos, tem contrato até 2028. De acordo com a imprensa espanhola, o novo contrato será prolongado até 2030, na altura em que Portugal, Espanha e Marrocos vão coorganizar o Mundial 2030. Luís de la Fuente conta já com um currículo bastante rico ao serviço da seleção de Espanha. São já 3 títulos na Liga das Nações, em 2023, no Euro 2024 e também o Mundial 2026. A única competição que não conquistou foi a Liga das Nações de 2025, conquistada precisamente por Portugal. O próprio presidente da Federação Real Espanhola, a assumir que têm o melhor treinador da história, nos resultados acabam por o comprovar. O novo contrato irá colocar Luís de la Fuente no top 5 dos selecionadores mais bem pagos do mundo. A pensar na estreia no leme da seleção alemã, Jürgen Klopp prepara uma convocatória com 44 jogadores, metade vai medir forças com Países Baixos, fora, 24 de setembro, e Grécia, em casa, no dia 27 de setembro, e outra metade vai jogar contra a Sérvia, em casa, no dia 1 de outubro, e Grécia, fora, no dia 4 de outubro. Estes jogos são referentes ao Grupo 2 da Divisão A da Liga das Nações. Naturalmente, o Bayern de Munique é o clube mais representado, com 9 jogadores, seguido por Stuttgart e Friburgo, com 4, no Dortmund, Leipzig, assim como também Augsburgo e Friburgo, contam com 3 jogadores cada. Sem Neymar, o Santos foi eliminado nos quartos de final da Sul-Americana, na visita ao Atlético Mineiro, 4-2, 4-4 no agregado, 3-1 após penaltis. Bernard e Renier adiantaram o Galo com golos ao primeiro e ao 20º minuto, ambos com assistência de Fred. Ainda que o Santos tenha beneficiado de um autogolo aos 28 minutos, Renier pisou aos 41, aplicando o 3-1 que prevaleceu até ao intervalo entre trocas. Cabigol reduziu aos 72 minutos, enquanto que Coelho empatou a eliminatória aos 90 mais 2 minutos. No derradeiro desempate, Gabigol e João Schmidt falharam os primeiros penaltis do Santos, enquanto que Artur Melo falhou o quarto remate na altura, no 3-1. Assim, o Atlético Mineiro avança para as meias-finais da Sul-Americana, aguardando por Montevideo, City e também Cinciano. Outra meia-final estão na Vasco da Gama e Boca Juniors. O fator casa de pouco valeu ao Corinthians na segunda mão das meias-finais da Taça Libertadores. No Timão, perdeu na recepção aos argentinos do Estudiantes por uma bola a 0 e com 2-1 no agregado, contente com o guarda-redes Hugo Sousa, ex-Desportivo de Chaves, Carrilho, ex-Sporting e Benfica, e Caio César, ex-Vitória Sport Clube de início. O único gol foi apontado por Alexis Castro, aos 87 minutos. Em todo o caso, Memphis Depay desperdiçou um penalti e o empate aos 90 mais 11 minutos. O Estudiantes guarda agora por Flamengo, no Independente Del Valle, nas meias-finais, espreitando também uma final contra Palmeiras ou Fluminense. O Inter Miami conquistou pela primeira vez na Taça dos Campeões da CONCACAF, no torneio realizado desde 2018, e num único jogo. Nesta partida, Messi e companhia levaram a melhor sobre os mexicanos do Cruz Azul por 2-0 em Miami. Nos norte-americanos, Casemiro, ex-Futebol Clube Porto, Messi e Luís Suárez foram titulares. Inevitavelmente, a dupla ex-Barcelona edificou o primeiro golo aos 24 minutos, com Messi a finalizar. Na etapa complementar, o argentino assistiu Casemiro aos 81 minutos. No topo do palmarés da Taça dos Campeões da CONCACAF continuam os mexicanos do Tigres 2018 e 2023, seguidos por Atlanta United, Columbus Crew, New York City, Clube América, Toluca e Inter Miami.
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16: Levantou na grande área, pode marcar o Vitória. Golo!
17: Vitória!
16: Ainda o Porto. Fábio Vieira, pé esquerdo na bola, rematou, golo!
17: Fábio!
16: Porto!
17: Fábio Vieira!
18: Para Vitinha, está a grande diagonal do jogador do PSG, para João Félix, desmarca-se na frente, vai se isolar Félix, vai para o golo, remate de pé esquerdo, golo!
17: É golo de Portugal!
18: João Félix!
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0: Vamos lá olhar agora para mais um craque da Liga Portuguesa, aqui na primeira Rádio Desporto.
19: Sempre gostei de jogar a bola.
1: Eusébio da Silva Ferreira, um nome incontornável do futebol mundial, com especial destaque na Liga Portuguesa, onde passou grande parte da sua carreira. Difícil é ficar indiferente ao Pantera Negra, nascido em Lourenço Marques, atual Maputo, a capital da antiga colónia portuguesa de Moçambique. Foi muito cedo que se descobriu o talento para o futebol, que era algo intrínseco a este jovem que cresceu no bairro da Mafala, uma das zonas mais pobres da cidade e que chamou a atenção do Sporting de Lourenço Marques, equipa onde nasceu para o Desporto Rei. Com apenas 15 anos, Eusébio destacou-se na equipa principal, apontando 9 golos nos primeiros 4 jogos ao serviço do clube. Rapidamente aumentou a sua soma de forma inacreditável na época, chegando à marca de 77 golos em 42 partidas, imagine-se, que realizou no seu país natal. Também a façanha não passou despercebida aos gigantes portugueses, que imediatamente entraram em guerra para o trazer para os seus quadros. O primeiro a tentar a sorte foi mesmo o Futebol Clube do Porto, duplo seguido de Sporting e Benfica, que apoiados pelos apelos que recorrentemente fariam ao Estado português, lutaram até ao fim pelo avançado. Contudo, a palavra da mãe de Eusébio foi dada aos responsáveis encarnados, que tiveram inclusive de o reter no Algarve na sua chegada a Portugal, com receio que o jogador fosse aliciado pelos deões para rumar a Alvalade. Apenas quando a Federação Portuguesa de Futebol decretou que as águias teriam razão na disputa pela contratação, é que foi possível Eusébio viajar para Lisboa, onde finalmente envergou a camisola da sua vida. O resto, como em grande parte deste conto, é história. 472 golos em 440 jogos é a marca registada do seu pontapé canhão pelo Benfica, onde foi o principal responsável pelos anos mais gloriosos da existência do clube. O seu primeiro ano traduziu-se na vitória da Taça dos Clubes Campeões Europeus, ainda sem a sua participação, porém, na época seguinte, com 29 golos apontados, Eusébio foi o diamante benfiquista na revalidação do maior título do velho continente. Em 62-63, o Pantera Negra ainda levou as águias a mais uma final, perdida para o Milan, assim como em 64-65 e 67-68, anos em que se sagrou o melhor marcador da competição, perdendo, contudo, os jogos decisivos frente ao Inter e Manchester United. Em praticamente 15 temporadas com o manto do Benfica, Eusébio venceu 11 campeonatos nacionais, aos quais juntou 5 taças de Portugal. Contribuiu de forma incomensurável para uma das maiores hegemonias da história do futebol português, tornando-se uma figura global do país numa altura em que dividia o trono mundial com Pelé. Foi o melhor marcador do campeonato por 7 ocasiões, registros que lhe permitiram, por 2 vezes, receber o prémio da Bota de Ouro, oferecido ao goleador máximo do futebol europeu. A essa distinção juntou-se a Bola de Ouro da France Football, que eternizou o nome do português como o melhor jogador do mundo em 1965. Aos 33 anos, no ano da Revolução de Abril, o ponta-de-lança decidiu abraçar uma nova aventura, rumando aos Estados Unidos da América para ser uma das estrelas do campeonato. Por aí, foi atleta dos Boston Minutemen, para além dos Las Vegas Quicksilvers e dos New Jersey Americans, emblema onde se retirou do futebol em 1978. Pelo meio, teve ainda passagens pelos canadianos do Toronto Metro Croatia, assim como do Beira-Mar e União de Tomar, equipas portuguesas que tiveram o privilégio curto, diga-se, de receber um dos maiores nomes que já pisou os relvados nacionais. Ao serviço da seleção portuguesa, foi o melhor marcador do Mundial de Inglaterra 1966, ainda hoje a maior performance da equipa das esquinas num campeonato do mundo com 1º lugar. Durante muito tempo, Eusébio da Silva Ferreira foi sinónimo de futebol português, preservando a sua memória e estatuto de rei para lá da sua morte, em 2014, sentida e chorada por todo o país. Até ao final dos tempos, poucos serão o que se aproximarão da lenda do Pantera Negra, que deixou uma marca inabalável em todos aqueles que viram ou recordaram a sua história com a bola no pé.
20: Grande golo que marquei.
21: Em primeiro lugar, eu me falo deste jogo muito difícil, mas que eu fazer os possíveis para fazer uma boa exibição e honrar o futebol português.
22: Sempre gostei de jogar a bola, mas não esquecer uma coisa, isso é muito importante, estudar, e nós podemos conseguirmos sermos alguém no futebol.
23: Em todo lado onde é que eu vou, sempre muito respeito pelos adeptos do clube, mas é sempre bom marcar porque fica na história.
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2: Olhamos agora nesta emissão para os craques mundiais. Apesar da sua ausência no campo, o legado destes jogadores continua a inspirar novas gerações que procuram também alcançar a mesma grandeza. É para ouvir também aqui na primeira Rádio Desporto os craques mundiais com o Hugo Taveira.
25: Tem uma música, a torcida do Flamengo canta aí, é assim: olele, olá lá, o Romário vem aí e o bicho vai pegar.
1: Romário de Sousa Faria, mais conhecido apenas como Romário, é um dos maiores atacantes da história do futebol, famoso pela sua incrível capacidade de finalização e instinto goleador. Nascido no Rio de Janeiro, a 29 de janeiro de 1966, Romário iniciou a sua carreira profissional no Vasco da Gama, clube onde rapidamente se destacou pelo seu faro pelo golo. No Vasco, onde estreou em 1985, foi campeão carioca e começou a atrair as atenções internacionais, especialmente pelo seu desempenho no Campeonato Sul-Americano de Sub-20 em 1985. Em 88, transferiu-se para o PSV Eindhoven, nos Países Baixos, onde consolidou a sua fama de goleador. No PSV, Romário foi 3 vezes campeão neerlandês e venceu 2 taças dos Países Baixos, enquanto se tornava no melhor marcador do campeonato em 3 ocasiões. O seu faro de golo, velocidade e agilidade tornaram-no de uma das maiores estrelas do futebol europeu, atraindo o interesse de clubes ainda maiores. Em 1993 foi contratado pelo Barcelona, onde jogou sob o comando de Johan Cruyff, na famosa equipa conhecida como Dream Team. Na sua primeira temporada, Romário marcou 30 golos em La Liga, liderando o Barcelona ao título espanhol e terminando como o melhor marcador da competição. Encantava com a sua técnica, dribles curtos e, claro, com a capacidade quase inata de encontrar o fundo das redes. Durante este período, o atacante firmou-se também como uma das principais figuras da seleção brasileira. A consagração máxima do baixinho vem em 1994, quando foi peça-chave na conquista do Campeonato do Mundo pela seleção do Brasil nos Estados Unidos. Formando uma temível dupla de ataque com Bebeto, Romário foi o melhor jogador do torneio e marcou 5 golos, garantindo o tetracampeonato mundial para o Brasil. Este desempenho valeu-lhe a bola de ouro da FIFA como o melhor jogador do mundo em 1994. Após a glória no Campeonato do Mundo, Romário voltou ao Brasil em várias ocasiões, jogando novamente pelo Flamengo e pelo Vasco da Gama, com passagens também por clubes como o Valência, no qual não conseguiu atingir o mesmo sucesso. Contudo, foi no Vasco que Romário manteve a sua relação mais forte, regressando ao clube por diversas vezes e ajudando a conquistar títulos importantes, como o Campeonato Brasileiro de 2000 e a Taça Mercosul, onde foi figura de destaque. Ao longo da sua longa carreira, alcançou o feito de marcar mais de 1000 golos, somando os golos em partidas oficiais e não oficiais. Este registo fez dele um dos poucos jogadores da história a alcançar tal marca, colocando-o no patamar dos maiores goleadores de sempre. Romário é lembrado pela sua autoconfiança, personalidade forte e pelo seu grande lema.
3: Quando eu nasci, o Papai do Céu apontou o dedo e falou: esse é o cara.
1: Após a sua retirada do futebol, enveredou pela carreira política, tornando-se senador no Brasil, onde continua a exercer grande influência. A sua contribuição para o futebol mundial, especialmente para o Brasil, é inegável, e o seu legado como um dos mais letais atacantes de sempre continua a ser celebrado.

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1: Y así lo queremos demostrar en todos los partidos, ¿no? Hoy es el comienzo de esta historia tan bonita que tenemos por delante y nada, a seguir. Sabíamos que no iba a ser fácil, ¿no? Enfrentarnos a estos rivales de un nivel tan alto, pero bueno, nosotros siempre confiamos en nosotros mismos. Hemos hablado antes del partido que para ganar.
2: Quiero dar los parabéns aos jogadores, acho que foram fantásticos naquilo que transportaram do que era a parte estratégica para o campo, foram inexcedíveis. Isto é uma vitória de todos. Sabemos das nossas capacidades e nós vamos entrar nos campos todos para mostrar a nossa competência, a nossa luta, o nosso trabalho.
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4: Vamos lá olhar agora para mais um gigante adormecido aqui na primeira Rádio Desporto.
5: O Saint-Étienne, também conhecido como Le Vert, é uma das equipas mais lendárias do futebol francês. Fundado em 1919, o clube construiu uma história notável, especialmente nas décadas de 60 e 70, quando se tornou a principal potência do futebol em França. Com um total de 10 títulos da Ligue 1, o Saint-Étienne deteve o recorde de campeonatos durante várias décadas, uma marca que sublinha a sua importância no cenário desportivo nacional e que ainda assim foi perdida para o PSG, que agora soma 12. O caminho para a glória começou a ser traçado nos anos 50, mas foi na década de 60 que o clube realmente se afirmou como uma força dominante. Liderado por figuras icónicas como Aimé Jacquet e Robert Herbon, o Saint-Étienne conquistou 4 títulos da Ligue 1 entre 1964 e 1970, além de várias taças de França. Nos anos 70, já sob o comando de Robert Herbon, que assumiu o cargo de treinador após brilhar como jogador, o clube solidificou a sua hegemonia com mais de 5 campeonatos até 1976. A época de ouro do Saint-Étienne culminou nesse mesmo ano, quando a equipa chegou à final da Taça dos Clubes Campeões Europeus. Numa campanha memorável, eliminaram equipas de grande qualidade, como o Dinamo Kiev e o PSV Eindhoven, antes de enfrentar o Bayern Munique na final disputada em Glasgow. Apesar do esforço e de uma exibição combativa, o Saint-Étienne perdeu por 1-0 com o golo de Franz Roth. As bolas que embateram nos postes durante o jogo tornaram-se lendárias, levando os adeptos a acreditar que com balizas diferentes o resultado teria sido outro. Apesar da derrota, o impacto da campanha europeia foi enorme. O Saint-Étienne tornou-se um símbolo de orgulho para o futebol francês e a equipa era idolatrada pelos seus adeptos. O Stade Geoffroy Guichard, apelidado de Le Chaudron, o Caldeirão em português, era um dos estádios mais intimidantes da Europa, onde a paixão dos adeptos criava um ambiente único. Nos anos 70, o clube contou com jogadores extraordinários como Dominique Rocheteau, Jacques Santini e Michel Platini, que mais tarde se tornaria uma das maiores figuras do futebol mundial. Platini foi o destaque do início da época de 80, altura em que o Saint-Étienne conquistou o seu 10º e último título da Ligue 1 em 1981, consolidando o seu estatuto como um dos clubes mais titulados de França. Contudo, os anos que se seguiram foram difíceis. A saída de Platini para a Juventus em 1982 marcou o fim de uma era e problemas financeiros e de gestão desportiva colocaram o clube em declínio. Durante grande parte das décadas de 90 e 2000, o Saint-Étienne lutou para se manter na Ligue 1, alternando entre a primeira e a segunda divisão. Apesar de estar longe dos tempos áureos, o Saint-Étienne continua a ter uma legião de adeptos apaixonados e uma herança que faz dele um dos clubes mais respeitados de França. Nas últimas décadas, o Saint-Étienne tem lutado para recuperar a glória do passado, alternando temporadas na Liga Francesa com períodos de dificuldades desportivas e financeiras. Entre os anos 2000 e 2020, o clube teve alguns momentos de destaque, incluindo a conquista da Taça da Liga em 2013, que foi o seu primeiro troféu importante em mais de 3 décadas. Essa vitória deu aos adeptos alguma esperança de um regresso ao topo do futebol francês. No entanto, nos anos ainda mais próximos, o clube voltou a enfrentar desafios. Em 2022, o Saint-Étienne foi relegado para a Ligue 1, a segunda divisão, após perder o play-off de despromoção contra o Auxerre. A descida foi um golpe duro para um clube com tanta história, que se viu obrigado a reestruturar-se para tentar regressar à elite do futebol francês. Apesar do momento difícil, o apoio incondicional dos adeptos e a herança histórica mantiveram viva a chama da equipa, que acabou por regressar à primeira divisão. O Saint-Étienne continua a ser um gigante adormecido no panorama do futebol francês. A sua história rica e os sucessos do passado são uma inspiração constante para os clubes e os seus adeptos, que acreditam que com uma gestão mais sólida e um plantel competitivo, o clube poderá voltar a ser uma força relevante no futebol local. O gigante verde sonha em recuperar o seu lugar entre os grandes, com os olhos postos num futuro mais brilhante.
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4: O futebol celebra não apenas a glória de quem venceu, mas também os percursos incríveis e inesquecíveis daqueles que desafiaram todas as lógicas e deixaram uma marca eterna. Está na altura de mais um feito histórico aqui na Golo FM.
5: A conquista do Mundial de Sub-20 pela seleção portuguesa em 1989, realizado na Arábia Saudita, foi um dos momentos mais marcantes da história do futebol português. Este torneio, que decorreu entre fevereiro e março de 1989, culminou com a vitória de Portugal na final contra a Nigéria por 2-0 em Riad. Esta vitória significou o primeiro grande título internacional para as seleções jovens de Portugal e serviu de prelúdio para o bicampeonato com a conquista também do Mundial Sub-20 em 1991. O caminho até à final foi repleto de desafios. Sob o comando de Carlos Queiroz, a equipa portuguesa destacou-se pela coesão e pelo talento individual dos seus jogadores, que mais tarde se tornariam referências do futebol europeu. Entre os nomes mais destacados estavam Fernando Couto, João Pinto, Paulo Sousa e Abel Silva. A fase de grupos foi superada com alguma dificuldade, mas Portugal mostrou uma defesa sólida e uma linha ofensiva criativa que foi capaz de lidar com a pressão nos momentos decisivos. No total, a equipa disputou 6 jogos até à final, demonstrando uma evolução ao longo do torneio, tanto no aspecto tático como na mentalidade competitiva. Na final disputada no King Fahd International Stadium, Portugal enfrentou uma talentosa Nigéria, que também chegava ao jogo decisivo com grande moral. A partida foi equilibrada, com ambas as equipas a terem oportunidades, mas foi no prolongamento que a seleção portuguesa conseguiu destravar o jogo. O primeiro golo surgiu dos pés de Abel Silva, que abriu o marcador para Portugal, aproveitando um cruzamento vindo da direita. Pouco depois, Jorge Couto selou o resultado ao marcar o segundo golo, garantindo a vitória por 2-0 e a consagração de Portugal como campeão mundial de sub-20. A vitória da seleção nacional não apenas deu ao país o seu primeiro título internacional no futebol, mas também revelou uma geração de jogadores que deixaria uma marca profunda no futebol português e mundial. Muitos dos atletas dessa equipa juvenil integraram a seleção principal e tiveram carreiras de sucesso, tanto em clubes nacionais como internacionais. Fernando Couto, Paulo Sousa e João Pinto, por exemplo, seriam figuras essenciais em várias campanhas da seleção portuguesa nos anos seguintes. O título de 1989 foi também um catalisador para a evolução do futebol jovem em Portugal, destacando a capacidade do país em formar talentos de nível mundial. Esta geração de ouro, liderada por Carlos Queiroz, colocaria Portugal no mapa do futebol juvenil e o sucesso seria repetido 2 anos depois, em 1991, com a conquista do Mundial de Sub-20, novamente, agora em Lisboa. Esses sucessos cimentaram a reputação portuguesa como uma potência emergente do futebol de formação e abriram as portas para futuros triunfos nas categorias principais.
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5: 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Erling Haaland destaca-se como um dos avançados mais dominantes do futebol atual, com uma combinação rara de potência física e uma habilidade impressionante para finalizar. Com 1,94m de altura, alia a sua imponente presença física à agilidade, algo incomum para jogadores com a sua estatura. A sua capacidade de explosão é um dos traços mais marcantes, fazendo dele uma ameaça constante em transições rápidas e jogadas de contra-ataque, onde utiliza a sua velocidade para desmarcar-se dos defensores com facilidade. Taticamente, Haaland é extremamente eficaz em explorar o espaço entre os centrais, utilizando a sua leitura de jogo para se posicionar de forma ideal na área. O seu movimento sem bola é inteligente e calculado, muitas vezes temporizando as suas corridas para evitar estarem fora de jogo, e surge também no momento exato para finalizar com uma precisão clínica. Seja com o pé direito, esquerdo ou de cabeça, Haaland revela uma versatilidade incomum, o que o torna um dos avançados mais completos da sua geração. No contexto de equipas que jogam em transição, o jogador norueguês é praticamente imparável devido à sua velocidade e força. Porém, mesmo em equipas que preferem manter a posse de bola e enfrentar blocos baixos, o norueguês consegue ser decisivo ao jogar como referência no ataque, segurando a bola e atraindo defesas, o que cria espaço para os seus colegas de equipa. Esta capacidade de se adaptar a diferentes estilos de jogo mostra uma maturidade tática que vai muito além da sua tenra idade. Além disso, o Haaland é também eficaz na pressão alta, utilizando a sua força física para pressionar os defesas adversários e forçar erros, algo que o torna útil não só nas ações ofensivas, mas também na recuperação da posse de bola. Apesar de ser mais conhecido pelos seus golos, a sua ética de trabalho e a intensidade em campo mostram que é um jogador que contribui em várias fases do jogo. Com uma taxa de finalização impressionante e uma mentalidade focada em marcar golos em cada oportunidade, Haaland já se afirmou como uma das principais referências do futebol moderno, sendo sem dúvida um dos avançados mais difíceis de ser neutralizado das defesas adversárias.
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8: O Torriense estreou-se esta quinta-feira nas competições europeias com uma vitória histórica.